0: já teve o primeiro escanteio do jogo, né? Mas 2-0 Estados Unidos.
1: Cara, não consigo lembrar dos meus palpites. Eu simplesmente palpitei ali um dia normal e não lembro. Tem que abrir o aplicativo pra ver, porque eu não consigo lembrar.
2: É aquele palpite sem nenhuma convicção.
1: Não, véio. É só... Deixa eu ver. Bélgica e Senegal. Não, Bélgica eu acho que é melhor. Vou botar. Eu botei 1-0, cara. Quando tava 2-0 o Senegal, eu pensei, tio, eu não entendo nada de futebol. E por fim, ainda ganhei os pontos ainda, né? Então, não, gênio de... é isso, né? Não adianta.
2: Eu fiquei um pouco incomodado aí com o que fez Senegal. Agora, acho que também, né? Fui na mesma do Fernando, 2-0, acho, Estados Unidos. Mas é aquilo, né? Depende um pouco da defesa norte-americana, porque o ataque a gente já viu que tem qualidade, meio-campo também, mas essa Bósnia que só sabe fazer chuveiro para a área adversária, numa dessas consegue, num latereio, como já fez ao longo da Copa, um escanteio, uma bola parada, marcar um gol e aí pode Dzeko, né? Complicar um pouco mais. Detalhe pro Dzeko, né, que voltou a ser titular, Fernando, também.
0: É, 40 anos, né, até eu tava vendo ali os números dele, uma dentro da área pode ser fatal, né, uma bola sobra ali pra ele, ele vai guardar, né, apesar da idade, é um cara que subiu o Schalke 04, né, na segunda divisão alemã, tem muito repertório, então é, apesar de ser velhinho, né, ele dentro da área continua sendo letal.
2: Tá certo então, guris, muito obrigado também a todos que nos acompanharam para mais um Falando de Copa. Vamos ficando por aqui, amanhã de manhã eu retorno com a primeira edição para falar sobre esse resultado, projetar também os confrontos de amanhã. Amanhã tem Portugal, amanhã tem Portugal e Croácia, amanhã tem Espanha, vários confrontos interessantes, duelos de europeus amanhã na Copa do Mundo. Vamos ficando por aqui, uma boa noite, valeu!

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7: 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As notícias do governo federal que movimentaram o país no dia de hoje.
8: Olá, boa noite.
9: Boa noite para você que nos acompanha em todo o país.
8: Quarta-feira, 1º de julho de 2026.
9: Vamos ao destaque do dia, combate ao crime organizado.
8: Prejuízo de facções criminosas ultrapassaram os 3 bilhões de reais após ações coordenadas pelo Ministério da Justiça.
9: E governo do Brasil inaugura o primeiro de 3 escritórios nacionais antifacção. Vanessa Casalino.
10: Os escritórios integram o programa Brasil contra o crime organizado. Em menos de 2 meses de programa, o país registrou quedas nos crimes violentos e patrimoniais.
8: E ainda, anunciados 500 milhões de reais para fortalecer a saúde na Bahia.
9: Entre as ações está a entrega do novo Hospital Estadual Litoral Norte e a distribuição de veículos do Agora Tem Especialistas. Pablo Mundim.
11: Na educação, o governo do Brasil entregou 29 novos ônibus escolares, com investimento de 13 milhões e 200 mil reais pelo novo PAC.
8: Você vai ouvir também, Brasil Digital já levou sinal aberto e gratuito a mais de 10 milhões de pessoas.
9: O programa amplia o acesso da população brasileira à TV pública, educativa e legislativa. Márcia Fernandes.
12: Já foram instaladas 55 estações de transmissão pelo país. Para o segundo semestre, a meta é instalar outras 75 estações.
8: Hoje, na apresentação da Voz do Brasil, Mariana Jungmann e Luciano Seixas.
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8: Cultura e modernização de equipamentos culturais na Bahia.
9: O Teatro Castro Alves, em Salvador, reconhecido como Patrimônio Nacional e um dos principais palcos do país, reabre suas portas após passar por obras de restauração.
8: O presidente Lula e a ministra da Cultura, Margarete Menezes, participando da cerimônia de entrega que deve começar em instantes.
9: E o repórter Rafael Lopes acompanha a movimentação direto de Salvador. Tá? E traz pra gente agora as informações ao vivo. Boa noite, Rafael.
13: Boa noite, Mariana, Luciano e ouvintes da Voz do Brasil. Noite de tapete vermelho aqui no Largo do Campo Grande para a entrega do novo Teatro Castro Alves. A programação oficial está marcada para começar logo mais às 8h15 da noite e contará com a presença do presidente Lula. Ele vai participar ao lado da ministra Margarete Menezes e de autoridades locais da entrega da terceira e última etapa do projeto de requalificação do Teatro Castro Alves. O local foi modernizado e restaurado após o teto da sala principal ter sido atingido por um incêndio em 2023. O edifício, de estilo modernista, contou com melhorias estruturais que seguem padrões internacionais, preservando o valor histórico e arquitetônico do complexo, que é tombado pelo IPHAN como patrimônio nacional. O Teatro Castro Alves já abrigou momentos marcantes das artes cênicas do país e já foi palco de shows históricos, como o de João Gilberto, Doces Bárbaros e Raul Seixas. As obras contaram com um investimento de mais de 260 milhões de reais, unindo recursos dos governos federal e estadual, e representa a maior intervenção já realizada no teatro desde a inauguração em 1967. Mariana, Luciano, eu volto com vocês no estúdio.
8: Obrigado, Rafael, pela participação ao vivo aqui na Voz do Brasil.
9: E o presidente Lula esteve mais cedo em Itaparica, também na Bahia. O local é a maior ilha marítima do Brasil, chegando a receber 300 mil turistas na temporada de verão.
8: Hoje foi dada a largada à construção de uma ponte que vai ligar a ilha à capital baiana, trazendo mais desenvolvimento e empregos para a região.
9: Ao todo, serão beneficiados pelo projeto de infraestrutura cerca de 10 milhões de pessoas de 250 municípios.
14: A ponte Salvador-Itaparica terá 12 quilômetros de extensão e vai reduzir o tempo de travessia de uma hora para 15 minutos entre a capital baiana e a ilha. O projeto integra o novo PAC e contará com 3 bilhões de reais de investimentos federais. Nesta quarta-feira, em Veracruz, na Bahia, o presidente Lula participou da cerimônia que marcou o início oficial das obras.
15: A Bahia precisava de um outro escoamento da riqueza produzida pela Bahia. E se optou por fazer essa ponte e fazer uma estrada.
14: A ponte, que será construída sobre a Baía de Todos os Santos, será a maior da América Latina sobre o mar. 300 profissionais já atuam nos três canteiros de obras implantados para a execução do projeto. A expectativa é de que aproximadamente 28 mil veículos utilizem diariamente a nova ligação, que vai fortalecer também cadeias produtivas ligadas ao turismo, à indústria e ao comércio, de acordo com o governador da Bahia, Jerônimo Rodrigues.
15: Essa ponte, ela é estratégica. Quem vem do oeste com cargas de grãos, de algodão, de fruta, vai economizar até 200 quilômetros. A economia é o tempo dos motoristas, dos caminhoneiros.
14: Ao todo, 27 empresas brasileiras já foram contratadas para fornecer equipamentos, materiais e serviços. O empreendimento é resultado de uma parceria público-privada entre o governo da Bahia e a concessionária Ponte Salvador-Itaparica. E a expectativa é que seja entregue em 2031. Reportagem Graziele Bezerra.
8: E ainda na Bahia, no município de Alagoinhas, o governo do Brasil entregou um novo hospital que estará preparado para atender mais de 500 mil pessoas de 34 municípios.
9: Também foram realizadas entregas de ambulâncias e ônibus escolares para atender o estado.
8: Um investimento de 500 milhões de reais só para a saúde.
16: O Hospital Regional Litoral Norte recebeu 76 milhões de reais em investimentos para a construção. A unidade conta com 190 leitos para atendimentos clínicos, cirúrgicos, pediátricos e obstétricos. A expectativa é beneficiar 544 mil moradores, ampliando a oferta de serviços de média e alta complexidade e reduzindo a necessidade de deslocamentos para outras cidades, explica o ministro da Saúde, Alexandre Padilha.
17: Vai ser muito importante esse hospital aqui, vai facilitar muito a vida das pessoas, poder se tratar aqui, perto da família, mas vai servir a 34 municípios da região.
16: Além da entrega da nova estrutura, o Ministério da Saúde garantiu recursos para o funcionamento do hospital. Serão R$ 92 milhões e 400 mil reais por ano para o custeio dos serviços. A Bahia também receberá um reforço de 18 milhões de reais anuais para ampliar a oferta de atendimentos especializados pelo Sistema Único de Saúde. Na educação, o governo do Brasil entregou 29 novos ônibus escolares, com investimento de 13 milhões e 200 mil reais pelo novo PAC. Segundo o ministro da Educação, Leonardo Barchini, todos os ônibus escolares são modernos, confortáveis e seguros.
18: Você anda em qualquer estrada, pode ser estrada de chão, pode ser na rodovia. Em todos os estados, você tem um ônibus amarelinho. E esse ônibus é melhor, porque esse ônibus é mais seguro. Esse ônibus tem ar-condicionado agora e dá todo o conforto e segurança para as crianças brasileiras.
16: Para o presidente Lula, os investimentos fazem parte da estratégia do governo do Brasil para ampliar o acesso aos serviços públicos, fortalecer a rede de saúde e educação e reduzir as desigualdades regionais.
19: Somos seres humanos, homens e mulheres, pretos e brancos, nascidos nesse país e precisamos ser tratados com decência e com respeito que todo mundo merece.
16: O governo do Brasil também destinou ao estado da Bahia 256 veículos do programa Agora Tem Especialistas Caminhos da Saúde. São 180 vans e micro-ônibus para o transporte de pacientes, além de 58 unidades odontológicas móveis e 18 novas ambulâncias do SAMU, reforçando a assistência à saúde em diversas regiões do estado. Reportagem Pablo Mundim.
9: São Paulo recebeu hoje o primeiro escritório do programa Brasil contra o Crime Organizado.
8: O objetivo é integrar as ações do governo federal, dos estados e municípios no combate aos crimes e às facções criminosas.
9: O programa, lançado no mês de maio, conta com investimentos de 11 bilhões de reais e já causou um prejuízo de 3 bilhões de reais às facções.
10: A União ainda mais presente no estado de São Paulo para combater o crime organizado. É o que acontece a partir de hoje com a implantação do Escritório Nacional Antifacção pelo Ministério da Justiça e Segurança Pública. O foco está na asfixia financeira ao crime organizado. O escritório é ligado à Secretaria Nacional de Segurança Pública. O secretário Chico Lucas explica que, na prática, aumenta a integração entre União, estados e municípios no combate ao crime.
20: A gente tem que ter essa proximidade com as forças de segurança estaduais, com as forças federais que estão localizadas em São Paulo e com todos os membros desse arranjo produtivo, o sistema financeiro, os empresários, para justamente ter mais efetividade.
10: O primeiro escritório foi inaugurado aqui em São Paulo. O segundo vai ser no Rio de Janeiro na próxima sexta-feira e também na cidade de Foz do Iguaçu, no Paraná, região da Tríplice Fronteira. Os escritórios integram o programa Brasil contra o Crime Organizado. O programa já causou prejuízos de 3 bilhões de reais às organizações criminosas e já prendeu mais de 18.800 pessoas. O ministro da Justiça e Segurança Pública, Wellington César Lima e Silva, destaca que, com o plano, o combate ao crime organizado ganha um rumo ainda mais estratégico.
21: O importante é aumentar o volume de dados, ter esse diagnóstico cada vez mais detalhado e refinar as estratégias através da cooperação. Nós estamos realizando uma operação nacional e duas operações regionais todos os meses e vamos continuar assim até o final do ano.
10: Em menos de 2 meses de programa, o país registrou quedas nos crimes violentos e patrimoniais. Entre maio desse ano e maio de 2025, os homicídios dolosos caíram mais de 17%. Os latrocínios, mais de 14%. O roubo de carga recuou quase 32%. E o de veículos, 26%. Reportagem Vanessa Casalino.
8: Levar informações e conteúdo das emissoras públicas para todos os cantos do Brasil.
9: Com esse objetivo, o programa Brasil Digital tem ampliado o número de municípios beneficiados com a chegada do sinal.
8: Já foram instaladas mais de 50 estações de transmissão e até o fim do ano serão mais 75.
12: Mais de 10 milhões de pessoas já foram beneficiadas pelo programa Brasil Digital, que amplia o acesso da população brasileira à TV pública por meio de sinal digital aberto e gratuito. Segundo o balanço apresentado pelo Ministério das Comunicações, pela Anatel e pela empresa Brasil de Comunicação, a EBC, já foram instaladas 55 estações de transmissão pelo país, ampliando a cobertura para 147 municípios. Para o segundo semestre, a meta é instalar outras 75 estações. O ministro das Comunicações, Frederico Siqueira, destacou que o programa é uma prioridade do governo federal e falou sobre as vantagens de levar o sinal a mais municípios.
1: A gente precisa e precisava ampliar a capilaridade da comunicação pública nas áreas mais remotas do nosso país. Para esse ano, mais 75 estações na prioridade e com certeza a gente terá sucesso na execução até o final do ano. Em cada localidade atendida, a população ganha mais qualidade de imagem, estabilidade do sinal e acesso a um conteúdo público de qualidade.
12: As estações entregues até agora estão distribuídas por todas as regiões do país. O Norte e o Nordeste concentram 14 instalações cada. O Sudeste contabiliza 11 estações, seguido pelas regiões Sul, com 10, e Centro-Oeste, com 6. Para a presidente da empresa Brasil de Comunicação, Antônia Pellegrino, o programa leva mais cidadania aos brasileiros.
2: Esse evento marca um balanço do Brasil Digital, um programa vitorioso e também um marco da maior expansão de sinal da comunicação pública que já tivemos no país. Cultura, informação de qualidade e cidadania para milhares de brasileiros. Esse é o sentido do Brasil Digital, ampliar o alcance do sinal, mas com isso aumentar o alcance da cidadania.
12: Com investimento de 208 milhões de reais do novo PAC e do leilão do 4G, o programa Brasil Digital é viabilizado por meio de parcerias com instituições públicas nos municípios. Com isso, a população passa a ter acesso gratuito a canais como Canal Gov, TV Brasil, Canal Educação, Canal Saúde, além da TV Câmara, TV Senado, TV Assembleia e onde houver canais das câmaras municipais. Reportagem, Márcia Fernandes.
9: Jornalistas, influenciadores estiveram hoje na sede da empresa Brasil de Comunicação, em Brasília, para saber mais sobre a implementação da TV 3.0.
8: O encontro foi transmitido em uma live com participação da diretora-presidente da EBC, Antônia Pellegrino, e do secretário de Políticas Digitais da Secretaria de Comunicação Social da Presidência da República, João Brant.
9: A nova geração da televisão aberta, também conhecida como DTV+, terá mais qualidade de som e imagem, interatividade e integração à internet.
8: A EBC, definida como operadora da chamada plataforma comum da DTV+, é responsável por administrar a infraestrutura compartilhada, que vai permitir a oferta de aplicativos, serviços interativos e recursos digitais.
9: E a gente vai continuar falando de acesso à comunicação, dessa vez para quem vive no norte do país.
8: Um dos desafios para chegar a algumas localidades na região são florestas densas e grandes distâncias do território.
9: A saída para superar esses obstáculos foi o uso de cabos que passam por baixo dos rios.
8: Esse é o programa Norte Conectado. A maior rede de infovias subfluviais do mundo já beneficia mais de 6 milhões de pessoas na região.
22: O programa Norte Conectado prevê 9 infovias, com 13 mil quilômetros de cabos de fibra ótica instalados no fundo dos rios amazônicos. Quando concluído, vai conectar 70 localidades em 6 estados: Acre, Amapá, Amazonas, Pará, Rondônia e Roraima. Antes da chegada do programa, quase metade dessas áreas ainda não tinha acesso à internet de alta velocidade. Com investimento de 1 bilhão e 300 milhões de reais, por meio do novo PAC, 6 infovias já foram concluídas e outras 3 estão em implantação. A expectativa é de beneficiar cerca de 7 milhões e meio de pessoas. Para quem vive na região, a conexão de internet representa novas possibilidades de acesso a serviços e educação. É o que conta Alzanir Fernandes Pinto, da comunidade indígena Filadélfia, de Benjamin Constant, no Amazonas.
3: Antes de a gente ter internet, a gente tinha que se deslocar daqui da nossa comunidade para a cidade para ter acesso. A gente alugava uma hora, duas horas e fazia os nossos trabalhos, da nossa aula, da universidade.
22: Além de conectar moradores, o Norte Conectado já disponibilizou mais de 900 pontos de acesso para escolas, unidades de saúde, órgãos públicos e espaços de inclusão digital. O ministro das Comunicações, Frederico de Siqueira Filho, destacou que a expansão da conectividade ajuda a reduzir desigualdades e fortalece a infraestrutura digital do país.
4: É o quanto a gente consegue impactar a vida das pessoas quando a gente aumenta a conectividade, né? Quando a gente instala uma antena de telefonia móvel, quando a gente conecta uma escola, quando a gente liga uma infovia, a gente está fazendo parte dessa grande integração de estratégia de inclusão digital do nosso país, mobilizando jovens, idosos e adultos.
22: Outra entrega do Ministério das Comunicações é a rede privativa de comunicação da Administração Pública Federal, uma estrutura que não usa o acesso comercial e assim garante mais segurança no compartilhamento de informações do governo. Reportagem Luciana Colares de Holanda.
9: Para rastrear embarcações, combater a pesca ilegal e principalmente atuar na segurança e preservação da vida dos pescadores, foi lançada uma sala de monitoramento em tempo real das vidas humanas no mar.
8: O acompanhamento permite uma resposta rápida em caso de emergências.
9: E dá mais transparência às ações do governo de combate à pesca ilegal, por exemplo. Foi o que destacou o ministro da Pesca e Aquicultura, Edipo Araújo.
5: Essa sala, ela é inédita, mostra o compromisso, né, do governo do Brasil com transparência, geração de dados e informações, mas também o compromisso do Brasil de combater a pesca ilegal, não reportada e não regulamentada. Uma infraestrutura para conduzir todos os processos e ferramentas de monitoramento e controle. É o governo do Brasil trabalhando em prol do fortalecimento, mas do desenvolvimento sustentável da pesca brasileira.
8: A entrega faz parte das comemorações da Semana Nacional de Promoção da Pesca Artesanal, celebrada esta semana.
9: Autonomia econômica para as mulheres no campo.
8: Com o novo plano Safra da Agricultura Familiar lançado nesta terça-feira, as produtoras rurais passam a contar com juros mais baixos no Programa Nacional de Fortalecimento da Agricultura Familiar.
9: O valor foi reduzido de 3% para 2% ao ano, com um limite de financiamento de até R$100 mil.
8: Com isso, o governo quer garantir melhores condições às agricultoras para ampliar a produção de alimentos à mesa dos brasileiros.
9: A ministra do Desenvolvimento Agrário e Agricultura Familiar, Fernanda Machiavelli, destacou o avanço da participação das mulheres no acesso ao crédito rural durante o programa Bom Dia Ministra, produzido pela empresa Brasil de Comunicação.
23: Hoje eu tenho a alegria de dizer que nós, as mulheres, já são mais de 50%, 55% dos contratos que acontecem no microcrédito. Que nós já somos 40% do volume de crédito total do Pronaf e que nós dobramos o volume de crédito desde 2023 para cá, que chega para as mulheres. Mas a gente quer mais, a gente quer avançar mais, porque nós queremos que as mulheres tenham autonomia econômica.
8: A ministra do Desenvolvimento Agrário destacou ainda a ampliação do acesso ao crédito para a juventude rural.
9: Agora, o limite passou de R$8 mil para R$16 mil, no caso de dois jovens da mesma família acessando o financiamento.
8: Para ter acesso ao crédito, é preciso ter o Cadastro Nacional na Agricultura Familiar e entrar em contato com o órgão de assistência técnica e extensão rural do seu estado.
9: Três meses após o lançamento, o Mac Livros atingiu 1 milhão de usuários.
8: O Mac Livros é uma plataforma que funciona como uma biblioteca digital.
9: E funciona como uma biblioteca mesmo. Você pode alugar o livro por 14 dias e renovar pelo mesmo período. Tudo isso de graça.
8: A ferramenta foi atualizada com obras em espanhol e inglês. E com isso é possível acessar 25 mil obras nacionais e internacionais.
0: O Ministério da Educação ampliou o acervo do MEC Livros com a disponibilização de obras em versões originais em inglês e espanhol. Ao todo, foram incorporadas 7.832 publicações. Entre os autores disponíveis em inglês estão William Shakespeare e Virginia Woolf. Já em espanhol, os leitores poderão acessar obras de escritores como Gabriel Garcia Márquez, Frederico Garcia Lorca e Teresa Orbegoso. A atualização também traz novos títulos em português de diferentes gêneros publicados por editoras como Fósforo, Peirópolis e Ciranda. Com a atualização, o MEC Livros passa a ter 17.610 obras em português, 6.468 em inglês e 2.724 em espanhol, ampliando o acesso gratuito dos brasileiros a diferentes tradições literárias e culturais. A novidade ainda fortalece a experiência de aprendizagem oferecida por outra ferramenta, o MEC Idiomas, uma plataforma do Ministério da Educação, disponível em versão web e aplicativo voltada ao ensino gratuito de inglês e espanhol. Atualmente, o MEC Idiomas reúne mais de 212 mil usuários ativos e oferece cursos do nível básico ao avançado. Reportagem Júlio César de Oliveira.
9: Para acessar a plataforma de leitura, basta ir no aplicativo MEC Livros ou no endereço meclivros.mec.gov.br. MEC Livros, MEC Livros.mec.gov.br.
8: Foi inaugurada a primeira Casa da Igualdade Racial na cidade de Itabira, em Minas Gerais.
9: A cidade possui mais de 70% da população negra e agora passa a contar com apoio psicológico, social e jurídico a vítimas de crimes raciais, além de incentivar o desenvolvimento pessoal e profissional.
8: Além de Minas Gerais, o Rio de Janeiro, Ceará, Rio Grande do Sul e Bahia já contam com Casas da Igualdade Racial.
9: E o governo do Brasil quer ampliar esse número. Está aberto até 15 de julho o prazo para que os estados e municípios participem do edital de chamamento público para os novos espaços.
8: Os critérios para participar podem ser conferidos no portal do Ministério da Igualdade Racial em gov.br/igualdade-racial.
9: E essas foram as notícias do governo do Brasil.
8: Uma realização da Secretaria de Comunicação Social da Presidência da República.
9: Com produção da empresa Brasil de Comunicação.
8: Fique agora com o Minuto do TCU. Em seguida, as notícias do Poder Judiciário e do Congresso Nacional. Boa noite.
9: Boa noite, até amanhã.
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7: Estão abertas as inscrições para a publicação de artigos na revista científica do Tribunal de Contas da União. 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A submissão dos artigos é gratuita e deve seguir as orientações previstas no edital, disponível no site do Tribunal. Acesse em tcu.gov.br.
8: 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Você vai ouvir agora notícias do Poder Judiciário.
11: STF encerra primeiro semestre com mais de 11 mil decisões colegiadas.
24: STJ realiza sessão de encerramento do semestre e apresenta balanço de desempenho da Corte.
11: Justiça do Trabalho realiza audiência pública e estabelece metas para 2027.
24: Boa noite, eu sou Marcela Luiz.
11: E eu sou Walter Lima.
24: O Supremo Tribunal Federal encerrou o primeiro semestre com mais de 11 mil decisões colegiadas.
11: O ministro Edson Fachin apresentou o balanço das atividades e reafirmou o compromisso da Corte com a transparência, independência e pluralidade. Carolina Chaves.
25: Segundo Edson Fachin, a Corte encerrou o período com os seguintes números: mais de 43 mil processos julgados, integrando quase 60 mil decisões. 11 mil decisões do colegiado do tribunal 27 novos temas de repercussão geral analisados, o que liberou mais de 42 mil processos que aguardavam um entendimento. Edson Fachin reafirmou o compromisso com a transparência, com os julgamentos de repercussão geral e com o aperfeiçoamento da gestão.
13: Esta Corte trabalhou e muito em favor do Brasil, do Estado de Direito e da democracia. Estamos sempre juntos na defesa do interesse institucional. Compreensões distintas de fatos e processos, e elas existem, como é próprio de uma corte plural independente, são expressões de saúde institucional e não de fraqueza. O diálogo entre diferentes perspectivas jurídicas é o que confere legitimidade às nossas decisões e profundidade à nossa jurisprudência.
24: O STJ também encerrou o semestre hoje, apresentando o balanço de julgados no período.
11: A sessão da Corte Especial foi conduzida pelo ministro Herman Benjamin, presidente do tribunal. Fátima Uchoa.
14: Na sessão de encerramento do primeiro semestre, o presidente do STJ, ministro Herman Benjamin, apontou um recorde de 260.220 processos recebidos no período, sendo quase 25 mil a mais do que de janeiro a junho do ano passado. Ele manifestou preocupação com um crescimento contínuo da demanda processual.
15: Os números são preocupantes. Nós já estávamos inviabilizados o ano passado e a curva da inviabilização continua ascendente.
14: O STJ julgou 291.280 processos. O número de julgamentos chega a 414.248 quando considerados agravos internos, agravos regimentais e embargos de declaração, e baixou 265.516. Os dados correspondem à média de cerca de 7 decisões por minuto para cada ministro.
24: Tribunal Superior Eleitoral faz balanço dos julgamentos e da preparação para as eleições 2026.
11: A sessão foi conduzida pelo ministro Cássio Nunes, presidente do TSE. Fábio Ruas.
17: O ministro Cássio Nunes Marques destacou que neste semestre o TSE realizou 88 sessões de julgamento. Foram 1.656 processos, sendo 336 em sessões presenciais e 1.320 virtuais. O TSE ainda lançou o Manual do Eleitor, com linguagem acessível e que vai ser traduzido para línguas indígenas.
24: Justiça do Trabalho realiza audiência pública e estabelece metas para 2027.
11: A proposta é aprimorar os serviços da Justiça do Trabalho. Mila Amaral.
18: Esse foi o assunto discutido hoje na audiência pública durante o debate realizado de forma online. Também foram estabelecidas as metas nacionais do TST para 2027, que aliás foram firmadas com o apoio da sociedade. Por exemplo, na consulta pública feita pelo TST, as pessoas pediram que aumente o número de processos julgados pelo tribunal, dando prioridade aos mais antigos, o estímulo à inovação no judiciário e pediram também para estabelecer o trabalho decente. O próximo passo agora é encaminhar essas demandas para o CNJ e, a partir da aprovação, colocá-las em prática.
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24: Uma boa noite.
11: E até amanhã.
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27: Eu sou Paula Groba.
28: E eu sou Humberto Pinheiro.
27: E estes são os destaques de hoje do Jornal do Senado, que começa agora.
28: Debate sobre o fim da jornada 6x1 divide opiniões no Senado.
27: Avança projeto que torna crime submeter pessoa indefesa à prostituição.
28: Comissão aprova a autorização para servidor público atuar como MEI.
27: Boa noite.
28: Boa noite.
27: Representantes do governo, dos empresários e dos trabalhadores participaram no plenário do Senado de um debate sobre a proposta de emenda à Constituição que acaba com a jornada de trabalho 6x1.
28: Opiniões a favor e contrárias estiveram no debate, que teve participação de centrais sindicais e da Federação das Indústrias de São Paulo. A reportagem é de Márcio Maturana.
1: O presidente da Federação das Indústrias de São Paulo, Paulo Scaff, disse ver motivações eleitorais para a aprovação da proposta neste momento e foi respondido pela líder do governo no Senado, Tereza Leitão, do PT de Pernambuco.
2: Me desculpe, doutor Paulo, a PEC foi protocolada em 2019. Não é uma PEC boca de urna.
1: Já o senador Jaime Bagatoli, do PL de Rondônia, criticou a proposta e citou a Argentina como exemplo a seguir.
3: Na Argentina, pode-se trabalhar até 12 horas por dia, não passando das 48 horas semanais. É isso que precisamos ter para nós avançarmos no Brasil.
1: O senador Rogério Carvalho, do PT de Sergipe, disse que a redução da jornada é uma questão civilizatória.
3: Essas 44 horas estão reservadas para os que ganham menos, para os que têm mais tempo de deslocamento, menos tempo de vida, portanto. Pelo amor de Deus, é muita insensibilidade.
1: Para o líder da oposição no Senado, Rogério Marinho, do PL do Rio Grande do Norte, a jornada de trabalho deve ser negociada entre patrão e empregado.
4: A questão da preponderância do que é negociado sobre o legislado, justamente para fortalecer os sindicatos laborais.
1: A sessão foi presidida pelos senadores Laércio Oliveira, do PP de Sergipe, e Paulo Paim, do PT do Rio Grande do Sul.
27: Antes da sessão de debate sobre o fim da escala 6x1, o presidente do Senado, Davi Alcolumbre, se reuniu com parlamentares e líderes de centrais sindicais para discutir a proposta de emenda à Constituição que reduz a jornada de trabalho. O presidente da Central Única dos Trabalhadores, Sérgio Nobre, classificou como excelente a reunião com o Alcolumbre e afirmou esperar que a proposta tenha tramitação célere no Senado.
28: Já a líder do governo, senadora Tereza Leitão, do PT de Pernambuco, destacou que o calendário de votação do texto não tem caráter eleitoral e que os próximos passos serão definidos ao longo da discussão na casa. A proposta de redução da jornada de trabalho já foi aprovada pela Câmara dos Deputados e aguarda análise dos senadores.
27: Pessoas sem condições de compreender o que acontece ou de oferecer resistência poderão ter proteção mais ampla contra a exploração sexual.
28: A Comissão de Direitos Humanos do Senado aprovou um projeto que aumenta a pena para o crime de exploração sexual de pessoas vulneráveis e prevê punição mais rigorosa quando o autor for um familiar ou tiver relação de confiança com a vítima. Repórter Rodrigo Rezende.
10: Submeter, induzir ou atrair para prostituição ou qualquer outra forma de exploração sexual pessoas vulneráveis que não tenham necessário discernimento sobre o ato pode levar à prisão de até 16 anos. Esse é o objetivo de projeto aprovado pela Comissão de Direitos Humanos. A autora da proposta, senadora Jussara Lima, do PSD do Piauí, afirma que a medida busca ampliar o escopo previsto no Código Penal, que já incluía crianças e enfermos. E a ideia é dar ainda mais segurança aos diversos grupos vulneráveis no país.
12: O projeto, ele tipifica o crime de submissão à prostituição ou a outras formas de exploração sexual, inclusive nos casos em que a vítima, por qualquer outro motivo, ela não tenha condições de oferecer resistência. A medida busca preencher uma lacuna na legislação brasileira, ampliando a responsabilização de criminosos que se aproveitam de vulnerabilidade das vítimas.
10: O projeto também eleva para até 12 anos a pena quando a vítima for coagida por alguém próximo a ela. Como ressalta o relator do projeto, o senador Rogério Carvalho, do PT de Sergipe.
16: Merece destaque a previsão de agravamento quando a coação é exercida contra a vítima ou seus familiares, alcançando seu grau máximo de reprovação quando perpetrada pelos próprios familiares ou pessoas do círculo íntimo da vítima.
10: A proposta segue para análise da Comissão de Constituição e Justiça.
27: E trabalhadores cadastrados no programa de famílias acolhedoras poderão fazer jus a 3 dias de folga remunerada quando precisarem acolher criança ou adolescente em situação de vulnerabilidade.
28: É o que diz um projeto aprovado pela Comissão de Assuntos Sociais do Senado e que segue para a Câmara dos Deputados. Repórter Marcela Diniz.
0: Por decisão judicial, após um episódio de violência em casa, por exemplo, crianças e adolescentes podem ser encaminhados temporariamente para as chamadas famílias acolhedoras. São pessoas cadastradas e selecionadas pelo poder público para essa função. O acolhimento tem caráter transitório e não se confunde com a adoção por durar no máximo um ano e meio. O projeto aprovado no Senado concede ausência remunerada de 3 dias consecutivos ao trabalhador ou à trabalhadora que acolher criança ou adolescente em sua casa. O senador Flávio Arnes, do PSB do Paraná, defende esse tempo como forma de dar atenção integral àqueles meninos em situação de extrema vulnerabilidade.
5: A pessoa que está trabalhando tem que ter pelo menos um momento, que a gente estamos colocando, de 3 dias para receber a criança, acolher, enquanto os trâmites judiciais acontecem também. E com isso, inclusive, dar, contribuir para uma perspectiva nova de vida para a criança e para o adolescente.
0: O projeto é de autoria do senador Alan Rick, do Republicanos do Acre, e precisará passar pelo crivo da Câmara dos Deputados.
27: O Senado aprovou a adesão do Brasil a um acordo sobre comércio de aeronaves civis.
28: Um dos principais pontos do documento da Organização Mundial do Comércio é a eliminação de tarifas de importação para todos os aviões desse tipo e determinados produtos destinados ao setor. Repórter Pedro Pincer.
6: Além da eliminação de tarifas, o acordo sobre o comércio de aeronaves civis trata da redução de barreiras não tarifárias, das decisões de compra de aeronaves civis, dos subsídios à exportação e de regras para evitar restrições comerciais incompatíveis com o comércio internacional. Para o relator, senador Nelsinho Trade, do PSD de Mato Grosso do Sul, o texto favorece a indústria aeronáutica brasileira e o sistema de transporte aéreo.
7: Podemos agregar ao contexto descrito circunstância de que o Brasil passará a participar de maneira plena e em igualdade de condições das deliberações do Comitê TCA, que cuida de temas relevantes para a aviação civil na esfera global. Isso inclui a aplicação do acordo a novos produtos do setor.
6: O comércio mundial anual dos produtos cobertos pelo documento alcança 3,73 trilhões de dólares em exportações e importações, considerando a média de 2018 a 2022. Os principais parceiros comerciais do Brasil nesse conjunto de produtos são Estados Unidos, China, Alemanha e Argentina. O texto segue agora para a promulgação.
27: E servidores públicos poderão ser microempreendedores individuais. É o que prevê um projeto aprovado na Comissão de Constituição Justiça.
28: A proposta proíbe, no entanto, quem ocupa cargo em comissão ou exerça função de confiança de atuar como MEI. Repórter Bruno Lourenço.
9: A Comissão de Constituição e Justiça aprovou o projeto de lei que autoriza os funcionários públicos a se tornarem microempreendedores individuais. A legislação hoje veda a participação em gerência ou administração de sociedade privada e o comércio, exceto na qualidade de acionista ou cotista. O senador Esperidião Amin, do Progressistas de Santa Catarina, reforçou que as restrições impostas aos servidores públicos vão na contramão das necessidades do país de novos investimentos na economia.
20: Projeções indicam mudanças demográficas aceleradas devido ao envelhecimento da população, tornando essencial ampliar e não restringir o número de pessoas aptas a empreender para preservar o nível de desenvolvimento econômico nas próximas décadas. Vale destacar que a atividade dos servidores como MEI não prejudicará a administração pública. Já existem situações em que servidores acumulam cargos ou mantêm empregos privados.
9: Amin ressaltou ainda que a proposta traz salvaguardas para não causar prejuízos à administração pública, como o impedimento de que ocupantes de cargo em comissão e funções de confiança sejam MEIs. Se não houver recurso para a nova votação no plenário, a matéria poderá seguir diretamente para análise da Câmara dos Deputados.
28: Com edição de Paula Groba e trabalhos técnicos de Eliseu Caires, o Jornal do Senado fica por aqui. Acompanhe agora as notícias da Câmara dos Deputados. Boa noite.
27: Boa noite e até amanhã.
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8: Câmara aprova a redução de benefícios fiscais para cacau importado.
13: Vai ao Senado proposta que protege o uso de emblemas da Cruz Vermelha.
8: Presidente da Câmara reforça apoio ao agronegócio.
13: Proposta discutida por deputados prevê número máximo de alunos em sala.
8: Boa noite. A Câmara aprovou medida provisória que reduz benefícios fiscais sobre cacau importado. O repórter Antônio Vital explica a questão.
14: O plenário da Câmara aprovou a medida provisória que reduz o prazo de isenção de tributo sobre o cacau importado, utilizado como insumo em produtos como chocolate exportado pelo Brasil. Hoje, o cacau inteiro ou partido, bruto ou torrado, comprado de outros países, paga menos IPI, PIS/PASEP e COFINS. Essa operação, quando o produto importado é depois usado como insumo de produtos industrializados, é conhecida como drawback. No caso do cacau, até a edição da medida provisória, em março, essas isenções e reduções de tributos valiam por até 2 anos. Com a medida, passam a valer por apenas 6 meses, com possibilidade de renovação a critério do Ministério do Desenvolvimento, Indústria, Comércio e Serviços. Isso significa que empresas que exportam produtos fabricados com cacau estrangeiro terão prazo menor para usufruir de benefícios fiscais na importação da fruta. Ao editar a medida provisória, o governo argumentou que os produtores de cacau brasileiros serão beneficiados com um possível aumento de venda à indústria. Ficam de fora da redução do prazo de isenções a manteiga de cacau, o cacau em pó e o chocolate importados. A medida provisória foi criticada em plenário por deputados do Novo e do Missão. Para o deputado Kim Kataguiri, do Missão de São Paulo, reduzir benefícios fiscais para produtos que depois serão usados como insumo para exportações prejudica a indústria nacional.
15: O que a gente está falando é o seguinte: Brasil, exporte menos chocolate e exporte mais cacau. Agregue menos valor para a sua produção. Aquilo que mais se critica no desenvolvimento da nossa indústria. O raciocínio é muito simples. Se eu estou importando um produto, mas esse produto, na realidade, é para eu processar, agregar valor e exportar, eu tenho uma suspensão desses tributos porque eu estou agregando valor na indústria nacional. E o governo quer acabar com isso e enfraquecer a nossa indústria.
14: A medida provisória foi defendida por deputados da base do governo. Para a deputada Jandira Fegali, do PCdoB do Rio de Janeiro, os produtores brasileiros de cacau serão beneficiados.
17: Ela garante a proteção da produção nacional. O cacau é uma produção importante no Brasil, que não pode ser penalizada por prazos e questões tributárias. É importante que a gente proteja essa produção para não gerar crise no setor, particularmente na região do norte e do nordeste brasileiro.
14: A medida provisória que reduz o prazo de isenção de tributos sobre cacau importado, utilizado como insumo em produtos como chocolate exportado pelo Brasil, seguiu para análise do Senado. Da Rádio Câmara de Brasília, Antônio Vital.
21: Direitos Humanos.
13: Tabata Amaral, do PSB de São Paulo, defende a aprovação da urgência de projeto que criminaliza o ódio contra as mulheres. Relatora da matéria, a deputada alerta que a misoginia se organiza nas redes antes de aparecer nas agressões e nos casos de feminicídio.
22: Hoje, existe uma verdadeira indústria do ódio, que opera nas redes, que captura meninos muito jovens e os ensina a enxergar a mulher como inimiga, como objeto, como culpada. E o que nasce numa tela vira ameaça, vira assassinato. Chama isso pelo nome, misoginia, ódio às mulheres. Admitir que essa coisa tem contorno, que é concreta, que ela tem uma motivação e que deve ser punida. É um ato fundamental de proteção que uma sociedade deve oferecer para todas nós, começando pelas pequenas.
8: Tabata Amaral aponta que tem buscado apoio de diferentes bancadas para construir um texto capaz de unir parlamentares de todos os partidos. Ela pede que a Câmara aprove a urgência da proposta como forma de mostrar compromisso com o enfrentamento da violência contra mulheres.
13: Carol D'Artora, do PT do Paraná, também defende a aprovação do projeto que prevê penas para a misoginia. Segundo a parlamentar, a medida faz parte das políticas do governo de enfrentamento à violência e ao discurso de ódio contra as mulheres.
8: Na visão de Carol D'Artora, a criminalização da misoginia é uma forma de garantir maior proteção jurídica às mulheres, inclusive nos ambientes digitais. Para ela, a proposta amplia a participação feminina na política, na cultura, na ciência e em diversos espaços da sociedade.
13: Ilacir Bicalho, do Republicanos, destaca as conquistas femininas nas Forças de Segurança Pública de Minas Gerais ao celebrar a nomeação da Coronel Cleide Barcelos
2: Vasconcelos dos Reis Rodrigues, primeira mulher a assumir o comando-geral da PM do Estado em mais de 250 anos da corporação.
8: Ilacir Bicalho cumprimenta também a comandante-geral do Corpo de Bombeiros, Coronel Jordana de Oliveira Figueiras Daldegan, e a delegada-geral da Polícia Civil, Letícia Batista Camboja Reis. Ele conclama os homens a unirem suas forças às das mulheres na luta por uma sociedade mais justa e igualitária.
2: Benedita da Silva, do PT do Rio de Janeiro, acredita que a Copa do Mundo deveria promover a integração entre os povos. No entanto, a deputada destaca relatos de racismo, xenofobia e tratamento discriminatório contra jogadores, árbitros e jornalistas durante o torneio.
8: Segundo Benedita da Silva, eventos esportivos internacionais devem ser marcados pelo respeito, pela inclusão e pela igualdade de tratamento entre os participantes. Ela acredita que a omissão da FIFA, entidade responsável pela organização da competição, contribui para a manutenção dessas práticas.
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11: Saúde.
2: A Câmara aprovou regras para proteger símbolos da Cruz Vermelha. A repórter Daniela Lessa acompanhou a votação.
18: A Câmara dos Deputados aprovou o projeto que protege o uso dos emblemas da Cruz Vermelha usados para identificar pessoas e transportes de saúde em situações de emergência e de conflito armado. O projeto busca adequar a legislação brasileira às convenções de Genebra e a protocolos internacionais já ratificados pelo Brasil. Pelo texto aprovado, os três símbolos da entidade passam a ter proteção legal. A imagem mais antiga é a da Cruz Vermelha. Outro símbolo reconhecido internacionalmente é o crescente vermelho, adotado em muitos países. O terceiro emblema é um losango vermelho em forma de cristal. Esses símbolos são usados para indicar proteção a equipes de saúde, hospitais, unidades sanitárias e meios de transporte para atendimento de feridos, doentes e náufragos. As denominações Cruz Vermelha, Crescente Vermelho e Cristal Vermelho também serão protegidas. A deputada Érica Cocai, do PT do Distrito Federal, defendeu a proposta, destacando o alcance mundial da Cruz Vermelha na defesa da vida.
21: É fundamental porque é uma instituição que trabalha com um princípio humanitário. É uma instituição que está em por volta de 190 países fazendo esta função. E muitas vezes em momentos de calamidade, em momentos de guerra, a Cruz Vermelha, ela tem uma possibilidade ou uma atuação para defender sempre a vida.
18: Ao defender a aprovação, a deputada Adriana Ventura, do Novo de São Paulo, argumentou que esses símbolos não devem ser usados de forma comercial para evitar enganos em situações de atendimento de emergência.
23: O que esse projeto faz é internalizar obrigações internacionais que já foram assumidas pelo Brasil, e isso também faz com que não tenha uso comercial indevido para que entidades humanitárias legítimas não tenham confusão.
18: O Serviço de Saúde das Forças Armadas poderá usar a Cruz Vermelha sobre fundo branco para identificar seu pessoal, suas unidades e seus transportes sanitários. Profissionais de saúde civis, hospitais e transportes civis também poderão usar o emblema, desde que tenham autorização. A proposta proíbe o registro de associações, empresas, marcas, desenhos ou modelos industriais que usem indevidamente os emblemas ou as denominações protegidas pela lei. Quem reproduzir ou imitar esses símbolos sem autorização poderá ser punido com detenção de 1 a 3 meses ou multa. O juiz também poderá determinar o recolhimento do material e a suspensão das atividades comerciais. O projeto que protege o uso dos emblemas da Cruz Vermelha, incluindo o crescente e o cristal vermelhos, será analisado em seguida pelo Senado. Da Rádio Câmara de Brasília, Daniele Lessa.
8: Marangoni, do Podemos de São Paulo, cobra uma investigação sobre denúncias de irregularidades na análise de pedidos de exames, cirurgias e outros procedimentos feitos pelos planos de saúde. Ele denuncia que uma empresa contratada pelas operadoras pode estar prejudicando pacientes de maneira deliberada.
2: Marangoni exige

0: comercial.
1: Bongás ressalta que a proposta revelada por autoridades externas prevê o compartilhamento de informações estratégicas e diretrizes governamentais com uma potência internacional. O congressista avalia a possibilidade como o mais ultrajante golpe contra os 203 anos de independência do Brasil.
2: Eleições.
0: Aloísio Mendes, do Republicanos do Maranhão, denuncia o uso político do Judiciário Estadual para perseguir e barrar candidaturas de opositores, citando como exemplo casos de pré-candidatos de seu partido condenados em tempo recorde, apenas desproporcionais aos supostos crimes cometidos.
1: Aloísio Mendes afirma que lideranças do Republicanos estão reunindo provas para acionar o Conselho Nacional de Justiça contra os envolvidos nos casos e recorrer às instâncias superiores para reverter sentenças, garantindo as pré-candidaturas prejudicadas.
2: Presidência.
0: O presidente da Câmara reforçou o compromisso dos deputados com políticas voltadas ao agronegócio. O repórter Luiz Gustavo Xavier acompanhou o evento no Planalto.
3: O presidente da Câmara, Hugo Mota, reforçou o apoio dos parlamentares à agenda e às pautas de interesse do agronegócio no país. Ele participou do lançamento do Plano Safra 2026-2027 no Palácio do Planalto, que prevê o aporte de R$ 525 bilhões para o setor. O deputado afirmou que a Câmara está sempre de portas abertas a todas as propostas em defesa do agronegócio e nunca faltou aos projetos de interesse do setor.
4: É uma tarefa hercúlea de manter o equilíbrio fiscal tão necessário para o crescimento econômico, aliado à priorização de políticas como essa, que também são fundamentais para o país. Que esse é o grande fiel da balança que nós temos que perseguir. Nós do Congresso Nacional, o Poder Executivo, também o Poder Judiciário, que é termos a real noção de que precisamos sempre levar em consideração aquilo que deve ser priorizado como política pública para o nosso país.
3: Para Hugo Mota, todo o esforço do governo e do Ministério da Agricultura para renovar a política pública demonstra a importância do agronegócio para o nosso país. O presidente destacou a importância do setor na geração de emprego, de renda e na composição do produto interno bruto brasileiro. Da Rádio Câmara de Brasília, Luiz Gustavo Xavier.
2: Economia.
1: Valmir Assunção, do PT da Bahia, destaca a importância do lançamento do Plano Safra da Agricultura Familiar para os pequenos agricultores, assentados, quilombolas, indígenas e povos tradicionais. Ele lembra que esses segmentos produzem grande parte dos alimentos que chegam à população.
0: Valmir Assunção aponta que o Plano Safra fortalece a reforma agrária e amplia as condições de produção no campo. Ele parabeniza o Ministério do Desenvolvimento Agrário pela construção do plano voltado para agricultores de todo o Brasil.
1: De acordo com Luiz Lima, do Novo do Rio de Janeiro, a inflação dos últimos meses reduziu o poder de compra da população. O parlamentar relata o caso de um casal de idosos que, segundo ele, precisou abrir mão de uma das refeições do dia por causa do alto custo dos alimentos.
0: Luiz Lima também cita dados sobre o patrimônio da população para sustentar que o Brasil enfrenta perda de renda e de capacidade econômica. Ele atribui esse cenário às políticas adotadas pelo governo federal.
2: Educação.
1: A Comissão de Educação discutiu uma proposta que estabelece a lotação máxima de salas de aula. O repórter Luiz Cláudio Canuto nos conta como foi.
5: Um projeto em discussão na Câmara estabelece limites para o número de estudantes por turma na educação básica. O assunto foi discutido pela Comissão de Educação em audiência pública, com representantes do Ministério da Educação, de dirigentes municipais de educação e outros setores envolvidos no assunto. Segundo a coordenadora de formação do Ministério, Leda Regina Bittencourt, desde 2006 existem teses que mostram que a quantidade de estudantes influencia na qualidade da aprendizagem, e há um estudo da OCDE, um fórum que reúne países ricos focados em promover políticas públicas de desenvolvimento, que aponta o número de 23 alunos por sala como a quantidade ideal. Uma resolução do Conselho Nacional de Educação de 2024 estabelece o número de crianças que deve haver por turma. Para bebês de 0 a 12 meses, são 5 por turma. De 12 a 24 meses, 8. De 25 a 36 meses, 12 crianças por sala. De 37 a 48 meses,

0: 18 por turma e 20 crianças de 4 e 5 anos de idade por sala de aula. Já o projeto de lei em discussão na Câmara estabelece um número máximo de 5 crianças por berçário, 10 no maternal, 15 por sala na pré-escola, 20 nos anos iniciais da educação fundamental, 25 nos anos finais e 30 no ensino médio. No ensino de jovens e adultos, o número de alunos por sala de aula no ensino fundamental seria de 20 e de 25 no ensino médio. Na educação especial, o limite máximo viria por regulamento. O debate atendeu ao pedido do deputado Tarcísio Mota, do PSOL do Rio de Janeiro, que é autor do projeto que estabelece parâmetros para a composição de turmas nas diferentes etapas e modalidades da educação básica. Ele presidiu o debate e deixou claro que o projeto deve se adequar às diretrizes estabelecidas pelo Conselho Nacional de Educação. Outros temas destacados por ele foram a criação de critérios de reduzir números de alunos por turma na educação especial e também a prioridade a turmas com professores com deficiência.
1: É claro que esse nível de aprimoramento a gente vai guardar aqui e apresentar tão logo o projeto tenha relatoria, para que o relator possa apresentar, quem sabe, inclusive no âmbito da Comissão de Educação, um primeiro parecer sobre isso.
0: O projeto acaba de ser apresentado e ainda deve ser juntado a outras propostas em análise na Câmara para a votação em conjunto. Da Rádio Câmara de Brasília, Luiz Cláudio Canuto.
2: Desenvolvimento Regional.
3: Daniel Almeida, do PCdoB, destaca a agenda do governo federal na Bahia, com entregas e investimentos em saúde, infraestrutura e cultura. Ele reforça a importância da parceria com o Executivo Estadual e com os municípios na ampliação dos serviços públicos à população.
4: Daniel Almeida destaca a entrega do Hospital Regional de Alagoinhas, a retomada da obra da Ponte Salvador Itaparica e a recuperação do Teatro Castro Alves. Ele avalia que as iniciativas fortalecem o SUS, a mobilidade regional e a preservação do patrimônio cultural da Bahia.
3: Hildo Rocha, do MDB do Maranhão, destaca o início da construção de condomínio com 384 apartamentos para famílias de Açailândia, como parte do Minha Casa Minha Vida. Ele assinala que as unidades contam com infraestrutura de lazer, estacionamento e sistema de segurança.
4: Hildo Rocha também ressalta a autorização de R$ 59 milhões para conter erosões que atingem casas em Açailândia. Ele explica que a obra, executada pelo governo estadual com recursos do PAC, prevê a recuperação das áreas degradadas para uso da população.
2: Cultura.
3: João Daniel, do PT de Sergipe, destaca a força das festas juninas como expressão da cultura popular do Nordeste. O deputado ressalta que as celebrações mobilizam comunidades em todos os estados da região, valorizando as tradições mantidas pela população nos municípios.
4: João Daniel afirma que destinou cerca de R$ 1 milhão para apoiar a cultura junina no município de Estância. Ele afirma que essas manifestações fortalecem a identidade cultural de Sergipe ao reunir arte, memória e participação popular.
3: Termina agora o jornal Câmara dos Deputados, produzido pela Rádio Câmara, com trabalhos técnicos de Everson Urani e apresentação de José Carlos Andrade e Paula Bittar. Boa noite.
4: Uma ótima noite. A Voz do Brasil volta amanhã.
2: 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Boa noite.

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1: 22 horas e 6 minutos.
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1: 22:30. 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
1: 22 horas e 58 minutos.
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1: 23 horas e 28 minutos. 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

Creio em um só Deus, Pai Todo-Poderoso, Criador do céu e da terra, de todas as coisas visíveis e invisíveis. Creio em um só Senhor, Jesus Cristo, Filho Unigênito de Deus, nascido do Pai antes de todos os séculos. Deus de Deus, Luz da Luz, Deus verdadeiro de Deus verdadeiro, gerado, não criado, consubstancial ao Pai. Por Ele todas as coisas foram feitas e por nós homens, e para nossa salvação, desceu dos céus, encarnou pelo Espírito Santo no seio da Virgem Maria, e se fez homem. Também por nós foi crucificado sob Pôncio Pilatos, padeceu e foi sepultado.

0: ressuscitou ao terceiro dia conforme as Escrituras e subiu aos céus, onde está sentado à direita do Pai. E de novo, há de vir em sua glória, para julgar os vivos e os mortos, e o seu reino não terá fim. Creio no Espírito Santo, Senhor que dá a vida e procede do Pai e do Filho. Igual Pai e Filho é adorado e glorificado. Ele é que falou pelos profetas. Creio na Igreja Una Santa Católica e Apostólica. Confesso um só batismo para a remissão dos pecados e espero a ressurreição dos mortos e a vida do mundo que há de vir. Amém.
1: Zero hora e 4 minutos.
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4: Ele veio morar entre nós. Jesus nasceu entre os que não têm lugar, entre aqueles a quem foi negado o lugar da acolhida e da hospitalidade. E nas casas, ele curou os doentes e cultivou relações de fraternidade, amizade, comunhão e confiança. A casa é o lugar da família, é o lugar onde Jesus continua desejando entrar e morar entre nós. O amor de Deus é inseparável do amor aos irmãos e é no contexto mais amplo da dimensão social da fé e da missão evangelizadora da Igreja que se entende o problema da moradia.
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1: Segundo o trecho do Evangelho de hoje, tirado de Mateus, Jesus chega à sua cidade de Nazaré. Apresentaram-lhe então um paralítico deitado numa cama. Vendo a fé que eles tinham, Jesus disse ao paralítico: "Coragem, filho, os teus pecados estão perdoados." Então alguns mestres da lei pensavam: "Esse homem está blasfemando." Mas Jesus, conhecendo os pensamentos deles, disse: "Por que tendes esses maus pensamentos em vossos corações? O que é mais fácil dizer: os teus pecados estão perdoados, ou dizer: levanta-te e anda? Pois bem, para que saibais que o Filho do Homem tem na terra o poder para perdoar pecados", disse então ao paralítico: "Levanta-te, pega a tua cama e vai para tua casa." O paralítico então se levantou e foi para casa. O paralítico sofria de paralisia física, mas também de paralisia espiritual. Jesus curou-o primeiro da paralisia espiritual e, como sinal dessa cura, também o curou da paralisia física. Será que nós não somos também paralíticos espirituais que precisamos da cura de Jesus? Ele tem poder de nos curar. Com a bênção do Deus misericordioso, o Pai, o Filho e o Espírito Santo. Amém.
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1: Queridos amigos do nosso Porta Aberta, sejam bem-vindos a esta edição. Nesta semana, vamos recordar os intensos dias vividos aqui no Vaticano com a realização do consistório extraordinário. O Papa Leão XIV proferiu discursos que indicam a linha do seu pontificado. Vamos recordar, então, a homilia pronunciada no início dos trabalhos, o discurso de inauguração e o discurso também conclusivo. Teremos também espaço para a missa na solenidade dos santos Pedro e Paulo, da qual participaram os cardeais que trabalharam no consistório e também os arcebispos metropolitanos que receberam o palio das mãos do Papa Leão. Vamos ouvir Túlio Fonseca e Silvone José.
2: Carissimi fratelli, ci siamo radunati attorno all'altare del Signore.
3: Caríssimos irmãos, reunimo-nos em redor do altar do Senhor, junto ao túmulo de São Pedro, para dar início ao consistório. Vindos de todas as partes do mundo, estamos a celebrar esta Eucaristia. Com a nossa vida, ofereçamos a Deus as comunidades e os povos que trazemos no coração, bem como os projetos e as experiências pastorais, alegres e trabalhosas.
2: Experiências pastorais, liete e faticose.
3: Foi com este convite que o Papa Leão XIV iniciou sua homilia na manhã desta sexta-feira, 26 de junho, durante a missa de abertura do consistório extraordinário celebrada na Basílica de São Pedro. Ao longo de 2 dias, os cardeais reunidos no Vaticano aprofundam em espírito sinodal temas ligados à vida da Igreja e aos desafios do mundo contemporâneo, refletindo sobre questões como a paz, a implementação do sínodo e a missão evangelizadora. Inspirado nas leituras do dia e na proximidade da solenidade dos santos Pedro e Paulo, o Santo Padre apresentou 3 orientações para o discernimento dos cardeais.
2: Caríssimi, dalla parola di Dio che abbiamo ascoltato, vorrei trarre alcune indicazioni per il nostro discernimento di questi giorni.
3: O primeiro convite foi a redescobrir a liberdade que nasce da relação com Cristo. Segundo o Papa, o exemplo dos apóstolos Pedro e Paulo recorda que é a comunhão com o Senhor que liberta do pecado e do medo e torna fecunda a missão da Igreja. A Igreja viva é a Igreja que acredita, afirmou Leão XIV, recordando que a fé precede a nossa e pede para ser testemunhada com ardor. Por isso, destacou que anunciar o Evangelho, celebrar os sacramentos e servir o povo de Deus somente produzem frutos quando permanecem enraizados em Cristo, a verdadeira videira. O segundo eixo da reflexão foi dedicado à paz. Diante das tensões internacionais e dos conflitos que atingem a humanidade, o Papa recordou que continuam surgindo iniciativas que promovem a dignidade humana, a justiça e o respeito ao próximo, sinais concretos de esperança. Quando a dignidade da pessoa humana é ferida, observou, toda a humanidade sofre. Por isso, afirmou com firmeza.
2: Perciò la guerra non è mai degna dell'uomo e non è mai benedetta da Dio.
3: A guerra nunca é digna do homem e nunca é abençoada por Deus, pois o Criador dotou-nos de inteligência e vontade para resolver os conflitos como seres humanos e não como animais, eventualmente dotados de armas hipertecnológicas.
2: Magari dotate di armi ipertecnologiche.
3: Leão XIV ressaltou ainda que a unidade da família humana precede cada povo e cada estado, e sublinhou: a paz é um dever de justiça, porque somos uma única família humana, uma magnífica humanitas que encontra em Cristo a sua cabeça e redentor. Ao retomar sua encíclica, promulgada em 15 de maio, Magnifica Humanitas, o pontífice afirmou ser necessário prosseguir o caminho indicado por São Paulo VI na construção da civilização do amor, promovendo um desenvolvimento humano integral. Nesse horizonte, acrescentou:
2: La Chiesa non è mai di parte, è per tutti.
3: Ao anunciar o Evangelho, entre alegrias e perseguições, a Igreja nunca toma partido, é para todos, e a cada um dirige a mesma palavra de conversão e salvação.
2: E a ciascuno rivolge l'identica parola di conversione e di salvezza.
3: Como terceira orientação, o Papa convidou os cardeais a viverem a concórdia na obediência, entendida como a escuta da palavra viva, que é Cristo. Segundo ele, é o Espírito Santo que orienta a Igreja, indicando os desafios pastorais, purificando intenções e conduzindo todos no caminho comum. Leão XIV afirmou que a implementação do sínodo convida toda a Igreja a avançar na unidade da fé, na promoção da paz e na obediência à palavra viva, encontrando novas linguagens para anunciar o Evangelho sem perder a sua permanente novidade. Por fim, destacou que a colegialidade episcopal resume a sinodalidade vivida por todo o povo de Deus e dirigiu-se aos cardeais com um pedido de colaboração humilde no exercício do ministério petrino.
2: Perciò l'aiuto che potrete darmi nell'esercizio del ministero petrino.
3: A ajuda que me podereis prestar no exercício do ministério petrino encontra em mim alguém que pede e não alguém que manda. Efetivamente, a autoridade do primado é própria de quem escuta e só por causa disso guia, de quem aprende e só por causa disso ensina, sempre no seguimento do único mestre, concluiu.
2: Del único maestro.
0: Como podemos ajudar hoje nossas igrejas a anunciar o Evangelho com maior fidelidade, liberdade e credibilidade? Essa foi a pergunta que Leão XIV dirigiu aos cardeais reunidos para o consistório extraordinário em andamento no Vaticano. Depois da Santa Missa na Basílica Vaticana, o pontífice fez seu discurso de abertura na Sala Paulo VI, afirmando que a missão não é uma das muitas tarefas da Igreja, mas sua razão de ser. E é por isso que se torna também o critério que orienta o discernimento. Aprende-se caminhando, ressaltou o Santo Padre, explicando os quatro temas profundamente interligados que guiarão os trabalhos que hoje se iniciam. Não somos guardiões de interesses particulares, recordou, mas discípulos e testemunhas do reino de Deus, chamados a ser em Cristo fermento de fraternidade universal. Quatro temas que convergem na missão da Igreja. O primeiro tema, portanto, é contemplar o mundo no qual a Igreja é chamada a anunciar o Evangelho. Antes de se questionar o que fazer, afirmou, é preciso deter-se diante da realidade, olhando-a com os olhos da fé e deixando-nos questionar pela escuta dos irmãos. Jesus habita os lugares de nossa vida cotidiana e a Igreja é chamada a reconhecer a sua presença. O segundo tema é a reflexão sobre a cultura do poder e a civilização do amor.
2: Molti di voi provengono da terre segnate dalla guerra, dalla violenza, dalla polarizzazione sociale o religiosa.
0: Muitos de vocês vêm de terras marcadas pela guerra, pela violência, pela polarização social ou religiosa. Mas nenhum de nós está alheio as muitas formas de conflito, de opressão e de divisão que hoje atravessam nossas sociedades. Por isso, o discernimento que somos chamados a realizar diz respeito a todos e interpela a missão da Igreja em todos os contextos. Leão XIV indicou a encíclica Magnificat Humanitas, que pode oferecer chaves de interpretação para este tempo. Ao Papa interessa saber como essas páginas ressoam nas igrejas particulares, através dos questionamentos suscitados, das perspectivas abertas e dos passos sugeridos. O terceiro tema é justamente o aprofundamento dessa encíclica, questionando-se sobre a contribuição que a Igreja pode oferecer para a construção do bem comum.
2: Viviamo in un tempo nel quale cresce la tentazione della frammentazione e prevalgono facilmente interessi particolari.
0: Vivemos em uma época em que cresce a tentação da fragmentação e os interesses particulares prevalecem com facilidade. Já o último tema diz respeito à implementação do sínodo.
2: Di fronte alle ferite del mondo, alla costruzione del bene comune e alla missione della Chiesa, la sinodalità indica un modo di procedere.
0: Diante das feridas do mundo, da construção do bem comum e da missão da Igreja, a sinodalidade indica um modo de proceder. Ouvir, discernir e assumir juntos a responsabilidade pelas escolhas que o Senhor nos confia. A sinodalidade não é, antes de tudo, um conjunto de procedimentos. Como já tive oportunidade de dizer várias vezes, a sinodalidade é uma atitude, uma abertura, uma disposição para compreender. Leão XIV pediu, então, uma ajuda especial aos cardeais.
2: O ministério que o Senhor me ha affidato não pode ser vissuto da solo. Esso ha bisogno della vostra esperienza, della vostra sapienza pastorale, della vostra conoscenza delle chiese e dei popoli che vi sono affidati.
0: O ministério que o Senhor me confiou não pode ser vivido sozinho. Ele precisa da experiência de vocês, da sabedoria pastoral de vocês, do conhecimento que têm das igrejas e dos povos que lhes foram confiados. Conto com vocês para que me ajudem a discernir o que o Espírito diz hoje à Igreja. Preciso do apoio de vocês, forte, explícito e público. Preciso sentir-me apoiado por vocês como irmãos. O pedido do Papa se estende para além desses dias de trabalho, através de conselhos sinceros. Ajudem-me a ouvir o que surge nas igrejas, a reconhecer os sinais de esperança que muitas vezes crescem no silêncio, mas também a não ignorar as dificuldades, as incompreensões e as resistências que podem retardar o caminho. Preciso da liberdade de vocês, da franqueza de vocês e da lealdade de vocês. Um conselho sincero é sempre um ato de comunhão. Por fim, mais um pedido de que os cardeais apoiem esse estilo de discernimento eclesial que exige paciência e, às vezes, suscita questionamentos. No entanto, estou convencido de que o Senhor está nos ensinando uma maneira mais evangélica de viver juntos a responsabilidade que nos confiou. Daí também depende a credibilidade do nosso testemunho e a fecundidade da nossa missão. O trabalho em grupos pode parecer inabitual para conduzir um consistório, acrescentou o Papa, mas também isso faz parte do caminho pelo qual o Senhor está conduzindo a Igreja. Agradeço-lhes desde já por sua disponibilidade, por sua liberdade interior e por seu amor à Igreja, concluiu o Santo Padre.
2: Affidiamo questi giorni allo Spirito Santo, perché ci renda docili alla sua voce e ci conceda.
0: Confiamos esses dias ao Espírito Santo, para que nos torne dóceis à sua voz e nos conceda a graça de buscar juntos o que melhor serve ao Evangelho e ao bem do povo de Deus.
1: O Papa Leão XIV concluiu o consistório extraordinário realizado no Vaticano. Aos cardeais que participaram desses dois dias de reuniões, o sentimento do Santo Padre foi de gratidão pela liberdade, pela fraternidade e pelo espírito eclesial com que participaram dos trabalhos.
2: Porto com me não soltanto o conteúdo delle vostre riflessioni, ma anche l'esperienza que ele a rese possível.
1: Levo comigo não apenas o conteúdo de suas reflexões, mas também a experiência que as tornou possíveis, afirmou.
2: Vedere i cardinali provenienti da chiese, culture, situazioni così diverse.
1: Ver cardeais provenientes de igrejas, culturas e situações tão diversas, ouvindo-se mutuamente e buscando juntos o que melhor serve ao Evangelho, foi para mim motivo de consolo e de esperança. Se a imagem do bom samaritano guiou o início do evento, Leão XIV concluiu com a imagem dos discípulos de Emaús. Caminhamos juntos, ouvimos uns aos outros e se deixamos espaço para o Senhor, Ele reacendeu a esperança em nossos corações e agora nos remete às nossas igrejas para retomarmos a caminhada com um olhar renovado. Esse caminho traz à tona o tema da sinodalidade. A questão, afirmou ele, não é sobre quem tem poder de decisão, mas como guardar juntos o dom que o Senhor confiou à sua igreja. Quando essa pergunta se torna o centro do nosso discernimento, também as questões da autoridade, da corresponsabilidade e das decisões encontram seu devido lugar, disse o Papa. Citando o pronunciamento do cardeal Grec, o pontífice reiterou que a sinodalidade não é um conjunto de reuniões nem um método de trabalho. É um estilo espiritual em que se destaca a qualidade evangélica dos encontros mais do que os números. Em seguida, o Santo Padre falou dos assuntos debatidos, como guerras, violência, pobreza e injustiças. Por trás desses dramas, os cardeais reconheceram um sofrimento ainda mais profundo: a solidão, a crise das relações, a perda da esperança e a dificuldade de se reconhecerem mutuamente como irmãos e irmãs. Isso impacta, sobretudo, a vida dos jovens e das famílias. A propósito, o Papa citou o encontro de outubro com os líderes das igrejas orientais e os presidentes das conferências episcopais para avaliar os passos dados após Amoris Laetitia, inclusive com a participação de algumas famílias para compartilharem as suas experiências. Essas feridas, disse ainda Leão, revelam o coração do homem.
2: É proprio lì, nel cuore.
1: É justamente ali, no coração, que se decide também a paz. Antes de se manifestar na história, a guerra nasce dentro de nós, quando a desconfiança toma o lugar da confiança, o medo da esperança, e o outro é percebido como uma ameaça. Mas é nesse mesmo coração que Cristo continua a nos encontrar, a falar conosco e a nos converter. De um coração reconciliado podem nascer palavras desarmadas, novas relações e uma paz capaz de alcançar até mesmo os povos. O pontífice declarou-se satisfeito com as reflexões sobre a encíclica Magnifica Humanitas, que adverte para uma cultura do poder que permeia nossa maneira de pensar, de lidar com a economia, com a tecnologia e até mesmo com a religião. Isso exige reconstruir a cultura da cooperação e do diálogo, inclusive ecumênico e interreligioso, dando nova força também ao multilateralismo. O Papa definiu valiosa a abordagem dos cardeais sobre a não-violência. Trata-se de uma forma profundamente evangélica de viver a história, fruto da contemplação da maneira de agir de Jesus. Não consiste em renunciar ao conflito nem em adotar uma atitude passiva, mas em optar por enfrentá-lo sem reproduzir a sua lógica. Essa é a força do crucificado ressuscitado, uma força que não destrói o inimigo, mas torna possível reencontrar um irmão. Nessa perspectiva, Leão XIV defendeu o aprofundamento do tema da legítima defesa com o necessário rigor teológico e pastoral. A doutrina social da Igreja e o bem comum também foram citados, assim como a importância do testemunho, da proximidade, da formação das consciências e da construção de comunidades fraternas e confiáveis.
2: La Chiesa è chiamata a diventare sempre più ciò che proclama.
1: A Igreja é chamada a tornar-se cada vez mais aquilo que proclama, afirmou, ressaltando a necessidade de reformas das estruturas, das instituições e dos processos. Estes dias fortaleceram minha esperança, não apenas pelo que compartilhamos, mas pela maneira como o fizemos.
2: Em um tempo segnato dalla polarizzazione.
1: Em uma época marcada pela polarização, até mesmo a maneira como a Igreja escuta e dialoga torna-se parte do seu anúncio. O próprio evento destes dias faz parte deste diálogo. Não se trata de um parlamento nem de um congresso em que prevalecem opiniões ou interesses, mas uma experiência de comunhão a serviço da missão, afirmou Leão XIV, anunciando que até o final do ano comunicará a data de um novo consistório. Este consistório foi um momento precioso, mas não deve permanecer um evento isolado, disse o Papa. Ouvir-se, rezar, discernir e caminhar juntos são a essência do caminho de implementação do sínodo, acrescentou ele, afirmando que este será também o espírito do próximo encontro dedicado a Amoris Laetitia e de muitas outras iniciativas futuras. O que importa não é multiplicar os encontros, mas aprender a viver encontros nos quais, ao nos ouvirmos mutuamente, aprendamos juntos a ouvir o Senhor. Por fim, uma palavra sobre a paz que surgiu como um apelo unânime neste consistório.
2: Dio desidera la pace per ogni nazione e per ogni popolo.
1: Deus deseja a paz para cada nação e para cada povo. Por isso, não devemos nos resignar à violência. A violência não terá a última palavra. Deus continua a abrir na história caminhos de reconciliação e de paz. Temos a responsabilidade de trilhá-los com coragem e de ajudar o mundo a reconhecê-los. Leão XIV se despediu agradecendo de todo o coração pela contribuição dos cardeais.
2: Grazie per avermi aiutato ancora una volta.
1: Obrigado por me ajudarem mais uma vez a reconhecer a obra que Cristo continua a realizar no meio do seu povo e no mundo. Confiemos os frutos deste consistório à intercessão da Virgem Maria, Mãe da Igreja. Que ela nos ensine a preservar a unidade na diversidade e a servir o Evangelho da Paz com humildade, coragem e esperança.
0: Rezemos a São Pedro e São Paulo para que nos apoiem no caminho da comunhão, seguindo as pegadas do Salvador. Este foi o auspício formulado pelo Papa Leão XIV ao presidir a celebração eucarística na solenidade dos santos padroeiros da cidade e da diocese de Roma. Como recordou o pontífice, neles veneramos duas colunas da Igreja. Esta cerimônia é repleta de particularidades. Uma delas é a tradicional presença de uma delegação do Patriarcado Ecumênico de Constantinopla. A Santa Sé retribui este gesto fraterno, enviando, por sua vez, um representante para a festa de Santo André, em 30 de novembro, padroeiro da Igreja de Constantinopla. Com efeito, o pontífice e o metropolita de Calcedônia, Sua Eminência Emanuel, enviado de Sua Santidade Bartolomeu, rezam diante dos restos de Pedro, guardados sob o altar principal da Basílica Vaticana. O Papa se detém em oração também diante da imagem de bronze de São Pedro, que se encontra na nave principal, à direita do altar principal e do baldaquino de Bernini. Nesta ocasião, a imagem é revestida de um manto vermelho. Outro símbolo característico é o grande cesto colocado na entrada da Basílica Vaticana, em referência à expressão pescador de homens. Já em sua homilia, Leão XIV se deteve nas características mais marcantes dos dois santos. Pedro, guardião do povo de Deus, aparece muitas vezes no Novo Testamento empenhado em conservar a comunhão entre os irmãos. Esta grandeza de espírito, observou o Papa, não significa que Pedro seja perfeito. Durante a paixão, nega o mestre para depois chorar lágrimas sinceras de arrependimento. Porém, sabe reconhecer os seus erros e arrepender-se. Esta solicitude fiel e paciente pela unidade está representada no símbolo das chaves, com o qual é identificado. Com efeito, uma chave não derruba portas, mas abre e fecha-as de acordo com a situação.
2: Allo stesso modo, la comunione nella Chiesa non si costruisce irrigidendosi sulle proprie posizioni, ma ricercando nei cuori di tutti i punti di incontro nella verità, alla cui sola luce ciascuno diventa per l'altro strumento di crescita.
0: Da mesma maneira, comparou o Papa, a comunhão na Igreja não se constrói endurecendo nas próprias posições, mas procurando no coração de todos os pontos de encontro na verdade, à luz da qual cada um se torna, para o outro, instrumento de crescimento.
2: O exemplo de Pietro, però, é um invito anche per ogni cristiano a farsi costruttore di unità, mettendo Dio al centro della propria esistenza.
0: Assim, o exemplo de Pedro é também um convite a cada cristão se tornar construtor de unidade, colocando Deus no centro da sua existência. Isso é também o ensinamento de Paulo, que o Santo Padre definiu como incansável anunciador da Boa Nova. Os seus símbolos distintivos são o livro e a espada, estreitamente unidos entre si. O apóstolo dos gentios deixou-se transformar pelo poder da palavra de Deus, que o tirou à violência, para o conduzir pelo caminho do amor.
2: Carissimi, per noi è importante oggi guardare a questi due santi, Pietro e Paolo, per capire come essere a nostra volta apostoli e costruttori di unità.
0: Carissimos, hoje para nós é importante olhar para esses dois santos, Pedro e Paulo, a fim de compreender como, no que nos diz respeito, podemos ser apóstolos e construtores de unidade, servos generosos da verdade na caridade, exortou o Papa. É com esse espírito que se realiza o antigo e sugestivo rito da entrega dos palhos aos arcebispos metropolitas. Estas faixas de lã branca, embelezadas com cruzes, explicou, expressam na verdade o compromisso de cada pastor, mas também de cada cristão, de tomar sobre os próprios ombros os irmãos e irmãs que lhe são confiados e de sacrificar por eles forças, tempo, canseiras e até mesmo a vida para que o Evangelho chegue a todos e o mundo inteiro encontre nele harmonia e concórdia. Após saudar os membros da delegação ecumênica, o pontífice concluiu: rezemos a São Pedro e São Paulo para que nos apoiem no caminho da comunhão, seguindo as pegadas do Salvador. É a via que ele traçou, pela qual intercedeu ao Pai na última ceia, a meta que nos ensinou a ansiar com esperança confiante. A cerimônia prosseguiu com a bênção e imposição do palio aos novos arcebispos metropolitanos. Eram 35 no total, dos quais 4 do Brasil. São eles: Dom Júlio Ende Acamini, arcebispo de Belém do Pará; Dom José Roberto Fortes Palau, arcebispo de Sorocaba; Dom Marco Aurélio Gubiotti, arcebispo de Juiz de Fora; e Dom Mário Antônio da Silva, arcebispo de Aparecida. Oh.

E assim chegamos ao final da edição desta semana do nosso Porta Aberta. Obrigada pela companhia, obrigada pela sintonia. Estaremos de volta na próxima semana. Até lá!

Bem, amigos de todo o Brasil, estamos de volta com o nosso Em Romaria, caminhando juntos nesse terceiro milênio. Nos estúdios da Rádio Vaticano, Silvone José.

0: Bem, é com alegria que estou recebendo aqui nos nossos estúdios o arcebispo de Brasília, nosso cardeal Dom Paulo César. Que alegria poder recebê-lo, Dom Paulo. Trouxe um pouquinho de calor para nós aqui?
1: Não.
0: Bom dia.
1: Bom dia, Simonei. Bom dia a todos aqueles que nos ouvem. É, eu acho que encontrei o calor aqui, né? O Brasil está um pouquinho melhor. Brasília, a temperatura está um pouco melhor.
0: Pois
1: Mas
0: é.
1: Mas com alegria.
0: Bom, no final de semana nós teremos a solenidade dos Santos Pedro e Paulo, mas antes disso será realizada o segundo encontro do nosso Papa Leão após o de janeiro com os membros do Colégio Cardinalício. Saiu a programação para discutir, refletir e aprofundar temas sobre a atualidade da Igreja e do mundo. Os cardeais, recordo um pouco a comunicação, divididos em 20 grupos. Não sei se eu sabia já, Dom Paulo, mas serão 20. Irão trabalhar segundo a metodologia sinodal em 4 sessões dedicadas a 4 temas, né? Foi-lhe solicitada a máxima confidencialidade sobre os trabalhos, mas não começamos ainda, por isso podemos conversar com Dom Paulo, a fim de preservar um clima de diálogo fraterno, que já ocorreu no último encontro. Consistório. Vamos começar da palavra. O que trazemos para consistório, para quem ainda não entendeu o que seja consistório?
1: Consistório é sempre a reunião dos cardeais com o Papa. Né? Isso foi pedido já nas plenárias em preparação para o conclave. Muitos cardeais falaram, e eu fui um dos que falei também sobre esse tema, era a necessidade do Papa escutar o colégio. Escutar o colégio não tira autonomia do Papa, não tira autonomia do seu governo, não tira autonomia das suas decisões, mas ao contrário, não é? Eu acho que fortalece no sentido de que o colégio cardinalício representa, de certa forma, a Igreja do mundo, onde são bispos do mundo inteiro que representam suas igrejas, também suas regiões, e podem trazer para o Papa as alegrias, mas também os desafios, seja da igreja de suas regiões, seja também dos problemas da igreja. Então, acho que o intuito do Papa é esse, já é o segundo consistório que ele faz, ele quer escutar, né? Fazer aquilo que o Papa Francisco já propunha, quando propunha o caminho sinodal para a igreja, escutar. Discernir, mas discernir sempre escutando, e quando se discerne escutando, as possibilidades de acertar são sempre muito maiores.
0: Duas das diversas questões sobre as quais os senhores refletirão, né, e discutirão: primeira, de que maneira as tensões, as divisões e os conflitos que assolam o mundo afetam hoje a vida de nossas igrejas e de nossos povos? Depois, que linguagens, atitudes e práticas podem ajudar a construir a reconciliação, a convivência e a paz? O Papa tem um olhar desde o primeiro momento que assoma ao balcão central a paz. Portanto, como é que esses conflitos, essas tensões, essas divisões influem na nossa realidade? Uma realidade, por exemplo, como Brasília.
1: Quer dizer, a paz eu acho que é o grande anseio da vida de qualquer povo, o grande anseio da vida da humanidade, o grande anseio também da vida da igreja. O Senhor ressuscitado, quando aparece aos apóstolos, ele sempre deseja aos apóstolos o dom da paz. E quem recebe o dom da paz do ressuscitado tem que se colocar sempre a caminho como construtor da paz, como construtor de uma cultura de paz. E esse é o caminho que o Papa, desde o início, quando apareceu no balcão, que saudou a paz esteja convosco, não é? Ele propõe também para a igreja como esse grande instrumento de reconciliação, esse grande instrumento de construção de uma cultura diferente, de construção da civilização do amor, de construção da cultura da paz. É um grande desafio numa sociedade polarizada, uma sociedade polarizada onde a polarização foi cada vez mais se radicalizando. Um cenário novo que o mundo começou a viver, um cenário de tensões, onde parecia que as grandes tensões tinham sido eliminadas, o mundo bipolar tinha desaparecido, e de repente essas tensões começam de novo a tomar forma, de um lado Estados Unidos, do outro lado China, do outro lado Rússia, do outro lado, e onde o mundo começa a viver de novo uma grande tensão, uma tensão bélica também, de certa forma, né? Onde onde a crise, onde os países começam a se rearmar de novo, onde a paz começa a ser ameaçada e onde, querendo ou não querendo, essas tensões e essas guerras afetam a vida dos países, né? Essa tensão toda com o Irã, né, como isso afetou a vida dos países, seja a nível de combustível, seja a nível de... Como a vida dos países começam a ser também afetadas. E também essa tensão como está presente. A polarização está presente em toda parte. Né? A sociedade brasileira hoje é uma sociedade polarizada. Não é? Onde a igreja ela tem uma missão de ser construtora de ponte. Ela tem a missão de apontar que a polarização em si não é um problema. Pensar diferente em si não é um problema. Pensar diferente deveria ser uma riqueza na vida de uma sociedade, né? Mas a igreja ela tem esse papel de mostrar que o pensar diferente não pode conduzir à guerra, não pode conduzir à desavença, não pode conduzir à inimizade, né? A igreja ela tem o papel de propor essa medida alta para a vida da sociedade. Aquilo que Papa Leão fala, de certa forma, na Magnifica Humanitas. Quer dizer, é a beleza da humanidade. Ele começa falando isso, a grandeza da humanidade. Não é? É isso que a igreja tem que propor. O outro, a outra, não é um inimigo. O outro, a outra, é um irmão. O outro, a outra, é alguém que pensa diferente de mim, mas é um irmão. Não é? E acho que esse é o caminho que a igreja tem que propor. Algo diferente. Propor a reconciliação, propor a civilização do amor, né? Propor um caminho diferente, mostrando que não é o ódio que deve dizer a última palavra, não são as desavenças que devem dizer a última palavra, não é a guerra que deve dizer a última palavra, mas é o diálogo, a percepção do valor do outro, da outra, o que implica uma visão antropológica bonita, a percepção de que o ser humano é criado à imagem e semelhança de Deus e amado por Deus.
0: A primeira sessão que nós teremos nesta sexta-feira parte exatamente de uma pergunta que o senhor, teoricamente, já me respondeu. Em que mundo somos chamados a anunciar o Evangelho?
1: Nós estamos anunciando o Evangelho numa sociedade, nós no Brasil, pelo menos, eu em Brasília, uma sociedade polarizada, mas ao mesmo tempo uma sociedade com uma busca religiosa muito grande. Nós temos percebido isso, a quantidade de pessoas voltando para a igreja, a quantidade de pessoas buscando a Deus, a quantidade de pessoas buscando um sentido para a vida, um sentido para a existência. Uma sociedade onde tudo passa, onde o ser humano vai cada vez mais perdendo o domínio das coisas, onde o mundo da inteligência artificial agora, onde nós estamos falando de coisas pensantes, de máquinas pensantes, de pensante no sentido, quer dizer, de que tem uma racionalidade ali, não se pode negar isso, não é? O ser humano está buscando um sentido. Nós assistimos o Brasil hoje, na nossa realidade eclesial, uma grande busca, um grande anseio das pessoas, e no mundo inteiro, crescendo muito o número de batizados de adultos, quero dizer, muita gente buscando a fé, muita gente buscando de novo a luz da fé, muita gente percebendo que a fé, ela dá um sentido à vida, à existência, ela faz ancorar a nossa existência no porto seguro de Deus. Claro que os desafios são esses que nós colocamos, né? O desafio de uma sociedade polarizada, o desafio do diferente, esse desafio a nível global que nós vivemos, que afeta também a realidade nacional e a realidade local. No Brasil, um cenário, estamos vivendo um ano eleitoral, onde as tensões começam, as tensões já se fazem presentes, né? E que nós, na igreja, temos que ser nesse ambiente polarizado, nós temos que ser instrumentos de reconciliação, instrumentos de paz, instrumentos de diálogo. É o caminho que a igreja tem que propor.
0: Bom, só para dizer, nós estaremos acompanhando, seja a abertura que será feita nessa manhã de sexta-feira, a meditação que o Papa nos fará também, e no final da tarde de sábado, outra conclusiva com o Santo Padre, e um jantar com o Santo Padre também, né? Vão terminar bem, vamos dizer assim.
1: Vamos terminar então, bem, muito bem.
0: Tá certo, obrigado mais uma vez, Dom Paulo, pela sua presença, pelo carinho também de nos contar um pouquinho e nos fazer também entrar dentro desse aspecto tão importante que é hoje a presença da Igreja no mundo que sofre. Deus abençoe o senhor.
1: Obrigado, a alegria é minha de estar aqui com você, um grande amigo, e alegria também de poder dizer uma palavra de fé, de esperança para o nosso amado povo.
0: Bem, amigos de todo o Brasil, é com alegria que nós estamos recebendo aqui nos nossos estúdios Olav Schrader, e com quem a gente conversa. Olav, que alegria recebê-lo aqui. Tudo bem?
2: Muito obrigado por me receber aqui nos estúdios da Vatican, né, de Castelo de Comunicação da Santa Sé. É uma honra e uma alegria estar aqui.
0: Olav, você desses dias esteve comprometido. Vamos falar um pouquinho dessa sua passagem pela Europa.
2: Sim, eu não costumo vir como turista pela Europa e essa vez não foi diferente. Essa vez fomos convidados, enfim, por pessoas que movem a cultura num pequeno país europeu, a República de Montenegro, um lugar belíssimo, com uma história muito rica, mas que está procurando um novo perfil. Eles querem também sair do turismo e se lançarem como um hub de criatividade, de literatura e de pensamento. E eu fui convidado para co-representar o Brasil nesse encontro de pensadores poliglotas e escritores na belíssima cidade de Cotor, na Bahia de mesmo nome, às margens do Mar Adriático.
0: O que, que você faz exatamente no Brasil, então? Partimos ali.
2: Bom, a minha origem, né, na área de cultura e patrimônio cultural, né, uma atividade que eu exerço já há muitos anos. Mais recentemente, isso também se transformou numa atividade de governo, onde eu assumi um cargo técnico de gestão do maior conjunto de patrimônio histórico do Brasil, como superintendente do IPHAN, no Rio de Janeiro. E sempre mantive essa verve cultural muito viva, e passado toda essa parte mais executiva da minha vida, agora eu venho me dedicando mais, continuo nesses projetos, mas venho dedicando também tempo à escrita. Então, estou publicando mais em jornais e recebi essa oferta por parte de Montenegro para publicar um livro lá, em idioma sérvio. E é uma história brasileira muito pouco lembrada, inspirada no nosso querido José de Anchieta, e esse contato dos primórdios, dos nossos primórdios, da nossa síntese que ocorreu com as nossas tribos tupi-guaranis, e dando-lhes uma leitura pós-colonial e até pós-moderna, que eu acho que é necessária nos nossos dias.
0: Conta um pouquinho, então, dessa sua fadiga mental, vai? O que você fez nesse livro? O que é um pouco? E outra, por que em sérvio?
2: Sim, foi um convite. Eu recebi o ex-ministro da Cultura e embaixador da República de Montenegro, e na verdade foi um encontro amistoso entre amigos, e ele comentou que eles estavam procurando escritores para serem publicados lá, e que eles apoiariam debuts, né, lançamentos originais de livros, sempre quando fossem lançados lá e no seu idioma. E aí, nesse encontro, né, entre amigos, não foi nada planejado, eu disse que eu tinha. Aí ele disse: olha, tem uma condição, esse manuscrito tem que estar em inglês para facilitar a tradução. E aí eu disse a ele que eu estava justamente escrevendo em inglês, porque a nossa mensagem do Brasil, ela tem que poder fluir ao mundo da maneira mais natural possível. Então eu achei que escrever diretamente em inglês eliminaria alguns obstáculos. E olha, foi uma decisão acertada.
0: E esse encontro lá, vamos falar de Montenegro também, que resultado pode dar?
2: Olha, o resultado foi muito bom, porque foi um encontro de diversos, então você imagine, vieram acadêmicos, escritores de Grécia, República Tcheca, nosso Brasil, de vários países, e cada um veio trazer a narrativa das suas fontes, das suas civilizações, das suas culturas. Foi um mergulho muito profundo. Dá para dizer que a gente tentou escapar de um eixo político e lançou um eixo simbólico, o eixo simbólico das culturas e da ancestralidade. Então, nesse sentido, acho que a nossa aventura jesuítica e tupi-guarani, que vai ser agora publicada em idioma sérvio, ela se encaixou muito bem. O nosso acadêmico grego, ele veio trazer o conceito de bizantinismo. Ele vem trazendo toda essa pegada, desde os pré-socráticos até mesmo após a queda de Constantinopla, e por aí vai. Inclusive, uma das maiores latinistas da Europa estava lá, que vem a ser uma doutora judia de Praga, e fez a história da igreja, muito apreciado, inclusive aqui na Santa Sé. Então foi um encontro de gente muito diversa, muito interessante, e conversas muito enriquecedoras nos nossos dias. Fala-se muito de diversidade, mas eu acho que a gente escapou do slogan e foi no cerne mesmo da questão.
0: Falando um pouco também de literatura, falamos de composições, da arte da escrita. Temos espaço para isso ainda nos dias de hoje? As pessoas leem e têm a curiosidade de emergir, né, nesse mundo, vamos dizer, não digo paralelo, mas um mundo muito específico.
2: Olha, dá para dar duas respostas aqui. A resposta não é simples, mas a primeira, eu acho que você tem que ser criativo no formato. Eu acho que um grande livro de 1000 páginas, com uma linguagem muito hermética, ela obviamente teria uma aceitação menor. Eu tomei a preocupação de fazer capítulos que se sustentam, cada um como uma narrativa em si própria, e de condensar informação em poucas palavras. Então eu acho que assim, as pessoas não estão mais num ritmo de vida para longas contemplações, mas se você lhes oferecer uma pílula rica, que elas possam encaixar no seu cotidiano, aí eu acho sim que existe uma possibilidade de alcançar um público muito grande, sim. E outra coisa, essa obra escrita, hoje em dia, ela se desdobra em audiovisual, em podcast, como estamos fazendo agora. Ela tem muitos meios de expressão que a tecnologia também permite. Mas, enfim, eu sou de natureza muito otimista, sempre.
0: E qual será a próxima fadiga?
2: A próxima fadiga vai ser aprofundar a parte dos artigos que eu venho escrevendo. A minha especialidade, por assim dizer, são temas que as pessoas já esqueceram. Eu adoro resgatar temas do esquecimento.
0: Por exemplo?
2: Por exemplo, estou para escrever um artigo agora sobre a mulher mais politicamente incorreta de toda a história, a nossa Hildegarda von Bingen. Na sua época ela foi combatida por ter tido uma postura muito forte contra o machismo, contra as convenções, e hoje ela é vista com maus olhos porque ela é uma santa católica, ao mesmo tempo que é moderna. Toda essa parte de comida sem glúten, de dieta holística vem dela. Eu gostaria num próximo artigo. E quanto ao livro, eu já gostaria de entrar já, como esse primeiro livro ele foca mais na parte indígena do Brasil, o próximo ele já focaria mais

0: políticas públicas na área de patrimônio histórico, tanto do patrimônio material, que são os monumentos, que pode ser uma igreja, pode ser uma, né, uma construção, pode ser uma ponte, pode ser uma estação ferroviária, mas também o patrimônio imaterial, que é uma coisa muito interessante. Nós somos muito ricos em patrimônio imaterial, que são os saberes e fazeres ancestrais transmitidos de geração em geração. Então, essa área tem evoluído muito, é uma área muito interessante. Eu não estou mais no IFAM, mas foi mais uma das experiências tantas que eu tive na minha vida, né? Eu já trabalhei em 22 países, né, na parte de cultura, e essa experiência, essa passagem pelo IFAM foi talvez aquilo que me faltava para ter fechar o círculo. Agora eu posso dizer, né, já com esses cabelos brancos, que eu já fechei os 360 graus.
1: Quanto é difícil a tutela dos bens artísticos no Brasil?
0: Ela é muito difícil, ela é muito difícil. Não vou dizer, ela é muito difícil em qualquer lugar do mundo, né? Mas no Brasil nós temos talvez uma falta de consciência ainda, ou seja, as pessoas querem sempre inovar, inovar, inovar, inovar. O Brasil, ele tem muitos anos já, sempre querendo apagar o passado para dar um passo ao futuro. Nós temos que, nesse sentido, talvez dar um salto civilizatório no sentido de incorporar o passado para avançar e não apagar o passado. Então, existe uma coisa quase que filosófica, cultural na base disso. E, por outro lado, um otimismo burocrático de impor muitas regras, de, às vezes muito bem intencionadas, mas às vezes você também tem que se preocupar com a praxis. Então, essa parte da praxis, ela tem que ser muito bem avaliada ainda. Não adianta querer e ter uma boa intenção. Você tem que pensar na aplicação das regras.
1: Novo, obrigado pela sua presença e contar um pouquinho também daquilo que você está fazendo agora. E a última pergunta vai exatamente na direção de tudo aquilo que você falava dessa possibilidade da literatura ser romper barreiras. Vamos dizer assim, você falava que não é um evento político, mas alguma coisa que talvez possa unir as sociedades, que é a arte.
0: Exatamente. Eu acho que eu não teria palavras para expressar esse pensamento tão bem quanto você, meu irmão. Muito obrigado.
1: Deus abençoe você. Bom retorno à casa, né? Sua esposa também. Bom retorno à casa e bom retorno ao Brasil.
0: Obrigado e abraço aos nossos ouvintes.
1: 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Mesmo sob forte sol, com temperatura acima dos 35 graus, milhares de fiéis se reuniram na Praça São Pedro para a última audiência geral antes da pausa de verão. Como de costume, no mês de julho são canceladas todas as audiências no Vaticano. O único momento público do Papa é a oração do Ângelus todos os domingos. Leão XIV deu continuidade às catequeses sobre os documentos do Concílio Vaticano II, em particular sobre a Constituição Sacrosanctum Concilium, sobre a liturgia, destacando a influência de Santo Agostinho neste texto.
2: Per i cristiani, prendere parte alla mensa del Signore significa infatti essere formati dalla parola di Dio.
1: Para os cristãos, participar na ceia do Senhor significa, de fato, ser instruídos pela palavra de Deus, alimentar-se à mesa do corpo do Senhor, dar graças a Deus. É ao recebê-lo na sua palavra e na Eucaristia que nos tornamos aquilo que recebemos. Tornamo-nos o corpo cuja cabeça é o Cristo ressuscitado, sentado à direita do Pai, que nos prepara um lugar nos céus.
2: L'Eucaristia è così il sacramento del regno che viene, è il pane del cammino che ci conduce verso la patria celeste, fino al giorno beato em que Dio será tudo.

0: tutto in tutti.
1: Assim, explicou o pontífice, a Eucaristia é o sacramento do reino que vem. É o pão do caminho que nos conduz para a pátria celestial. A Eucaristia é a forma do sacrifício espiritual dos cristãos na medida em que é o caminho da união com Deus e da união recíproca. Ao participarem dela, aprendem a oferecer-se a si mesmos, a adotar o estilo de vida do próprio Senhor Jesus, marcado pela doação gratuita. Essa doação, prosseguiu o Papa, nos faz entrar na dinâmica da unidade, que oferece um poderoso antídoto contra os fermentos de divisão que minam o nosso mundo, as nossas comunidades, as nossas famílias, o nosso coração. Desse modo, quando participamos da missa, somos convidados a ouvir a palavra de Deus e alimentar-nos à mesa do Senhor. A liturgia da palavra e a liturgia eucarística estão intimamente ligadas entre si, a ponto de formarem um só ato de culto.
0: Per quanto riguarda la parola, bisogna ricordare che non si tratta soltanto di acquisire un sapere intellettuale sulle scritture.
1: No que diz respeito à palavra, Leão XIV recordou que não se trata apenas de adquirir um conhecimento intelectual sobre as Escrituras, mas de receber a palavra viva e eficaz, dirigida por Deus a todos e, ao mesmo tempo, a cada um. Palavra que, juntamente com o pão eucarístico, nos nutre e alimenta e nos faz passar da decadência do pecado para a vida nova em Cristo. O Vaticano II pediu que os fiéis fossem bem preparados para receber os tesouros da Bíblia. Fruto da reforma litúrgica foi, portanto, o lecionário, ou seja, o livro que reúne todas as leituras bíblicas para celebrações litúrgicas, de modo a conjugar fidelidade à tradição com a abertura a um progresso legítimo.
0: Cari fratelli e sorelle, attingiamo con fede a questa fonte di vita divina.
1: Queridos irmãos e irmãs, bebamos com fé desta fonte de vida divina e deixemo-nos transformar pelo mistério que celebramos. Foi o apelo de Leão XIV, na conclusão de sua catequese.
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0: E assim chegamos ao final do nosso Em Romaria desta semana, agradecendo mais uma vez a sua presença. Voltamos na próxima semana com mais um Em Romaria, caminhando juntos neste terceiro milênio.
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2: 1:09. 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

0: vai nos tocando no nosso coração, que as enfermidades vêm do nosso coração machucado, ferido, endurecido, e a gente deixa essas coisas ruins entrar. Mas hoje a gente vai pedir essa alegria, né? Alegria de vivermos em Cristo, de sermos felizes, felizes porque temos essa palavra que nos guia, que nos dá uma orientação durante toda a semana, né? Então que a gente possa ficar ligadinho até as 9 horas da manhã, não desliga, né? Fica aí durante a oração, durante a música, durante a palavra, da partilha principalmente, né? A partilha é uma coisa tão boa, né? Que a gente pode partilhar daquilo que a gente entendeu e daquilo que Cristo quer para nós, para nossa semana, né? Mais uma semana louvando e agradecendo a Deus. Já vou passar aqui o nosso contato para você que quer estar ligadinho conosco, quer estar fazendo pedido de oração ou quer partilhar conosco da palavra que vai ser proclamada daqui a pouquinho. 999-37-3882. 999-37-3882. E hoje a nossa pergunta, já vou passar aqui bem cedinho agora já no inicinho ali para você já pensando, né? Você é uma pessoa feliz? Você é uma pessoa feliz? Bom dia, Karina.
1: Bom dia, Ana. Bom dia, toda a mesa, todos os ouvintes de casa. Que alegria, né? Mais um sábado, estarmos juntos em oração para buscar essa felicidade, né? Que essa pergunta já nos remete. Porque só em Jesus, né, a gente encontra aquela felicidade que não passa. Né? As outras alegrias passam, né? Mas olhando com os olhos de Deus, a gente encontra alegrias que permanecem, né? Desde agora na nossa vida, né? E que perdura para a eternidade. Então, que bom estar juntos nessa caminhada mais uma vez.
0: Bom dia, Andréia.
2: Bom dia, Aninha. Bom dia a todos, né, que nos escutam, estão aqui também. É uma alegria, estar aqui hoje, né? E pedir a presença, assim, de Nossa Senhora, né? Que seja conosco também nesse programa, nos abençoe, quem está em casa também. Avisando que eu estou aqui aguardando, né? O seu comentário, né? A respeito não só dessa pergunta, né? O que daqui a pouquinho teremos, assim, a partilha da palavra. Que participe conosco. Estou aqui aguardando o seu nome para lhe dar um bom dia também especial.
0: E a gente fica muito feliz porque cada vez tem mais pessoas participando, né? Tem mais pessoas entrando aí, né? Dando seu bom dia. E a gente fica muito feliz, né? Porque está partilhando da palavra conosco, né? E está partilhando não só conosco, né? Até com as pessoas, aquelas que precisam escutar a palavra, né? Precisam ter um entendimento da palavra. Ah, eu não entendi assim, mas uma entende diferente da outra, né? E tudo se completa, vai se completando, né? Coisa boa, né? Isso,
2: exatamente,
0: né?
2: Exatamente, vai indicando, né? Para que um indique para o outro, né, Aninha?
0: Sim.
2: Comenta ali o telefone aí, né? A gente até nem fala tanto, né? Acorde alguém, né? Sei que agora no frio está mais difícil acordar, mas...
0: Hoje o padre ainda falava na homilia, né? Que a gente precisa, a gente é curado, né? Para espalhar, né? Para tantas outras pessoas que precisam ser curadas de tantas coisas, né? Bom dia, Otávio.
3: Bom dia, mesa. Bom dia a todos vocês. Bom dia, Leonir, caríssimo. Bom dia, Pelotas. Bom dia, Rio Grande do Sul. Bom dia, Brasil, onde está chegando as ondas dessa rádio. Pela internet, a gente sabe que tem estudantes aqui de Pelotas que vão para outros países. Você que está no campo agora, aquele campo deve estar branco de geada, como é o Rio Grande do Sul, né? Você que está no Uruguai. Quantas vezes já me falaram que as ondas da rádio, às vezes, vez por outra, chega no Uruguai. Nós nem imaginamos onde estão chegando as ondas dessa rádio agora, né? Onde estão chegando pela internet, onde as pessoas... No Canadá, tem muito estudante aqui de Pelotas. Então, nós queremos dar esse bom dia com toda alegria, porque hoje nós vamos falar de felicidade, da verdadeira felicidade, de como é bom encontrá-la. Todos nós buscamos, né? Todo ser humano busca ser feliz. E há um lugar onde ela está. Então, acorde alguém para que a gente possa, nesse grande grupo de oração aqui que tem... Estamos nós aqui, mas a gente tem certeza que tem muito intercessor em casa rezando por nós agora, né? Muitas pessoas ali ligadinhas com o radinho, como eu. Quando vocês estão aqui, eu estou em casa, eu ligo meu radinho lá. Eu não sou da internet, né? Eu gosto do rádio. Então eu ligo o radinho lá, a André diz, bota no Face. Mas eu gosto do radinho, né? Então, como é bom, seja no rádio, pelo Face, aonde você está, né? Uma vez uma pessoa nos ligou da boleia do caminhão. Nem conhecia o programa, ligou na Providência, ficou escutando o programa, ligou para nós aqui para dizer que estava muito tocado, que estava com saudade da família. Então é assim, né, Ana? A gente vai chegando, matando a saudade de uns, acariciando o coração de outros, trazendo a memória a Jesus. Às vezes a pessoa se afastou da igreja, por alguns motivos da vida, dos reveses da vida. Mas quando ouve a palavra de Deus, dá saudade de voltar para a casa do Pai. Como é bom ouvir a palavra de Deus, né, Aninha?
0: É verdade, nós temos um caminhoneiro que escuta nosso programa todos os sábados.
3: É mesmo?
0: Temos um caminhoneiro, não lembrei o nome dele agora, me fugiu o nome dele, né? Mas o esposo da Tati, né? Ele escuta todos os sábados, diz que ele adora o programa, né? Então ele disse, é nosso ouvinte assíduo, né? Coisa boa, né?
3: É isso, Deus é bom demais.
2: Grande abraço, então, pro nosso amigo ele.
0: E que a gente possa, né, preparar o nosso coração, né? Assim como a gente prepara, né, a palavra aqui, né, a gente prepara, se prepara para sair de casa, né, a gente prepara lá, né, bota a nossa veste bem quentinha porque tá frio, a gente toma o nosso cafezinho, prepara o nosso chimarrão, assim nós preparamos o nosso coração para receber a palavra de Deus, essa palavra que nos alimenta, essa palavra que nos fortalece. Não sei de onde você está neste momento, mas Deus sabe onde você está, porque Ele te conhece, Ele te sonda. Basta você abrir o coração e deixar que ele entre, né? Pega teu chimarrão, teu cafezinho, vamos escutar essa música para preparar o nosso coração.

0: no Salmo 94, do 1 ao 3. Salmo 94, do 1 ao 3. Vinde, manifestemos nossa alegria ao Senhor. Aclamemos o rochedo de nossa salvação. Apresentemo-nos diante dele com louvores. Cantemos-lhes alegres cânticos. Porque o Senhor é um Deus imenso, um rei que ultrapassa todos os deuses. Apresentemo-nos diante dele com louvores e cantemos-lhes alegres cânticos. Que nós possamos pedir ao Senhor que ele venha adentrar na nossa vida, na nossa casa. Quantas coisas a gente tem para entregar para ele, muitas vezes o nosso coração está fechado, está abalado. Essa música maravilhosa que a Karina cantava, né? Segue além. Segue além e peça para o Senhor. Senhor, eu quero uma mudança na minha vida. Eu quero que a minha casa mude. Eu quero ser uma pessoa feliz, uma pessoa alegre. Sei que tenho tantas coisas para passar junto contigo, Senhor Jesus. Mas tenho certeza que onde tu estiver segurando da minha mão, Senhor, eu consigo passar por tantas coisas, por tantas dificuldades, por tantas barreiras. Mas contigo, Senhor, eu vou estar livre. Eu vou ser uma pessoa feliz, uma pessoa alegre. Eu vou vencer todas essas barreiras, Senhor Jesus. Que é barreiras da decepção. É barreira, Senhor, da doença, das mágoas. Quantas coisas temos para vencer. E o Senhor hoje nos convida. Segue além. Vá em frente. Não desista. Vem ser feliz, mas vem ser feliz comigo. Hoje eu estou aqui com meu coração aberto para que tu te abras, para que tu chegues mais perto de mim, para que tu me busque numa santa missa, para que tu me busque numa oração. Quanta coisa a gente tem para entregar para o Senhor, quanta mudança a gente precisa, quantas dores, quantas feridas. Não sei o que você tem passado, mas o Senhor sabe, o Senhor te conhece. Ele sabe o que precisa mudar na tua vida, o que precisa mudar na tua casa, na tua família. E muitas vezes tem que começar por nós, aqueles que estão mais sofridos, mais doentes, para abrir o nosso coração e que nós possamos levar essa nossa abertura de coração para aqueles que estão ainda fechados, endurecidos. Precisamos aquebrantar tudo isso nos corações. E hoje eu te convido, meu irmão, abre o teu coração. Segue além e vai, peça para o Senhor. O que que está acontecendo na tua vida neste momento? O que que está acontecendo na tua família, na tua casa, no teu trabalho? Quantas coisas a gente tem para pedir ao Senhor, para que Ele transforme tantas mágoas, tanta tristeza em alegria. Alegria de vivermos em Cristo. Alegria de buscarmos todos os dias. Senhor, neste momento eu te peço, Senhor, vai sobre cada um, Senhor Jesus, que neste momento escuta pela rádio, Senhor Jesus, cada um que nos assiste pelo Facebook, Senhor, e que toque nos corações, Senhor Jesus, nesses corações que estão frios, como nesse dia de hoje, frio, Senhor, mas para que tu possa aquecer, Senhor, aquecer esses corações com a tua alegria, com a tua felicidade, com a tua palavra, Senhor, a palavra que nos aquece o nosso coração, a palavra que nos deixa, Senhor Jesus, pessoas alegres, pessoas que brilham, Senhor Jesus, só de quando olham para as outras. Que hoje, Senhor Jesus, este povo, Senhor Jesus, que está adormecido, este povo que está cansado, Senhor Jesus, possa sentir a alegria de ser feliz, Senhor. Peço, Senhor Jesus, que tu passe pelos hospitais, que tu passe pelas creches, Senhor Jesus, pelos presídios, tantas pessoas precisando, Senhor Jesus, que estão em casa acamadas, Senhor Jesus, precisando dessa palavra nesse dia de hoje. Eu te peço, Senhor, envia teu Espírito Santo neste momento, nesses locais que precisam ser acolhidos, que precisam, Senhor Jesus, do teu amor. Que hoje seja derramado, Senhor, a tua graça, a tua glória, Senhor, sobre cada um dos teus filhos amados, Senhor Jesus. Glória ao Pai, ao Filho e ao Espírito Santo, como era no princípio, agora e sempre. Amém. Para a gente ser feliz, a gente precisa escutar Deus, né, Otávio? Que a nossa felicidade vem de Deus.
1: Muito bem, Ana. Esse é o segredo, né? de nós termos uma vida feliz. Nós vamos ver isso à luz da palavra de Deus, aquilo que o próprio Senhor nos ensina. É preciso que nós aprendamos as coisas. Tudo na vida a gente aprende, né? A gente aprende a falar, a gente aprende a caminhar, a gente aprende a brincar, a gente aprende a nos relacionar com as pessoas, a obedecer, tudo. E também a fé se aprende. Você sabia disso? A fé cresce conforme nós vamos aprendendo a palavra de Deus. Então vamos pedir a graça de ouvir bem, de acolher no coração essa palavra. Eis que estou à porta e bato. Se abrires, cearei contigo. Como Jesus fala bonito, né? Cear comigo, nossa, e nós gostamos de tomar um bom café, de comer, né? Então, Jesus sabe falar com a gente mesmo, né? Vamos pedir essa graça? Pelo sinal da Santa Cruz, livrai-nos, Deus, nosso Senhor, dos nossos inimigos. Em nome do Pai, do Filho e do Espírito Santo.
0: Amém.
1: Então, a palavra para nós hoje está lá, se André quiser passar. Lucas, capítulo 1, versículo 26. Lucas, capítulo 1, versículo 26. Vamos descobrir agora o segredo da felicidade aqui, então. Quando Isabel estava no sexto mês, o anjo Gabriel foi enviado por Deus a uma cidade da Galiléia, chamada Nazaré, a uma virgem prometida em casamento a um homem de nome José, da casa de Davi. A virgem se chamava Maria. O anjo entrou onde ela estava e disse: alegra-te, cheia de graça, o Senhor está contigo. Ela perturbou-se com estas palavras e começou a pensar qual seria o significado dessa saudação. O anjo então disse: não tenhas medo, Maria. Encontraste graça junto a Deus. Conceberás e darás à luz a um filho, e lhe porás o nome de Jesus. Ele será grande, será chamado Filho do Altíssimo, e o Senhor Deus lhe dará o trono de Davi, seu pai. Ele reinará para sempre sobre a descendência de Jacó, e o seu reino não terá fim. Maria então perguntou ao anjo: como acontecerá isso, se eu não conheço o homem? O anjo respondeu: o Espírito Santo descerá sobre ti, e o poder do Altíssimo te cobrirá com a sua sombra. Por isso, aquele que vai nascer será chamado Santo, Filho de Deus. Também Isabel, tua parenta, concebeu um filho na sua velhice. Este já é o sexto mês daquela que era chamada estéril, pois para Deus nada é impossível. Maria disse: eis aqui a serva do Senhor, faça-se em mim segundo a tua palavra. E o anjo retirou-se junto dela. Palavra da salvação.
0: Glória a vós, Senhor.
1: Então, minhas irmãs queridas de missão e o nosso caríssimo Leonir, vocês são felizes?
2: Sim.
1: Pareceu a Sofia agora, né?
3: Sim.
1: Né? Vocês são felizes?
2: Sim.
1: É feliz, Leonir? Ó, o Leonir disse que é feliz lá também. Olha aí, ó. Então, nós precisamos nos fazer essa pergunta na nossa vida, né? Você é uma pessoa feliz? E o que é felicidade? O Senhor tem uma alegria para nós que o mundo não conhece. Nós não encontramos essa alegria no mundo. Essa alegria é encontrada, e a Ana já leu a minha pregação aqui, a Levone tem essa mania espiritualmente, porque eu estou brincando aqui, né? Quando a gente descobre qual é a vontade de Deus para a nossa vida, qual é o caminho que Deus traçou para nós, aí nós começamos a encontrar a verdadeira felicidade perene, tão sonhada para os jovens, pelas pessoas que correm uma vida inteira para encontrá-la. Então nós precisamos fazer essa pergunta: onde eu encontro essa felicidade? Às vezes eu pergunto, quando eu vou, tem uma pessoa que nos pede oração ou orientação, eu pergunto: tu é feliz? E aí, depois de pensar um pouquinho, a maioria me diz a mesma coisa: não, mas eu tenho momentos de felicidade na minha vida. Vamos então buscar essa palavra. Nós vemos que no Novo Testamento nós encontramos a resposta a essa pergunta. Porque o Novo Testamento é o livro da felicidade. E essa felicidade, ela tem um nome. No Magnífica, logo depois dessa leitura que eu li, Maria, ela exulta de alegria quando vai encontrar sua prima, Isabel, que na verdade é Elizabeth, mas para a nossa tradução em português ficou Isabel aqui. Então, quando ela chega diante de Isabel, ela ouve o anjo, todo aquele momento ela transmite para nós que ela exulta de alegria no Senhor. Não é isso que ela diz? É, né? Né, formadora? Exulta de alegria, não é? Essa palavra exulta, esse nome dessa alegria, é um verbo que quer dizer agaliel. Agaliel é a alegria da alegria. É uma alegria espiritual, acima da alegria humana, que vem daquelas pessoas que conseguem viver a vontade de Deus, conseguem passar por cima da sua própria vontade para experimentar na fé a vontade de Deus. Então vem agaliel, essa exultação, essa alegria espiritual. E veja, nós precisamos dessa alegria transbordante na nossa vida, porque essa é a própria alegria. Só aparece 10 vezes em toda a Bíblia essa alegria, mas ela é dada àqueles que se confiam a Deus, como a própria Nossa Senhora confiou-se a Deus. Minha alma exulta. Este agaliel, essa alegria além da alegria humana, ela complementa a alegria humana, mas ela é maior. Então, meus irmãos, nós falamos de uma alegria que vence o mal. Essa alegria, ela tem uma experiência profunda do amor de Deus, e ela é vencedora de toda maldade, de todo egoísmo. Ela é vencedora daquelas situações que nos fazem tomar decisões erradas. Onde nós a encontramos? Na pessoa de Jesus. Através de uma busca profunda da compreensão das verdades de Deus, e uma experiência com a graça de Deus. Porque, veja, no mundo nós encontramos um esboço dessa alegria nos excessos. No excesso da bebida, no excesso do sexo, no excesso de euforias que nós encontramos em algumas relacionamentos, em algumas vitórias, entre aspas, que nós temos, mas que logo depois vem uma sensação de frustração e de tristeza. Então, essa é uma alegria que não traz felicidade. São pequenas injeções de euforia. Nós já temos descoberto isso através da própria ciência, né? Como é que é o nome daquele hormônio da alegria que a gente busca tanto preencher?
2: Dopamina.
1: Como?
2: Dopamina.
1: Dopamina. Quantas vezes nós, enganados pelos nossos hormônios e por pequenas euforias, achamos ser pessoas alegres? Pode ver quando a gente vai aconselhar uma pessoa, olha, deixa essa vida, tá errada. Essa vida não tá certa. A pessoa diz, mas eu sou tão feliz. Com os olhos cheios de lágrimas, né? Ou com alguns padecimentos visíveis. Veja, essa alegria, ela tem um custo altíssimo. Ela tem um fruto amargo, porque gera muitas vezes frustração. Quando Jesus encontra aquela samaritana no poço em Sicar, Jesus começa a indagá-la e chama pelo marido dela. Ela diz, não, eu não tenho marido. Ele diz, sim, tu tem razão, tivesse seis homens aquela mulher buscou para lhe dar alegria, encontrou frustração, solidão, tristeza, frustração completa. Jesus foi o sétimo homem daquela mulher, mas foi o homem que não a tocou, mas lhe deu a verdadeira alegria. Então veja, a alegria não está nas coisas desse mundo, mas está no encontro com a pessoa de Jesus, que pode nos dar essa alegria que Maria tinha. Como que eu faço, então, para achar essa alegria, meu Deus, né? Tem um poeta que disse uma vez assim, ó: não busca as borboletas, planta um jardim que elas virão a ti. E esse é o segredo da vida. Nós precisamos buscar em primeiro lugar as coisas de Deus, e o resto nos será dado em
3: acréscimo.
1: Então a alegria é fruto de uma busca, da busca da vontade de Deus. Nós chamamos isso de santidade. Quando eu busco a santidade, eu estou plantando esse jardim. E as borboletas são essa alegria. É bonito uma borboleta, né? Tem umas tão lindas, né? Tu que é artista, que gosta de arte, né? É bonita que ela tem umas pretas com verde. É, nossa, aquilo é um desenho maravilhoso, né? Então a alegria vem quando eu plantei esse jardim. Quando eu busquei a santidade, eu busquei a vontade de Deus na minha vida. Então nasce em mim a verdadeira felicidade, a Galiel. Essa alegria acima da alegria humana, que não precisa de compensações, que não precisa de que aconteça alguma coisa hoje, ali ou aqui, para que eu esteja feliz. Mas é uma felicidade que vence o próprio mal. Olha isso. Então a felicidade, ela é filha da santidade. Ela tem uma mãe, um jeito, uma busca que eu preciso fazer. Em primeiro lugar, conhecer a palavra de Deus e tentar vivê-la. Ter uma experiência com a graça de Deus. Então, esse agaliel, essa alegria verdadeira, essa felicidade vem a mim. E nós já sabemos, o escriba Esdras diz, né? Lá em Esdras capítulo 8, que a alegria do Senhor é a nossa força. Como é bom quando a gente tem aquela alegria que nos impulsiona, sabe? Quando a gente tem aquela felicidade de viver, saborear um pequeno prato, tomar aquele café. Lá na comunidade, a gente dá cada risada, toma um café. É tão bom, né? Agora nós entramos no elevador, eu apertei errado ali. Ficamos parados no elevador ali, né? Mas todo mundo rindo, né? Aquela alegria do Senhor, né? Que vem de estar um com o outro. De ter a alegria de estar com um amigo. Como é bom ter um amigo. Quanto tempo você não saboreia essas coisas na sua vida? Porque a alegria do mundo, ela tem preço. Ela tem um custo altíssimo. Você tem que estar fazendo mil coisas para ter momentos de alegria, como dizem as pessoas quando nos perguntadas por nós. Você é uma pessoa feliz? Não, mas eu tenho momentos de felicidade. Então a busca da felicidade, ela, em primeiro lugar, é uma busca da santidade, da vontade de Deus para a nossa vida. Então, as pessoas que encontraram a vontade de Deus nas suas vidas são pessoas felizes, alegres, fortes, determinadas. Então, a felicidade que nós buscamos, ela não é uma meta, como muita gente diz: a minha meta é ser feliz. Não. A nossa meta é ser santo, e a felicidade é uma consequência dessa santidade. Todo cristão tem que pensar assim: a minha meta é ser santo, é fazer a vontade de Deus. Então, o acréscimo é essa alegria. Quando Gabriel saudou Nossa Senhora, ele diz: alegra-te, cheia de graça. Lindo, né? Porque Maria era alegre, porque estava cheia da graça de Deus. E nós precisamos buscar ser cheios de graça. Sabe, a minha profissão na minha vida secular é corretor de imóveis. E eu vou fazer avaliação às vezes numa casa, entro em algumas casas para fazer avaliação, para olhar. Eu entrei em casas tão lindas. Louvado seja Deus pelo dom da arquitetura, né? Porque eu entrei em casas... Nossa, que beleza arquitetônica, sabe? Eu tô andando no mezanino assim, vendo a casa planejada para entrar pro sol à tardinha, assim, aquele pôr do sol entrando na casa, vendo aquele sol batendo, aquele projeto lindo, sabe? Parece um castelo aquilo. Eu encantado com aquilo. E a pessoa me mostrando a casa e dizendo assim: olha, vem aquela minha mulher. Puta Deus, que tristeza. Ah, minha filha, não sei o quê, sabe? E a gente vendo que toda aquela beleza não é capaz de dar alegria. Quantas belas casas que eu entrei. Meu Deus, eu louvei a Deus pelo dom do arquiteto que fez aquilo, sabe? Projetos lindíssimos. A gente tem condições de ver o sol entrando, casas bem planejadas, né, planejadas para cada momento do dia, vi coisas lindas, mas poucas delas eu encontrei pessoas felizes. Por quê? A Galiel vem, é dom de Deus a alegria. Vem de uma busca de plantar um jardim para que as borboletas venham até nós. Então aqui veio a palavra de Deus, agora nós vamos partilhar isso, vamos cantar um pouquinho e vamos pedir agora a sabedoria, a graça de Deus para entendermos, sermos curados da tristeza. Senhor, coloca sobre nós hoje aqui a graça, nos cura da tristeza, da depressão, da ansiedade, das angústias, das síndromes que a nossa geração tem vivido, do pânico, do medo, da solidão. Cura-nos nessa manhã, Senhor, de buscarmos a felicidade nos excessos dessa vida, das festas, do sexo, dos elogios, das aparências, e temos colhido frustração. Nos ajuda nessa manhã a encontrar o bom caminho. Tu que és o bom pastor, vem nos curando, Senhor, das tendências que têm nos levado às frustrações. Cura-nos. Abre os nossos olhos do coração, como São Paulo dizia, para que conheçamos o teu caminho. Vem nos curando agora das falsas alegrias, enganosas alegrias, que tem deixado um rastro de dor, de solidão, de perda da nossa identidade. Vem nos curando nessa manhã, Senhor. Nós te pedimos que o Sagrado Coração de Jesus e de Nossa Senhora nos deem esse agaliel, essa alegria do Espírito Santo, que venha nos curando das doenças afetivas, oriundas das escolhas erradas. Tudo isso nós te pedimos, em nome de Jesus.

0: 8 horas e 38 minutos e este é o programa Palavra Viva, programa de leigos consagrados da comunidade Fonte Nova. E esse é o nosso momento da partilha, né? Onde você pode colocar suas delícias no Senhor, né? Porque que, eu adoro essa música, amo, né? Alegria, né? De estar,
1: da
0: né?
1: A autora da música.
0: A autora é a Karina, né? Eu acho muito bonita, né? Põe tua, né? Tua delícia, né? A alegria do Senhor, imagina, né? É uma maravilha, né? Você é uma pessoa feliz? É a nossa pergunta de hoje, né? Você é uma pessoa feliz? Vou passar aqui novamente o número do nosso telefone para você que quer partilhar conosco. Que ainda dá tempo, né? Temos um tempinho aí que dá para partilhar. 999-37-3882. 999-37-3882. Nosso momento da partilha, a gente... buscar, né? Se a gente é uma pessoa feliz. Quando a gente entrega tudo a Deus, né? Quando a gente tá com o nosso coração muito machucado, que a gente vem aí do... desse mundo aí, né? Mas se a gente abre o nosso coração verdadeiramente, que a gente se entrega ali, a gente é muito feliz. A gente é muito feliz. A gente vai deixando tantas coisas para trás, né? Tantos apegos que a gente tinha, né? A gente vai deixando para trás e a gente passa a ser feliz, que qualquer coisinha para nós é alegria da gente estar rindo, da gente estar brincando, como o Otávio dizia, né? No elevador. A gente falava de banho frio, imagina, né? E a gente ria, né? Tomar banho frio, né? De uma coisa pequena, mas para nós é uma alegria, né? Esquecer de subir o elevador, né? Apertar o botão, apertou errado. Não, alegria da gente estava ali, né? Então o Senhor nos quer alegre, como diz a música, o Senhor nos quer feliz. Karina, você é uma pessoa feliz, Karina?
2: Sou, quero ser mais ainda, né? A gente é gulosa de alegria. Pois é, tantas coisas assim, né? Eu vejo que o nosso mundo hoje foge assim da dor, né? Foge de refletir, qualquer reflexão assim que pode trazer algum sentimento mais triste, né? As pessoas fogem muito disso e buscam uma alegria, então, assim, superficial, né? Uma alegria de dopamina, que nem o Otávio falou, né? As pessoas se preocupam tanto com os hormônios, né? Da alegria. Parece que é só o hormônio que traz alegria. E não, o hormônio pode até trazer um bem-estar, mas não é alegria, né? Então, coisas completamente diferentes, né? E a gente caminhando com Deus, a nossa vida é que nem um filme, né? Porque um filme tem aqueles momentos tensos, aqueles momentos de dor, né? Que a gente chora, né? Filme bom tem tudo, né? Tem todas as emoções, mas termina com alegria, né? Termina com uma vitória, filme bom. Eu só gosto desses filmes, filme que termina com uma história triste, não gosto, né? Então, e a nossa vida com Deus, ela é assim também, né? Passa por tristezas e a gente tem que viver as tristezas, a gente tem que mergulhar em todas as emoções que a vida nos oferece. Mas ela vai desembocar numa alegria, porque a gente está caminhando com Deus, a gente tem essa certeza. Então, até quando a gente está num momento de tristeza, a gente segura na mão de Deus e sabe que aquilo vai valer a pena. Então, já é um momento difícil, com paz, com uma certa alegria, né? E as alegrias que Deus nos dá, nos leva a viver, são alegrias verdadeiras, são alegrias profundas. Não é só um bem-estar, não é só um banho quentinho, né? Pode até tomar um banho frio, mas a alegria vence, né? Então é essa alegria que a gente busca, que todo mundo busca essa alegria. Essa alegria que permanece. Essa alegria que a gente acorda de manhã feliz, né? A gente, né, não é uma alegria assim que depende de alguma coisa acontecer, é uma alegria que já está com a gente. Só quem teve uma experiência com Deus, né? Uma cura. Porque quantas coisas a gente traz, quantas dores, quantas feridas no nosso coração que nos fazem a gente ser sempre triste. Mas Deus nos cura e nos dá alegria. Né, como vocês falaram, essa música aqui fui eu que compus, né? Mas assim, por graça de Deus, porque eu sou uma pessoa super melancólica, assim, né? Eu tô sempre, né, vendo o lado ruim das coisas. A minha tendência é essa, né? Mas, claro, eu com Deus, né? Eu sou feliz, quero ser cada vez mais. E Deus nos ensina, né? Que Ele, mais do que a gente, Ele quer a nossa felicidade. Como essa música fala, que a glória do Senhor é a felicidade dos seus filhos. Né? Essa frase é de um santo.
1: São,
2: né?
1: Justino.
2: Isso. Então, Deus quer a nossa felicidade como um pai. Qual é a alegria de um pai? Que os filhos sejam felizes. Né? O pai não vai ser feliz, não vai ter orgulho de uns filhos tristes. Né? Então, Deus também quer a nossa felicidade. E é nele que a gente vai encontrar. Né? Só nele, essa alegria que a gente anseia.
0: Coisa boa, Karine. Andréia, tem alguma... Alguém entrou aí?
3: Bastante comentou. Eu me lembrei, antes de comentar aqui, Aninha, eu me lembrei também de uma música, né? Aquela que diz: a alegria está no coração de quem já conhece a Jesus. Aí depois posso pisar numa tropa, saltar as muralhas, né? Então, quando a gente está em Cristo, mesmo no meio daquelas dificuldades, né? Às vezes a gente sente, vou usar do lado bom, do quentinho do coração, né? Não é só um quentinho, né? Uhum. Mas quando a gente está com Deus, a gente, no meio daquela tribulação, a gente sente aquele conforto espiritual, vamos colocar assim.
1: Consolo.
3: Né? Um consolo espiritual. Porque eu sei que Deus está comigo, mesmo naquela tristeza, né? Mesmo naquele meio daquela tribulação, daquela muralha que eu tenho que vencer, né? Mas eu sei, isso é o que me ajuda na alegria vencer aquelas batalhas, né? Assim como a Edna coloca aqui, vou começar pela Edna. Sou feliz sim, com tribulações casuais, é claro, mas entendi a palavra. Como dizia o padre Jonas, como pode ser triste um coração que ama Deus?
0: Bom.
3: Então, é verdade, nas tribulações, né? Jesus dizia, terão muitas neste mundo, né? Mas eu estou contigo. Esse estou contigo é que nos traz essa felicidade, né? A Zara, eu me sinto feliz porque mesmo nas horas difíceis eu tenho quem me consola e sinto que Jesus está ao meu lado. A Gorete, lá de Santa Maria, nos diz: bom dia, irmãos, a paz e a alegria do Senhor. Te conhecer e te amar, Jesus, seja a maior alegria e que nos dá forças para viver.
0: Amém.
3: A Ilma também coloca para nós: sou feliz e muito grata a Deus em suscitar alegria em meu coração diariamente. Minha felicidade é maior ainda quando consigo ver a alegria do outro. Amém. Então, a gente encontrou ontem a Ilma no finalzinho da missa, né? E depois a gente saiu comentando, Ilma, falando em ti, viu? Gente, ela está sempre, né, vem com aquele sorriso, né, vem nos abraçar com um sorriso, né, e é um sorriso de Deus, né, que a gente vê quando encontra os irmãos, quando é uma coisa boa quando a gente se encontra, né, vê lá.
0: Alegria.
3: Às vezes até fora daquela rotina, tu encontrar alguém que te lembra Deus ali, né, esse é o passar para o outro, né, a gente passar essa alegria, não só para aquelas pessoas que convivem com a gente, né, mas ser um diferencial de alegria. Não uma alegria deste mundo passageira, né? De momentos. Mas uma alegria que a gente tem, que é constante dentro do coração da gente, né? A gente sabe que eu posso estar na tristeza, mas sou alegre porque tenho Cristo na minha vida.
0: É verdade, né? E Andréia, tu é feliz, Andréia? Você é uma pessoa feliz?
3: Eu sou uma pessoa feliz. Sou uma pessoa feliz em Cristo, né? Como usar as palavras aqui das minhas amigas aqui que comentaram, né? Como pode ser uma pessoa não ser feliz tendo Cristo, né? Eu considero uma pessoa feliz com as tribulações, né, que a vida nos dá. Dias, né? Dias, vamos colocar assim, de cara mais fechada, dias de caras mais alegres, né? Mas a felicidade desse encontro com Cristo, né? E também sou sedenta que nem a Karina, né? Quero mais. Quero mais em Cristo.
0: Acho que todo mundo é, né? Acho que todo mundo procura, né? Ser sedento, né? Buscar mais. Que tem dias tristes, né? Agora, essa semana mesmo, vou nem andar meio triste, né? Meio. A gente conhece, né? Então, acho que vocês notaram, né? Que ele anda mais assim, né? Mas um pouco ele não se abre também, né? Então, fica mais difícil de, às vezes, de entender,
3: de,
0: né?
3: Mas
0: aí
3: pedra.
0: Vamos lá, né? A gente vai, né? A gente tem Jesus aí junto conosco, né? Então, só rezando mesmo, entregando para Deus, né? Mas sei que ele é uma pessoa feliz também, né? Sei que tem a Deus, né? Imagina, né? Ele adora, né? Assim, adora ir na Santa Missa e tudo, né? E a gente sabe, né? Ele tá cansado também um pouquinho, né? A gente vai sabendo, a gente vai entendendo, mas a gente tem que entender, né? nessa felicidade de Deus, né, também.
3: É, e eu vejo no Volney, assim, a alegria dele, no, essa alegria de Jesus quando ele está servindo. Vejo, quando, né, vejo tanto servir tanto na missa, servir nas nossas missões. Alegria do Volney no servir. Essa é a verdadeira alegria, né? De servir a Deus, né? E aí Deus vai nos servindo. Claro, as tristezas deste mundo que todos nós temos, né?
0: Todo mundo tem, né? Não, e aí a gente fica pensando, né? Ah, mas a pessoa só, né? Só, se tem Deus vai ser sempre, sempre. Não, não tem dias
3: tá
0: que a gente
3: rindo,
0: também,
3: né?
0: Não tá sempre rindo, sempre alegre, né? Mas tem essa alegria, né? Sim. Essa alegria por dentro tem, né? Porque tem Jesus, né? Tem o Senhor para encaminhar, né? Para nos levar. Né? A gente passa por altos e baixos, como dizia a Karina, né? A gente tem nossos altos e baixos, mas a gente consegue vencer porque a gente tem o Senhor, né? Creio que o Otávio ri ali.
1: Lembrando da Ana, vou ler alguma coisa aqui. Ana, vê se tu conhece. Felicidade brilha no ar como uma estrela que não está lá. É uma viagem doce magia. A música, lembra que tu gostava muito do Fábio Júnior, me lembrei muito, né? Então todo mundo busca felicidade, os cantores cantam, os poetas falam, mas a gente tem que plantar o jardim. Esse é o segredo, que as borboletas vêm. Não é buscar as borboletas. A gente precisa entender, um pouco de filosofia no programa hoje aqui, né? Temos que entender a metodologia que Jesus nos ensinou. A felicidade, a gente constrói ela fazendo a vontade de Deus, né? Então ela vem até nós. E é uma alegria, como a gente diz às vezes, né? Todo mundo cansado, a gente vai numa viagem longa para fazer uma missão, volta todo mundo, né? Quando vem daquele silêncio no carro, uns dormindo, um motorista pedindo para conversar, para não dormir. Cansaço, porque a gente chega uma hora da manhã de missão, né? É. Viaja longe, mas a alegria que a gente fica ao voltar, né? Lembra daquele salmo, né? Fui chorando, mas voltei cheio de trigo, né? Com os feixes de trigo, né? Alegria da missão. Então, nós precisamos construir a nossa alegria. É um processo que precisa ser feito em Deus. E aí começa a vir essa alegria para nós, né? Até cantei Fábio Júnior aqui para ela.
0: Olha,
1: né?
0: Aí.
3: Até um pouco falaram também aqui, né? É o doar-se, né? Essa alegria do servir, que é algo...
1: Não tem igual, né?
3: Não tem igual. Eu lembro sempre assim dos encontros, quantos encontros, os últimos nossos encontros, né? Graças a Deus, com bastante gente, né? Claro, para quem está trabalhando, é um cansaço, né? Um cansaço, mas sempre a gente diz, né? Um cansaço bom, um cansaço alegre, porque tu está cansada fisicamente, mas a gente está alegre interiormente, né? Pela ver o toque de Cristo naquelas pessoas, né? Aquelas pessoas todas que buscam. Então, é um misto, né? De cansaço com uma alegria verdadeira, né? Essa é a alegria verdadeira, não é aquela que passa, né?
0: Eu penso muito na passagem aquela que me vem muito isso, né? De buscar a Deus, né? Aquela passagem que diz que o pai convida um filho, né, para ajudar na vinha, né? Aí o filho diz que ia. Aí o pai convidou outro filho.
1: Diz que não
0: e
1: ia.
0: O pai, ele disse pro pai que não ia, né? E eu sou muito assim. Ai, porque eu não vou, eu tô cansada. Aí não, ai, hoje não. Mas não adianta. Quando chega lá, a primeira tá lá de vir é quem? Eu.

0: triste, né? Porque nem digo, as coisas tristes acontecem também, né? Uma,
1: sim.
0: Uma amiga da minha filha, do meu genro lá, perdeu o esposo, rapaz jovem, né? Uma fatalidade, assim, da vida, né? Um momento muito triste, né? Muito sim. Tristemente, né? Mas aí, eu, durante a semana, assim, ó, me deu, como eu digo assim, é ver a alegria no meio da tristeza. Onde que Deus planta a alegria, né? A alegria de ver a amizade, né? Até me emociona, assim, a amizade desses, né? Desses jovens, né? Não só dos dois, né? Da Estéria e do Heitor, mas dos outros amigos, se revezando para ir todos os dias lá na casa da menina, né? Que é uma sim. Moça jovem que perdeu o esposo, né? Então, se revezando para que essa moça não ficasse sozinha, né? Tentar dar um consolo, né?
2: Foi toda semana.
0: Foi toda semana, lindo. Assim, eu pensei, ah, que lindo isso, lindo. Assim, né? Que doação, eu digo assim, no meio da tristeza, uma alegria de ver jovens que se doam por um amigo. Uma amizade verdadeira, entendeu? Então, é aí que a gente às vezes tem que ver, no meio da tristeza, ah, como é que vê uma alegria no meio da tristeza? Deus se usa das fatalidades, das coisas, né? Tristes dessa vida para plantar uma amizade verdadeira, um amor verdadeiro, né? Então, é só Deus nos fazer isso, né? Só Deus no meio de um momento triste, né? Então, que a gente possa ter esse olhar, né, esse coração, plantar essas flores na nossa vida para que a gente possa ter um olhar além, né, dessas coisas tão tristes que estão acontecendo, muita coisa triste nesse mundo, né?
1: Sim.
0: Mas que a gente possa ter um olhar de Deus para levar, semear algo bom, né, no meio dessa tristeza.
1: Amém.
0: Filosofia, só
1: é.
2: Não, hoje o programa.
1: Amém. Andréia, tu quer falar um pouquinho? O que nós temos dia 18 e 19?
0: Dia 18. Não, melhor, dia 19. Vamos começar por dia 19. Nós temos um grande encontro, né, da nossa querida irmã Maria Eunice, né, terceiro ano que vem aí, ó, a pedidos, muita gente pedindo para ela vir. E ela sentiu também no coração de vir. Tinha um outro encontro lá no Rio de Janeiro. E ela disse, não, se vocês me chamarem, eu vou. Então, ela tem um chamado também para essa cidade. Eu sempre digo, a irmã Maria Eunice tem um chamado aqui. Para quem não conhece, a irmã Maria Eunice, né? Da Canção Nova. Então, ela vem, tem um ministério de cura muito grande, né? Nosso encontro Fé e Milagres. Então, vai ser dia 19. Este ano vai ser só no domingo, porque a gente não conseguiu um local, né, que comportasse, né? Todo mundo, então vai ser dia 19, local diferente também, vai ser no Salão São José ali da Catedral, os fundos da Catedral. É, então nós vamos ter nosso encontro, nós já estamos com 109 inscritos, vão ser só 150 vagas, só 150 vagas para não, para dar dentro do salão lá, né? Então se você não se inscreveu, nós temos o link aqui no nosso Facebook. Depois, Aninha, eu vou pedir que a Ana repita o telefone. Pode pedir ali, ó, eu quero participar. Eu mando o link ali pelo telefone também para fazer a inscrição. Para que você não perca este momento, né? No sábado, nós faremos, né, a catedral também, uma noite de louvor. Né, que vai ter a participação da irmã Maria Eunice. Aí vai ser aberto, né? Vai ser dentro da catedral no dia 18. Mas o encontro fechado, né? Hoje vai ser mais profundo. É, porque é um conto fechado, vai ser no domingo, dia 19. Então, peço o link ali e faça a sua inscrição.
1: O valor, André, tu tens o valor?
0: O valor é R$100, né? Porque a gente precisa custodiar as despesas todas, né? Está incluindo alimentação, a gente vai procurar fazer uma alimentação bem gostosa aí para compor esse nosso dia, né? Mas vamos fazer uns lanchinhos também diferentes. E também tem que custodiar toda a despesa da irmã e tudo mais para vir aqui, né? Então é R$100 o valor.
1: E o local todo mundo sabe onde que é, né, Andréia? Né? Na Catedral, né? São Francisco de Paula, mas no Salão São José, da Catedral que fica atrás, né? Pelas escadas ali, né?
0: Isso mesmo.
1: Então a gente passando aí para... Andréia, tu quer dar um abraço aí para os...
0: Eu vou dar meus abraços, né? Para não ficar ninguém sem abraço. Então, mandar um abraço então para a Ilma, para o Juliano, né? O Juliano disse lá no iníciozinho, até o Juliano eu não comentei. Não botei um comentáriozinho do Juliano assim. Que ele diz que tem tudo para ser feliz. Só basta para ele, falta a alegria de viver o agora. Então vou botar aqui, ó, conselho do Otávio. Planta hoje, é hoje, Juliana. Planta, né, em Cristo, né, as
2: São João da Cruz aí. Dizia, né, Déia? Onde não há amor, planta amor e vai nascer amor.
1: Então tá aí. E a Juliana resposta. É o Juliano Valente?
0: Isso mesmo.
1: Ele que perdeu o pai também na semana passada, né?
0: Ah, isso também, mesmo, né, Juliana? Então,
2: nossos sentimentos.
0: Então, nossos sentimentos.

0: mesmo, o consolo, né? E só Cristo que pode nos ir curando a dor, né? Porque a saudade a gente vai ter sempre, porque é uma pessoa que a gente amou, né? Mas que o Senhor vá curando, né, as feridas da dor. E
1: me lembrei coisa... agora também, pedi oração pela Arlete, né? Sim. Nossa irmã consagrada que está no hospital, agora não sei se já saiu.
0: Já saiu do hospital, mas está passando por umas enfermidades.
1: Pedimos, né, a todos a oração pela vida da Arlete.
2: O Juliano está intercessor agora lá do Fátima também.
0: Ah, é?
2: É, uma benção,
0: que
2: né?
0: Que benção mesmo, que benção.
2: É, o Frei foi fazer, né, lá no dia do velório do pai dele, né? E muito alegre com ele, muito faceiro, né? Conversei um pouquinho com o Frei ali, né? E ele falando muito faceiro com o Juliano, né? O intercessor deles lá.
0: Que graça, que benção. Então quero mandar seguir aqui, tá mandando um abraço para Edna, para o Sandro, né? E para as crianças lá em Rio Grande, para a Silvana, lá de Pedro Osório, para Cláudio, Alex, o João, a Laci, o Breno, a Nário, a Newton lá de Jaguarão, a Rosa, o Mário Sérgio, que está trabalhando e ouvindo. Um grande
1: Amém,
0: abraço.
1: Amém, grande abraço.
0: A Zaira, a Ciane, o Luiz Miguel, o Jader, a Jane. Nosso querido Padre Aldo, sempre manda um grande abraço. A Gorete, lá de Santa Maria. A Carmen Colecel, a Adriana e a Nara Barbosa. E todos aqueles que estão nos escutando, que a gente sabe, né? Que não deram nome, mas que vai o nosso abraço aí.
2: E toda quinta-feira tem nosso grupo de oração, né? Na Igreja
1: Exatamente.
2: Da Luz, às 20 horas. Fica o convite para todos que possam participar, né? E convide um amigo, convide uma pessoa que você sabe que está precisando de oração, está precisando dessa felicidade, né? Dessa alegria em Cristo. Passar novamente aqui o nosso telefone, né? Antes de encerrar aqui, para que você possa pegar, né? Chamar ali a Andréia para passar o link. 999-37-3882. 999-37-3882. Né? E está chegando o nosso programa ao final, né? Mas mais um sábado de alegria, né? Que a gente se alegra estar aqui juntinho com vocês. E lembrando que amanhã, né, é dia de Santa Missa, dia de buscar, né, todos os horários que tem a nossa cidade, vários locais, que a gente não possa deixar de buscar o dia do Senhor, né? Deixar de ir à Santa Missa, né? Que a gente possa buscar alegria nos irmãos, né? Buscar principalmente na palavra, no Senhor, né? Que vai nos dar essa alegria, né? E que a gente possa ser feliz nesse dia de domingo, né? Abrir os braços e dizer, Senhor, cheguei, estou aqui, né? Com alegria vim te buscar, Senhor, né? Mais um domingo. Então, até sábado que vem, se Deus quiser.

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1: 2:08. 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
1: Queridos amigos do nosso Porta Aberta, sejam bem-vindos a esta edição. Nesta semana, vamos recordar os intensos dias vividos aqui no Vaticano com a realização do consistório extraordinário. O Papa Leão XIV proferiu discursos que indicam a linha do seu pontificado. Vamos recordar, então, a homilia pronunciada no início dos trabalhos, o discurso de inauguração e o discurso também conclusivo. Teremos também espaço para a missa na solenidade dos santos Pedro e Paulo, da qual participaram os cardeais que trabalharam no consistório e também os arcebispos metropolitanos que receberam o palio das mãos do Papa Leão. Vamos ouvir Túlio Fonseca e Silvone José.
2: Carissimi fratelli, ci siamo radunati attorno all'altare del Signore.
3: Caríssimos irmãos, reunimo-nos em redor do altar do Senhor, junto ao túmulo de São Pedro, para dar início ao consistório. Vindos de todas as partes do mundo, estamos a celebrar esta Eucaristia. Com a nossa vida, ofereçamos a Deus as comunidades e os povos que trazemos no coração, bem como os projetos e as experiências pastorais, alegres e trabalhosas.
2: Experiências pastorais, liete e faticose.
3: Foi com este convite que o Papa Leão XIV iniciou sua homilia na manhã desta sexta-feira, 26 de junho, durante a missa de abertura do consistório extraordinário celebrada na Basílica de São Pedro. Ao longo de 2 dias, os cardeais reunidos no Vaticano aprofundam em espírito sinodal temas ligados à vida da Igreja e aos desafios do mundo contemporâneo, refletindo sobre questões como a paz, a implementação do sínodo e a missão evangelizadora. Inspirado nas leituras do dia e na proximidade da solenidade dos santos Pedro e Paulo, o Santo Padre apresentou 3 orientações para o discernimento dos cardeais.
2: Caríssimi, dalla parola di Dio che abbiamo ascoltato, vorrei trarre alcune indicazioni per il nostro discernimento di questi giorni.
3: O primeiro convite foi a redescobrir a liberdade que nasce da relação com Cristo. Segundo o Papa, o exemplo dos apóstolos Pedro e Paulo recorda que é a comunhão com o Senhor que liberta do pecado e do medo e torna fecunda a missão da Igreja. A Igreja viva é a Igreja que acredita, afirmou Leão XIV, recordando que a fé precede a nossa e pede para ser testemunhada com ardor. Por isso, destacou que anunciar o Evangelho, celebrar os sacramentos e servir o povo de Deus somente produzem frutos quando permanecem enraizados em Cristo, a verdadeira videira. O segundo eixo da reflexão foi dedicado à paz. Diante das tensões internacionais e dos conflitos que atingem a humanidade, o Papa recordou que continuam surgindo iniciativas que promovem a dignidade humana, a justiça e o respeito ao próximo, sinais concretos de esperança. Quando a dignidade da pessoa humana é ferida, observou, toda a humanidade sofre. Por isso, afirmou com firmeza.
2: Perciò la guerra non è mai degna dell'uomo e non è mai benedetta da Dio.
3: A guerra nunca é digna do homem e nunca é abençoada por Deus, pois o Criador dotou-nos de inteligência e vontade para resolver os conflitos como seres humanos e não como animais, eventualmente dotados de armas hipertecnológicas.
2: Magari dotate di armi ipertecnologiche.
3: Leão XIV ressaltou ainda que a unidade da família humana precede cada povo e cada estado, e sublinhou: a paz é um dever de justiça, porque somos uma única família humana, uma magnífica humanitas que encontra em Cristo a sua cabeça e redentor. Ao retomar sua encíclica, promulgada em 15 de maio, Magnifica Humanitas, o pontífice afirmou ser necessário prosseguir o caminho indicado por São Paulo VI na construção da civilização do amor, promovendo um desenvolvimento humano integral. Nesse horizonte, acrescentou:
2: La Chiesa non è mai di parte, è per tutti.
3: Ao anunciar o Evangelho, entre alegrias e perseguições, a Igreja nunca toma partido, é para todos, e a cada um dirige a mesma palavra de conversão e salvação.
2: E a ciascuno rivolge l'identica parola di conversione e di salvezza.
3: Como terceira orientação, o Papa convidou os cardeais a viverem a concórdia na obediência, entendida como a escuta da palavra viva, que é Cristo. Segundo ele, é o Espírito Santo que orienta a Igreja, indicando os desafios pastorais, purificando intenções e conduzindo todos no caminho comum. Leão XIV afirmou que a implementação do sínodo convida toda a Igreja a avançar na unidade da fé, na promoção da paz e na obediência à palavra viva, encontrando novas linguagens para anunciar o Evangelho sem perder a sua permanente novidade. Por fim, destacou que a colegialidade episcopal resume a sinodalidade vivida por todo o povo de Deus e dirigiu-se aos cardeais com um pedido de colaboração humilde no exercício do ministério petrino.
2: Perciò l'aiuto che potrete darmi nell'esercizio del ministero petrino.
3: A ajuda que me podereis prestar no exercício do ministério petrino encontra em mim alguém que pede e não alguém que manda. Efetivamente, a autoridade do primado é própria de quem escuta e só por causa disso guia, de quem aprende e só por causa disso ensina, sempre no seguimento do único mestre, concluiu.
2: Del único maestro.
0: Como podemos ajudar hoje nossas igrejas a anunciar o Evangelho com maior fidelidade, liberdade e credibilidade? Essa foi a pergunta que Leão XIV dirigiu aos cardeais reunidos para o consistório extraordinário em andamento no Vaticano. Depois da Santa Missa na Basílica Vaticana, o pontífice fez seu discurso de abertura na Sala Paulo VI, afirmando que a missão não é uma das muitas tarefas da Igreja, mas sua razão de ser. E é por isso que se torna também o critério que orienta o discernimento. Aprende-se caminhando, ressaltou o Santo Padre, explicando os quatro temas profundamente interligados que guiarão os trabalhos que hoje se iniciam. Não somos guardiões de interesses particulares, recordou, mas discípulos e testemunhas do reino de Deus, chamados a ser em Cristo fermento de fraternidade universal. Quatro temas que convergem na missão da Igreja. O primeiro tema, portanto, é contemplar o mundo no qual a Igreja é chamada a anunciar o Evangelho. Antes de se questionar o que fazer, afirmou, é preciso deter-se diante da realidade, olhando-a com os olhos da fé e deixando-nos questionar pela escuta dos irmãos. Jesus habita os lugares de nossa vida cotidiana e a Igreja é chamada a reconhecer a sua presença. O segundo tema é a reflexão sobre a cultura do poder e a civilização do amor.
2: Molti di voi provengono da terre segnate dalla guerra, dalla violenza, dalla polarizzazione sociale o religiosa.
0: Muitos de vocês vêm de terras marcadas pela guerra, pela violência, pela polarização social ou religiosa. Mas nenhum de nós está alheio às muitas formas de conflito, de opressão e de divisão que hoje atravessam nossas sociedades. Por isso, o discernimento que somos chamados a realizar diz respeito a todos e interpela a missão da Igreja em todos os contextos. Leão XIV indicou a encíclica Magnificat Humanitas, que pode oferecer chaves de interpretação para este tempo. Ao Papa, interessa saber como essas páginas ressoam nas igrejas particulares, através dos questionamentos suscitados, das perspectivas abertas e dos passos sugeridos. O terceiro tema é justamente o aprofundamento dessa encíclica, questionando-se sobre a contribuição que a Igreja pode oferecer para a construção do bem comum.
2: Viviamo in un tempo nel quale cresce la tentazione della frammentazione e prevalgono facilmente interessi particolari.
0: Vivemos em uma época em que cresce a tentação da fragmentação e os interesses particulares prevalecem com facilidade. Já o último tema diz respeito à implementação do sínodo.
2: Di fronte alle ferite del mondo, alla costruzione del bene comune e alla missione della Chiesa, la sinodalità indica un modo di procedere.
0: Diante das feridas do mundo, da construção do bem comum e da missão da Igreja, a sinodalidade indica um modo de proceder. Ouvir, discernir e assumir juntos a responsabilidade pelas escolhas que o Senhor nos confia. A sinodalidade não é, antes de tudo, um conjunto de procedimentos. Como já tive oportunidade de dizer várias vezes, a sinodalidade é uma atitude, uma abertura, uma disposição para compreender. Leão XIV pediu, então, uma ajuda especial aos cardeais.
2: O ministério que o Senhor me ha affidato não pode ser vissuto da solo. Esso ha bisogno della vostra esperienza, della vostra sapienza pastorale, della vostra conoscenza delle chiese e dei popoli che vi sono affidati.
0: O ministério que o Senhor me confiou não pode ser vivido sozinho. Ele precisa da experiência de vocês, da sabedoria pastoral de vocês, do conhecimento que têm das igrejas e dos povos que lhes foram confiados. Conto com vocês para que me ajudem a discernir o que o Espírito diz hoje à Igreja. Preciso do apoio de vocês, forte, explícito e público. Preciso sentir-me apoiado por vocês como irmãos. O pedido do Papa se estende para além desses dias de trabalho, através de conselhos sinceros. Ajudem-me a ouvir o que surge nas igrejas, a reconhecer os sinais de esperança que muitas vezes crescem no silêncio, mas também a não ignorar as dificuldades, as incompreensões e as resistências que podem retardar o caminho. Preciso da liberdade de vocês, da franqueza de vocês e da lealdade de vocês. Um conselho sincero é sempre um ato de comunhão. Por fim, mais um pedido de que os cardeais apoiem esse estilo de discernimento eclesial que exige paciência e, às vezes, suscita questionamentos. No entanto, estou convencido de que o Senhor está nos ensinando uma maneira mais evangélica de viver juntos a responsabilidade que nos confiou. Daí também depende a credibilidade do nosso testemunho e a fecundidade da nossa missão. O trabalho em grupos pode parecer inabitual para conduzir um consistório, acrescentou o Papa, mas também isso faz parte do caminho pelo qual o Senhor está conduzindo a Igreja. Agradeço-lhes desde já por sua disponibilidade, por sua liberdade interior e por seu amor à Igreja, concluiu o Santo Padre.
2: Affidiamo questi giorni allo Spirito Santo, perché ci renda docili alla sua voce e ci conceda.
0: Confiamos esses dias ao Espírito Santo, para que nos torne dóceis à sua voz e nos conceda a graça de buscar juntos o que melhor serve ao Evangelho e ao bem do povo de Deus.
1: O Papa Leão XIV concluiu o consistório extraordinário realizado no Vaticano. Aos cardeais que participaram desses dois dias de reuniões, o sentimento do Santo Padre foi de gratidão pela liberdade, pela fraternidade e pelo espírito eclesial com que participaram dos trabalhos.
2: Porto com me não soltanto o conteúdo delle vostre riflessioni, ma anche l'esperienza que ele a rese possível.
1: Levo comigo não apenas o conteúdo de suas reflexões, mas também a experiência que as tornou possíveis, afirmou.
2: Vedere i cardinali provenienti da chiese, culture, situazioni così diverse.
1: Ver cardeais provenientes de igrejas, culturas e situações tão diversas, ouvindo-se mutuamente e buscando juntos o que melhor serve ao Evangelho, foi para mim motivo de consolo e de esperança. Se a imagem do bom samaritano guiou o início do evento, Leão XIV concluiu com a imagem dos discípulos de Emaús. Caminhamos juntos, ouvimos uns aos outros e se deixamos espaço para o Senhor, Ele reacendeu a esperança em nossos corações e agora nos remete às nossas igrejas para retomarmos a caminhada com um olhar renovado. Esse caminho traz à tona o tema da sinodalidade. A questão, afirmou ele, não é sobre quem tem poder de decisão, mas como guardar juntos o dom que o Senhor confiou à sua igreja. Quando essa pergunta se torna o centro do nosso discernimento, também as questões da autoridade, da corresponsabilidade e das decisões encontram seu devido lugar, disse o Papa. Citando o pronunciamento do cardeal Grec, o pontífice reiterou que a sinodalidade não é um conjunto de reuniões nem um método de trabalho. É um estilo espiritual em que se destaca a qualidade evangélica dos encontros mais do que os números. Em seguida, o Santo Padre falou dos assuntos debatidos, como guerras, violência, pobreza e injustiças. Por trás desses dramas, os cardeais reconheceram um sofrimento ainda mais profundo: a solidão, a crise das relações, a perda da esperança e a dificuldade de se reconhecerem mutuamente como irmãos e irmãs. Isso impacta, sobretudo, a vida dos jovens e das famílias. A propósito, o Papa citou o encontro de outubro com os líderes das igrejas orientais e os presidentes das conferências episcopais para avaliar os passos dados após Amoris Laetitia, inclusive com a participação de algumas famílias para compartilharem as suas experiências. Essas feridas, disse ainda Leão, revelam o coração do homem.
2: É proprio lì, nel cuore.
1: É justamente ali, no coração, que se decide também a paz. Antes de se manifestar na história, a guerra nasce dentro de nós, quando a desconfiança toma o lugar da confiança, o medo da esperança, e o outro é percebido como uma ameaça. Mas é nesse mesmo coração que Cristo continua a nos encontrar, a falar conosco e a nos converter. De um coração reconciliado podem nascer palavras desarmadas, novas relações e uma paz capaz de alcançar até mesmo os povos. O pontífice declarou-se satisfeito com as reflexões sobre a encíclica Magnifica Humanitas, que adverte para uma cultura do poder que permeia nossa maneira de pensar, de lidar com a economia, com a tecnologia e até mesmo com a religião. Isso exige reconstruir a cultura da cooperação e do diálogo, inclusive ecumênico e interreligioso, dando nova força também ao multilateralismo. O Papa definiu valiosa a abordagem dos cardeais sobre a não-violência. Trata-se de uma forma profundamente evangélica de viver a história, fruto da contemplação da maneira de agir de Jesus. Não consiste em renunciar ao conflito nem em adotar uma atitude passiva, mas em optar por enfrentá-lo sem reproduzir a sua lógica. Essa é a força do crucificado ressuscitado, uma força que não destrói o inimigo, mas torna possível reencontrar um irmão. Nessa perspectiva, Leão XIV defendeu o aprofundamento do tema da legítima defesa com o necessário rigor teológico e pastoral. A doutrina social da Igreja e o bem comum também foram citados, assim como a importância do testemunho, da proximidade, da formação das consciências e da construção de comunidades fraternas e confiáveis.
2: La Chiesa è chiamata a diventare sempre più ciò che proclama.
1: A Igreja é chamada a tornar-se cada vez mais aquilo que proclama, afirmou, ressaltando a necessidade de reformas das estruturas, das instituições e dos processos. Estes dias fortaleceram minha esperança, não apenas pelo que compartilhamos, mas pela maneira como o fizemos.
2: Em um tempo segnato dalla polarizzazione.
1: Em uma época marcada pela polarização, até mesmo a maneira como a Igreja escuta e dialoga torna-se parte do seu anúncio. O próprio evento destes dias faz parte deste diálogo. Não se trata de um parlamento nem de um congresso em que prevalecem opiniões ou interesses, mas uma experiência de comunhão a serviço da missão, afirmou Leão XIV, anunciando que até o final do ano comunicará a data de um novo consistório. Este consistório foi um momento precioso, mas não deve permanecer um evento isolado, disse o Papa. Ouvir-se, rezar, discernir e caminhar juntos são a essência do caminho de implementação do sínodo, acrescentou ele, afirmando que este será também o espírito do próximo encontro dedicado a Amoris Laetitia e de muitas outras iniciativas futuras. O que importa não é multiplicar os encontros, mas aprender a viver encontros nos quais, ao nos ouvirmos mutuamente, aprendamos juntos a ouvir o Senhor. Por fim, uma palavra sobre a paz que surgiu como um apelo unânime neste consistório.
2: Dio desidera la pace per ogni nazione e per ogni popolo.
1: Deus deseja a paz para cada nação e para cada povo. Por isso, não devemos nos resignar à violência. A violência não terá a última palavra. Deus continua a abrir na história caminhos de reconciliação e de paz. Temos a responsabilidade de trilhá-los com coragem e de ajudar o mundo a reconhecê-los. Leão XIV se despediu agradecendo de todo o coração pela contribuição dos cardeais.
2: Grazie per avermi aiutato ancora una volta.
1: Obrigado por me ajudarem mais uma vez a reconhecer a obra que Cristo continua a realizar no meio do seu povo e no mundo. Confiemos os frutos deste consistório à intercessão da Virgem Maria, Mãe da Igreja. Que ela nos ensine a preservar a unidade na diversidade e a servir o Evangelho da Paz com humildade, coragem e esperança.
0: Rezemos a São Pedro e São Paulo para que nos apoiem no caminho da comunhão, seguindo as pegadas do Salvador. Este foi o auspício formulado pelo Papa Leão XIV ao presidir a celebração eucarística na solenidade dos santos padroeiros da cidade e da diocese de Roma. Como recordou o pontífice, neles veneramos duas colunas da Igreja. Esta cerimônia é repleta de particularidades. Uma delas é a tradicional presença de uma delegação do Patriarcado Ecumênico de Constantinopla. A Santa Sé retribui este gesto fraterno, enviando, por sua vez, um representante para a festa de Santo André, em 30 de novembro, padroeiro da Igreja de Constantinopla. Com efeito, o pontífice e o metropolita de Calcedônia, Sua Eminência Emanuel, enviado de Sua Santidade Bartolomeu, rezam diante dos restos de Pedro, guardados sob o altar principal da Basílica Vaticana. O Papa se detém em oração também diante da imagem de bronze de São Pedro, que se encontra na nave principal, à direita do altar principal e do baldaquino de Bernini. Nesta ocasião, a imagem é revestida de um manto vermelho. Outro símbolo característico é o grande cesto colocado na entrada da Basílica Vaticana, em referência à expressão pescador de homens. Já em sua homilia, Leão XIV se deteve nas características mais marcantes dos dois santos. Pedro, guardião do povo de Deus, aparece muitas vezes no Novo Testamento empenhado em conservar a comunhão entre os irmãos. Esta grandeza de espírito, observou o Papa, não significa que Pedro seja perfeito. Durante a paixão, nega o mestre para depois chorar lágrimas sinceras de arrependimento. Porém, sabe reconhecer os seus erros e arrepender-se. Esta solicitude fiel e paciente pela unidade está representada no símbolo das chaves, com o qual é identificado. Com efeito, uma chave não derruba portas, mas abre e fecha-as de acordo com a situação.
2: Allo stesso modo, la comunione nella Chiesa non si costruisce irrigidendosi sulle proprie posizioni, ma ricercando nei cuori di tutti i punti di incontro nella verità, alla cui sola luce ciascuno diventa per l'altro strumento di crescita.
0: Da mesma maneira, comparou o Papa, a comunhão na Igreja não se constrói endurecendo nas próprias posições, mas procurando no coração de todos os pontos de encontro na verdade, à luz da qual cada um se torna, para o outro, instrumento de crescimento.
2: O exemplo de Pietro, però, é um invito anche per ogni cristiano, a farsi costruttore di unità, mettendo Dio al centro della propria esistenza.
0: Assim, o exemplo de Pedro é também um convite a cada cristão se tornar construtor de unidade, colocando Deus no centro da sua existência. Isso é também um ensinamento de Paulo, que o Santo Padre definiu como incansável anunciador da Boa Nova. Os seus símbolos distintivos são o livro e a espada, estreitamente unidos entre si. O apóstolo dos gentios deixou-se transformar pelo poder da palavra de Deus, que o tirou à violência, para o conduzir pelo caminho do amor.
2: Caríssimi, per noi è importante oggi guardare a questi due santi, Pietro e Paolo, per capire come essere a nostra volta apostoli e costruttori di unità.
0: Caríssimos, hoje para nós é importante olhar para esses dois santos, Pedro e Paulo, a fim de compreender como, no que nos diz respeito, podemos ser apóstolos e construtores de unidade, servos generosos da verdade na caridade, exortou o Papa. É com esse espírito que se realiza o antigo e sugestivo rito da entrega dos palhos aos arcebispos metropolitas. Estas faixas de lã branca, embelezadas com cruzes, explicou, expressam na verdade o compromisso de cada pastor, mas também de cada cristão, de tomar sobre os próprios ombros os irmãos e irmãs que lhe são confiados e de sacrificar por eles forças, tempo, canseiras e até mesmo a vida para que o Evangelho chegue a todos e o mundo inteiro encontre nele harmonia e concórdia. Após saudar os membros da delegação ecumênica, o pontífice concluiu: rezemos a São Pedro e São Paulo para que nos apoiem no caminho da comunhão, seguindo as pegadas do Salvador. É a via que ele traçou, pela qual intercedeu ao Pai na última ceia, a meta que nos ensinou a ansiar com esperança confiante. A cerimônia prosseguiu com a bênção e imposição do palio aos novos arcebispos metropolitanos. Eram 35 no total, dos quais 4 do Brasil. São eles: Dom Júlio Endi Acamini, arcebispo de Belém do Pará; Dom José Roberto Fortes Palau, arcebispo de Sorocaba; Dom Marco Aurélio Gubiotti, arcebispo de Juiz de Fora; e Dom Mário Antônio da Silva, arcebispo de Aparecida.

E assim chegamos ao final da edição desta semana do nosso Porta Aberta. Obrigada pela companhia, obrigada pela sintonia. Estaremos de volta na próxima semana. Até lá!

Bem, amigos de todo o Brasil, estamos de volta com o nosso Em Romaria, caminhando juntos nesse terceiro milênio. Nos estúdios da Rádio Vaticano, Silvone José.

0: Bem, é com alegria que estou recebendo aqui nos nossos estúdios o arcebispo de Brasília, nosso cardeal Dom Paulo César. Que alegria poder recebê-lo, Dom Paulo. Trouxe um pouquinho de calor para nós aqui?
1: Não.
0: Bom dia.
1: Bom dia, Simonei. Bom dia a todos aqueles que nos ouvem. É, eu acho que encontrei o calor aqui, né? O Brasil está um pouquinho melhor. Brasília, a temperatura está um pouco melhor.
0: Pois
1: Mas
0: é.
1: Mas com alegria.
0: Bom, no final de semana nós teremos a solenidade dos Santos Pedro e Paulo, mas antes disso será realizada o segundo encontro do nosso Papa Leão após o de janeiro com os membros do Colégio Cardinalício. Saiu a programação para discutir, refletir e aprofundar temas sobre a atualidade da Igreja e do mundo. Os cardeais, recordo um pouco a comunicação, divididos em 20 grupos. Não sei se eu sabia já, Dom Paulo, mas serão 20. Irão trabalhar segundo a metodologia sinodal em 4 sessões dedicadas a 4 temas. Né? Foi-lhe solicitada a máxima confidencialidade sobre os trabalhos, mas não começamos ainda, por isso podemos conversar com Dom Paulo, a fim de preservar um clima de diálogo fraterno, que já ocorreu no último encontro. Consistório. Vamos começar da palavra. O que trazemos para consistório, para quem ainda não entendeu o que seja consistório?
1: Consistório é sempre a reunião dos cardeais com o Papa. Né? Isso foi pedido já nas plenárias em preparação para o conclave. Muitos cardeais falaram, e eu fui um dos que falei também sobre esse tema, era a necessidade do Papa escutar o colégio. Escutar o colégio não tira autonomia do Papa, não tira autonomia do seu governo, não tira autonomia das suas decisões, mas ao contrário, não é? Eu acho que fortalece no sentido de que o colégio cardinalício representa, de certa forma, a Igreja do mundo, onde são bispos do mundo inteiro que representam suas igrejas, também suas regiões, e podem trazer para o Papa as alegrias, mas também os desafios, seja da igreja de suas regiões, seja também dos problemas da igreja. Então, acho que o intuito do Papa é isso, já é o segundo consistório que ele faz, ele quer escutar, né? Fazer aquilo que o Papa Francisco já propunha, quando propunha o caminho sinodal para a igreja, escutar. Discernir, mas discernir sempre escutando, e quando se discerne escutando, as possibilidades de acertar são sempre muito maiores.
0: Duas das diversas questões sobre as quais os senhores refletirão, né, e discutirão: primeira, de que maneira as tensões, as divisões e os conflitos que assolam o mundo afetam hoje a vida de nossas igrejas e de nossos povos? Depois, que linguagens, atitudes e práticas podem ajudar a construir a reconciliação, a convivência e a paz? O Papa tem um olhar desde o primeiro momento que assoma ao balcão central a paz. Portanto, como é que esses conflitos, essas tensões, essas divisões influem na nossa realidade? Uma realidade, por exemplo, como Brasília.
1: Quer dizer, a paz eu acho que é o grande anseio da vida de qualquer povo, o grande anseio da vida da humanidade, o grande anseio também da vida da igreja. O Senhor ressuscitado, quando aparece aos apóstolos, ele sempre deseja aos apóstolos o dom da paz. E quem recebe o dom da paz do ressuscitado tem que se colocar sempre a caminho como construtor da paz, como construtor de uma cultura de paz. E esse é o caminho que o Papa, desde o início, quando apareceu no balcão, que saudou a paz esteja convosco, não é? Ele propõe também para a igreja como esse grande instrumento de reconciliação, esse grande instrumento de construção de uma cultura diferente, de construção da civilização do amor, de construção da cultura da paz. É um grande desafio numa sociedade polarizada, uma sociedade polarizada onde a polarização foi cada vez mais se radicalizando. Não é um cenário novo que o mundo começou a viver, um cenário de tensões, onde parecia que as grandes tensões tinham sido eliminadas, o mundo bipolar tinha desaparecido, e de repente essas tensões começam de novo a tomar forma, de um lado Estados Unidos, do outro lado China, do outro lado Rússia, do outro lado, e onde o mundo começa a viver de novo uma grande tensão, uma tensão bélica também, de certa forma, né? Onde onde a crise, onde os países começam a se rearmar de novo, onde a paz começa a ser ameaçada e onde, querendo ou não querendo, essas tensões e essas guerras afetam a vida dos países, né? Essa tensão toda com o Irã, né, como isso afetou a vida dos países, seja a nível de combustível, seja a nível de... Como a vida dos países começam a ser também afetadas. E também essa tensão como está presente. A polarização está presente em toda parte. Né? A sociedade brasileira hoje é uma sociedade polarizada. Não é? Onde a igreja ela tem uma missão de ser construtora de pontes. Ela tem a missão de apontar que a polarização em si não é um problema. Pensar diferente em si não é um problema. Pensar diferente deveria ser uma riqueza na vida de uma sociedade, né? Mas a igreja ela tem esse papel de mostrar que o pensar diferente não pode conduzir à guerra, não pode conduzir à desavença, não pode conduzir à inimizade. Né? A igreja ela tem o papel de propor essa medida alta para a vida da sociedade. Aquilo que Papa Leão fala, de certa forma, na Magnifica Humanitas. Quer dizer, é a beleza da humanidade. Ele começa falando isso, a grandeza da humanidade. Não é? É isso que a igreja tem que propor. O outro, a outra, não é um inimigo. O outro, a outra, é um irmão. O outro, a outra, é alguém que pensa diferente de mim, mas é um irmão. Não é? E acho que esse é o caminho que a igreja tem que propor. Algo diferente. Propor a reconciliação, propor a civilização do amor, né? Propor um caminho diferente, mostrando que não é o ódio que deve dizer a última palavra, não são as desavenças que devem dizer a última palavra, não é a guerra que deve dizer a última palavra, mas é o diálogo, a percepção do valor do outro, da outra, o que implica uma visão antropológica bonita, a percepção de que o ser humano é criado à imagem e semelhança de Deus e amado por Deus.
0: A primeira sessão que nós teremos nesta sexta-feira parte exatamente de uma pergunta que o senhor, teoricamente, já me respondeu. Em que mundo somos chamados a anunciar o Evangelho?
1: Nós estamos anunciando o Evangelho de uma sociedade, nós no Brasil, pelo menos, eu em Brasília, uma sociedade polarizada, mas ao mesmo tempo uma sociedade com uma busca religiosa muito grande. Nós temos percebido isso, a quantidade de pessoas voltando para a igreja, a quantidade de pessoas buscando a Deus, a quantidade de pessoas buscando um sentido para a vida, um sentido para a existência. Uma sociedade onde tudo passa, onde o ser humano vai cada vez mais perdendo o domínio das coisas, onde o mundo da inteligência artificial agora, onde nós estamos falando de coisas pensantes, de máquinas pensantes, pensantes no sentido, quer dizer, de que tem uma racionalidade ali, não se pode negar isso, não é? O ser humano está buscando um sentido. Nós assistimos o Brasil hoje, na nossa realidade eclesial, uma grande busca, um grande anseio das pessoas, e no mundo inteiro, crescendo muito o número de batizados de adultos, quero dizer, muita gente buscando a fé, muita gente buscando de novo a luz da fé, muita gente percebendo que a fé, ela dá um sentido à vida, à existência, ela faz ancorar a nossa existência no porto seguro de Deus. Claro que os desafios são esses que nós colocamos, né? O desafio de uma sociedade polarizada, o desafio do diferente, esse desafio a nível global que nós vivemos, que afeta também a realidade nacional e a realidade local. No Brasil, um cenário, estamos vivendo um ano eleitoral, onde as tensões começam, as tensões já se fazem presentes, né? E que nós, na igreja, temos que ser nesse ambiente polarizado, nós temos que ser instrumentos de reconciliação, instrumentos de paz, instrumentos de diálogo. É o caminho que a igreja tem que propor.
0: Bom, só para dizer, nós estaremos acompanhando, seja a abertura que será feita nessa manhã de sexta-feira, a meditação que o Papa nos fará também, e no final da tarde de sábado, vou ter conclusivo com o Santo Padre, e um jantar com o Santo Padre também, né? Vão terminar bem, vamos dizer assim.
1: Vamos terminar então, bem, muito bem.
0: Tá certo, obrigado mais uma vez, Dom Paulo, pela sua presença, pelo carinho também de nos contar um pouquinho e nos fazer também entrar dentro desse aspecto tão importante que é hoje a presença da igreja no mundo que sofre. Deus abençoe o senhor.
1: Obrigado, a alegria é minha de estar aqui com você, um grande amigo, e alegria também de poder dizer uma palavra de fé, de esperança para o nosso amado povo.
0: Bem, amigos de todo o Brasil, é com alegria que nós estamos recebendo aqui nos nossos estúdios Olav Schrader. E com quem a gente conversa? Olav, que alegria recebê-lo aqui. Tudo bem?
2: Muito obrigado por me receber aqui nos estúdios da Vatican, né, de Castelo de Comunicação da Santa Sé. É uma honra e uma alegria estar aqui.
0: Olav, você desses dias esteve comprometido. Vamos falar um pouquinho dessa sua passagem pela Europa.
2: Sim, eu não costumo vir como turista pela Europa e essa vez não foi diferente. Essa vez fomos convidados, enfim, por pessoas que movem a cultura num pequeno país europeu, a República de Montenegro, um lugar belíssimo, com uma história muito rica, mas que está procurando um novo perfil. Eles querem também sair do turismo e se lançarem como um hub de criatividade, de literatura e de pensamento. E eu fui convidado para co-representar o Brasil nesse encontro de pensadores poliglotas e escritores na belíssima cidade de Cotor, na Bahia de mesmo nome, às margens do Mar Adriático.
0: O que que você faz exatamente no Brasil, então? Partimos dali.
2: Bom, a minha origem, né, na área de cultura e patrimônio cultural, né, uma atividade que eu exerço já há muitos anos. Mais recentemente isso também se transformou numa atividade de governo, onde eu assumi um cargo técnico de gestão do maior conjunto de patrimônio histórico do Brasil, como superintendente do IPHAN, no Rio de Janeiro, e sempre mantive essa verve cultural muito viva. E passada toda essa parte mais executiva da minha vida, agora eu venho me dedicando mais, continuo nesses projetos, mas venho dedicando também tempo à escrita. Então, estou publicando mais em jornais e recebi essa oferta por parte de Montenegro para publicar um livro lá, em idioma sérvio. E é uma história brasileira muito pouco lembrada, inspirada no nosso querido José de Anchieta. E esse contato dos primórdios, dos nossos primórdios, da nossa síntese que ocorreu com as nossas tribos tupi-guaranis, e dando-lhes uma leitura pós-colonial e até pós-moderna, que eu acho que é necessária nos nossos dias.
0: Conta um pouquinho, então, dessa sua fadiga mental, vai? O que você fez nesse livro? O que é um pouco? E outra, por que em sérvio?
2: Sim, foi um convite. Eu recebi o ex-ministro da Cultura e embaixador da República de Montenegro, e na verdade foi um encontro amistoso entre amigos, e ele comentou que eles estavam procurando escritores para serem publicados lá, e que eles apoiariam debuts, né, lançamentos originais de livros, sempre quando fossem lançados lá e no seu idioma. E aí, nesse encontro, né, entre amigos, não foi nada planejado, eu disse que eu tinha. Aí ele disse, olha, tem uma condição, esse manuscrito tem que estar em inglês para facilitar a tradução. E aí eu disse a ele que eu estava justamente escrevendo em inglês, porque a nossa mensagem do Brasil, ela tem que poder fluir ao mundo da maneira mais natural possível. Então eu achei que escrever diretamente em inglês eliminaria alguns obstáculos. E olha, foi uma decisão acertada.
0: E esse encontro lá, vamos falar de Montenegro também. Que resultado pode dar?
2: Olha, o resultado foi muito bom, porque foi um encontro de diversos, então você imagina, vieram acadêmicos, escritores de Grécia, República Tcheca, nosso Brasil, de vários países, e cada um veio trazer a narrativa das suas fontes, das suas civilizações, das suas culturas. Foi um mergulho muito profundo. Dá para dizer que a gente tentou escapar de um eixo político e lançou um eixo simbólico, o eixo simbólico das culturas e da ancestralidade. Então, nesse sentido, acho que a nossa aventura jesuítica e tupi-guarani, que vai ser agora publicada em idioma sérvio, ela se encaixou muito bem. O nosso acadêmico grego, ele veio trazer o conceito de bizantinismo, ele vem trazendo toda essa pegada desde os pré-socráticos até mesmo após a queda de Constantinopla e por aí vai. Inclusive, uma das maiores latinistas da Europa estava lá, que vem a ser uma doutora judia de Praga, e fez a história da igreja, muito apreciado, inclusive aqui na Santa Sé. Então foi um encontro de gente muito diversa, muito interessante, e conversas muito enriquecedoras nos nossos dias. Fala-se muito de diversidade, mas eu acho que a gente escapou do slogan e foi no cerne mesmo da questão.
0: Falando um pouco também de literatura, falamos de composições, da arte da escrita. Temos espaço para isso ainda nos dias de hoje? As pessoas leem e têm a curiosidade de emergir, né, nesse mundo, vamos dizer, não digo paralelo, mas um mundo muito específico.
2: Olha, dá para dar duas respostas aqui. A resposta não é simples, mas a primeira, eu acho que você tem que ser criativo no formato. Eu acho que um grande livro de 1000 páginas, com uma linguagem muito hermética, ela obviamente teria uma aceitação menor. Eu tomei a preocupação de fazer capítulos que se sustentam, cada um como uma narrativa em si própria, e de condensar informação em poucas palavras. Então eu acho que assim, as pessoas não estão mais num ritmo de vida para longas contemplações, mas se você lhes oferecer uma pílula rica, que elas possam encaixar no seu cotidiano, aí eu acho sim que existe uma possibilidade de alcançar um público muito grande, sim. E outra coisa, essa obra escrita, hoje em dia, ela se desdobra em audiovisual, em podcast, como estamos fazendo agora. Ela tem muitos meios de expressão que a tecnologia também permite. Mas, enfim, eu sou de natureza muito otimista, sempre.
0: E qual será a próxima fadiga?
2: A próxima fadiga vai ser aprofundar a parte dos artigos que eu venho escrevendo. A minha especialidade, por assim dizer, são temas que as pessoas já esqueceram. Eu adoro resgatar temas do esquecimento.
0: Por exemplo?
2: Por exemplo, estou para escrever um artigo agora sobre a mulher mais politicamente incorreta de toda a história, a nossa Hildegarda von Bingen. Na sua época ela foi combatida por ter tido uma postura muito forte contra o machismo, contra as convenções, e hoje ela é vista com maus olhos porque ela é uma santa católica, ao mesmo tempo que é moderna. Toda essa parte de comida sem glúten, de dieta holística vem dela. Eu gostaria num próximo artigo. E quanto ao livro, eu já gostaria de entrar já, como esse primeiro livro ele foca mais na parte indígena do Brasil, o próximo, ele já focaria mais no elemento africano. Nós temos relações aqui muito mais complexas e interessantes, né? Lembrando que na corte de Dom João VI, habitavam príncipes africanos na corte. E então a história, não vou dar um spoiler ainda, mas ela vai por aí. Ou seja, diferentes facetas do mesmo lugar, mas sempre tocando aquelas histórias que foram esquecidas.
0: Deixa eu aproveitar, porque eu nunca entrevistei alguém do IFA.
2: Uhum.
0: Que coisa é o IFA?
2: É o Instituto do Patrimônio Histórico e Artístico Nacional. Ele é o digamos assim, o licenciador. Ele é o que faz as políticas públicas na área de patrimônio histórico, tanto do patrimônio material, que são os monumentos, que pode ser uma igreja, pode ser uma construção, pode ser uma ponte, pode ser uma estação ferroviária, mas também o patrimônio imaterial, que é uma coisa muito interessante. Nós somos muito ricos em patrimônio imaterial, que são os saberes e fazeres ancestrais transmitidos de geração em geração. Então essa área tem evoluído muito, é uma área muito interessante. Eu não estou mais no IFAM, mas foi mais uma das experiências tantas que eu tive na

0: anos já, sempre querendo apagar o passado para dar um passo ao futuro. Nós temos que, nesse sentido, talvez dar um salto civilizatório no sentido de incorporar o passado para avançar e não apagar o passado. Então existe uma coisa quase que filosófica, cultural na base disso. E, por outro lado, um otimismo burocrático de impor muitas regras, de, às vezes muito bem intencionadas, mas às vezes você também tem que se preocupar com a praxis. Então essa parte da praxis ela tem que ser muito bem avaliada ainda. É, não adianta querer e ter uma boa intenção, você tem que pensar na aplicação das regras.
1: Lavo, obrigado pela sua presença e contar um pouquinho também daquilo que você está fazendo agora. E a última pergunta vai exatamente na direção de tudo aquilo que você falava, dessa possibilidade da literatura ser romper barreiras, vamos dizer assim. Você falava que não é um evento político, mas é alguma coisa que talvez possa unir as sociedades, que é a arte.
0: Exatamente. Eu acho que eu não teria palavras para expressar esse pensamento tão bem quanto você, meu irmão. Muito obrigado.
1: Deus abençoe você. Bom retorno à casa, né? Sua esposa também. Bom retorno à casa e bom retorno ao Brasil.
0: Obrigado e um abraço aos nossos ouvintes.
2: 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Mesmo sob forte sol, com temperatura acima dos 35 graus, milhares de fiéis se reuniram na Praça São Pedro para a última audiência geral antes da pausa de verão. Como de costume, no mês de julho são canceladas todas as audiências no Vaticano. O único momento público do Papa é a oração do Ângelus todos os domingos. Leão XIV deu continuidade às catequeses sobre os documentos do Concílio Vaticano II, em particular sobre a Constituição Sacrosanctum Concilium, sobre a liturgia, destacando a influência de Santo Agostinho neste texto.
3: Per i cristiani, prendere parte alla mensa del Signore significa infatti essere formati dalla parola di Dio.
2: Para os cristãos, participar na ceia do Senhor significa, de fato, ser instruídos pela palavra de Deus, alimentar-se à mesa do corpo do Senhor, dar graças a Deus. É ao recebê-lo na sua palavra e na Eucaristia que nos tornamos aquilo que recebemos. Tornamo-nos o corpo cuja cabeça é o Cristo ressuscitado, sentado à direita do Pai, que nos prepara um lugar nos céus.
3: A Eucaristia é così il sacramento del regno che viene, è il pane del cammino che ci conduce verso la patria celeste, fino al giorno beato in cui Dio sarà tutto in tutti.
2: Assim, explicou o pontífice, a Eucaristia é o sacramento do reino que vem, é o pão do caminho que nos conduz para a pátria celestial. A Eucaristia é a forma do sacrifício espiritual dos cristãos, na medida em que é o caminho da união com Deus e da união recíproca. Ao participarem dela, aprendem a oferecer-se a si mesmos, a adotar o estilo de vida do próprio Senhor Jesus, marcado pela doação gratuita. Essa doação, prosseguiu o Papa, nos faz entrar na dinâmica da unidade, que oferece um poderoso antídoto contra os fermentos de divisão que minam o nosso mundo, as nossas comunidades, as nossas famílias, o nosso coração. Desse modo, quando participamos da missa, somos convidados a ouvir a palavra de Deus e alimentar-nos à mesa do Senhor. A liturgia da palavra e a liturgia eucarística estão intimamente ligadas entre si, a ponto de

0: formarem um só ato de culto.
1: Per quanto riguarda la parola, bisogna ricordare che non si tratta soltanto di acquisire un sapere intellettuale sulle scritture.
0: No que diz respeito à palavra, Leão XIV recordou que não se trata apenas de adquirir um conhecimento intelectual sobre as Escrituras, mas de receber a palavra viva e eficaz, dirigida por Deus a todos e, ao mesmo tempo, a cada um. Palavra que, juntamente com o pão eucarístico, nos nutre e alimenta e nos faz passar da decadência do pecado para a vida nova em Cristo. O Vaticano II pediu que os fiéis fossem bem preparados para receber os tesouros da Bíblia. Fruto da reforma litúrgica foi, portanto, o lecionário, ou seja, o livro que reúne todas as leituras bíblicas para celebrações litúrgicas, de modo a conjugar fidelidade à tradição com a abertura a um progresso legítimo.
1: Cari fratelli e sorelle, atingiamo con fede a questa fonte di vita divina.
0: Queridos irmãos e irmãs, bebamos com fé desta fonte de vida divina e deixemo-nos transformar pelo mistério que celebramos. Foi o apelo de Leão XIV, na conclusão de sua catequese.
1: E lasciamoci trasformare dal mistero che celebriamo.

0: E assim chegamos ao final do nosso Em Romaria desta semana, agradecendo mais uma vez a sua presença. Voltamos na próxima semana com mais um Em Romaria, caminhando juntos neste terceiro milênio.
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2: 3 horas e 9 minutos.
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0: Santo. Amém. Oferecimento do Santo Terço. Divino Jesus, nós vos oferecemos este rosário que vamos rezar, contemplando os mistérios de vossa redenção. Concedei-nos, por intercessão de Maria, vossa Mãe Santíssima, a quem nos dirigimos, as virtudes que nos são necessárias para bem rezá-lo e a graça de ganhar as indulgências anexas a esta santa devoção. Creio em Deus Pai, Todo-Poderoso, Criador do céu e da terra, e em Jesus Cristo, seu único Filho, nosso Senhor, que foi concebido pelo poder do Espírito Santo, nasceu da Virgem Maria, padeceu sob Pôncio Pilatos, foi crucificado, morto e sepultado, desceu à mansão dos mortos, ressuscitou ao terceiro dia, subiu aos céus, está assentado à direita de Deus Pai Todo-Poderoso, donde há de vir a julgar os vivos e os mortos. Creio no Espírito Santo, na Santa Igreja Católica, na comunhão dos santos, na remissão dos pecados, na ressurreição da carne, na vida eterna. Amém.
1: Pai nosso que estais no céu, santificado seja o vosso nome. Venha a nós o vosso reino. Seja feita a vossa vontade, assim na terra como no céu.
2: O pão nosso de cada dia nos dai hoje. Perdoai as nossas ofensas, assim como nós perdoamos a quem nos tem ofendido. E não nos deixeis cair em tentação, mas livrai-nos do mal. Amém.
0: Ave Maria, cheia de graça, o Senhor é convosco, bendita sois vós entre as mulheres, e bendito é o fruto do vosso ventre, Jesus.
2: Santa Maria, Mãe de Deus, rogai por nós, pecadores, agora e na hora de nossa morte. Amém.
0: Ave Maria, cheia de graça, o Senhor é convosco, bendita sois vós entre as mulheres, e bendito é o fruto do vosso ventre, Jesus.
2: Santa Maria, Mãe de Deus, rogai por nós, pecadores, agora e na hora de nossa morte. Amém.
0: Ave Maria, cheia de graça, o Senhor é convosco. Bendita sois vós entre as mulheres. E bendito é o fruto do vosso ventre, Jesus.
2: Santa Maria, Mãe de Deus, rogai por nós, pecadores, agora e na hora de nossa morte. Amém.
1: Glória ao Pai, ao Filho e ao Espírito Santo.
2: Como era no princípio, agora e sempre. Amém.
0: Mistérios dolorosos. No primeiro mistério, contemplamos a agonia de Jesus no Horto das Oliveiras. Pai nosso que estais no céu, santificado seja o vosso nome. Venha a nós o vosso reino, seja feita a vossa vontade, assim na terra como no céu.
2: O pão nosso de cada dia nos dai hoje. Perdoai as nossas ofensas, assim como nós perdoamos a quem nos tem ofendido. E não nos deixeis cair em tentação, mas livrai-nos do mal. Amém.
0: Ave Maria, cheia de graça, o Senhor é convosco. Bendita sois vós entre as mulheres, e bendito é o fruto do vosso ventre, Jesus.
2: Santa Maria, Mãe de Deus, rogai por nós, pecadores, agora e na hora de nossa morte. Amém.
0: Ave Maria, cheia de graça, o Senhor é convosco. Bendita sois vós entre as mulheres e bendito é o fruto do vosso ventre, Jesus.
2: Santa Maria, Mãe de Deus,
0: rogai por nós, pecadores, agora e na hora de nossa morte. Amém. Ave Maria, cheia de graça, o Senhor é convosco. Bendita sois vós entre as mulheres e bendito é o fruto do vosso ventre, Jesus.
2: Santa Maria, Mãe de Deus, rogai por nós, pecadores, agora e na hora de nossa morte. Amém.
0: Ave Maria, cheia de graça, o Senhor é convosco. Bendita sois vós entre as mulheres e bendito é o fruto do vosso ventre, Jesus.
2: Santa Maria, Mãe de Deus, rogai por nós, pecadores, agora e na hora de nossa morte. Amém.
0: Ave Maria, cheia de graça, o Senhor é convosco. Bendita sois vós entre as mulheres e bendito é o fruto do vosso ventre, Jesus.
2: Santa Maria, Mãe de Deus, rogai por nós, pecadores,
0: agora e na hora de nossa morte. Amém. Ave Maria, cheia de graça, o Senhor é convosco. Bendita sois vós entre as mulheres, e bendito é o fruto do vosso ventre, Jesus.
2: Santa Maria, Mãe de Deus, rogai por nós, pecadores, agora e na hora de nossa morte. Amém.
0: Ave Maria, cheia de graça, o Senhor é convosco. Bendita sois vós entre as mulheres, e bendito é o fruto do vosso ventre, Jesus.
2: Santa Maria, Mãe de Deus, rogai por nós, pecadores, agora e na hora de nossa morte. Amém.
0: Ave Maria, cheia de graça, o Senhor é convosco. Bendita sois vós entre as mulheres, e bendito é o fruto do vosso ventre, Jesus.
2: Santa Maria, Mãe de Deus, rogai por nós, pecadores, agora e na hora de nossa morte. Amém.
0: Ave Maria, cheia de graça, o Senhor é convosco. Bendita sois vós entre as mulheres, e bendito é o fruto do vosso ventre, Jesus.
2: Santa Maria, Mãe de Deus, rogai por nós, pecadores, agora e na hora de nossa morte. Amém.
0: Ave Maria, cheia de graça, o Senhor é convosco. Bendita sois vós entre as mulheres, e bendito é o fruto do vosso ventre, Jesus.
2: Santa Maria, Mãe de Deus, rogai por nós, pecadores, agora e na hora de nossa morte. Amém.
0: Glória ao Pai, ao Filho e ao Espírito Santo.
2: Era no princípio, agora e sempre. Amém.
0: Ó bom Jesus, perdoai-nos, livrai-nos do fogo do inferno, levai as almas todas para o céu e socorrei principalmente as que mais precisarem. No segundo mistério, contemplamos a flagelação de Jesus.
1: Pai nosso que estais no céu, santificado seja o vosso nome. Venha a nós o vosso reino. Seja feita a vossa vontade, assim na terra como no céu.
2: O pão nosso de cada dia nos dai hoje. Perdoai as nossas ofensas,

0: Ave Maria, cheia de graça, o Senhor é convosco. Bendita sois vós entre as mulheres, e bendito é o fruto do vosso ventre, Jesus.
1: Santa Maria, Mãe de Deus, rogai por nós, pecadores, agora e na hora de nossa morte. Amém.
0: Ave Maria, cheia de graça, o Senhor é convosco. Bendita sois vós entre as mulheres, e bendito é o fruto de vosso ventre, Jesus.
1: Santa Maria, Mãe de Deus, rogai por nós, pecadores, agora e na hora de nossa morte. Amém.
0: Ave Maria, cheia de graça, o Senhor é convosco. Bendita sois vós entre as mulheres, e bendito é o fruto do vosso ventre, Jesus.
1: Santa Maria, Mãe de Deus, rogai por nós, pecadores, agora e na hora de nossa morte. Amém.
0: Ave Maria, cheia de graça, o Senhor é convosco. Bendita sois vós entre as mulheres, e bendito é o fruto do vosso ventre, Jesus.
1: Santa Maria, Mãe de Deus, rogai por nós, pecadores, agora e na hora de nossa morte. Amém.
0: Ave Maria, cheia de graça, o Senhor é convosco. Bendita sois vós entre as mulheres, e bendito é o fruto do vosso ventre, Jesus.
1: Santa Maria, Mãe de Deus, rogai por nós, pecadores, agora e na hora de nossa morte. Amém.
0: Ave Maria, cheia de graça, o Senhor é convosco. Bendita sois vós entre as mulheres, e bendito é o fruto de vosso ventre, Jesus.
1: Santa Maria, Mãe de Deus, rogai por nós, pecadores, agora e na hora de nossa morte. Amém.
0: Ave Maria, cheia de graça, o Senhor é convosco. Bendita sois vós entre as mulheres, e bendito é o fruto do vosso ventre, Jesus.
1: Santa Maria, Mãe de Deus, rogai por nós, pecadores, agora e na hora de nossa morte. Amém.
0: Ave Maria, cheia de graça, o Senhor é convosco. Bendita sois vós entre as mulheres, e bendito é o fruto do vosso ventre, Jesus.
1: Santa Maria, Mãe de Deus, rogai por nós, pecadores, agora e na hora de nossa morte. Amém.
0: Ave Maria, cheia de graça, o Senhor é convosco. Bendita sois vós entre as mulheres, e bendito é o fruto do vosso ventre, Jesus.
1: Santa Maria, Mãe de Deus, rogai por nós, pecadores, agora e na hora de nossa morte. Amém.
0: Ave Maria, cheia de graça, o Senhor é convosco. Bendita sois vós entre as mulheres, e bendito é o fruto do vosso ventre, Jesus.
1: Santa Maria, Mãe de Deus, rogai por nós, pecadores, agora e na hora de nossa morte. Amém.
0: Glória ao Pai, ao Filho e ao Espírito Santo.

0: as para o céu e socorrei-as, principalmente as que mais precisarem.
1: No terceiro mistério, contemplamos Jesus coroado de agudos espinhos. Pai nosso que estais no céu, santificado seja o vosso nome. Venha a nós o vosso reino, seja feita a vossa vontade, assim na terra como no céu.
0: Dia nos dai hoje, perdoai as nossas ofensas, assim como nós perdoamos a quem nos tem ofendido. E não nos deixeis cair em tentação, mas livrai-nos do mal. Amém.
1: Ave Maria, cheia de graça, o Senhor é convosco. Bendita sois vós entre as mulheres, e bendito é o fruto do vosso ventre, Jesus. Mãe de Deus, rogai por nós, pecadores, agora e na hora de nossa morte. Amém. Ave Maria, cheia de graça, o Senhor é convosco. Bendita sois vós entre as mulheres e bendito é o fruto do vosso ventre, Jesus. Maria, Mãe de Deus, rogai por nós, pecadores, agora e na hora de nossa morte. Amém. Ave Maria, cheia de graça, o Senhor é convosco. Bendita sois vós entre as mulheres e bendito é o fruto do vosso ventre, Jesus. Mãe de Deus, rogai por nós, pecadores, agora e na hora de nossa morte. Amém. Ave Maria, cheia de graça, o Senhor é convosco. Bendita sois vós entre as mulheres, e bendito é o fruto do vosso ventre, Jesus. Maria, Mãe de Deus, rogai por nós, pecadores, agora e na hora de nossa morte. Amém. Ave Maria, cheia de graça, o Senhor é convosco. Bendita sois vós entre as mulheres, e bendito é o fruto do vosso ventre, Jesus.
0: Santa Maria, Mãe de Deus, rogai
1: por nós, pecadores, agora e na hora de nossa morte. Amém. Ave Maria, cheia de graça, o Senhor é convosco. Bendita sois vós entre as mulheres, e bendito é o fruto do vosso ventre, Jesus. Mãe de Deus, rogai por nós, pecadores, agora e na hora de nossa morte. Amém. Ave Maria, cheia de graça, o Senhor é convosco. Bendita sois vós entre as mulheres, e bendito é o fruto do vosso ventre, Jesus. Mãe de Deus, rogai por nós, pecadores, agora e na hora de nossa morte. Amém. Ave Maria, cheia de graça, o Senhor é convosco. Bendita sois vós entre as mulheres, e bendito é o fruto do vosso ventre, Jesus.
0: Santa Maria,
1: Mãe de Deus, rogai por nós, pecadores, agora e na hora de nossa morte. Amém. Ave Maria, cheia de graça, o Senhor é convosco. Bendita sois vós entre as mulheres, e bendito é o fruto do vosso ventre, Jesus.
0: Santa Maria,
1: Mãe de Deus, rogai por nós, pecadores, agora e na hora de nossa morte. Amém. Ave Maria, cheia de graça, o Senhor é convosco. Bendita sois vós entre as mulheres, e bendito é o fruto do vosso ventre, Jesus.
0: Santa Maria,
1: Mãe de Deus, rogai por nós, pecadores, agora e na hora de nossa morte. Amém. Glória ao Pai, ao Filho e ao Espírito Santo. No princípio, agora e sempre. Amém. Ó bom Jesus, perdoai-nos, livrai-nos do fogo do inferno, levai as almas todas para o céu e socorrei principalmente as que mais precisarem. No quarto mistério, contemplamos Jesus carregando a pesada cruz até o Monte Calvário.
2: Pai nosso que estais no céu, santificado seja o vosso nome. Venha a nós o vosso reino, seja feita a vossa vontade, assim na terra como no céu.
0: O pão nosso de cada dia nos dai hoje, perdoai as nossas ofensas,

0: Maria, cheia de graça, o Senhor é convosco. Bendita sois vós entre as mulheres, e bendito é o fruto do vosso ventre, Jesus.
1: Santa Maria, Mãe de Deus, rogai por nós, pecadores, agora e na hora de nossa morte. Amém.
0: Ave Maria, cheia de graça, o Senhor é convosco. Bendita sois vós entre as mulheres, e bendito é o fruto do vosso ventre, Jesus.
1: Santa Maria, Mãe de Deus, rogai por nós, pecadores, agora e na hora de nossa morte. Amém.
0: Ave Maria, cheia de graça, o Senhor é convosco. Bendita sois vós entre as mulheres, e bendito é o fruto de vosso ventre, Jesus.
1: Santa Maria, Mãe de Deus, rogai por nós, pecadores, agora e na hora de nossa morte. Amém.
0: Ave Maria, cheia de graça, o Senhor é convosco. Bendita sois vós entre as mulheres, e bendito é o fruto do vosso ventre, Jesus.
1: Santa Maria, Mãe de Deus, rogai por nós, pecadores, agora e na hora de nossa morte. Amém.
0: Ave Maria, cheia de graça, o Senhor é convosco. Bendita sois vós entre as mulheres, e bendito é o fruto do vosso ventre, Jesus.
1: Santa

0: Maria, cheia de graça, o Senhor é convosco. Bendita sois vós entre as mulheres, e bendito é o fruto de vosso ventre, Jesus.
1: Santa Maria, Mãe de Deus, rogai por nós, pecadores, agora e na hora de nossa morte. Amém.
0: Ave Maria, cheia de graça, o Senhor é convosco. Bendita sois vós entre as mulheres, e bendito é o fruto do vosso ventre, Jesus.
1: Santa Maria, Mãe de Deus, rogai por nós, pecadores, agora e na hora de nossa morte. Amém.
0: Ave Maria, cheia de graça, o Senhor é convosco. Bendita sois vós entre as mulheres, e bendito é o fruto do vosso ventre, Jesus.
1: Santa Maria, Mãe de Deus, rogai por nós, pecadores, agora e na hora de nossa morte. Amém.
0: Glória ao Pai, ao Filho e ao Espírito Santo,
1: como era no princípio, agora e sempre. Amém.
0: Ó meu Jesus, perdoai-nos, livrai-nos do fogo do inferno, levai as almas todas para o céu e socorrei principalmente as que mais precisarem.
2: No quinto mistério, contemplamos a crucifixão e morte de nosso Senhor Jesus Cristo. Pai nosso que estais no céu, santificado seja o vosso nome. Venha a nós o vosso reino, seja feita a vossa vontade, assim na terra como no céu. Cada dia nos dai hoje, perdoai as nossas ofensas, assim como nós perdoamos a quem nos tem ofendido. E não nos deixeis cair em tentação, mas livrai-nos do mal. Amém. Ave Maria, cheia de graça, o Senhor é convosco. Bendita sois vós entre as mulheres, e bendito é o fruto do vosso ventre, Jesus.
1: Santa Maria, Mãe de Deus,
2: rogai por nós, pecadores, agora e na hora de nossa morte. Amém. Ave Maria, cheia de graça, o Senhor é convosco. Bendita sois vós entre as mulheres, e bendito é o fruto do vosso ventre, Jesus.
1: Santa Maria,
2: e a Mãe de Deus, rogai por nós, pecadores, agora e na hora de nossa morte. Amém. Ave Maria, cheia de graça, o Senhor é convosco. Bendita sois vós entre as mulheres, e bendito é o fruto do vosso ventre, Jesus.
1: Santa Maria,
2: e a Mãe de Deus, rogai por nós, pecadores, agora e na hora de nossa morte. Amém. Ave Maria, cheia de graça, o Senhor é convosco. Bendita sois vós entre as mulheres, e bendito é o fruto do vosso ventre, Jesus.
1: Santa Maria,
2: e a Mãe de Deus, rogai por nós, pecadores, agora e na hora de nossa morte. Amém. Ave Maria, cheia de graça, o Senhor é convosco. Bendita sois vós entre as mulheres, e bendito é o fruto do vosso ventre, Jesus.
1: Santa Maria,
2: Mãe de Deus, por nós, pecadores, agora e na hora de nossa morte. Amém. Ave Maria, cheia de graça, o Senhor é convosco. Bendita sois vós entre as mulheres, e bendito é o fruto do vosso ventre, Jesus.
1: E
2: a Mãe de Deus, rogai por nós, pecadores, agora e na hora de nossa morte. Amém. Ave Maria, cheia de graça, o Senhor é convosco. Bendita sois vós entre as mulheres, e bendito é o fruto do vosso ventre, Jesus.
1: Santa Maria,
2: Mãe de Deus, rogai por nós, pecadores, agora e na hora de nossa morte. Amém. Ave Maria, cheia de graça, o Senhor é convosco. Bendita sois vós entre as mulheres, e bendito é o fruto do vosso ventre, Jesus.
1: Santa Maria,
2: e a Mãe de Deus, rogai por nós, pecadores, agora e na hora de nossa morte. Amém. Ave Maria, cheia de graça, o Senhor é convosco. Bendita sois vós entre as mulheres, e bendito é o fruto do vosso ventre, Jesus.
1: Santa Maria,
2: Mãe de Deus, rogai por nós, pecadores, agora e na hora de nossa morte. Amém. Ave Maria, cheia de graça, o Senhor é convosco. Bendita sois vós entre as mulheres, e bendito é o fruto do vosso ventre, Jesus.
1: Santa Maria,
2: Mãe de Deus, rogai por nós, pecadores, agora e na hora de nossa morte. Amém. Glória ao Pai, ao Filho e ao Espírito Santo,
1: como
2: era no princípio, agora e sempre. Amém. Ó bom Jesus, doai-nos, livrai-nos do fogo do inferno, levai as almas todas para o céu,
1: e socorrei principalmente as que mais precisarem.
2: Agradecimento. Infinitas graças vos damos, soberana Rainha, pelos benefícios que todos os dias recebemos de vossas mãos liberais. Dignai-vos agora e para sempre tomar-nos debaixo de vosso poderoso amparo. E em vosso louvor, vos saudamos cantando uma salve, Rainha.

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4: Olá, gente amiga! Hoje queria deixar um abraço muito especial aos nossos amigos aqui da paróquia do Senhor Ressuscitado. Cada um de vocês, em cada comunidade, o belo trabalho que realizam de evangelização. Vamos juntos construindo uma paróquia melhor, uma diocese melhor, construindo um pedaço desse reino de Deus aqui na cidade de Pelotas. É uma alegria muito grande poder estar trabalhando com vocês.
5: Livro do Apocalipse, capítulo 7. Afinal de contas, então, quando o Cordeiro abre o sexto selo, vem a perseguição e a morte àqueles que estão perseguindo os cristãos, na visão aí de João. E o que acontece, então, com aqueles que estão sendo perseguidos, com os cristãos, aqueles que aderiram à proposta do Cristo? Capítulo 7, versículos a partir do primeiro. Depois vi quatro anjos postados nos quatro cantos da terra. Eles seguravam os quatro ventos da terra para que o vento não pudesse soprar na terra, nem no mar, nem nas árvores. Vi ainda um outro anjo que subia do lado onde nasce o sol. Ele trazia consigo o selo do Deus vivo e gritou em alta voz aos quatro anjos que tinham recebido o poder de danificar a terra e o mar. E ele exclamou: não façais mal à terra, nem ao mar, nem às árvores, até que tenhamos marcado a fronte dos servos do nosso Deus. Então, ouvi o número dos que tinham sido marcados. Eram 144 mil de todas as tribos dos filhos de Israel. Da tribo de Judá, 12 mil. Da tribo de Rubem, 12 mil. Da tribo de Gad, 12 mil. E vai aí, enunciando todas as tribos, como cada um, com 12 mil. Tá. Vamos dar uma paradinha aqui para a gente já tentar entender um pedaço disso aqui. Então, aparecem os anjos. E os anjos agora vão, então, segurar as catástrofes que vão acontecer com a Terra. Eles se postam nos quatro cantos da Terra para impedir as tormentas, os tornados, os raios, a inundação, o fogo, etc. Eles vão impedir que o mal aconteça até que sejam marcados aqueles que são os fiéis, marcados na fonte, os servos de Deus. Lembrem-se, isso volta a uma passagem lá do início, lá no Êxodo, quando eles vão sair do Egito e quando vem a grande peste que vai matar os primogênitos, quando Moisés lança uma praga, né? A décima praga, que é a morte de todos os primogênitos humanos e animais dos egípcios, que os judeus, para não serem, os hebreus no tempo, né, para não serem atingidos pela peste, eles então matam o cordeiro e pintam o umbral da casa de sangue. Lembra disso? Era a marca para que eles não sofressem o extermínio que os egípcios iam sofrer. Aqui, João já está tendo uma visão apocalíptica do mundo inteiro. Não é mais só a escravidão deles no Egito, é o mundo inteiro. Então, de novo, precisamos marcar aqueles que são os servos de Deus. E curiosamente, eles dão o número daqueles que vão ser marcados, que é os 144 mil. Mas isso nós vamos ver no próximo programa. Pergunta: Logo no início do capítulo 7, lá no versículo 1, falam em anjos postados nos cantos da terra. Quantos anjos eram esses?

quarto selo do livro da vida. O cordeiro que foi abrindo selos, são sete selos que travam o livro, e nós estamos abrindo o sexto. Vimos que no início da abertura do sexto, João tem uma visão de perseguição e morte e fuga daqueles que perseguiam os cristãos. E agora, quatro anjos postados nos quatro cantos da terra seguram as catástrofes até que possam ser marcados na fronte aqueles que são os eleitos, os que são os que toparam seguir a Jesus, os cristãos, para que as catástrofes não os atinjam. E aí eles dão um número, 144 mil é o número dos eleitos, e colocam 12 mil em cada uma das 12 tribos dos filhos de Jacó. Tá. Sobre esse número tem uma grande polêmica, né? Porque algumas igrejas colocam então que só serão salvos, só irão para o céu, na linguagem tradicional, tá? Só vão para o reino de Deus, 144 mil. Tá. Acontece que essa própria igreja está com um problema grave, né? Porque ao longo dos anos, claro, que os seus fiéis já ultrapassaram 144 mil. E aí como é que vai fazer? Eles se entendem que só eles é que estão salvos, tá? Mas agora então nem eles, né? Porque já completou a cota de 144 mil. Tá. Qual a interpretação que tem que ser feita nisso? Vamos entender. Número 12 para eles, as 12 tribos de Israel, depois os 12 apóstolos, os 12 meses do ano. Número 12 é o número que significa a população completa. Todos. Todas as tribos, então são todos os judeus. Tá. Quando eles colocam 12 vezes 12, aí seria uma alusão assim, é muito mais do que as 12 tribos de Israel. São as 12 tribos de Israel e todas as tribos de todos os povos. São 12 vezes 12, 144. Agora, quando ainda coloca 144 vezes 1000, 144 mil, significa que é, na verdade, todas as pessoas da terra que se dispuserem a seguir a Cristo estarão, então, entre os eleitos. Então, não é um número matemático, é um número simbólico, que diz muitos, muitos, muitos, milhares, bilhares. Veja bem, hoje o mundo tem 7 milhões de pessoas, 7 milhões e pouquinho, imagina. Se 144 mil vão ser salvos, e os que já passaram para trás, viveram, desde o começo da história, claro que não pode ser um número matemático. É um número apocalíptico, que significa, na verdade, todos nós, inclusive os mais fragilizados, aqueles que têm chance de ser resgatados pelo Cordeiro. E isso, então, é muito interessante para a gente analisar assim, que a salvação é uma proposta para todos. Porque todos nós estamos marcados pelo sinal do Cordeiro que vem nos libertar. Basta que a gente queira ser libertado. Tá. Então, esses são os eleitos marcados com o sinal da fé. Vamos pegar aí a partir do versículo 9, seguindo a ideia. Depois disso, vi uma multidão imensa que ninguém podia contar. Gente de todas as nações, tribos, povos e línguas. Estavam de pé diante do trono e do Cordeiro, e vestiam túnicas brancas e traziam palmas nas mãos. Todos proclamavam com voz forte: a salvação pertence ao nosso Deus, que está sentado no trono do Cordeiro. E todos os anjos que estavam de pé em volta do trono e dos anciãos e dos quatro seres vivos, lembrando lá que essa é a visão do céu, que João viu quando entrou na porta e tal, né? O trono com os anciãos em volta, com os quatro seres vivos. E todos que estavam lá adoravam a Deus, dizendo: amém. O louvor, a glória, a sabedoria, a ação de graças, a honra, o poder, a força, pertencem ao nosso Deus para sempre. Amém. Então vamos lá. Além dos 144 mil, que estão os eleitos, que já estão marcados pelo sinal da fé, e que já vimos aqui que não é um número de matemática, além disso, João ainda vê
uma grande multidão que nem se pode contar, todos com vestes brancas, ou seja, pureza, com palmas na mão, que é o símbolo do triunfo. Lembra quando Jesus foi entrar em Jerusalém, que todos com palmas na mão gritavam, Osana, Osana, o filho de Davi e tal? Então, com as palmas na mão, significa o símbolo do triunfo. E eram vindos de todas as nações, todos os povos, todas as línguas, e não só dos judeus. É a constatação inequívoca de que realmente a salvação é para todos. Pergunta: o que a multidão vestindo túnicas brancas traziam nas mãos? Opa.

do Apocalipse, estamos no capítulo 7, aí do versículo 13 em diante. Lembrando que estamos vendo a leitura do sexto selo. Então vamos lá. João, no livro do Apocalipse, vê um buraco no céu, uma porta no céu. E ele entra e tem uma visão do trono, com os anciãos em tronos ao lado, com os quatro seres vivos, e vai tendo toda essa visão de como é que é o céu, e vê no trono, então, na mão daquele que está no trono, o tal do livro da vida. O livro tem sete selos, ninguém consegue abrir esses selos, é uma tristeza, porque ali naquele livro está toda a solução para a perseguição dos cristãos. E aí vem o Cordeiro Imolado, Jesus Cristo ressuscitado, que é o único que é capaz de abrir os selos. E já abriu os cinco primeiros e nós estamos trabalhando a abertura do sexto selo. Então, quando ele abre o sexto selo, a primeira experiência é de que morte, perseguição e fuga daqueles que perseguem o Cristo. Depois, a salvação, o cuidado com aqueles que defendem o Cristo, que estão seguindo a sua doutrina, começando então pela marcação dos eleitos, dos 144 mil, e depois na grande multidão, imensa multidão, de pessoas de todas as línguas, que estão lá com vestes brancas e com palmas na mão, dando glórias a Deus. E agora, a partir do versículo 13. Então, um dos anciãos falou comigo perguntando: estes que estão vestidos com túnica branca, quem são e de onde vieram? E eu respondi: tu é que sabes, meu Senhor. E ele então me disse: esses são os que vieram da grande tribulação. Lavaram e branquearam as suas vestes no sangue do Cordeiro. Por isso estão diante do trono de Deus e lhe prestam culto dia e noite no seu santuário. E aquele que está sentado no trono os abrigará na sua tenda. Nunca mais terão fome nem sede, nem os molestará o sol, nem algum calor ardente, porque o Cordeiro que está no meio do trono será o seu pastor e os conduzirá às fontes da água viva. E Deus enxugará toda a lágrima dos seus olhos. Então agora é uma alusão de que esses, então, que estão aí com vestes brancas, são aqueles que são os frutos da perseguição. São aqueles que foram tão perseguidos que se tornaram mártires. São aqueles que foram assassinados, perseguidos, presos, etc., pelos romanos e pelos judeus, porque pregavam uma doutrina diferente daquelas que eles viviam. E aqui, então, nessa abertura do sexto selo, e fazendo essa alusão à forma como, então, os mártires estão citados, é o momento da gente pensar na nossa situação hoje. Quantas e quantas vezes nós estamos sendo chamados a algum tipo de dificuldade, algum tipo de martírio, para defender o que Jesus pregou e ensinou. Não basta que a gente use aqui a teoria do avestruz, que vê o perigo, enfia a cabeça no buraco, fica com aquele corpão todo de fora e acha que está escondido. Os problemas estão aí. A evangelização está aí, precisa ser feita. Vamos entender o que está acontecendo com a nossa sociedade. Vamos denunciar aqueles que estão para nos dirigir, estão para nos coordenar e que, na verdade, estão levando os pobres à morte, estão levando os pobres à dificuldade. É isso que é o nosso martírio hoje. É isso que nós precisamos viver. Pergunta: no final do capítulo 7 do livro do Apocalipse, é feita uma alusão àqueles que estão de vestes brancas.

a gente fazer aquela retomada. Então é João que está preso lá na ilha de Patmos, e ele então tem uma visão do céu, uma grande porta, e ele vai e entra por essa porta, e lá ele tem uma visão, que é o quê? Um grande trono com o grande Criador no trono, e vários tronos em volta, com vários anciãos, todos vestidos de branco, etc., e os quatro seres animais que ladeiam esse trono. E nessa visão global, assim, apocalíptica desse trono, um livro, um rolo, né, um livro com sete selos, que é o livro que traz a história da humanidade e a libertação dos cristãos frente à perseguição romana. Só que esse livro está lacrado com sete selos e ninguém consegue abrir os selos. Até que aparece o Cordeiro Imolado, aquele que foi crucificado, ressuscitou, etc. Ele é capaz de abrir os sete selos. E aí, ao longo dos nossos programas, a gente vem abrindo cada selo, cada selo, cada selo. E hoje, então, finalmente, nós vamos aí no capítulo 8 verificar aonde que a gente chega com a abertura do último selo. Então, vamos lá. Capítulo 8, livro do Apocalipse. Livro do Apocalipse. Abre sua Bíblia aí. Apocalipse. Lá no capítulo 8, o sétimo selo. Começa assim: quando o Cordeiro abriu o sétimo selo, fez-se no céu um silêncio de meia hora. Começa dando uma solenidade, né, para o anúncio que vai vir. E aí vem: vi então sete anjos que estão diante de Deus. Eles receberam sete trombetas, e veio um outro anjo que se colocou perto do altar com um turíbulo de ouro. Ele recebeu uma grande quantidade de incenso para oferecê-lo com as orações de todos os santos no altar de ouro que está diante do trono. E da mão do anjo subia até Deus a fumaça do incenso com as orações dos santos. Então o anjo pegou no turíbulo, encheu-o com o fogo do altar e atirou o turíbulo sobre a terra. Houve trovões, clamores, relâmpagos e terremotos. Então, vamos entender primeiro esse pedaço aí. Sete anjos, sete trombetas, incenso com um novo anjo. De que nós estamos falando? Nós estamos falando da solenidade, né? De uma liturgia, de toda essa postura sacerdotal do número sete, que é um número do completo, do inteiro e tal. Então, estamos falando praticamente da liturgia celeste para a libertação do povo. Vamos seguir aí, no versículo 6. Os sete anjos, com as sete trombetas, preparados para tocar. O primeiro anjo tocou, e caiu sobre a terra granizo e fogo, misturados com sangue. E a terça parte da terra foi queimada. A terça parte das árvores foi queimada. E toda a erva verde foi queimada. Então agora começam as catástrofes, né? Então abriu o livro que vai libertar os cristãos contra a opressão romana. Jesus é aquele que é capaz de abrir o livro para ensinar as suas comunidades cristãs católicas de hoje como é que vão se libertar das opressões em que vivemos hoje. E a primeira das trombetas, quando toca, já é uma primeira catástrofe. Granizo, fogo, sangue, um terço da terra destruída, um terço das árvores destruída. E aqui eu chamo a atenção: quem destrói um terço mantém a possibilidade da conversão, da mudança de vida dos outros dois terços restantes. Então, deixa ainda um sinal de vida para a sequência.
Lá no versículo 8, o segundo anjo tocou, e algo como uma grande montanha ardendo em chamas foi lançado no mar. A terça parte do mar transformou-se em sangue, e a terça parte das criaturas que viviam no mar morreu. A terça parte dos navios naufragou. Então, de novo, toca a segunda trombeta, uma montanha de fogo cai no mar, o mar vira sangue. E de novo, um terço de tudo é destruído, mantendo a possibilidade, então, da reconstrução, da renovação da vida com os dois terços que ficam. Pergunta: qual dos selos o Cordeiro está, abriu, né, nesta, nesse programa, né, nessa reflexão que estamos fazendo hoje?

sequência, vimos no último programa que o Cordeiro, então, aquele que é capaz de abrir os selos, abre o sétimo selo e começa uma série de catástrofes sobre a Terra. Então, quando ele abre o sétimo selo, aparecem sete anjos com sete trombetas. A primeira trombeta faz chover sobre a Terra granizo, fogo e sangue, destruindo um terço de tudo que tem na Terra. A segunda trombeta joga uma montanha de fogo sobre o mar e destrói um terço de tudo que tem no mar. E agora vamos ver a terceira trombeta. Livro do Apocalipse, capítulo 8, versículo 10. O terceiro anjo tocou, e caiu do céu uma grande estrela ardendo como uma tocha. Caiu sobre a terça parte dos rios e sobre as fontes das águas. O nome da estrela é Amargor. A terça parte das águas tornou-se amargor. E muitas pessoas morreram devido às águas, porque se tinham tornado amargas. Então, a destruição vai continuando, né? Destruiu um terço da terra, destruiu um terço do mar, e agora destrói um terço.

0: e à noite igualmente. Eu vi, ouvi uma águia que voava no ápice do céu, proclamando em alta voz: ai, ai, ai, ai dos habitantes da terra, por causa dos próximos toques das trombetas dos anjos que ainda vão tocar. Então veja, a quarta trombeta destrói o firmamento, né? Um terço do sol, da lua, das estrelas, e cria então uma situação até além da terra, né? Uma situação de destruição universal, demonstrando sempre o poder das trombetas dos anjos, o poder daquilo que está escrito no livro, o poder do Cordeiro que é capaz de abrir o livro, o poder de Deus, aquele que escreveu o livro da vida. Pergunta: com a quarta trombeta, o que, que foi destruído?
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1: 4:03.
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Bem, amigos de todo o Brasil, estamos de volta com o nosso Em Romaria, caminhando juntos nesse terceiro milênio. Nos estúdios da Rádio Vaticano, Silvonei José. Bem, é com alegria que estou recebendo aqui nos nossos estúdios o arcebispo de Brasília, nosso cardeal Dom Paulo César. Que alegria poder recebê-lo, Dom Paulo. Trouxe um

0: pouquinho de calor para nós aqui?
1: Não.
0: Bom dia.
1: Bom dia, Simonei. Bom dia a todos aqueles que nos ouvem. É, eu acho que encontrei o calor aqui, né? O Brasil está um pouquinho melhor. Brasília, a temperatura está um pouco melhor.
0: Pois
1: Mas
0: é.
1: Com alegria.
0: Bom, no final de semana nós teremos a solenidade dos Santos Pedro e Paulo, mas antes disso será realizada o segundo encontro do nosso Papa Leão após o de janeiro com os membros do Colégio Cardinalício. Saiu a programação para discutir, refletir e aprofundar temas sobre a atualidade da Igreja e do mundo. Os cardeais, recordo um pouco a comunicação, divididos em 20 grupos. Não sei se eu sabia já, Dom Paulo, mas serão 20. Irão trabalhar segundo a metodologia sinodal em 4 sessões dedicadas a 4 temas, né? Foi-lhe solicitada a máxima confidencialidade sobre os trabalhos, mas não começamos ainda, por isso podemos conversar com Dom Paulo, a fim de preservar um clima de diálogo fraterno, que já ocorreu no último encontro. Consistório. Vamos começar da palavra. O que trazemos para consistório, para quem ainda não entendeu o que seja consistório?
1: Consistório é sempre a reunião dos cardeais com o Papa. Né, isso foi pedido já nas plenárias em preparação para o conclave. Muitos cardeais falaram, eu fui um dos que falei também sobre esse tema, era a necessidade do Papa escutar o colégio. Escutar o colégio não tira autonomia do Papa, não tira autonomia do seu governo, não tira autonomia das suas decisões, mas ao contrário. Não é? Eu acho que fortalece, no sentido de que o Colégio Cardinalício representa, de certa forma, a Igreja do mundo, onde são bispos do mundo inteiro que representam suas igrejas, também suas regiões, e podem trazer para o Papa as alegrias, mas também os desafios, seja da igreja de suas regiões, seja também dos problemas da igreja. Então, acho que o intuito do Papa é isso, já é o segundo consistório que ele faz, ele quer escutar. Né, fazer aquilo que o Papa Francisco já propunha quando propunha o caminho sinodal para a igreja, escutar, discernir, mas discernir sempre escutando, e quando se discerne escutando, as possibilidades de acertar são sempre muito maiores.
0: Duas das diversas questões sobre as quais os senhores refletirão, né, e discutirão. Primeira, de que maneira as tensões, as divisões e os conflitos que assolam o mundo afetam hoje a vida de nossas igrejas e de nossos povos? Depois, que linguagens, atitudes e práticas podem ajudar a construir a reconciliação, a convivência e a paz? O Papa tem um olhar desde o primeiro momento que assoma ao balcão central a paz. Portanto, como é que esses conflitos, essas tensões, essas divisões influem na nossa realidade? Uma realidade, por exemplo, como Brasília.
1: Quer dizer, a paz eu acho que é o grande anseio da vida de qualquer povo, o grande anseio da vida da humanidade, o grande anseio também da vida da igreja. Né? O Senhor ressuscitado, quando aparece aos apóstolos, ele sempre deseja aos apóstolos o dom da paz. E quem recebe o dom da paz do ressuscitado tem que se colocar sempre a caminho como construtor da paz, como construtor de uma cultura de paz. E esse é o caminho que o Papa, desde o início, quando apareceu no balcão, que saudou a paz esteja convosco, não é? Ele propõe também para a igreja como esse grande instrumento de reconciliação, esse grande instrumento de construção de uma cultura diferente, de construção da civilização do amor, de construção da cultura da paz. É um grande desafio numa sociedade polarizada, onde a polarização foi cada vez mais se radicalizando. Né, um cenário novo que o mundo começou a viver, um cenário de tensões, onde parecia que as grandes tensões tinham sido eliminadas, o mundo bipolar tinha desaparecido, e de repente essas tensões começam de novo a tomar forma, de um lado Estados Unidos, do outro lado China, do outro lado Rússia, do outro lado, e onde o mundo começa a viver de novo uma grande tensão, uma tensão bélica também, de certa forma, né, onde onde a crise, onde os países começam a se rearmar de novo, onde a paz começa a ser ameaçada e onde, querendo ou não querendo, essas tensões e essas guerras afetam a vida dos países, né? Essa tensão toda com o Irã, né, como isso afetou a vida dos países, seja a nível de combustível, seja a nível de... Como a vida dos países começam a ser também afetadas. E também essa tensão como está presente, a polarização está presente em toda parte. Né? A sociedade brasileira hoje é uma sociedade polarizada, não é? Onde a igreja ela tem uma missão de ser construtora de ponte. Ela tem a missão de apontar que a polarização em si não é um problema. Pensar diferente em si não é um problema. Pensar diferente deveria ser uma riqueza na vida de uma sociedade, né? Mas a igreja ela tem esse papel de mostrar que o pensar diferente não pode conduzir à guerra, não pode conduzir à desavença, não pode conduzir à inimizade. Né? A igreja ela tem o papel de propor essa medida alta para a vida da sociedade. Aquilo que Papa Leão fala, de certa forma, na Magnifica Humanitas. Quer dizer, é a beleza da humanidade. Ele começa falando isso, a grandeza da humanidade. Não é? É isso que a igreja tem que propor. O outro, a outra, não é um inimigo. O outro, a outra, é um irmão. O outro, a outra, é alguém que pensa diferente de mim, mas é um irmão. Não é? E acho que esse é o caminho que a igreja tem que propor. Algo diferente. Propor a reconciliação, propor a civilização do amor, né? Propor um caminho diferente, mostrando que não é o ódio que deve dizer a última palavra, não são as desavenças que devem dizer a última palavra, não é a guerra que deve dizer a última palavra, mas é o diálogo, a percepção do valor do outro, da outra, o que implica uma visão antropológica bonita, a percepção de que o ser humano é criado à imagem e semelhança de Deus e amado por Deus.
0: A primeira sessão que nós teremos nesta sexta-feira parte exatamente de uma pergunta que o senhor, teoricamente, já me respondeu. Em que mundo somos chamados a anunciar o Evangelho?
1: Nós estamos anunciando o Evangelho numa sociedade, nós no Brasil, pelo menos, eu em Brasília, uma sociedade polarizada, mas ao mesmo tempo uma sociedade com uma busca religiosa muito grande. Nós temos percebido isso, a quantidade de pessoas voltando para a igreja, a quantidade de pessoas buscando a Deus, a quantidade de pessoas buscando um sentido para a vida, um sentido para a existência. Uma sociedade onde tudo passa, onde o ser humano vai cada vez mais perdendo o domínio das coisas, onde o mundo da inteligência artificial agora, onde nós estamos falando de coisas pensantes, de máquinas pensantes, de pensante no sentido, quer dizer, de que tem uma racionalidade ali, não se pode negar isso, não é? O ser humano está buscando um sentido. Nós assistimos o Brasil hoje, na nossa realidade eclesial, uma grande busca, um grande anseio das pessoas, e no mundo inteiro, crescendo muito o número de batizados de adultos, quero dizer, muita gente buscando a fé, muita gente buscando de novo a luz da fé, muita gente percebendo que a fé, ela dá um sentido à vida, à existência, ela faz ancorar a nossa existência no porto seguro de Deus. Claro que os desafios são esses que nós colocamos, né? O desafio de uma sociedade polarizada, o desafio do diferente, esse desafio a nível global que nós vivemos, que afeta também a realidade nacional e a realidade local. No Brasil, um cenário, estamos vivendo um ano eleitoral, onde as tensões começam, as tensões já se fazem presentes, né? E que nós, na igreja, temos que ser nesse ambiente polarizado, nós temos que ser instrumentos de reconciliação, instrumentos de paz, instrumentos de diálogo. É o caminho que a igreja tem que propor.
0: Bom, só para dizer, nós estaremos acompanhando, seja a abertura que será feita nessa manhã de sexta-feira, a meditação que o Papa nos fala também, e no final da tarde de sábado, vou ter conclusivo com o Santo Padre, e um jantar com o Santo Padre também, né? Vão terminar bem, vamos dizer assim.
1: Vamos terminar então, bem, muito bem.
0: Tá certo, obrigado mais uma vez, Dom Paulo, pela sua presença, pelo carinho também de nos contar um pouquinho e nos fazer também entrar dentro desse aspecto tão importante que é hoje a presença da igreja no mundo que sofre. Deus abençoe o senhor.
1: Obrigado, alegria é minha de estar aqui com você, um grande amigo, e alegria também de poder dizer uma palavra de fé, de esperança para o nosso amado povo.
0: Bem, amigos de todo o Brasil, é com alegria que nós estamos recebendo aqui nos nossos estúdios Olav Schrader. E com quem a gente conversa? Olav, que alegria recebê-lo aqui. Tudo bem?
2: Muito obrigado por me receber aqui nos estúdios da Vatican, né? De Castelo de Comunicação da Santa Sé. É uma honra e uma alegria estar aqui.
0: Olav, você desses dias esteve comprometido. Vamos falar um pouquinho dessa sua passagem pela Europa.
2: Sim, eu não costumo vir como turista pela Europa e essa vez não foi diferente. Essa vez fomos convidados, enfim, por pessoas que movem a cultura num pequeno país europeu, a República de Montenegro, um lugar belíssimo, com uma história muito rica, mas que está procurando um novo perfil. Eles querem também sair do turismo e se lançarem como um hub de criatividade, de literatura e de pensamento. E eu fui convidado para co-representar o Brasil nesse encontro de pensadores poliglotas e escritores na belíssima cidade de Cotor, na Bahia de mesmo nome, às margens do Mar Adriático.
0: O que você faz exatamente no Brasil, então? Partimos dali.
2: Bom, a minha origem, né, na área de cultura e patrimônio cultural, né, uma atividade que eu exerço já há muitos anos. Mais recentemente isso também se transformou numa atividade de governo, onde eu assumi um cargo técnico de gestão do maior conjunto de patrimônio histórico do Brasil, como superintendente do IPHAN, no Rio de Janeiro, e sempre mantive essa verve cultural muito viva. E passada toda essa parte mais executiva da minha vida, agora eu venho me dedicando mais, continuo nesses projetos, mas venho dedicando também tempo à escrita. Então, estou publicando mais em jornais e recebi essa oferta por parte de Montenegro para publicar um livro lá, em idioma sérvio. E é uma história brasileira muito pouco lembrada, inspirada no nosso querido José de Anchieta, e esse contato dos primórdios, dos nossos primórdios, da nossa síntese que ocorreu com as nossas tribos tupi-guaranis, e dando-lhes uma leitura pós-colonial e até pós-moderna, que acho que é necessária nos nossos dias.
0: Conta um pouquinho, então, dessa sua fadiga mental, vai? O que você fez nesse livro? O que é um pouco? E outra, por que em sérvio?
2: Sim, foi um convite. Eu recebi o ex-ministro da Cultura e embaixador da República de Montenegro, e na verdade foi um encontro amistoso entre amigos, e ele comentou que eles estavam procurando escritores para serem publicados lá, e que eles apoiariam debuts, né, lançamentos originais de livros, sempre quando fossem lançados lá e no seu idioma. E aí, nesse encontro, né, entre amigos, não foi nada planejado, eu disse que eu tinha. Aí ele disse, olha, tem uma condição, esse manuscrito tem que estar em inglês para facilitar a tradução. E aí eu disse a ele que eu estava justamente escrevendo em inglês, porque a nossa mensagem do Brasil, ela tem que poder fluir ao mundo da maneira mais natural possível. Então eu achei que escrever diretamente em inglês eliminaria alguns obstáculos. E olha, foi uma decisão acertada.
0: E esse encontro lá, vamos falar de Montenegro também. Que resultado pode dar?
2: Olha, o resultado foi muito bom, porque foi um encontro de diversos, então você imagina, vieram acadêmicos, escritores de Grécia, República Tcheca, nosso Brasil, de vários países, e cada um veio trazer a narrativa das suas fontes, das suas civilizações, das suas culturas. Foi um mergulho muito profundo. Dá para dizer que a gente tentou escapar de um eixo político e lançou um eixo simbólico, o eixo simbólico das culturas e da ancestralidade. Então, nesse sentido, acho que a nossa aventura jesuítica e tupi-guarani, que vai ser agora publicada em idioma sérvio, ela se encaixou muito bem. O nosso acadêmico grego, ele veio trazer o conceito de bizantinismo, ele vem trazendo toda essa pegada, desde os pré-socráticos até mesmo após a queda de Constantinopla, e por aí vai. Inclusive, uma das maiores latinistas da Europa estava lá, que vem a ser uma doutora judia de Praga, e fez a história da igreja, muito apreciado, inclusive aqui na Santa Sé. Então foi um encontro de gente muito diversa, muito interessante, e conversas muito enriquecedoras nos nossos dias. Fala-se muito de diversidade, mas eu acho que a gente escapou do slogan e foi no cerne mesmo da questão.
0: Falando um pouco também de literatura, falamos de composições, da arte da escrita. Temos espaço para isso ainda nos dias de hoje. As pessoas leem e têm a curiosidade de emergir, né, nesse mundo, vamos dizer, não digo paralelo, mas um mundo muito específico.
2: Olha, dá para dar duas respostas aqui. A resposta não é simples, mas a primeira, eu acho que você tem que ser criativo no formato. Eu acho que um grande livro de 1000 páginas, com uma linguagem muito hermética, ela obviamente teria uma aceitação menor. Eu tomei a preocupação de fazer capítulos que se sustentam, cada um como uma narrativa em si própria, e de condensar informação em poucas palavras. Então eu acho que assim as pessoas não estão mais num ritmo de vida para longas contemplações, mas se você lhes oferecer uma pílula rica, que elas possam encaixar no seu cotidiano, aí eu acho sim que existe uma possibilidade de alcançar um público muito grande, sim. E outra coisa, essa obra escrita, hoje em dia, ela se desdobra em audiovisual, em podcast, como estamos fazendo agora. Ela tem muitos meios de expressão que a tecnologia também permite. Mas, enfim, eu sou de natureza muito otimista, sempre.
0: E qual será a próxima fadiga?
2: A próxima fadiga vai ser aprofundar a parte dos artigos que eu venho escrevendo. A minha especialidade, por assim dizer, são temas que as pessoas já esqueceram. Eu adoro resgatar temas do esquecimento.
0: Por exemplo?
2: Por exemplo, estou para escrever um artigo agora sobre a mulher mais politicamente incorreta de toda a história, a nossa Hildegarda von Bingen. Na sua época ela foi combatida por ter tido uma postura muito forte contra o machismo, contra as convenções, e hoje ela é vista com maus olhos porque ela é uma santa católica, ao mesmo tempo que é moderna. Toda essa parte de comida sem glúten, de dieta holística vem dela. Eu gostaria num próximo artigo. E quanto ao livro, eu já gostaria de entrar já, como esse primeiro livro ele foca mais na parte indígena do Brasil, o próximo, ele já focaria mais no elemento africano. Nós temos relações aqui muito mais complexas e interessantes, né? Lembrando que na corte de Dom João VI, habitavam príncipes africanos na corte. E então a história, não vou dar um spoiler ainda, mas ela vai por aí. Ou seja, diferentes facetas do mesmo lugar, mas sempre tocando aquelas histórias que foram esquecidas.
0: Deixa eu aproveitar, porque eu nunca entrevistei alguém do IFA.
2: Uhum.
0: Que coisa é o IFA?
2: É o Instituto do Patrimônio Histórico e Artístico Nacional. Ele é o digamos assim, o licenciador. Ele é o que faz as políticas públicas na área de patrimônio histórico, tanto do patrimônio material, que são os monumentos, que pode ser uma igreja, pode ser uma construção, pode ser uma ponte, pode ser uma estação ferroviária, mas também o patrimônio imaterial, que é uma coisa muito interessante. Nós somos muito ricos em patrimônio imaterial, que são os saberes e fazeres ancestrais transmitidos de geração em geração. Então essa área tem evoluído muito, é uma área muito interessante. Eu não estou mais no IFAM, mas foi mais uma das experiências tantas que eu tive na minha vida, né? Eu já trabalhei em 22 países, né, na parte de cultura. E essa experiência, essa passagem pelo IFAM foi talvez aquilo que me faltava para fechar o círculo. Agora eu posso dizer, né, já com esses cabelos brancos, que eu já fechei os 360 graus.
0: Quanto é difícil a tutela dos bens artísticos no Brasil?
2: Ela é muito difícil. Ela é muito difícil. Não vou dizer. Ela é muito difícil em qualquer lugar do mundo, né? Mas no Brasil nós temos talvez uma falta de consciência ainda. Ou seja, as pessoas querem sempre inovar, inovar, inovar, inovar. O Brasil ele tem muitos anos já sempre querendo apagar o passado para dar um passo ao futuro. Nós temos que, nesse sentido, talvez dar um salto civilizatório no sentido de incorporar o passado para avançar e não apagar o passado. Então existe uma coisa quase que filosófica, cultural na base disso. E, por outro lado, um otimismo burocrático de impor muitas regras, de, às vezes muito bem intencionadas, mas às vezes você também tem que se preocupar com a praxis. Então essa parte da praxis ela tem que ser muito bem avaliada ainda. Não adianta querer e ter uma boa intenção, você tem que pensar na aplicação das regras.
0: Lavo, obrigado pela sua presença e contar um pouquinho também daquilo que você está fazendo agora. E a última pergunta vai exatamente na direção de tudo aquilo que você falava, dessa possibilidade da literatura ser romper barreiras, vamos dizer assim. Você falava que não é um evento político, mas é alguma coisa que talvez possa unir as sociedades, que é a arte.
2: Exatamente. Eu acho que eu não teria palavras para expressar esse pensamento tão bem quanto você, meu irmão. Muito obrigado.
0: Deus abençoe você. Bom retorno à casa, né? Sua esposa também. Bom retorno à casa e bom retorno ao Brasil.
2: Obrigado e um abraço aos nossos ouvintes.
0: Caminhemos juntos com o Papa. 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Mesmo sob forte sol, com temperatura acima dos 35 graus, milhares de fiéis se reuniram na Praça São Pedro para a última audiência geral antes da pausa de verão. Como de costume, no mês de julho, são canceladas todas as audiências no Vaticano. O único momento público do Papa é a oração do Ângelus todos os domingos. Leão XIV deu continuidade às catequeses sobre os documentos do Concílio Vaticano II, em particular sobre a Constituição Sacrosanctum Concilium, sobre a liturgia, destacando a influência de Santo Agostinho neste texto.
3: Per i cristiani, prendere parte alla mensa del Signore significa infatti essere formati dalla parola di Dio.
0: Para os cristãos, participar na ceia do Senhor significa, de fato, ser instruídos pela palavra de Deus, alimentar-se à mesa do corpo do Senhor, dar graças a Deus. É ao recebê-lo na sua palavra e na Eucaristia que nos tornamos aquilo que recebemos. Tornamo-nos o corpo cuja cabeça é o Cristo ressuscitado, sentado à direita do Pai, que nos prepara um lugar nos céus.
3: A Eucaristia é così il sacramento del regno che viene, è il pane del cammino che ci conduce verso la patria celeste, fino al giorno beato in cui Dio sarà tutto in tutti.
0: Assim, explicou o pontífice, a Eucaristia é o sacramento do reino que vem, é o pão do caminho que nos conduz para a pátria celestial. A Eucaristia é a forma do sacrifício espiritual dos cristãos, na medida em que é o caminho da união com Deus e da união recíproca. Ao participarem dela, aprendem a oferecer-se a si mesmos, a adotar o estilo de vida do próprio Senhor Jesus, marcado pela doação gratuita. Essa doação, prosseguiu o Papa, nos faz entrar na dinâmica da unidade, que oferece um poderoso antídoto contra os fermentos de divisão que minam o nosso mundo, as nossas comunidades, as nossas famílias, o nosso coração. Desse modo, quando participamos da missa, somos convidados a ouvir a palavra de Deus e alimentar-nos à mesa do Senhor. A liturgia da palavra e a liturgia eucarística estão intimamente ligadas entre si, a ponto de formarem um só ato de culto.
3: Per quanto riguarda la parola, bisogna ricordare che non si tratta soltanto di acquisire un sapere intellettuale sulle scritture.
0: No que diz respeito à palavra, Leão XIV recordou que não se trata apenas de adquirir um conhecimento intelectual sobre as Escrituras, mas de receber a palavra viva e eficaz, dirigida por Deus a todos e, ao mesmo tempo, a cada um. Palavra que, juntamente com o pão eucarístico, nos nutre e alimenta e nos faz passar da decadência do pecado para a vida nova em Cristo. O Vaticano II pediu que os fiéis fossem bem preparados para receber os tesouros da Bíblia. Fruto da reforma litúrgica foi, portanto, o lecionário, ou seja, o livro que reúne todas as leituras bíblicas para celebrações litúrgicas, de modo a conjugar fidelidade à tradição com a abertura a um progresso legítimo.
3: Cari fratelli e sorelle, attingiamo con fede a questa fonte di vita divina.
0: Queridos irmãos e irmãs, bebamos com fé desta fonte de vida divina e deixemo-nos transformar pelo mistério que celebramos. Foi o apelo de Leão XIV, na conclusão de sua catequese.
3: E lasciamoci trasformare dal mistero che celebriamo.

assim chegamos ao final do nosso Em Romaria desta semana, agradecendo mais uma vez a sua presença. Voltamos na próxima semana com mais um Em Romaria, caminhando juntos neste terceiro milênio.

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1: Queridos amigos do nosso Porta Aberta, sejam bem-vindos a esta edição. Nesta semana, vamos recordar os intensos dias vividos aqui no Vaticano com a realização do consistório extraordinário. O Papa Leão XIV proferiu discursos que indicam a linha do seu pontificado. Vamos recordar, então, a homilia pronunciada no início dos trabalhos, o discurso de inauguração e o discurso também conclusivo. Teremos também espaço para a missa na solenidade dos santos Pedro e Paulo, da qual participaram os cardeais que trabalharam no consistório e também os arcebispos metropolitanos que receberam o palio das mãos do Papa Leão. Vamos ouvir Túlio Fonseca e Silvone José.
2: Carissimi fratelli, ci siamo radunati attorno all'altare del Signore.
3: Caríssimos irmãos, reunimo-nos em redor do altar do Senhor, junto ao túmulo de São Pedro, para dar início ao consistório. Vindos de todas as partes do mundo, estamos a celebrar esta Eucaristia. Com a nossa vida, ofereçamos a Deus as comunidades e os povos que trazemos no coração, bem como os projetos e as experiências pastorais, alegres e trabalhosas.
2: Experiências pastorais, liete e faticose.
3: Foi com este convite que o Papa Leão XIV iniciou sua homilia na manhã desta sexta-feira, 26 de junho, durante a missa de abertura do consistório extraordinário, celebrada na Basílica de São Pedro. Ao longo de 2 dias, os cardeais reunidos no Vaticano aprofundam em espírito sinodal temas ligados à vida da Igreja e aos desafios do mundo contemporâneo, refletindo sobre questões como a paz, a implementação do sínodo e a missão evangelizadora. Inspirado nas leituras do dia e na proximidade da solenidade dos santos Pedro e Paulo, o Santo Padre apresentou 3 orientações para o discernimento dos cardeais.
2: Caríssimi, dalla parola di Dio che abbiamo ascoltato, vorrei trarre alcune indicazioni per il nostro discernimento di questi giorni.
3: O primeiro convite foi a redescobrir a liberdade que nasce da relação com Cristo. Segundo o Papa, o exemplo dos apóstolos Pedro e Paulo recorda que é a comunhão com o Senhor que liberta do pecado e do medo e torna fecunda a missão da Igreja. A Igreja viva é a Igreja que acredita, afirmou Leão XIV, recordando que a fé precede a nossa e pede para ser testemunhada com ardor. Por isso, destacou que anunciar o Evangelho, celebrar os sacramentos e servir o povo de Deus somente produzem frutos quando permanecem enraizados em Cristo, a verdadeira videira. O segundo eixo da reflexão foi dedicado à paz. Diante das tensões internacionais e dos conflitos que atingem a humanidade, o Papa recordou que continuam surgindo iniciativas que promovem a dignidade humana, a justiça e o respeito ao próximo, sinais concretos de esperança. Quando a dignidade da pessoa humana é ferida, observou, toda a humanidade sofre. Por isso, afirmou com firmeza.
2: Perciò la guerra non è mai degna dell'uomo e non è mai benedetta da Dio.
3: A guerra nunca é digna do homem e nunca é abençoada por Deus, pois o Criador dotou-nos de inteligência e vontade para resolver os conflitos como seres humanos e não como animais, eventualmente dotados de armas hipertecnológicas.
2: Magari dotate di armi ipertecnologiche.
3: Leão XIV ressaltou ainda que a unidade da família humana precede cada povo e cada estado, e sublinhou, a paz é um dever de justiça, porque somos uma única família humana, uma magnífica humanitas que encontra em Cristo a sua cabeça e redentor. Ao retomar sua encíclica, promulgada em 15 de maio, Magnifica Humanitas, o pontífice afirmou ser necessário prosseguir o caminho indicado por São Paulo VI na construção da civilização do amor, promovendo um desenvolvimento humano integral. Nesse horizonte, acrescentou:
2: La Chiesa non è mai di parte, è per tutti.
3: Ao anunciar o Evangelho, entre alegrias e perseguições, a Igreja nunca toma partido. É para todos, e a cada um dirige a mesma palavra de conversão e salvação.
2: E a ciascuno rivolge l'identica parola di conversione e di salvezza.
3: Como terceira orientação, o Papa convidou os cardeais a viverem a concórdia na obediência, entendida como a escuta da palavra viva, que é Cristo. Segundo ele, é o Espírito Santo que orienta a Igreja, indicando os desafios pastorais, purificando intenções e conduzindo todos no caminho comum. Leão XIV afirmou que a implementação do sínodo convida toda a Igreja a avançar na unidade da fé, na promoção da paz e na obediência à palavra viva, encontrando novas linguagens para anunciar o Evangelho sem perder a sua permanente novidade. Por fim, destacou que a colegialidade episcopal resume a sinodalidade vivida por todo o povo de Deus e dirigiu-se aos cardeais com um pedido de colaboração humilde no exercício do ministério petrino.
2: Perciò l'aiuto che potrete darmi nell'esercizio del ministero petrino.
3: A ajuda que me podereis prestar no exercício do ministério petrino encontra em mim alguém que pede e não alguém que manda. E, efetivamente, a autoridade do primado é própria de quem escuta e só por causa disso guia, de quem aprende e só por causa disso ensina, sempre no seguimento do único mestre, concluiu.
2: Dell'unico maestro.
0: Como podemos ajudar hoje nossas igrejas a anunciar o Evangelho com maior fidelidade, liberdade e credibilidade? Essa foi a pergunta que Leão XIV dirigiu aos cardeais reunidos para o Consistório Extraordinário em andamento no Vaticano. Depois da Santa Missa na Basílica Vaticana, o pontífice fez seu discurso de abertura na Sala Paulo VI, afirmando que a missão não é uma das muitas tarefas da Igreja, mas sua razão de ser. E é por isso que se torna também o critério que orienta o discernimento. Aprende-se caminhando, ressaltou o Santo Padre, explicando os quatro temas profundamente interligados que guiarão os trabalhos que hoje se iniciam. Não somos guardiões de interesses particulares, recordou, mas discípulos e testemunhas do reino de Deus, chamados a ser em Cristo fermento de fraternidade universal. Quatro temas que convergem na missão da Igreja. O primeiro tema, portanto, é contemplar o mundo no qual a Igreja é chamada a anunciar o Evangelho. Antes de se questionar o que fazer, afirmou, é preciso deter-se diante da realidade, olhando-a com os olhos da fé e deixando-nos questionar pela escuta dos irmãos. Jesus habita os lugares de nossa vida cotidiana e a Igreja é chamada a reconhecer a sua presença. O segundo tema é a reflexão sobre a cultura do poder e a civilização do amor.
2: Molti di voi provengono da terre segnate dalla guerra, dalla violenza, dalla polarizzazione sociale o religiosa.
0: Muitos de vocês vêm de terras marcadas pela guerra, pela violência, pela polarização social ou religiosa. Mas nenhum de nós está alheio às muitas formas de conflito, de opressão e de divisão que hoje atravessam nossas sociedades. Por isso, o discernimento que somos chamados a realizar diz respeito a todos e interpela a missão da Igreja em todos os contextos. Leão XIV indicou a encíclica Magnificat Humanitas, que pode oferecer chaves de interpretação para este tempo. Ao Papa, interessa saber como essas páginas ressoam nas igrejas particulares, através dos questionamentos suscitados, das perspectivas abertas e dos passos sugeridos. O terceiro tema é justamente o aprofundamento dessa encíclica, questionando-se sobre a contribuição que a Igreja pode oferecer para a construção do bem comum.
2: Viviamo in un tempo nel quale cresce la tentazione della frammentazione e prevalgono facilmente interessi particolari.
0: Vivemos em uma época em que cresce a tentação da fragmentação e os interesses particulares prevalecem com facilidade. Já o último tema diz respeito à implementação do sínodo.
2: Di fronte alle ferite del mondo, alla costruzione del bene comune e alla missione della Chiesa, la sinodalità indica un modo di procedere.
0: Diante das feridas do mundo, da construção do bem comum e da missão da Igreja, a sinodalidade indica um modo de proceder. Ouvir, discernir e assumir juntos a responsabilidade pelas escolhas que o Senhor nos confia. A sinodalidade não é, antes de tudo, um conjunto de procedimentos. Como já tive oportunidade de dizer várias vezes, a sinodalidade é uma atitude, uma abertura, uma disposição para compreender. Leão XIV pediu, então, uma ajuda especial aos cardeais.
2: O ministério que o Senhor me ha affidato não pode ser vissuto da solo. Esso ha bisogno della vostra esperienza, della vostra sapienza pastorale, della vostra conoscenza delle chiese e dei popoli che vi sono affidati.
0: O ministério que o Senhor me confiou não pode ser vivido sozinho. Ele precisa da experiência de vocês, da sabedoria pastoral de vocês, do conhecimento que têm das igrejas e dos povos que lhes foram confiados. Conto com vocês para que me ajudem a discernir o que o Espírito diz hoje à Igreja. Preciso do apoio de vocês, forte, explícito e público. Preciso sentir-me apoiado por vocês como irmãos. O pedido do Papa se estende para além desses dias de trabalho, através de conselhos sinceros. Ajudem-me a ouvir o que surge nas igrejas, a reconhecer os sinais de esperança que muitas vezes crescem no silêncio, mas também a não ignorar as dificuldades, as incompreensões e as resistências que podem retardar o caminho. Preciso da liberdade de vocês, da franqueza de vocês e da lealdade de vocês. Um conselho sincero é sempre um ato de comunhão. Por fim, mais um pedido de que os cardeais apoiem esse estilo de discernimento eclesial que exige paciência e, às vezes, suscita questionamentos. No entanto, estou convencido de que o Senhor está nos ensinando uma maneira mais evangélica de viver juntos a responsabilidade que nos confiou. Daí também depende a credibilidade do nosso testemunho e a fecundidade da nossa missão. O trabalho em grupos pode parecer inabitual para conduzir um consistório, acrescentou o Papa, mas também isso faz parte do caminho pelo qual o Senhor está conduzindo a Igreja. Agradeço-lhes desde já por sua disponibilidade, por sua liberdade interior e por seu amor à Igreja, concluiu o Santo Padre.
2: Affidiamo questi giorni allo Spirito Santo, perché ci renda docili alla sua voce e ci conceda la
0: grazia. Confiamos esses dias ao Espírito Santo, para que nos torne dóceis à sua voz e nos conceda a graça de buscar juntos o que melhor serve ao Evangelho e ao bem do povo de Deus.
1: O Papa Leão XIV concluiu o consistório extraordinário realizado no Vaticano. Aos cardeais que participaram desses dois dias de reuniões, o sentimento do Santo Padre foi de gratidão pela liberdade, pela fraternidade e pelo espírito eclesial com que participaram dos trabalhos.
2: Porto com me não soltanto o conteúdo das vossas reflexões, mas também a experiência que ele a rese possibili.
1: Levo comigo não apenas o conteúdo de suas reflexões, mas também a experiência que as tornou possíveis, afirmou.
2: Vedere i cardinali provenienti da chiese, culture, situazioni così diverse.
1: Ver cardeais provenientes de igrejas, culturas e situações tão diversas, ouvindo-se mutuamente e buscando juntos o que melhor serve ao Evangelho, foi para mim motivo de consolo e de esperança. Se a imagem do bom samaritano guiou o início do evento, Leão XIV concluiu com a imagem dos discípulos de Emaús. Caminhamos juntos, ouvimos uns aos outros e se deixamos espaço para o Senhor, Ele reacendeu a esperança em nossos corações e agora nos remete às nossas igrejas para retomarmos a caminhada com um olhar renovado. Esse caminho traz à tona o tema da sinodalidade. A questão, afirmou ele, não é sobre quem tem poder de decisão, mas como guardar juntos o dom que o Senhor confiou à sua igreja. Quando essa pergunta se torna o centro do nosso discernimento, também as questões da autoridade, da corresponsabilidade e das decisões encontram seu devido lugar, disse o Papa, citando o pronunciamento do cardeal Grech. O pontífice reiterou que a sinodalidade não é um conjunto de reuniões nem um método de trabalho, é um estilo espiritual em que se destaca a qualidade evangélica dos encontros mais do que os números. Em seguida, o Santo Padre falou dos assuntos debatidos, como guerras, violência, pobreza e injustiças. Por trás desses dramas, os cardeais reconheceram um sofrimento ainda mais profundo: a solidão, a crise das relações, a perda da esperança e a dificuldade de se reconhecerem mutuamente como irmãos e irmãs. Isso impacta, sobretudo, a vida dos jovens e das famílias. A propósito, o Papa citou o encontro de outubro com os líderes das igrejas orientais e os presidentes das conferências episcopais para avaliar os passos dados após Amoris Laetitia, inclusive com a participação de algumas famílias para compartilharem as suas experiências. Essas feridas, disse ainda Leão, revelam o coração do homem.
2: É proprio lì, nel cuore. Que se decide anche la pace.
1: É justamente ali, no coração, que se decide também a paz. Antes de se manifestar na história, a guerra nasce dentro de nós, quando a desconfiança toma o lugar da confiança, o medo da esperança, e o outro é percebido como uma ameaça. Mas é nesse mesmo coração que Cristo continua a nos encontrar, a falar conosco e a nos converter. De um coração reconciliado podem nascer palavras desarmadas, novas relações e uma paz capaz de alcançar até mesmo os povos. O pontífice declarou-se satisfeito com as reflexões sobre a encíclica Magnifica Humanitas, que adverte para uma cultura do poder que permeia nossa maneira de pensar, de lidar com a economia, com a tecnologia e até mesmo com a religião. Isso exige reconstruir a cultura da cooperação e do diálogo, inclusive ecumênico interreligioso, dando nova força também ao multilateralismo. O Papa definiu valiosa a abordagem dos cardeais sobre a não-violência. Trata-se de uma forma profundamente evangélica de viver a história, fruto da contemplação da maneira de agir de Jesus. Não consiste em renunciar ao conflito nem em adotar uma atitude passiva, mas em optar por enfrentá-lo sem reproduzir a sua lógica. Essa é a força do crucificado ressuscitado, uma força que não destrói o inimigo, mas torna possível reencontrar um irmão. Nessa perspectiva, Leão XIV defendeu o aprofundamento do tema da legítima defesa com o necessário rigor teológico e pastoral. A doutrina social da Igreja e o bem comum também foram citados, assim como a importância do testemunho, da proximidade, da formação das consciências e da construção de comunidades fraternas e confiáveis.
2: La Chiesa chiamata a diventare sempre più ciò che proclama.
1: A Igreja é chamada a tornar-se cada vez mais aquilo que proclama, afirmou, ressaltando a necessidade de reformas das estruturas, das instituições e dos processos. Estes dias fortaleceram minha esperança, não apenas pelo que compartilhamos, mas pela maneira como o fizemos. Em uma época marcada pela polarização, até mesmo a maneira como a Igreja escuta e dialoga torna-se parte do seu anúncio. O próprio evento destes dias faz parte deste diálogo. Não se trata de um parlamento nem de um congresso em que prevalecem opiniões ou interesses, mas uma experiência de comunhão a serviço da missão, afirmou Leão XIV, anunciando que até o final do ano comunicará a data de um novo consistório. Este consistório foi um momento precioso, mas não deve permanecer um evento isolado, disse o Papa. Ouvir-se, rezar, discernir e caminhar juntos são a essência do caminho de implementação do sínodo, acrescentou ele, afirmando que este será também o espírito do próximo encontro dedicado a Amoris Laetitia e de muitas outras iniciativas futuras. O que importa não é multiplicar os encontros, mas aprender a viver encontros nos quais, ao nos ouvirmos mutuamente, aprendamos juntos a ouvir o Senhor. Por fim, uma palavra sobre a paz que surgiu como um apelo unânime neste consistório.
2: Deus deseja a paz para ogni nazione e per ogni popolo.
1: Deus deseja a paz para cada nação e para cada povo. Por isso, não devemos nos resignar à violência. A violência não terá a última palavra. Deus continua a abrir na história caminhos de reconciliação e de paz. Temos a responsabilidade de trilhá-los com coragem e de ajudar o mundo a reconhecê-los. Leão XIV se despediu agradecendo de todo o coração pela contribuição dos cardeais.
2: Grazie per avermi aiutato ancora una volta.
1: Obrigado por me ajudarem mais uma vez a reconhecer a obra que Cristo continua a realizar no meio do seu povo e no mundo. Confiemos os frutos deste consistório à intercessão da Virgem Maria, Mãe da Igreja. Que ela nos ensine a preservar a unidade na diversidade e a servir o Evangelho da Paz com humildade, coragem e esperança.
0: Rezemos a São Pedro e São Paulo para que nos apoiem no caminho da comunhão, seguindo as pegadas do Salvador. Este foi o auspício formulado pelo Papa Leão XIV ao presidir a celebração eucarística na solenidade dos santos padroeiros da cidade e da diocese de Roma. Como recordou o pontífice, neles veneramos duas colunas da Igreja. Esta cerimônia é repleta de particularidades. Uma delas é a tradicional presença de uma delegação do Patriarcado Ecumênico de Constantinopla. A Santa Sé retribui este gesto fraterno, enviando, por sua vez, um representante para a festa de Santo André, em 30 de novembro, padroeiro da Igreja de Constantinopla. Com efeito, o pontífice e o metropolita de Calcedônia, Sua Eminência Emanuel, enviado de Sua Santidade Bartolomeu, rezam diante dos restos de Pedro, guardados sob o altar principal da Basílica Vaticana. O Papa se detém em oração também diante da imagem de bronze de São Pedro, que se encontra na nave principal, à direita do altar principal e do baldaquino de Bernini. Nesta ocasião, a imagem é revestida de um manto vermelho. Outro símbolo característico é o grande cesto colocado na entrada da Basílica Vaticana, em referência à expressão pescador de homens. Já em sua homilia, Leão XIV se deteve nas características mais marcantes dos dois santos. Pedro, guardião do povo de Deus, aparece muitas vezes no Novo Testamento empenhado em conservar a comunhão entre os irmãos. Esta grandeza de espírito, observou o Papa, não significa que Pedro seja perfeito. Durante a paixão, nega o mestre para depois chorar lágrimas sinceras de arrependimento. Porém, sabe reconhecer os seus erros e arrepender-se. Esta solicitude fiel e paciente pela unidade está representada no símbolo das chaves, com o qual é identificado. Com efeito, uma chave não derruba portas, mas abre e fecha-as de acordo com a situação.
2: Allo stesso modo, la comunione nella Chiesa non si costruisce irrigidendosi sulle proprie posizioni, ma ricercando nei cuori di tutti i punti di incontro nella verità, alla cui sola luce ciascuno diventa per l'altro strumento di crescita.
0: Da mesma maneira, comparou o Papa, a comunhão na Igreja não se constrói endurecendo nas próprias posições, mas procurando no coração de todos os pontos de encontro na verdade, à luz da qual cada um se torna, para o outro, instrumento de crescimento.
2: O exemplo de Pietro, però, é um invito anche per ogni cristiano a farsi costruttore di unità, mettendo Dio al centro della propria esistenza.
0: Assim, o exemplo de Pedro é também um convite a cada cristão se tornar construtor de unidade, colocando Deus no centro da sua existência. Esse é também o ensinamento de Paulo, que o Santo Padre definiu como incansável anunciador da Boa Nova. Os seus símbolos distintivos são o livro e a espada, estreitamente unidos entre si. O apóstolo dos gentios deixou-se transformar pelo poder da palavra de Deus, que o tirou à violência, para o conduzir pelo caminho do amor.
2: Caríssimi, per noi è importante oggi guardare a questi due santi, Pietro e Paolo, per capire come essere a nostra volta apostoli e costruttori di unità.
0: Caríssimos, hoje para nós é importante olhar para esses dois santos, Pedro e Paulo, a fim de compreender como, no que nos diz respeito, podemos ser apóstolos e construtores de unidade, servos generosos da verdade na caridade, exortou o Papa. É com esse espírito que se realiza o antigo e sugestivo rito da entrega dos palhos aos arcebispos metropolitas. Estas faixas de lã branca, embelezadas com cruzes, explicou, expressam na verdade o compromisso de cada pastor, mas também de cada cristão, de tomar sobre os próprios ombros os irmãos e irmãs que lhe são confiados e de sacrificar por eles forças, tempo, canseiras e até mesmo a vida para que o Evangelho chegue a todos e o mundo inteiro encontre nele harmonia e concórdia. Após saudar os membros da delegação ecumênica, o pontífice concluiu: rezemos a São Pedro e São Paulo para que nos apoiem no caminho da comunhão, seguindo as pegadas do Salvador. É a via que ele traçou, pela qual intercedeu ao Pai na última ceia, a meta que nos ensinou a ansiar com esperança confiante. A cerimônia prosseguiu.

E assim chegamos ao final da edição desta semana do nosso Porta Aberta. Obrigada pela companhia, obrigada pela sintonia. Estaremos de volta na próxima semana. Até lá!

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1: 5:03. 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
6: Alô Brasil, alô países de língua portuguesa. Este é o programa da Rádio Vaticano, Vatican News, desta quarta-feira, 1º de julho. Traremos para você que está sintonizado conosco as últimas informações sobre o Papa Leão XIV, a Santa Sé e a Igreja em todo o mundo. Nos estúdios hoje, Jackson Erpin, na assessoria técnica, Luca Rossi. E passemos ao pensamento bíblico que escolhemos hoje para você. Eles então gritaram: o que tens a ver conosco, filho de Deus? Tu vieste aqui para nos atormentar antes do tempo? Do Evangelho segundo São Mateus, capítulo 8, versículo 29. E passemos aos destaques do nosso programa de hoje.

0: Com o início da pausa de verão deste mês de julho, a quarta-feira foi sem a tradicional audiência geral, que será retomada na quarta-feira, 5 de agosto. Leão XIV nomeia Padre Ruiz novo secretário do Dicastério para o Serviço da Caridade. Até então, sacerdote argentino ocupava o cargo de secretário para o Dicastério da Comunicação. Santa Sé na ONU, obstruir ajuda a Gaza é grave violação do direito humanitário. Terremoto na Venezuela, apesar da dor, a igreja continua ajudando, diz pároco de Caracas. Coro do Papa parte nessa quarta-feira em turnê inédita de 15 dias para o Brasil. Fique conosco, nosso programa está começando agora. Nesta quarta-feira, não tivemos a tradicional audiência geral, recordando que durante o mês de julho, o Santo Padre costuma diminuir o ritmo de suas atividades públicas. As audiências serão retomadas no mês de agosto, mas especificamente na quarta-feira, dia 5.
1: Na Suíça, na sede da Fraternidade Sacerdotal São Pio X, foi realizada a celebração presidida pelos bispos de Galaterra e Felé com o rito da consagração episcopal. Milhares de pessoas estiveram presentes. A túnica de Cristo, aquela que o Papa Leão, em uma última e comovente carta de 29 de junho, pedia para não rasgar, acabou sendo rasgada. Em Econ, na Suíça, na sede da Fraternidade Sacerdotal São Pio X, na manhã desta quarta-feira, 1 de julho, os lefebvrianos, seguidores de Dom Marcel Lefebvre, ordenaram 4 novos bispos. Fizeram isso sem mandato pontifício, embora os novos bispos tenham respondido afirmativamente à forma litúrgica Habetis Mandatum Apostolicum. Eles agiram assim, reivindicando a necessidade de garantir a continuidade e a própria sobrevivência da congregação, apesar das tentativas de diálogo da Santa Sé e das advertências para que não se procedesse a um cisma por parte do cardeal Victor Manuel Fernandes, prefeito do Dicastério para a Doutrina da Fé, e do próprio Papa Leão, na carta de 2 dias atrás. Mais de 1.000 padres, religiosos e religiosas, juntamente com outros 15 mil leigos, participaram da celebração que teve início às 9 horas da manhã, em uma estrutura branca, ao lado do Seminário da Fraternidade. O evento foi transmitido ao vivo em 6 idiomas no site oficial, onde nos últimos dias foi iniciada uma contagem regressiva para a cerimônia, acompanhada também de brindes e outros eventos. Os 4 bispos ordenados são Pascal Schreiber, suíço, 53 anos, ordenado sacerdote em Ecome, em 98. Michel Goldat, natural de Dakota do Norte e criado em Kansas, nos Estados Unidos. Michel Poincinet, de Sirve, 42 anos. E Marc Rapier, 36 anos, ambos franceses. Impuseram-lhe as mãos, em um ato que prevê a excomunhão lati sententia, Dom Alfonso de Galarreta, primeiro consagrante, e Dom Bernard Felé, co-consagrante, ou seja, os bispos ainda vivos dos 4 que foram ordenados em 30 de junho de 1988 por Lefebvre. No início da liturgia, o superior da Fraternidade São Pio X, padre David Pagliarani, leu um breve discurso no qual afirmou: estamos prontos a pagar qualquer preço para salvar a igreja. O superior da fraternidade falou de uma circunstância totalmente excepcional, uma vez que, desde o Concílio Vaticano II até hoje, as autoridades da igreja manifestam uma atitude contrária à fé e agem contra a sagrada tradição. É um dever gravíssimo, segundo Pagliarani, a de transmitir a graça do episcopado a esses sacerdotes. Consideramos que eventuais punições ou censuras contra esse ato não têm nenhum valor, acrescentou. Para os lefebvrianos, comentou por fim seu líder, hoje é, portanto, um dia histórico e uma festa. Para a Igreja Universal, ao contrário, é um dia em que se renova uma ferida. a da divisão.
0: E o Santo Padre nomeou hoje o novo secretário do Dicastério para o Serviço da Caridade, Andressa Colé.
2: Da comunicação à caridade com o mesmo olhar e objetivo, servir o Papa e a Igreja missionariamente. O padre Lúcio Ruiz, até então secretário do Dicastério para a Comunicação, foi nomeado nesta terça-feira, 30 de junho, pelo Papa Leão XIV, como secretário do Dicastério para o Serviço da Caridade, mais conhecido como Esmolaria Apostólica, braço caritativo das ações pastorais e dos projetos humanitários do Pontífice. A notícia da nomeação de Ruiz, argentino, assim como o Papa Francisco, com quem mantinha também uma relação pessoal de amizade, chega em um dia repleto de novidades, entre novas nomeações e mudanças dentro da Cúria Romana. Os próprios dicastérios para a comunicação e para a caridade também receberam recentemente a nomeação de dois novos prefeitos. Maria Monserrat Alvarado, no primeiro caso, nomeada em 2 de junho e no cargo a partir de novembro deste ano, e o bispo espanhol Luiz Marim de São Martim, agostiniano, à frente da Esmolaria desde março. A partir do próximo dia 1º de setembro, Marim de São Martim contará, portanto, com a colaboração de Ruiz, que acompanhou o Dicastério para a Comunicação desde os primórdios, quando ainda se chamava Secretaria para a Comunicação. O Papa Francisco o nomeou secretário em 27 de junho de 2015, também em virtude da longa experiência na área de informação e mídia, especialmente na América Latina, onde foi conselheiro da Rede Informática da Igreja Latino-Americana e também presidente do Centro de Formação e Desenvolvimento Nossa Senhora de Guadalupe para a América Latina. Em Roma, o sacerdote é professor na Faculdade de Comunicação da Pontifícia Universidade da Santa Cruz e professor convidado de teleformação na Pontifícia Universidade Gregoriana. No ano passado, colaborou na organização do Jubileu da Comunicação, celebrado em janeiro de 2025, e, sobretudo, coordenou o Jubileu dos Missionários Digitais e dos Influenciadores Católicos no mês de julho, que reuniu em Roma milhares de jovens, e não apenas jovens, empenhados em levar o Evangelho ao vasto mundo da internet. Ao se despedir dos funcionários do Dicastério para a Comunicação, ao meio-dia desta terça-feira, poucos minutos após a publicação do boletim com a nomeação, o padre Lúcio destacou a beleza de poder ser consagrado e seguir o Senhor aonde quer que ele vá. Estamos juntos, disse ele, há 11 anos, mas há muito mais anos que sou consagrado e estou plenamente feliz por seguir o Senhor aonde quer que ele nos chame. Duas palavras foram compartilhadas pelo até então secretário: perdão e gratidão. Perdão por algumas dificuldades ou até mesmo erros, sobretudo no início, quando o Dicastério para a Comunicação estava tomando forma. Um caminho necessário, disse ele. Gratidão, por outro lado, por toda a fecundidade e pela beleza do caminho percorrido juntos. No coração, o sacerdote diz sentir a paternidade de um projeto realizado e iniciado, e essa paternidade nunca passa. Ainda na terça-feira, 30 de junho, o Papa nomeou Máximo Halli, até então oficial do mesmo dicastério, como subsecretário do Dicastério para o Serviço da Caridade. Ele também irá assumir o cargo em 1º de setembro.
0: Vamos agora até a Venezuela. Apesar da dor, a igreja continua ajudando, diz pároco em Caracas. Túlio Fonseca.
3: O teto da nave central desabou completamente e parte do teto da nave lateral paralela também veio abaixo. Da mesma forma, uma das torres onde está localizada a campana da igreja encontra-se praticamente suspensa de forma precária e pode desabar a qualquer momento. Na Venezuela, a terra continua tremendo. Os tremores secundários entre Caracas e La Guaira, epicentro do terremoto de 24 de junho, se multiplicaram, alcançando magnitude de 4.5. O pároco da igreja de São José de Nanaúli, situado na região centro-oeste de Caracas, aos pés do Monte Ávila, teme que toda a estrutura acabe ruindo. Aqui na cidade, relata aos meios de comunicação do Vaticano o padre Luiz Antônio Garcia Tomás, houve uma grande devastação, muitas pessoas morreram e dezenas de casas foram danificadas. O sacerdote está consciente do desespero que se espalha entre a população, mas faz questão de destacar que a igreja local se mobilizou imediatamente para socorrer as vítimas. Continuamos sendo uma comunidade eclesial que vai ao encontro das pessoas. Continuamos a nos apoiar mutuamente e a estar presentes. As numerosas réplicas registradas nestas horas estão dificultando as operações de resgate. Quando ocorre um tremor próximo ou superior à magnitude 4, as equipes de voluntários interrompem as escavações por medo de que os edifícios já comprometidos continuem desabando. Além disso, as vias de acesso tornam-se cada vez mais perigosas devido às rachaduras que se ampliam e ameaçam engolir tudo ao redor. Retirar pessoas com vida sob os escombros nessas condições torna-se cada vez mais difícil, embora não faltem episódios considerados milagres. Foi o caso ocorrido no bairro de Macuto, em La Guaira, onde um menino de 12 anos foi encontrado ferido sob pesados blocos de concreto. Ele permaneceu soterrado por 5 dias, mas o trabalho de busca continua longo e exaustivo. É uma corrida contra o tempo. Segundo os dados oficiais mais recentes, pelo menos 50 mil pessoas continuam desaparecidas, enquanto o número de mortos continua aumentando. A igreja venezuelana não perdeu tempo e, para socorrer a população, decidiu criar uma mesa técnica de coordenação das ações de ajuda material e espiritual. O presidente da Conferência Episcopal Venezuelana, Jesus González de Zárate Salas, arcebispo de Valência, assegurou que as diversas dioceses e paróquias do país se transformaram imediatamente em centros de coleta de ajuda, espaços de oração e locais de acolhimento e apoio. A preocupação do prelado concentra-se também na situação do clero de La Guaira, cujos sacerdotes viveram a tragédia em primeira pessoa, sofrendo a perda de suas casas, de colaboradores próximos e de membros de suas comunidades paroquiais. Nossa prioridade, acrescentou, é ajudar esses guardiões do povo de Deus a curar suas próprias feridas, para que possam continuar oferecendo ajuda e conforto às suas comunidades. Nas últimas 24 horas, a situação tornou-se ainda mais complicada devido ao aumento do número de deslocados internos. 12.700 pessoas que, por enquanto, estão acolhidas em estruturas improvisadas, como acampamentos, escolas e ginásios. O Alto Comissariado das Nações Unidas para os Refugiados organizou a distribuição de kits de sobrevivência, colchões e cobertores. Contudo, isso ainda não é suficiente. A agência da ONU informou que os planos de apoio à Venezuela sofrem com a falta de recursos e pediu aos doadores internacionais que intervenham o quanto antes. Sem novas contribuições, será difícil ganhar abrigo de emergência, proteção e assistência às famílias deslocadas. O Sistema Nacional de Saúde também continua em grave crise. Pelo menos 3 grandes hospitais foram danificados pelo terremoto e estão parcialmente inutilizáveis. Os serviços de emergência das demais unidades hospitalares encontram-se superlotados e na região do epicentro já faltam médicos e enfermeiros. Ao mesmo tempo, a escassez de água causada pelos danos nas redes de abastecimento está provocando a disseminação de gastroenterites, casos de desidratação, sobretudo entre crianças e idosos, contaminação de alimentos e aumento das doenças intestinais nos centros de acolhida.
0: Criar obstáculos para a distribuição de ajuda humanitária aos refugiados palestinos no Oriente Médio representa uma grave violação do direito internacional humanitário e agrava o sofrimento daqueles que já vivem em condições extremamente precárias. Essa posição foi reiterada na terça-feira, 30 de junho, em uma declaração lida durante uma reunião da comissão dedicada ao tema na Assembleia Geral, pela missão permanente da Observação da Santa Sé junto às Nações Unidas em Nova York. A delegação do Vaticano, em seu comunicado, enfatizou a importância da Agência das Nações Unidas de Assistência aos Refugiados da Palestina no Oriente Médio, destacando que seu trabalho representa apoio essencial para milhões de refugiados palestinos. Há mais de 70 anos, como afirma o comunicado, a agência fornece a eles educação, assistência médica, ajuda alimentar e serviços sociais, garantindo proteção, apoio e a oportunidade de viver com dignidade. A organização foi criada em 1949 pela Assembleia Geral das Nações Unidas através da Resolução 302, após a Guerra Árabe-Israelense de 1948, para auxiliar os refugiados palestinos. A representação da Santa Sé junto à ONU também expressou profunda preocupação com o assassinato de funcionários da agência, bem como com os ataques contra as instalações da agência nos territórios do Estado da Palestina, incluindo escolas e outras instalações onde civis buscaram refúgio. Precisamente reconhecendo a indispensabilidade do apoio da agência, a Santa Sé confirmou o próprio compromisso financeiro com a agência como uma expressão concreta de solidariedade com os refugiados palestinos e confiança em sua missão humanitária. Por fim, a esperança é que o trabalho da agência seja sempre conduzido com firme respeito pelos princípios da humanidade, neutralidade, imparcialidade e independência, a fim de preservar a credibilidade da agência e garantir que ela possa cumprir seu mandato como um instrumento confiável de solidariedade e de paz. Turnê inédita do Coral do Papa de 15 dias ao Brasil, como nos conta Andressa Collet.

0: Assim como foram intensos os últimos dias de junho no Vaticano, com compromissos ligados ao consistório e à missa na solenidade dos santos Pedro e Paulo, na Basílica de São Pedro. Será também a primeira quinzena de julho, mas a quase 10 mil quilômetros de distância, no Brasil. O coro da Capela Musical Pontifícia Sistina partiu nesta quarta-feira a São Paulo para uma turnê inédita de 15 dias que, além da capital paulistana, vai cumprir agenda em Campinas, Curitiba, Brasília e Rio de Janeiro. É a primeira vez em 600 anos de história que o mais antigo coro do mundo em atividade vai se apresentar na América Latina, já que na bagagem leva consigo viagens realizadas por diversos países, como Japão, Coreia do Sul, Hungria, Alemanha, Rússia, Emirados Árabes Unidos, Estados Unidos e Canadá. Com grande influência na história da música, o coro é responsável pela música das principais celebrações no Vaticano e tem na regência um maestro brasileiro, Monsenhor Marcos Pavan, o primeiro não italiano a ocupar a função na história. Natural de São Paulo, o diretor realizou estudos musicais na capital paulistana, especializando-se em técnica vocal e canto gregoriano. Após carreira no Brasil como cantor lírico e regente, transferiu-se para a Itália em 1991. Em 1998, foi nomeado maestro dos puericantores da Capela Musical Pontifícia. Em 2020, Francisco o nomeou maestro-diretor do Coro do Papa em pleno dia de festa litúrgica de Santa Cecília, em 22 de novembro.
1: Estou assim, unindo duas partes muito importantes da minha história, né? Um país onde eu nasci, onde eu comecei a minha formação musical e onde eu senti a minha vocação ao sacerdócio, e o trabalho que eu estou realizando hoje para a Igreja Universal no Vaticano. Eu espero que seja um momento de muita alegria, e certamente vai ser um momento de muita gratidão também, de minha parte.
0: Outro brasileiro presente na turnê é Alessio Daniello, natural de Araxá, Minas Gerais, adotado ainda bebê por uma família italiana através das Irmãs Discípulas de Jesus Eucarístico. Há mais de 10 anos, uma das vozes mais graves da Capela Musical Pontifícia Sistina. O cantor baixo faz parte do grupo dos 23 cantores adultos que viajam junto aos 29 puericantores. As vozes brancas que acompanham a liturgia, ou seja, dos meninos cantores, além de 6 acompanhantes, organista e maestro. Para Alessio, mais uma ocasião para reencontrar os familiares biológicos, desta vez mostrando seu talento também ao grande público brasileiro.
2: O nosso desejo é proporcionar às pessoas a emoção das celebrações como Papa, como se levássemos um pouco do Vaticano até elas.
0: A viagem, acrescenta o Monsenhor Pavan, é uma oportunidade para levar a todos os fiéis do Brasil a proximidade e a comunhão com o Papa e com toda a Igreja de Roma. O maestro enaltece que a turnê no Brasil ainda celebra os 200 anos das relações diplomáticas entre o Brasil e a Santa Sé. Além da participação em celebrações eucarísticas, as apresentações em São Paulo e Brasília, financiadas via Lei Rouanet, e os concertos extras em Campinas, Curitiba e Rio de Janeiro terão acesso gratuito, fazendo parte da missão de evangelização do Coro do Papa, que além de preservar, transmite o patrimônio da música sacra, colocando-o a serviço tanto da liturgia papal como de toda a Igreja, como preconizado pelo Concílio Vaticano II.
1: O fato que os concertos sejam gratuitos é muito importante, porque permite que um público mais amplo possa participar e ter acesso a isso que é a nossa missão, que é a difusão do patrimônio artístico musical da Igreja, né? A música sacra não pertence a ninguém, não pertence a nós, pertence à Igreja como tal. E, de certo modo, todos têm direito de apreciá-la sem dever pagar nada por isso.
0: O programa amplo que será apresentado no Brasil foi preparado para mostrar as várias épocas de tradição musical da Capela Musical Pontifícia, comentou o Monsenhor Pavan, porque vai abraçar um pouco as músicas desses 1.400 anos de história da música sacra. em especial no próximo domingo, 5 de julho, no concerto ao final da missa na Catedral da Sé, em São Paulo. O coro do Papa irá interpretar em português uma obra do padre José Weber, um grande expoente da música litúrgica brasileira da atualidade, que dedicou a sua vida à causa da música litúrgica. Será um feito histórico, comenta entusiasmado Delfim Rezende Porto, diretor de música da Catedral da Sé e regente da São Paulo Escola Cantorum, que conta com a colaboração do próprio compositor padre Weber. Delfim compartilha a importância de receber no Brasil o coro que é responsável em animar as celebrações do Papa no Vaticano.
3: Trazê-los a São Paulo não só representa trazê-los à terra natal do Monsenhor Marcos Pavan, que é da cidade de São Paulo, mas, né, do clero lá de Campo Limpo, mas porque é a primeira vez que isso acontece na América do Sul. Né? Em outras ocasiões eles já estiveram na América do Norte, mas aqui na América do Sul é a primeira vez, e trazê-los ao Brasil, que é um país continental, com certeza mostra a força que a Igreja Católica tem neste lugar, e também a força que a música pode suscitar de sinergia entre as diversas pessoas, diversas culturas. Né? Então, também é um movimento da Igreja Romana no sentido de estar mais próximos de nós, da América, enfim, desse pedaço tão abençoado por Deus.
0: A programação completa com os concertos gratuitos da Capela Musical Pontifícia Sistina você confere no nosso site, o www.vaticanews.va/pt.

0: E assim, queridos amigos, chegamos ao final do nosso programa dessa quarta-feira, agradecendo a todos pela audiência. Até nosso próximo encontro.
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1: 5 horas e 57 minutos.
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3: Segundo o trecho do Evangelho de hoje, tirado de Mateus, Jesus chega à sua cidade de Nazaré. Apresentaram-lhe então um paralítico deitado numa cama. Vendo a fé que eles tinham, Jesus disse ao paralítico: "Coragem, filho, os teus pecados estão perdoados." Então alguns mestres da lei pensavam: "Esse homem está blasfemando." Mas Jesus, conhecendo os pensamentos deles, disse: "Por que tendes esses maus pensamentos em vossos corações? O que é mais fácil dizer: os teus pecados estão perdoados, ou dizer: levanta-te e anda? Pois bem, para que saibais que o Filho do Homem tem na terra o poder para perdoar pecados", disse então ao paralítico: "Levanta-te, pega a tua cama e vai para tua casa." O paralítico então se levantou e foi para casa. O paralítico sofria de paralisia física, mas também de paralisia espiritual. Jesus curou-o primeiro da paralisia espiritual, e como sinal dessa cura, também o curou da paralisia física. Será que nós não somos também paralíticos espirituais que precisamos da cura de Jesus? Ele tem poder de nos curar. Com a bênção do Deus misericordioso, o Pai, o Filho e o Espírito Santo. Amém.
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1: 6 horas e 26 minutos. 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
9: Em nome do Pai, do Filho e do Espírito Santo. Amém. Oferecimento do Santo Terço. Divino Jesus, nós vos oferecemos este rosário que vamos rezar, contemplando os mistérios de vossa redenção. Concedei-nos, por intercessão de Maria, vossa Mãe Santíssima, a quem nos dirigimos, as virtudes que nos são necessárias para bem rezá-lo e a graça de ganhar as indulgências anexas a esta santa devoção. Creio em Deus Pai, Todo-Poderoso, Criador do céu e da terra, e em Jesus Cristo, seu único Filho, nosso Senhor, que foi concebido pelo poder do Espírito Santo, nasceu da Virgem Maria, padeceu sob Pôncio Pilatos, foi crucificado, morto e sepultado, desceu à mansão dos mortos, ressuscitou ao terceiro dia, subiu aos céus, está assentado à direita de Deus Pai Todo-Poderoso, donde há de vir a julgar os vivos e os mortos. Creio no Espírito Santo, na Santa Igreja Católica, na comunhão dos santos, na remissão dos pecados, na ressurreição da carne, na vida eterna. Amém.
10: Pai nosso que estais no céu, santificado seja o vosso nome. Venha a nós o vosso reino. Seja feita a vossa vontade, assim na terra como no céu.
11: O pão nosso de cada dia nos dai hoje. Perdoai as nossas ofensas,

0: Ave Maria, cheia de graça, o Senhor é convosco, bendita sois vós entre as mulheres, e bendito é o fruto do vosso ventre, Jesus.
1: Santa Maria, Mãe de Deus, rogai por nós, pecadores, agora e na hora de nossa morte. Amém.
0: Ave Maria, cheia de graça, o Senhor é convosco, bendita sois vós entre as mulheres, e bendito é o fruto do vosso ventre, Jesus.
1: Santa Maria, Mãe de Deus, rogai por nós, pecadores, agora e na hora de nossa morte. Amém.
0: Ave Maria, cheia de graça, o Senhor é convosco, bendita sois vós entre as mulheres, e bendito é o fruto do vosso ventre, Jesus.
1: Santa Maria, Mãe de Deus, rogai por nós, pecadores, agora e na hora de nossa morte. Amém.
2: Glória ao Pai, ao Filho e ao Espírito Santo.
1: Como era no princípio, agora e sempre. Amém.
2: Contemplamos os mistérios luminosos. No primeiro mistério luminoso, contemplamos o batismo de Jesus.
0: Pai nosso que estais no céu, santificado seja o vosso nome. Venha a nós o vosso reino, seja feita a vossa vontade, assim na terra como no céu.
1: O pão nosso de cada dia nos dai hoje. Perdoai as nossas ofensas, assim como nós perdoamos a quem nos tem ofendido. E não nos deixeis cair em tentação, mas livrai-nos do mal. Amém.
0: Ave Maria, cheia de graça, o Senhor é convosco. Bendita sois vós entre as mulheres, e bendito é o fruto do vosso ventre, Jesus.
1: Santa Maria, Mãe de Deus,
0: rogai por nós, pecadores, agora e na hora de nossa morte. Amém. Ave Maria, cheia de graça, o Senhor é convosco. Bendita sois vós entre as mulheres, e bendito é o fruto do vosso ventre, Jesus.
1: Santa Maria, Mãe de Deus,
0: rogai por nós, pecadores, agora e na hora de nossa morte. Amém. Ave Maria, cheia de graça, o Senhor é convosco. Bendita sois vós entre as mulheres, e bendito é o fruto do vosso ventre, Jesus.
1: Santa Maria, Mãe de Deus, rogai por nós, pecadores, agora e na hora de nossa morte. Amém.
0: Ave Maria, cheia de graça, o Senhor é convosco. Bendita sois vós entre as mulheres, e bendito é o fruto do vosso ventre, Jesus.
1: Santa Maria, Mãe de Deus, rogai por nós, pecadores, agora e na hora de nossa morte. Amém.
0: Ave Maria, cheia de graça, o Senhor é convosco. Bendita sois vós entre as mulheres, e bendito é o fruto do vosso ventre, Jesus.
1: Santa Maria, Mãe de Deus, rogai por nós, pecadores, agora e na hora de nossa morte. Amém.
0: Ave Maria, cheia de graça, o Senhor é convosco. Bendita sois vós entre as mulheres, e bendito é o fruto do vosso ventre, Jesus.
1: Santa Maria, Mãe de Deus, rogai por nós, pecadores, agora e na hora de nossa morte. Amém.
0: Ave Maria, cheia de graça, o Senhor é convosco. Bendita sois vós entre as mulheres, e bendito é o fruto do vosso ventre, Jesus.
1: Santa Maria, Mãe de Deus, rogai por nós, pecadores, agora e na hora de nossa morte. Amém.
0: Ave Maria, cheia de graça, o Senhor é convosco. Bendita sois vós entre as mulheres, e bendito é o fruto do vosso ventre, Jesus.
1: Santa Maria, Mãe de Deus, rogai por nós, pecadores, agora e na hora de nossa morte. Amém.
0: Ave Maria, cheia de graça, o Senhor é convosco. Bendita sois vós entre as mulheres, e bendito é o fruto do vosso ventre, Jesus.
1: Santa Maria, Mãe de Deus, rogai por nós, pecadores, agora e na hora de nossa morte. Amém.
0: Ave Maria, cheia de graça, o Senhor é convosco. Bendita sois vós entre as mulheres, e bendito é o fruto do vosso ventre, Jesus.
1: Santa Maria, Mãe de Deus, rogai por nós, pecadores, agora e na hora de nossa morte. Amém.
0: Glória ao Pai, ao Filho e ao Espírito Santo.
1: Como era no princípio, agora e sempre. Amém.
0: Ó bom Jesus, perdoai-nos, livrai-nos do fogo do inferno, levai as almas todas para o céu e socorrei principalmente as que mais precisarem.
2: No segundo mistério, contemplamos a auto-revelação de Jesus nas bodas de Caná. Pai nosso que estais no céu, santificado seja o vosso nome. Venha a nós o vosso reino. Seja feita a vossa vontade, assim na terra como no céu.
1: O pão nosso de cada dia nos dai hoje, perdoai as nossas ofensas, assim

0: Ave Maria, cheia de graça, o Senhor é convosco. Bendita sois vós entre as mulheres, e bendito é o fruto do vosso ventre, Jesus.
1: Santa Maria, Mãe de Deus, rogai por nós, pecadores, agora e na hora de nossa morte. Amém.
0: Ave Maria, cheia de graça, o Senhor é convosco. Bendita sois vós entre as mulheres, e bendito é o fruto de vosso ventre, Jesus.
1: Santa Maria, Mãe de Deus, rogai por nós, pecadores, agora e na hora de nossa morte. Amém.
0: Ave Maria, cheia de graça, o Senhor é convosco. Bendita sois vós entre as mulheres, e bendito é o fruto do vosso ventre, Jesus.
1: Santa Maria, Mãe de Deus, rogai por nós, pecadores, agora e na hora de nossa morte. Amém.
0: Ave Maria, cheia de graça, o Senhor é convosco. Bendita sois vós entre as mulheres, e bendito é o fruto do vosso ventre, Jesus.
1: Santa Maria, Mãe de Deus, rogai por nós, pecadores, agora e na hora de nossa morte. Amém.
0: Ave Maria, cheia de graça, o Senhor é convosco. Bendita sois vós entre as mulheres, e bendito é o fruto do vosso ventre, Jesus.
1: Santa Maria, Mãe de Deus, rogai por nós, pecadores, agora e na hora de nossa morte. Amém.
0: Ave Maria, cheia de graça, o Senhor é convosco. Bendita sois vós entre as mulheres, e bendito é o fruto de vosso ventre, Jesus.
1: Santa Maria, Mãe de Deus, rogai por nós, pecadores, agora e na hora de nossa morte. Amém.
0: Ave Maria, cheia de graça, o Senhor é convosco. Bendita sois vós entre as mulheres, e bendito é o fruto do vosso ventre, Jesus.
1: Santa Maria, Mãe de Deus, rogai por nós, pecadores, agora e na hora de nossa morte. Amém.
0: Ave Maria, cheia de graça, o Senhor é convosco. Bendita sois vós entre as mulheres, e bendito é o fruto do vosso ventre, Jesus.
1: Santa Maria, Mãe de Deus, rogai por nós, pecadores, agora e na hora de nossa morte. Amém.
0: Ave Maria, cheia de graça, o Senhor é convosco. Bendita sois vós entre as mulheres, e bendito é o fruto do vosso ventre, Jesus.
1: Santa Maria, Mãe de Deus, rogai por nós, pecadores, agora e na hora de nossa morte. Amém.
0: Ave Maria, cheia de graça, o Senhor é convosco. Bendita sois vós entre as mulheres, e bendito é o fruto do vosso ventre, Jesus.
1: Santa Maria, Mãe de Deus, rogai por nós, pecadores, agora e na hora de nossa morte. Amém.
0: Glória ao Pai, ao Filho e ao Espírito Santo.
1: Como

0: ondas para o céu e socorrei principalmente as que mais precisarem.
1: No terceiro mistério, contemplamos Jesus anunciando o reino de Deus com o convite à conversão.
2: Pai nosso que estais no céu, santificado seja o vosso nome. Venha a nós o vosso reino, seja feita a vossa vontade, assim na terra como no céu.
0: O nosso de cada dia nos dai hoje, perdoai as nossas ofensas, assim como nós perdoamos a quem nos tem ofendido. E não nos deixeis cair em tentação, mas livrai-nos do mal. Amém.
2: Ave Maria, cheia de graça, o Senhor é convosco. Bendita sois vós entre as mulheres, e bendito é o fruto do vosso ventre, Jesus.
0: Santa Maria,
2: Mãe de Deus, rogai por nós, pecadores, agora e na hora de nossa morte. Amém. Ave Maria, cheia de graça, o Senhor é convosco. Bendita sois vós entre as mulheres, e bendito é o fruto do vosso ventre, Jesus.
0: Santa Maria,
2: Mãe de Deus, rogai por nós, pecadores, agora e na hora de nossa morte. Amém. Ave Maria, cheia de graça, o Senhor é convosco. Bendita sois vós entre as mulheres, e bendito é o fruto do vosso ventre, Jesus.
0: Santa Maria,
2: Mãe de Deus, rogai por nós, pecadores, agora e na hora de nossa morte. Amém. Ave Maria, cheia de graça, o Senhor é convosco. Bendita sois vós entre as mulheres, e bendito é o fruto do vosso ventre, Jesus.
0: Santa Maria,
2: Mãe de Deus, rogai por nós, pecadores, agora e na hora de nossa morte. Amém. Ave Maria, cheia de graça, o Senhor é convosco. Bendita sois vós entre as mulheres, e bendito é o fruto do vosso ventre, Jesus.
0: Santa Maria, Mãe de Deus, rogai
2: por nós, pecadores, agora e na hora de nossa morte. Amém. Ave Maria, cheia de graça, o Senhor é convosco. Bendita sois vós entre as mulheres, e bendito é o fruto do vosso ventre, Jesus.
0: Santa Maria,
2: Mãe de Deus, rogai por nós, pecadores, agora e na hora de nossa morte. Amém. Ave Maria, cheia de graça, o Senhor é convosco. Bendita sois vós entre as mulheres, e bendito é o fruto do vosso ventre, Jesus.
0: Santa Maria,
2: Mãe de Deus, rogai por nós, pecadores, agora e na hora de nossa morte. Amém. Ave Maria, cheia de graça, o Senhor é convosco. Bendita sois vós entre as mulheres, e bendito é o fruto do vosso ventre, Jesus.
0: Santa Maria,
2: Mãe de Deus, rogai por nós, pecadores, agora e na hora de nossa morte. Amém. Ave Maria, cheia de graça, o Senhor é convosco. Bendita sois vós entre as mulheres, e bendito é o fruto do vosso ventre, Jesus.
0: Santa Maria,
2: Mãe de Deus, rogai por nós, pecadores, agora e na hora de nossa morte. Amém. Ave Maria, cheia de graça, o Senhor é convosco. Bendita sois vós entre as mulheres, e bendito é o fruto do vosso ventre, Jesus.
0: Santa Maria,
2: Mãe de Deus, rogai por nós, pecadores, agora e na hora de nossa morte. Amém. Glória ao Pai, ao Filho e ao Espírito Santo. No princípio, agora e sempre. Amém. Ó bom Jesus, perdoai-nos, livrai-nos do fogo do inferno, levai as almas todas para o céu e socorrei principalmente as que mais precisarem.
1: No quarto mistério, contemplamos a transfiguração de Jesus. Pai nosso que estais no céu, santificado seja o vosso nome. Venha a nós o vosso reino, seja feita a vossa vontade, assim na terra como no céu.
0: O pão nosso de cada dia nos dai hoje, perdoai as nossas ofensas,

0: Maria, cheia de graça, o Senhor é convosco. Bendita sois vós entre as mulheres, e bendito é o fruto do vosso ventre, Jesus.
1: Santa Maria, Mãe de Deus, rogai por nós, pecadores, agora e na hora de nossa morte. Amém.
0: Ave Maria, cheia de graça, o Senhor é convosco. Bendita sois vós entre as mulheres, e bendito é o fruto do vosso ventre, Jesus.
1: Santa Maria, Mãe de Deus, rogai por nós, pecadores, agora e na hora de nossa morte. Amém.
0: Ave Maria, cheia de graça, o Senhor é convosco. Bendita sois vós entre as mulheres, e bendito é o fruto de vosso ventre, Jesus.
1: Santa Maria, Mãe de Deus, rogai por nós, pecadores, agora e na hora de nossa morte. Amém.
0: Ave Maria, cheia de graça, o Senhor é convosco. Bendita sois vós entre as mulheres, e bendito é o fruto do vosso ventre, Jesus.
1: Santa Maria, Mãe de Deus, rogai por nós, pecadores, agora e na hora de nossa morte. Amém.
0: Ave Maria, cheia de graça, o Senhor é convosco. Bendita sois vós entre as mulheres, e bendito é o fruto do vosso ventre, Jesus.
1: Santa Maria, Mãe de Deus, rogai por nós, pecadores, agora e na hora de nossa morte. Amém.
0: Ave Maria, cheia de graça, o Senhor é convosco. Bendita sois vós entre as mulheres, e bendito é o fruto do vosso ventre, Jesus.
1: Santa Maria, Mãe de Deus, rogai por nós, pecadores, agora e na hora de nossa morte. Amém.
0: Ave Maria, cheia de graça, o Senhor é convosco. Bendita sois vós entre as mulheres, e bendito é o fruto do vosso ventre, Jesus.

0: Maria, cheia de graça, o Senhor é convosco. Bendita sois vós entre as mulheres, e bendito é o fruto de vosso ventre, Jesus.
1: Santa Maria, Mãe de Deus, rogai por nós, pecadores, agora e na hora de nossa morte. Amém.
0: Ave Maria, cheia de graça, o Senhor é convosco. Bendita sois vós entre as mulheres, e bendito é o fruto do vosso ventre, Jesus.
1: Santa Maria, Mãe de Deus, rogai por nós, pecadores, agora e na hora de nossa morte. Amém.
0: Ave Maria, cheia de graça, o Senhor é convosco. Bendita sois vós entre as mulheres, e bendito é o fruto do vosso ventre, Jesus.
1: Santa Maria, Mãe de Deus, rogai por nós, pecadores, agora e na hora de nossa morte. Amém.
0: Glória ao Pai, ao Filho e ao Espírito Santo.
1: Como era no princípio, agora e sempre. Amém.
0: Ó meu Jesus, perdoai-nos, livrai-nos do fogo do inferno, levai as almas todas para o céu e socorrei principalmente as que mais precisarem. No quinto mistério, contemplamos a instituição da Santa Eucaristia.
2: Pai nosso que estais no céu, santificado seja o vosso nome. Venha a nós o vosso reino, seja feita a vossa vontade, assim na terra como no céu. Cada dia nos dai hoje, perdoai as nossas ofensas, assim como nós perdoamos a quem nos tem ofendido. E não nos deixeis cair em tentação, mas livrai-nos do mal. Amém. Ave Maria, cheia de graça, o Senhor é convosco. Bendita sois vós entre as mulheres, e bendito é o fruto do vosso ventre, Jesus.
1: Santa Maria, Mãe de Deus,
2: rogai por nós, pecadores, agora e na hora de nossa morte. Amém. Ave Maria, cheia de graça, o Senhor é convosco. Bendita sois vós entre as mulheres, e bendito é o fruto do vosso ventre, Jesus.
1: Santa Maria,
2: e a Mãe de Deus, rogai por nós, pecadores, agora e na hora de nossa morte. Amém. Ave Maria, cheia de graça, o Senhor é convosco. Bendita sois vós entre as mulheres, e bendito é o fruto do vosso ventre, Jesus.
1: Santa Maria,
2: e a Mãe de Deus, rogai por nós, pecadores, agora e na hora de nossa morte. Amém. Ave Maria, cheia de graça, o Senhor é convosco. Bendita sois vós entre as mulheres, e bendito é o fruto do vosso ventre, Jesus.
1: Santa Maria,
2: e a Mãe de Deus, rogai por nós, pecadores, agora e na hora de nossa morte. Amém. Ave Maria, cheia de graça, o Senhor é convosco. Bendita sois vós entre as mulheres, e bendito é o fruto do vosso ventre, Jesus.
1: Santa Maria,
2: Mãe de Deus, por nós, pecadores, agora e na hora de nossa morte. Amém. Ave Maria, cheia de graça, o Senhor é convosco. Bendita sois vós entre as mulheres, e bendito é o fruto do vosso ventre, Jesus.
1: E
2: a Mãe de Deus, rogai por nós, pecadores, agora e na hora de nossa morte. Amém. Ave Maria, cheia de graça, o Senhor é convosco. Bendita sois vós entre as mulheres, e bendito é o fruto do vosso ventre, Jesus.
1: Santa Maria,
2: Mãe de Deus, rogai por nós, pecadores, agora e na hora de nossa morte. Amém. Ave Maria, cheia de graça, o Senhor é convosco. Bendita sois vós entre as mulheres, e bendito é o fruto do vosso ventre, Jesus.
1: Santa Maria,
2: e a Mãe de Deus, rogai por nós, pecadores, agora e na hora de nossa morte. Amém. Ave Maria, cheia de graça, o Senhor é convosco. Bendita sois vós entre as mulheres, e bendito é o fruto do vosso ventre, Jesus.
1: Santa Maria,
2: Mãe de Deus, rogai por nós, pecadores, agora e na hora de nossa morte. Amém. Ave Maria, cheia de graça, o Senhor é convosco. Bendita sois vós entre as mulheres, e bendito é o fruto do vosso ventre, Jesus.
1: Santa Maria,
2: Mãe de Deus, rogai por nós, pecadores, agora e na hora de nossa morte. Amém. Glória ao Pai, ao Filho e ao Espírito Santo.
1: Como
2: era no princípio, agora e sempre. Amém. Ó bom Jesus, doai-nos, livrai-nos do fogo do inferno.
1: Levai as almas todas para o céu e socorrei principalmente as que mais precisarem.
2: Agradecimento. Infinitas graças vos damos, soberana Rainha, pelos benefícios que todos os dias recebemos de vossas mãos liberais. Dignai-vos agora e para sempre tomar-nos debaixo de vosso poderoso amparo. E em vosso louvor vos saudamos cantando uma salve, Rainha.

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4: Olá, gente amiga! Hoje queria deixar um abraço muito especial para os nossos paroquianos aqui no Senhor Ressuscitado. Cada comunidade na sua luta, na sua construção do mundo melhor. Que Deus possa abençoá-los a todos. Um grande abraço!
5: E seguindo a nossa reflexão, queria pegar com vocês uma sutileza muito interessante na próxima viagem de Paulo, aí que vai de Troade a Mileto. Uma sutileza bem interessante. Abram aí, Atos de Apóstolos, capítulo 20, no versículo 13 em diante. Nós, entretanto, viajamos à frente, embarcando no navio para Assos, onde iríamos recolher Paulo. Então, olha aí. Paulo está viajando por um caminho e nós... Quem é nós? Nós estamos indo por outro caminho. Assim, Paulo havia determinado, sendo que ele nos alcançaria por terra. Quando nos alcançou em Assos, nós o recolhemos a bordo e prosseguimos para Mitilene. Daí zarpamos no dia seguinte e chegamos à altura de Quio. Um dia depois, aportamos em Samos e depois do outro dia chegamos a Mileto. Paulo tinha decidido passar ao largo de Éfeso, a fim de não perder tempo na Ásia. Tinha pressa de estar em Jerusalém, se possível, para o dia de Pentecostes. Então, aqui é muito interessante, porque a sutileza é que eles dão uma separada na viagem, né? Aquele grupo que acompanhava Paulo vai por um caminho, Paulo quer ir por outro. E é muito interessante porque, assim, o que está por trás dessa divisão dos caminhos, divisão, separação do caminho? Por trás está uma pequena divergência. É que Paulo quer passar em Jerusalém, e o nós aí, que é a comunidade do Espírito, eles querem ir a Roma logo para a nova missão. Paulo vai também para Roma, mas ele quer primeiro passar por Jerusalém, porque em Jerusalém existe uma Paulo tem uma missão que ele não quer deixar de cumprir. Bom, e se a gente for seguindo, então, tem o discurso lá que Paulo, então, em Mileto, né? Você pegar aí no versículo 17. De Mileto, Paulo mandou um recado a Éfeso para convocar os presbíteros daquela igreja. Quando eles chegaram, Paulo disse-lhes: vós bem sabeis de que modo me comportei em relação a vós durante todo o tempo, desde o primeiro dia que cheguei na Ásia. Servi ao Senhor com toda humildade, com lágrimas e em meio a provações que sofri por causa das ciladas dos judeus. Mas nunca deixei de anunciar aquilo que pudesse ser de proveito para vós, nem de vos ensinar publicamente e de casa em casa. Insisti com judeus e gregos para que se convertessem a Deus e acreditassem em Jesus Nosso Senhor. E agora, prisioneiro do Espírito, vou para Jerusalém, sem saber o que aí me acontecerá. Veja bem, Paulo já coloca uma pontuação clara, como é que ele agia nas comunidades da Ásia, como é que ele tentava converter a novidade de Jesus judeus e não judeus, mas agora ele já anuncia: ó, tô indo para a boca do leão, né? Porque a comunidade de Jerusalém era aquela comunidade que mais tinha críticas a Paulo, porque era uma comunidade, em princípio, muito fechada. Era aquela comunidade que nós já discutimos aqui, que como a igreja tinha nascido ali, fazia questão que os cristãos tivessem primeiro sido judeus, fizessem circuncisão, passassem pelo judaísmo e tal. Embora isso já era uma etapa vencida, né? No primeiro concílio de Jerusalém, nós já tínhamos visto lá, isso era uma etapa vencida. Mas é claro que tinha ficado ranço. E mesmo assim, Paulo fala, bom, então fiz a minha pregação, apresentei para todos vocês Jesus, e agora eu vou para Jerusalém. E vamos ver o que vai acontecer comigo lá. Pergunta. No seu discurso aí de despedida dessa viagem que Paulo ia, né, de Mileto, mandando um recado lá para Éfeso, Paulo anuncia que está indo para que cidade? Dica, Atos de Apóstolos, capítulo 20, versículo 22.
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6: Sete horas e dois minutos.
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0: 7 horas, 9 minutos, 7:09, manhã de quinta-feira, né? Quinta-feira, dia 2 de julho de 2026. Muito bom dia a você que acompanhava a programação de início de manhã aqui na Rádio Universidade, AM 1160. Bom dia a você que ligou o rádio agora ou está se preparando, né, para acessar a nossa programação pelo YouTube, a gente agradece. Você que não está em Pelotas e acessa a programação da Rádio Universidade via RádiosNet, Tudo Rádio, né? Aquelas plataformas de streaming que você pode acessar a programação da Rádio Universidade. Muito obrigado pela sua companhia, pelo seu carinho. Você que se dedica a saber notícias de Pelotas ou a saber notícias da sua cidade, aqueles pelotenses que estão distantes da nossa Princesa do Sul. Chove em Pelotas, é uma chuva fraca, mas chove. Temos notícias que não são tão boas do norte, noroeste do estado, também do centro. Já rios transbordando, invadindo as cidades. Nós vamos trazer todas essas informações agora no Bom Dia RU, né, que está começando. 10 graus e 7 décimos a temperatura em Pelotas nesse momento. A umidade relativa do ar está na casa dos 96%, muita umidade. Sensação térmica de 9,6, hoje está a mais abaixo. Amanhã temos previsão de mais frio, né? A chuva talvez venha parar, mas previsão de mais frio, né? Então a gente vai seguindo. Os ventos estão se deslocando a 9,7 km/h. 9,7. Hoje é quinta-feira, né? 2 de julho de 2026, são 7 horas e 12 minutos. Eu sou o Sérgio Corrêa e o Bom Dia Rio é a sua melhor companhia para iniciar o dia muito bem informado com notícias de Pelotas, da região, do estado do Rio Grande do Sul, do Brasil e do mundo, tá bem? Então a gente te convida para seguir conosco aqui até as 9:30 da manhã. 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Algo que não está legal aí, você quer registrar, quer cobrar dos órgãos competentes, quer fazer um registro, quer dar publicidade a essa situação. Qualquer anormalidade que você veja na cidade, principalmente você que é motorista de aplicativo, motorista motorista de táxi que circula pela cidade, né? Viu algo de errado? Manda pra gente aqui no WhatsApp da Rádio Universidade, é o 984-135-473, e tem o WhatsApp do Hora Marcada, 24 horas no ar, que é o 984-85-5040. No Instagram você pode marcar @RádioUniversidade e interagir conosco. No YouTube, inscreva-se em nosso canal Rádio Universidade de Pelotas e assista o Bom Dia Rio ao vivo, tá bem? Então aqui é um joinha, um abraço e um aceno. É, tá bom? Quem tá trazendo o seu bom dia, tá aqui ao meu lado, é a Beatriz Alti. Bom dia.
1: Bom dia, Sérgio, Leonir, Daniel e, claro, aos ouvintes que já estão sintonizados na Rádio Universidade, no nosso YouTube, no Rádiosnet, qualquer forma que a Rádio Universidade aí oferece para você ficar bem informado neste começo de manhã do Bom Dia RU. E o destaque de hoje, o destaque desse meu bom dia, é óbvio, a Copa do Mundo. Hoje temos bons jogos da Copa do Mundo. Temos Espanha e Áustria às 16 horas, mas o jogo esperado mesmo, vamos dizer assim, é Portugal e Croácia. Cristiano Ronaldo e Modric vão se enfrentar e um vai sair fora. Como é que tu acha que vai ser esse jogo, Sérgio?
0: Olha, vai ser um belíssimo enfrentamento, né? Hoje, jogos de seleções que têm tradição, né? Tradição em Copa do Mundo, né, Bia?
1: E é, teoricamente, né, a última Copa do Cristiano Ronaldo. Não, acredito que não tenha como se manter em forma por mais 4 anos. E também a última Copa do Modric. E o Modric tem 5 Copas do Mundo no seu currículo. Cristiano Ronaldo tem 6. São dois anciãos de Copa do Mundo que vão se enfrentar. E, infelizmente, hoje a gente vai se despedir de um dos dois. A gente ainda não sabe qual, mas vamos ver. É a chance do Cristiano Ronaldo ganhar uma Copa do Mundo que ele tanto fala, né, Sérgio?
0: Mas é interessante a tua colocação, porque do ponto de vista que são dois vovôs em Copas do Mundo, né, ainda estão jogando muito, né? Eu e o Messi também, né, ainda estão jogando muito. Olha que legal, que coisa boa. E hoje é um dia para contemplar tudo isso. Se estiver chovendo, então, Bia, meu Deus, né, uma pipoca, um bolinho de chuva e a tela da TV nos mostrando esse espetáculo que é a Copa do Mundo, né, o esporte unindo pessoas. E faz muito bem, né? A gente desliga um pouco dos processos, dos problemas políticos, desliga um pouco de tudo e todo mundo vira técnico também e torcedor, né? Porque o brasileiro, de tanto que gosta de futebol, Bia, que quando o Brasil não está jogando, ele sempre está torcendo para alguma seleção, né? Sempre está ali de olho na tela, torcendo para alguém. Quem nos traz o seu bom dia agora é o Daniel Kurz. Bom dia, está chegando a reportagem da Rádio Universidade.
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4: Bom dia, Sérgio. Bom dia, Beatriz, ao Leonir, o Virgílio aí que está na área da técnica e também toda a nossa equipe da Rádio Universidade e os nossos ouvintes que estão nos acompanhando e também os telespectadores, aquele joinha aí, aquele abraço aí pro pessoal do YouTube que está nos acompanhando. Em Pelotas, noite escura ainda e molhada, né? Começou com um chuvisco e agora já apareceu alguns pingos maiores aí. O pessoal que está circulando aí pela essa área central da cidade, o pessoal está preparado. Praticamente todo mundo de guarda-chuva, ou alguns aí com jaquetas, ou algum impermeável, né, para evitar essa umidade que realmente está castigando. Não está tão frio, né? A faixa dos 11, 12 graus aí, mas a umidade prejudica bastante, né? Então, pessoal que vai sair de casa nesse momento, fique preparado para isso. Saia preparado para pegar umidade, dependendo aí da situação, se vai pegar transporte coletivo, se vai pegar aplicativo, né, se vai sair com um veículo, carro. Se pegar moto, então, tem que levar o kit para chuva, né? Um abraço aí pro pessoal dos aplicativos. Sérgio, hoje o nosso arcebispo metropolitano Dom Jacinto Bergman vai até a paróquia São João Batista da Reserva, lá pelos lados de São Lourenço, já que hoje tem a visita pastoral do nosso arcebispo, visita pastoral marcada para logo mais às 19h30. Então, o pessoal que nos acompanha aí do interior de São Lourenço, né, de São Lourenço do Sul. Hoje o nosso querido arcebispo Dom Jacinto Bergman vai estar realizando a visita pastoral lá na paróquia São João Batista da Reserva. Uma boa viagem de ida e volta ao nosso querido arcebispo Sérgio. Bom dia!
0: Bom dia, Daniel. Obrigado ao Daniel trazendo aí as suas primeiras impressões desse dia, né? Já nas ruas de Pelotas. Essa comunicando também a visita do arcebispo Dom Jacinto Bergman a essa região da reserva, né, que é uma área rural de São Lourenço do Sul e que inclusive tem um hospital muito bem equipado, né, lá na reserva, denominado Hospital da Reserva, né, tem um hospital aí de primeira qualidade, né? Que bacana São Lourenço ter essa estrutura hospitalar também na área rural, área rural. Vamos à previsão do tempo. A Beatriz Alt nos informa como será o tempo para esta quinta-feira.
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1: Vamos com a previsão do tempo aqui no Bom Dia Rio da Rádio Universidade, 7 horas e 21 minutos e agora fazem 11 graus na cidade de Pelotas, a sensação térmica está nos 8 graus. A tendência para o dia de hoje é que seja um dia nublado, não vamos ter aí chance de ver o sol, não vai ter nem entre nuvens, as nuvens vão tapar por inteiro o nosso céu no dia de hoje e tem tendência também de chuva por toda a manhã até por volta da 1 hora da tarde. Pela 1 hora da tarde vai parar de chover, mas vai esfriar mais um pouco, 10 graus, 9 graus, 8 graus, 7 graus. Aí vai estar indo essa corrida para o fim da noite, porque de noite a gente vai ter aí temperaturas de 3 graus durante toda a noite. Então, chuva de manhã, céu muito nublado e a queda de temperatura durante o dia.
0: Obrigado, Beatriz Alt, trazendo, né, as condições climáticas, já tem gente no YouTube aqui, muito obrigado, daqui a pouquinho a gente envia o nosso abraço carinhoso. Eu quero já convocar você que está acompanhando pelos 1160 ou quem está nos acompanhando pelo YouTube. Fique ligado no YouTube ou, né, você que está nos 1160 e tem possibilidade de acessar pelo YouTube. Hoje, o Daniel Kurz e a Beatriz Alt estarão lá no Fragata às 9 horas, na Escola Municipal de Ensino Fundamental Nossa Senhora de Lourdes. Alunas da escola, junto com o professor Kleber Garcia, desenvolveram um protótipo, um robozinho, né, um equipamento, para que auxilie os idosos a eles não esquecerem do momento de tomarem as medicações. Vai ser muito legal e você vai assistir essa reportagem também com imagens, tá ok? 7 horas 22 minutos chegando a partir de agora os destaques desta quinta-feira. Ao menos 9 municípios do Norte Gaúcho já reportaram estragos à Defesa Civil em razão das chuvas de quarta-feira.
1: E a Defesa Civil emite alerta para elevação do nível do Guaíba em Porto Alegre.
0: Procuradoria-Geral da República defende que ex-presidente Jair Bolsonaro siga em prisão domiciliar.
1: E a Câmara dos Deputados aprova uma medida provisória que destina parte das arrecadações de apostas esportivas, as chamadas BETs, para o fundo da Polícia Federal.
0: Rio Uruguai chega a 9 metros e atinge cota de inundação em São Borja, na fronteira oeste.
1: E mais 3 classificados para as oitavas de final da Copa do Mundo serão conhecidos hoje.
0: Aqui em Pelotas, Casa da Igualdade Racial abre agendamento para eventos da comunidade negra.
1: E o mês de julho traz mudanças no Receitas da Sorte.
0: IP Saúde abriu um prazo excepcional para que ex-dependentes possam ingressar no plano de assistência complementar.
1: E vídeo monitoramento passa a apoiar fiscalização de trânsito na cidade de Pelotas.
0: parceria entre a Secretaria da Educação, a Escola de Governo e o Corpo de Bombeiros Militar abre curso de noções básicas de primeiros socorros. Ainda teremos entrevista com o secretário de Defesa Civil, Milton Martins, sobre esses processos licitatórios e quais serão, né, as ações da Defesa Civil e a participação nas obras de construção, né? É porque um constrói e o outro socorre quando há o problema. Então a gente vai saber um pouco mais com o secretário de Defesa Civil, Milton Martins. Conversa conosco às 8h30 da manhã. Felipe Azambuja, gerente executivo da Associação Brasileira de Hereford e Braford, que são duas raças de gado, né? E ele vai falar sobre o Fórum da Carne Hereford. E às 9h, Daniel Curzi e Beatriz Alt visitam a Escola Municipal de Ensino Fundamental Nossa Senhora de Lourdes, no Fragata, para uma reportagem que vai mostrar um protótipo desenvolvido por alunos na disciplina de robótica que vai auxiliar idosos a não esquecerem os horários que devem tomar os medicamentos. São 7h25. Estas e outras notícias você acompanha a partir de agora no Bom Dia Rio, que está apenas começando. Vem com a gente até às 9h30 da manhã, porque o Bom Dia Rio tem hora marcada com notícias daqui para quem vive aqui.

0: 7h26, ao menos 9 municípios do Norte Gaúcho já reportaram estragos à Defesa Civil em razão das chuvas de ontem. Em Barão do Cotegipe, choveu mais de 150 milímetros ao longo do dia e o rio Jupirangaba transbordou. A água avançou sobre as ruas da área central da cidade durante a noite de ontem. Já em Barracão, uma barreira às margens da BR-470 caiu sobre a pista e causou o bloqueio total no trecho do quilômetro 3 da rodovia por cerca de 3 horas. E o trânsito foi liberado por volta das 11h15 da noite de ontem, após os trabalhos do Corpo de Bombeiros e da Polícia Rodoviária Federal. No município de Charrua, o rio Ligeiro transbordou e há bloqueio no acesso a algumas localidades do interior. Cerro Grande estima que mais de 2 milhões de reais em prejuízos após os estragos em rodovias e lavouras. Já em Jacutinga, foram registrados alagamentos. Em Sananduva, uma família ficou ilhada no interior do município após o arroio Sananduva transbordar. A água também bloqueou estradas de acesso à localidade de São João da Forquilha e em São José do Ouro, duas famílias do interior do município precisaram ser resgatadas pelo Corpo de Bombeiros durante a noite de quarta-feira devido aos alagamentos. Já a Prefeitura de Santo Expedito do Sul cancelou as aulas da rede municipal devido à situação das estradas.
1: E a Defesa Civil emitiu um alerta para a elevação do nível do Guaíba na cidade de Porto Alegre. O alerta tem caráter preventivo e é válido até domingo. De acordo com a Defesa Civil, o nível do Guaíba pode apresentar elevação nos próximos dias e pode acontecer em razão da chuva já registrada. Além das precipitações previstas nas cabeceiras dos rios Jacuí e Taquariantas, que pode chegar ao Guaíba, o alerta é principalmente para o bairro Arquipélago, a zona sul e o extremo sul da capital, que podem ser os mais afetados. Além do alerta, o órgão descarta aí, neste momento, que ocorra uma inundação do Guaíba.
0: Procuradoria-Geral da República defende que ex-presidente Jair Bolsonaro siga em prisão domiciliar. O entendimento da Procuradoria-Geral da República se baseia nas conclusões da Polícia Civil do Distrito Federal, que decidiu não indiciar Jair Bolsonaro no episódio da arma do ex-presidente apreendida em uma blitz com um militar do Exército. No parecer, a Procuradoria avalia que a conclusão do inquérito foi correta e que não houve falta grave de Bolsonaro no caso, que o episódio não seria suficiente para revogar o benefício da prisão domiciliar. Agora, a defesa do ex-presidente terá 48 horas para se manifestar no processo. A decisão sobre a manutenção ou revogação da medida cabe ao ministro do Supremo Tribunal Federal, Alexandre de Moraes, que é relator da execução penal e deve ser tomada nos próximos dias.
1: E a Câmara dos Deputados aprovou uma medida provisória que destina parte da arrecadação de apostas esportivas, as chamadas bets, para o fundo da Polícia Federal. Conforme o texto, os recursos serão usados para custear despesas com a saúde de policiais federais e de familiares. A proposta prevê repasse gradual de 1% da arrecadação em 2026, 2% em 2027 e 3% a partir do ano de 2028. A medida também autoriza o governo federal a destinar até 200 milhões de reais ao fundo, já em 2026. O texto segue agora para análise do Senado.
0: Rio Uruguai chega a 9 metros e atinge a cota de inundação em São Borja, na fronteira oeste. A marca foi registrada por volta das 2 horas e 45 minutos desta madrugada, conforme dados do Serviço Geológico do Brasil. Uma hora depois, a medição indicou novo avanço do Rio Uruguai, que chegou a 9 metros e 1 centímetro acima da cota limite de 9 metros em São Borja. No entanto, segundo os bombeiros do município, não há relatos de alagamentos ou transtornos com relação à chuva até o momento.
1: E mais 3 classificados para as oitavas de final da Copa do Mundo serão conhecidos hoje. Às 4 da tarde jogam Espanha e Áustria. Em seguida, às 8 da noite, é a vez de Portugal enfrentar a Croácia em um duelo que põe à frente Cristiano Ronaldo e Luka Modric, como a gente já estava falando aqui no início do nosso programa. Meia-noite, a Suíça encara a Argélia. Nesta terça-feira, garantiram vaga para a próxima fase as seleções da Inglaterra, da Bélgica e também a nossa, aí que está mandando a Copa, nossa mandante, Estados Unidos.
0: 7 horas 32 minutos, enquanto a Bia prepara, né, as informações de quem está no YouTube conosco, quem está no WhatsApp da Rádio Universidade, eu vou registrando aqui quem está conosco no WhatsApp do Hora Marcada. A Mara Lúcia Marques está com a gente, a Isabel Madeira já botou bom dia, Sérgio Beatriz, na escuta, abraço para vocês, obrigado, querida. Maria Otília Vilela também está conosco, né? O Toninho Amaral lá na Balsa, Marion, bom dia, Serginho e Bia, abraços, obrigado, viu, Marion, muito obrigado. Já nos mandou aqui, né, uma mãozinha. Deus te abençoe. Obrigado. Obrigado a Marion e a todos do bairro Verona. O Birajara e a Cleusa falando a partir do Rio de Janeiro, eles que residem lá. Bom dia, Sérgio, equipe, Bia e ouvintes do Bom Dia Rio. Rio de Janeiro com 19 graus de temperatura, tempo nublado no Rio. Obrigado sempre ao querido Birajara que nos traz as informações, né? A Helena Verlang está registrando aqui. Bom dia, Sérgio. Hoje, meus parabéns, vai para mim a Cecília Verlang Garcia. Tudo de melhor em sua vida, com muita saúde e amor. Que legal, né? Que legal. Deixa eu só fazer o registro aqui do Luiz Azambuja, que está nos ligando, ele lá no Fragata. Mas eu quero dizer a Helena Verlang o que eu digo, o que o meu coração diz, né? Quando uma mãe, quando um pai, quando alguém homenageia outra pessoa, né, através do microfone de uma rádio, é sinal que a gente quer dizer um eu te amo público, um eu te amo para todo mundo ouvir. Então, toda a equipe da Rádio Universidade se junta a Helena Verlang para parabenizar a filha Cecília Verlang Garcia, que hoje está de aniversário, né? Começa o ano novo hoje, tá bem? Então, meus parabéns, muita saúde, muita paz, muita felicidade, muita harmonia, né? O Adão Marques, do Táxi 120, na Osório, esquina 7 de setembro, está conosco também. Um abraço, querido amigo. A Carmenzinha Rios também está com a gente, né? Bom dia, Sérgio e Bia. Bom dia, beijo, meus amores. Obrigado. O Paulo Scholet, no Balneário dos Prazeres. A família Pacheco Bom, a Carmen, a dona Jaci, o Joaquim, o Paulo Bom e a Ana Caroline, o Mário Augusto, na Guabiroba, o Carlos Araújo, lá na Paulo Guilain, o Cláudio Homero Ávila está conosco, o seu Hipólito, também o Alexandre Luiz e a Cláudia, o Renato Gadeia, é gente que não acaba mais, que legal, né? Que legal. E o pessoal da Recicle que está com a gente sempre aqui, já estão nas ruas, já estão trabalhando a turma da Recicle, né? Então vai o nosso abraço aqui para o Tiago Perobon, o Adilson, André Barcelos, o Paulo Cauã, o José Correia, o Júlio e o Roger. 7 horas 35 minutos, vamos ao nosso primeiro intervalo comercial. Em seguidinha estaremos aqui falando sobre a Casa da Igualdade Racial.
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0: 7 horas 39 minutos, 7h39, a Bia vai atualizar o YouTube, né? Que eu havia convocado a Beatriz para atualizar e sempre ela faz antes de eu atualizar o WhatsApp do Hora Marcada. Aí eu acabei chamando os comerciais. Vamos lá, Beatriz Alt.
1: Vamos atualizar o nosso YouTube da Rádio Universidade de Pelotas. Nosso YouTube está no ar aqui e a gente vai atualizar com ele, porque o pessoal já chegou bastante aí no YouTube. Tereza Salomão chegou aqui com a gente. Bom dia, Bia e Sérgio. Mandou solzinho. Bom dia, Sérgio Correia, Bia, equipes e ouvintes do Bom Dia Rio. Maria Otília também mandou seu bom dia. Cristina Carlotto também aqui com a gente. Bom dia, Sérgio e Bia. E a equipe Rio tá ligadinha no nosso Bom Dia Rio. E eu já deixo o convite, a gente fica feliz quando o pessoal participa no YouTube, no WhatsApp da Rádio Universidade. E hoje o YouTube tem conteúdos especiais, tem imagens aí que a gente vai, eu e o Daniel Curso, a gente vai ali na escola do Nossa Senhora de Lourdes conversar um pouco sobre o projeto muito legal e as imagens vão ir para o YouTube, então fica ligado, já conecta o YouTube agora para não esquecer, para não ter nenhum problema lá pelas 9 horas, que é quando a gente vai entrar com imagens.
0: Obrigado, Beatriz Alti. Vamos dando sequência, então, com notícias daqui, para quem é daqui. A Casa da Igualdade Racial abre agendamento para eventos da comunidade negra. Quem nos traz mais informações é Lucas Fabião.
2: A Casa da Igualdade Racial de Pelotas, além de oferecer acolhimento jurídico, psicológico e social a vítimas de crime racial, também disponibiliza seu espaço para atividades voltadas à promoção da igualdade racial e ao combate ao racismo. O local pode receber rodas de conversa, palestras, oficinas, exposições, reuniões e outras ações promovidas por coletivos, entidades, conselhos, movimentos sociais, instituições e demais grupos da comunidade. O agendamento deve ser solicitado exclusivamente pelo e-mail pelotassir@gmail.com. No pedido, é necessário informar o nome e contato da organização ou responsável pela atividade, a data desejada, o horário de início e término, a estimativa de público e o tipo de evento. A orientação é que as solicitações sejam encaminhadas com pelo menos uma semana de antecedência para permitir a organização do espaço. A Casa da Igualdade Racial funciona de segunda a sexta-feira, das 8 horas da manhã às 17 horas, na rua Tiradentes, número 2963, no centro de Pelotas. Da redação da Rádio Universidade, falou o repórter Lucas Fabião.
0: Obrigado ao Lucas Fabião. O mês de julho traz mudanças no Receita da Sorte. A modalidade do Nota Fiscal Gaúcha passa a ter ciclos semanais de participação e vai distribuir mais de R$1 milhão em prêmios neste mês. Fernando Moraes tem os detalhes.
3: A partir de julho, Receita da Sorte, modalidade do programa Nota Fiscal Gaúcha, passa a ter uma nova forma de participação. Agora, as notas fiscais com CPF valem durante uma semana e não por mais apenas 24 horas. O consumidor poderá acessar o aplicativo do Nota Fiscal Gaúcha entre domingo e sábado para verificar se foi contemplado. Segundo a Secretaria da Fazenda, a mudança amplia o prazo para a participação e reduz a chance do cidadão perder a oportunidade de concorrer. Em julho, o Receita da Sorte vai distribuir mais de R$1 milhão em prêmios. Serão 500 prêmios de R$ 50 e 10 prêmios de R$ 500 todos os dias, totalizando 15.810 premiações ao longo do mês. Para participar, é necessário solicitar a inclusão do CPF na nota fiscal no momento da compra e acessar o aplicativo do Nota Fiscal Gaúcha dentro do período semanal. O sistema identifica as notas disponíveis e informa, na hora, se há premiação. Além do Receita da Sorte, o Nota Fiscal Gaúcha também oferece sorteios mensais, descontos no IPVA, distribuição de recursos a entidades sociais e a modalidade Receita Certa, que repassa valores aos participantes quando há crescimento real da arrecadação do ICMS no varejo. Com informações do Governo do Estado do Rio Grande do Sul, da redação da Rádio Universidade, Fernando Moraes.
0: Obrigado, Fernando Moraes. O IP Saúde abriu um prazo excepcional para que ex-dependentes possam ingressar no plano de assistência complementar. A solicitação pode ser feita pela internet até o fim de dezembro. Com mais informações, volta no Bom Dia Rio, o repórter Fernando Moraes.
3: O IP Saúde abriu, na última quarta-feira, um prazo excepcional para a inclusão de ex-dependentes no Plano de Assistência Complementar, o PAC. A medida é destinada a quem perdeu a condição de dependente por idade e não solicitou a adesão ao plano dentro do prazo regular de 90 dias. O pedido poderá ser feito até 31 de dezembro de 2026. Segundo o IP Saúde, essa é a única oportunidade prevista para regularizar esses casos. Podem solicitar a inclusão ex-dependentes que deixaram a condição entre 1º de abril de 2021 e 30 de março de 2026, após completarem 18 anos ou, no caso de estudantes, 24 anos. A solicitação deve ser feita pelo titular do plano, exclusivamente pela internet, com acesso por meio da conta gov.br e envio da documentação exigida, incluindo certidão de nascimento atualizada. O IP Saúde informa que o acompanhamento do processo deve ser feito pelo portal rs.gov.br e que o prazo de análise pode ser maior do que o habitual, em razão do caráter excepcional da medida. Com informações do Governo do Estado do Rio Grande do Sul, da redação da Rádio Universidade, Fernando Moraes.
0: 7 horas 46 minutos. Obrigado ao Fernando Moraes, trazendo esses detalhes, né, da possibilidade de reingresso daqueles dependentes que haviam, né, ficado de fora em razão da idade. Aqui em Pelotas, o vídeo monitoramento, são aquelas câmeras que a gente já tem aí distribuídas pela cidade, passa a apoiar fiscalizações de trânsito. Gustavo Lozada traz mais detalhes.
4: Agentes da Secretaria de Transporte e Trânsito passam a lavrar autos de infração com base em imagens captadas por câmeras instaladas em pontos sinalizados da cidade. A Secretaria de Transporte e Trânsito incorporou a fiscalização ao Centro Integrado de Operações Municipais, ampliando o uso da tecnologia para reforçar a segurança viária. A partir de agora, agentes de trânsito passam a autuar motoristas com base nas imagens do sistema de vídeo monitoramento. A fiscalização será feita em tempo real, no CION. As câmeras permitem identificar infrações previstas no Código de Trânsito Brasileiro, como o uso do celular ao volante, a falta do cinto de segurança e conversões proibidas. Segundo o secretário de Transporte e Trânsito, Cláudio Montanelli, a medida fortalece o trabalho dos agentes, amplia a presença da fiscalização nas ruas e contribui para um trânsito mais seguro. A Secretaria de Transporte e Trânsito reforça que a fiscalização por vídeo monitoramento ocorre apenas em locais devidamente sinalizados, conforme determina a legislação. Com informações da redação da Rádio Universidade, falou Gustavo Lousada.
0: Sete horas 47 minutos. Obrigado ao Gustavo Lousada. Parceria entre a Secretaria de Educação, a Escola de Governo e o Corpo de Bombeiros Militar abre curso de noções básicas de primeiros socorros. João Antônio Ferreira tem os detalhes.
5: Estão abertas até o dia 1º de agosto as inscrições para o curso Noções Básicas de Primeiros Socorros em Atenção à Lei Lucas, voltado aos servidores da Rede Estadual de Ensino do Rio Grande do Sul. A iniciativa é uma parceria entre a Secretaria da Educação, a Escola do Governo e o Corpo de Bombeiros Militar, com o objetivo de capacitar professores, gestores e funcionários para agir em situações de emergência até a chegada do atendimento especializado. Nesta primeira etapa, são oferecidas 5 mil vagas para servidores das escolas atendidas pela 1ª Coordenadoria Regional de Educação de Porto Alegre e pela 27ª Coordenadoria da Região de Canoas. O curso será realizado em duas fases, a primeira com aulas online disponíveis até 23 de agosto e a segunda presencial com atividades práticas sobre procedimentos como desengasgo, reanimação cardiopulmonar, controle de hemorragias, imobilização de fraturas e uso do kit de primeiros socorros. As inscrições devem ser feitas pelo portal da Escola de Governo do Rio Grande do Sul, utilizando a conta gov.br. Da redação da Rádio Universidade, falou o repórter João Antônio Ferreira.
0: 7h49, obrigado ao João Antônio Ferreira, registrando aqui a chegada, né? A chegada da família Belete, o seu José e a Dona Yolanda, um abraço, obrigado pelo carinho. A Cleusa, muito obrigado. A esposa do Birajara, lá do Rio de Janeiro, a Bete também chegou conosco. E a Áurea Borges aqui. Bom dia, meus amigos. Sérgio e Beatriz, uma ótima quarta-feira para vocês, só que hoje é quinta, né? E todos nós, familiares e amigos. Amém, amém, né? Coisa boa. Meu amigo Nestor também está com a gente, né? 7h50, hora do esporte aqui no Bom Dia Rio, nesta quinta-feira. Enquanto a vinheta não chega, a gente traz a temperatura: 10 graus e 7 décimos, 96% a umidade relativa do ar, sensação térmica de 8,8. Os ventos se deslocam a 9,7 quilômetros horários.
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0: 7h50. Quem vai trazer para o Adãozinho Cunha, lá da Balsas, notícias esportivas, chegou aqui com a gente agora, né? É o Fernando Moraes trazendo as informações do Esporte Clube Pelotas.
8: E a quarta-feira não foi de anúncios no Esporte Clube Pelotas, mas de apresentação. O técnico Daniel Franco foi oficialmente apresentado à imprensa durante a tarde e abordou diversos pontos na entrevista coletiva. Talvez o principal deles, como se dará essa continuidade do trabalho que vinha sendo tocado pelo Paulo Henrique Marques. Mesmo à distância e com foco no São Luís, o comandante participava ativamente da montagem do elenco e o Daniel Franco destacou, elogiou, fez elogios a essa montagem, disse que é um trabalho bem qualificado, mesmo sendo muito curto, mas destacou que vai conseguir aproveitar isso da melhor forma possível e ir incorporando cada vez mais o elenco agora com jogadores da sua confiança. Daniel também falou sobre a camisa do Pelotas, o peso da divisão de acesso, né, que tem agora a dupla Brapel, e além disso deu início aos treinamentos. O Pelotas está oficialmente em pré-temporada. Foram 8 atletas profissionais que se apresentaram e mais 8 jogadores das categorias de base. Esses jogadores da base vão fazer parte do grupo, vão ser observados e podem ficar para a divisão de acesso. Lembrando que o Lobo também tem decisão na Série A2 Sub-20, enfrenta a equipe do Aimoré. Pelotas segue no mercado, segue observando atletas e fica de olho na situação do próprio São Luís, onde também tem jogadores pré-acertados, e o São Luís segue, caso siga avançando na Série D, Pelotas deve procurar outra alternativa no mercado. Lembrando que a divisão de acesso começa no dia 2 de agosto, daqui a um mês, e por enquanto ainda não há a definição da tabela, mas o Pelotas terá 8 jogos dentro de casa e 7 fora dos seus domínios. Então, o Lobo está oficialmente em treinamentos e deve, em breve, nos próximos dias, ou até mesmo nas próximas horas, anunciar mais jogadores e também esse calendário de pré-temporada do clube. E fora dos gramados, o Pelotas também anunciou um novo plano de sócios que será lançado em breve com novos valores. E quem já é sócio vai continuar pagando o valor do ano passado. Quem tem parcelas em atraso vai ter uma nova chance de acertar com o clube, né? Acertar o pagamento até o dia 10 de julho para manter o seu plano atual. Então é uma tentativa, né, do Pelotas de recuperar sócios inadimplentes e também ter novos sócios nessa caminhada em 2026. Com informações do Lobo para a Rádio Universidade, falou o repórter Fernando Moraes.
0: 7h53, obrigado ao Fernando Moraes. Agora é o Lucas Fabião, que vem do Bento Freitas com as informações do Grêmio Esportivo Brasil.
9: E estamos chegando com as informações do Grêmio Esportivo Brasil nesta quinta-feira, aqui na programação da Rádio Universidade. Quinta-feira, onde o trabalho não para na Baixada. Laércio Aquino segue a preparação com seu plantel de olho no jogo do sábado, quando vai receber a equipe do Santa Cruz pelo jogo de volta da semifinal da Copa FGF.
2: o Laércio vai trabalhando e vai contar com duas novidades: Peterson e Gedeilson. Gedeilson que foi apresentado oficialmente no estádio Bento Freitas em coletiva de imprensa, e o Gedeilson disse que já está pronto para estrear. A decisão cabe ao Laércio, mas tanto o Gedeilson quanto o Peterson estão no BID e estarão relacionados para a partida de sábado. Depende do Laércio se vai usar um dos dois já como titulares. Até o Gedeilson está recuperado de um edema ósseo, sofreu uma lesão nos últimos tempos, está recuperado, mas esteve parado. Então cabe ao Laércio se já acredita que Gedeilson, com a sua experiência, já deve ser como titular. Ele que estava do Olaria do Rio de Janeiro e agora está de volta ao Rio Grande do Sul, depois de ter passado lá no Ipiranga de Erechim. Ele atua como lateral, atua como ala. Ele menciona que não é uma novidade para ele, que não tem dificuldade de utilizar como ala, né? No 3-5-2 de Laércio Aquino, os laterais acabam podendo utilizar como ala. Ele disse que tem muita familiaridade com uma linha de 4, mas que tem sido gradual essa mudança dele para uma linha de 3 defensores, e que favorece também o estilo de jogo, porque ele se considera um jogador muito agudo, muito ofensivo, mas que não vê problema nenhuma com essa mudança de esquema. Ele também disse que se sente honrado de chegar e já ter a oportunidade de colocar o nome da história do clube, porque sabe que ainda é uma semifinal, que vamos ter que passar pelo Santa Cruz, palavras de Gedeilson, respeitando a equipe do Santa Cruz, mas que se sente muito honrado, bem feliz, e que chega para o primeiro jogo já sendo um jogo de volta para a semifinal da Copa FGF. Gedeilson, novo reforço chavante, e vamos ver se vai ser titular já nessa primeira partida. Mas eu sou o Lucas Fabião e volto na nossa programação esportiva para seguir falando do chavante. Até lá!
0: 7:56. Obrigado, Lucas Fabião, com as informações do Grêmio Esportivo Brasil. Hora e vez de João Antônio Ferreira e o comentário esportivo aqui no Bom Dia Rio de quinta-feira. Bom dia, João.
10: Bom dia a todos ligados aqui na programação da Rádio Universidade. Eu sou o João Antônio Ferreira, chegando com o comentário esportivo desta quinta-feira. Chegando já nos últimos dias, né? O Brasil ontem apresentou Gedeilson, né? A expectativa é que o lateral direito já esteja disponível, né, fisicamente, né, e também nessa questão de entrosamento, para ser o titular na lateral direita neste confronto já do próximo sábado, 7:00 PM, contra a equipe do Santa Cruz, jogo válido pela volta, né, da semifinal da Copa da Federação Gaúcha de Futebol. Com isso, claro, né, fica essa dúvida se vai estar disponível, se o Laércio já, né, passou para ele suas questões, né, de ideias de jogo, se ele já se adaptou um pouco mais a esse estilo de jogo. E claro, a dúvida principal, 3-5-2, manutenção do 3-5-2, ou se o professor vai abrir mão, né, dessa sua formação, desse seu estilo de jogo, para fazer o habitual, né, um 4-3-3 com variações ali de posicionamento, que deu certo no segundo tempo desse último jogo. Mas o Gedeilson, né, sendo apresentado, e a expectativa é grande que ele esteja à disposição, porque é um acréscimo muito forte, né, para a equipe do Grêmio Esportivo Brasil. A gente segue também na dúvida se o Peterson, né, estará no banco de reserva, será titular quando vê. Né, a gente não tem acesso aos treinamentos, mas fica essa dúvida, porque pensando, né, num 4-3-3, obviamente, né, estando fisicamente apto para atuar os 90 minutos, o Andrei é o ponta esquerda e a ponta direita fica livre, né, o Daniel começou como titular, sendo o segundo homem de ataque, né, juntamente com o Morbeck no último jogo, foi sacado do intervalo, né, e pelas reclamações do treinador, acho que foi um dos jogadores que ele não gostou, né, do que apresentou na primeira etapa, mas é uma opção para essa ponta direita. E a outra opção, né, dos que já estavam no grupo, seria o Germano, que foi quem entrou. E entrou um pouco apagado, até fez algumas jogadas, mas, né, não está numa fase positiva o Denis Germano, nem atuando pelo meio campo, nem atuando pela beirada direita, né? Então fica essa dúvida. O Peterson, por ser um jogador que joga pelas beiradas, né, joga em todas as três posições do ataque, digamos assim, né, centroavante e as duas beiradas, vira uma possibilidade também para este confronto. Pelo lado do Pelotas, a apresentação, né, dos atletas e também, né, a coletiva de apresentação do treinador Daniel Franco. Uma expectativa positiva, como a gente vem falando nos programas, né? Daniel Franco se tornou nos últimos anos, né, nos últimos 5 anos, um treinador que conhece bastante a competição, entende os caminhos da competição, né? Venceu, né, venceu 2 vezes, né? Subiu Santa Cruz, subiu União Frederiquense, né? Bateu na trave, inclusive contra o Pelotas em 2024, né? O Pelotas sobe em cima do Inter de Santa Maria do Daniel Franco, mas é um treinador que faz bons trabalhos nessa divisão de acesso, trabalhos muito sólidos e muito competitivos. E é o que se espera desse Pelotas, né? Até aqui, ainda sem nenhum jogador que salte aos olhos desses que foram anunciados, né? Todos os jogadores com qualidade para a divisão de acesso, mas nenhum que a gente diga esse jogador é muito bom, esse jogador é bastante acima ou bem acima da competição. Até agora nenhum, mas todos os jogadores com experiência na competição e que, se fizerem, digamos, o que estão acostumados a fazer, a tendência é terem um desempenho positivo e ajudar o Pelotas nessa briga pelo acesso. Mas a expectativa agora, né, é de como começarão os trabalhos, né, como serão esses trabalhos do Daniel Franco, quais jogadores também chegarão para compor o elenco. Ainda em relação ao Brasil, né, voltando para falar um pouquinho do Brasil, Silas, né, que a gente tinha falado que era uma possibilidade do Brasil, até foi questionado, né, o técnico Laércio Aquino a respeito do Silas, ele não quis falar, porque é um jogador que não está no clube, né? Silas foi anunciado e já jogou ontem pela equipe da Caldense, né, na segunda divisão do Campeonato Mineiro. O que se tem de informação é que ele foi lá para a reta final, né, esses últimos jogos aí da equipe do Caldense no Campeonato Mineiro, segunda divisão, e depois se apresentará ao Grêmio Esportivo Brasil, mas ainda é apenas aquelas informações de bastidores, nada confirmado. Falar rapidinho da Copa do Mundo, né, daqui a pouco mais eu vou chegar com as informações completas no Falando de Copa, mas ontem tivemos 3 jogos, a Inglaterra penou, mas conseguiu a virada, venceu a República Democrática do Congo por 2-1, Sipenga, aos 6 minutos do primeiro tempo, abriu o placar para o Congo, Harry Kane aos 29 e aos 40 do segundo tempo conseguiu a virada, a Inglaterra se classificou, vai enfrentar o México nas oitavas de final. Bélgica e Senegal fizeram um jogão, Senegal saiu na frente com Diarra aos 24 do primeiro tempo, ampliou com Ismaïl Assar aos 5 do segundo tempo e quando já parecia definido, Senegal classificado, Lukaku aos 40 do segundo tempo e Tielemans aos 43 levaram o jogo para prorrogação e de pênalti o Tielemans aos 19 minutos do segundo tempo da prorrogação, já nos acréscimos da prorrogação, marcou de pênalti e levou a Bélgica para a próxima fase. No jogo da noite, Estados Unidos 2, Bósnia 0, jogo tranquilo, nos Estados Unidos muito mais time, muito mais organizado, com o Balogun no primeiro tempo aos 44 fez 1-0, com o Tillman aos 36 do segundo tempo fez o segundo, né, 2-0 para os Estados Unidos, que teve até antes do segundo gol o Balogun sendo expulso, né, no VAR, teve um pisão ali no tornozelo do atleta adversário, o árbitro brasileiro, o Rafael Klaus, foi chamado no VAR, observou o lance e assinalou o cartão vermelho para o Balogun, fica de fora.

0: Então, na volta, a gente... Antes, vou chamar o Daniel Curz, vamos ver se ele está a postos. E aí ele já nos atualiza nesse fechamento da primeira hora aqui. Está conosco, Daniel?
1: Agora sim.
0: Tá.
1: Estamos acompanhando essa manhã chuvosa e, infelizmente, Sérgio, a gente está aqui estacionado na frente da Católica. A gente acompanhou a questão de minutos atrás uma colisão aqui na 3 de maio com a Félix, né, com a Gonçalves Chaves. 3 de maio com Gonçalves Chaves, um Corsinha e um Fiat Uno. A pessoa que vinha no Corsinha pela direita, né, resolveu converter atravessando as duas pistas, e o Corsinha ia também fazendo a conversão. Colisão aconteceu, né? Os dois não podem ficar no mesmo ponto. Então, infelizmente, então, o pedido de atenção para quem está circulando, que é de chuvisco, como já disse na participação anterior, já virou chuva, né? É uma chuva constante, então muita atenção para quem está circulando aí pela cidade, e é habitual acontecer nesses dias aí com chuva, com chuvisco, né? Essas batidinhas aí que geram mais incomodação do que prejuízo monetário, mas... É esse o pedido. Atenção para quem está circulando aí nos veículos pela cidade, Sérgio.
0: Obrigado, Daniel Curz, trazendo esse alerta, né? Uma manobra brusca, uma decisão de converter para uma rua, fica bem complicado, né? Principalmente com o tempo, a pista molhada, tudo fica mais complicado. 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Intervalo comercial, na volta, conversamos com o secretário de Defesa Civil, Milton Martins.
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1: 8:06.
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0: 8 horas 9 minutos, 8 e 9, o Leonir Bade já está providenciando, né, o contato com o secretário de Defesa Milton Martins, que gentilmente vai nos atender, pois está em deslocamento, né? Agora há pouco a Beatriz Alt fez um primeiro contato com ele para ajustar o horário de acesso, e ele está estava em deslocamento, informou que estava em deslocamento para Porto Alegre, né? Chegando próximo a Porto Alegre. Então, já já o Leonir está fazendo contato com o secretário Milton. Assim que estiver na linha, ele nos avisa, né? Nos avisa. A gente vai fazendo aqui algumas atualizações no site do GZH, aqui. Sempre notícias de esportes, né? A gente começa com notícias de esporte, o topo do site. E tem, né, algumas questões que falam, GZH Zona Sul, né? Sobre a pesquisa de vacina do Butantan também, né? Secretário Milton Martins já está na linha conosco, a gente agradece, né? Ele que está em deslocamento para Porto Alegre e vai conversar conosco, né, sobre atualizar as ações da Defesa Civil e também, né, vamos falar um pouquinho sobre os editais de obras no Laranjal que devem ser abertos em breve. Bom dia, secretário.
1: Bom dia, ouvintes da Rádio Universidade, que estamos chegando em Porto Alegre para o seminário do Governo do Estado sobre a resiliência climática e dando conta aí aos ouvintes também das nossas atividades, das obras, né, que por uma articulação privilegiada aí do governo prefeito Marrone com o governo federal, tem conseguido trazer para Pelotas recursos importantes e estruturantes aí para preparar a cidade para as rotinas diárias e também para o enfrentamento do fenômeno El Niño.
0: Secretário, lhe pega com surpresa, hoje pela manhã nós já noticiamos aqui, já é notícia em todo o estado do Rio Grande do Sul, né, um alerta aí pro Lago do Guaíba, né, e já também na região noroeste do estado, rios já transbordando e causando alagamentos, né, o El Niño já começa a se apresentar, né, a dizer, olha, estou presente, né.
1: Exatamente. Tem esse fenômeno chegando e a gente está trabalhando com os nossos sistemas de monitoramento ali para poder dar conta dessa situação. As chuvas que caem na região norte e noroeste, elas escoam muito pelo rio Uruguai, ou então as que caem da serra pela bacia do Guaíba, é as que nos causam preocupação. Agora vou passar aqui no Guaíba, vou acessar o sistema de monitoramento para saber, né, os impactos que deu. É claro que se houver um crescimento dos níveis, essas águas vão passar aqui na nossa região. Então, é isso que a gente está fazendo, trabalhando muito em cima da previsão e do monitoramento.
0: Como o senhor disse, ainda bem que, quer dizer, ainda bem não, mas o rio Uruguai já chegou a 9,01 metros nessa madrugada, mas ele pertence a uma outra bacia, né, que não vem para o Guaíba, né? Então, isso nos protege, de certo modo nos protege. Secretário Milton, nos atualize com as ações da Defesa Civil e depois a gente fala um pouquinho aí sobre as licitações, né? Quais são, a Pelota se credenciou, né, para receber aqueles recursos do governo do estado, né, que há duas semanas aí estava um edital aberto, né?
1: Exatamente. Desde o início do governo, o prefeito pediu para a secretaria se organizar e se capacitar, né, e criar muito, porque a gente tinha muito pouco recurso, não tínhamos sequer sede, nem nenhuma estrutura, nenhuma organização. Começamos a trabalhar isso, hoje já temos uma série estruturada, já temos um conjunto de equipamentos, agora passou, inclusive, né, em um anúncio que a imprensa registrou e que a Rádio Universidade também em primeira mão registrou, que foi o credenciamento nosso e a aprovação do nosso plano de aplicação no Preparo RS, que nós fomos contemplados com R$300 mil. Então, mais ainda, vamos preparar. Nesse Preparo RS, nós vamos ter as condições de estruturar melhor a nossa secretaria, também com uma viatura, equipamentos, inclusive uma obra lá na Sanga das Três Vendas, numa quadra piloto, que a gente quer ir organizando de forma a dar proteção para a população. E fomos destacados a nível nacional pelo Ministério de Ciência e Tecnologia, o SEMADEM, e o Ministério das Cidades, né, a Secretaria de Periferias, destacado como destaque nacional, a Secretaria de Proteção e Defesa Civil do Estado, o nosso projeto Pelota Sem Risco, Cidade Resiliente, onde a gente apresentou um conjunto de 9 projetos, né? Dentro dele está o plano de contingência, está o nosso centro de monitoramento, está os agentes mirins, a Brigada Apícola, entre outros projetos que foram reconhecidos como importantes, né, para a gente preparar a cidade para o fenômeno El Niño. Dentro desse programa também está os NUPDEX, que são os Núcleos Populares de Proteção e Defesa Civil nos territórios. Já estamos fazendo esse debate, temos que fazer vamos descer para fazer agora o contato com as lideranças e fazer o levantamento de dados, né, para que quando expedirmos os alertas e os avisos, né, as pessoas estejam não só recebendo os alertas, mas também já capacitadas e treinadas a saber o que vão fazer, né? Então, nesse particular, nós estamos nos preparando e fomos, então, destacados, fomos a São Bernardo do Campo, recebemos a nossa distinção, acompanhada da nossa diretora do nosso centro de monitoramento, Fabiane Fonseca, que nos acompanhou e que tem trabalhado muito, né, na produção, né, dessa e articulação com a base científica das universidades, para a gente ter, quando agir, precisar agir em cima de dados oficiais e não por aqueles que influenciadores que querem lacrar em cima da tragédia alheia. Não, nós vamos nos basear em dados oficiais, em órgãos oficiais, para poder expedir os nossos alertas e avisos.
0: Eu quero tomar liberdade aqui, se a memória não me trai, de fazer um elogio, né, ao secretário Milton Martins, pela contratação, digamos assim, da Fabiane Fonseca. Ela que tem formação, mas ela é filha de pescador, me parece que é a Fabiane, né, meu tio?
1: Exatamente. Ela é filha da pesca e é dos povos tradicionais da nossa Barra de Pelotas.
0: Exatamente. Então conhece a situação, tem lugar de fala, como a gente diz, né? Mas, secretário Milton, diante das suas manifestações aqui, há poucos dias eu conversava com o coronel Márcio André Facim, que é o coordenador da Defesa Civil Regional, e ainda citei, porque o senhor é um exemplo do que se pensa, ou pelo menos penso eu, uma opinião pessoal, né, do que a política deve fazer com a questão da defesa civil. O senhor é o primeiro aqui do nosso município secretário da Defesa Civil, porque a Defesa Civil sempre na Prefeitura de Pelotas foi um departamento, não sei se a expressão é essa, né, mas foi um apêndice da estrutura do poder público. Hoje não, tem uma secretaria. Aí nós sabemos, né, as notícias foram dadas, o prefeito Fernando Marrone também conversou conosco, ele deixou claro aqui que as obras, né, que os recursos saíram, ainda não foram creditados, né, na conta, pelo menos quando do momento da entrevista do prefeito, tá? Vamos deixar claro. E que são obras que vão levar um ano e meio, dois. A minha preocupação, vou usar uma expressão bem simples, né, porque vou utilizar assim, ó, João constrói, o João é uma figura, um nome figurativo, né, João constrói. Sim. E depois Milton tem que salvar, né? Porque a defesa civil tem que salvar, tem que ajudar. Então, vai acontecer uma participação da defesa civil nesse processo de acompanhamento, de conhecer as obras, né? De quais serão os resultados dessas obras, uma participação efetiva da Secretaria de Defesa Civil? Essa é uma primeira pergunta, depois vem uma outra.
1: Certo. Com certeza nós vamos estar acompanhando, já estamos acompanhando, porque o prefeito Marrone, por essa articulação com o nosso secretário nacional da Defesa Civil, e que eu visitei em Brasília também, a gente trouxe, por iniciativa do prefeito Marrone, de dotar a cidade, né, e tornar a cidade resiliente, né, a gente tem trabalhado para trazer esses recursos. Já estamos com a Ponte das E3, que é uma obra do reconstrução da Defesa Civil, já em andamento, né? Conseguimos aumentar um pouco o valor, né, para dar uma segurança maior para a ponte. A Estrada da Barra também, a licitação pronta, que vai ter uma estrada com um nível mais alto, já enrocada com pedra, dá uma proteção já lá na curva da Barra também para a população. O prefeito Marrone já fez a reunião com os moradores. Então nós vamos estar trabalhando, e o projeto Fonrigues todo, nós vamos estar, e já estamos, né, acompanhando, não vamos só acompanhar a obra, como também a questão do plano integrado, né, do projeto com a obra, que estamos já, vamos entrar em fase de licitação, mas como tu disse, não vão estar pronto. Então nós vamos estar com o nosso plano de contingência, tanto para inundação, como para enxurrada, como para alagamento, como para ventania, né? Vendaval, nós vamos estar aí com eles na ponta do lápis, conversando com a população, chamando a população, né, na execução da obra, para participação também, porque o acompanhamento da população, ele é importante para afastar um pouco esse pânico, né, e a cidade está assustada, e a gente não quer uma cidade alarmada, a gente quer uma cidade preparada. Por isso a gente vai conversar muito com a cidade, muito com os territórios, principalmente aqueles que vão receber esse conjunto de obras, porque a gente também vamos ter ponto de encontro, rotas de fuga, vamos ter sinalizações nesses caminhos, né, por onde a gente vai ter que se movimentar se houver uma situação, né, de tempo severo ou impacto grande na nossa costa ou inclusive dentro da cidade.
0: É importante deixar claro aqui para as pessoas, e eu lhe faço essa pergunta, que tem localidades em que as pessoas ainda não foram deslocadas, né? A gente tem ali nas Doquinhas, tem um núcleo residencial ali que é praticamente dentro da margem do São Gonçalo, falando lá do Pontal da Barra também, de algumas localidades, que a prefeitura, o que ela pode fazer, né? Ela pode se organizar dessa forma que o senhor está dizendo, para tirar as pessoas rapidamente desses locais, porque são locais que ainda não existe um sistema de proteção, né, secretário?
1: Exatamente. Tem umas que não, por exemplo, a Barra não tem um sistema de proteção, né? E vai ficar fora, inclusive, da proteção do dique, né, do Val Verde. A Barra fica na beira, né, fica na costa. Então, o que a gente está preparado, e o nosso plano de contingência tem, é um alerta de evacuação, se for preciso, porque o tempo severo, ele é colocado pela previsão sempre com 3-4 dias de previsão, né? Então, se vai entrar um ciclone, a gente sempre, o sistema de monitoramento e previsão já dispara os alertas, nós vamos disparar os alertas, de acordo com a intensidade, a gente vai fazer o alerta, o aviso ou a evacuação. Então, principalmente nessas zonas que estão fora do sistema de proteção. As Doquinhas, por exemplo, grande parte dos moradores da Doquinha foram beneficiados pelo compra assistida. O prefeito Marrone trouxe para a cidade mais de 5 milhões em investimentos de moradias, 288 casas, se não me falha a memória, que foram contemplados com compra assistida. Alguns deram problema na papelada e não conseguiram comprar, mas agora nós estamos recompondo essa possibilidade com mais 100 moradias que iremos erguer. E também na Colônia Z3 também fomos contemplados com 150 moradias. E para aquelas moradias, tipo aquela do canal do Pepino que desabou, não é? Perto das áreas de que tem uma situação de possibilidade, né, de enxurrada e arraste, né, pela velocidade das águas, e que as casas estejam muito próximas a esses corpos d'água, vamos dizer assim, nós vamos trabalhar um projeto juntamente com a habitação para tentar contemplar o maior número de pessoas, né, que a gente consiga, no tempo e no espaço, reassentar. Agora, neste momento, nós vamos trabalhar com o sistema de aviso, alerta e possibilidade de evacuação.
0: Exato. Secretário, só uma curiosidade. Há poucos dias, né, circulou uma notícia de a possibilidade de construções de novas habitações lá na Z3. Seria naquela proximidade da caixa d'água ali na estrada do Posto Branco, que é bem mais alto ali?
1: Conhece bem a região, esse radialista, né? É o seguinte, exatamente. O prefeito Marrone, desde o início do governo, tem trabalhado essa possibilidade da gente assentar as pessoas, não é, fora das áreas de risco. A gente sabe que o pescador tem relação com a água, tem que estar com o barco praticamente amarrado na porta da casa. Mas, claro, nós estamos trabalhando, né, com a segurança das famílias, né? Então, aquelas famílias, principalmente de lá do Junquinho, né, que estão, um pessoal que está com as moradias muito vulneráveis, né? E a gente quer trabalhar, e que também as margens do Arroio Cedrinho também, que tem muita moradia que está com problema de alagamento, de inundação. Então a gente quer trabalhar esse reassentamento das famílias, não é, lá mais para um lugar mais seguro. Bom, fica ali a casa do barco ali, de repente, mas morar, a gente quer, ao longo do tempo, e tirando as pessoas dessas áreas de risco.
0: Sim. Para a gente fazer um fechamento aqui, eu sei que o senhor está em deslocamento para chegar em Porto Alegre. Essa é uma pergunta baseada numa opinião recorrente, inclusive do pessoal da ciência, né? Que esses eventos climáticos, eles passarão a ter frequência e presença nas nossas vidas. O senhor, como o primeiro secretário de Defesa Civil aqui da cidade de Pelotas, eu lhe pergunto, o senhor vai trabalhar junto à gestão do prefeito Fernando Marrone para que a gente efetive, né, essa Secretaria de Defesa Civil como uma secretaria de Estado, com um concurso, com pessoas que possam estar ali, porque para que esse trabalho de resiliência, de proteção, de conhecimento, de mapeamento da cidade, ele seja uma propriedade do município, né? Porque agora, por exemplo, nós vamos mudar o governador, não há possibilidade de reeleição, então vamos mudar o governador. E aí trabalha-se com a possibilidade também de mudar toda a estrutura de defesa civil estadual. É uma possibilidade, porque são decisões políticas, né? E aí nós vamos, daqui a pouco, vamos colocar pessoas que não estão nessa linha de conhecimento, não vivenciaram toda essa situação de 23, 24 no estado, né? Por isso eu lhe pergunto, existe uma possibilidade da gente efetivar servidores concursados que realmente possam conhecer essa situação?
1: Exatamente, esse é o nosso intento, né? No próximo concurso a gente quer começar a dotar a secretaria de servidores permanentes, né? Para dar uma segurança de deixar um legado para a cidade, né? Um legado de estrutura, um legado de organização e um legado também de trabalhadores, né, que sejam formados, e também de articulação da secretaria, né, com os órgãos da sociedade civil, seja os voluntários da área dos radioamadores, né, dos jipeiros. A gente agora, ao descer para os territórios, nós vamos começar todo esse cadastramento, bombeiros, voluntários, tudo isso a gente quer deixar como legado. E o prefeito Marrone já aprovou na Câmara de Vereadores, por lei, a criação da secretaria. Eu espero que ela seja mantida, porque, como tu bem disseste, o que a ciência está nos apontando é que a mudança climática ela vai ser 5 vezes mais frequentes e 5 vezes mais intensas. Então, para isso, precisamos ter capacidade de resposta, de ação de resposta, preparação, ação de resposta, né, para trazer a cidade, após os eventos, para a normalidade.
0: Secretário Milton Martins, muito obrigado pela sua participação conosco nessa manhã de quinta-feira, né? E boa reunião para o senhor aí em Porto Alegre.
1: Muito obrigado, um abraço para ti, para os nossos queridos ouvintes da Rádio Universidade.
0: Obrigado. Conversamos com o secretário municipal de Defesa Civil, Milton Martins. São 8 horas 29 minutos, 8h29. Daqui a pouco a Beatriz vai se deslocar, né? Vai se deslocar. Bia quer trazer para a gente aí um panorama do esporte, o que, que aconteceu ontem, o que, que vai acontecer. Hoje a gente já trouxe, né? No período das nossas notícias, entre 7 e 8 da manhã. Né? Mas podemos trazer aí um panorama do esporte, quem passou ontem, quem vai seguir na Copa do Mundo. Né?
2: Panorama do esporte agora neste momento aqui no Bom Dia Rio. Inglaterra ganhou ontem do Congo, com isso se classificou. 2 gols de Harry Kane, e aí também tivemos aí 2-1 contra o Congo. Congo que saiu na frente, a gente já esperou, saiu na frente, será que o Congo vai conseguir essa classificação? Mas a Inglaterra não deixou barato. Bélgica também conseguiu aí vencer de Senegal, 2 times da África foram desclassificados ontem, né? Acabaram deixando a Copa do Mundo para 2 europeus conseguiram aí a vitória. Bélgica passou de Senegal e, por último, aí fechando o dia, Estados Unidos conseguiu também avançar em cima da Bósnia.
0: Então tá bem, estamos atualizados. 8 horas 31 minutos, vamos ao nosso intervalo comercial. Daqui a pouco a gente retorna falando sobre, né, o fórum de carnes. Né? Já que estamos em tempos de Fenagen, que é a feira que trabalha as questões genéticas aí de determinadas raças, está acontecendo lá na Associação Rural, inicia hoje, né? Inicia hoje ou iniciou ontem, memória está me traindo, né? Mas a gente conversou com o pessoal, iniciou ontem, eu acho que é quarta, quinta e sexta, né? E hoje nós vamos estar conversando aqui, daqui a pouquinho, né, com o Felipe Azambuja, ele que é gerente executivo da Associação Brasileira de Hereford e Bradford. Já, já.
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4: 8 horas e 32 minutos.
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0: 8:36, 8:36. Estou recebendo a informação aqui do Daniel Kurtz, na pedalada por Pelotas, comemorativa aos 214 anos de Pelotas, que estava prevista, né, para dia 4 de julho, às 9 horas, foi transferida. Será no dia 12 de julho. Então você que pretendia, né, participar, ou pretende ainda, não precisa mudar de opinião, né, é a pedalada por Pelotas, comemorativa aos 214 anos do município, que aconteceria dia 4 de julho, portanto, sábado, né? Sábado, é, hoje são 2, amanhã 3, sábado 4, ela foi transferida, seria sábado às 9 da manhã, foi transferida para o dia 12 de julho. Informações trazidas aqui pelo colega Daniel Kurtz. O Leonir Baade, né, vai fazer contato com o Felipe Azambuja, né, e a gente vai tratar aqui, conversando com ele, que é gerente executivo da Associação Brasileira de Hereford e Braford. Né. Vamos conversar com ele sobre o Fórum da Carne Hereford, que já está conosco na linha, né, o Felipe Azambuja. Volto a dizer, gerente executivo da Associação Brasileira de Hereford e Braford. A terceira FENAGEM Promebo, que acontece em Pelotas, será palco de um dos principais debates sobre a pecuária de corte aqui no sul do país. Na sexta-feira, a Associação Brasileira de Hereford e Braford promove o Fórum Carne Hereford, reunindo produtores, indústria frigorífica, criadores de gado, né, genética e operadores também no processo de melhoramento genético, restaurantes e outros representantes da cadeia produtiva para discutir os desafios e as oportunidades do setor. E para falar sobre a importância desse encontro e o crescimento das raças Hereford e Braford na pecuária brasileira, o Felipe está aqui conosco, Felipe Azambuja, que passa a falar com a gente a partir de agora. Bom dia, Felipe.
1: Bom dia a todos os ouvintes. Um grande prazer poder falar com a Rádio Universitária, falar um pouquinho, né, do trabalho que vem realizando a Associação Brasileira de Hereford e Braford.
0: Nós também agradecemos a tua disponibilidade de estar aqui conosco conversando, né? Eu já inicio te fazendo uma pergunta, né? Qual o principal objetivo do Fórum da Carne Hereford e por que esse debate se torna tão importante nesse momento para a cadeia produtiva da carne?
1: Perfeito. Na verdade, esse é um debate extremamente importante, né? Porque a gente coloca na mesma mesa para conversar todos os elos da cadeia, né? Desde, bem como tu comentou, bem como comentaste, do produtor de genética, porque aquela carne que vai para o prato do consumidor, ela começa lá num projeto genético, né? Então a gente vai ter produtores de genética, produtores comerciais, que em algum momento adquirem os animais oriundos dessa genética, nós vamos ter na mesma mesa discutindo a indústria frigorífica, nós vamos ter a restaurantes, como tu disse, o varejo, e todos esses elos que levam essa carne desde o pasto até o prato do consumidor. E com muitas vezes com interesses não extremamente iguais, né? Cada etapa tem um interesse. E, na verdade, quem sustenta todo esse processo é o consumidor, que faz as suas demandas. A demanda do consumidor nos últimos anos evoluiu muito, né, por uma carne de qualidade. E a gente está sentando em volta de uma mesa justamente para debater esse mercado, os desafios e principalmente as oportunidades, né, que a pecuária e a carne de qualidade tem. No momento que eu ressalto que a pecuária retoma muito com força no estado do Rio Grande do Sul, a gente sabe que nos últimos anos aí, a área, principalmente a região sul do estado, entrou muito a lavoura na região, né, as plantações de arroz já tradicionais na metade sul, mas principalmente a soja, e a gente vive um momento agora de troca, né? Retomada da pecuária em áreas que antes estávamos de lavoura, né? E a pecuária é muito aquecida, com valores importantes de comercialização, e a gente entende que é a hora da gente sentar na volta da mesa, debater os desafios, mas principalmente as oportunidades desse mercado da carne.
0: Felipe, voltando, né, e criando uma conexão com essa situação, para a gente falar da valorização das carnes, né, tanto do Hereford quanto do Braford e também de outros, né, outras raças, se a gente viajar no tempo, a nossa região sul aqui, a coisa de... Eu não vou me arriscar a mensurar um tempo, mas... Claro, se voltarmos a 20 anos atrás, nós tínhamos assim muitas raças dispersas, né? E me parece que o produtor, né, e tu na condição de gerente executivo da Associação Brasileira de Hereford e Braford, pode falar muito bem sobre isso, me parece que o produtor, dessa forma associativa, também começou a perceber, quando tu falas em qualidade de carne, né, que o consumidor também quer qualidade de carne, ele começou a ter a percepção que ele precisava investir mais em genética, né, e em determinadas raças, né? O que que isso representa para aquele produtor que ainda não mergulhou nesse processo?
1: Exatamente. A gente tem entendimento, né, que nos últimos anos, aí eu também te arriscaria a dizer que é até um pouquinho mais do que 20 anos, mas algumas raças elas começaram a se destacar e tomar mais corpo, principalmente, como tu diz, na metade sul, mas a gente pode ampliar esse debate para o Rio Grande do Sul, né? O que afirma isso é o aumento dos registros genealógicos que a gente tem nesses últimos anos da associação. Né? Obviamente que o produtor comercial ele não registra animais, mas ele adquire a genética de quem registra, então é um número importante esse crescimento nos registros genealógicos que nós vemos apontando ano após ano, culminando também com o aumento de carcaças certificadas dentro do programa de certificação. Né? Então o produtor ele identificou duas coisas. Né? Primeiro, o desempenho dentro da porteira, né? A gente sabe que as raças britânicas, e aí eu incluo as raças Hereford e Braford, têm um desempenho muito satisfatório dentro da porteira, deixando mais quilos por hectare, e isso é uma coisa que profissionalizou muito nos últimos anos, o produtor transformando a sua propriedade rural em uma empresa rural, medindo, né? E algumas raças entregam mais nesse quesito, quilos de carne por hectare, e a outra questão é o reconhecimento do mercado, né, na qualidade da carne dessas raças. Então eu acredito que a evolução ela vem em dois pontos: o produtor sendo mais profissional dentro da porteira e o consumidor demandando essa carne de qualidade que só algumas raças podem entregar, né? Então por esse motivo eu acredito que houve essa evolução. Não é à toa que no ano 2025, ano passado, nós realizamos aqui no Rio Grande do Sul o Mundial da Raça Braford. E tivemos um dado que é a principal raça criada no Rio Grande do Sul através de um estudo realizado pela Universidade do Estado do Rio Grande do Sul, né? E a gente sabe que as raças elas são uma grande opção para desempenho e qualidade de carne. E esses avanços que aconteceram nos últimos anos, através desses dados, de registro genealógico, dessa pesquisa que eu comentei, afirmam que sim, o produtor se atentou mais para esse desempenho, né, e utiliza as raças que melhor entregam um resultado para ele.
0: Sim. O fórum ele reunirá produtores, frigoríficos, criadores de genética e representantes da gastronomia. Né? Quais são os principais pontos, né, alguns gargalos que ainda precisam de maior alinhamento entre estes segmentos?
1: Olha, a gente inicia esse fórum da carne, né, com uma contextualização de mercado, né, como era e como está se comportando o mercado e o que a gente enxerga para o futuro. Essa contextualização é muito importante, tá? Um outro tema que vai ser abordado também são os desafios tributários, né, que toda a cadeia enfrenta. A gente está enfrentando no Brasil como um todo uma reforma tributária que impacta diretamente, né, no processo produtivo da carne. Então a gente também aborda, né, nesse tema inicial essa questão. E a partir dessa primeira apresentação do mercado como um todo, a gente une todos os elos da cadeia para uma mesa redonda para cada um se posicionar. Qual a importância disso? Como eu disse lá no princípio da nossa conversa, cada elo da cadeia tem os seus interesses próprios, mas eles têm que ser, esses interesses devem ser discutidos e muitas vezes adaptados para que todos os elos consigam produzir da melhor maneira possível. A gente tem um entendimento que a demanda é gerada pelo consumidor. Né? O grande desafio nos últimos anos é do programa Carne Herford é se comunicar com o consumidor de carne. Porque o produtor, ele sabe muito bem o que é a capacidade da sua raça, a produção de carne que ela realiza, os quilos por hectare que ela pode gerar. A indústria sabe muito bem o animal que ela necessita, né? Tantos quilos de carcaça, com mais gordura, animais jovens, animais muitas vezes a pasto, né? Ou com uma terminação um pouco mais acelerada num semi-confinamento, no confinamento. Então a indústria sabe muito bem. O varejo também, ele sabe o que precisa levar até a gôndola, mas o consumidor muitas vezes não sabe o produto que está consumindo, né? Então a gente tem esse desafio dos últimos anos de se comunicar com o consumidor de carne, né? E mostrar para ele as diferenças que existem dentro de cada rotulagem, de cada carne entregue, de cada animal entregue, né, que vão chegar ao prato do consumidor. Então, justamente a nossa ideia, poder debater os vários elos da cadeia, cada desafio que cada elo tem, mas principalmente se aproximar, né, do consumidor, para que ele entenda que existe, dentro de um programa de certificação, que é pioneiro no Brasil na certificação de carne e de carcaças, existe um trabalho sério, coerente, né, que leva para ele qualidade, experiência, segurança alimentar num pedaço de bife. Então é esse o grande desafio, né? Além de discutir, como eu disse, né, os desafios do nosso mercado, discutir principalmente as oportunidades que nós temos e chegarmos mais próximos ao consumidor final.
0: Quando tu falas nesse diálogo com o consumidor, eu te pergunto, é o consumidor interno, né? Não estamos falando de exportação.
1: Obviamente, esse evento se realizando aqui, a gente está falando do consumidor interno. Porém, né, a gente tem registrado nesse ano de 2025, no ano passado, né, e no primeiro trimestre do ano de 2026, um avanço muito grande na exportação de carne premium. Né? No ano de 2025, o Brasil, além de maior produtor de bovinos comerciais do mundo, ele se tornou o principal exportador de carne do mundo. Mas a gente também avançou na exportação de carne premium. A gente deixou de ser somente exportador de carne commodity, ainda temos um desafio e um longo caminho percorrer, mas se tornamos também um exportador de carne de qualidade, de carne premium. E nesse sentido, o programa Carne Herford também registrou um avanço muito importante, né, dentro das exportações de carne para várias regiões do mundo, né, para vários países do mundo. Portanto, obviamente, quando a gente fala nos desafios do consumidor, a gente também traz demandas internacionais para o contexto, e dentro dessa palestra, dessa conversa inicial que nós vamos ter de mercado, vai ter muito sobre o mercado internacional também. Sim. Então, obviamente, nós vamos estar se comunicando mais com o consumidor interno, mas o impacto do consumo internacional também vai ser um dos temas abordados no nosso fórum.
0: Voltando o nosso olhar para o consumidor interno, tu citastes aqui na tua fala a análise de questões tributárias, né? Esse diálogo que toda a cadeia necessita ter com o consumidor, e aí a gente fica, eu principalmente fico me questionando aqui, e acho, eu não gosto de achar, mas certamente, né, trabalhos como o de vocês, o fórum, o trabalho da Fenagem, eles podem mudar o cenário econômico da região, né? E também podem mudar a oferta de produtos de qualidade para o nosso consumidor com, digamos, um custo até mais baixo. Por que que eu te digo isso? Porque eu fico pensando como que a integração entre todos os elos da cadeia pode agregar esse valor à carne, né, e beneficiar o produtor quanto o consumidor. E aí o meu questionamento para ti é assim: nós recebemos a Fenagem em Pelotas, nós recebemos o Fórum da Carne Herford, né? Estamos dialogando aqui numa emissora de rádio que tem abrangência na região, E o questionamento, Pelotas, quando tinha um rebanho menor, tinha diversos frigoríficos aqui, né, que eliminavam esse processo de transporte até o frigorífico, faz o abate, agrega valor nos cortes e depois essa carne retorna para Pelotas. Hoje nós temos, se a memória não me trai, um frigorífico que arrendou a planta do Extremo Sul, do antigo frigorífico Extremo Sul, né? E aí eu te questiono, a vinda, quando eu falo que a Fenagem, quando eu falo do Fórum da Carne, ele pode estimular, né, a vinda de novos frigoríficos para cá, ou a reabertura de frigoríficos aqui?
1: Olha, essa é uma pergunta bem complexa. Obviamente, a gente vai colocar em pauta vários assuntos que estão em voga dentro da indústria, né? Um dos nossos convidados para o Fórum da Carne é o Luiz Safield, que é o proprietário do frigorífico Coqueiro, que é da região, é de São Lourenço do Sul. Exato. Né? E essa é uma das carnes mais disputadas que nós temos no mercado, né? Junto com ele, para corroborar informações sobre a demanda dos consumidores, sobre o desejo, nós vamos estar levando, né, o Davi Treichel, né, da rede Treichel, né, um local reconhecido por venda de carne de qualidade. O que eu quero dizer com isso? Só o fato de nós estarmos debatendo esses temas, eu acho que estimula assim, o mercado como um todo. Né? Obviamente, esse tema sobre a abertura de novas plantas frigoríficas, ela é bem mais complexo, a gente sabe que não é fácil, né, uma estrutura industrial, né, principalmente na região sul, a questão industrial todo, como um todo, não é uma questão fácil, mas a gente espera que esses impactos dessas conversas tenham impactos em todas as partes da cadeia, inclusive na parte industrial. Então, assim, eu acredito que diálogos como esse podem estimular ações, né, importantes dentro da cadeia. Não sei te precisar, né? Eu acho que é um desafio muito grande hoje abrir uma indústria frigorífica, né? Mas que, se a gente estimular a produção de carne de qualidade, né, na região sul do estado, né, e com esse retorno, como eu disse anteriormente, né, da pecuária para áreas que há pouco tempo eram agricultáveis, né, ou se tornaram agricultáveis, isso foi um fenômeno que aconteceu. Regiões de pecuária se tornaram regiões de soja aqui no estado e hoje retornam para a pecuária. Então, esse possível aumento da pecuária aqui no estado pode sim resultar num maior número de animais para serem batidos e, por consequência, na abertura de novas indústrias.
0: Felipe, porém, oi, pode não, falar. Fica à vontade, pode concluir. Não,
1: porém, é algo que a gente vai sentir como médio prazo, acredito eu, né? Mas a gente propor esse tipo de conversa, eu acho que sim, estimula o diálogo e estimula diversas ações.
0: Eu cito essa situação porque pode fazer a devida correção, caso seja necessário, porque eu entendo que a atividade frigorífica, a indústria, né, ela é uma das raras atividades que, mesmo mecanizada, ela não consegue ser automatizada. Então, ela acaba sendo uma indústria que tem um compromisso social, porque ela gera emprego. Para fazer o corte ali da picanha, para fazer a desossa, é necessário a mão do magarefe lá, do cara que tem experiência com a faca, né? Não sei se hoje mudou, né, se as plantas industriais, porque eu percebo a carne gordurosa, molhada, e não tem como um robô cortar a carne, né? Penso eu, volto a dizer. Por isso que eu acho que seria, né, um movimento também social de geração de emprego, claro. Um movimento de atender o rebanho daqui, que reduz custo de transporte, né? Porque todo mundo sabe que o gado, de certo modo, ele perde peso no transporte, né? É carregamento, vai até o frigorífico. Então, tudo isso é um pouco complexo, né? Mas vamos tratar de genética. Como que as raças Hereford e Braford têm evoluído para atender essas exigências do mercado, né? Que ferramentas vocês estão utilizando?
1: Bom, eu né, só fazer um comentário relativo à tua fala anterior, né?
0: Sim, sim.
1: Eu acredito que a cadeia toda da pecuária, que inclui desde o produtor rural até o final, né, até o supermercado que realiza a venda, né, que é o açougue, ela tem um impacto social gigante na produção de empregos, né? A gente que faz parte dessa dessa cadeia, nós temos que ressaltar isso e tomar as rédeas e os rumos da conversa, porque muitas vezes a pecuária para o cidadão, né, urbano, ela é vilã de muita coisa. E dentro desses aspectos a gente tem muito trabalho, né, importante sendo realizado. E aí eu já emendo com a tua pergunta. A gente vem trabalhando dia e noite, através de todos esses anos. Eu estou já há 15 anos dentro da Associação Brasileira de Elefor e Brafor, e de lá para cá, muitos avanços nós tivemos nas nossas raças, né? A gente tem um programa de melhoramento genético, que é o Pampa Plus, né? Existe também mais dois programas homologados pela entidade, que é o Promebo, que justamente é uma das discussões dentro da Fenaginha em Pelotas, e o Conexão Delta G, onde o produtor está se preocupando, né, com os dados do seu rebanho para o avanço genético. E o avanço genético significa, né, animal ganhar mais dentro da mesma área, produzir quilos de carne por hectare a mais do que produzia antes, é um avanço como um todo, né? Isso aí a gente vem fazendo. A gente vem fazendo trabalhos de pesquisa, juntamente, por exemplo, com a Embrapa. A gente entregou ainda essa semana os resultados da própria prova de eficiência alimentar, para identificar animais e linhagens, né, famílias de genéticas, que consomem menos alimento para produzir mais carne, ou seja, se tornem mais sustentáveis. Estamos medindo, né, temos através da prova de emissão de gases, emitindo o metano que o nosso gado emite, né? Porque por muitas vezes aquele famoso pum da vaca, que na verdade não é pum, é arroto, né? Yeah. Que é o que desmata, na verdade a gente está medindo isso e consegue chegar a números que a pecuária, ela é carbono neutro ou carbono zero, né? Então, ou negativa muitas vezes.
0: Sim.
1: Então a gente faz diversos trabalhos de pesquisa, né, e de melhoramento genético para que a gente consiga evoluir na produção de carne de qualidade. Além disso, obviamente, a gente faz trabalhos de promoção, como exposições. Estaremos presentes mais uma vez esse ano na Expofeira de Pelotas, com os nossos julgamentos. Ações como está realizando a Associação Nacional de Criadores, a FENAGEN, que coloca no mesmo fórum discussão de genética, genótipo e fenótipo. Isso aí é uma ação muito importante, porque ela é quase que única aqui dentro do nosso estado. Todas as exposições julgam somente fenótipo. Então, são uma série de ações que a associação ou realiza ou ela apoia, né, para a evolução das raças. Então, nesse contexto, a gente está muito contente, né? O programa Carne Elefor, que a gente vem citando, que é o ponto principal da discussão do Fórum da Carne, né? O programa que é pioneiro na certificação de carcaça do Brasil, como eu falei, trabalhando desde 1998 para levar um produto de mais qualidade, de constância para o consumidor, com sustentabilidade, com segurança alimentar. Então, todos esses trabalhos, a Associação Brasileira de Elefor e Brafor, que trabalha desde lá, 1958, que foi sua fundação, para a melhoria da pecuária gaúcha e nacional, porque hoje temos criatórios e sócios em todo o Brasil, né? E trabalha incansavelmente para a gente produzir cada vez mais, cada vez melhor, com mais eficiência e com mais sustentabilidade.
0: Claro. Só trazendo aqui uma contribuição, né, e nesse nosso diálogo, né, porque aqueles que consideram ou consideravam a pecuária vilã, como tu colocaste aqui, era um tempo de pecuária que o gado era criado num único potreiro e ficava ali. Hoje, quando se fala em melhoramento genético, hoje quando se fala em determinadas raças, e tu estás falando aqui, nós estamos falando de um produtor, né, que ele faz o rodízio de potreiro, que ele procura fazer silagem, produtor que investiu num pivô de irrigação. Então é uma pecuária de alta tecnologia que exige um manejo permanente, gerando empregos, né, em toda a cadeia, né, e o cuidado também, o cuidado genético, o cuidado, né, com a parte sanitária do gado, com tudo isso. Bom, creio que é isso, né?
1: É, exatamente. Eu havia comentado que o produtor nos últimos anos, ele está sofrendo uma transformação de propriedades rurais para empresas rurais.
0: Exato.
1: Né? E é exatamente isso que tu comentaste, né? Gerando emprego, gerando valor para a carne gaúcha, né? E eu acredito que quem não for profissional no cenário atual vai ter que acabar saindo, vai acabar sendo levado a sair desse setor, porque esse setor exige profissionalismo, né? E por apresentar muitos desafios. E quem não modernizar o processo, infelizmente vai sair para alguém que está produzindo com mais tecnologia e principalmente com profissionalismo.
0: Felipe, isso já, às vezes, né, é perceptível nos detalhes, né? Digamos assim, a gente pode justificar toda essa tua fala no aumento do número de animais e de novos criadores aí associados e já participando também da Fenagen?
1: Ah, acredito que sim, né? Porque, como eu disse, essa é uma feira que ela é praticamente única, né? Que une dados genéticos de programa genético com o fenótipo dos animais. Então é uma inovação que a ANC vem fazendo e que a BHB aqui apoia desde o primeiro ano. A gente é pelo terceiro ano consecutivo, se salvo engano, mas ano passado eu tenho certeza e esse ano também, mas acredito que desde o primeiro ano a gente temos a maior representação, né, com as raças Hereford Braford dentro da Fenagen, além do Fórum da Carne, que nós vamos ter agora dia 3, na sexta-feira. No sábado nós vamos ter o julgamento das raças Hereford e Braford. Aproveito aqui para convidar todos os ouvintes para que participem de ambas as ações, né? E obviamente, quando o produtor investe o seu tempo, transporte dos animais, realizar um programa de melhoramento genético, todo o processo que envolve, né, para chegar até aquele momento de estar com o seu animal dentro do parque da exposição da Fenagen, do parque de Pelotas, ele passou por um diverso processo e isso e tem investimento atrás, né, porque ele acredita no potencial das raças. Então acho que a gente evoluiu muito, muito realmente, as raças evoluíram muito, e não é à toa que a gente, quando observa os números, né, de registro genealógico, né, a gente apresentando crescimento no Rio Grande do Sul, Santa Catarina, Paraná, né, a gente tendo hoje sócio em praticamente em todas as regiões brasileiras, né? A gente tendo números ano após ano positivos dentro do programa de carne certificada, a gente tendo aumento do quadro social da entidade, né? Novas modalidades de sócios. Antigamente a gente só tinha o sócio criador, que é o sócio tradicional desde a fundação. Hoje nós temos modalidade de sócio incentivo e sócio comercial. A gente não está olhando só para quem produz genética, a gente está olhando para aquele produtor comercial que produz gado, né, comercialmente, para produção de carne. Então são vários aspectos que tanto a entidade trabalha, ou as entidades, aqui inclua a ANC com essa bela iniciativa que é a Fenagen, quanto o produtor com todos esses investimentos e a evolução, como eu disse, profissional dentro das propriedades rurais. Então eu acredito que todo esse trabalho tem um fim. É óbvio que todo mundo que fala, que eu represento, vive, né, dessa atividade, mas o algo a mais é produzir, né, uma carne de extrema qualidade.
0: Felipe, para a gente ir fazendo um fechamento aqui, qual é o olhar, né, da Associação Brasileira de Hereford e Braford, que tu representas aqui, para estas questões?

0: climática, ela é uma questão que a gente vem discutindo dentro das oportunidades que a gente tem, que o produtor tem que se preparar cada vez mais para esses desafios, né? Ah, eu falo aqui hoje da sede da associação, que fica na cidade de Bagé, e aqui há diversos anos a gente tem uma seca muito grande no verão, né? Que é justamente ao contrário do El Niño agora, que nos traz muita chuva. Então eu acredito que o produtor cada vez mais ressalta a questão do profissionalismo. Ele deve se preparar, né, com comida, para esses desafios, né, com reservas, porque isso é inerente ao negócio. E essas pautas constantemente estão sim nas rodas de conversas, nas discussões. Não é uma pauta central do Fórum da Carne em si, mas é uma questão que envolve o dia a dia do produtor e a gente sim está atento a esse tema também.
1: Ok, então, quero que, para a gente fazer um fechamento aqui, faz o convite, né, para o pessoal, para comparecer na Fenagem, para se informar mais, né, e principalmente o consumidor também, né, que quiser se aproximar, né.
0: Exatamente, fica aqui então o convite à Fenagem que já está acontecendo, né? Tem algumas atividades já de outras raças no parque, né? Eu sei que a Silvia, que é a superintendente da INC, já fez o convite público em diversas oportunidades, mas eu ressalto aqui o importante trabalho que a Associação Nacional de Criadores vem fazendo. Fica o convite para prestigiarem esta feira que já está acontecendo. Especificamente sobre as raças Hereford e Braford, fica o convite para o Fórum da Carne, a se realizar no dia 3, sexta-feira, a partir da 1h30, né, da 1h30, no Auditório Central da FENAGEM, tá? A gente vai ter toda uma equipe aguardando a todos, e todas as pessoas são interessadas, desde, né, do nível produtivo, o produtor rural, o pecuarista, o agricultor, né, até o consumidor de carne que queira saber mais sobre o nosso processo, né? Então, fica o convite a todos a participarem. E como comentei anteriormente, no sábado temos o julgamento das raças Hereford e Braford, mais um ano sendo as raças com mais representação dentro da Fenagem. Fica o convite também para quem gosta de ver animais, de quem gosta de ir no parque de exposições, dar uma olhada nos animais. Estaremos lá com as raças Hereford e Braford. E para encerrar aqui a minha fala, gostaria de agradecer a oportunidade, tá, de poder estar falando contigo e com todos os ouvintes, né, da Rádio Universitária. Sempre é muito bom poder participar de um programa de tamanha abrangência.
1: Obrigado, Felipe. Conversamos com Felipe Azambuja, gerente executivo da Associação Brasileira de Hereford e Braford, né? A gente tratou aqui do fórum que vai acontecer, Fórum de Carne Hereford, reunindo produtores, indústria frigorífica, criadores de genética, restaurantes e outros representantes de toda a cadeia. Obrigado, um bom dia, Felipe.
0: Forte abraço, igualmente.
1: Um abração. Conversamos com o Felipe Azambuja, né? Já estão a postos a Beatriz Alt e o Daniel Kurz, mas nós vamos ao intervalo comercial para fazer os últimos ajustes aqui e aí entraremos lá da Escola Municipal de Ensino Fundamental Nossa Senhora de Lourdes, lá no Fragata.
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3: 9h08. 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

0: 8:13, já teremos aí o contato com a Beatriz Alt, com Daniel Kurs, lá direto da Escola Nossa Senhora de Lourdes, no Fragata, já. Vamos ao intervalo comercial e retornamos em seguida.
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2: 9:13.
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0: 9h17. 9h17. Perdemos a conexão aqui de novo. Perdemos a conexão aqui no Google Meet. Né? Vamos entrar via áudio, né? Via áudio. Beatriz Alt, nos ouve?
1: Aqui, Sérgio, tudo bem?
0: Tudo bem, tudo bem.
1: Tá conseguindo escutar?
0: Tô, estamos conseguindo te escutar, sim.
1: Então vamos lá, a gente está aqui na escola Nossa Senhora de Lourdes, está eu e o Daniel aqui, porque é um projeto desenvolvido aí por alunos do nono ano dessa escola, está criando aí um protótipo de um dispositivo que ajuda idosos a se conectarem aí com a questão dos medicamentos, ajuda a lembrar horários, também tem um dispositivo bem legal, já a gente vai mostrar também aí no ar com imagens de como funciona esse dispositivo. E a gente está aqui no laboratório de robótica da escola Nossa Senhora de Lourdes, que fica no Fragata, falar com a Antonella, também com o Kleber, que é o professor, vamos falar com a Sara e com a Marina, que foram a idealizadora desse projeto, e o professor, claro, coordenou, ajudou muito. E eu queria começar perguntando para ti, professor Kleber, como é que foi essa questão, como é que funciona as aulas de robótica aqui na escola e como foi desenvolver esse projeto?
2: A robótica na escola já tem 4 anos já, só que da metade do ano passado até agora a gente está no projeto do programa Mais Ciência na Escola. Então as meninas estão com a bolsa do CNPq, a gente recebeu equipamentos, ferramentas e tudo mais. Então com esse tipo de recursos de robótica que a gente não tinha antes, né, as meninas tiveram então ferramentas para conseguir colocar em prática aquilo que elas idealizaram nas férias. Né?
1: E quero perguntar para vocês, meninas, quem foi que teve a ideia precursora do projeto? Quem apresentou para as outras ideias?
3: O projeto surgiu durante as férias de verão, né? Que o professor nos deu uma proposta de fazer um projeto para apresentar no início das aulas. E aí eu queria fazer alguma coisa que ajudasse as pessoas, né? Principalmente os idosos e as pessoas com Alzheimer também. Então, eu fui na internet, pesquisei algumas coisas e achei uma ideia desse projeto que eu achei muito legal, eu nunca tinha visto. Aí eu fiz o desenho e apresentei na volta às aulas para o professor e perguntei se daria para fazer. Ele disse que sim e ele me ajudou com o protótipo para simplificar ele.
1: E como é que tu escolheu as duas? São tuas amigas, suas colegas? Como é que foi as gurias? Como é que as gurias, quando tiveram a ideia desse projeto, quando tu apresentou o projeto, como é que foi a receptividade das gurias?
4: Eu estava em outro projeto com uma colega minha. Aí ela saiu e eu me juntei com minha colega Sara para poder ajudar ela no projeto dela.
5: Bom, eu entrei mais para auxiliar na área da eletrônica e da programação, porque eu tenho mais experiência há um tempo e aí elas precisavam de ajuda e aí eu entrei mais por esse motivo.
1: Quero que vocês mostrem agora para nossa câmera, a gente está ao vivo no YouTube, como é que funciona, expliquem para a gente como é que funciona esse protótipo.
3: E aí a gente vai apertar o botão, esse aqui, e vai ter um tempinho de 3 segundos. Aí o alarme vai disparar e vai aparecer uma luzinha aqui que indica a hora do remédio. Aí a pessoa, né, o idoso, a pessoa vai apertar o botão e vai abrir a portinha para pegar o remédio. E aí depois vai fechar até o próximo horário programado.
1: Como é que foi a desenvolver esse projeto? Quanto tempo levou para desenvolver esse projeto? Eu confesso que eu não tenho a menor ideia de como fazer um protótipo desses, esse robô inteligente aí que sabe os horários. Como é que é o desenvolvimento? E eu quero saber também o que vocês principalmente aprenderam fazendo este projeto.
3: Foi um projeto que demorou em torno de uns 4 meses por aí. Mas foi, achei muito legal fazer o projeto, porque eu nunca tinha feito nenhum projeto. Então achei muito legal o desenvolvimento do projeto, assim.
1: E professora, aqui com a gente, também voltando um pouco a falar contigo, queria te perguntar quais foram os principais desafios, tanto para ti quanto para as gurias, talvez desafios também de encontrar algum material que talvez precisasse para esse protótipo.
2: Felizmente, a gente estava com todo o material aqui. A embalagem que elas usaram, né, é provisória, né? Então, essa é a primeira versão do protótipo. Então, a gente optou, a minha parte foi orientar. Elas fizeram tudo isso sozinho, né? Desde o princípio até o resultado final, eu não encostei a mão. Uma coisa, eu fico feliz em dizer, porque o mérito é todos dela. Só que essa é a primeira versão. Então, a gente tem uma cortadora laser ali, que a gente vai usar para fazer uma embalagem de MDF, né, posteriormente, e começar a colocar os demais mecanismos ali dentro, para dispensar vários remédios em horários diferentes. Então, esse é só o protótipo inicial que prova o conceito. Elas conseguem fazer uma máquina automatizada que dispensa um remédio, né? Então, daí a próxima etapa, né, a gente está dando uma paradinha nele, porque a gente vai apresentar ele na quinta-feira, na Robopel, semana que vem, dia 9. Então ele está em modo de demonstração, porque eu não posso, a gente não pode, por exemplo, programar ele para entregar um remédio às 4 horas. Aí alguém chega e pede para ver, e tu vai, espera até às 4, né? Não dá. Então ele está no momento programado só para demonstrar o funcionamento. Então, a partir do momento que passar a Robopel e elas voltarem do recesso, a gente parte para a próxima etapa, que é colocar os mecanismos que vão aproximar isso mais de um produto final mesmo, né? Dispensar vários remédios em horários diferentes, né? Aí ele sai do modo de demonstração, né?
1: E tem a perspectiva de no futuro ser disponibilizado para idosos aqui da região?
2: Pois é, eis a questão. As meninas estão do nono ano, elas estão saindo da escola, mas com o devido incentivo, elas têm intenção de levar esse projeto para frente.
1: E gurias, é a primeira vez que vocês vão apresentar um projeto no Robopel? Já apresentaram outra vez?
4: Para mim é a primeira vez.
5: Eu já fui ano passado também apresentando um projeto voltado para idosos ou pessoas cadeirantes, mas já fui e achei bem legal, sim.
1: E para ti, que é a primeira vez, como é que tá a expectativa para apresentar esse projeto? Tá nervosa?
4: Ah, eu tô muito nervosa, mas espero que dê tudo certo.
1: E tu já apresentou?
3: Sim, apresentei com ela ano passado.
1: Então as gurias já conhecem, já estão craques em apresentar. Até queria pedir para o Daniel que tirasse aí uma imagem do que o professor falou, desse cortador que vai aí posteriormente imprimir outros materiais que a gente vai ter aqui, outros protótipos, outros robôs inteligentes que possam ser distribuídos para todos. E eu queria saber também do professor, tem outros projetos aqui da escola de robótica que tu participa, que as meninas, ela citou que já apresentou outras vezes, já participava de outro projeto. Como é desenvolvida a robótica aqui na escola?
2: Então, no momento, a gente tem um grupo com 10 alunos. Eles se dividem em equipes que eles mesmos organizam e decidem o que eles querem fazer. Então, a minha parte é mediar, para às vezes dizer: olha, isso é um pouco mais complicado do que você está pensando, né? Dá uma simplificada. Então, eu fico meio que supervisionando os grupos, mas eu não interfiro no caminho que eles escolhem seguir. Então, na Robopel, nós não vamos levar só esse aparelho, nós vamos levar outros também, todos eletrônicos com robótica, só que são mais jogos, coisas mais divertidas, assim, que é o que os outros grupos estavam se dedicando. Então, esse tem um papel social, né? Então, ele está levando tendo o reconhecimento merecido, né? E segue na nossa linha já do ano passado, de elevador para cadeirante, né, uma casa automatizada, que era o que a gente vinha trabalhando. Então, da minha parte, eu sempre incentivo, né, a pensar, se possível, fazer um projeto que tenha uma utilidade, né, e um papel social, melhor. Mas quando eles optam por uma coisa, por exemplo, jogos ou coisa assim, segue sendo igualmente válido do ponto de vista educacional, né? Então, eles estão aprendendo, estão trabalhando, estão tendo experiência, né? Mesmo que seja apenas um joguinho. Então, ao lado desse projeto, né, desse protótipo no Robopel, nós vamos ter mais alguns, né, que a criançada está correndo para terminar, né, que vão mostrar mais ou menos mais do que a gente está fazendo aqui, né?
1: Realmente é muito interessante, desde o ensino fundamental, elas já terem acesso à robótica, conseguir aí bolsas CNPq, como o professor trouxe. E até a gente falou um pouco sobre a motivação, mas eu quero perguntar para as meninas também, professor, se vocês conhecem alguém que passa por essa dificuldade de conseguir lembrar de medicamentos, se teve também essa pontinha de inspiração para ajudar algum familiar, algum amigo, algum conhecido.
5: Eu tenho um vô que ele tem Alzheimer, e aí por isso que eu achei tão legal o projeto e finalizar, porque eu vim a usar esse projeto com o meu vô. Então é por isso.
4: Eu não tenho nenhuma pessoa próxima a mim, mas eu gostaria de ajudar as outras pessoas que têm.
3: Bom, eu tenho muitas pessoas idosas na minha família, então eu pensei completamente neles, né? Pensei assim, e a minha bisa, que é falecida, esqueceu muito dos remédios. Então eu pensei também nesse projeto. Se eu pudesse ter ajudado ela com esse projeto antes, ficaria muito feliz.
1: É muito legal ver essas atitudes. As meninas tão novas, ainda no nono ano, nem chegaram ainda no ensino médio, mas já estão pensando no futuro, já estão pensando em ajudar. Com certeza isso é muito útil quando elas forem para a faculdade, quando elas forem para o mercado de trabalho, vão ter essa experiência. É muito legal. Eu até quero perguntar para o Sérgio aí no estúdio. Tem alguma pergunta, Sérgio?
0: Alô, Bia? Estamos
1: Oi,
0: ouvindo.
1: Sérgio.
0: É que nós estamos sem a conexão de imagens. Tu puderes pedir para o Daniel fazer um vídeo aí, Bia, né? Estamos
1: Claro.
0: Sem a conexão de imagem, mas a entrevista toda foi para o ar, sem problema algum, né? E a nossa curiosidade, né, é se todas elas, ou se essa ideia parte de alguma necessidade específica de um familiar ou coisa, de alguém próximo, né?
1: Sim, a gente conversou com elas agora, né? Elas citaram aí as pessoas próximas da família que elas têm e que fizeram aí também motivação em ajudar as outras pessoas.
0: Sim. E que legal, parabenizar, né? Pergunta para elas o que, que a robótica mudou na vida delas no currículo escolar, Bia.
1: E eu queria perguntar para vocês agora uma pergunta do Sérgio, que é o nosso âncora, está lá no nosso estúdio. Ele queria saber de vocês o que, que mudou a robótica na vida escolar de vocês, também na vida pessoal, aí adquirir mais conhecimentos.
5: Olha, para mim, eu achei muito interessante, porque eu sempre tive interesse na área do TI, eu atuo profissionalmente com essa área, então acho que me ajudou muito com os conhecimentos, principalmente de eletrônica, caso eu queira seguir essa área futuramente.
1: Vocês, gurias?
4: Eu também tive mais conhecimento sobre isso que eu não tinha antes e me ajudou bastante, porque hoje em dia o mundo é cheio de tecnologia, né? Então,
3: uma coisa dela, tipo, entrou na minha rotina, assim, e ainda mais para fazer parte do projeto. Foi muito legal e eu posso ter mais conhecimento sobre tudo, assim, da área da robótica, tecnologia.
1: Isso mesmo, então, muito legal. E agora, já finalizando a nossa entrevista, agradecer às meninas, parabenizar por esse trabalho, parabenizar também o professor. E te perguntar se tem alguma coisa que faltou estar na nossa entrevista aqui, que tu queira disseminar aí para a nossa audiência.
2: Basicamente, eu e as meninas estamos gratos, né, pela oportunidade de poder participar desse programa, né, Mais Ciência na escola, delas terem a oportunidade de ter uma bolsa de iniciação científica já no ensino fundamental, né, e eu fico muito feliz de ver o talento delas e o trabalho delas ser reconhecido como merece, né.
1: É isso, a gente volta aí no estúdio, Sérgio, parabenizando novamente a escola Nossa Senhora de Lourdes aqui no Fragata por dar essa oportunidade para as meninas. A gente fica feliz de ver aí as iniciativas no Robopel e a gente volta aí no estúdio muito feliz com esse projeto, com essas atitudes.
0: Obrigado, Beatriz, parabenizando aí ao professor Kleber Garcia e parabenizando as alunas também, né? Muito legal o projeto e nós vamos encerrando, né? 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Vamos ficando por aqui com esse Bom Dia Rio de hoje, quinta-feira, com 10 graus e 3 décimos de temperatura, umidade relativa do ar está na casa dos 96%, sensação térmica de 9,1 e os ventos se deslocam a 6,4 quilômetros horários. Continuamos com esse dia nublado, cinzento e chuvoso também. Amanhã temos mais Bom Dia Rio a partir das 7 da manhã. Até lá!

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3: Segundo o trecho do Evangelho de hoje, tirado de Mateus, Jesus chega à sua cidade de Nazaré. Apresentaram-lhe então um paralítico deitado numa cama. Vendo a fé que eles tinham, Jesus disse ao paralítico: "Coragem, filho, os teus pecados estão perdoados." Então alguns mestres da lei pensavam: "Esse homem está blasfemando." Mas Jesus, conhecendo os pensamentos deles, disse: "Por que tendes esses maus pensamentos em vossos corações? O que é mais fácil dizer: os teus pecados estão perdoados, ou dizer: levanta-te e anda? Pois bem, para que saibais que o Filho do Homem tem na terra o poder para perdoar pecados", disse então ao paralítico: "Levanta-te, pega a tua cama e vai para tua casa." O paralítico então se levantou e foi para casa. O paralítico sofria de paralisia física, mas também de paralisia espiritual. Jesus curou-o primeiro da paralisia espiritual, e como sinal dessa cura, também o curou da paralisia física. Será que nós não somos também paralíticos espirituais que precisamos da cura de Jesus? Ele tem poder de nos curar. Com a bênção do Deus misericordioso, o Pai, o Filho e o Espírito Santo. Amém.
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1: Olá, gente amiga! Hoje queria deixar um abraço muito especial para os nossos paroquianos aqui no Senhor Ressuscitado. Cada comunidade na sua luta, na sua construção do mundo melhor. Que Deus possa abençoá-los a todos. Um grande abraço!
2: E seguindo a nossa reflexão, queria pegar com vocês uma sutileza muito interessante na próxima viagem de Paulo, aí que vai de Troade a Mileto. Uma sutileza bem interessante. Abram aí, Atos de Apóstolos, capítulo 20, no versículo 13 em diante. Nós, entretanto, viajamos à frente, embarcando no navio para Assos, onde iríamos recolher Paulo. Então, olha aí. Paulo está viajando por um caminho e nós... Quem é nós? Nós estamos indo por outro caminho. Assim, Paulo havia determinado, sendo que ele nos alcançaria por terra. Quando nos alcançou em Assos, nós o recolhemos a bordo e prosseguimos para Mitilene. Daí zarpamos no dia seguinte e chegamos à altura de Quio. Um dia depois, aportamos em Samos e depois do outro dia chegamos a Mileto. Paulo tinha decidido passar ao largo de Éfeso, a fim de não perder tempo na Ásia, tinha pressa de estar em Jerusalém, se possível, para o dia de Pentecostes. Então aqui é muito interessante, porque a sutileza é que eles dão uma separada na viagem, né? Aquele grupo que acompanhava Paulo vai por um caminho, Paulo quer ir por outro. E é muito interessante porque assim, o que está por trás dessa divisão dos caminhos, divisão, separação do caminho? Por trás está uma pequena divergência. É que Paulo quer passar em Jerusalém, e o nós aí, que é a comunidade do Espírito, esses querem ir a Roma logo para a nova missão. Paulo vai também para Roma, mas ele quer primeiro passar por Jerusalém, porque em Jerusalém existe uma Paulo tem uma missão que ele não quer deixar de cumprir. Bom, e se a gente for seguindo, então, tem o discurso lá de Paulo, então, em Mileto, né? Você pega aí no versículo 17. De Mileto, Paulo mandou um recado a Éfeso para convocar os presbíteros daquela igreja. Quando eles chegaram, Paulo disse-lhes: vós bem sabeis de que modo me comportei em relação a vós durante todo o tempo, desde o primeiro dia que cheguei na Ásia. Servi ao Senhor com toda humildade, com lágrimas e em meio a provações que sofri por causa das ciladas dos judeus. Mas nunca deixei de anunciar aquilo que pudesse ser de proveito para vós, nem de vos ensinar publicamente e de casa em casa. Insisti com judeus e gregos para que se convertessem a Deus e acreditassem em Jesus Nosso Senhor. E agora, prisioneiro do Espírito, vou para Jerusalém, sem saber o que aí me acontecerá. Veja bem, Paulo já coloca uma pontuação clara, como é que ele agia nas comunidades da Ásia, como é que ele tentava converter a novidade de Jesus judeus e não judeus, mas agora ele já anuncia: ó, tô indo para a boca do leão, né? Porque a comunidade de Jerusalém era aquela comunidade que mais tinha críticas a Paulo, porque era uma comunidade, em princípio, muito fechada. Era aquela comunidade que nós já discutimos aqui, que como a igreja tinha nascido ali, fazia questão que os cristãos tivessem primeiro sido judeus, fizessem circuncisão, passassem pelo judaísmo e tal. Embora isso já era uma etapa vencida. No primeiro concílio de Jerusalém, nós já tínhamos visto lá, isso era uma etapa vencida. Mas é claro que tinha ficado ranço. E mesmo assim, Paulo fala: bom, então fiz a minha pregação, apresentei para todos vocês Jesus, e agora eu vou para Jerusalém. E vamos ver o que vai acontecer comigo lá. Pergunta: no seu discurso aí de despedida dessa viagem que Paulo ia, né, de Mileto, mandando um recado lá para Éfeso, Paulo anuncia que está indo para que cidade? Dica: Atos de Apóstolos, capítulo 20, versículo 22.
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9: Muito bom dia a todos ligados aqui na programação da Rádio Universidade. Eu sou João Antônio Ferreira. Começando agora o Falando de Copa, primeira edição desta quinta-feira, para falarmos dos jogos de ontem, né? Tivemos algumas partidas que definiram já até mais um confronto, né? Definiram mais alguns caminhos dessa Copa do Mundo, né? Que já vai se afunilando para aquela corrida final, digamos assim, né? Falta agora praticamente 2 semanas para o final da Copa do Mundo. Então, teremos... Né? Tivemos ontem Inglaterra 2, República Democrática do Congo 1, um jogo onde a República Democrática do Congo saiu na frente logo no início com o Sipenga, né? O camisa 9 da seleção congolesa. 6 minutos do primeiro tempo, primeiro ataque, uma boa oportunidade e o Sipenga mandou para o fundo das redes e depois foi pressão total da Inglaterra. Parecia que teríamos, né, uma boa possibilidade, né, do Congo tirar a Inglaterra, estava acontecendo nesse ritmo, mas, né, até um detalhe que a gente captou, né, no segundo tempo, quando teve a parada técnica, né, parada técnica não, né, parada para hidratação, que praticamente virou uma parada técnica, o Thomas Tuchel, o técnico da Inglaterra, ficou o tempo todo conversando, passando instruções para os seus jogadores, o tempo todo. Os jogadores tomando água e ele dentro de campo, ali na beira do campo, conversando com seus atletas, motivando e passando instruções. Parada técnica geralmente ali nos 23, 22 do segundo tempo, aos 29, Harry Kane de cabeça marca o primeiro, empata o jogo, e aos 40 do segundo tempo, novamente Harry Kane faz o segundo, né, 2-1, vitória da seleção da Inglaterra, que se classificou para a próxima fase, né, segue viva aí no caminho da seleção brasileira. No jogo da tarde, né, um grande jogo, Senegal 2, Bélgica 3, virada da Bélgica, né, um jogo que começou equilibrado, né, o Senegal até procurando um pouco mais o jogo, tendo melhores oportunidades, saiu na frente com o Diarra aos 24 minutos da primeira etapa, com cruzamento na área que o centroavante desviou, a bola bateu na trave e sobrou para o Diarra, que estava também dentro da área buscando, né, o espaço para o cabeceio, não conseguiu cabecear, mas pegou o rebote e mandou de pé direito para o fundo das redes, né, o goleiro caído do canto esquerdo, e ele conseguindo pegar o rebote e mandar para o fundo das redes. 1-0 Senegal, que depois do gol baixou um pouquinho o ritmo, a Bélgica pressionou, mas tudo, né, nesse ritmo foi para o intervalo, né? Senegal vencendo por 1-0. Na volta do intervalo, o lançamento da defesa para o Ismaël Assar em velocidade no meio da defesa belga, né? Ele domina no peito, invade a área e fuzila o goleiro Courtois, um belo gol do Ismaël Assar, 2-0. E o jogo seguindo nesse ritmo, a Bélgica tentando atacar, buscando espaço, pressionando, e o Senegal tentando nos contra-ataques matar o confronto, que parecia morto, parecia já garantido na próxima fase, a Bélgica já tendo trocado alguns dos seus melhores jogadores, né, e com dificuldade de levar pressão, mas numa dessas trocas entrou o maior artilheiro da Bélgica em Copas do Mundo, Romelu Lukaku. Centroavante que chegou para o jogo com 7 gols, aos 40 do segundo tempo, num cruzamento da direita, ele se antecipa ao marcador, num cruzamento rasteiro, manda para o fundo das redes, 8º gol do Lukaku em Copas do Mundo, artilheiro isolado da seleção belga, e 2-1 no placar, né? Uma pressão muito grande. 3 minutos depois, num cruzamento para a área, dessa vez cruzamento bola aérea, Tielemans de cabeça, né? Mandou na saída do goleiro, né? O goleiro saiu estabanado, não achou nada, sem goleiro no gol praticamente, né? Se antecipou o goleiro, venceu o duelo com o zagueiro e aí cabeceou para o fundo das redes. Tielemans, 43 do segundo tempo e toda a vantagem do Senegal tinha ido para o espaço. Terminou o jogo e começou a prorrogação com a Bélgica, com o momento do jogo, né? Pressionando, criando oportunidades, e o Senegal meio que baqueado ainda, né, nas cordas, como a gente costuma falar no boxe, porque tinha uma vantagem, uma classificação nas mãos e acabou perdendo, né, esses 2 gols de vantagem. O jogo se encaminhava para as penalidades até que, novamente, num cruzamento rasteiro, dessa vez da esquerda para dentro da área, Tielemans chegou na primeira trave para finalizar e acabou sendo tocado por baixo, né? Na hora o árbitro não assinalou, mas foi chamado ao VAR, ficou um certo tempo até analisando o lance, para mim penalidade, né? E o árbitro também entendeu assim, porque o Tielemans ele vai dar a pisada, né, para se posicionar para a finalização, e o jogador do Senegal ele chega junto no carrinho, acerta o pé do jogador belga antes dele, né, colocar no chão, então já desequilibra o jogador, acerta o calcanhar ali, né, a parte de trás do pé, né, do tornozelo como um todo. Com isso, penalidade para mim bem marcada, Tielemans na bola, gol, belo gol, né, conseguiu botar a bola no ângulo, tirou totalmente do goleiro, aos 19 minutos da prorrogação, o segundo tempo da prorrogação, né, que iria até os 15, e depois de toda a confusão, aos 19 ele conseguiu marcar a penalidade, o jogo ainda teve mais 10 minutos de acréscimos, conseguiu se segurar a Bélgica, 3-2, uma virada muito importante para uma Bélgica que parecia, né, já desistente do confronto na reta final, mas conseguiu achar forças para buscar o empate e na prorrogação conseguiu a vitória. O último jogo de ontem foi Estados Unidos e Bósnia, esse mais tranquilo. Estados Unidos com Balogun, né, fez nos 44 da primeira etapa, né, o centroavante que vem sendo artilheiro da equipe no estadunidense na Copa, e no segundo tempo o próprio Balogun acabou sendo expulso. Foi pressionar a saída de bola, acabou chegando atrasado, acertou com a sola da chuteira, né, o tornozelo do atleta bósnio, do defensor bósnio. O árbitro Rafael Klaus foi chamado no VAR e, né, não, depois de ver o lance, não tinha como não expulsar. Foi expulso o centroavante, com um a menos parecia que a Bósnia ia pressionar, mas poucos minutos depois o Tielemans de falta marcou um belo gol. 36 da segunda etapa, 2-0, Estados Unidos só administrou e conseguiu essa vitória, classificado para a próxima fase. Com isso, temos já mais alguns jogos, né, garantidos de oitavas de final. Estados Unidos e Bélgica, e também México e Inglaterra. México e Inglaterra vão, né, o vencedor de México e Inglaterra vai enfrentar o vencedor de Brasil e Noruega. teremos os confrontos desta quinta-feira, né? Confrontos, voltaremos a ter aquele confronto da meia-noite, né? Que para mim, que gravo geralmente aqui na madrugada, esse falando de Copa Primeira Edição, aquele jogo mais complicado, né? No frio da madrugada, ainda depois, no meio da madrugada, gravando, falando de Copa para trazer todas as informações. Mas nessa quinta-feira, então, teremos 4 da tarde, Espanha e Áustria, e 8 da noite, Portugal e Croácia. Dois confrontos aí entre europeus, para a gente ficar de olho, né? Se a Espanha vai confirmar o favoritismo contra a seleção austríaca, e se Portugal vai continuar com o sonho, né, de levar Cristiano Ronaldo e vice-versa, né, Cristiano Ronaldo continuar com o sonho de levar Portugal até um título de Copa do Mundo, ou se Luka Modric também, na sua última dança em Copas, vai conseguir levar a Croácia um pouco mais longe. E na virada, né, desta quinta para sexta-feira, teremos Suíça e Argélia, aí um confronto um pouco mais, né, equilibrado, mas nivelado um pouco mais por baixo, digamos assim, que a Suíça, claro, acaba sendo favorita, mas, né, tem que tomar cuidado aí com a Argélia, que buscou a classificação ali na última rodada da fase de grupos. Muito obrigado a todos que nos acompanharam, eu vou ficando por aqui, mas a gente volta a partir das 8h30 da noite para trazer aí os resultados, né, principalmente o resultado de Espanha e Áustria, que já vai ter terminado, e ao vivo estaremos conversando, né, debatendo e assistindo Portugal e Croácia. Bom dia a todos, grande abraço e até mais tarde.
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1: 10 horas.
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0: 10 horas, 1 minuto, 10 e 1, manhã de chuva, manhã fechada, manhã de umidade. Nesse clima, é exatamente inverno, né? É o inverno, vem aí também a segundona gaúcha. Eles queriam fugir da chuva, mas a previsão não tá legal. Aí tem muita água no estado, já descendo pelos afluentes aí do Guaíba. Ainda nada, nada, nada de urgência, nada de terrorismo, mas já tem volume alto aí, já tem alguns pontos de alerta no estado, então tem que tomar cuidado, mas a previsão do tempo por enquanto é essa aí, né? A gente vai ter chuva pelo menos no decorrer do período. E em relação também a temperaturas, temperaturas baixando, temperaturas oscilando, a gente vai em seguida confirmar para você. Aqui no Futebol Online, pelo ponto 1160, 11 graus a temperatura, é isso aí, 8 a mínima, 11 a máxima, o dia todo será nublado, amanhã volta o sol, mas a mínima será de 3 graus. 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
0: Aí, grande na operação de rádio comigo, Leonir Bade da Silva. 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

0: Gramado do Pelotas, a apresentação oficial começou ontem, inclusive na sala de imprensa, com o técnico Daniel Franco, em coletiva, que daqui a pouco você confere o que disse o comandante Áureo Cerullo. As novidades também, Pelotas teve uma baixa no elenco que não chegou a precisar nem anunciar, infelizmente, aí, né? É um goleiro, né? Um goleiro que não pôde ficar, você vai saber quem é daqui a pouco, não foi divulgado. Teve aí um trágico momento na família, mas não fica na boca do lobo esse goleiro que o Pelotas também estaria reforçando o grupo. No lado chavante, a semana de treinamentos. Gedeilson foi apresentado, Peterson também. E aí, reforços para atuarem contra o Santa Cruz. Domingo não, é sábado, 19h, no Bento Freitas. Jogo da volta pela semifinal da Copa Federação Gaúcha de Futebol. Pelo estado gaúcho, a gente confere também os clubes que continuam se reforçando para a divisão de acesso. A pré-temporada, alguns já começaram antes, tem alguns jogando e outros dando a largada para a competição difícil que vem aí no segundo semestre. Quem serão os adversários da dupla Brapel na divisão 2 do Gauchão? E a Copa do Mundo, que judiaria, Senegal estava ganhando 2-0, toma um empate em 2 minutos... E lá no finalzinho, um pênalti. Quase que até dava para buscar o empate. Que momentos dramáticos na Copa 2026. E muito mais a partir de agora na embalada interativa brasileiríssima edição do Futebol Online, que traz para você o tempero completo. 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

Aí ela, Marina Lima, vem chegando o verão, vem só em dezembro, filhinho, só em dezembro, por enquanto, vamos aguentar essa temperatura amena aí, que tá bom pra dormir, pra tomar um chazinho quentinho, um mocotó, depois daquele calor, o cara até pra dormir passa mal, né? É verdade. Pois é, tia, é o seguinte, tira o fundo aí, Leonir, pra nós, né? Porque ontem, eu me lembro que numa postagem dessas, eu não sei se já tinha sido oficializado, não foi oficializado, tá? Ele não foi oficializado, mas saiu uma postagem um tempo atrás, eu lembro, não sei se pela imprensa, alguém estava divulgando aí, eu lembro do rosto agora do goleiro, né? O Wagner Coradin, era um goleiro que estava encaminhado com o Pelotas, ele estava no Ercílio Luz, né? Ele estava no Ercílio Luz, joga 36 anos. Eu lembro de uma postagem falando desse goleiro, do Wagner Coradin, tá? Viria Pelotas. Pelotas não oficializou junto com esses jogadores que agora estão sendo oficializados. E ontem à noite, lamentavelmente, né, em contato com o Dr. Carlos Augusto Tavares, eu fiquei sabendo por que que o goleiro não vai ficar. E é exatamente, né? Foi uma tragédia.

0: É muito grande que o goleiro Wagner Coradinho não vai poder ficar, não vem mais pro Pelotas. A fatalidade foi que a esposa dele, né? Teve o falecimento do Nenê. A esposa estava grávida e o Nenê do goleiro Wagner Coradinho veio a óbito no nascimento, no parto. E ele foi para São Paulo, né, para ficar com a família, evidentemente. O Hercílio Luz já teria liberado ele, inclusive, devido ao ocorrido. Então, é uma notícia que ela não vai mudar agora para o prognóstico de trabalho do Pelotas, mas eu lembro que o Wagner Coradinho já era um nome especulado há um tempo atrás. O Pelotas confirmou que tinha uma negociação com ele lá pelo Hercílio Luz, mas a fatalidade, infelizmente, de ontem foi essa, né? A esposa perdeu o Nenê no parto. Nossa solidariedade plena ao goleiro Wagner Coradinho, a família, a esposa, enfim, eu sei que parece uma proforma, mas é uma coisa muito sensível, né? Perder um filho, perder um parente, perder um ente querido, seja ele qual for, mas uma criança recém-nascida, né? Então, lamentamos aí informar essa notícia. Então, o goleiro Wagner Coradinho, que já estava acertado com o Pelotas, estava jogando no Hercílio Luz, foi liberado lá, inclusive, para voltar para São Paulo, devido a essa tragédia aí que a esposa teve no parto, né? O Nenê veio a óbito. Então, é a notícia que ontem confirmamos aqui. Infelizmente, né? É um jornalismo esportivo, é uma notícia. Daqui a pouco circula aí que o jogador estava acertado e não vem por isso. Não vem porque a fatalidade da família foi perder o Nenê no parto ontem, tá? Então fica a nossa solidariedade e o registro aí dessa notícia lamentável sobre o goleiro que estava encaminhado com Pelotas, Wagner Coradinho, mas não vem mais. Seguimos aqui, Futebol Online, 10 e 12.
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0: Tá legal, futebol online pra você na interatividade pelo 999-02-3414. É bucha, né? O cara tem que trazer esse tipo de notícia, é complicado, mas... Vamos lá, vamos seguir, o programa segue, você também interagindo conosco aqui. Amanhã já está convidado e agendado conosco aqui no Futebol Online o gerente executivo do Passo Fundo, nosso conhecido, querido Rafael Farias, né? Trabalhou no Pelotas. Amanhã nós, hoje tem a apresentação lá do Passo Fundo e a gente tinha agendado aí com o Rafael Farias para saber, né? Da turma lá de cima, o Gaúcho, a gente já falou com o Fabiano. E agora o Passo Fundo se apresentou ontem também, né? A largada do Passo Fundo. E aí hoje tem a correria toda, né? E o Rafael gentilmente disse, olha, Beto, amanhã vai ficar apertado, quem sabe sexta eu consigo mais tempo. Então amanhã você vai acompanhar também, entre os clubes que estamos acompanhando aí, o Passo Fundo, o que está fazendo aí o Passo Fundo? Que tem pretensões, segundo até o Rafael já tinha me dito aqui há um tempo atrás, numa entrevista que a gente fez com ele aqui, sobre a desistência do Passo Fundo na época da Copa Federação. O objetivo era realmente fazer um time para a Copinha como base para jogar e valer disputa da divisão de acesso. Então, Passo Fundo vem com aspirações também, o Gaúcho vem com aspirações. Em geral, todos têm, no discurso pelo menos, né? Depois a gente vai saber na montagem dos elencos quem é que vai ter garrafa para vender. Então, amanhã, vamos acompanhar também um bate-papo aí com o Rafael Farias, o gerente executivo de futebol do Passo Fundo. 999-02-3414, você segue interagindo comigo por ali também, no WhatsApp. É, que ontem quando eu... Essa notícia é impressionante, tia, mas a gente que é pai, né, cara? Tu te coloca no lugar da pessoa, cara, não tem como, te transfere pra ti uma dor dessa, né? É muito complicado, é uma expectativa de família, de vida, é um projeto. E infelizmente, né, tem essas coisas da vida, então... Bom, a gente vai também daqui a pouco recuperar aqui a entrevista com o Gedeilson, né? Que ontem foi apresentado aí também no Brasil, no canal do Chavante. Vamos ouvir daqui a pouco o Gedeilson sobre essa vinda para o Brasil, que segundo ele, né? Ele é lateral direito, mas ele vinha um tempo atrás aí no próprio Ipiranga. Vocês vão lembrar do Gedeilson. Acho que foi em 2022, vamos ver aqui o Gedeilson. Acho que foi em 2022, ele estava lá jogando meio como um ala, né? E o homem gosta aí, né? O homem gosta de três zagueiros com alas e tal. Daqui a pouco ele mantém os três zagueiros, se o Gedeilson quiser jogar de ala. Só que tem que ver se está no ritmo, né? É o Gedeilson lateral, né? É, lateral direito. Já vamos para buscar aqui no boneco, né? Vamos pesquisar aqui. Um levezinho, quinta-feira com essa chuva tem que ser levezinho. Você tá no trânsito aí, não desfoca do trânsito. Vai ouvindo Futebol Online, que eu vou com calma aqui, né? O Gedeilson, ele tem 33 anos, né? O lateral direito que o Brasil anunciou oficialmente ontem, já tinha trazido a informação, mas ontem apresentou aí na sala de... lá com o Vanderlei, na TV Chavante, né? E ele é carioca de naturalidade. 1,77m. Bom, o último time dele foi o Olaria. Esse ano, em 2026. O Olaria jogou em maio, certo? Ele jogou os 90 pelo Olaria. 16 de maio, Olaria 2-0 no Pérolas Negras, lá no Carioca. Ele vinha jogando. 9 de maio, ele vinha jogando pelo Americano. O Olaria perdeu para o Americano, jogou 90 minutos. Jogou 90 minutos, Olaria Serrano. 1-1, ele jogou em abril, 90 minutos, dia 29. Ou seja, se a gente botar 16 de maio para... Tem 15 dias aí que ele deu uma parada, nem isso, tá? Então, a condição de jogo dele é suficiente, é mínima. Mas não é aquela necessária, mas talvez pela paradinha, mas deu uma refrescada aí. Se essa semana ele conseguiu dar uma trabalhada, esses dias aí já até domingo, até sábado, o jogo é sábado. Já pode aparecer no time aí o Gedeilson, porque vinha jogando 90 minutos. Não é que ele entra 20 minutos, não. Esse lateral aqui vinha jogando, né? Tem uns que vêm pra cá que pararam em agosto, né? Jogavam 15, 20 minutos. Aí chegaram aqui e meteram o mar. É, no outro lado ali na avenida tinha um lateral aí. Eu avisei, não traz. Aí não tá jogando desde agosto. O Vidal, aquele não tava jogando, né? É, só complicou a banda aí. Mas o Gedeilson tava jogando. E 90 minutos. Então, o Brasil contrata um jogador com condições de jogo. em ritmo de jogo, tá? De trabalho. Então, isso é uma boa notícia também sobre o Gedeilson. Agora vamos saber se o Laércio Aquino vai meter os três zagueiros, que ele se atrapalhou lá, mas agora é no Bento Freitas, né? Que ele disse, é um campo um pouco melhor. Então, pode ser que em casa ele queira jogar com os três zagueiros e o Gedeilson sendo um ala, né? Só tem que ver como é que tá o ritmo do Gedeilson. Do lado esquerdo aí, que é que vai ser? Pois é, tem que achar o lado esquerdo também para fazer a composição dos três zagueiros. Então, Gedeilson pode aparecer domingo. Aliás, para com domingo. O jogo é sábado. Né? Desculpa o ato falho. Domingo é ato falho. O jogo é sábado, 19h, Brasil e Santa Cruz, no Bento Freitas, tá? E então, e o Peterson também, né? É um jovem, 22 anos, ele tava lá no Criciúma, o Peterson também já deve ficar como opção pro técnico do Brasil aí, nas opções. Então, dando esse time aí, né? As notícias preliminares aí pela Boca do Lobo, pelo lado do Brasil, pra gente começar a esquentar o nosso futebol online, que tem trilha nacional e a interatividade tá aberta a partir de agora, aqui no FOL 10 e 19.
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0: está no story do Futebol Online na chamada de hoje. Ele mesmo, capital inicial, primeiros erros. Ah, mas só chove, chove. Chove chuva, dizia o Jorge Ben, chove sem parar. Olha só, meu querido Francisco Rivas, ele passou a informação para mim, né? Do site oficial do Aquidauanense. Lembra do Aquidauanense? Quem é que estava no Aquidauanense? Não tá mais, é brincadeira. Fala, Francisco Rivas. Obrigado, irmão. Pois é, ele mesmo. O Aquidauanense Futebol Clube, como a quatro, aqui, ó, recebi ontem à tardinha, né? Mas tô lendo para vocês agora. O meu querido Francisco Rivas, do site oficial do Aquidauanense, comunica que, em comum acordo, o atleta Walter não faz mais parte do elenco do clube. A rescisão contratual foi decidida em conjunto com a diretoria e o jogador. O Aquidauanense agradece ao atleta pelo profissionalismo e pelo trabalho realizado durante o período em que defendeu as nossas cores, desejando-lhe muito sucesso na continuidade de sua carreira. Assina a nota Edilson Fernandes Leite Xandico, presidente do Aquidauanense. Walter não está mais, não é mais do Aquidauanense. Pra onde é que foi o Walter, rapaz? Que loucura, o homem não para mais, rapaz. E agora, hein, tchan? Hein? Não tá mais o Walter no Aquidauanense? É, pois é, fazer o quê, né? Meu querido Marcos Ferreira lá em Pedro Osório, leia isso, Beto. Postaram há 20 minutos. Aonde? SAF do Botafogo? É a realização de uma Assembleia Geral Extraordinária, corrida de 29 e tal, integrando com seu capital volante. A cota liberou. Sim, não, eu tenho uma. Podemos tirar o fundo até um pouquinho, Leonir. O Marcos Ferreira, colaborando com a gente aqui, eu coloquei uma notícia aí nos stories do Futebol Online, lá no Instagram, exatamente sobre esse rebuliço. Tem no Vasco e tem no Botafogo também, né? Aliás, são duas SAFs que elas começaram no país com um certo status e aquela grandiosidade, agora vai, e não tá indo, né? Tá cheio de enredo, né? É aquilo que eu disse para vocês, vocês vão entendendo com o tempo. Eu não sei se às vezes, sem, por favor, sem arrogância nenhuma, eu não sei se às vezes é um feeling que a gente tem de perceber coisas assim, que muito Papai Noel voando, muita coisa pelo futebol brasileiro chegando, a magia tomando conta. E com o passar do tempo, a gente foi ouvindo pessoas falarem de SAF no cenário brasileiro, inclusive na área jurídica. Inclusive o projeto de lei, agora recentemente, mês passado, que alterou a lei da SAF. Por quê? Porque os clubes, de uma forma geral, ficavam desprotegidos, em linhas gerais, né? Então, a própria lei da SAF ainda está sendo reformulada, porque está muito fácil, né? Está muito fácil os caras chegarem nos clubes e prometerem Papai Noel, Coelho da Páscoa, Dia da Criança, presente, e não vem, e a coisa não vai, entendeu? Então, e muito clube brasileiro passou por isso. E talvez por isso muita SAF não deu certo aí no país. E algumas ainda não estão dando certo. Porque havia uma pressa até de clubes fazerem SAF. Eu me lembro do discurso. Acelerar para ser rápido, para ser rápido, para ser rápido. Claro, para ser rápido, que aí passa a boiada toda, né? Enquanto passa a boiada, tu não analisa o projeto. Aí depois que tu analisa o projeto é que tu vê que alguma coisa está faltando, né? E isso está promovendo no país, aproveitando o ensejo da pauta, só para dar uma... Depois eu leio a nota, mas é mais sobre o Botafogo. Não vou estender muito sobre o Botafogo, mas eu estou falando de SAF, que é um contexto nacional. Nós estamos entendendo uma... Eu sempre fui desconfiado de SAF. Eu sempre fui com dois pés atrás com SAF. Sempre. E continuo. Ponto. Mas eu tinha que perceber por que, que eu estava desconfiado. Eu não estava entendendo por que, que eu estava desconfiado. E quando a gente começa a pesquisar, a ler, pessoas da área jurídica, ouvir os advogados, e eu falei para vocês que inclusive nessa relação do próprio plano de recuperação judicial do Brasil, credores, representantes de credores estão se manifestando agora com mais consistência, que é exatamente o caso assim, ó, por exemplo, que eu ouvi de um dos representantes, é um áudio que está público no site da Feversani, tá? Um dos advogados dos credores diz assim: no início nós não estávamos entendendo bem o processo, tanto que tivemos que destinar equipes de advogados para estudar o que é a SAF, processo SAF, lei da SAF, enfim, para se especializar. Se especializaram. E o que esse pessoal da área jurídica está colocando? Isso aí estou falando, isso aqui é informação provada e comprovada aqui. Que esses modelos que vinham sendo aprovados de SAF, vinham alguns deles com a tal verba futura. A verba futura. Porque agora, no ano que vem, o outro ano, daqui a 5 anos, se nós chegarmos, se nós construirmos, se nós fizermos, bom, mas aí é verba futura. E esses representantes que a gente tem acompanhado, que a gente está ouvindo, eu estou, não sei o torcedor, mas eu estou. Estou acompanhando a par e passo. Ainda ontem, conversei com uma das advogadas lá do escritório de Santa Maria para entender algumas coisas que ela me passou aqui. E no momento certo a gente vai ouvir, né? Por enquanto a gente está aguardando. Bom, porque agora a área jurídica que está se aproximando mais do conteúdo SAF no futebol, que é um elemento novo para alguns segmentos, já não estão aceitando mais, em alguns setores, a promessa do se nós chegarmos, tem. Tá, mas e se não chegar? E eu até usei, eu ontem conversava com um grande amigo meu, que é advogado, já trabalhou em futebol, hoje está fora, bem fora. E aí eu dizia para ele assim: não, eu vou comprar o teu carro por 100 mil reais. E aí tu vai me pedir assim, ó: tá, mas como é que tu vai me pagar? Não, eu vou te pagar. Vou te pagar em 10 anos, mas agora, no final do ano, se eu for aprovado no concurso do Banco do Brasil, aí tá garantido. Mas se eu não for aprovado, como é que eu pago, cara? Mais ou menos é isso aí que está acontecendo em alguns segmentos. A promessa da verba futura. Estou trazendo uma informação muito importante e séria, porque eu não brinco com isso, de que já representantes de São Paulo, advogados, de credores, não estão mais aceitando o PDF, o PowerPoint, nem planilha futura. Inclusive, eu já falei para vocês aqui que um desses representantes que a gente conhece bem aí, ouviu já várias intervenções, ele já em outras SAFs pelo país, recuperações judiciais pelo país, já entrou até com pedido de impugnação. Então, o que está acontecendo nesse processo SAF no futebol brasileiro? O encantamento da magia rápida do Botafogo, do Vasco, foi alertando para algumas coisas, foi mostrando que havia falha na lei, ponto um. Obrigou o Congresso Nacional a debater uma alteração de um projeto de lei. Obrigou pessoas da área da advocacia, do futebol, do direito esportivo a pesquisarem mais. Eu lembro que eu trouxe aqui para vocês que um dos primeiros que eu ouvi falar sobre isso foi o filho do ex-presidente do Atlético, Calil. O filho dele é especialista em direito e fez um mestrado, um pós-graduação desses lá, um doutorado, analisando o erro de direito da lei da SAF. O erro de origem da lei da SAF. Então, isso também traz para o mundo dos advogados, do mundo do direito esportivo, a atualização. E com a atualização também as negociações começam a mudar. E quando começam a mudar, algumas questões começam a ser debatidas diferente. E o critério para fazer essas vendas e negociações de clubes brasileiros também começam a mudar. E a necessidade de entendimento de que isso não é uma questão de simpatia, vai fechar, não vai fechar, eu torço, não torço. É a realidade jurídica do processo. A realidade jurídica do processo, ela tem que obedecer às normas, para que depois não haja lesão do clube e dos credores que talvez nunca recebam, na promessa de um dia o Papai Noel chegar. Então, essas coisas todas que a gente está trazendo aqui para vocês, até aproveitando, já que a pauta surgiu pela colocação do meu querido Marcos Ferreira, eu não tenho trazido constantemente porque eu estou deixando andar, que tem muita coisa ainda já sendo encaminhada. Ontem conversei mais uma vez com a doutora Francine Feversani, do escritório de Santa Maria. Ela me concedeu uma informação. Boa tarde. Fizemos algumas reuniões nesta semana e devemos apresentar a manifestação na semana que vem. Tá? Então logo façamos isso e tal. Eu já tenho agendado com a doutora Francine uma entrevista aqui. Tá? Ela já concedeu espaço, vai nos atender, a RU, vai atender o Futebol Online, com quem a gente vai trazer esclarecimentos sobre a SAF, porque a SAF está andando aí, né? Foi feita agora uma apresentação, a última, né? Inclusive no prazo descrito na manifestação. Quem quiser ler, por curiosidade ou para entendimento, Google, Recuperação Judicial Grêmio Esportivo Brasil. É público. Ao invés de ficar fofocando na rede social, vai ler. E vai ler o que está ali. Ali tem petições, manifestações, tem os relatos, enfim, tem uma série de elementos para vocês entenderem. Inclusive, na última manifestação que eu li do dia 25, pós-reunião do dia 15, aquela, fala já na aceitação que foi pedido pela Recuperanda, que é a empresa, né, Grêmio Esportivo Brasil, SAF. O prazo foi aceito, porém o alerta. O prazo é derradeiro, stay period. Stay period é um chamado período final, alguma coisa assim, dos 180 dias já que se estenderam para a recuperação judicial se resolver. Tudo que eu estou trazendo aqui para vocês é o que eu faço em casa, em vez de fofocar na rede social. Eu vou abrir o documento e vou ler. Embora eu não sou advogado e não entenda alguns termos jurídicos, o processo não é difícil de entender, é só ler. E com boa vontade dá para entender. E aquilo que a gente tem ouvido desse lado dos representantes, dos advogados, dos credores, das questões que muitas vezes tem que fechar a comprovação do realizável financeiro com a aceitação de um plano realmente concreto de realização, está dando divergência, ou poderá dar. Então isso, para completar, um advogado aqui na cidade, um outro advogado muito conhecido, que também já trabalhou em futebol na cidade, mas está muito tempo fora, me disse um dia assim, falando com ele há uns meses atrás, ele disse assim, sabe onde é que pode dar um certo conflito de acerto entre os credores quirografários e os credores trabalhistas? Eu não estava entendendo por quê. Quando a gente vai lendo o material e vai entendendo o que estava sendo feito, vou dizer para vocês, quirografários são aqueles que fizeram algum empréstimo para o clube, botaram algum dinheiro, alguma coisa em relação a um apoio para o clube, tá? E lá está uma conta, está devendo para o fulano, para o beltrano, conta pessoa física e tal, um empréstimo e tal. Esses são os quirografários, em tese. Os trabalhistas são os trabalhistas, aqueles que trabalharam, tiveram contrato, tem que receber. Então, o que é que acontece? Estava sendo feito há um mês atrás, por um escritório de São Paulo, contatos com os tais quirografários. Para quê? Quanto é que tem para receber? Ah, eu tenho 4 mil. Então, nós pagamos à vista, mas tu aceita o nosso acordo? Aceito. Tá. Mandou aceite para o acordo. Então, estava sendo feito paralelamente com os quirografários uma negociação. Pequenos valores. 4 mil, 3 mil, 5 mil. O problema é que os trabalhistas têm valores muito altos. E na hora de fazer esse pacote de acerto mais e menos, pode dar uma diferença de proporção. E os valores que circularam, que eu ainda vou ler melhor, porque eu não vou falar no ar aqui, são valores ainda um pouco menores que aqueles negociados oferecidos o ano passado. Com prazo agora para 11 anos, foi o que me chegou aqui na primeira leitura. Então, tem muito menos chance de ser aceita esse tipo de proposta. Baseado no que eu estou trazendo para vocês. Não é opinião aqui. É leitura, é informação, são áudios que eu ouvi, vídeos que eu assisti, que estão no processo público da Feversani, Pauli e me fugiu outro nome lá, que está no Recuperação Judicial Grêmio Esportivo Brasil, para quem quer se informar, para quem quer entender, para depois não começar no mimimi, que é uma coisa que não vai resolver nada, vai só atrapalhar. Então, baseado nisso, o assunto é longo, o assunto ainda não se resolveu, ainda não houve a manifestação, porque a reunião foi dia 15, olha só. Já há 15 dias, não, 17, o escritório já tem em seu poder o que está publicizado na manifestação. Os detalhes da proposta do modificativo do plano de recuperação judicial. Ou seja, pela leitura que se faz ali, do que está proposto, das métricas oferecidas, do em tal ano o Brasil vai estar jogando tal competição, isso aí é teoria. Não se sabe. E se cair ou se não subir, de onde vem a verba? Então vai ao encontro daquilo que alguns credores não vão aceitar, dito por eles, né? Que é exatamente a expectativa de, e se não der, como é que eu recebo? Então, só para ilustrar, é um assunto que eu não vou me ampliar muito agora, mas só para ilustrar para vocês nessa abertura de programa, algumas coisas que estão transitando no processo de recuperação judicial do Brasil, SAF, para ver se vai andar ou não vai andar, ou como é que vai andar, porque agora, pelo que está lido ali, encerrou o prazo de alteração, e alteração, e alteração chega. Agora tem que apresentar e vai ter que ir para a negociação. E se não tiver aceite, baila. Essa é a condição que está hoje no cenário primário dessa avaliação. Mas, se alguma outra alternativa surgir, talvez numa assembleia conversada de outra forma, pode se resolver. Então, é expectativa ainda sem definição do plano de recuperação judicial do Grêmio Esportivo Brasil. 10h36, a gente vem para o intervalo e daqui a pouco a gente vai começar a desfilar muito mais informações do futebol online até 13h.
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2: 10h36.
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É, Futebol Online Beto Vetromile. Instagram, Futebol Online Beto Vetromile. Aliás, muita matéria aqui, eu já deixei um destaque, né? Você que não tem tempo de acompanhar, eu estou fazendo ali um resumo. Nos destaques ali do Instagram, né? Você vai ali no perfil, tem ali destaques. Já coloquei o primeiro da Série A2. Eu estou acompanhando aí as apresentações dos clubes, né? Comecei a fazer um destaque ali. Para você que não tem tempo de acompanhar tudo, quer dar uma olhadinha, a postagem fica ali. Se você não teve tempo de ler, no Instagram você vai ali e procura destaque ali, ó, Série A2/26. Clica ali, vai acompanhando no Instagram do Futebol Online as notícias que a gente vai tentando atualizar você. É todo tempo e hora da divisão de acesso. 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Bom, seguindo na interatividade por aqui, o Luiz Fernando Siqueiro, nosso querido Pelotinhas, contribuindo sempre com o programa, manda aqui várias informações dos links das principais manchetes pelo país e junto com as efemérides do dia de hoje. Dia do hospital, dia do bombeiro brasileiro, parabéns aos bombeiros aí. E a independência da Bahia também, né? Sabe qual é a profissão que eu queria ser quando me perguntavam aos 6 anos de idade, quando eu cresci? O que tu vai ser quando crescer? Sério, bombeiro. Ah, tinha uma admiração pelos bombeiros, assim, tal. Carrinho de bombeiro, o cara brincava e tal. Então, pois é, tá aí, né? Mas não virei bombeiro, né? Às vezes o cara é bombeiro na vida, né? Adão Marques, homem do táxi, está ali com a gente também, ser ligado com a gente aqui pelas ruas da cidade. Mandou assim para a gente: que o Espírito Santo ilumine sua vida e guie seus passos neste dia. Bom dia. Obrigado, meu querido Adão Marques. No centro também, comigo, de chimarrão na mão, telão ligado no joinha do Futebol Online no YouTube. Mauro Ávila, abençoada quinta-feira para nós, e esse chimarrão tá bom, hein? Pô, agora tem que começar a trazer o meu pequenininho, né? É um pequenininho que eu tenho só para o estúdio aqui, uma garrafinha pequena e um... Mas eu tô na base do chazinho aqui, velho. Aí, isso é coisa boa, isso é uma... Ah, o chazinho é bom, para mais de metro. Dá um tempo no café. Nilson Garra Chavante, tá ligado no YouTube. Vai joinha para ele aí também, meu irmão. Abraço ao Nilson da Garra Chavante. E a galera também aí, né? Ligados com a gente aí. Obrigado, queridão. Tamo junto. Carlos Roni Feijó, Coap Tablada, tá ligado, interagindo. Flávio Chavante, a turma fiel conosco. Sempre mandando mensagem. Bom dia. Tudo tem que começar com otimismo, e em paz e harmonia, com paz e harmonia. Mandou ele pra gente aqui. Fala, Beto, ótima quinta-feira, a chuva, ótima quinta-feira de chuva, informação mais quente, não tem, te falo. A seleção brasileira já arrumou as malas, o pombom branco já tá abastecido. Vai levar muito chá de camomila para o menino Neymar voltar para a terrinha Brasil. Os noruegueses vão patrolar o Canarinho, cansado. Se puder tocar Paralamas, tá show. Tem, daqui a pouco.
Olha aqui, ó, Paralamas daqui a pouco tem. Daqui a pouco, nem vou botar agora. Depois do Lulu Santos tem Paralamas. Fica ligado aí, sobe o som aí que vai ter o Paralamas, tá? Nas mensagens aqui também do Futebol Online, que o Leonir mandou pra mim. É, bombeiro incendiário. Depende da hora, em vestiário incendiava, né? Mas às vezes o cara na rua aí paga incêndio. Gilvani Ferraz, olha aqui, cara, que bela foto aí no telão, na TV. Com a lareira do lado ali, ó. Hein? Ele só tá assistindo aí na TV. Obrigado, queridão. Pessoal na TV direto, né? YouTube direto aqui no Futebol Online. E o chimarrão também. Tá na mão, com o telão ligado na nossa imagem aí. Joinha pra ele, abraço, Gilvani Ferraz. Bela sala, tá bonita, hein? Aquela lareira ali, pô, que de noite deve funcionar bem. Pô, coisa boa com esse frio, uma lareirinha. Valeu, irmão. Vitor Hugo da Guabiroba, bom dia, Beto. O que tem de verdade sobre o Farroupilha jogar no Mimoso, no Mimosa Rodrigues, em Piratini, a terceira divisão? Eu não tenho nada oficial, porque há muito tempo a gente não tem tido contato com a direção do Farroupilha. Posso perguntar? O que eu sabia sobre o Farroupilha? Não é. Aliás, o presidente falou aqui, né? Falou aqui, não foi segredo. Circulava um convite de Pedro Osório, alguma coisa assim, para ir jogar lá. Ah, circulava um convite. Isso aí não é nenhuma. Não, eu não sei se é verdade o Mimosa Rodrigues, mas não é impossível de ser oferecido, não. Pode ser. Houve um convite, se não me engano, da prefeitura de Pedro Osório. O Farroupilha conversou com o pessoal de Pedro Osório para jogar lá. Mas o Piratini ali, um pouco mais é Piratini, não é tão distante. Então pode ser. Vou checar a informação, mas não é totalmente infundada, não. Pode haver possibilidade. Tá, bruxo? Obrigado. Júlio César, tá com a gente aqui, o Júlio César Áureo Cerúlio, que tem o Chavante e tem o Áureo Cerúlio aqui. São dois Júlio César. Bom dia, Beto. Toca o hino da seleção brasileira. Inútil, traja rigor. Olha, às vezes tá na pauta, deixa eu ver se tem mesmo. Pô, pior é que às vezes tá. Mas hoje não tá. Tá Lobão, blá, blá, blá. Aquelas antiguinhas ali. Não, hoje não tem o inútil, deixa quieto, deixa segunda-feira. Ah, vá que esses caras ganham da Noruega. Agora, judiaria foi Senegal. Mas o cara também fez um pênalti de juvenil dentro da área, finalzinho do lance, né? 2-0 Senegal, a Bélgica indo pra banha, em 2-3 minutos, final do jogo, empatou, foi pra prorrogação, pênalti. Aí complicou tudo, né? Mas ainda no fim, cara. Senegal deu uma pressão no fim ali, enquanto tu pensou, tá, tomaram o gol, os caras se abalaram, deu, né? Não, o Senegal ainda deu uma corrida pra cima da Bélgica no final ali. Foram pros cocos, os senegaleses foram pra cima, velho, não se mixaram. Foram guerreiros, cara. É isso que eu gosto do futebol, cara. É isso que eu gosto. Por isso que às vezes eu torço pra essas seleções, assim, de ver o entusiasmo, a coragem jogado, que essa coisa planilhada do tic-tac aí, que não me enfeita isso aí. Não gosto disso aí. Eu gosto da luta, do competitivo, né? Valeu, bruxo. Professora Jaqueline Marques, bom dia, Beto. Obrigado, querida. Obrigado com a sua mensagem. Mandou aqui um emoji com o nome, né? Beto, bom dia, uma xicrinha de café. Obrigado, professora. Hoje tem que ter cafezinho bom, né? Quentinho, né? O Amaral do BGV. Esse que diz que vão patrulhar o Canarinho vai morder a língua. 2-0 Brasil domingo. Brasil seleção. Agora tem europeu pra caramba em Pelotas. É verdade. Zagallo já dizia, vão ter que me engolir. É, talvez, né? Talvez, né? E se não tiver que engolir? E se o Viking começar a patrolar? Pois é, olha, o cara é grandalhão, hein? Parece o russo, aquele Ivan Drago do rock. Flávio Chavante voltou. Vão ganhar da Noruega, sim, Beto? Vai ser de 3 gols deles. Sou mais paraguai. Esses têm cabelo no peito e mandaram a Alemanha para casa. É o que eu falei do Senegal, por exemplo, né? O Cabo Verde. Essas seleções aí que estão mostrando um jogo corajoso, né? Marrocos, cara. Olha o Marrocos aí. E o México, cara. O México tá grandão, hein? Não tomou gol até agora. O problema é assim. Quando toma, desanda. E o problema é quando toma, né?
Deixa jogar primeiro, diz o Amaral do BGV. Não, é que aqui o Flávio tá dando palpite, né? O palpite pode, né? O torcedor pode torcer, pode secar, pode desagradar, né? Eu também acho que... Não sei não, vamos ver. A história diz assim, seleção brasileira nunca ganhou da Noruega. Parece que tem um empate, 4 derrotas. Depois a gente pode procurar aqui. Estatísticas. Ó. Brasil versus Noruega. Nas Copas. Vamos ver aqui, ó. ESPN Brasil traz aqui. Não, tá aqui, ó. Histórico de confrontos entre Brasil e Noruega. Tá? Retrospecto de Brasil e Noruega. 1988, amistoso, 1-1. 1997, amistoso, 4-2 para a Noruega. 1998, eu me lembro, Copa do Mundo, 2-1 para a Noruega. E em 2006, amistoso, 1-1. Ou seja, a seleção ou capota ou empata com a Noruega, na história. Ah, mas tabu tá para ser quebrado. Tá, ou mantido, né? Valeu, Bruxo. Professora Jaqueline Marques chegou e a gente vai trocar trilha para interagir muito mais aqui no Futebol Online 10h51.

Tá legal, é, tá legal mesmo, né? Olha aí só, daqui a pouco tem Zizi Posse, tá no camarim, né? Zizi Posse também tá no camarim, né? Ah, vamos com a tradicional, né? Gosto muito dessa trilha aqui da Zizi Posse aqui. Já vou passar até a flanelinha aqui no disco, né? Ah, vou passar a flanelinha no disco aqui. Eu gosto muito dessa música aqui dos anos 80, né? Isso é clássica da Zizi Posse, né? Vamos deixar aqui tranquilo. Tá na agulha já. É, a estatística é essa aí que eu falei pra vocês, ó. Em 88, há quase 40 anos, né? Em 88, 1-1, Brasil e Noruega. Em 97, também em amistoso, Brasil 2, a Noruega 4. Na Copa do Mundo, o único confronto até agora foi 2-1 pra Noruega, 98, né? E depois um amistoso em 2006, 1-1 também. Então, a estatística não entra em campo, diz aqui o meu querido Amaral. Não, ela não entra em campo, mas ela pesa na história, né? Porque às vezes vale para quando a gente consegue resultados, ou também quando não, né? Ricardo Chavante, bom dia, Beto. Os goleiros na Copa estão fazendo cada defesa uma melhor que a outra. Milagres de verdade. É isso aí. Quando a seleção brasileira for exigida, eu espero que o Alisson faça uns milagres. Contra a Croácia ele fez, né? Ele acertou todas no canto errado. Bola na direita, ele ganha na esquerda. Não pode um goleiro de seleção brasileira não conseguir acertar o lado. Lembra da eliminatória dos pênaltis? Croácia e Brasil? Não pode um goleiro profissional, internacional, né? não acertar um. Ele não acertou um. Ele errou todas, saiu antes. E aquele rapaz ontem do Senegal, tá bem, a bola é muito difícil. O cara bateu muito bem, o belga. Ah, bateu lá, cruzado no outro lado, difícil de pegar. Mas ainda assim, ele simplesmente entregou o lado. O cara não tinha chegado na bola, ele já estava caindo. Pro atacante experiente, quando ele vê o goleiro balançar, ele já mete do outro lado. Isso aí, só ouviu os atacantes batendo pênalti aí, os jogadores que batem pênalti. Balançou o goleiro, ele mete no outro lado. Ah, quem tem bagagem tem, né? Então, ontem, infelizmente. Tá legal? Segue na trilha, que eu ainda tenho interatividade nesse bloco.

0: Tá legal, tá aí ele, Skank pra você, tão seu. Olha aqui, ó, o nosso querido lá no YouTube, Giovanni Ferreira Ferraz, tá lá no seu Bom Dia. E o Hamilton Machado diz assim: Beto, e o meu São Borja, há quanto tempo está fora? Que saudades. Você já trabalhou lá? Não, fui contra o São Borja jogar lá. Mas nunca trabalhei no São Borja, não. Não tive esse currículo lá no São Borja. Mas eu posso te trazer notícia do São Borja. Ele tem um Instagram, Esporte Clube São Borja. Tem 1.034 posts, 6.501 seguidores, 158 seguintes, tá? Campeão da Segundona 2018, o maior da fronteira, seja sócio aqui, tal, tal, tal. São Borja, assim como 14 de Livramento, lá na região da fronteira, aquela turma toda, estão fazendo trabalho de base, olha aqui, ó. Agora estou olhando aqui, matéria. É, essa matéria aqui, já faz tempo, hein? Mas era o trabalho na base aqui, os meninos do São Borja, né? São Borja eu vi jogar aqui em Pelotas também, contra os nossos aqui. Tinha um zagueiro no São Borja, o Aguiar, pra onde ele tava virado, ele metia o balão. Dava de primeira, velho. São Borja tradicional, né? São Borja tradicional, né? Bom, não temos muita coisa do São Borja, bruxo, tá? No momento aí a gente não tem informação do São Borja. Deixa eu ver a terceira divisão aqui, só pra te ajudar. Porque o pessoal sabe que eu vou atrás dessas informações, manda pra cá, né? Série B do ano passado, vamos ver como é que tá. Não, não teve o São Borja. São Borja não tá jogando. Deixa eu ver. Onde é que tá? Não, São Gabriel. Os três de Rio Grande. Guarani, Apafute, 1990. Não, São Borja nem na terceira divisão tá jogando. Pelo menos até o ano passado. Então, não temos, infelizmente, meu querido Hamilton Machado, torcedor de São Borja. Por enquanto não temos novidades. Estamos fazendo trabalho de base, mas... Obrigado pela audiência, obrigado pela mensagem. O nosso querido Thiago do Recicle, bom dia, Beto, sempre na escuta. Abraço à turma do bairro Cruzeiro. Estão ligados conosco no bairro Cruzeiro também. O Marcos Ferreira disse que não é Alisson, é Frangali... Não é Frangalisson, que corneta. O Amaral do BGV, novos tempos, amigos. Veremos, depois que o Chavante bateu o Flamengo em 85. É... Eu respeito muito isso, mas quando a gente começa a puxar, porque em 94 a seleção começou assim, mas não tinha 16 avos, tinha só as oitavas direto. Não, é que a gente tem que se agarrar em alguma coisa para acreditar, eu concordo contigo, né? Tudo pode acontecer, pode. Pode também, né? Tomar uma trinca aí, né? Mas aquele segundo gol da Noruega, se tu olhares o lance, o cara bateu, ele toca na bola e bota, a bola tem a direção do gol. A sensação que eu tive é que o Viking, aquele como é Helen, né? Como é Kellen, Helen, ele deu um toque pra dominar e ela escapou e entrou. Eu acho que foi ali, né? Eu não sou europeu, diz ele aqui, nem eu. Eu sou brasileiro, mas eu enxergo os problemas, né? Aliás, pra completar esse bloco, uma frase antes de fechar. Por que que eu tenho me posicionado sempre aqui em relação a isso aí? Eu vou explicar pra vocês. Eu vou deixar com vocês essa bola quicando aí. Analisem. O que que a gente mais critica no futebol brasileiro hoje? Nós todos. Né? O poder dos grandes, a concentração de renda, a dupla Grenal. A gente não gosta do modelo que está aí, né? É assim ou não é? Não podemos ser convenientes agora. Agora nós temos que ser convincentes, não convenientes, tá? O que que a gente critica hoje no futebol brasileiro? O modelo, as regras, a CBF... A mimimi, falcatrua, é não sei o que, aposta, é não sei o que, né? Aqui no estado, o que que se mais critica no estado? Ah, porque a RBS, porque a federação, porque a Grenal, porque não é isso aí? Isso aí é o que hoje? É o modelo, que eu digo de perverso, do futebol brasileiro. Há muito tempo eu digo, não é esse o modelo que tá aí? Esse modelo que vocês criticam todo dia? Se essa seleção brasileira um dia não for fadada a um fracasso de nem classificar para dar uma bomba nessa CBF, para criar um caos nessa CBF, para balançar alguma coisa do futebol brasileiro, não vai mudar nada. Vocês vão continuar pagando para ver o Flamengo ganhando muito dinheiro, o Grêmio e o Inter recebendo mais cota do que o interior, porque esse é o modelo que está aí. Ah, mas o que tem a ver com a seleção brasileira? Tudo! A seleção brasileira é o porte estandarte da CBF, tchê. Quanto mais certo der esse modelo que eles estão fazendo de futebol, mais eles vão se manter nesse modelo perverso de cuidar do futebol brasileiro. Cuidar é irônico, né? Então, eu não torço pra isso aí que tá aí. É o modelo. Eu sou brasileiro, gosto, chorei com seleção brasileira. Essa seleção pé de pano, com esse modelo de CBF, e um presidente que vai pra lá queimar o filme com a família dele... Fora os ladrões que estavam dentro da CBF, são ladrões, porque foram provados que estavam envolvidos com roubo, furto, divisa de dinheiro. Aqueles que estão com tornozeleira eletrônica, que não compram um queijo aqui no Uruguai, porque se ele sair ali, apita na ponte, ele vai preso. Vocês querem manter isso aí? Continuem torcendo para essa seleção pifada aí, pé de pano. Continuem. Quanto mais esse modelo continuar vencedor, aspas, vencedor, né? Não tá ganhando de ninguém, há 24 anos sem caneco. Mais esses caras vão se perpetuar e mais esse modelo vai ganhar poder e força. Um dia vocês têm que enxergar em cima do... Sobe no caixote e enxerga do outro lado do muro para vocês parar para olhar isso aí. Preservar esse tipo de modelo que a seleção brasileira faz, eu tô enxergando, é mercado, é modelo de negócio, é gestão. Para mim ela tem interesses mil, que não necessariamente o futebol em si... Uma CBF que arrecada bilhões. E aqui no interior gaúcho nós estamos pedindo de pires na mão. Será que vai dar para fazer a segunda divisão? Isso é um modelo que está aí. Vocês têm que enxergar fora da caixa, pelo amor de Deus. Eu não estou contra a opinião de vocês. Querem torcer, torçam. Eu estou secando, eu sou Noruega domingo e deu para eles. Enxerguem aí. Só que a minha vitória maior era aquela nas eliminatórias... Que em algum momento se pensava que a seleção não ia classificar. O dia que isso acontecer, isso vai ser um serviço para o futebol brasileiro. Essa seleção pé de pano, marqueteira, de negócio, esse balcão que virou a CBF, que judia do interior gaúcho também, porque tudo é um processo. Eles vão para lá dar amém para a CBF, vem aqui, implanta o que está aí. Calendário curto, gauchão minúsculo, segunda divisão que não tem prazo para jogar... Tem que jogar turno único? Cara, abre o olho, enxerguem, pô, subam no muro, vão enxergar do outro lado. É isso aí, essa seleção brasileira, nesse contexto que eu estou generalizando, é a falta de dinheiro para o interior jogar futebol. É clube batendo caixão, batendo, fechando, enterrado. Quando vocês acordarem, enxergarem esse patamar, nós vamos começar a entender por que, que eu não torço e torço que perca essa seleção domingo. Vai ser uma alegria, cada vez que eles fazem um gol lá, eu, pá, é como se eu estivesse torcendo pro meu time ali do 7 tomando gol. Entenderam por que que eu não torço para essa seleção? Não é a seleção brasileira, instituição, que eu sou brasileiro e sempre fui apaixonado pela seleção brasileira. Eu tô vendo é o que tá aí. Vocês têm que acordar e enxergar fora da caixa. Quanto mais aplaudir, fizer claque para isso aí, mais nós vamos pagar o preço no interior gaúcho, aonde for. A pobreza do futebol do interior nacional é culpa dessa CBF, é culpa dessa seleção brasileira, desse modelo mercadológico que está aí. Enxerguem um pouquinho fora da caixa que vocês vão me entender. Continuem de claque, claque é a turma do aplauso. Continuem na claque aplaudindo isso que está aí, esse modelo que está aí, que cada vez mais nós vamos ficar torcendo para ver se o gauchão vai ter mais algum clube. Para ver se a segunda divisão vai ter uma verba, se a copinha melhora. Isso tudo é um modelo só, é um modelo perverso do futebol brasileiro. É por isso que nós estamos de joelho no interior. E essa seleção aí, quanto mais vencer, quanto mais ganhar, mais fortalece o poder. Enxergue fora da caixa. 11:05 eu já volto.
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aí, região urbana, abrindo mais um bloco aqui no Futebol Online RU, por aqui, 1160, sinal aberto, democrático do rádio, multiplataformas, no mundo inteiro, via internet, o aplicativo de rádios diz, Rádio Universidade Pelotas, site ru.cepel.edu.br, e aqui no Futebol Online você assiste no canal, vai seguindo por ali, Futebol Online Beto Vetromile, Instagram, Futebol Online Beto Vetromile, já mandei outra pro Instagram, hein? Saiu agora, acordo fechado. Borré, Internacional acerta a saída do atacante Rafael Borré para o River Plate. Colombiano foi liberado para viajar, passar por exames médicos e assinar contrato com o clube argentino. Os valores da operação são mantidos em sigilo. A imprensa argentina divulga que o negócio ficou em torno de 2 milhões e meio de dólares, cerca de

13 milhões de reais, mas o Inter alega que a quantia é maior. Mas, cara, não tinham trazido por 7? Venderam por 2? Baita prejuízo. Tá aí o Borré, se mandou, hein? Foi pro argentino River Plate. Notícia de agora, 9 minutos no Globo Esporte. É como eu digo pra vocês, aqui o futebol é online. 11-11.

0: Tá legal, Tititi, o grupo Metrô pra você, olha aí, ó, hein? STJ forma maioria para manter condenação do Vasco por dano ambiental na Baía de Guanabara. Ih, já teve essa aí do Vasco? A primeira turma do Superior Tribunal de Justiça formou maioria nesta segunda-feira, dia 29, para manter a condenação do Clube de Regatas Vasco da Gama, do município de Duque de Caxias e do Instituto Estadual do Ambiente, o INEA, por danos ambientais em uma área manguezal na Baía de Guanabara. O julgamento ocorre no plenário virtual e será encerrado nesta terça-feira, já foi dia 30. Até o momento, então, o relator, o ministro Paulo Sérgio Domingues, votou pelo desprovimento do recurso apresentado também pelo INEA e pelo Estado do Rio de Janeiro. Os ministros tal. Degradação ambiental, a ação civil pública teve origem na Justiça Federal e apura a degradação de uma área de manguezal localizada em terreno pertencente à União, cedido ao Vasco da Gama e parcialmente repassado ao município de Duque de Caxias. Então tá aí, né? Recurso e tal, ao recorrer do STJ, o INEA e também o governo do Estado do Rio de Janeiro alegaram que o Tribunal Regional Federal da 2ª Região, o TRF2, deixou de analisar argumentos relevantes, entre eles a tese de que a exigência do estudo de impacto ambiental seria decisão técnica do órgão ambiental e que não haveria relação direta entre a ausência de estudo e os danos provocados por terceiros. Mimimi, aí tá aí o Vasco da Gama também com mais um imbróglio jurídico, né? Aí, ó. O que diz aqui? Olha aí, rapaz. Isso é interessante também. Daqui a pouco a gente vai estudar isso aqui, né? Bom, segue na trilha, porque eu sigo no futebol online. Os clubes estão se apresentando na divisão de acesso.
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0: Leandro Lopes visitando os estúdios, o homem das lentes, esse aí, o mágico das câmeras, esse aí faz o cara ficar melhor do que o cara é, mais bonito. Hoje? Ah, é, eu soube, eu vi que teve, me mandei abraço pra ele aí, é, mas o bolinho não chegou, né? O bolinho não chegou, né, bruxo? Tamo junto, olha só. Olha aqui, ó. Análise de cronistas brasileiros sobre a Noruega fez um gol trabalhado, coisa que o Brasil não faz. O Mauro César, que é um dos poucos comentaristas, comentaristas que opina, né? Comenta sobre o estilo de jogo da Noruega. Tá lá no Instagram do Futebol Online, hein? Você vai lendo aí, vai acompanhando aí no Instagram do Futebol Online. Eu vou repassando, eu vou mastigando aí, né? Você não tem tempo de conferir tudo isso aí, né? Então tá ali, ó. Vai lá no Instagram do Futebol Online, vai conferindo aí, vai olhando ali, vai lendo, vai assistindo. Não tem tempo, não perde tempo. Vem no Instagram do Futebol Online que a gente vai trazendo muitas matérias amplas sobre SAF, bastidores, seleção. Olha aí, ó. A Globo sentiu o impacto da concorrência na Copa. Agora todo mundo tá batendo. Olha aí, ele não vai ser trocado. Mas me preocupa, não consigo ter segurança no Alisson. Olha aí o pessoal da Band Esportes aqui opinando sobre o goleiro brasileiro, o Jacaré. Que corneta. Mas é verdade, olha aqui, Band Esportes aqui, ó. Tá aqui, ó, pra você, já tá compartilhado no Instagram também aí, ó. Tá? Já tá aí pra você que vai curtir. O tema do debate é Rodrigo Vissoni. Diz assim, ó. Lá no Band Esportes, ele não vai ser trocado, mas me preocupa, não consigo ter segurança no Alisson, e nem eu tenho segurança no Alisson. Não é porque tomou o gol do Japão, faz tempo. Bom, na Croácia ele não acertou o lado nunca, então é, rapaz, olha só, hein, tem jogos de ida também da Série D do Campeonato Brasileiro, os gaúchos lá, olha o São José, o Argel, hein, cara, que campanha do Argel, hein. Argel enfrenta a Portuguesa do Rio de Janeiro, próximo dia 4 da tarde, no Pasta Areia. E o São Luís Juí vai enfrentar no Batinão o Velo Clube, em São Paulo, dia 4 também, às 7 da noite. Então dá pra ver o São José. Ah, mas tem o Brasil às 7 horas, não, aí não vai dar pra ver nada, né? O Brasil às 7 horas não vai dar pra ver nada. Isso é só para dar uma passada geral para vocês do que está rolando aí pelo mundo do futebol, nas informações gerais, no Futebol Online, beleza? Segue na trilha, que eu tenho interatividade ainda por aqui.
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É, tá aqui repartindo, compartilhando com você mais uma editoria aqui lançando a notícia, né? Do Walter, né? É, o W18 tá fora do Aquidauanense, tá? Não tá mais aí, já botei até um mimezinho ali. Tá tudo aí pra você conferir, tá bem? Tudo aí pra você conferir no futebol online. 11:18, a interatividade ainda segue com muita mensagem. Deixa eu dar uma beleza, um espaço pra quem ainda não ouviu aqui. Bom dia, Beto, um abração. Estamos na escuta, Caíco Dias. O radinho tá, o sinal tá aberto aí, Leoneiro? Tá, né? O Bruxo, deve ser sintonia na região, hein, tá? Tá no ar aqui no rádio. Pode ser interferência local aí, Bruxo. Tá no ar, tá? Tá no ar o rádio, sim. Pode ter, conferir agora com o Leoneiro. Obrigado pela dica, né? Sempre é importante nos avisar. Mas tá tudo certo. Tá tudo certo aqui. O que é isso aqui? Grêmio. Tá, deixa eu... Daqui a pouco eu vou falar do Grêmio também. O Thiago Recife pergunta sobre a SAF. Talvez em países evoluídos, menos corruptos, as SAFs sejam a boa saída. Nosso país, executivo, legislativo, judiciário, tá. Daí já vamos entrar noutra área que eu não vou entrar, tá? Valeu, Bruxo. Obrigado. É, mas é que, na verdade, já foi dito isso por pessoas do meio, né? Que é um modelo diferente de trabalhar lá. Hein? Não é só chimarrão, não. Tocando os cavalos embaixo de chuva. Mauro Ávila trabalhando aí no pátio da garagem. Valeu, Bruxo. Tamo junto. A seleção brasileira leu aquele livro francês, né? Ah, aí tu faz eu ler. Se eu ler, vai sair com outro tom no ar, né? Tá bem? Vocês mandam umas piadinhas aí que eu não posso ler, tia. O Paulo Coutinho Camboriú, bom dia, Beto. Ontem eu estava assistindo o jogo da Cazé TV e mostraram o comentário no intervalo onde mostrava o último jogo do Brasil. Três atletas do Brasil na comemoração estavam de costas e mostravam os números das camisetas deles, 19, 7 e 26. E os caras já faziam analogia dizendo que eram números que correspondiam às datas da final da Copa, 19, 7 e 26, kkkk. Hein? E que dessa forma algo sinaliza que o Brasil estará na final. É, pode ser uma conjugação, quem gosta de numerologia pode, né? Mas uma coisa temos que dizer, né, Beto? Sem Messi e Haaland, Argentina e Noruega não seriam favoritos. E sem o Vini Júnior, que para mim não amarra a chuteira do Ronaldinho Gaúcho, também não. Que hoje o cara mais expoente na seleção é o Vini Júnior. Nós também estamos... Vini dependentes, né? Temos que analisar o contexto geral, senão a gente fica só no foco deles lá. Tá bem, agora sim, ô Bruxo, são 11:21, hora certa da Cidadela Buffet. Vem aí as primeiras do nosso futebol local.

0: Às 11 horas e 22 minutos, hora certa, a Cidadela Buffet traz o primeiro boletim. É Lucas Fabião pelo lado do Chavante.
1: E estamos chegando com as informações do Grêmio Esportivo Brasil nesta quinta-feira, aqui na programação da Rádio Universidade. Quinta-feira, onde o trabalho não para na Baixada, Laércio Aquino segue a preparação com seu plantel de olho no jogo do sábado, quando vai receber a equipe do Santa Cruz pelo jogo de volta da semifinal da Copa FGF. O Laércio vai trabalhando e vai contar com duas novidades: Peterson e Gedeilson. Gedeilson que foi apresentado oficialmente no estádio Bento Freitas em coletiva de imprensa, e o Gedeilson disse que já está pronto para estrear. A decisão cabe ao Laércio, mas tanto o Gedeilson quanto o Peterson estão no bid e estarão relacionados para a partida de sábado. Depende do Laércio se vai usar um dos dois já como titulares. Até o Gedeilson está recuperado de um edema ósseo, sofreu uma lesão nos últimos tempos, está recuperado, mas esteve parado. Então, cabe ao Laércio se já acredita que Gedeilson, com a sua experiência, já deve ser como titular. Ele que estava do Olaria, do Rio de Janeiro, e agora está de volta ao Rio Grande do Sul, depois de ter passado lá no Ipiranga de Erechim. Ele atua como lateral, atua como ala. Ele menciona que não é uma novidade para ele, que não tem dificuldade de utilizar como ala, né? No 3-5-2 de Laércio Aquino, os laterais acabam podendo utilizar como ala. Ele diz que tem muita familiaridade com uma linha de 4, mas que tem sido gradual essa mudança dele para uma linha de 3 defensores, e que favorece também o estilo de jogo, porque ele se considera um jogador muito agudo, muito ofensivo, mas que não vê problema nenhum com essa mudança de esquema. Ele também diz que se sente honrado de chegar e já ter a oportunidade de colocar o nome da história do clube, porque sabe que ainda é uma semifinal, que vamos ter que passar pelo Santa Cruz, palavras de Gedeilson, respeitando a equipe do Santa Cruz, mas que se sente muito honrado, bem feliz, e que chega para o primeiro jogo já sendo um jogo de volta para a semifinal da Copa FGF. Gedeilson, novo reforço Chavante, e vamos ver se vai ser titular já nessa primeira partida. Mas eu sou o Lucas Fabião e volto na nossa programação esportiva para seguir falando do Chavante. Até lá!
0: Obrigado, Lucas. Volta na programação esportiva. 6 da noite, lance rápido. Às 7, o papo da bola. E ontem, na sala de imprensa, a apresentação do novo lateral do Brasil foi ouvida aí pelos colegas. Vamos acompanhar o início da coletiva.
2: Eu gostaria que tu falasse, primeiramente, como é que foi esse contato, como é que tu recebeu o interesse do Brasil em te ter aqui, e como é que foi isso? Nossa, não pensou duas vezes antes de aceitar? Tu que já conhecia o Brasil, já jogou aqui, como é que foi esse contato?
3: Sim, o primeiro contato, na verdade, foi no começo do ano, né? E era para eu ter vindo o contato através do Fernando e do antigo treinador que ainda estava aqui. Né? E acabou não acontecendo porque eu tinha um contrato com o Grêmio Prudente e tive que terminar lá a temporada. E após isso eu acabei ficando no Rio essa primeira janela. Mas o meu primeiro contato foi através do Fernando. Agora o segundo para dar certo foi também através do Fernando. O Brasil todo mundo conhece, né, cara? Eu acompanho e conheço o Brasil desde a época que ele ainda jogava a Série B do Brasileiro. Inclusive tive oportunidade de vir para cá ainda na Série B do Brasileiro. Acabou não acontecendo que eu tinha contrato em outros clubes e não dava para eu ter vindo. Mas o Brasil eu conheço de bastante tempo, enfrentei bastante vezes, até no passado pela equipe do Ipiranga eu tive a oportunidade de enfrentar também. Então não foi muito difícil para mim, até por conta agora dessa nova ascensão do clube, né? Eu acompanhei de perto, o Fernando foi bem feliz no projeto que tem para dentro do clube, me explicou, me apresentou. Eu tomei a decisão de vir. Hoje eu me sinto bem, bem satisfeito na escolha que eu fiz.
4: Gedeilson, prazer falar contigo. Fernando Rascado, Jornal A Hora do Sul e da Rádio Pelotense. Nesse ano tu falou do Grêmio Prudente, também estava no Olaria. Queria que tu falasse sobre a tua temporada. Eu vi também que tu não joga há um tempinho, acho que desde maio aconteceu alguma coisa, uma lesão. O que que tu não teve essa sequência neste ano?
3: Sim, na verdade, eu estou esse tempo sem jogos oficiais, né? Minha última partida foi contra o Pérolas Negras, porque eu tive uma pancada no meu joelho esquerdo, o adversário caiu em cima do meu joelho e acabei tendo edema ósseo. Não tive lesão nenhuma de ligamento, nada disso. E eu tive que parar para desinflamar, né? O edema ósseo, ele é uma inflamação no osso, se não parar, ele não desinflama. E aí eu optei por parar, eu tinha a opção de continuar, né, fazendo infiltração, essas coisas. Não quis fazer. Então eu optei por parar para desinflamar, até porque eu sabia que poderia ter uma oportunidade depois para frente, como aconteceu. Hoje eu estou aqui, graças a Deus, zerado. Talvez se eu continuasse lá, hoje eu não estaria em condições de, talvez nem de oferecer o melhor para o próprio Laria, e também hoje não está aqui. Então esse um mês aí que eu fico parado é por conta disso.
0: Bom, está aqui uma primeira parte. Deixa eu fazer uma correção, que quando eu falei no outro bloco que ele estava parado há pouco tempo, eu me equivoquei. Eu vou corrigir a informação. Eu olhei aqui maio, eu estou com a cabeça de junho. Não, estamos em julho. Faz mais de um mês e meio, 45 dias que o Gedeilson não joga futebol. É isso aí, eu corrigi mal. Eu falei mal de não, faz 15 dias, tal, não. Junho, maio para junho, mas já estamos em julho, cara. A coisa voa, né? Então eu me equivoquei no carro. Não, 45 dias é tempo demais parado para um jogador que vem recuperando lesão. Tomara que esteja pleno, talvez não saia jogando, entre no jogo, pode ser, dependendo de quanto tempo, que não sei se foi perguntado, depois a gente vai ouvir, quanto tempo ele já está recuperado e condicionado para jogar. Daqui a pouco ainda está naquele processo de recuperação, porque esse edema aí deve ter levado as 2 semanas no mínimo, final do mês, 3 semanas, talvez, dependendo do tratamento, para começar a voltar. Então, se ele estiver com um condicionamento físico razoável, adequado aí, tá bem, pode aparecer no jogo sim, mas essa informação não sei se vai ser trazida aí pela coletiva, mas daqui a pouco a gente vai saber então. Então, só para corrigir, quando eu falei 15 dias, não, 45, estava sem jogar, ou está sem jogar o Gedeus, tá bem? As primeiras do lado chavante aqui no futebol local, dentro do futebol online, às 11h29, a hora certa é Cidadela Buffet.
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0: tá legal, fechando o bloco 11h30, clássica também dos anos 80, lembra dessa, essa embala festa até hoje, roupa nova, uísque a gogô, 11 graus a temperatura, chuvisquinho já era, tempo nublado, carregado, úmido, né, se tiver que sair pra rua, velho, te agasalha, se não, mete uma pantufa aí, né, tá bem, amanhã tem sol, hein, amanhã a mínima cai pra 3 graus e a máxima 11, mas sol. Na quarta-feira, não, que quarta, rapaz, amanhã já é sexta. Dá cansaço da cabeça, o cara às vezes começa a ratear aqui. Muita coisa online surgindo aqui, raciocinando junto. No sábado vai dar feira, mínima 6, máxima 14, sol e nuvens. E no domingo tem uma pancada de chuva no final do dia, com mínima 8, máxima 16. Na semana que vem a chuva deve voltar com 10 milímetros, só na quinta, até quarta-feira que vem. Sol e nuvens e muito sol nos decorrer dos próximos dias, tá legal? Vamos atualizar daqui a pouco a previsão do tempo, atualizar o Pelotas, daqui a pouco a gente recupera um pouco mais os áudios, tem muita informação e interatividade no futebol online aqui na RU até 1 da tarde. Já voltamos.
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2: 11h32.
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Tá legal, de volta ao futebol online aqui, Rádio Universidade, 1160, sinal aberto, democrático do rádio. 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E aqui no Futebol Online você está em casa, nessa chuva gostosa, curtindo um bolinho de alguma coisa, hein? Aquele arroz de ontem, mete aquele ovo com farinha, joga uma salsinha, bota o óleozinho, faz aquela bolinha ali, já só com um bolinho de arroz, ô bruxo. Que barbada, né? Tinha comida caseira, tem no Cidadela bolinho de arroz lá também, é, tem, mas lá o arroz é novinho, né? Eu tô falando daquele de casa que o cara faz de um dia pro outro. Pois é, bom, daqui a pouco eu vou olhar aqui umas informações aqui, né? E no YouTube você assiste aí Futebol Online, como a galera tá fazendo aí, todo mundo com chimarrão na mão, vendo Futebol Online. Olha aqui, ó, deixa eu ver, cadê ele? O cara é muito bom. Não, o cara é bom e cada vez melhor, né? Pá, cara, é aqui, cara. Olha o que eu ganhei do Leandro Lopes, o aniversariante foi ele, o presente foi meu. Pô, o cara meteu umas fotos aqui, show de bola. Bah, mas o cara é bom. Ele tinha que trabalhar de fotógrafo, o Leandro Lopes, ó. Pô, o cara é muito bom. Valeu, Leandro. Beijão, querido. Obrigado aí. Teve aqui o Leandro aqui da nossa Universidade Católica, da comunicação. Cara da hora, né? Aquela época das enchentes, aí ele fez cada imagem, cada foto. Foi lá pro meio da água fazer foto. Pô, foi guerreiro, Leandro Lopes. E agora ele teve aqui, quando eu vi, o Leoninho me chamou, tinha ele fazendo umas fotos aqui, ó. Ah, ficou bonito, tia. Ficou muito bonito. Pô, cara. Eu até pareço que trabalho em rádio, ô bruxo. Hein? Eu fiquei parecido com o radialista aqui, ô. Valeu, Leandrão. Obrigado, querido. Beijão pra ti aí, pra galera aí da comunicação da nossa CPEL aí ligados aqui também, tá? Valeu, pô. Ficou boa. Pá, teu cara é profissional, né? Pouco, hein, tia. Olha só. Eu tô conversando aqui com uma informação, né? É que não... Tá sendo divulgada uma confusão. Deixa eu completar aqui, ô Leonir, tirando o fundo. Tá havendo uma confusão de informações. E a gente tem que ser claro e com calma para não fazer o fanismo virar qualquer coisa diferente da informação. Tá sendo divulgado em alguns perfis que o Brasil já tem a vaga da Série D. Não, o Brasil ainda não tem a vaga da Série D, eu explico por quê. Mas está encaminhado. Dependendo do seguinte, olha aqui, ó. É porque então, daqui a pouco fica essa euforia. A gente tem que ter calma, né, cara? Inclusive, a informação é a seguinte: é que o ranking só sai no final do ano. Então, antes, não tem oficialmente nada. Mas, como esses que já passaram de fase, como São Luís, que já tem vaga, via estadual, por exemplo, abre vagas no ranking. E o Brasil estaria bem colocado para uma dessas vagas. O Guarani de Bagé, por exemplo, precisa que mais três subam. Até o Guarani também. Brasil e Guarani de Bagé estão na fila. A informação que está me chegando aqui é essa. Tá? E eu perguntei, mas isso não é garantia, então? Não, não é garantia. Oficialmente não tem nada. Mas está quase, ou seja, tem encaminhamento. Então, o que a gente tem que ter cuidado aqui? Cada um escreve o que quer na sua editoria. A responsabilidade que a gente tem com a informação correta é essa. O Brasil está ranqueado na fila dos que vão poder assumir futura vaga. Oficialmente, o ranking só sai no final do ano. Por enquanto, é projeção. E o próprio clube também não divulgou nada ainda oficialmente. A gente tem que aguardar. O ano passado, quando saiu o ranqueamento, que o Brasil estava confirmado, oficializou. Então, é que já está um mimimi aqui. Eu estou lendo aqui muita coisa. Pois é, não, calma, cara. Eu vou muito com o pezinho no chão. Aliás, em tudo na minha vida, eu não gosto de ufanismo, desse delírio, não gosto. Eu gosto da coisa bem calçadinha ali, com calma, tranquilo, alicerçada. Aí a gente vai falar, olha, tem a vaga, não tem, tem isso, tem aquilo. Então, mas ainda assim, tá? É só porque o pessoal está perguntando aqui da vaga. Oficialmente, o ranking da CBF só sai no final do ano. Por enquanto, é projeção de vaga. Meio-dia nada, 11h40, Futebol Online, aqui é Rio.

Tá legal, tá aí o Guilherme Arantes com a gente. É, isso aí pra você, cheia de charme. O Wagner Isakovski diz assim pra mim: bom dia, Beto, já estou na escuta, quintou, abraço, bruxo. Lá com seu chimarrão e laptop, abraço, irmão, brigadão, querido. Ah não, ó, Giovanni Ferraço, aqui é sacanagem, né? O cara meteu aqui o fogão, feijão. Aqui, ó, nem vou te dizer o que tem aqui dentro. Tem uma carne aqui picadinha na panela. Tem lá um guisadinho de batata, tem um arroz. Tá de saca. Tu tem, aceita a teleentrega aí, ô Giovanni Ferraz? Tem que fazer alguma coisa, pô, essa hora. Valeu, bruxa. 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Abraço, meu querido Dr. Jorge Caé. Tá lá no Guarani de Bagé, tá lá trabalhando no seu consultório, né? E aí, concorda com aquilo que a gente falou aqui, né? Obrigado. Que eu falei sobre a CBF aqui. O áudio eu não sei se pode botar no ar, senão eu vou escutar daqui a pouco, eu tô no ar aqui. Mas é aquilo ali que eu disse ali, mas é a consciência de pensar que esse modelo que está aí de futebol brasileiro hoje, ele regra os modelos que o comércio da CBF impõe aos recursos, ao futebol, tudo isso aí. Ah, tem investimento na Série B, na Série C, sim, o interior aqui, cadê? Ah, o interior não paga taxa para a CBF. O jogador não sai no bid da CBF, não tem que sair lá para... Tudo é pago. Jogador em Campeonato Brasileiro é uma bucha. Dependendo da transição, é 3 mil para pagar, escrever um jogador na CBF. E o que que retorna para cá? Ah, mas a CBF... Agora tá valendo aqui um youtuber aqui, né? Um boneco aqui. Ah, não, comigo não. Tira o fundo aí, Leonir. Já vamos com a régua aqui, que eu já me incomodo com isso aqui. Aí tem um cara aqui, não sei quem é, aqui numa rede social dele aí. Não é nosso aqui, não é nosso aí. Não, pois é que a CBF é injustiça, que ela coloca... Dinheiro na Série B, na Série A, na Série C. Claro, mas é claro que ela coloca lá. É onde tem a televisão, onde está retorno. Mas é 20 clubes, é que são 40 clubes só. E o resto? Nessa miséria do futebol do interior brasileiro, rapaz. Bah, os caras gostam de fazer um proselitismo também, um puxa-saquismo dessa CBF, que eu não aturo, entendeu? Não tem. Aqui vai na régua e o pau na mesa vai reto. Não tem essa. Essa CBF que tá aí, alguém elogiar esse modelo de futebol? Não, porque tá investindo aonde? Se o cara que tá aqui no 14 de Livramento, por exemplo, no Brasil, no Pelotas, no Grêmio, no Inter, Juventude, Caxias e aí por aí vai, não joga se não tiver inscrito pela federação no bid da CBF. Você taxa pra CBF. Tu paga no interior pra jogar na CBF. Tu paga pra CBF pra jogar no interior, rapaz. E o que que volta da CBF pra cá? E o que que volta desse dinheirão todo lá do futebol? Ah, a CBF tá investindo no futebol brasileiro, na Série A, na Série B. Ah, para com esse proselitismo, rapaz. Deixa de ser puxa saco, cara. Pena que eu não sei quem é o boneco aqui, que eu já mando um alô pra ele aqui. Ah, para com isso aí. Comigo não, tch. Infelizmente, cara, eu vou dizer uma coisa pra vocês, porque que às vezes eu me conflito comigo mesmo, porque eu cheguei num ponto da minha vida de futebol e profissional que eu parei com a ilusão, eu não consigo mais me iludir há muito tempo. E isso, a culpa é de ter trabalhado no futebol. É, que eu conheci a coisa por dentro, vejo, acompanho, bastidor que a gente acompanha, me tirou o encanto. Hoje eu sou profissional, eu falo, gosto das coisas, elogio, claro. Mas quando não dá, vai na régua. Que isso aí chega, essa ilusão que o torcedor tem, às vezes acha que a opinião do cronista é por causa de A ou de B, isso é ilusão do torcedor que ainda tem cores nos ouvidos e nos olhos. Aí ele vai entender só o que ele quer. Não tem problema, eu entendo isso. Agora, eu não vou me omitir de falar, de opinar respeitosamente aos temas que são polêmicos do futebol, seja gaúcho, local, brasileiro ou internacional, por causa disso. Senão, eu vou fazer o seguinte, velho. Eu vou pegar um violão ali, vou pra praça tocar violão, tomar um chimarrão e deu pra mim. Não dá mais pra aturar certas coisas do futebol. E isso que eu falo aqui pra vocês sobre a seleção brasileira, não sou só eu que tô falando. Vários setores da imprensa nacional, profissional, ex-jogadores, estão aí dando... Aqui, ó, daqui a pouco vou botar o Neto aqui pra vocês, né?
que o Neto não faz só propaganda de chocolate, ele também fala do Neymar, né? Isso é outra, viu? Uma coisa assim, aviltante para mim, foi forçada essa convocação do Neymar. Querem que eu aplauda isso aí? Não tem como aplaudir. Eu não consigo, cara. Não adianta, é meu. Senão quem não dorme sou eu. 11h46, a gente volta a falar do nosso futebol local.

0: Tá legal, 11 horas 46 minutos, hora certa, Cidadela Buffet traz Fernando Moraes e o lado do Pelotas.
1: E a quarta-feira não foi de anúncios no Esporte Clube Pelotas, mas de apresentação. O técnico Daniel Franco foi oficialmente apresentado à imprensa durante a tarde e abordou diversos pontos na entrevista coletiva. Talvez o principal deles, como se dará essa continuidade do trabalho que vinha sendo tocado pelo Paulo Henrique Marques. Mesmo à distância e com foco no São Luís, o comandante participava ativamente da montagem do elenco e o Daniel Franco destacou, elogiou, fez elogios a essa montagem, disse que é um trabalho bem qualificado, mesmo sendo muito curto, mas destacou que vai conseguir aproveitar isso da melhor forma possível e ir incorporando cada vez mais o elenco agora com jogadores da sua confiança. Daniel também falou sobre a camisa do Pelotas, o peso da divisão de acesso, né, que tem agora a dupla Brapel, e além disso deu início aos treinamentos. O Pelotas está oficialmente em pré-temporada. Foram 8 atletas profissionais que se apresentaram e mais 8 jogadores das categorias de base. Esses jogadores da base vão fazer parte do grupo, vão ser observados e podem ficar para a divisão de acesso. Lembrando que o Lobo também tem decisão na Série A2 Sub-20 e enfrenta a equipe do Aimoré. Pelotas segue no mercado, segue observando atletas e fica de olho na situação do próprio São Luís, onde também tem jogadores pré-acertados, e o São Luís segue, caso siga avançando na Série D, Pelotas deve procurar outra alternativa no mercado. Lembrando que a divisão de acesso começa no dia 2 de agosto, daqui a um mês, e por enquanto ainda não há a definição da tabela, mas Pelotas terá 8 jogos dentro de casa e 7 fora dos seus domínios. Então, o Lobo está oficialmente em treinamentos e deve, em breve, nos próximos dias, ou até mesmo nas próximas horas, anunciar mais jogadores e também esse calendário de pré-temporada do clube. E fora dos gramados, o Pelotas também anunciou um novo plano de sócios que será lançado em breve com novos valores. E quem já é sócio vai continuar pagando o valor do ano passado. Quem tem parcelas em atraso vai ter uma nova chance de acertar com o clube, né? Acertar o pagamento até o dia 10 de julho para manter o seu plano atual. Então é uma tentativa, né, do Pelotas de recuperar sócios inadimplentes e também ter novos sócios nessa caminhada em 2026. Com informações do Lobo para a Rádio Universidade, falou o repórter Fernando Moraes.
0: Obrigado, Fernando. Volta na programação esportiva da RU. 6 da noite tem lance rápido, às 7 tem papo da bola. Sobre Pelotas também, ontem então foi a apresentação oficial, parcialmente ainda do grupo, mas já com o técnico Daniel Franco em coletiva de imprensa. E a gente aproveita aqui também nessa primeira parte do que disse o técnico Auro Cerulli, ouvido lá na Boca do Lobo.
2: E ok, lá do outro lado, e deu. Não teve tempo, que a gente já havia conversado, já tinha um planejamento já pronto, uma ideia, e foi só dar o ok, e eu estava pronto, preparado nesse momento. Então foi muito rápido. Em relação à competição, e a gente ontem, na minha chegada aqui, nós fomos jantar, eu, o doutor e o Pedro, e o Marcelo Cupini, ficamos muito tempo conversando sobre a competição, sobre o formato, sobre os adversários. Talvez seja, e a gente todo ano costuma falar isso, mas agora eu falo por ter vivido muitos últimos anos aqui no estadual, uma das divisões de acesso mais difíceis. Não somente pelo clássico, mas por o tamanho e a grandeza das equipes que estão também buscando essas duas vagas. Então nós temos que ter muita prudência, procurar equilibrar o máximo possível o nosso elenco, ter um grupo estruturado, um grupo equilibrado. E o segredo, desculpa, como é que é o teu nome?
3: É Daniel.
2: Ah, Daniel. O segredo para mim, eu não tenho segredo, o segredo é trabalho, né? O que vir após é consequência daquilo que a gente vai plantar no dia a dia. E a gente espera para plantar bem, para colher bem.
4: Boa tarde, Daniel. Lucas Fabião, da Rádio Universidade. Tá. Sucesso na nova trajetória.
2: Obrigado.
4: Minha pergunta é sobre o quanto o professor já tem conhecimento desse planejamento de Pelotas. Né? Tu falou que é um namoro antigo, lá do começo do planejamento, mas tu acertou bem, então, depois da situação do São Luís, no sábado, ou seja, 4 dias. Conversou com o Paulo daqui a pouco para entender com esse planejamento, conversou com a direção. O quanto o professor chega nesta quarta-feira entendendo já o que o Pelotas pensa para essa temporada?
2: Com o Paulo eu ainda não conversei, mas vou conversar porque ele fez parte do início desse planejamento. Mas muita conversa com o doutor, muita conversa com o Pedro, né? Nós, antes da minha chegada ontem, a gente ficou o final de semana todo conversando, já buscamos informações sobre todo esse grupo que já está confirmado, que, né, aos poucos devem ser apresentados aí. Sabemos que muitos jogadores vão se apresentar conforme as competições vão acabando, então nós temos que ter uma certa prudência e paciência nesse momento, né, para a gente não queimar etapas e ao mesmo tempo manter esses atletas que estão chegando antes, né, com estruturá-los, mantê-los focados até chegar o grupo todo, né, e os jogadores, na verdade, jogadores não é difícil da gente conhecer hoje. Né? O que a gente vai levar muito em consideração é o que nós vamos fazer a partir do momento que eles estiverem aqui.
0: Tá, então a primeira parte, né? Pô, 2h45 falou o Gedeilson, 2h50, que é a pergunta, demorou, falou do Pelotas, praticamente os mesmos tempos aqui da primeira parte de cada bloco, de cada lado, de cada clube. Então daqui a pouco a gente vai ouvir mais o Gedeilson, daqui a pouco a gente vai ouvir mais o Daniel Franco também, o Pelotas que até ontem vinha divulgando vários jogadores, né? Tínhamos até ontem, deixa eu atualizar aqui para você, porque rapidinho, aqui o futebol é online, você sabe, né? A gente brinca com isso, que é legal. E é, porque é verdade, né? Essa é a dinâmica. O Pelotas até ontem tinha anunciado aqui 8 jogadores, né? Anunciou aqui o Júlio Nascimento, zagueiro, lateral esquerdo, o Fabinho, o Índio, volante, João Lenger, atacante, goleiro, Guilherme Medina, o Vitor Oliveira, volante, o Iago Lucas, lateral direito, e o Wendel, zagueiro, que já passou por aqui. Depois as cenas aqui são o Pelotas treinando, o Daniel Franco também falando por torcedor, enfim. Então, o Pelotas também já se apresentando aí. O hoje se apresenta também nessa condição de segunda divisão, mas daqui a pouco eu amplio, o Passo Fundo, mas eu falo daqui a pouco. Então, o Pelotas segue agora nessa busca de mercado, e essa situação, até alguém ontem perguntou, pois era o Paulo Henrique... E agora o Daniel Franco, como eu tenho uma grande memória, eu vou lembrar vocês que isso aí no futebol não é a primeira vez que acontece. Querem ver? Lembram quando era o Paulo Roberto Santos que estava saindo ou chegando no Brasil com o Rogério? Aquela coletiva dos dois técnicos sentado ali à mesa, dos 19, acho que foi. Não sei se era o Paulo Henrique, o Paulo Roberto estava saindo ou o Rogério estava chegando. Agora não tenho certeza. O Rogério saindo... E o Paulo Roberto Santos chegando. Dois técnicos numa mesa, porque é um processo altamente técnico, é um processo de alto nível, com profissionais que normalmente se conhecem, se respeitam, trocar informações. E naquela época do Brasil, agora eu quero lembrar se era o Rogério que estava saindo ou se era o Paulo Roberto, se alguém puder me ajuda. Mas em síntese, era uma troca de treinadores, os dois na coletiva, um falando que estava saindo, passando para o outro a informação e tal. O Paulo Henrique Marques era... O segundo nome do Pelotas, que o primeiro era exatamente o Daniel Franco. Não é ao contrário, o pessoal entendeu errado. Não é o Daniel Franco agora, não, o Daniel Franco era o primeiro. Só que na época, eu vou dizer para vocês aqui, eu sei o valor, não vou dizer, o empresário intermediário do negócio pediu quase duas vezes o que ele vai receber hoje. Então um valor fora do padrão para uma divisão de acesso. As coisas andaram. Ele se desprendeu da negociação, o Daniel Franco, mas o Pelotas andou atrás do Paulo Henrique, que estava no aguardo do São Luís, inclusive com negociação de jogadores do São Luís, Série D, tem jogador de Série C, que o Pelotas está aguardando. Aí o que acontece? Paulo Henrique classifica, vai adiante. Pô, não dá para vir, claro, o cara não vai largar a Série D agora, só que o Pelotas tem que começar a trabalhar agora, daqui a um mês tem que jogar. Então o que faz o Pelotas? Nas negociações, nos bastidores... Daniel Franco estava disponível no mercado. Ele contou, o doutor Tavares falou aqui, o Pelotas retomou, só para colocar a ordem cronológica, a primeira negociação, que era Daniel Franco, tá? Que o Paulo Henrique seguiu agora, ótimo, sucesso para ele, e o Daniel Franco. E ontem, como eu tenho dito aqui, eu opino sobre os assuntos que eu gosto, que é futebol, para mim... O resultado no final não interessa se vai dar certo, eu tenho que opinar o que eu estou vendo. Foi melhor a vinda do Daniel Franco do que o Paulo Henrique. Daniel Franco hoje, nas rodas esportivas do interior, é um treinador mais afeito aos acessos e conhecer a divisão de acesso. Se o time vai andar, se o time vai ganhar, cara, isso é futurologia. A não ser que a gente veja o time do Pelotas diferente. Como o caso do Brasil, que se não reforçar, não sobe. Eu opino mesmo. Aqui não. E o treinador do Brasil não conhece a segunda divisão. Não dá nem para comparar o Laércio Aquino com o Daniel Franco. É água e vinho. Estão em posições totalmente diferentes. Então, esse aqui conhece. Ah, vai subir o Pelotas, o Brasil? Não, eu não disse isso. Eu disse que do jeito que está jogando o Brasil, se não mudar, se não reforçar, porque a gente está tendo uma visão do Brasil. Do Pelotas eu não tenho. Quando eu tiver do Pelotas, eu vou dizer, esse time não vai, ou vai. Aí eu opino. Agora eu só tenho o Brasil para referenciar. E esse cidadão, rapaz aí, o treinador, não está mostrando muita convicção, não. Está perdidinho o seu Laércio aí. Pode ser, mas vamos ver. Então, já comigo é na régua. Agora, o Daniel Franco, no interior gaúcho hoje, o currículo fala por ele. 3 ou 4 acessos, mais aquela divisão lá que o Pelotas com o Santa Maria, ele quase que sobe o Santa Maria, estava com tudo para subir. Santa Maria lá foi calção abaixo. Essas são as questões que muitas vezes tu tem que olhar antes do planejamento. Quem é o treinador que tu vai trazer? Qual é a qualidade desse treinador? Qual é a expectativa que tu tem sobre ele? Qual é a garantia? Nenhuma. Garantia nenhuma. Mas uma coerência daquilo que tu pensa. Olha, esse treinador aqui tem capacidade, porque conhece, já fez, já subiu, já mostrou, tem contatos. E esse contato com o Paulo Henrique Marques, que eles estão fazendo... É a mesma coisa que eu citei do trabalho do Rogério com o Paulo Roberto Santos aquela vez que trocaram o treinador no Brasil. É assim o bastidor do futebol. É isso aí o futebol. Esse é o conceito de futebol. Que normalmente o torcedor que só olha do túnel para dentro não conhece, não vê. Tá? Então essas realidades a gente vai começando a analisar. A gente vai tendo uma perspectiva também de trabalho de alguns clubes aí que a gente está vendo. Como o Gaúcho de Passo Fundo que olha para mim... Vai ser pedra 90, complicado, vai ser ganhar do Gaúcho. A gente conhece o Fabiano, conhece o trabalho, sabe o que tem na casa. Então, a segunda divisão, a divisão de acesso vem aí com muita coisa diferente daquilo que alguns pensam. E principalmente por causa desse turno único, que tem jogos em casa, às vezes número maior ou número menor, dependendo da sequência de campeonato. O Pelotas vai ter 8 em casa. O Brasil vai ter 8 na cidade, porque tem o Brapel na Boca do Lobo. Então é 8 na cidade. Não chega a ser no Bento Freitas, mas é na cidade. Então não tem problema. Agora os outros vão jogando sempre 7 em casa, 8 fora. É desregrada essa competição aí. Então não dá para perder tempo. É uma competição que não dá para esperar o primeiro tempo para tu conhecer o gramado e saber no vestiário se tu vai mudar o esquema. Né? Como disse o Laércio aqui do Brasil. Não. A gente já vai começando a adiantar a pauta aqui da segunda divisão. Porque senão depois fica aquele discurso rebuscado, pois é, não. Que nem essa história da Série D, pois é, não deu tempo. Não, é questão de dar tempo, tem questão de organizar o trabalho e focar naquilo ali. Então, o Pelotas está nessa atuada, vamos esperar para ver o que vem, como é que vai se dar o trabalho do Daniel Franco, como é que vão reagir esses jogadores, se realmente tem café no bule, para analisar se teremos chance de ver, pelo menos a dupla Brapel brigando, por vaga de primeira divisão. As primeiras do lado do Pelotas no futebol local, dentro do futebol online, pontualmente 12:00, intervalo e já voltamos.
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Pai nosso que estais no céu, santificado seja o vosso nome. Venha a nós o vosso reino. Seja feita a vossa vontade, assim na terra como no céu. O pão nosso de cada dia nos dai hoje. Perdoai as nossas ofensas, assim como nós perdoamos a quem nos tem ofendido. E não nos deixeis cair em tentação, mas livrai-nos do mal. Amém.

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1: Hoje só no chazinho. Tá aí, Leonir Bar, só no chazinho aí. 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

Tá legal, temperatura em Pelotas 11 graus, atingiu a máxima, chuvisqueiro, umidade fechada, hein? É, dia fechado. Mas amanhã a boa notícia é a seguinte, tem duas, vai frio de 3 graus, mas é seco. Máxima 11 com sol amanhã, então calma que amanhã vai ter sol, já vai dar pra secar uma roupa, abrir a casa. No sábado mínima 6, vai dar pra ir na feira, sol e nuvens, 14 a máxima. Domingo tem céu nublado, vai dar pra descansar um pouquinho. E a chuva à tardinha, hein? Vai dar pra ver a seleção brasileira. Ou a Noruega, vai depender. De 8 a 16 as temperaturas. E na segunda-feira sem chuva, com sol e nuvens. Mínima 7, máxima 16. Na terça-feira, mínima 5, máxima 14. Muito sol, dia ensolarado na terça que vem. Na outra quarta, ensolarado. Mínima 5, máxima 16. A chuva volta com 10 milímetros na outra quinta. De 5 a 16 graus. Chuva, pancada durante a tarde, noite, ali, manhã, tarde, é, por ali. E lá no outro sábado já é nublado, sem chuva, tá legal? Previsão do tempo por enquanto, mas a certeza é que você tá aqui na RU, no 1160, no sinal aberto democrático do rádio, multiplataformas, pelo mundo inteiro via internet, através do aplicativo de rádios, Rádio Universidade Pelotas, site ru.cepel.edu.br. E o futebol online você assiste no canal do YouTube, Futebol Online Beto, já vai aparecer ali, clica. Futebol Online Beto também no Instagram, vem pra cá, segue ali. Muita coisa que eu tô compartilhando pra você facilitar a sua vida nos destaques do Instagram sobre a divisão de acesso, que agora é nosso palco em seguidinha, hein, né? Aliás, a pauta... Alô, Serginho Casané, concordo contigo em número, gênero e grau. Serginho Casané, chavantaço da hora, diz assim pra mim: bom dia, Beto, aqui é o Barriga. Vou falar curto e grosso. O chavante à véspera de uma decisão e os caras levantam hipótese de vaga segurada para a Série D. Isso parece interesse para tirar o foco, para depois terem aumento de reclamação. Bah! Chega a ser irritante esses tipos de torcedores. Diretoria tem que alertar os atletas. Aliás, para ser justo, isso aí vem uma publicação ou duas publicações pelo Instagram essa semana, né? Por isso que aqui, não sei, tu acompanhaste no outro bloco. Tira o fundo aí pra nós, Bruxo. Eu coloquei o seguinte. Não, porque o Brasil já tá na Série D. Não, o Brasil não tá na Série D. Não saiu ranking nenhum. Ranking no fim do ano. Ah, mas pela projeção, eu vou jogar na Mega Sena e posso sair rico. Projeção. É porque eu concordo com o Serginho Casané. Não é a hora de ficar perfumando isso aí com Série D. Deixa a Série D pra depois, tia. Deixa ver se vai. Agora já tem postagem aí nas redes sociais que o Brasil já tá segurado na D, pode ficar com a vaga da Sul-Sudeste. Cara, sabe qual é a realidade do Grêmio Esportivo Brasil? É sábado, às 7 da noite, Santa Cruz, que o Brasil não ganhou lá. Tava perdendo lá o campo ruim, que teve que jogar um tempo num sistema para os caras reconhecerem o gramado, e depois o tem que se preocupar é com o Laércio, ver se vai acertar os bonecos para sábado, para ver se ganha. Isso é que tem que se preocupar. A hora é essa, o Santa Cruz depois será, mas depende ainda de ranqueamento, de outras equipes. Tá na fila o Brasil, o Guarani de Bagé tá na fila. Parece que depende de mais 3 clubes, o Guarani de Bagé também tá na fila. Não tem ainda oficialização de vaga. No final do ano sai o ranking. Aí nós vamos saber. E o Brasil vai informar. Nem o Brasil está informando. É que sabe o que é? Eu concordo com o Serginho. Fica essa coisa Série D. Para com a Série D. Vamos jogar a divisão de acesso daqui a pouco aí. Vamos jogar a copinha, vamos decidir a copinha. O Brasil vai ser campeão e pronto. Aí já tem a Série D garantida. Depois o ranking dá para eles a vaga. Faz que nem ano passado. Ganha a copinha, dá a vaga para outro. Pronto, acabou. Entendeu? Ah, é, eu concordo, Serginho Casané, eu também concordo. Olha que a gente às vezes até discorda aqui de algumas coisas, mas nessa aí nós fechamos gênero, número e grau, que o foco não é a Série D agora. O meu querido Nilo Campos, bom dia, Beto, a CBF é o Robin Hood invertido, ele tira dos...

0: pobres para dar pros ricos. É, os caras só têm cota alta lá pros outros. Não, essa aí não me convence. Olha aí, ó. Manuel Vitor Garcia, bom dia, Beto. Tá bom para tomar um chocolate quente? KKKK, verdade, hein? Hoje tá um dia pedindo aí para quem puder tomar um chocolate, um cafezinho. Maravilha, hein? Hein? Do jeito que andam os eliminados times nessa Copa do Mundo, capaz de chegar só dois na final. Ah, tá bom. É uma piada que tá rolando aqui. Bom dia. É, não sei se vai dar academia hoje, hein? Ah, bom, mas se tem carona, vamos. Tá bem, bruxa. Abraço, Hamilton Fernandes. Antes de voltar a falar do futebol, mais mensagem por aqui. O meu querido Gilson Renier. Bom dia, Beto. A copinha vai ganhar e vai massacrar um pouco. Mas esse técnico do Brasil, Dr. Laércio Aquino, diz ele aqui, KKK, não dura dois jogos da divisão de acesso. Não conhece a aldeia do futebol gaúcho, fraco e teimoso, pelo jeito, eu já trocaria agora, diz o Gilson Renier. Esse esquema dele, essa maneira de jogar é furada. O time do Gilson jogava muito mais. É isso aí, eu concordo contigo. E sobre a seleção, não cai agora, Beto. Vai cair na semifinal, na opinião do Gilson Renier. Sobre o Gilson Maciel, tu já deve ter ouvido, claro, várias vezes a gente conversou aqui. Eu até hoje eu não entendi a troca do Gilson. Quando? Quando quem vem não superou o Gilson. Eu estou falando de trabalho. O Gilson Maciel estava com o Brasil ainda com alguma dificuldade ali, na pressão. Na quarta vaga. Faltava o quê? Mais um jogo? O Azures, né? Acho que é o São Joséense, pois era o Azures, não era? Não, Blumenau. Mas aí ficou aquela grife de que tinha tomado goleada ali, porque não sei o quê. Sim, mas Lequite. Vamos olhar o Blumenau no primeiro jogo lá. Tomado o Blumenau 3, com um homem a menos, o Brasil ainda estava ali naquele. Né? O time do Brasil nunca foi isso tudo, que alguns imaginavam. Vender o sonho dourado de um time de seleção que não existia. E o Blumenau, nas horas vagas, passou de fase, hein? Né? Jogando duas competições, com organização, foi bem. Blumenau veio. Aliás, o Blumenau não. Depois o Brasil. Para mim, o que para mim não bate na crítica feita ao Gilson Maciel, e é fácil de entender. Quem olha futebol sabe, não precisa nem ser profissional de bola, é só olhar. A logística para o jogo contra o Marcílio Dias na volta, na virada do turno. Perdeu em casa num gol que até o goleiro do Brasil saiu atrasado naquela bola ali. Já fizemos análise aqui com o treinador de goleiro. Saiu atrasado o goleiro do Brasil. Aí o erro individual. Aí não é o Gilson, é o goleiro. Aí tu toma quatro do Marcílio Dias. Ali, para mim, foi a maior covardia ou enganação de quem não entendeu o que aconteceu naquele jogo. O Brasil tinha jogado aqui contra o Internacional naquela semana. Carregou um piano nas costas. Viajou na quinta-feira ou na sexta para jogar lá no sábado. Passou o dia de quinta-feira dentro do avião e aeroporto. Saiu daqui 8 da manhã, chegou às 11 da noite lá. Vai pro hotel, vai fazer um lanche, dormir 1 da manhã. No outro dia faz um desintoxicante lá e tal, porque não dá para puxar. Tu tá recuperando do jogo do Internacional. Tu tem um jogo pesado com chuva Itajaí. Contra um time que vinha bem, o Marcílio Dias recuperando, decolando na competição, tomar quatro, mas tomou quatro. Com campo pesado e o Brasil cansado. Se não entenderam isso, foi aquilo que eu disse: bola nas costas do Gilson. Então, e o que mais me incomodou nessa mudança do Gilson é que não tinha ninguém diretivo acompanhando o dia a dia do Brasil. Era só o Gil. E lá no início vocês vão lembrar, porque está gravado aqui, eu dizia assim: tá, mas vai ficar só o Gilson e o Hélio dando explicação? Cadê o departamento de futebol que nunca falou? Nunca falou. Não é dar explicação via satélite. É botar a cara, dizer pro torcedor: calma, torcedor. Pá. Não! Eles se esconderam atrás da câmera porque foi lá o Júlio Simas para dar explicação para a torcida. A torcida foi no vestiário para falar com jogadores, porque não tinha ninguém para responder pelo clube. Assim é muito fácil fazer futebol. Transfere o pepino e alguém se responsabiliza. E aí fica jogador, treinador, com torcida, com a imprensa. Eu falei lá no início, vão deixar só o Gilson e o Hélio na frente. O Hélio até tem falado pouco agora. Então, a saída do Gilson, para mim, e eu sei que desde o jogo do Azures na estreia, o Gilson já não era mais convicção. Digam que é mentira para ver. Só tentem fazer isso aí, que eu vou dizer. Mas eu vou dizer direitinho. Deixa quieto que é melhor. Ah, o melhor jogo foi só o primeiro. É? Disseram isso nos bastidores. Eu sei que disseram. Não vem dizer para mim que é mentira que eu tenho. Bom, então, o Gilson já estava com a chapa quente. Só que o Gilson estava ainda aqui com o futebol que não evoluísse tanto aquilo que alguns esperavam, mas o Gilson disse lá na entrevista lá, para ajudar. Não, mas não tem extrema, tá faltando extrema. Se eu pedir para os homens, eles vão berrar. Como assim vão berrar? Não é classificar o objetivo? Não é apresentar o calendário de acesso ao objetivo? Não é conduzir o Brasil para, em 3, 5 anos, não sei o que, mimimi, lá não sei aonde, botar o Brasil na Copa do Mundo? Ah, mas isso aí no discurso é muito fácil. Quero ver a realidade, é botar o jogador ali. Agora tá aí o Laércio Aquino dizendo a mesma coisa do Gilson. Estou precisando de atacante, não tenho extrema, tá faltando jogador. E o pior, o Gilson Renner, aproveitando, tá jogando pior o Brasil agora que com o Gilson. Com essa formação do Laércio, o Brasil tá jogando pior do que antes. Alguém tem que dizer. Eu não adoro pílula, aqui tem que dizer. E sábado eu vou comentar esse jogo aí também. Já vai pra régua dizer aqui. E você sabe que eu comento com profissionalismo. Mas se tiver bem, eu vou dizer. Se tiver mal, o pau vai pegar. A régua vai comer e eu não dou moleza. Porque eu não vou ficar adorando pílula aqui para satisfazer ego de alguém. Não. Não é a minha praia. Essa aí não é minha... Nem me pede para isso aí que eu não faço. Então, não está convencendo o trabalho do Laércio Aquino. Eu não entendi a mudança. Aliás, eu sei, eu entendi a mudança. Mas só que não justificou a mudança. Não melhorou nada o Brasil com o Laércio aqui, nada, piorou o desempenho do Brasil. Que tem que se agarrar num segundo tempo em Santa Cruz contra um time que tinha guri de base lá da linha Santa Cruz que eu conheço, peneirão que fizeram lá com alguns profissionais para empatar com o Santa Cruz. O Brasil pariu uma bigorna para empatar com o Santa Cruz. E quer me convencer que tá bom, que melhorou? Melhorou coisa nenhuma, piorou o Brasil. Essa mudança aí só piorou. Então, o seu Laércio Aquino vai ter que mostrar agora no sábado desempenho, jogando em casa, contra um time de segunda divisão, que vai ser adversário do Brasil. O que que ele vai fazer com esse time do Brasil para futuro? Que hoje eu não estou levando fé. Não estou levando fé. Chegou o Gedeilson, vai chegar o Peterson, que a gente não viu jogar. O Brasil parece que vai contratar mais alguns. Tá, tem que contratar. Mas tem que contratar quem? Do mesmo nível que daí? Ou vai trazer alguma coisa melhor para investir? Senão não vai, velho. E eu vou dizer para vocês respeitosamente. Tá atrapalhado o seu Laércio aqui, na opinião minha, em relação à convicção de jogo. Esses três zagueiros dele aí, para mim, não convence. E ele mesmo se contradiz na entrevista. Quando ele quer que o time do Brasil proponha jogo com três zagueiros que não sabem sair jogando. Três zagueiros que não sabem sair jogando. Tocar bola pra cá e meter o balão, até eu vou de zagueiro. Eu quero saber propor o jogo. Sair com a bola, criar. O zagueiro construtor, esses aí estão trabalhando no andame por enquanto. Estão construindo só na obra, no campo nada. E aí, nesse modelo que tá aí, tu não conseguiu ainda fazer o desempenho. Aí tu vai para um campo pesado, que tava ruim lá, aí tu perde 45 minutos para ver no vestiário que o modelo tático não deu. É não conhecer a competição que tá metido. Aí vai para a coletiva. Pois é, que o nosso time, pois é, não entendeu o jogo, não era assim. Mas como não entendeu o jogo? Eles foram fazer o que o treinador mandou. Três zagueiro, proposta, joga. Ah, mas lá dentro tem que ver se não dá. Mas para aí um pouquinho, velho. O treinador escalou, mandou uma proposta de jogo para campo. Não conhece a segunda divisão, não conhece o gramado de Santa Cruz. Aí quer que o time proponha jogo e reclama dos caras por que eles não entenderam o jogo dentro do campo. Tá confuso o treinador do Brasil. Tá? Tá. Tô afirmando, tá. Pô, tá confuso. Dois centroavantes, tira centroavante, bota meia, que o campo tá ruim, aí bota meia pra jogar. Tô falando com argumento e fatos, hein? Então, ô Gilson Renier, aproveitando a tua pauta, eu não peço cabeça de ninguém, porque eu não tenho nem porquê. Mas eu alerto e mostro. E mais uma vez ontem, para comprovar isso aqui, na enquete que eu fiz aqui, não, no levantamento de dados que eu fiz aqui. Olha, só para ir rapidinho, não vou nem longe. Nos últimos 5, 6 anos, só subiu no gauchão treinador que trabalha ou conhece o futebol gaúcho. Peguem aí. Até o Bruno Coutinho, que era treinador novo, já tinha jogado no Pelotas 2013, já andava pelo interior, já conhecia Brapel, já sabia como é que era a coisa. Alessandro Telli já tinha jogado aqui pelo Brasil, já jogou no Santa Cruz 2001, já tinha treinado aqui, já conhecia a aldeia. Daniel Franco deve ter no mínimo 3 acessos só nesse período aí, do Pelotas. E mais alguns, Badico, de onde é que eles são? Do Rio Grande do Sul. Onde é que eles trabalhavam? No Rio Grande do Sul. Onde é que eles jogavam? No Rio Grande do Sul. Os treinadores que subiram no futebol gaúcho nos últimos anos, todos eles são identificados ou conhecem o futebol gaúcho. Experiência tu faz no laboratório do colégio, aquele laboratório de ciências, feira de ciências, ali tu faz experiência. Futebol não dá tempo, é dinheiro. E outra que eu vou avisar, é tiro curto, calendário traíra, alçapão a cada rodada para derrubar alguém, até treinador. São 12:23, a gente segue com o futebol online aqui na Rio.
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Tá legal, Lulu Santos, certo? Alguém? Não, é que é o seguinte, cara, vamos falar sério aqui. Eu não tenho nada contra ninguém, nem julgo ninguém, nem posso. Nem posso, tenho que cuidar da minha vida. Agora, futebol, vamos falar de futebol, né, cara? Eu tenho que falar do que eu tô vendo, porque senão não adianta. Vim aqui mostrar uma coisa e assim, não dá, não dá. Então, tomara que agora acerte o time, ganhe domingo, sábado de noite, bota a faixa, beleza? Aí tá. Mas é outra turma que vem aí. É outra turma que vem aí, a divisão de acesso. Amanhã, Rafael Farias, executivo do Passo Fundo, que se apresentou hoje, vai falar com a gente aqui. Vamos saber lá do Passo Fundo também. O Gaúcho a gente já monitorou com o Fabiano, né? E amanhã eu vou conversar. Já conversei hoje, acertei. Amanhã o Rafael Farias fala com a gente, que hoje é a apresentação lá. Então, meio que... também vem com sangue nos olhos, aí vem com objetivo de acesso também aí e tal. Gelson Conte se apresentou, aí o Veranópolis se apresentou, o Lanzini se apresentou já no Aimoré, o Márcio Ebert já se apresentou lá no Esportivo, aqui está o Rodrigo Bandeira, no Bagé, me fugiu o nome do rapaz aí, o treinador lá do Santa Cruz, depois eu pego aqui. Está lá também o pessoal do Gramadense jogando divisão de acesso. Brasil, então esses quatro aqui já estão com a pré-temporada mais do que adiantada, né? Então vai ser apertado essa divisão de acesso, é buraco de agulha. Na opinião do Fabiano, aquele dia comigo aqui, são 16 clubes. Na opinião dele, ele acredita que 10, na opinião que ele está vendo aí, 10 vão brigar pelas 8 vagas. 10, olha só que buraco de agulha vai ser para passar isso aí. Ano passado o Passo Fundo fez boa campanha, o Gaúcho não, porque não estava o Fabiano lá. O Veranópolis também, com o Gelson Conte, se agrandou. O Carlos Moraes, com o Gramadense, foi até o Novo Hamburgo. O Novo Hamburgo eliminou todo mundo, que foi o campeão. Novo Hamburgo, bom, aí o Orconcur, né? O Rogério Zimmermann, aí não tem, deu de mão, foi fácil, no bom sentido. Então é isso aí, velho. Charles Carini Barbosa, bom dia, Beto. Eu vou te falar, esse técnico do Chavante não me inspira confiança nenhuma. Acho que estamos perdendo um tempo com esse moço e não sei se ganha a copinha com ele e o seu esquema. Enquanto a seleção, ou quanto a seleção, eu acho que chega até a semifinal ou final. Um forte abraço a tia Leonir. Obrigado, Charles Carini. Diz assim, para mim teria que trazer o RZ já ou o Fabiano Deitz. O Fabiano Deitz está empregado no Gaúcho, já está trabalhando lá. O Rogério, ele já tem aí uma conversa, um bom tempo com o Novo Hamburgo, tá? Eu agora estive em Porto Alegre, troquei umas mensagens com ele, estava viajando. Na última vez que eu fui a Porto Alegre, a gente sentou aí para tomar um cafezão lá, passamos um tempo. Ele disse, olha, eu digo, vem cá, mas o Novo Hamburgo? Disse, não, eu agora não estou no Novo Hamburgo, mas se o presidente me ligar daqui a 5 minutos, já estou no Novo Hamburgo, ou seja... O Rogério está muito bem encaminhado com o Novo Hamburgo, vai ter gauchão Série A, vai ter a Série D e ainda pode pingar em uma Copa do Brasil, aí tem que ver esse negócio de vaga e tal. Então, hoje, o Rogério tem um projeto para 2027, né? Que é o Novo Hamburgo, que ele já montou o sistema, já montou a metodologia, salvo aquelas coisas que de repente assim, ó, bah, pintou uma proposta boa, recusável, uma estrutura... Mas hoje no interior gaúcho, aí para levar o Rogério, eu não vejo. Não vejo time para levar o Rogério. E o Brasil, que tu gostaria de ver o Rogério, como eu também, hoje, esse momento do Brasil não é pro Rogério. Tá? Essa é a opinião, mas com base. Hoje não é. Hoje não. Em outros momentos, talvez. Seguindo aqui comigo, chegou o meu querido Diego Lourenço. O Leonir já foi. Na interatividade, ainda nesse bloco... Na trilha sonora das nacionais no futebol online. As principais do futebol. Tá aí a Rita Lee pra você. É, isso aí, Rita Lee. Essa aqui já foi o flagra, né? Agora já estamos na Rita Lee. Onde é que eu tô na Rita Lee? Onde é que eu tô na Rita Lee, rapaz? Me perdi na Rita Lee aqui. Saúde! Ah, tá na 16 ali. O Vanderlei Cabral, antes de fechar o bloco em Canoas, daqui a pouco tem giro da bola, vamos ouvir mais um pouquinho aí das vozes e as informações locais, né? Uma quinta-feira de alegria, paz, esperança e bênçãos ao amigo. Obrigado pra vocês também, querido, aí em Canoas, pra família.
Ontem assisti o jogo dos Estados Unidos, com a narração do nosso amigo e conterrâneo Thiago Nunes, filho do meu amigo e colega, o ferroviário da Ferrovia Marcos. Thiago Nunes, do Peleia, o Thiago Nunes... Qual é o Thiago Nunes? Agora tu me pegasse aqui. Tem o Thiago Nunes, do Peleia, na Rádio Caxias, bruxo nosso, trabalhou muito tempo em Santa Maria. Tá lá, não sei se é ele, né? Ou se é o Thiago Nunes, o técnico, mas acho que não. Depois tu me fala qual é o Thiago Nunes, tá? Que é nosso conterrâneo aqui. 12:30, pontualmente, bateu o intervalo, na volta tem giro da bola, tem muito mais informação, até 1 da tarde.

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1: 12 horas e 30 minutos.

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0: É, reta final, futebol online, meio-dia e 34 aqui, Rádio Universidade, multiplataformas, também no nosso aplicativo de rádios, Rádio Universidade Pelotas, site ru.cepel.edu.br e no YouTube, você assiste lá no canal do YouTube, Futebol Online, Beto Vetromilli, tá legal? Bom, nessa reta final, ainda nas mensagens, ah, o Thiago do Peleia, narrou pela emissora lá de Caxias. Ah, sim, sim, grande Thiago. Baita profissional. Muito, a gente batia papo aqui no Domingo Esportivo, né? Aquelas 3 horas de programa. O Thiago fazia esse editorial, faz até hoje o pessoal do Peleia, né? Muita abrangência no estado. Ligava pra ele, ele é daqui, né? Ah, e aí, vamos, Thiago, vamos pro ar aí. Ficávamos falando aqui um bom tempo aqui sobre futebol. E hoje tá aí, né? Com mérito também, mais um desses nossos colegas aí que tá crescendo na carreira. Que legal. Obrigado, Vanderlei Cabral. Vonei Lopes, antes de começar a desfilar as informações, bom dia, Beto. Sei que é muito difícil, mas vendo a situação do Brasil e precisando subir este ano na primeira divisão do Gauchão, tenho certeza que só o Rogério para dar um jeito nesse time. Do contrário, vamos amargar novamente a segunda divisão, infelizmente. É, mas... Claro, olha aqui, ó. Nunca se diz nunca no futebol, nem sempre. É que nem na medicina parece que tem isso. Não se diz sempre nem nunca na medicina, né? Alô, doutores. E nem no futebol. Mas hoje eu te digo, é muito difícil vir o Rogério, tá? Só pra tu entender. Deixa assim. Vem aí pra você as informações gerais do futebol.
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1: 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Meu amor,
0: não fique assim. Tá legal, no clássico da Blitz pra você. Lembra da Blitz? É, pra você tá aí. Radioatividade, Beth Frígida. 999-02-3414, seguindo por aqui nas informações gerais, aí pelo nosso geral, né, os clubes continuam se apresentando. Então, hoje se apresentou também, ontem o Pelotas, hoje o Passo Fundo, o Gaúcho já tinha se apresentado e outros que eu falei para vocês aqui que estão se apresentando. Em relação à Copa Federação Gaúcha de Futebol, neste final de semana nós teremos os dois jogos de volta da semifinal. Lembrando que em dias diferentes e horários também. Em virtude do jogo da seleção brasileira, houve alterações, houve mesmo, não houveram não, cuidado para não escorregar no português, não houveram nada, houve alterações na federação. No sábado, 19h, no Bento Freitas, Brasil e Santa Cruz, jogo da volta, jogo da ida foi 1-1. Lá no domingo, na Vila Olímpica, na cidade do Chocolate, lá em Gramado, 5 domingo, né, dia 5 domingo, 14h, foi antecipado para mais cedo, Gramadense e Bagé. Então, o pessoal do Bagé vai ter que ver o jogo ou em algum hotel ou na volta do ônibus aí, né? Que o Gramadense vai terminar o jogo e vai para casa ali, né? E o pessoal do Bagé vai pegar uma estrada. E o Santa Cruz vai poder viajar para ver o jogo em casa. E o Brasil também, domingo, vai descansar vendo o jogo em casa da seleção brasileira. Então, essas são as duas alterações. O Brasil antecipou para sábado à noite, 19h, Brasil e Santa Cruz no Bento Freitas, e o Gramadense só antecipou o horário. Manteve o domingo, porém, 14h, tá bem? Em relação à divisão de acesso, que eu falei para vocês, que a gente tem acompanhado aqui, né? O que que vem aí? Como a gente tem ouvido bastante os técnicos alertarem sobre o nível da competição, e a gente percebeu isso já há algum tempo, né? Participando dela aqui, a gente percebe que esse modelo que foi feito agora não é um modelo fácil de jogar. É o turno único, alternando resultados. Jogos fora, jogos em casa e não tem volta. É uma verdadeira Copa do Mundo sem a fase de grupos. Não tem fase de grupos. Remata, eliminatório. Por quê? Quem passa vai para os 8 classificados, depois vão para as outras fases. O ano passado, e esse ano aqui a gente vai agregar para você ver, quem são os times da divisão de acesso. Vou pegar do ano passado, com os que subiram e os que caíram, vamos acrescentar aqui a turma da terceira e da primeira divisão. Aimoré, Passo Fundo, Gramadense, Veranópolis, Bagé, Lajadense, Santa Cruz, Brasil de Farroupilha, Glória de Vacaria, Esportivo, União Frederiquense e o Gaúcho de Passo Fundo, tá? Subiram o Santa Maria e o Novo Hamburgo, caíram quem? Brasil e Pelotas. Então, mais Brasil e Pelotas. E na terceirona, rebaixou o Real das Praias e o Futebol Convida, que nem jogou. Mas da terceirona veio Guarani de Venâncio e o Apafute de Caxias. Então, caiu a dupla Brapel e subiu o Guarani de Venâncio com a Apafute. E os demais que eu citei para vocês aqui, né? Rapidinho, Gaúcho, União Frederiquense, Esportivo, Glória, Brasil de Farroupilha, Santa Cruz, Lajadense, Bagé, Veranópolis, Gramadense, Passo Fundo e Aimoré. Então, a gente percebeu ano passado que o Inter de Santa Maria tinha um certo investimento, o próprio Novo Hamburgo arrumou a casa com o Rogério e conseguiram subir. Não foi fácil, né? Na outra fase, por exemplo, nas quartas de final, passaram aqui, ó. Passaram o Aimoré, passou o Lajadense. O Aimoré fez a melhor campanha da primeira fase e não subiu. Passou o Lajadense e o Aimoré, passou o Bagé e o Santa Maria, passou o Veranópolis e o Passo Fundo, Gramadense e Novo Hamburgo. Aqui o Gramadense dançou, que pegou o campeão. Depois, na semifinal, chegaram ano passado, na segunda divisão, na divisão de acesso, Novo Hamburgo e Aimoré, o clássico do Vale. Que o Novo Hamburgo eliminou o Aimoré. E o Veranópolis, hein? Com o Gelson Conte. Baita campanha também. Chegou com o Santa Maria. Ou seja, o Aimoré e o Santa Maria e o Veranópolis, no ano passado, só foram eliminados pelos dois, vamos chamar assim, de campeões, né? Quem sobe já é campeão, depois é questão de título. O cara ter o acesso à segunda, da primeira divisão já é campeão. Então o Santa Maria e o Novo Hamburgo foram os campeões, vamos chamar assim. Então o Aimoré chegou brigando e o Veranópolis chegou brigando. Esse ano também, o Veranópolis já está com o Gelson Conte de novo, remontando o time. O Aimoré está com uma outra proposta um pouco diferente, mudou o técnico. Aliás, o Aimoré não, o Sportivo. O Aimoré é o Lanzini. O Lanzini chegou o ano passado na Copa Federação. Eliminou o Pelotas, já era ele, né? Ou o Pelotas se auto-eliminou, porque não jogou nada contra o Aimoré, para ser justo. O Pelotas não jogou uva nenhuma. E chegou na decisão com o Brasil, né? O Aimoré, na Copinha, né? Já era o Lanzini. Esse ano continua o Lanzini. Não sei se vai fazer campanha boa, se vai planilhar, não sei, mas já está com alguma grifezinha lá o Ariel Lanzini. Então, esses clubes aí que a gente está acompanhando, o Fabiano lá que eu falei e tal, não é uma certeza de nada. É só uma visão geral do que vai ser a divisão de acesso. Do que a gente vai... A perspectiva, por exemplo, ano passado, só para acompanhar, para a gente projetar esse ano. O ano passado, olha aqui, ó, chegou em oitavo o Lajadense com 21 pontos. O Bagé em sétimo com 21, tá? Logo atrás deles, fora da classificação, o Santa Cruz tinha 18. 3 pontos atrás de uma vaga. Olha como é que chegou brigando aqui, né? Tá, o Brasil de Farroupilha ficou com 15, ficou ali atrás e tal. O Glória ficou com 13 e tal. O Glória esse ano também, para não me esquecer, tá lá o Beto Almeida de gestor, de gente de futebol. É o executivo de futebol Beto Almeida, que foi técnico. Já foi para lá o William Campos. O Gabriel Dutra tinha ido para lá, lembra do Gabriel Dutra, auxiliar, ex-auxiliar do Fabiano, treinou a Avenida, treinou o Passo Fundo. Saiu de lá do... Aliás, estou para ligar para o Gabriel, estou devendo essa ligação. Saiu de lá do Glória e foi para Fortaleza. Fortaleza, é, lá no Ceará. Está treinando de volta o sub-20 do Fortaleza. Abriu mais mercado lá de novo, o Gabriel Dutra. Então, William Campos é o treinador do Glória. Estou tentando mais ou menos. O Daniel Franco no Pelotas. Por enquanto, Laércio Aquino no Brasil, porque a gente nunca sabe o que vem aí. E essa é a situação que a gente está acompanhando do interior gaúcho, né? O Brasil de Farroupilha tinha mudado lá o treinador, o Márcio Ebert foi para o Sportivo. Eu não me lembro quem é que vai assumir, quem é que assumiu lá o Brasil de Farroupilha. Enfim, o Bruno Coutinho parece estar no União Frederiquense, hein? Depois a gente tem que confirmar, depois eu vou pesquisar direitinho e fazer a lista dos treinadores. Então, o que a gente está falando aqui para o torcedor ouvir e acompanhar? Que o que está sendo dito, e cada vez mais, que essa, quando mudou esse modelo faz 2 anos atrás, para o turno único, isso aí é um inferno, cara. Turno único é a pior coisa que tem, é o campeonato mais traíra que existe. Ele é um alçapão a cada rodada e ele é verdadeiro mata que não tem volta. Ah, agora lá na volta, não tem volta, perdeu, tchau, não tem ponto para recuperar. E é o grande risco dessa competição. Porque tu em algumas rodadas ali, por exemplo, o ano passado, olha aqui. A última rodada foi no dia 26/7, o ano passado, quando a competição começou mais cedo. Esse ano eles fugiram, eles queriam encurtar, fugiram do inverno e vai vir chuva para mais de metro. Já tem aí um baita volume d'água aí no estado. É, eles conseguem, tia. Dirigente turista é difícil. O ano passado a gente começou a divisão de acesso em 17 de maio. Maio, junho. E terminou em julho. Então, praticamente 2 meses e alguns dias, tá? Para poder jogar. Então, vai começar em agosto, outubro ali já está praticamente terminada a primeira fase. Um pouquinho ali, final de setembro e de outubro. Que a gente não tem o calendário ainda desse ano aqui, né? Não tem aqui. E vai ficar exatamente aquela turma que vai definir. Então, tem clube que vai fazer futebol para 2 meses. E mais um de pré-temporada. Que aí a gente volta, só para citar a pauta do bloco anterior, que eu soquei o ferro nessa CBF, que eu disse para vocês, não se iludam com essa seleção, porque isso é um modelo que está aí no futebol brasileiro, que está escravizando o interior brasileiro. O futebol do interior está de joelhos. E essa seleção, quanto mais ganhar, mais fortalece o modelo que eles empregam lá, que só dinheiro para as grandes marcas e clubes. Aí não adianta, ah, mas a dupla Grenal e a RBS aqui, a federação, sim, mas a dupla Grenal e a Federação Gaúcha de Futebol fazem parte do modelo do futebol brasileiro. Não é culpa deles também, é o modelo, que é subserviente a esse tipo de futebol que está aí. Dane-se o interior, copinha do interior, calendário curto do interior, gauchão reduzido do interior, estaduais cada vez menores, que é onde a gente pode crescer um pouquinho no estadual. Esse devaneio de vamos jogar um brasileiro, mas vamos jogar um brasileiro para quê? Para gastar o que não tem e depois ficar devendo. Porque são poucos que vão adiante. Olha a luta que está o São José e o São Luís agora. Então, esse é o modelo perverso do futebol brasileiro, que há muito tempo eu digo essa frase aqui, continuo dizendo, sustento ela, mostrando para vocês o que está aí. Então, a segunda divisão não vai ter barbada. Na estatística, para recuperar e colocar, porque a audiência é dinâmica, tem gente que está almoçando essa hora no carro, está saindo, o que eu já falei, 3 horas atrás. Nos últimos anos aqui no futebol do interior, no mínimo 5 anos, todos os técnicos que subiram eram, quando eu digo gaúcho, não é quer dizer que o cara nasceu no Rio Grande do Sul, o Alessandro nasceu no Rio, mas trabalhou em 2001 no Santa Cruz, passou pelo Brasil, já transitava no gauchão há muito tempo, o Alessandro Telles. Já foi auxiliar do Paulo Porto em 2018, quando o Pelotas subiu. Então o Alessandro, por exemplo, já tinha currículo de gauchão, tá? Todos os que subiram, Badico, Leco, Coelho, Fabiano não, mas o Daniel Franco, todos já passaram pelo carimbo do gauchão de alguma maneira. E até o Bruno Coutinho, que é um treinador mais novo, também está aí, já subiu Santa Maria. Ou seja, já conhece o caminho das cobras, das pedras e das cobras. Então, não dá para inventar, tá? Não dá para inventar, futebol é prático e objetivo. E a gente vai fazer agora um giro geral de informações, que eu já falei, né? Já carimbou, então não precisa. Vai na trilha, que eu sigo aqui com as informações do futebol online.
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0: Tá legal pra você na clássica do RPM, Revoluções por Minuto, Gilson Renier, é, que o técnico falou, futebol de rua é assim, né? É, a gente respeita, mas aí tu vê que há uma dissonância com a realidade e a prática. Eu nunca vi um treinador dizer isso. Ah, e o Leocir da Lastra também no Venâncio? Isso, Leocir da Lastra, acho que foi na terceira divisão. É, não... Faz horas que são os gaúchos que estão aí roteando, né? Ah, o recado tá dado, né? O recado tá dado. O meu querido Luiz Moreira, o Titica, boa tarde, Beto. Na realidade, a minha opinião é a seguinte. Esses jogos da Copinha e até mesmo o título é uma das premissas para quem quer, claro, que jogando bem, dando sangue, arrastando o corpo no campo. Acho que só fica para dois quem for bem identificado com o que está por vir. Quanto ao treinador, vai ter que mostrar o que veio. Ser campeão jogando bem esses três jogos finais da Copinha, na opinião do nosso querido Luiz Moreira, o Titica. Pelo cenário gaúcho, então a gente já falou, né? Vamos dar uma recuperada aqui, mais uma resposta. Apesar que amanhã é sexta-feira, já usei o Daniel Franco, já usei o Gedeilson. Amanhã eu vou recuperar mais Daniel Franco no Limpa Pasta e vou recuperar mais o Gedeilson, que eles falaram aqui. Vamos colocar o Neto aqui, hein? Que o Neto tá espinafrando aqui com o Neymar. Vamos ver aqui o que disse o Neto aqui no Instagram. Vamos ver. Libera o áudio aí para nós aqui. Eu vou liberar aqui, ô bruxo. Vamos ver o Neto aqui. O que que o Neto tá espinafrando no Instagram, tia. Vamos ver aqui. Liberou aí? Tá, vamos lá então. Cadê o áudio? Ah, é aqui que tá trancando o áudio. É o áudio do servidor. Agora sim.
1: Bota o Neymar! Ou para de mentir todo mundo e fala a verdade. Aí, rapaziada da Rádio Caquineto, Euro 17, deixa eu falar uma coisa pra vocês. Cara, se o Neymar tá 43, 44 dias sem jogar, o tal de Ancelotti deu 2 dias de folga. 2 dias de folga. Ah, os caras vão pra balada, né? Um monte de gente, um monte de família, um monte de gente lá. Meu irmão, pô, jogou segunda-feira. Não entrou um minuto. Um minuto o Neymar não entrou. E aí os baba-ovo, os pangarés, pé de rato, oreiudo. Pô, terça, quarta, quinta, sexta, sábado, domingo, 6 dias. O cara não tem condições de jogar no lugar do Paquetá, que é um pé de rato, oreiudo, que não joga nada. Fez um gol na Copa do Mundo 2022 contra a Coreia do Sul. Não fez um gol e não vai fazer gol nessa Copa do Mundo. Pô, bota o Neymar pra jogar, pô. Bota o Neymar. Ou para de mentir todo mundo e fala a verdade. Bota o Neymar.
0: Tá aí então o áudio do Neto, né? É, mas é... Vocês estão entendendo por que que a gente faz aqui algumas ponderações e críticas a esse modelo da seleção que tá aí? É uma negociação grande, é outra coisa, tio. Os caras... Diferente daquilo que a gente gosta de futebol, entendeu? Então, ali não é um futebol do interior que tu tem mais alguns jogos, tem um outro turno, tem uma outra fase. Ali terminou, vai embora, velho. É uma frustração nacional. É um país inteiro ali esperando o resultado, um desempenho. Então, por isso que eu não consigo ainda simpatizar com o que tá aí, tá bem? Mas eu simpatizo é com a Copa do Mundo, que a gente vai trazer para você agora. Resultados e jogos da fase... É, a segunda fase, a 16avos do Mundial. É isso aí. Avisa pro comunicador que tem vinheta. Sabe quem é, ó? Comecei essa semana no rádio, não me lembrava mais. Olha aqui a segunda fase, tá uma famosa 16avos, né? Tá derrubando gente. Alemanha 1-1 com o Paraguai. Nos pênaltis, o Paraguai fez 4-3 e eliminou a Alemanha. Em Nova Jersey, lá isso foi em Boston. Em Nova Jersey, França, que se faz de morta e na hora que quer, pressiona e mata. 3-0 contra a Suécia. Tchau pra Suécia. Em Los Angeles, o África do Sul perdeu 1-0 pro Canadá. África do Sul para casa. Lá no El Gigante de Acero, a Holanda também empatou com o Marrocos. Olha o Marrocos aí. No tempo normal, e foram para os pênaltis. E deu Marrocos, 3-2. A Holanda foi para casa fazer chocolate. Ainda nas eliminatórias, Santa Clara recebeu Estados Unidos e Bósnia, 2-0 para os norte-americanos. Ontem, um drama sofrido. Bah, eu fiquei sentido, mas... Pênalti foi muito juvenil, né? Jogador de Senegal estava ganhando 2-0. Aos 41 ali, terminando o jogo, tomou 2 gols, prorrogação e no fim um pênalti. Zagueiro lá, o defensor, encostou no cara da Holanda ali, né? Derrubou, 3-2 no pênalti. A Senegal ainda foi para cima, teve uma falta no finalzinho ali, no choro. Mas não deu. Então o Senegal foi para casa, a Bélgica ficou. Na segunda-feira em Houston, né? Esse modelo aí com calção na mão, Brasil eliminou o Japão. Na terça-feira os Vikings mandaram a Costa do Marfim, que suou o tocinho também para ganhar deles, não foi fácil, hein? 2-1 para a Noruega contra a Costa do Marfim. Para identificar para você estatísticas, retrospecto de Brasil, esse é o adversário do Brasil, a Noruega, você já sabe, né? Na história do futebol mundial, em 1988, em amistoso, Brasil 1, Noruega 1. Em 1997, em amistoso, Brasil 2, Noruega 4. Em 1998, na Copa do Mundo, de 98, na França, Brasil 1, Noruega 2. E no amistoso, em 2006, Brasil 1, Noruega 1. Seleção brasileira nunca venceu a Noruega, empatou ou perdeu. Então, se vale a estatística para algumas coisas, pode valer. Pode ser que do segunda-feira decole o pombo branco e a seleção volte para casa para ver pela televisão, né? Estatística é estatística, tá bem? Bom, ainda com relação à Copa do Mundo, o México, com um baita jogo vibrante, tenso no final, contra o Equador, 2-0 para o México. Baita bola tá jogando o México. A Inglaterra não tá me convencendo. Eliminou o Congo assim, né? Detalhe, 2-1. O Equador foi para casa, Congo foi para casa também. Esses foram os jogos realizados até agora. No calendário do que tem ainda, você vai acompanhar os próximos jogos da fase 16avos.

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1: É, e hoje tem jogo. Hoje tem jogo da Copa do Mundo pelas seleções do mundo. Deixa eu atualizar aqui pra você pelo calendário que ele tem uns aqui, uns ali. Hoje, 16h, Los Angeles, Espanha e Áustria. E às 20h, pô, tá bom, 20h, hein? Os Patrícios, Portugal contra a Croácia. Então, dois jogos aí para você fazer a conferência. Amanhã, mais jogos terminam essa fase. Amanhã em Miami tem, 19h, Argentina e Cabo Verde. Amanhã também, mais cedo, 15h, lá em Dallas, Austrália e Egito. Amanhã, 19h, para você curtir um corujão, Suíça e Argélia. E também um pouco mais cedo, amanhã, 22h, Colômbia e Gana. E aí vai terminar, a gente vai saber quem é que vai passar de vez para outra fase e acompanhar também a Copa do Mundo, tá bem? Bom, logo mais 18h tem o lance rápido, às 19h tem o papo da bola. Amanhã, limpa a pasta, sexta-feira, atualiza você também sobre as informações gerais do futebol aqui no Futebol Online, para a gente atualizar também muita coisa legal e recuperar alguns temas e tópicos da semana, tá bem? E antes de fechar, a gente sempre traz uma ideia, uma mensagem, uma frase, um pensamento que pode ajudar você a pensar também, né? Em relação a muita coisa da sua vida, né? E a de hoje, ela vem assim, ó, vem simplesinha. Não, tem uma aqui, acho que até é melhor essa aqui, né? Essa aqui, ó. Tá bem, vamos ver essa aqui. Acho que é legal. Vamos lá. Essa aqui. Diz assim: uma meta sem prazo é só um sonho bem intencionado. A última da playlist de hoje.

Agradecendo a imensa interatividade, a audiência de todos, trabalhos técnicos comigo, Diego Lourenço, antes mais cedo, Leonir Bade da Silva, produção e apresentação, Beto Vetromilli, participação sua, a interatividade nossa, patrocínio em Salriaga, materiais de construção, Pioneiro Peças e Acessórios, Unimed Pelotas e Cidadela Buffet. Sexta-feira, Túnel do Tempo, amanhã especial Village People, em homenagem ao vocalista que veio a falecer essa semana, né? É, a gente vai fazer um compilado legal, muita energia nos anos 70, flashbacks de garagem, na informação, interatividade e opinião, porque aqui, você sabe, o futebol é online. A gente se encontra, tchau!

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1: 13 horas e 2 minutos.
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0: 8 minutos, hora certa em nome da Ótica Cristal, 13, começando aqui direto da Associação Rural de Pelotas, onde acontece a terceira edição Fenagen Promebo, a Feira Nacional de Genética, nesses dias 1º, 2, 3 e 4 de julho, numa promoção da Associação Nacional de Criadores Herdbuch Colares, que completou 120 anos ontem. É uma associação nacional com sede em Pelotas, ligada à Feira Nacional de Genética e o Programa de Melhoramento de Bovinos de Carne, 52 anos também. Todas essas entidades, essas instituições, né, fazem, né, essa terceira Feira Nacional de Genética, que impulsiona uma das principais atividades econômicas aqui da região, que é a pecuária, né? O agronegócio, a agricultura, temos o arroz, temos a soja, temos o milho, mas também o lado da pecuária, que se movimenta neste início de mês de julho, início de semestre, segundo semestre, com palestras técnicas que remontam aí a participação de diversas instituições, entidades e profissionais que trabalham nessa área de melhoramento genético. A melhoria da carne não é por acaso. Ela começou num trabalho nos anos 70. Estava pesquisando ontem junto com pessoas que são ligadas a esse tema, né? Ontem, quando estive na ANC, na Associação Nacional de Criadores Herdbuch Colares, que fica ali na Rua Anchieta, esquina General Neto, bem em frente ao Clube Comercial, e que funciona, né, aqui em Pelotas. A Pelotas também é sede da Associação Brasileira dos Criadores de Cavalos Crioulos. Essa associação é uma espécie de cartório, ela vai registrando todos os bovinos, matrizes, né, também cavalos, enfim, a genealogia que acaba, digamos, melhorando através da genética, no caso específico de hoje, a questão da carne. Então, essa feira está acontecendo, palestras ontem, hoje, e vários profissionais deste setor, que é a carne gaúcha, né, e, ao fim e ao cabo, né, a carne brasileira. Leandro Hackbar, médico veterinário, pecuarista, presidente do Conselho Técnico da ANC, está conosco aqui, um ouvinte do 13 Horas, Cleito também.
1: O senhor ouvinte do 13 Horas.
0: O senhor ouvinte, né?
1: Santa Vitória do Palmar e o Leandro.

0: que baixo. Há pouco falávamos com o Leandro, né? Ele é amigo de muitos amigos nossos também, né? E recordamos essas pessoas todas e falamos da esposa dele, ele, apaixonados por rádio, prestigiam a barbaridade o rádio, no velho rádio. Falamos sobre o Edgar Ribeiro Neto, né, que é outro apaixonado pelo rádio, o filho de Santa Vitória do Palmar também, que prestigia muito o nosso 13 horas. Foi agradabilíssima essa conversa, num dia muito frio, chuvoso e tal, papo realmente muitíssimo interessante. Só queria aproveitar o início para destacar aqui uns colaboradores do 13, uns comentaristas do 13, Marcelo Antunes Rax, um queridíssimo amigo nosso, foi submetido a uma delicada intervenção cirúrgica ontem aqui em Pelotas, um procedimento que durou 7 horas e está tudo bem, graças a Deus, né? A notícia final é essa que se tem. Eu estou sempre em contato telefônico para saber o estágio, o processo de recuperação do Marcelo e as coisas estão indo bem, graças a Deus. Pedro Trindade tem me passado muitas informações sobre o Marcelo Antunes Rax e outros amigos dele e meus, a mesma coisa, né? Passando esses dados todos.
1: Boa recuperação ao Marcelo, que é um grande amigo nosso, parceiro de 13 horas, está acompanhando. A satisfação de ter aqui no 13, Leandro, depois de vários contatos, conhecemos, esquecemos através do telefone, do WhatsApp, né? Mas nessa feira que eu vi aqui as dimensões que tem, né? Em termos de genética. Boa tarde.
2: Boa tarde, Paulo. Boa tarde, Cleiton. E aos ouvintes também. Sei que é uma satisfação muito grande pela primeira vez estar no microfone do 13, um programa que eu admiro muito.

0: 8 dias.
1: É muita estrada, né? Enfrentando momentos bons, momentos, acredito que delicados, mas tudo isso vale a pena, Cleiton. Vale a pena porque eu, além de ser um apaixonado pelo rádio, eu discuto muitos assuntos de rádio, falo com outras pessoas que gostam e sempre o nome de vocês como referência no debate hoje estadual, né? Então, a importância que tem o 13 Horas politicamente, socialmente, eu acho que é a contribuição de vocês para a sociedade, não só de Pelotas, mas para a Zona Sul e hoje com o advento da internet, realmente é algo relevante e a gente tem que reconhecer e parabenizar vocês. E por isso, nós fizemos questão de fazer o convite a vocês que viessem aqui, uma entidade, Associação Nacional de Criadores de Herbos Populares. Ontem festejamos 120 anos, uma entidade que tem Pelotas, ou seja, faz registro de várias raças bovinas, equinas, bubalinas, e tem a sua sede física em Pelotas. Então, é o grande cartório de registros de bovinos no Brasil, é o Herbos Populares com a sede em Pelotas. Então, são histórias longas também, que se confundem dentro da Associação Rural de Pelotas, né, essa casa com toda essa trajetória, né, esse ano completando a sua 100ª edição da sua expofeira. Então, nós da ANC nos sentimos valorizados com a presença de vocês aqui.
0: Muito agradecidos por isso, né? Santa Vitória do Palmar, sempre presente. Tu conversavas conosco antes da transmissão aqui, por exemplo, a Rádio Cultura de Santa Vitória do Palmar, do Otávio Soares, né? Sempre conosco, né? Fazendo uma parceria com o 13 Horas, da Católica de Pelotas.
1: É muito, muito importante essas parcerias, essas coligações, que isso só fortalece o veículo rádio, né? Mas falando da exposição propriamente, né? Essa homenagem começou há 3 anos atrás, para comemorarmos os 50 anos do PROMEBO, que é um programa de melhoramento dos bovinos de carne, que é ligado à ANC. A ANC tem a parte cartorial e ela coordena esse programa. E se achou interessante fazer, na época, esse evento para congregar criadores, uma modalidade nova de julgamento. Aqui nós não julgamos apenas o que o jurado está vendo com o olho, que nós chamamos de fenótipo. Os animais já vêm com uma pontuação das propriedades já pré-estabelecida, que é o seu potencial genético. Os animais têm toda uma grade de avaliações que nos auxiliam na seleção dos reprodutores. Então, a fenagem é um julgamento misto. Então, para fortalecer o programa e, ao mesmo tempo, nunca deixar de lado esses exercícios do julgamento. Isso, a primeira edição, ela não foi feita. Ela foi feita, assim, de uma maneira festiva, né, comemorativa, mas nunca com o objetivo de seguir fazendo as outras edições. E aí, ano passado, se fez a segunda edição, já com um vulto maior, virou um polo de debate de melhoramento genético e com muito sucesso. E nós entendemos que, até por própria solicitação dos criadores, né, nós temos criadores aqui dos 3 estados do sul do Brasil, temos visitantes do Brasil inteiro, pessoas que vêm a Pelotas ver essa genética que aqui está sendo exposta para levar essa genética para além fronteiras do estado. Então nós resolvemos partir para uma nova edição e acho que se perpetua dentro do calendário do estado do Rio Grande do Sul como realmente um evento que tem uma importância e traz um melhoramento genético dos bovinos de corte para dentro de Pelotas, né? Pelotas mais esse polo torna-se nesse momento, né?
0: Coloca a cidade na vitrine, né? Ela já está em tantas vitrines, na vitrine do arroz, na vitrine
2: do doce.
0: Do doce, claro, né? Tem aí a Fena Doce, né? A vitrine que vocês estão destacando bastante nesse final de semana, nesses próximos dias, né? Inclusive, vai até domingo, é isso?
1: Até sábado. Não, exatamente, né? E agora, convivendo com as pessoas, chegando visitantes de diversas partes do estado, exatamente, olha, eu adorei ir lá no restaurante comer uma carne, eu vou comprar doces, eu vou levar no avião doces. Então, é o contexto, né? Agora mesmo no hotel, vendo o movimento, a recepção do hotel, olha, o hotel aqui está lotado em função da Fenagem. Então, olha o quanto isso movimenta, né, para Pelotas e região, né?
2: Eu sempre falo no programa, já há bastante tempo, que eu sou um apaixonado por carne e por churrasco, por assado, um bom churrasco. A melhoria da carne do Rio Grande do Sul brasileira, ela não é uma coincidência, é fruto de um trabalho que vem, pelo que eu vi aqui nessa programação, lá nos anos 70, quando se institui o PROMEBO, né, que é o Programa de Melhoria, né? E hoje a carne gaúcha não deve nada para a carne uruguaia e para a carne da Argentina, né, Leandro?
1: Sem dúvida, Paulo. E esse nosso programa, todo esse nosso exercício, não é somente um julgamento para condecorar os campeões, não. É sempre visando, nós estamos com bovinos de corte, são animais de produção. Então, qual é o produto final dessa cadeia? É a carne. Então, na realidade, tudo isso se faz para entregar ao consumidor final um produto de melhor qualidade. E nós, aqui no Rio Grande do Sul, nós somos polo de produção de genética de raças britânicas, sangue, cérebro, ferro. Então, essas raças são, desde a sua origem, há mais de 100 anos, 150 anos, elas têm como característica a produzir carne de qualidade. Não desmerecendo o nosso Nelore do Brasil Central, o grande volume hoje de bovinos do Brasil é o gado Nelore do Centro-Oeste. Só que o zebuíno não é uma raça produtora de carne por excelência, de qualidade. Aí é que entra o papel nosso das britânicas. Por isso que vem centrais de inseminação, vem de tão longe para vir aqui olhar os nossos reprodutores para levar esse material genético para usar em cima do Nelore e fazer a carne de qualidade.
0: E essa fama toda, né, da carne uruguaia e argentina, né, foi uma marca dos últimos tempos, né, uma marca forte. Uma vez eu estava em Amsterdã e as churrascarias, as casas de carnes na capital holandesa, argentina, carne argentina, né, eu nunca esqueci disso, camarada dizendo, as carnes que nós teremos aqui é carne argentina. A brasileira vai para lá em seguida, não?
1: Vai, com certeza. Nós estamos vivendo agora um ciclo de alta da pecuária. Os Estados Unidos, bom, o americano ele é excelente em tudo, né? É perfeccionista, e eles estavam assim, num momento de uma produção enorme de carne, mas o Brasil cruzou à frente dos Estados Unidos. Hoje o Brasil é o maior exportador de carne bovina do mundo. E os Estados Unidos, coincidentemente, hoje estão com o menor rebanho bovino dos últimos 40 anos.
0: Puxa vida, hein?
1: Eles tiveram, por incrível que pareça, e sabe, Cleiton, um dos motivos é a baixa volume e qualidade da mão de obra dentro das fazendas, porque o americano é muito da mão de obra familiar e não está havendo essa sucessão mais. Aconteceu por muitos anos, mas agora os jovens não estão ficando mais nas fazendas. E tem muitos produtores, o médio e o pequeno, que estão saindo.
0: Teria que chamar o Silotério Iribarren, né?
1: Sucessão familiar, exatamente.
0: Para cuidar, né, da sucessão nos Estados Unidos, né? Interessante isso, né? Os jovens não estão se interessando, nem um pouco interessados, né, nos Estados Unidos, de darem sequência, né, nesses comportamentos familiares em relação à carne, né?
1: Exatamente. Então isso nos permite o Brasil hoje para ocupar esse espaço, né? Somente o Brasil que tem esse potencial para conseguir suprir a carne que está faltando no mundo, né? Então, e isso passa aqui pelas nossas raças britânicas, porque são elas que agregam dentro da carne de qualidade.
0: Né? Primeiro lugar no mundo hoje, é?
1: Primeiro lugar.
0: Exportação,
1: isso,
0: né?
1: Isso aí, primeiro lugar.
0: Veja só que coisa fantástica, né? A carne, puxa vida, uma notícia boa, né? Já tinha dito há pouco isso, né? Eu fiquei mentalizando isso, meu Deus, olha a posição do Brasil em relação à carne. Esse senhor que chegou aqui ao meu lado, eu gostaria de ser apresentado a ele. Olha aqui, ó. Gostaria de ser apresentado. Eu acho que conheço.
1: A dificuldade...
0: É. Sabes o nome dele, não?
1: A dificuldade, que ele é meu padrinho profissional, né? Então isso fica...
0: Tu sabes o nome dele?
1: Não.
0: Puxa, não estou me lembrando o nome dele.
1: Gustavo Bruce Isaacson, né? Que figura, né?
0: Ah, o famoso Gustavo Isaacson.
1: É ele.
0: Que, amigos, que tortura, hein?
3: Que tortura. Uma boa tarde para todos. Tipo, boa tarde para vocês. Prazer em te encontrar hoje, bem depois daquele assunto que tivemos pro WhatsApp ontem. Preocupante.
0: Mas agora, graças a Deus, terminou. Deu até o hospital... terminou até em hospital do Unimed, mas está tudo bem agora. Tá.
3: André, essa figura querida.
0: Leandro, fora de série.
3: Figura,
0: né,
3: querida, fora de série. Eu comecei a escutar o assunto de vocês e me deu vontade de dar um pitaco já direto, né? E dizer assim, ó, tá faltando matéria-prima no mercado, ó. Os frigoríficos estão funcionando alguns dias por semana, outros não, por falta de matéria-prima, tá? Isso é um assunto que pouca gente está abordando. E eu acho que é extremamente importante que a gente consiga tocar nisso. Embora o Leandro tenha toda a razão de te dizer que o celeiro é aqui, né? O celeiro é aqui, não tem dúvida disso. Está tá tudo funcionando muito bem, estamos exportando para vários países, com todas as controvérsias e taxas que estão havendo por aí, taxações e taxas de China e de Estados Unidos e Europa, com resistências, principalmente à França, né, de qualquer produto do agro. Mas eu acho que essas dificuldades também têm que ser vencidas e vamos tocar a ficha. Eu acho que isso é um país que ainda ninguém pode negar. O agro tem segurado o país, de qualquer maneira, é inegável, alguns podem não gostar, mas é uma verdade que a gente tem que enfrentar e olhar de uma forma muito clara, muito ampla, e o agro não é só pecuário, o agro é agricultura, pecuária, é o conjunto todo de fatores que ingressam no campo, produzem, né, e dão riqueza, é por aí.
0: Olha aqui, vocês conhecem esse rapaz aqui, acho que essa fisionomia não me é estranha, estou hoje para brincadeiras aqui, ó. Esse rapaz, tá vendo essa fisionomia aqui, ó, de chapéu, lá de Santa Vitória, atuando lá em Santa Vitória. Olha aqui, ó.
3: Eu tenho uma vaga ideia.
0: Tu tens uma ideia? Poderia ser Milton Moraes? Poderia ser?
3: Sem dúvida, aqui, sem dúvida. Ele.
0: Poderia ser. Qual é o apelido dele?
1: O Bocha.
0: O Bocha.
1: Ocupa seguidamente esse microfone. É, tem outro que gosta de rádio. Que
0: adora sei. Rádio. Queridíssimo amigo nosso. Queridíssimo amigo.
3: Parceiro.
0: Queridíssimo amigo nosso.
3: Grande
0: aqui, ó.
3: Figura.
0: Olha aqui, olha o recado dele para vocês, ó. O Brasil é hoje o maior exportador de carne do mundo, porém é a tonelada mais barata. Temos que melhorar isso, né? Falta matéria-prima, aquilo que o Gustavo vinha dizendo, né? Falta matéria-prima, sim, porque está se exportando muito gado em pé, corremos o perigo de voltar às charqueadas. Olha só, rapaz, hein? Corremos o perigo de voltar às charqueadas. Sobre exportação de gado em pé, a título de registro só, o goleiro Klemmer, campeão do mundo pelo Internacional em 2006, pode ser? 2006.
3: 2006.
0: Meu Deus do céu, há quanto tempo já, hein? Esse Klemmer, escolheu assim, por um pouquinho... No Brasil inteiro, eu vou escolher o Serra. Não me interessa mais nada, eu quero o Serra.
3: Plantando por lá.
0: E exportando, né? Enfim, impressionante. Isso. Fazendo muito sucesso, né?
3: Fazendo. Hein?
1: Sim, e um investimento significativo, né?
3: Muito significativo. De uma
1: estação lá de depósito de animais bem...
3: Ampla,
1: bem sofisticada, ampla, né?
0: Tu conheces lá?
1: Não conheço, mas já ouvi vários comentários que é muito bem planejado, né?
0: Ouvi-se falar alguma coisa que ele estaria para assinar contrato com o Ferroviário de Pedro Osório para goleiro? Para voltar a jogar. Vem cá, o Ronaldinho Gaúcho não está voltando a jogar? Tá anunciando?
3: Não, tá anunciando,
0: vai para a terceira divisão do futebol italiano, né? Sim, está anunciando. Eu acho que o Klemmer poderia jogar.
1: Klemmer dá uma sacudida ali.
0: E né? Jogar no Ferroviário, né? Olha aqui, eu acho que nós devemos descontrair um pouco a conversa. Gustavo vai gostar de falar disso. Deixa eu ver onde é que eu botei o roteirinho que eu tinha preparado aqui. Não, olha aqui, ó. O que eu queria propor para os senhores. Eu contei para o Leandro há uma hora atrás, menos de uma hora atrás, ele ficou muito impressionado com... Me ajuda, Samuquinho. O delegado de polícia... Te lembra do nome dele? O delegado de polícia... Eu até citei o nome dele.
3: Quem seria?
0: Que sobrevoou conosco o Taim.
3: Will de Pacheco.
0: Comandante Wilde Pacheco, um jeito baixinho, gordo, imenso, tá, né? É, aqui,
3: exato,
0: ó.
3: Exato.
0: Fisionomia fechada, era o piloto do Alceu Colares.
3: Do governo do Estado.
0: Do governo do Estado.
3: Piloto de helicóptero do governo do Estado.
0: E voou muito conosco. Aí eu disse pro Leandro, falei em ti, né? E digo, olha, o Gustavo, o Brusque, Isaacson e eu e outros quase morremos.
3: Foi feia, né? A coisa.
0: Quando o comandante Wilde Pacheco sentiu-se mal. Ele ficou roxo, né?
3: Ficou.
0: Pilotando o helicóptero, rapaz. Roxo. Sobre os banhados do Taim. E esse aqui olhou para mim como quem diz, te prepara
3: que tá no fim.
0: O fim tá próximo, né?
1: Que situação. Só imagina.
0: E ele conseguiu, não é, Gustavo? Ele conseguiu, num esforço hercúleo, ele conseguiu...
3: Trazer
0: o helicóptero até
3: a estação.
0: Até a estação, né? É. Conseguiu uma. Quase... empacotamos todos, foi. Né? Aí passou um mês, não sei se um mês, mais de um mês, dois meses, nós nos telefonamos, assim, sabes da última? O comandante Wilde Pacheco estava na sala da casa vendo televisão
3: e faleceu.
0: Fulminante, um infarto fulminante, né? Portanto, nós somos sobreviventes.
3: E o detalhe daquela situação muito engraçado é que depois que cruzamos, a gente desceu, eu passei pelo helicóptero e vi que tinha ficado complicado. Eu fui lá desligar.
0: De tão nervoso, deixou ligado.
3: Ficou ligado, a chave ligada. Eu fui lá desligar a chave.
0: O pavor que foi, né? Ou seja, Taim, Estação Ecológica do Taim, Operações Taim. Tu lembras da década, Gustavo?
3: Não me lembro. Eu acho
0: que começa nos anos 80. Entra pelos anos 90.
3: Foi.
0: Depois a gente acerta a vinda da Rede Globo para fazer o Globo Repórter no Taim, né? E um rapazinho veio... para estrear no projeto Taim, né? Um Globo Repórter especial sobre o Taim. É. Nome desse rapazinho que veio para estrear?
3: Pedro Bial.
0: Pedro Bial. Estreou conosco lá.
3: Pedro Bial.
0: Bem novinho.
1: Já tinha escutado esse relato aqui no 13, né?
0: Isso aí, tu já sabias disso, né? Agora, a cena mais cruel, que a gente não esquece, só tipo de registro, assim, um pouquinho de memória.
3: Isso, ó. Altíssimo. Ah, assado com couro.
0: Couro. E o ônibus que carregava todo.
3: Exato.
0: Sim. Uma e meia, duas.
3: Nada.
0: Feito, meu pedido, né? E ele puxar os espetos, né?
3: Ah, puxar os espetos pra fora.
0: Em frente a um armazém.
3: Isso.
0: E eles estavam todos tomando laranja.
3: Que espetáculo. Que espetáculo.
0: O Florindo Torres Simões.
3: Que era
0: marcas do passado.
3: Era um figurão.
0: Figurão. Grande anfitrião, né?
3: Grande anfitrião, uma pessoa de alto calibre educacional, sabia receber bem, sabia produzir bem.
1: Convivi, mas as referências existem até hoje.
3: Era um empresário de mão cheia, referência.
0: Extraordinário. O constrangimento que eu experimentei. Ao dizer a ele, eu quero lhe pedir desculpas pelos outros. Me desculpo pelos outros. Mas os outros acabaram chegando.
3: Chegaram.
0: Chegaram às duas da tarde.
3: O Cleiton, deixa só mandar um abraço pro Bocha, porra. Eu não tive tempo de mandar. Falamos nele, ele falou na gente, mandou mensagem aí.
0: Mandou, Gastão, várias mensagens, o nosso amigo Bocha, lá de Santa Vitória do Palmar.
3: Eu quero mandar um abraço forte para esse meu querido amigo e pro filho dele, que é outro querido, Filipão, Filipão não é o treinador da seleção, Felipe Moraes, o famoso Bochinha, tá? Que eu tenho a honra de poder privar com ele no sentido profissional e atender a Cabanha Canoa Mirim no sentido de orientação genética por lá. Um abraço para vocês, obrigado pelo carinho de sempre. Santa Vitória.
0: Do Palmar. Santa Vitória está na hora do dia.
1: Também me associo ao Gustavo, mandar um abraço para o Bocha, diretor da Associação Brasileira de Angus, né? Pessoa que está diretamente envolvida, importante dentro do nosso sistema de produção. Felipe também, lá num outro estabelecimento da família, mas também já chegou mostrando a sua marca, né, Gustavo? Já com trabalho, a Bruna, dedicado, andam em todas as exposições, então realmente...
3: É um casal parelho, né, o Felipe e a Bruna. Um abraço dos dois, que é importantíssimo para a produção de pecuária a nível de Hereford hoje, né? Os dois são referência, a Bruna trabalha com ele, puxando juntos.
0: Um momento de descontração agora, necessário, sempre necessário, misturar os assuntos é importante, mas é papo rápido, né? Que coisa impressionante, ontem a Inglaterra quase cai fora, né? Gastão, tu que é especialista, a Inglaterra quase cai fora, não foi só a Inglaterra, né?
4: Não. A Inglaterra foi salva pelo furacão, Hurricane. Hurricane fez os dois gols, né? Que pode ser um dos artilheiros da Copa, né? Na briga pra isso. E também a Bélgica foi surpreendida por Senegal, perdia por 2-0, empatou 2-2 e Senegal na prorrogação ganhava 2-0. Em 5 minutos levou dois gols. Empatou 2-2 e na prorrogação a Bélgica eliminou. Então
3: minuto fizeram pênalti. Né?
4: Então, os dois países africanos foram eliminados. Mas é em duas situações diferentes, porque a Inglaterra jogava muito melhor que a República do Congo. Né? Agora, o Senegal jogava melhor que a Bélgica. Teve chance de fazer o terceiro e garantir a classificação e acabou sendo depois um pouco ingênua, a seleção um pouco ingênua, né? Mas é o futebol, né? Não, a Copa do Mundo não dá margem para erro, não tem segundo turno, não tem segundo jogo, não tem a volta, né? Não tem o jogo da volta, né?
3: Então,
4: aliás, estavas há pouco tempo estavas na Grécia, na Inglaterra é uma das referências, né, de todo esse, de tudo. do futebol e de tudo que está aqui também, né? Sim, dessas raças todas, né?
3: Porque hoje, se falando de bovinocultura, os critérios são os seguintes: as raças bovinas são as britânicas e as continentais.
4: Exatamente.
3: Mas tem as britânicas. Eu sempre digo o seguinte, repito, falei para a gurizada hoje aqui quando a gente estava conversando, que o inglês é admirável em zootecnia, talvez um dos maiores zootecnistas do planeta. Repara, o inglês é bom em bovino, ele é bom em equino, ele é bom em cães, ele é bom em galinha, ele é bom em suínos, entende?
4: Cavalo de corrida, é de lá.
3: Sim, o equino, exatamente. É. Então o inglês é um zootecnista nato, né? Que a gente pode até antipatizar por alguma outra faceta o povo, mas que tem que respeitar como zootecnista no planeta, tem. Para mim, o cara é bárbaro.
0: Só lembrei de uma frase aqui. Guardei uma imagem de um jogo da Copa do Mundo, e o goleiro do Uruguai é especialista em frangos, né? Que barbaridade, né?
3: Pobre muslera.
1: Enlouqueceu o Bielsa.
0: Enlouqueceu o Bielsa. Chegou sozinho no aeroporto.
1: Saiu sozinho. Isolado,
0: chegou,
1: nervoso,
0: saiu sozinho. Uma tristeza profunda, né? Vinícius Bortoloso, boa tarde.
5: Boa tarde, tudo bem?
0: Um filho de Antônio Prado, é isso?
5: Antônio Prado, a cidade mais italiana do Brasil.
0: A cidade mais italiana do Brasil. Bom, como é que tu estás achando, estás gostando da Itália na Copa do Mundo de 2026?
5: Olha aqui, piada nova, né?
0: Piada nova. Bortoloso, me diz uma coisa, qual é a população de Antônio Prado?
5: Em torno de 14 mil habitantes.
0: 14 mil. Distância de Porto Alegre?
5: 180 quilômetros.
0: 180 quilômetros. Bom, tu és um empresário de um outro setor que entrou para o ramo da pecuária, é isso?
5: Exatamente. A gente é tradicional no setor da maçã. Lá
0: da maçã,
5: lá na região de Vacaria, Bom Jesus, a gente tem pomares lá, trabalha com a venda também, a comercialização do produto já pronto, né, e entrega na Grande Porto Alegre e para o Brasil inteiro. Olha, na parte de Ceasa, em Porto Alegre, a gente tem box na Ceasa, em Porto Alegre também.
0: Eu tive um grande amigo de Vacaria, que falava uma barbaridade de maçãs, Simval Guazelli.
5: Simval Guazelli, inclusive, é quem dá nome para a nossa rodovia lá, S-122, é mesmo, a rodovia Simval Guazelli.
0: O aviãozinho... O hoje presidente do Banrisul, Fernando Guerreiro de Lemos, me disse, Cleito, conhece o Fernando?
5: Fernando é meu amigo.
0: Ah, que bacana.
5: Inclusive, tem todos nossos lá na propriedade do Fernando. Vou mandar um abraço para ele.
0: Vou mandar essa conversa nossa. Leonir, consegues, né? Separar essa conversa nossa para mandar para o Fernando. Falei com o Fernando ontem. Fernando Guerreiro de Lemos, um filho de Vacaria, né? E que um dia conversamos muito, ele foi um braço direito do Simval Guazelli. E um dia o Fernando me disse, Cleito, o Simval pediu que queria que as cinzas dele fossem distribuídas sobre a fazenda do Cipó. Né? E o aviãozinho, né, fez a distribuição das cinzas de Simval Sebastião Duarte Guazelli, duas vezes governador do Rio Grande do Sul, ministro da Agricultura, um grande amigo meu, camarada que, meu Deus, foi incansável comigo desde que nos conhecemos, quando o Ari Alcântara era o prefeito, nos anos 70, e o Simval interiorizou o governo. Aqui em Pelotas, né? Ficou 3 dias aqui o governo do estado interiorizado, e aí eu comandava a imprensa da prefeitura, e nós nos tornamos grandes amigos desde então, desde os anos 70. Da tua propriedade, vizinhos do Guazelli, não?
5: Na verdade, não é vizinho, eu tenho uma propriedade em Antônio Prado, propriedade é em Bom Jesus, que fica entre Antônio Prado e Bom Jesus, fica a Vacaria, né? Mas uma curiosidade, talvez uma coincidência da família Guazelli, é que o Fernando Guazelli, que agora... Não vou saber exatamente o parentesco do Simval, mas com certeza, né, ou é filho ou neto, algum parentesco próximo, foi do Fernando Guazelli, da Cabanha do Guacho, onde vieram as minhas primeiras matrizes Angus, que inclusive que fizeram alguns touros campeões agora de Expo Inter, dessa genética que a família Guazelli iniciou lá, né, na Campestre da Serra e Vacaria. Né, então eu tenho um carinho imenso pela família Guazelli, são uma família muito tradicional lá da nossa região, que trouxe muito bons frutos para a região. Né.
1: Muito ligado também ao movimento citiano, né, do CITES, que é um clube de integração e troca de experiências do estado, que inclusive vão festejar amanhã, será um encontro aqui, o sábado, sobre os 50 anos do movimento citiano. E o ano passado...
3: Getúlio Marco Antônio,
1: Getúlio Marco Antônio foi um dos fundadores,
3: Foi o fundador do movimento. Fundador.
0: Secretário de Estado,
1: Libertador. Mas aí eu vou chegar, os citianos, ano passado acompanhei na Expo Inter, eles têm uma medalha, uma condecoração às figuras ilustres. E até hoje eles entregaram apenas 3 medalhas. A primeira foi para o Simval Guazelli, a segunda para o Germano Rigotto E a terceira foi o ano passado, que eu estava em Esteio, para o Luiz Fernando Cirilo Lima.
0: Esteve conosco agora, né, Gastão, há 4 ou 5 dias.
1: E o terceiro foi o Cirilo Lima.
0: Luiz Fernando Cirilo Lima, vocês jantaram juntos ontem lá.
1: Isso, com o
0: Luiz Fernando.
1: Estava conosco ontem.
0: Chateado por não ter estado lá, porque eu tenho uma admiração profunda pelo ministro Cirilo Lima. Um dos maiores nomes.
1: Aos 93 anos, usou a tribuna e fez um discurso
0: lúcido,
1: lá.
0: Lúcido. Ele é simplesmente brilhante, né? E o Rui Cirilo Lima, pena que o Rio Grande não o teve como governador, né? Era um grande nome para governar o Rio Grande. Mas olha, que interessante essa conversa com Vinícius Bortoloso.
4: Só... E uma feliz coincidência ontem, a presença do Dr. Cirilo Lima no dia do aniversário da Embrapa. Ele é um dos fundadores da Embrapa.
0: Fundador da Embrapa.
4: Ontem isso, era aniversário da Embrapa.
0: Tu sabes que o Jair Soares conta muito essa passagem, né?
4: Exatamente.
0: O que representa o Cirilo Lima para a Embrapa e o que outros vultos do Rio Grande do Sul representam para o SUS.
4: E lembra? Também decisivo para a sobrevivência do Jockey Clube de Pelotas, numa época de crise. Ele era um dos próceres do Jockey Clube, tanto do Rio Grande do Sul quanto daqui, para a manutenção da carta patente do Jockey Clube, que sobreviveu graças a ele.
0: O Cirilo Lima veio várias vezes ao Jockey Clube de Pelotas, nós temos até fotos dele visitando o Jockey Clube. Além do 13 Horas Especial com Luiz Fernando Cirilo Lima, que o Gustavo chegou a ouvir lá atrás no tempo, mas nós temos no nosso arquivo. Todo dia eu lembrava, o que o 13 Horas vai deixar de herança é o seu arquivo, né? Arquivo de vozes, arquivo de fotos e arquivo de imagens. Com todo respeito, ninguém mais tem.
3: Ninguém mais tem.
0: Ninguém mais tem. Esse é o nosso orgulho, ninguém mais tem. Agora, sobre a vida humana... Os cuidados que a gente deve ter, os medos, as expectativas, o tempo de vida. Então, eu vou aproveitar a presença do Bortoloso, do Vinícius, para contar uma maneira. Ele é muito ligado aos Guazelli e tudo, né? Conheceste o Eloar Guazelli?
5: Eduardo?
0: Eloar.
5: Não, Eloar não.
0: Deputado federal Eloar Guazelli, tribuno brilhante. Bom, o Simval Guazelli vivia contando essa passagem que eu acho maravilhosa. Ele estava muito doente, ele sentiu que estava no fim. Aí o que ele fez? Ele preparou um comunicado, né? Um para Zero Hora e outro para o Correio do Povo. Né? Sentiu que estava no fim. Preparou um comunicado. Aí ele morreu, o sepultamento foi só com a família presente e publicou na Zero Hora e no Correio do Povo o seguinte: informo ao caro leitor, né? O meu falecimento ocorrido dia tal, né? E peço desculpas a quem estiver fazendo essa leitura, né? A presente leitura, pelo tempo que a pessoa vai gastar para saber do meu falecimento, para tomar conhecimento do meu falecimento. Porto Alegre, tanto de tanto, Eloar Guazelli. Fantástico isso, né?
3: Missão de vida, né?
0: Para não incomodar ninguém, olha aqui. Pede desculpas, né? Pelos segundos ou minutos, para o sujeito fazer a leitura, tomar conhecimento, e ele saiu de cena à francesa, né? Saiu de cena à francesa. Eu penso muito nisso, eu acho genial esse gesto de Eloar Guazelli. Né?
3: Tia Cleiton Rocha, duas coisas rápidas assim, ó. E primeiro em cima desse tema, depois eu quero voltar no Bortoloso. Tá? Eu agora estive viajando e quando era adolescente eu tive a oportunidade de ler a biografia de um cara que é admirável, Alexandre Magno, da Macedônia. E agora quando eu estive na Grécia, eu vi o busto do Alexandre, não me aguentei, fotografei, achei muito interessante tudo, mas tu falasse um tema que eu acho muito importante, que foi a atitude do Alexandre quando faleceu. Quando faleceu, o séquito mortuário do Alexandre foi em ataúde aberto e ele só com uma túnica, as mãos para fora abertas, dizendo: vim sem nada e saio sem nada. Eu acho
1: que grandiosidade, né?
3: Eu acho que o sujeito é grande demais para pensar um troço desse. Mas deixa eu fazer uma defesa advocatícia. Atiravam tudo
0: pelo caminho, né?
3: Fazer uma defesa advocatícia, mas eu sou veterinário. O Bortoloso falou em Angus, falou em... Ele tem que falar em Hereford também, porque ele é bom no Hereford, viste? E eu sou técnico da Associação Brasileira de Hereford, tá? Então tem que defender advocaticiamente essa
0: falar em Hereford,
3: essa passagem. Né? E ele tem um trabalho com Hereford que é sensacional. Eles trabalham muito bem, com Angus também trabalham muito bem, é um trabalho admirável. eles se dedicam e preparam muito bem e representam muito bem as duas raças britânicas, com brilhantismo em todos os circuitos que eles andam por aí.
1: É, nós, conversando com o Paulinho, na organização, né, da nossa mesa aqui, vamos achar algum produtor aí que represente, que seja, mostre que está vindo a Pelotas, o que está fazendo, que tenha sucesso, está aqui o cara que tem as duas raças. Por isso que ele está aqui, Gustavo. Eu também faço minhas palavras do Gustavo Ortoloso. Tu é um produtor aí que chegou novo, de um outro setor, e chegando já demonstrando o que é melhoramento, enfim, eu acho que é muito importante aí, né, esse teu trabalho.
5: Muito obrigado pelo reconhecimento. Para mim é uma honra estar no meio de tantos tão qualificados quanto vocês e ouvir isso, porque a gente veio de um outro setor, de uma outra linha, mesmo sendo do agro, né, onde demanda muito conhecimento para trabalhar com geneticismo e ser um geneticista e trabalhar com esses acasalamentos. Quando iniciamos com Angus e Hereford, agora estamos iniciando algum ensaio com Brangus também, mas nosso Angus e o Hereford que estão bem consolidados. E estamos aqui na nossa terceira edição na FenaGen, que é a terceira vez que a FenaGen também acontece. E não podia ser diferente aqui, prestigiar Pelotas e para mim tá vindo lá de tão longe, né, dentro de uma cidade tão tradicional e poder estar mostrando nossos animais aqui e ter esse reconhecimento, agradeço e com certeza a FenaGen já dá para ver que cada ano que passa está melhor, mais organizada, e isso é mérito da ANC, né, na pessoa do Joaquim que está aqui do nosso lado também, parabenizar.
0: Olha aqui, o Leandro Hackbart me disse assim: Cleito, o que esse homem tem de prêmios na Expo Inter, um dos grandes premiados da Expo Inter, Vinícius Bortoloso. E ele nem fala disso, né? Não gosta de falar disso, né? Ele fica quieto, ele fica quieto, não gosta de falar, só mostrou um sorriso, nada mais, né?
5: Na verdade, a gente tem uma cabanha que é muito nova, é muito recente, perto de toda a história das outras cabanhas que a gente tá competindo, né? E em 2021 foi a nossa primeira exposição. Esse ano a gente está fazendo 15 anos de cabanha, porém não 15 anos com animais registrados. Nosso primeiro animal registrado foi em 2021, onde a gente foi na nossa primeira exposição em Uruguaiana, a Nacional do Hereford, e de lá para cá a gente continua todos os anos participando das exposições, né? Expo Inter, Nacional do Hereford, Nacional do Angus. E 2023 a gente teve a grata satisfação de ter o nosso primeiro grande campeonato na Expo Inter, já nas duas raças, no Angus e no Hereford, onde ali iniciou com os primeiros touros também contratados para a Central. O ano passado também a gente teve a grata satisfação de estar também com o Angus e o Hereford novamente grandes campeões. E esse ano estamos aqui na FenaGen, está precedendo nosso leilão agora, nosso terceiro leilão, que também vai ser em Vacaria, dia 18, lá na Fazenda do Socorro, da família De Rossi, né, a fazenda histórica. E então a gente tem uma breve passagem pelas exposições e fica se espelhando também nessas cabanhas centenárias que a gente tá do lado aqui.
4: Obrigado, Vinícius. Fica conosco aqui, Vinícius Bortoloso. Vamos apresentar o presidente aqui da ANC, Leandro. Esse, o doutor Joaquim Vigegas.
1: Joaquim Vigegas, nosso presidente, autoridade máxima aí dentro do evento aí, né? Presidente da ANC, já na sua segunda gestão. E na gestão do presidente Joaquim foi que nasceu a FenaGen. Então, tá aí, como diz o Bortoloso, ela iniciou como um evento festivo, eu falei logo no começo do programa, né? Não se galgava segunda, nem terceira, enfim. E estamos aí hoje já em plena terceira edição com sucesso, né, presidente? Então, muito bom tê-lo aqui conosco.
6: Boa tarde a todos. Realmente estamos na terceira edição da FenaGen. Nós criamos esta feira em 2024 para comemorar os 50 anos do PROMEVO, que é nosso programa de melhoramento bovino. Os criadores realmente gostaram do formato da feira e já estamos na terceira edição. Realmente a feira está criando corpo, está crescendo ano a ano e isso nos deixa muito contentes, tanto na parte de julgamento como na parte de fórum, palestras e toda a troca de conhecimentos. Agora estou vindo da Arena dos Campeões, um evento organizado pelo Departamento de Zootecnia da UFPEL, falando de todo o melhoramento genético de todas as raças que estão participando aqui da FenaGen. Realmente muito contente com o sucesso desse ano.
4: Eu dizia para o Leandro, o reflexo de todo esse trabalho na qualidade da carne do Rio Grande do Sul hoje, né?
6: A gente trabalha, o objetivo final é sempre ter uma carne de qualidade, oferecer uma carne de qualidade. E nós, a gente aborda aqui na Fenagen toda a cadeia, digamos, da carne, desde o nascimento, desde os acasalamentos até a produção de boi para abate.
4: Então,
6: e realmente com o Promevo a gente consegue, tem índices que avaliam marmoreio, óleo de óleo de bife, gordura nas costelas, então podemos chegar a uma carne de sempre estar melhorando a qualidade da carne.
4: Eu sempre digo aqui no programa o seguinte, há 30 anos atrás, cerca de 30 anos atrás, você ia fazer um churrasco e eu tive sorte, consegui uma costela boa. Tá? Hoje, invariavelmente, você vai na casa de carne, no açougue, no mercado, né? E a carne, ela sempre tem a procedência e a qualidade, né? Não tem mais a sorte, ela é boa, né?
6: Com certeza, hoje a carne do Rio Grande do Sul se equipara às carnes de Uruguai e da Argentina, não tem diferença nenhuma. E comprando carne produzida aqui é sinônimo de qualidade, com certeza.
4: Eu, uma semana atrás, estava nos Estados Unidos acompanhando a Copa, fui ao Walmart para comprar carne e vi a carne Angus lá, embalada, gaúcha, né? A picanha, o corte exatamente que é oferecido aqui. Também é desbravando fronteiras, né? A carne do Rio Grande do Sul desbravando fronteiras. Né?
6: Com certeza. A Associação de Angus tem feito um trabalho muito bom, tem o maior programa de carne do Brasil. É. E além de suprir todos os supermercados e churrascarias do Brasil, começaram a exportar e está indo muito bem, exportando para vários países.
4: Então o mercado americano é um exigente, né?
6: Um mercado muito exigente, porque a carne lá é de muita qualidade, né? São animais em Estados Unidos, todos acabados em a grão, né? Então é uma carne macia, boa, e todas raças europeias, né?
4: Ontem acompanhei o evento lá na ANC, 120 anos, né? Um trabalho que começou no século retrasado, né? Quase no início do século passado.
6: Realmente, 1906 foi fundada
4: 1906,
6: a ANC. Tá? E ontem comemoramos os 120 anos na nossa sede. Foi uma festa muito bonita. Homenageamos os ex-presidentes.
4: Isso,
6: e foi bastante emotivo. Fomos muito prestigiados. Recebemos cerca de 250 criadores que participaram da festa. E ficamos muito contentes com isso.
4: Muito obrigado pela recepção ontem aqui também, na nossa 13 horas da Rádio da Universidade Católica de Pelotas, né? Nesse evento, digamos que eu digo que remete digamos, ao Brasil todo, de certa maneira, né? É uma associação nacional, né? Que, assim como tem aqui a Associação Brasileira de Criadores de Cavalos Crioulos, né? A ANC é uma espécie de cartório, né?
6: É o primeiro cartório do Brasil, né? O primeiro cartório de registro genealógico do Brasil. Nós temos aproximadamente 100 técnicos divididos em todo o território nacional e fazemos toda a parte cartorial e o programa de melhoramento bovino também, o Promeu.
4: Perfeito. Joaquim Vigegas, presidente da ANC, nosso Leandro Akbar, Vinícius Bortolosso, o Gustavo Isaacson foi para um evento, daqui a pouco o Paulo Real, que estava fazendo uma palestra ali, vai estar conosco, né? O Paulo também é um especialista em carne, né, Leandro? Nestor Tipa Júnior, na agência AgroEft.
1: Voz conhecida do Rádio Gaúcho, né? Nestor Tipa Júnior, né? Quem não conhece esse nome, né? Mas é isso, o evento tomando, né, Bortoloso, tomando forma, né, se firmando como um grande evento da pecuária, né, do melhoramento genético, né, acho que a Fenagen é caminho sem volta, presidente, já para uma quarta edição e assim sucessivamente, né, então já temos que pensar, né, com todo o vulto que está tomando o evento, porque não ficou somente exposições de animais, né, foi o que o presidente falou, hoje à tarde a Embrapa tem atividades, pela manhã a faculdade ali de zootecnia desenvolveu atividades, amanhã o pessoal do Erifor vem fazer um um fórum, um debate sobre carne Hereford, sobre carne de qualidade, isso aí, Paulinho, que tu estavas comentando. No sábado nós teremos o encontro da Foco Pampiano, que é uma empresa e é parceira nossa, né, na Fenagen, um encontro extremamente técnico, né, com um dia inteiro de painéis, com pessoas muito importantes do meio. Então, a Fenagen não é somente exposição, e sim um polo de debate e discussão de melhoramento genético.
6: E esse ano, Leandro, com uma novidade, nós temos um passaporte do cavalo crioulo, creio que são 120 animais que vão participar hoje, amanhã e sábado, aqui. Unimos forças, digamos, para fazer um evento maior, tanto bovino como cavalo crioulo.
5: E vale ressaltar também da importância da Fenagen para o que nós vínhamos falando da qualidade da carne, a qualidade da carne do bovino brasileiro e como chegou nesse melhoramento. Eu acho que a Fenagen vai buscar isso na essência, né? Porque é um julgamento que não só premia o animal pelo olho do jurado, e sim pelos dados que ele tem, inclusive de carcaça, onde aí engloba marmoreio, a área de olho de lombo, que é o entrecô, né? Um corte nobre, e a gordura. Então, hoje de nada adianta um animal só ser bonito e não nos dizer como é que ele está por dentro. E um animal, para chegar aqui na Fenagen, ele tem que ter avaliação de carcaça, avaliação genômica, que é a do DNA, e ser um bom animal, que 40% da nota vai ser o jurado. Mas 60% vão ser englobados por ganho de peso, vai entrar características de carcaça direta, onde entra o marmoreio, que é o fator que mais coloca sabor dentro de uma carne, né, que é a gordura empremeada. Então, um animal que é campeão aqui é um animal completo. Diferentemente, talvez não desmerecendo outras exposições, onde é o olho do jurado, o animal muito bonito, mas às vezes não entrega aquilo que o mercado depois quer.
4: Pois é, nós estamos falando para leigos, o nosso público ouvinte, a grande maioria é leigo. Não? Como é que o jogador sabe que aquele terneiro vai ter uma carne que vai corresponder a esses...
5: Na verdade, o jogador não sabe. Não sabe. O jogador, aqui na Fenagen, 40% da nota é o olho humano, que certo. O jogador tá vendo do animal. E os outros 60 é o programa de avaliação Promebo, que a ANC conduz tão bem, que aí é quando o animal vai ser desmamado, o técnico vem lá, ele faz uma avaliação dentro do grupo contemporâneo da fazenda, e isso geram notas que vão para um programa estatístico. Posteriormente, a fazenda envia material genético desse animal para análise genômica também, né, e vai enriquecendo esse banco de dados do programa estatístico. Aí, quando o animal faz o sobreano, o técnico volta para a fazenda para fazer essa avaliação de sobreano. Nós fazemos mais o ultrassom de carcaça, onde a gente avalia esses cortes nobres, e tudo isso enriquece esse banco de dados desse animal e do grupo contemporâneo. Sim. E gera uma régua de DEBS, que é a diferença esperada da progênie. É onde o animal está toda...
1: É o potencial que esse animal tem de transmitir para a sua progênie essas características.
5: Sim. E é isso que aqui na Fenagen entra em consideração no julgamento, onde cada nota dessa que esse animal tem leva um peso dentro do julgamento. Então, 40% é o jurado, sim, mas esses 60% são muito decisivos no resultado final de um animal. Então, de nada adianta o animal ganhar 40% da nota do jurado, mas não ter uma carcaça que condiz ao que o mercado busca. Então, o resultado de um animal na Fenagen, na minha opinião, o animal que ganha na Fenagen é o animal mais completo dentro da raça.
1: E para o público leigo que está nos escutando, um animal também com plenas condições de produzir uma carne de qualidade, que é o produto final da nossa cadeia. Nós estamos aqui para produzir carne, no fim, né? Se trabalha com os plantéis, com elite, mas essa genética depois acaba indo para a ponta final para produzir carne, né? Foi o que nós discutimos ontem no fórum, pegando o terneiro, né? O animal mais jovem, que ali começa também uma das fases de definição, né? Seja ele vai para reprodutor, seja ele vai se tornar corte dentro de um frigorífico, mas tudo isso passa pelo aprimoramento e pela seleção genética.
5: E o que a gente já vê aqui dentro da Fenagen são muitas centrais de inseminação que estão aqui esperando ver quem são os animais destacados para poder contratar e botar esses animais no mercado à prova para produzir terneiros, né, pro mercado de corte, né? Então as centrais estão aqui esperando ver quem são os touros mais bem qualificados, elas contratam esses animais, levam para centrais e depois distribuem esse sêmen, e é o que vai, né, difundir todo esse potencial de ganho de peso, de carcaça, para o produtor em geral, né?
4: O fato de... O Cleiton tem uma mensagem na...
0: O nosso Eduardo Duval, queridíssimo amigo Eduardo Duval, que é o 20 do 13, né? Um homem ligado também à atividade...
4: Isso, que estava palestrando hoje pela manhã.
0: O Eduardo Duval estava fazendo palestra hoje, né? Ele disse assim, olha, eu gostei tanto dessa mistura de vocês, discutir todas as questões da pecuária e, ao mesmo tempo, de vez em quando, um toquezinho sobre Copa do Mundo. Não dá para esquecer a Copa do Mundo. Ele coloca assim, ó. E falando em Copa do Mundo, diz o nosso Eduardo Duval... E falando em Copa do Mundo e Inglaterra, lembro do gol que o Ronaldinho Gaúcho fez, batendo uma falta na lateral direita de ataque.
4: 2002.
0: Quando um jogador brasileiro disse para ele, bate no canto direito do goleiro que ele está sempre adiantado, encobre o goleiro. Fantástico.
4: 2002.
0: 2002, isso.
4: Japão, Coreia.
0: É, esse foi 2002? É.
4: 2002.
0: Eduardo Duval, por que o senhor não apareceu por aqui, né? No Salão Amarelo, não? Pode ser, como é que nós chamaríamos aqui no Recanto?
4: Recanto da Carne.
0: No Recanto da Carne, é isso?
1: O Fenagem.
0: No Recanto da Fenagem, para aí, seu Cleiton. No Recama, qual é a sua? Para aí, bicho. No Recanto da Fenagem.
4: Estúdio do 13 na Fenagem. Estúdio do
0: 13 na Fenagem, aqui, ó. Estúdio Verde.
1: Ao lado da pista de julgamento.
0: Né? Ao lado da pista de julgamento. Estúdio Verde. Estamos tratando de questões do campo.
1: Isso aí.
0: Estúdio Verde. Grande abraço, Eduardo. E aquele senhor chamado César Rax. Cadê César Rax? É uma pergunta aqui que eu deixo. Tô brincando.
1: O homem da ABCC. Deverá estar nos escutando, né? E com essa chamada ele deve acelerar para chegar.
0: Associação Brasileira Criadores Cavalos Crioulos. Foi um presidente histórico, né? Da ABCCC, né?
1: Foi.
0: O nosso César Rax.
4: O peso, então, do animal não quer dizer que vai ter uma carne de excelência. Ser o mais pesado, por exemplo, o mais pesado. Não.
5: Na verdade, o mais pesado pode ser o que mais vai render na balança para o produtor, mas aí, de repente, vai trancar no mercado, no consumidor final, que quer uma carne com mais maciez, com mais sabor, com maior acabamento. Então, não necessariamente só o peso é importante. Né?
1: Nós já passamos, né, Bortoloso, dessa fase, né, somente do ganho de peso, o peso final ser importante, né, contribuiu, a questão peso contribuiu muito na seleção, né, dos reprodutores e das fêmeas, mas hoje já temos outras ferramentas que nos auxiliam. É importante ter um animal pesado, mas ele não basta ser só pesado, ele tem que ter uma série de características para que esse peso seja funcional a nível de produção, inclusive a nível de campo, né.
5: Exatamente.
1: E depois transmita isso lá pro assunto do Paulo Real, que já saiu dele chegando aqui, lá para a carne no gancho do frigorífico, né? Então, é isso aí.
7: Tudo bem? Boa tarde. Desculpa aí a correria aí.
4: Boa tarde, Paulo.
7: Tudo jóia?
4: O assunto, obviamente, é carne, né?
7: Tá
4: obviamente,
7: bem.
4: Obviamente, nós estávamos assistindo ali agora, né, sobre a qualidade da carne, né? A enxergar, né, no Macar, as comparações que fizesse ali na palestra, o que que o consumidor busca, né? Ao chegar no mercado, né, a carne vermelha, né, aquela carne mais avermelhada, né, isso tudo passa por um processo que está sendo discutido aqui na Fenagem, né?
7: Sim. Tem muitos fatores, além da questão racial, toda a questão de processo, de correção do processo dentro da indústria, né? Fatores na fazenda, fatores de transporte, de cuidado, de bem-estar animal, nível de estresse, né? Tem todo um cuidado até chegar a hora do consumidor. O primeiro atributo de compra é, obviamente, a questão da coloração da carne. A carne, quanto mais vermelhinha, mais vermelho brilhante, é mais atrativo ao consumidor. Depois ele se fideliza em função da maciez da carne, né? E agora a gente está apontando também para a questão da saborização, valorizando muito, e tem muito essa questão comparativa entre a carne criada a pasto no nosso bioma, carne de pasto e carne de confinamento, carne criada a grão, né? Então tem muito essa questão de dúvida, de comparativos.
4: E tem diferença de sabor?
7: Total.
5: Inclusive, fazer um parênteses, a semana passada nós fizemos uma gira técnica lá na nossa propriedade em Bom Jesus, e nós carneamos uma novilha Angus de 2 anos e meio, registrada, inclusive, era uma novilha que não estava conseguindo reproduzir, 100% a pasto. O que me chamou a atenção não foi, claro, foi o sabor, né? Mas a gente já conhece isso porque a gente convive com isso. Mas as pessoas que tiveram lá, mais de 10 pessoas vieram e disseram assim: é a melhor carne que eu já comi na minha vida. Uma graxa amarela.
7: Espetacular.
5: Né? Extremamente macia.
7: Espetacular. Eu vou. Tudo bom, Cleiton? Não tinha te visto aí. Como é que vai? Eu vou te contar. Como é que é teu nome?
5: Vinícius.
7: Eu vou te contar assim uma história. Eu tenho uma propriedade rural ali no Taim e acontecia exatamente isso quando o pessoal ia numa marcação lá em casa. A gente criava angus e eu matava uma novilha, né? Também para fazer churrasco para marcação e tal. E o pessoal chegava ali e se encantava. E isso me estimulou a começar no ramo da carne, na questão do varejo da carne. Montei uma casa de carnes, eu depois virei caminhoneiro, comprei um caminhão, trazia, transportava meus animais, abatia e tal. Em função disso, exatamente isso, um animal criado a pasto, na condição da gente ali e tudo mais, e a carne é espetacular, não tem nada.
5: E aí também um animal jovem, mas não extremamente jovem.
7: Aí tá a questão do sabor, né?
5: Tem a questão do sabor. E aí a gente utilizou nesse churrasco, como era muita gente, utilizou todas as partes da novilha, não foi só os cortes nobres. E aí me pediram assim, mas quantas novilhas tem aqui? Eu digo, não, tem só uma. Mas como é que toda carne é macia? Ah. Aí tem a questão genética, né? Com certeza o animal a pasto não é o animal que tem a maior predisposição à maciez, por causa que porque o confinamento força o animal a criar mais carne e, por sinal, vai ser mais macia. E
4: já está se utilizando o dianteiro para churrasco, né?
7: Muitos cortes. Muito,
5: e, inclusive cortes nobres, né? A raquete da paleta, que falam aí que é extremamente valorizado.
7: Antigamente na indústria a gente utilizava e agregava valor em cortes ao redor de 25% do animal total. Hoje a gente está perto de 40% já, em função disso. E isso a gente deve muita alguns fatores, como, por exemplo, essa americanização, como eu digo, que é a questão de fazer esses pit e o brisket, né? Porque granito de peito a gente come desde sempre, né? Só que o brisket, com esse nome, com a questão de fazer mais tempero, a questão dos smokers e tal, isso vem do americano, né, e de São Paulo, essa cultura. Então, começou todos esses cortes em cima, Denver Steak, Short Rib, o brisket, e aí vai, né? Então, está se valorizando bastante também a questão dos cortes do dianteiro.
5: E também a outra questão é o melhoramento genético que possibilita animais... uma genética que predispõe a essa maciez também, né? Então, a gente trazer animais com uma boa genética para poder fazer esse aproveitamento melhor da carcaça, né?
7: Não, a genética é o que predispõe a tudo isso, né? Se a gente não tiver genética, por mais comida que se dê, por mais cuidado que se tenha, a gente não vai chegar. E muitas vezes tu analisa dentro de uma determinada raça que existem animais sós, não quer dizer que todo de alguma cruza, não quer dizer. Fala, Cleiton.
4: Isso. Vinícius Bordoloso, obrigado pela presença. Né? O Leandro vai apresentar o nosso convidado aqui. Né? Tem a bondade aqui.
7: Tá.
4: Mato Grosso. O Leandro Raquipar vai apresentar o nosso convidado. Tem a bondade, sente, tudo bem? Tudo bom?
7: Tudo bem, como é que vai? Tudo bem.

0: dos nossos reprodutores aqui, que eles já fazem isso, eles têm vários reprodutores contratados nossos aqui da região e de todo o estado, de várias raças, né, para usar no cruzamento principal, tanto é que o nome da empresa deles é Zebu Fértil, né, então é tudo aquilo, eles têm toda essa fortaleza do rebanho lá de Nelore, né, para cruzamento, e vem aqui buscar e conhecer a nossa genética, então a importância do evento, né. Luiz, muito obrigado por ter vindo a Pelotas acompanhar, realmente engrandece aí o nosso evento, a vinda de vocês, né.
1: Boa tarde, Leandro. Obrigado pela recepção. Boa tarde a toda a audiência que está acompanhando a gente. Realmente, a Zebu Fértil é uma central de genética de sede no Mato Grosso do Sul, Campo Grande, que tem um trabalho aí de 21 anos já nesse mercado, no Brasil Central, né? Que aqui a referência de vocês, a gente sempre escuta o Brasil Central para a gente lá. E com foco real em atender o produtor do gado comercial. Obviamente que a nossa busca sempre é atender animais de genética superior para atender criadores, mas o foco principal de tudo é a produção em larga escala. Então, achar indivíduos, pincelar indivíduos que vão atender o produtor de carne, né? Realmente, quem que é a locomotiva do nosso país, é a locomotiva de produção de proteína animal do Brasil, é esse produtor. E há vários anos, desde o início do nosso projeto, que começou, inclusive, na linha de taurinos e foi aqui, em parceria com a Central Crio, também em congelamento dos animais para a gente. Toda a ideia da central, da empresa como a central, iniciou aqui no Rio Grande do Sul também, com o foco principal em qualidade de sêmen, em fertilidade, que é o que vai entregar mais quilos por hectare para o nosso cliente. E pensando nisso, em buscar animais que atendem realmente o Brasil, quem melhor do que o Brasil para produzir esse indivíduo, né? A gente defende muito isso, inclusive tivemos nosso evento nacional no mês de junho, em meados de junho a gente fez nossa etapa nacional, que é o programa Top Fertilidade, que é um evento que a gente promove, onde uma das palestras abordadas foi justamente o diferencial do animal nacional dentro da produção de carne no Brasil, qual que é o diferencial da adaptação nisso. E aqui hoje a gente está tendo uma amostra que eu vim particularmente para conhecer um pouco mais, para acompanhar um pouco mais disso, não só para pincelar mais opções para estar atendendo o Brasil Central na produção de proteína, como conhecer o projeto da Fenagen, que é a primeira vez que eu estou vindo aqui, não conhecia, mas uma feira que a gente estava discutindo um pouco tempo atrás ali na mesa, que ela segue os moldes muito parecidos com a Expogenética para a gente lá no Zebuíno, que realmente vai levar para o produtor não só animais com fenótipo excelentes, mas também que entregam desempenho a campo, e junto com isso, com toda a história da Fenagen hoje, pelo que eu fiquei sabendo também, junto com a Embrapa, vai ter a apresentação dos animais que foram destaque da prova de desempenho que foi feita há um tempo atrás. E é isso que a gente vem buscar aqui, vem buscar na fonte realmente do que a gente tem de melhor de genética, e a gente passa essa informação para quem está lá no Mato Grosso do Sul, Mato Grosso, Rondônia, Acre, Goiás, Bahia, São Paulo, Paraná, todos os ramos que a gente atende. Zebu Fértil é uma central que tem 19 estados e no Paraguai também. A gente também tem sede no Paraguai. E a gente leva esse tipo de informação que o Brasil ele é muito eficiente geneticamente. E a gente tem que mostrar isso, tem que mostrar para o produtor da onde que sai. Quem sai, quem faz aqui no dia a dia, o que a gente leva para lá é extremamente eficiente. Isso se mostra em dados de campo, em produção, que é o que a Zebu Fértil vem colhendo dessa parceria com a Genética Nacional.
2: Quando você fala em escala, né, não é fácil atender um país com as dimensões do Brasil, atender um mercado que você coloque a carne e também quantidade e qualidade. Né?
1: Justamente. E a gente tem que pensar em animais de extrema excelência, porque o nosso cliente não vai usar 20 touros numa estação. Tem clientes que vão fazer 1.000 IATFs, 2.000 IATFs, vão usar um touro, 2 touros na estação inteira. Então tem que usar um indivíduo de excelência que vai padronizar essa produção para ele, né?
3: E essa uniformidade ajuda muito nessa questão de deixar equalizado, deixar uniformizado, né? Porque a partir que tu escolha o teu acasalamento genético, tu vai corrigir efetivamente, e hoje com os dados, com todos os DEPs, com todas as informações que se tem do macho, tu consegue já trazer e traçar esse padrão que tu busca, né? Hoje, mais do que isso, a gente está tentando buscar também, começar a olhar para as fêmeas, um pouco para as fêmeas, né? A gente está num projeto aí também, tudo isso focado e voltado para a qualidade de carne.

0: A gente quer, a partir do que a gente enxerga nas fêmeas, que tipo de macho a gente precisa colocar, que tipo de touro para corrigir, para ter efetivamente um desempenho melhor dentro da indústria, tanto na parte de quantitativa e qualitativa, yield grade e quality grade, tanto na relação de musculosidade, carne para osso e aponeurose, etc., quanto também para as características desejáveis. Então, assim, ó, o Brasil tem uma oportunidade gigante. Nós temos lá em cima esse enorme potencial do Nelore, que é a raça mãe, né, que é uma máquina de produção de proteína, né? É uma máquina de produção de proteína. Hoje o Brasil é o que é em cima de carne, mundo afora, em função do Nelore, né? Mas a gente sempre tinha a ideia de que o Nelore era a carne commodity, boi chino, etc. e tal. E hoje está mudando muito já. Tem muita tecnologia aplicada, genômica, etc. e tal. O Nelore já passa a ter também marmoreio, já passa a ter Nelore com qualidade. Então, quando tu pega uma raça britânica, né, que é o berço da genética aqui, isso a gente também já pensou lá na época da Granja Quatro Irmãos, banco genético, em 1994. Pegávamos animais daqui e eu vendia charolês lá em Uberaba, mas tu vê se eu era peitudo, hein? Vendendo no berço do Zebu, e eu vendia no Triângulo Mineiro, no berço do Zebu, e eu levava charolês naquela época, né? Em função da adaptabilidade por causa do calor. Hoje a raça Angus é a raça que mais vende sêmen no Brasil. Tá? Mas o que que acontece? Em função do calor e tudo mais, mesmo sendo meio sangue, entrou o Ultra Black. Por um pouco mais de raça, principalmente o Brahma, né, na composição. Para quê? Para estar mais adaptado, para suportar mais o calor e ter a qualidade de carne que a gente imagina lá, com o desempenho do Nelore, que é espetacular, né?
1: É isso aí, a gente tem que pensar que o Brasil é um país de proporções continentais, sim, né? Então a gente tem... Dentro do Mato Grosso do Sul, te falo que a gente tem quatro realidades totalmente diferentes, sem sair dentro do mesmo estado. Dentro dos pantanais, a gente tem diferenças entre pantanais ali. Claro. Então, não, a gente tem que ter indivíduos realmente adaptados a várias situações. A gente tem a base, que é a matriz Nelore, que vai dessa rusticidade. Só que o principal de tudo, eu acho que o nosso mercado está ficando cada vez mais exigente. Já foi a época que era só desempenho,
0: exatamente,
1: só peso.
0: Exatamente.
1: Então, tudo está caminhando, né? O Angus já vem
0: consagrado.
1: As raças taurinas, no geral, já vem há muitos anos com esse trabalho pesado. O Nelore se aprofundando cada vez mais. Mas o principal, que eu acho que é o que modula realmente a nossa cadeia, que é a indústria da carne, né? A indústria da carne...
0: É quem vai pagar a conta, né? No final é quem vai pagar.
1: Justamente.
0: Então a gente precisa focar nisso, né?
2: Aquele gado, agora tu falasse do Pantanal, aquele gado que fica lá no Pantanal, quando tu falas em quatro realidades, né? Tem aquele que está no Pantanal, do que está no Cerrado, que está que está confinado, tem vários tipos, né? Tem...
1: Justamente, assim, a gente tem dentro...
2: Aquele gado que aparecia na novela Pantanal, que ficava...
1: ali é, dá uma romantizada na situação, mas... O Pantanal hoje é extremamente tecnificado, em vista do que foram em outras épocas. Os desafios ambientais existem, o desafio de pastagem, né? Muita pastagem nativa, qualidade de terra não é tão forte, acontece realmente, só que o produtor também está se tecnificando para produzir mais dentro daquela área, né? Ele está tentando ser o mais efetivo possível, e eu afirmo para vocês que uma grande parcela dos nossos clientes de Angus estão dentro do Pantanal. O nosso Angus é extremamente adaptado ao que você imaginar. A gente falou aí de Cerrado, regiões de terra roxa, regiões de terra extremamente arenosa, onde está entrando eucalipto em larguíssima escala, regiões de serra, N situações diferentes que a gente tem, de frio, calor, tudo que você imaginar dentro de um estado, isso a gente pode dispersar para outros estados da federação. E o Angus está se adaptando em qualquer um desses tipos de situação, qualquer realidade dessa... O Angus realmente está conseguindo se enquadrar e produzir super bem, super bem.
3: O Luiz é diretor da Zebu Fértil, né? Mato Grosso, Mato Grosso do Sul, olha aqui, ó.
1: Bom, essa correção
3: é muito importante, né? Realmente muito importante. Olha aqui. Nós falamos sobre até política, falamos há pouco, uma conversa muito boa nossa aqui e tal. E o sujeito que entrar para pesquisar a vida de ex-presidentes do Brasil, por exemplo, o sujeito vai ali, põe Jânio da Silva Quadros. Ali aparece Campo Grande, Mato Grosso do Sul, né? Teria nascido em Campo Grande, Mato Grosso do Sul. Mas nos anos 80, eu fui a Corumbá, fiquei quase uma semana em Corumbá, e nunca esqueci. sido um historiador nos contando, né? Há um distrito, né, em Corumbá, né, que se chama Albuquerque, né? Não é mais distrito agora, eu acho que já é município agora, eu tenho a impressão. Sim. Agora já é município.
1: Perdão. É. Eu acho que você está querendo dizer Ladário. Ladário é um dos municípios mais antigos do... era um distrito e agora município. Agora você falando em questão que virou município, sim, Ladário.
3: Bom, então o que acontece? Todo mundo dizia, à época, que o Jânio da Silva Quadros havia nascido em Corumbá, né, e não em Campo Grande, né? Bom, mas não era Corumbá, era nesse distrito de Corumbá, que virou município, a terra natal do ex-presidente, o Jânio da Silva Quadros. Né?
2: E aí era Mato Grosso só, não tinha feito, não existia divisão.
3: Mato Grosso, não tem nada a ver com Campo Grande, né? Não tem nada a ver com Campo Grande. Nós, o Luiz e eu estávamos conversando sobre isso, né?
1: É que é uma cidade de influência carioca fortíssima.
3: Fortíssima.
1: Corumbá é uma cidade de influência carioca.
3: E pescarias maravilhosas ali, o Rio Paraguai, o Apopral.
0: Eu já fui no Miranda, mas peguei só piranha, não peguei nada lá.
1: Muita gente acha, na verdade, que a evolução do Pantanal ela veio de Campo Grande para baixo, mas é o contrário. A evolução do Pantanal veio de Corumbá para cá. As famílias tradicionais que estão no Pantanal são corumbaenses.
0: Tu vê?
1: Família Barros, família Marinho,
0: sim,
1: várias famílias que são extremamente tradicionais do Pantanal, que são as famílias fundadoras realmente, não, sim, vieram de Campo Grande, vieram de Corumbá.
0: Eu tive a oportunidade de
3: Corumbá. Rio Abobral, João.
1: Abobral.
3: Conhece o Abobral?
1: Abobral. É um dos Pantanais também, pequeno, mas um dos
0: Eu tive a oportunidade de ir lá, fazendo negócio com pecuária, com isso, viajando com os americanos e tal, e conheci algumas pessoas e levei, fui com eles também para os Estados Unidos, a Kennedy Coelho, né?
1: Outra família
0: estranha. Tinha bastante gado. Jacinto Honório Silveira, seu Jace. Gil de Biase, talvez. Lígia Massi Sério. Isso é tudo gente. Essa Lígia era espetacular. Ela tinha só 320 mil vacas. Só isso.
1: O grupo Someco.
0: Só isso, Someco. Isso aí. Então,
2: 320 mil bois.
0: Só isso. Vacas. Então, tu imagina o que dá para vender de sêmen em 320 mil vacas. Ele vai lá já faz a safra, já tá feito o negócio.
1: As fazendas tradicionais da. Vamos pôr da abertura do Pantanal, era isso aí. Fazenda de 200, 300 mil hectares ali, que era de um rio ao outro.
0: Podoquena.
1: Né? São Campanário, hoje é o coração da pecuária do nosso estado, está cada vez mais se tornando
0: isso aí.
1: Regiões pantaneiras e peripantaneiras, porque, sim, a competição, onde não entra lavoura, está entrando eucalipto, está entrando cana, está entrando laranja, está entrando N fatores, sim, de produção, né? Com a rota da rota bioceânica passando dentro do Mato Grosso do Sul, é mais um fator para a indústria entrar lá para dentro também, cada vez mais as principais indústrias de celulose do país e do mundo,
0: sim,
1: estão no Mato Grosso do Sul. Então, a competição com a pecuária está sendo cada vez maior.
0: Sim.
1: E, dessa forma, jogando ela para algumas outras regiões e também moldando ela a ser mais produtiva.
0: Claro.
1: Ser competitiva. E aí, onde entra todo o desempenho que a gente está vindo buscar.
0: Como é que tu vê lá a escala dos frigoríficos aí? Ainda ontem eu estava falando com um menino que está, chama menino, que ele tem 30 e poucos anos, né? E ele estagiou comigo aqui no CIF 232 em Bagé, Bernardinho. E ele está numa unidade em Várzea Grande. Nossa, e ele me dizia o seguinte, perguntei para ele, quantos funcionários tu tem, quantos animais tu abate? Ah, eu tenho 3.700 funcionários, abato 3.500 boi por dia e desosso 4 mil bois, o equivalente a 4 mil bois. Então, tu imagina um universo. Eu fico imaginando que as fábricas aqui, a escala são bem, bem menores. Fábrica grande aqui no Rio Grande do Sul é fábrica de 750 bois dia e já é difícil de se manter pelas questões particulares daqui. E tu imagina uma fábrica com 3.500 bois diários, tu tá com 3.500 bois na mangueira e vem vindo 3.500 para bater amanhã. Então tu imagina o volume de mangueira, o volume de água, o movimento que dá isso numa região, né? E tá conseguindo isso bem, ainda tem escala para conseguir fornecer isso tudo?
1: Tem. Em questão de produção, tem. A produção do Mato Grosso do Sul atende essas demandas. A gente sabe que tem algumas questões de mercado também que,
0: sim,
1: vão dar algumas seguradas, algumas travadas. Alguns frigoríficos lá estão com escala freada.
0: Sim.
1: Tem N fatores que vão influenciar, mas para você ter uma base, uma curiosidade, de algumas proporções, isso aí é um negócio totalmente fora,
0: sim,
1: da curva,
0: sim,
1: tá?
0: Sim.
1: Mas tem um grupo que chama Grupo Ema, que é da família Marinho, de Corumbá, que o tamanho de produção deles é tão grande que eles têm um frigorífico próprio para abater a
0: gado
1: produção deles.
0: Gado deles, é isso aí.
1: Tem um frigorífico para abate. Imagina. Só da produção. Sim. Do Grupo Ema.
0: Imagina. Vão
1: estar por volta aí de 30, 35 mil matrizes.
0: Tá, é isso aí.
1: No Pantanal, exclusivamente.
0: Sim.
1: No Pantanal.
0: Sim.
1: Então, é isso aí. Mas
0: o Brasil é muito grande, muito, né? Verdade. É gigante, né?
2: Em escalas, assim, absurdas.
0: Sim,
2: né? Como a gente acabou, né? Tendo aqui essas informações num programa técnico, mas também super elucidativo, né? Para o nosso público ouvinte. O Cleito até agora há pouco falava, né? da excelência do programa de hoje, né? Com o Luiz Gustavo, lá de Mato Grosso, né? Luiz Gustavo Barros, né? Da Zebu Fértil, né, do Mato Grosso, Paulo Real, agora nessa reta final do nosso programa. Enfim, né, podemos levar hoje, né, ao nosso público ouvinte aqui do 13 Horas, né, todo esse complexo, essa complexa cadeia de toda da carne, né, que, como dizia agora há pouco Paulo Finha, é o consumidor, né, chegar no consumidor essa carne que hoje faz de um consumidor cada vez mais exigente, né, na qualidade, né? Sempre buscando uma qualidade maior para o churrasco de amanhã, para o próximo churrasco, né? E a dona de casa também, né? Pro
0: dia a dia. Eu vou te dar uma informação, uma coisa que talvez a gente ache interessante, possa até fomentar isso. A gente está por fazer um documentário em cima da história da carne aqui, a partir de Pelotas, a partir dos ingleses lá atrás, do Grupo Anglo. E eu já estive falando com o seu James Cruden, que foi meu chefe na Marfrig, né? E ele se mostrou muito interessado em querer divulgar isso, contar isso. Então, à medida que isso evolui, que aconteça, eu vou fazer contato para a gente conversar a respeito disso.
2: Perfeito, perfeito. Obrigado ao Paulo. Obrigado, Luiz Gustavo, né? Excelente programa, ao Leandro Hackbar, que acabou deixando aqui o nosso ponto, porque ele é um dos julgadores agora.
3: Todo mundo com tarefas agora.
2: Agora com tarefas.
3: Luiz Gustavo trouxe uma grande notícia, né? Quer dizer, do sul do Rio Grande, de Pelotas, para o Mato Grosso, né? A empresa dele lá, quer dizer, buscando qualificação em determinadas áreas, né? Buscando estabelecer uma política de boa vizinhança, né? Isso, tu nasceste em...
1: Sou de Dourados.
3: Dourados?
1: Sou douradense, moro em Campo Grande, não sou douradense.
3: Ah, nasceste em Dourados, mas moras em Campo Grande. Moras em Campo Grande.
1: É, assim, se eu pudesse deixar uma mensagem para todos os produtores de genética, que é quem a gente está prestigiando aqui no dia de hoje, é que, assim, toda a genética do Rio Grande do Sul, no geral, da produção de taurinos do Brasil, tem que valorizar o que faz. Talvez a gente se diminui perante a outros países em questão de produção, mas eu estou falando como quem vive a prática do negócio, a prática do que é feito aqui no campo. O que o Rio Grande do Sul faz, o que a genética do Rio Grande do Sul leva para o Brasil é de extrema importância e, sem dúvida, faz a diferença para a gente lá em cima. E o produtor tem que se valorizar, mas ao ponto disso, quem faz genética aqui tem que se valorizar, porque a gente às vezes está olhando um universo pequeno, mas a diferença que a genética do Sul faz é para o Brasil todo.
0: Claro. Não, com certeza. E eu digo assim, são coisas complementares, né? Nós temos essa a condição de produzir em função de clima e tudo mais, adaptação de raças britânicas, com um vasto mercado de cruzamento para produzir uma carne de melhor qualidade dentro do Brasil Central e outras... Não só o Brasil Central, como a gente costuma dizer, mas o Brasil gigante do jeito que é, aí Pará, Acre, Rondônia, Roraima, enfim, né, Matopiba lá, por tudo está a nossa genética produzindo carne de qualidade. É isso aí,
1: sem dúvida.
2: Valeu. Acho que com essas mensagens, né, nós encerramos o programa de hoje. Foi maravilhoso, né, porque levou o nosso ouvinte a um lado altamente positivo aqui de Pelotas, da região, do sul do Rio Grande, que é... No fim, o nosso patrimônio principal, né, que é a agropecuária. Né?
3: E só um registro. Te enviarei, diz o Luiz, 50 quilos de piqui. Piqui, para galinhada ao piqui. Que é muito mais consumido em Goiás. Né?
1: Em Goiás.
3: Na Bahia também, né?
1: Mato Grosso,
3: Minas.
1: Brasil Central ali, Cerrado tem muito
3: Mato piqui. Grosso também, né?
1: Também, né? Cerrado produz bastante piqui.
3: Grande abraço, prazer te conhecer, Luiz.
1: Muito obrigado, gente.
2: Obrigado, Luiz, obrigado, Paulo. Ficamos por aqui, o 13 volta amanhã, fechando a semana. Uma boa tarde a todos.
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5: 14 horas e 28 minutos.
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14: Segundo o trecho do Evangelho de hoje, tirado de Mateus, Jesus chega à sua cidade de Nazaré. Apresentaram-lhe então um paralítico deitado numa cama. Vendo a fé que eles tinham, Jesus disse ao paralítico: "Coragem, filho, os teus pecados estão perdoados." Então alguns mestres da lei pensavam: "Esse homem está blasfemando." Mas Jesus, conhecendo os pensamentos deles, disse: "Por que tendes esses maus pensamentos em vossos corações? O que é mais fácil dizer: os teus pecados estão perdoados, ou dizer: levanta-te e anda? Pois bem, para que saibais que o Filho do Homem tem na terra o poder para perdoar pecados", disse então ao paralítico: "Levanta-te, pega a tua cama e vai para tua casa." O paralítico então se levantou e foi para casa. O paralítico sofria de paralisia física, mas também de paralisia espiritual. Jesus curou-o primeiro da paralisia espiritual, e como sinal dessa cura, também o curou da paralisia física. Será que nós não somos também paralíticos espirituais que precisamos da cura de Jesus? Ele tem poder de nos curar. Com a bênção do Deus misericordioso, o Pai, o Filho e o Espírito Santo. Amém.
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16: Olá, muito boa tarde. 14 horas e 36 minutos, 14h36 da tarde desta quinta-feira, 2 de julho de 2026. Céu encoberto, ainda permanece algum chuvisco em alguns pontos aí da nossa região. Temperatura, sim, tá, essa tá caindo. 9 graus neste momento. Umidade relativa do ar 94%. Sensação térmica, Diego, nas ruas da cidade de 6 graus. Já que a gente tá com o vento também ajudando em todo esse clima, um vento sul-sudoeste a 14 quilômetros horários. Pressão atmosférica tá subindo gradativamente. Está nos 1.023 milibares, indicando essa condição. Que essa chuva, esse chuvisco vai parar nas próximas horas, só que a temperatura vai despencar lá embaixo, né? Lá embaixo mesmo. É, essa é a condição. Já tem 5 milímetros de chuva. Temperatura na região, Bagé está com 8, Santana do Livramento com 9, Uruguaiana tem 12, nas estações aqui mais próximas, 9 graus e 8 décimos, na estação do Colina do Sol, Rio Grande com 11 graus e 3 décimos, temos aqui a estação de Cerrito com 8 graus e 1 décimo, Piratini com 7 graus e 6 décimos, Erval com 7 graus e 9 décimos, Pedras Altas com 9 graus e 8 décimos. Temos aqui destaque também. Vamos ver aqui o que temos mais aqui. Essa aqui, Piratini, 5 graus e 8 décimos, né? 7 graus e 3 décimos em Candiota. Cacimbinhas, Pinheiro Machado, ali na Serra do Veleda, 5 graus e 1 décimo. Um pouquinho mais na fronteira aqui, Jaguarão com 8 graus, né? Santa Vitória do Palmar com 10 graus. Se pegar aqui no Uruguai, temos Rocha, está com 9, 33 tem 10 graus. Aqui nós temos Melo com 10, Montevideo tem 8, Buenos Aires também tem 8. E essa condição de aumento aí da pressão atmosférica que vem entrando, né? O núcleo está na Argentina e um núcleo de 1.035 milibares. É um núcleo bem alongado aqui, está pegando aqui o norte da Argentina, pega a área também até mais ou menos Punta Delgada, né? Então é uma área bem alongada de alta pressão que vai entrar aqui pelo Rio Grande do Sul, né? E que vai trazer esse frio e com umidade, segundo alguns meteorologistas, não está descartado neve mais lá para cima, né? Nos pontos mais altos aí da serra na próxima madrugada, né? Porto Alegre tem 14 agora, Caxias tem 12, Uruguaiana 12 e Juí também com 12. Segundo o Centro de Pesquisas e Previsões Meteorológicas, na análise dos meteorologistas Karina Padilha e Lucas Lessa Mendes, nesta sexta-feira, um centro de alta pressão avança sobre o estado e a massa de ar frio e seco associada passa a predominar, favorecendo uma queda acentuada da temperatura ainda na formação de geada em grande parte do Rio Grande do Sul. No sul, leste e litoral norte, além da queda de temperatura, espera-se variação de nebulosidade e chance ainda de alguma chuva fraca e rápida, principalmente em áreas próximas ao litoral. Para amanhã, previsão é de mínima de 1 grau. Aí, Diego, sai preparado amanhã, hein? 1 grau de mínima no termômetro. Máxima não passa dos 11. Céu claro com períodos de parcialmente nublado, com presença de geada. Ventos de sudoeste, oeste fracos a moderados, com rajadas moderadas. Então, a sexta-feira gelada, mas parece que o sol em algum momento vai dar uma aparecidinha aí. Para o sábado, céu parcialmente nublado, com períodos de nublado, tem possibilidade de nevoeiro, ventos de sudoeste e sudeste fracos a moderados. Mínimo em 6, máximo em 14. Quem vai para o jogo do Brasil de noite aí, rapaziada, vamos preparado aí, hein? Vamos preparado para o friozão que vai estar. Domingo, céu parcialmente nublado, passando nublado, com pancadas de chuva à noite. Possibilidade de nevoeiro ao amanhecer, ventos de nordeste, leste fracos a moderados. A mínima em 8, máxima em 16. Climatempo está indicando mínima de 1 grau para amanhã, mas sensação térmica de menos 3. Né? Menos 3. Então, essa próxima madrugada vai ser gelada e ainda tem aqui o minuano soprando ainda para ajudar um pouco mais oeste e sudoeste a 17 km horários. Então, essa é a indicação, pessoal. Bem frio aí para as próximas horas, frio mais intenso. Se chegar a passar esses 1.035, aqui vai ser a massa, o núcleo de ar polar, esse é polar mesmo, né? Vai ser o mais forte, pelo menos nesse momento. E domingo a previsão de chuva à noite é de 5 milímetros, e algum resquício na madrugada ainda da segunda-feira, e o frio continua na semana que vem, dando um refresco, né? Somente lá na sexta-feira do dia 10. Mas aí a gente troca aqui, como dá para ver, A gente troca o frio pela umidade. Quem tem previsão de chuva na semana que vem, na quinta e na sexta-feira. Ainda pega algum resquício no sábado, pelo menos na tendência nesse momento. Então, vamos se preparando. As próximas horas será de frio intenso, segundo as informações que a gente vem acompanhando aí dos meteorologistas, né? Então, fique ligado nesta condição. Nesta quinta-feira, nós teremos o nosso arcebispo metropolitano Dom Jacinto Bergman, vai estar realizando visita pastoral nesta quinta-feira lá na reserva, lá no interior de São Lourenço do Sul, na paróquia São João Batista da Reserva, às 19h30, nosso arcebispo metropolitano Dom Jacinto Bergman vai estar realizando então essa visita pastoral, um momento de comunhão, fé e renovação aí da paróquia lá de São João Batista da Reserva. Então, 19h30, Dom Jacinto vai estar lá na região fazendo esse acompanhamento. Então, pessoal, fique atento a toda esta condição. Hoje prossegue também a questão da novena do padroeiro da cidade. Teremos mais um dia hoje, ou mais uma noite, mais exatamente. Já estamos chegando aqui, vamos ver aqui. Dia 2 é o oitavo dia, tá? Quase no encerramento. Paróquia Nossa Senhora Aparecida e Paróquia Nossa Senhora de Fátima são os convidados. Ainda o Asilo de Mendigos, o Banco Madre Teresa de Calcutá, a CAEX, a Casa São Francisco de Paula, a Casa Santo Antônio do Menor, o Grupo Janta Solidária, o Grupo São Lázaro, o Grupo Maná, o Sopão de Rua, Comunidade Santa Fé, Pastoral da Criança, Secretaria da Cidadania, a Cáritas, o Instituto Nossa Senhora Conceição e o Instituto São Benedito. Então, nesse oitavo dia aí da novena do padroeiro, que tem depois no sábado, né, a sequência, né, dia 4 tem aí a noite do pastel e depois teremos a solenidade de São Francisco de Paula no dia 5, 8h30 procissão motorizada, 10h30 no domingo, tem alteração do horário aí da missa do domingo da catedral, será às 10h30 pela manhã com a missa solene do padroeiro. E depois tem o jantar dançante no dia 1º de agosto no CTG Tomás Luiz Osório, a partir das 19 horas. Então está chegando ao fim. Nosso querido Padre Wilson Fernandes está convidando aí a todos a participarem dessa sequência aí da novena e também de todos os festejos aí. Sempre tem algum caldo quente depois, tem coisa boa também depois da missa, da realizada nessa novena, tem sempre lá no Salão São José, tem sempre um quitute especial aí para todos os presentes. Vamos acompanhar o Padre Marcos Bicalho, tá chegando aí com Falando de Bíblia.
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19: Hoje um abraço muito especial, mas muito especial mesmo, para vocês que são nossos ouvintes. Vocês que andam escutando aí o programa Falando de Bíblia e que vão respondendo as perguntas, mas fundamentalmente que vão aprendendo e estudando cada vez mais a Palavra de Deus. Que Deus possa encher a casa de vocês de bênçãos e mais bênçãos. E seguindo com o nosso estudo da Igreja Nascente através de Atos de Apóstolos, vamos trabalhar um pouquinho aí, então, esse discurso, né, de Paulo para os presbíteros lá na Igreja de Éfeso. No último programa a gente citou assim, rapidamente o discurso, mas é muito interessante porque esse é o único discurso de Paulo nos Atos, que é dirigida a cristãos. Os outros, basicamente, são para converter não cristãos. Lucas define esse discurso de Paulo aí, que está no capítulo 20, do 17 ao 38. Lucas define como sendo a mensagem do livro dos Atos dos Apóstolos. E a chave desse discurso nós vamos encontrar nos versículos 32 a 35. Onde Paulo, então, não deixa as estruturas, mas faz com que a palavra e o seu exemplo de trabalho é que sustentem mesmo assim, o seu discurso. Como é que nós temos que entender isso? Vamos lá. Atos de Apóstolos, capítulo 20, versículos 32 a 35. Então Paulo diz, lembrando que ele está falando para cristãos. Agora, entrego-vos a Deus e a sua palavra misericordiosa, que tem poder para edificar e dar a herança a todos que foram santificados. Não cobicei prata, ouro ou vestes de ninguém. Vós bem sabeis que estas minhas mãos providenciaram o que era necessário para mim e para os que estavam comigo. Olha bem, Paulo está chamando a atenção de que ele não vivia da pregação, não vivia da igreja. Ele vivia do seu trabalho. Então, ele era fabricante de tendas, né? Ele trabalhava manualmente em cada lugar que ele chegava para se sustentar, para não ser peso para as comunidades. Continua no versículo 35. Em tudo eu vos mostrei que trabalhando deste modo se deve ajudar aos fracos, recordando as palavras do Senhor Jesus que disse: há mais felicidade em dar do que receber. Então, a chave de todo o discurso de Paulo é: preste atenção. A gente entra na comunidade de igreja e começa a achar assim: ah, o fulano tem que fazer isso para mim, o Beltrano tem que fazer aquilo para mim, ou pior ainda, não, eu fiz isso e o fulano agora tem que fazer. Esse tipo de comparação, né? Isso é o que tem demais nas comunidades hoje. A pessoa usa o não serviço do outro ou o serviço diferente do outro para justificar o seu próprio não serviço. E Paulo coloca com toda clareza o que Jesus já tinha anunciado. É muito mais feliz quem dá do que quem recebe. Essa é a chave do discurso. Aliás, alguns domingos atrás aí, né, foi o Evangelho do Bom Samaritano. É a chave do discurso. Quando você pode ajudar alguém e a pessoa até te agradece, não é isso que devia acontecer. É você que tem que agradecer a possibilidade que o outro te deu de você ajudá-lo. Porque cada vez que você tem a oportunidade de ajudar o outro, você sente uma felicidade enorme, uma alegria enorme, que é a alegria de estar no céu, vivendo e convivendo com Deus. Essa é a verdadeira alegria. Claro que quando alguém te ajuda em alguma coisa, você também fica feliz. Mas basta que você compare a felicidade que você sentiu quando alguém te ajudou e a felicidade que você sentiu quando você ajudou alguém, para você fazer essa pequena experiência de céu. E Paulo, lá em Atos de Apóstolos, com muita clareza, no versículo 35, lá do capítulo 20, já coloca com todas as letras: é muito mais feliz ajudar o outro do que ser ajudado. É muito mais feliz dar do que receber. Pergunta: o discurso que nós vimos hoje era um discurso especial. É o único discurso de Paulo no livro de Atos de Apóstolos que tem este tipo de destinatário. Para quem Paulo faz o discurso hoje?
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16: O padre Marcos Bicalho e o Falando de Bíblia, 14 horas e 52 minutos. Destaques das agências nesta tarde: em GZH, contra barbárie, dois dos presos em operação contra torturas de crianças são do exército. Os vídeos eram de tortura deliberada, diz delegado da PF, sob a investigação que prendeu 9 suspeitos na região da Campanha. Acidente, motorista perde o controle de carro e invade lavanderia no bairro Bonfim. Agente da Polícia Federal é baleado em Passo Fundo, suspeito seria policial militar. Acima de 35 graus, sem atacante, seleção treina sob forte calor e se prepara para as oitavas de final da Copa. Não tem ar-condicionado nesse outro estádio. Grêmio alcança 100 milhões de reais em vendas e se aproxima de meta. Contato com Pezzolano, aviso sobre Grenal e empolgação com o projeto. O que disse Maripan, novo reforço do Inter. Também destaque a nova função do WhatsApp mira um velho incômodo, dar o número a desconhecidos. Área em alerta temporal provoca alagamentos e estragos em municípios do norte do Rio Grande do Sul. Rio Uruguai atinge cota de inundação em São Borja, na fronteira oeste. Defesa Civil emite alerta de possível elevação do nível do Guaíba em Porto Alegre. Ainda destaque, parte do teto do aeroporto Salgado Filho desaba após rompimento de tubulação. Destaques principais aí de GZH. No G1, PF apura se bicheiro Adilcinho pagava mesada a políticos após achar lista de nomes em mala de bicheiro. Também destaque, eleições 2026, Valdemar diz que Michele não quer participar da campanha de Flávio e pode desistir do Senado. Chapa Caiado Kassab não tem apoio do PSD nos 4 maiores colégios eleitorais. 20 mil reais em jogo. Ministério Público do Trabalho vai apurar reality de VTube em que funcionários disputam prêmio. Ponto a ponto, Pix Redes, o que o Brasil respondeu aos Estados Unidos para evitar tarifaço de 25%. Crime em Minas Gerais, diarista suspeita de matar casal de idosos a facadas em BH é presa. Venezuela impõe cerco militar em zona de desastre e intimida voluntários. O homem resgatado após 150 horas na Venezuela. Crianças entre 10 e 13 anos diminuem o uso de internet, diz IBGE. Como o PCC põe o Brasil no centro da estratégia dos Estados Unidos para as Américas. São destaques aí de G1 e também de GZH. Destaques nesta tarde aí de quinta-feira. 14h55, temperatura alcançando os 8 graus e 7 décimos. Sensação térmica já caiu abaixo dos 6, 5 graus e 8 décimos. O ventinho está soprando aí, fazendo com que a sensação térmica caia lá embaixo. Previsão para amanhã de manhã de 1 grau no termômetro. Com o vento minuando soprando, vai abaixo. Então, a se preparando para essa noite gelada. Temos intervalo, já retornamos.
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21: 14 horas e 56 minutos.
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16: Boa tarde, 15 horas. Segue o chuvisco aqui na área central de Pelotas, temperatura nos 8 graus e 7 décimos. E a Câmara de Vereadores definiu a data de 9 de julho, 7 da noite, para realizar a sessão solene regimental alusiva ao aniversário da cidade, que neste ano completa 214 anos. Requerimento da mesa diretora ao plenário, assinado pelo presidente Michel Promove, obteve a aprovação dos vereadores, alterando a data do evento, inicialmente agendado para o dia 7, mas para o dia 9, evitando coincidir com outras programações festivas do município. O local onde será a solenidade do Legislativo está sujeito à definição, com a troca de data. O processo que determinaria a sede da tradicional sessão solene deve ser reiniciado. Em breve o endereço será divulgado. Os homenageados: vereador Arthur Alau, do PP, título de cidadão pelotense Gustavo Goulart, Bagé. Vereador Antônio Peixoto, do PSD, título de cidadão pelotense Ciro Ricardo Vives. Vereador Cauê Firossoto, do Podemos, brasão de Pelotas ao jornal Tradição. Vereador César Brizolara, do PSB, título de cidadão pelotense Luiz Roberto de Albuquerque. Vereador Cristiano Silva, do UB, título de cidadão pelotense Luiz Eduardo Corrêa Antunes. Vereador Daniel Fonseca, do PSD, título de cidadão pelotense Paulo César Acosta Dias. Vereador Éder Blanc, do PSD, brasão de Pelotas à Casa Grupelli. Vereador Fagner Feijó, do PSD, título de cidadão pelotense Derlei de Deus. vereadora Fernanda Miranda do PSOL, instituição emérita à Frente Feminista 8M Pelotas. Vereador Júnior Fox do PL, título de cidadão pelotense a Marciano Perondi. Vereador Jurandir Silva do PSOL, título de cidadã pelotense a Manuela Dávila. Vereador Marcelo Bagé do PL, título de cidadão pelotense a Marcelo Pires Moraes. Vereador Marcos Ferreira do UB, brasão de Pelotas, a Crolof Companhia Limitada. Vereadora Marisa Schwarz do PSDB, instituição emérita ao Casarão Imóveis. Vereador Michel Promove do PP, título de cidadão emérito Augusto da Mata Racier. Vereadora Miriam Marrone do PT, título de cidadão emérito Alexandre Lemos Vieira. Vereador Paulo Coitinho do Cidadania, título de cidadã pelotense a Elze Elizabeth Knapp Madruga. Vereador Rafael Amaral do PP, título de cidadão pelotense a Vinícius Ataíde Zalano. Vereador Rafael Dutra do PSD, título de cidadã emérita Antônia Diegues Rodrigues. Vereador Tauanei do PSDB, título de cidadão pelotense ou título de cidadão emérito a Tiago Nunes. Então, seremos homenageados pela Câmara de Vereadores na nova data, então, 9 de julho, 19 horas, ainda restando a definição aí de o local onde será realizada essa homenagem pela passagem dos 214 anos de Pelotas. Hoje, dentro do Bom Dia Rio, o secretário Milton Martins, secretário aí que tem atuado bastante nessa área da defesa civil, esteve conversando com o jornalista Sérgio Corrêa. Nós reproduzimos um trecho dessa conversa.
4: Está na linha conosco, a gente agradece, né? Ele que está em deslocamento para Porto Alegre e vai conversar conosco, né? Sobre atualizar as ações da defesa civil e também, né? Vamos falar um pouquinho sobre os editais de obras no Laranjal que devem ser abertos em breve. Bom dia, secretário.
6: Bom dia, ouvintes da Rádio Universidade, que estamos chegando em Porto Alegre para o seminário do Governo do Estado sobre a resiliência climática e dando conta aí aos ouvintes também das nossas atividades, das obras, né, que por uma articulação privilegiada aí do governo prefeito Marrone com o governo federal, tem conseguido trazer para Pelotas recursos importantes e estruturantes aí para preparar a cidade para as rotinas diárias e também para o enfrentamento do fenômeno El Niño.
4: Secretário, lhe pega com surpresa, hoje pela manhã nós já noticiamos aqui, já é notícia em todo o estado do Rio Grande do Sul, né? Um alerta aí pro Lago do Guaíba, né? E já também na região noroeste do estado, rios já transbordando e causando alagamentos, né? O El Niño já começa a se apresentar, né? A dizer, olha, estou presente, né?
6: Exatamente. Tem esse fenômeno chegando e a gente está trabalhando com os nossos sistemas de monitoramento ali para poder dar conta dessa situação. As chuvas que caem na região norte e noroeste, elas escoam muito pelo rio Uruguai, ou então as que caem da serra pela bacia do Guaíba, é as que nos causam preocupação. Agora vou passar aqui no Guaíba, vou acessar o sistema de monitoramento para saber, né, os impactos que deu. É claro que se houver um crescimento dos níveis, essas águas vão passar aqui na nossa região. Então, é isso que a gente está fazendo, trabalhando muito em cima da previsão e do monitoramento.
4: É, como o senhor disse, ainda bem que, quer dizer, ainda bem não, mas o Rio Uruguai já chegou a 9,01 metros nessa madrugada, mas ele pertence a uma outra bacia, né, que não vem para o Guaíba, né? Então, isso nos protege, de certo modo, nos protege. Secretário Milton, nos atualize com as ações da Defesa Civil e depois a gente fala um pouquinho aí sobre as licitações, né? Quais são, a Pelotas se credenciou, né, para receber aqueles recursos do governo do estado, né, que há duas semanas aí estava um edital aberto, né?
6: Exatamente. Desde o início do governo, o prefeito pediu para a secretaria se organizar e se capacitar, né, e criar

0: estruturar melhor a nossa secretaria, também com uma viatura, equipamentos, inclusive uma obra lá na Sanga das Três Vendas, numa quadra piloto, que a gente quer ir organizando de forma a dar proteção para a população. E fomos destacados a nível nacional pelo Ministério de Ciência e Tecnologia, o SEMADEM, e o Ministério das Cidades, né, a Secretaria de Periferias, destacado como destaque nacional, a Secretaria de Proteção e Defesa Civil do Estado, o nosso projeto Pelotas Sem Risco, Cidade Resiliente, onde a gente apresentou um conjunto de 9 projetos, né? Dentro dele está o plano de contingência, está o nosso centro de monitoramento, está os agentes mirins, a Brigada Pícola, entre outros projetos que foram reconhecidos como importantes, né, para a gente preparar a cidade para o fenômeno El Niño. Dentro desse programa também está os NUPDECs, que são os Núcleos Populares de Proteção e Defesa Civil nos territórios. Já estamos fazendo esse debate, temos que fazer vamos descer para fazer agora o contato com as lideranças e fazer o levantamento de dados, né, para que quando expedirmos os alertas e os avisos, né, as pessoas estejam não só recebendo os alertas, mas também já capacitadas e treinadas a saber o que vão fazer, né? Então, nesse particular, nós estamos nos preparando e fomos, então, destacados, fomos a São Bernardo do Campo, recebemos a nossa distinção, acompanhada da nossa diretora do nosso centro de monitoramento, Fabiane Fonseca, que nos acompanhou e que tem trabalhado muito, né, na produção, né, dessa e articulação com a base científica das universidades, para a gente ter, quando agir, precisar agir em cima de dados oficiais e não por aqueles que influenciadores que querem lacrar em cima da tragédia alheia. Não, nós vamos nos basear em dados oficiais, em órgãos oficiais, para poder expedir os nossos alertas e avisos.
1: Eu quero tomar liberdade aqui, se a memória não me trai, de fazer um elogio, né, ao secretário Milton Martins, pela contratação, digamos assim, da Fabiane Fonseca. Ela que tem formação, mas ela é filha de pescador, me parece que é a Fabiane, né, meu tio?
0: Exatamente. Ela é filha da pesca e é dos povos tradicionais da nossa Barra de Pelotas.
1: Exatamente. Então conhece a situação, tem lugar de fala, como a gente diz, né? Mas, secretário Milton, diante das suas manifestações aqui, há poucos dias eu conversava com o coronel Márcio André Facim, que é o coordenador da Defesa Civil Regional, e ainda citei, porque o senhor é um exemplo do que se pensa, ou pelo menos penso eu, uma opinião pessoal, né, do que a política deve fazer com a questão da defesa civil. O senhor é o primeiro aqui do nosso município secretário da defesa civil, porque a defesa civil sempre na prefeitura de Pelotas foi um departamento, não sei se a expressão é essa, né, mas foi um apêndice da estrutura do poder público. Hoje não, tem uma secretaria. Aí nós sabemos, né, as notícias foram dadas, o prefeito Fernando Marrone também conversou conosco, ele deixou claro aqui que as obras, né, que os recursos saíram, ainda não foram creditados, né, na conta, pelo menos quando do momento da entrevista do prefeito, tá? Vamos deixar claro. E que são obras que vão levar um ano e meio, dois. A minha preocupação, vou usar uma expressão bem, bem simples, né, porque vou utilizar assim, ó, João constrói, o João é uma figura, um nome figurativo, né? João constrói. Sim. E depois Milton tem que salvar, né? Porque a defesa civil tem que salvar, tem que ajudar. Então, vai acontecer uma participação da defesa civil nesse processo de acompanhamento, de conhecer as obras, né, de quais serão os resultados dessas obras, uma participação efetiva da Secretaria de Defesa Civil? Essa é uma primeira pergunta, depois vem uma outra.

0: Certo. Com certeza nós vamos estar acompanhando, já estamos acompanhando, porque o prefeito Marrone, por essa articulação com o nosso secretário nacional da Defesa Civil, e que eu visitei em Brasília também, a gente trouxe, por iniciativa do prefeito Marrone, de dotar a cidade, né, e tornar a cidade resiliente, né, a gente tem trabalhado para trazer esses recursos. Já estamos com a Ponte das E3, que é uma obra do Reconstrução da Defesa Civil, já em andamento, né? Conseguimos aumentar um pouco o valor, né, para dar uma segurança maior para a ponte. A Estrada da Barra também, a licitação pronta, que vai ter uma estrada com um nível mais alto, já enrocada com pedra, dá uma proteção já lá na curva da Barra também para a população. O prefeito Marrone já fez a reunião com os moradores. Então nós vamos estar trabalhando, e o projeto Fonrigues todo, nós vamos estar, e já estamos, né, acompanhando, não vamos só acompanhar a obra, como também a questão do plano integrado, né, do projeto com a obra, que estamos já, vamos entrar em fase de licitação, mas como tu disse, não vão estar pronto. Então nós vamos estar com o nosso plano de contingência, tanto para inundação, como para enxurrada, como para alagamento, como para ventania, né? Vendaval, nós vamos estar aí com eles na ponta do lápis, conversando com a população, chamando a população, né, na execução da obra, para participação também, porque o acompanhamento da população, ele é importante para tirar, afastar um pouco esse pânico, né, e a cidade está assustada, e a gente não quer uma cidade alarmada, a gente quer uma cidade preparada. Por isso a gente vai conversar muito com a cidade, muito com os territórios, principalmente aqueles que vão receber esse conjunto de obras, porque a gente também vamos ter ponto de encontro, rotas de fuga, vamos ter sinalizações nesses caminhos, né, por onde a gente vai ter que se movimentar se houver uma situação, né, de tempo severo ou impacto grande na nossa costa ou inclusive dentro da cidade.
1: É importante deixar claro aqui para as pessoas, e eu lhe faço essa pergunta, que tem localidades em que as pessoas ainda não foram deslocadas, né? A gente tem ali nas Doquinhas, tem um núcleo residencial ali que é praticamente dentro da margem do São Gonçalo, falando lá do Pontal da Barra também, de algumas localidades, que a prefeitura, o que ela pode fazer, né? Ela pode se organizar dessa forma que o senhor está dizendo, para tirar as pessoas rapidamente desses locais, porque são locais que ainda não existe um sistema de proteção, né, secretário?
0: Exatamente. Tem umas que não, por exemplo, a Barra não tem um sistema de proteção, né? E vai ficar fora, inclusive, da proteção do dique, né, do Val Verde. A Barra fica na beira, né, fica na costa. Então, o que a gente está preparado, e o nosso plano de contingência tem, é um alerta de evacuação, se for preciso, porque o tempo severo, ele é colocado pela previsão sempre com 3-4 dias de previsão, né? Então, se vai entrar um ciclone, a gente sempre, o sistema de monitoramento e previsão já dispara os alertas, nós vamos disparar os alertas, de acordo com a intensidade, a gente vai fazer o alerta, o aviso ou a evacuação. Então, principalmente nessas zonas que estão fora do sistema de proteção. As Doquinhas, por exemplo, grande parte dos moradores da Doquinha foram beneficiados pelo compra assistida. O prefeito Marrone trouxe para a cidade mais de 5 milhões de investimentos de moradias, 288 casas, se não me falha a memória, que foram contemplados com compra assistida. Alguns deram problema na papelada e não conseguiram comprar, mas agora nós estamos recompondo essa possibilidade com mais 100 moradias que iremos erguer. E também na Colônia Z3 também foram contemplados com 150 moradias. E para aquelas moradias, tipo aquela do Canal do Pepino que desabou, não é? Perto das áreas que tem uma situação de possibilidade, não é, de enxurrada e arraste, não é, pela velocidade das águas, e que as casas estejam muito próximas a esses corpos d'água, vamos dizer assim, nós vamos trabalhar um projeto juntamente com a habitação para tentar contemplar o maior número de pessoas, né, que a gente consiga, no tempo e no espaço, reassentar. Agora, neste momento, nós vamos trabalhar com o sistema de aviso, alerta e possibilidade de evacuação.
1: Exato. Secretário, só uma curiosidade. Há poucos dias, né, circulou uma notícia de a possibilidade de construções de novas habitações lá na Z3. Seria naquela proximidade da caixa d'água ali na estrada do Posto Branco, que é bem mais alto ali?
0: Conhece bem a região, esse radialista, né? É o seguinte, exatamente. O prefeito Marrone, desde o início do governo, tem trabalhado assim, essa possibilidade da gente assentar as pessoas, não é fora das áreas de risco. A gente sabe que o pescador tem relação com a água, tem que estar com o barco praticamente amarrado na porta da casa. Mas, claro, nós estamos trabalhando, né, com a segurança das famílias, né? Então, aquelas famílias, principalmente de lá do Junquinho, né, que estão um pessoal que está com as moradias muito vulneráveis, né? E a gente quer trabalhar e que também as margens do Arroio Cedrinho também, que tem muita moradia que está com problema de alagamento, de inundação. Então, a gente quer trabalhar esse reassentamento das famílias, não é? Lá mais para um lugar mais seguro. Bom, fica ali a casa do barco ali, de repente, mas morar, a gente quer, ao longo do tempo, e tirando as pessoas dessas áreas de risco.
1: Sim. Para a gente fazer um fechamento aqui, eu sei que o senhor está em deslocamento para chegar em Porto Alegre. Essa é uma pergunta baseada numa opinião recorrente, inclusive do pessoal da ciência, né? Que esses eventos climáticos, eles passarão a ter frequência e presença nas nossas vidas. O senhor, como o primeiro secretário de Defesa Civil aqui da cidade de Pelotas, eu lhe pergunto, o senhor vai trabalhar junto à gestão do prefeito Fernando Marrone para que a gente efetive, né, essa Secretaria de Defesa Civil como uma secretaria de Estado, com um concurso, com pessoas que possam estar ali, porque para que esse trabalho de resiliência, de proteção, de conhecimento, de mapeamento da cidade, ele seja uma propriedade do município, né? Porque agora, por exemplo, nós vamos mudar o governador, não há possibilidade de reeleição, então vamos mudar o governador. E aí, trabalha-se com a possibilidade também de mudar toda a estrutura de defesa civil estadual. É uma possibilidade, porque são decisões políticas, né? E aí nós vamos, daqui a pouco, vamos colocar pessoas que não estão nessa linha de conhecimento, não vivenciaram toda essa situação de 23, 24 no Estado, né? Por isso eu lhe pergunto, existe uma possibilidade da gente efetivar servidores concursados que realmente possam conhecer essa situação?
0: Exatamente, esse é o nosso intento, né? No próximo concurso a gente quer começar a dotar a secretaria de servidores permanentes, né? Para dar uma segurança de deixar um legado para a cidade, né? Um legado de estrutura, um legado de organização e um legado também de trabalhadores, né, que sejam formados e também de articulação da secretaria, né, com os órgãos da sociedade civil, seja os voluntários da área dos radioamadores, né, dos jipeiros. A gente agora, ao descer para os territórios, nós vamos começar todo esse cadastramento, bombeiros, voluntários, tudo isso a gente quer deixar como legado. E o prefeito Marrone já aprovou na Câmara de Vereadores, por lei, a criação da secretaria. Eu espero que ela seja mantida, porque, como tu bem dissesse, o que a ciência está nos apontando é que a mudança climática ela vai ser 5 vezes mais frequentes e 5 vezes mais intensas. Então, para isso, precisamos ter capacidade de resposta, de ação de resposta, preparação, ação de resposta, né, para trazer a cidade, após os eventos, para a normalidade.
1: Secretário Milton Martins, muito obrigado pela sua participação conosco nessa manhã de quinta-feira, né? E boa reunião para o senhor aí.
2: Aí a entrevista que acompanhamos pela manhã no Bom Dia Rio está disponível no Spotify da Rádio Universidade. Quer acompanhar o Bom Dia Rio inteiro, é só acessar aí o YouTube da Rádio Universidade Bom Dia Rio deste 2 de julho. 8 graus e 7 décimos, temos intervalo e depois na sequência as informações da Rádio Vaticano, atualizações das informações do Papa, né, da Igreja Católica no Brasil e no mundo.
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2: 15 horas e 24 minutos.
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4: 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O noticiário da Rádio Vaticano, Vatican News, direto da Cidade do Vaticano. Alô, amigos de todo o Brasil e do continente africano, estamos juntos com o noticiário da Rádio Vaticano, Vatican News, em língua portuguesa, nesta quinta-feira, 2 de julho, trazendo as últimas notícias do Papa, da Igreja e do mundo. Nos estúdios Silvone José, com a assessoria técnica de Luca Rossi. Uma saudação a você no Brasil e nos países de língua portuguesa. E nós que cremos, reconhecemos o amor que Deus tem por nós. Deus é amor. Quem permanece no amor, permanece em Deus e Deus permanece nele. 1 João 4,16. E vamos aos destaques do programa de hoje. Consagrações episcopais dos lefebvrianos decreta a excomunhão. Documento assinado pelo cardeal prefeito do Dicastério para a Doutrina da Fé. Define como ato de natureza cismática o rito celebrado em 1 de julho. O cisma de Lefebvre se repete após 38 anos. O coro do Papa parte em turnê inédita de 15 dias no Brasil. O grupo da Capela Musical Pontifícia Sistina, formado por adultos e crianças, fará apresentações gratuitas em São Paulo e Campinas, Curitiba, Brasília e Rio de Janeiro. É a primeira vez em 600 anos de história que o coro vai se apresentar na América Latina. Consagrações episcopais dos lefebvrianos, decretada a excomunhão. Um documento assinado pelo cardeal prefeito do Dicastério para a Doutrina da Fé define como ato de natureza cismática o rito celebrado em 1 de julho. Em uma nota explicativa, são detalhadas as consequências da grave sanção canônica. Os bispos da Fraternidade Sacerdotal São Pio X, Alfonso de Galarreta e Bernard Fellet, respectivamente sagrante principal e co-sagrante, bem como os bispos recém-consagrados Pascal Schreiber, Michael Goldade, Michael Poncinet e Marc Ranapier, incorreram ipso facto na excomunhão late sententia, reservada à Sé Apostólica, por terem realizado um ato de natureza cismática, ou seja, a consagração episcopal de 4 presbíteros sem mandato pontifício e contra a vontade do sumo pontífice. É o que se lê no decreto assinado pelo cardeal Victor Manuel Fernandes, prefeito do Dicastério para a Doutrina da Fé, e referendado pelos dois secretários do mesmo dicastério. Trata-se da conclusão, infelizmente anunciada, que chega 24 horas após a solene cerimônia celebrada em Écône, na Suíça, na manhã deste 1º de julho. O decreto do antigo Santo Ofício estabelece que, ao realizar a consagração, tanto os consagrantes quanto os consagrados incorreram na excomunhão prevista pelo direito canônico. É o doloroso desfecho, consequência da decisão tomada pelos lefebrianos contra a vontade expressa repetidamente por Leão XIV. A excomunhão coloca novamente em situação de separação da Igreja de Roma tanto os bispos quanto os sacerdotes pertencentes à Fraternidade São Pio X. Quanto aos fiéis leigos, devem ser considerados excomungados aqueles que aderem formalmente à fraternidade. Mais detalhes estão contidos em uma nota explicativa publicada pelo Dicastério. Desde os tempos de São Paulo VI até os mais recentes diálogos realizados neste Dicastério, destaca a nota, as numerosas tentativas de reconduzir à plena comunhão com a Igreja Católica os membros do movimento iniciado por Dom Marcel Lefebvre revelaram-se infrutíferas. Essa situação agravou-se ainda mais em razão das recentes consagrações episcopais celebradas sem mandato pontifício, contra a vontade do Santo Padre e em manifesta violação do direito canônico. Por isso, este dicastério, no fiel exercício das funções que lhe foram confiadas, considera necessário reconhecer que tal ato configurou o delito de cisma, com as correspondentes consequências canônicas para os ministros sagrados e os fiéis leigos envolvidos. Com efeito, como já foi declarado em 1988, tal desobediência, que implica uma rejeição prática ao primado romano, constitui um ato cismático. Diante disso, estabelece-se o seguinte: os ministros sagrados pertencentes à Fraternidade Sacerdotal São Pio X encontram-se em situação de cisma e, portanto, devem ser considerados cismáticos, estando sujeitos à excomunhão prevista pelo direito canônico. No que diz respeito aos fiéis leigos, devem ser considerados cismáticos e excomungados aqueles que aderem formalmente à Fraternidade Sacerdotal São Pio X nas condições estabelecidas pela nota explicativa do Pontifício Conselho para os Textos Legislativos de 1996, ainda em vigor e assumida por este dicastério. Adverte-se, por fim, o santo povo de Deus de que os ministros sagrados da Fraternidade Sacerdotal São Pio X administram ilicitamente os sacramentos e que o sacramento da penitência, por eles administrado, e o matrimônio, por eles assistido, são inválidos. A Igreja, como mãe solícita, acolherá com sincero afeto e viva solicitude todos aqueles que desejarem retornar à plena comunhão. Os núncios apostólicos disporão dos procedimentos que os ordinários poderão utilizar nos diversos casos. Por fim, exortam-se todos os fiéis a permanecerem firmes na comunhão com o Romano Pontífice, com os bispos em comunhão com ele e com toda a Igreja, abstendo-se de participar das celebrações e atividades promovidas pela referida Fraternidade Sacerdotal São Pio X. O cisma de Lefebvre se repete após 38 anos. Apesar das generosas tentativas dos santos Paulo VI e João Paulo II, da decisão de revogar a excomunhão tomada por Bento XVI e das faculdades concedidas por Francisco, com as consagrações ilícitas realizadas contra a vontade do Papa, a fraternidade volta a separar-se de Roma. É uma história conturbada, marcada por tentativas generosas, portas mantidas abertas e oportunidades oferecidas. É uma história dolorosa, assinalada por duas graves rupturas que levaram a Fraternidade Sacerdotal São Pio X, fundada pelo arcebispo Marcel Lefebvre, a separar-se do Papa e da comunhão com a Igreja de Roma, consagrando bispos sem mandato pontifício. A ruptura consumada em 1 de julho tem consequências graves, não apenas para os bispos e sacerdotes lefebvrianos, mas para todos os fiéis, uma vez que, como se lê na nota explicativa do Dicastério para a Doutrina da Fé, os sacerdotes da Fraternidade Sacerdotal administram ilicitamente os sacramentos e que o sacramento da penitência, por eles administrado, e o matrimônio, por eles assistido, são inválidos. Durante o Concílio Vaticano II, o arcebispo francês Marcel Lefebvre, embora pertencesse à minoria contrária a algumas reformas, assinou tanto a Constituição sobre a liturgia quanto a Declaração sobre a Liberdade Religiosa. Depois de fundar em 1970 a Fraternidade São Pio X em Écône, Lefebvre recusou-se a celebrar segundo o novo missal e em 1974 definiu as reformas conciliares como novidades destruidoras da Igreja, declarando por escrito sua rejeição a Roma neomodernista. A diocese retirou o reconhecimento da fraternidade, mas Paulo VI buscou o diálogo, solicitando o fechamento do seminário. Diante das repetidas recusas, Lefebvre foi suspenso a Divines, mas continuou a celebrar publicamente. Em 1976, recebido em Castel Gandolfo, o encontro com o Papa não produziu resultados. Paulo VI confiou ao filósofo Jean Guiton sua dor diante daquilo que definiu como a primeira verdadeira cruz de seu pontificado, sem, contudo, querer transformar a falta de comunhão em uma excomunhão formal. Com a eleição de João Paulo II, Lefebvre demonstrou maior abertura, declarando em 1980 não ter dúvidas sobre a legitimidade do novo Papa. Em abril de 1988, o cardeal Josef Ratzinger conduziu uma negociação de 3 dias com o arcebispo, chegando a um protocolo doutrinal comum, assinado em 5 de maio. A Fraternidade São Pio X prometia fidelidade à Igreja e ao Pontífice, aceitava o magistério conciliar e reconhecia a validade da missa celebrada segundo os ritos de Paulo VI e João Paulo II. Estava prevista também a consagração de um bispo da Fraternidade Sacerdotal. Tudo parecia resolvido. Em 6 de maio de 1988, Lefebvre voltou atrás no acordo, anunciando a intenção de consagrar novos bispos sem mandato pontifício, temendo que Roma não escolhesse candidatos provenientes da própria Fraternidade Sacerdotal. Apesar de um novo encontro e de um telegrama de Ratzinger pedindo, por amor a Cristo e à sua Igreja, que renunciasse às ordenações em 30 de junho de 1988, Lefebvre, juntamente com o bispo brasileiro Antônio de Castro Mayer, consagrou 4 novos bispos, Felay, de Galarreta, Williamson e Tissier. Em 1º de julho, entrou em vigor a excomunhão Lati Sententiae, por ato cismático. Nos anos seguintes, a Santa Sé mostrou-se disposta a conceder soluções canônicas, enquanto os lefebvrianos continuaram a invocar a falta de clareza doutrinal, exigindo, na prática, que a Igreja renunciasse a partes do concílio. Em agosto de 2000, os lefebvrianos realizaram uma peregrinação jubilar a Roma e Dom Felé foi recebido por João Paulo II. Os contatos se intensificaram com Bento XVI, que em 2007 liberalizou o uso do missal pré-conciliar com o moto próprio Summorum Pontificum. E em 24 de janeiro de 2009, revogou a excomunhão dos 4 bispos consagrados por Lefebvre. A decisão, porém, foi ofuscada pela divulgação de uma entrevista na qual um dos bispos reabilitados, Williamson, havia expressado posições negacionistas sobre o extermínio dos judeus, desencadeando duras críticas contra o Papa, que esperava dos lefebvrianos um compromisso em favor da plena comunhão com a Igreja. Em setembro de 2011, ao término dos diálogos doutrinais, a Santa Sé pediu à Fraternidade Sacerdotal que subscrevesse um breve texto que exigia adesão ao magistério pontifício sem excluir o debate teológico sobre o concílio. Felé considerou o documento inaceitável. As soluções canônicas propostas posteriormente não chegaram a bom termo, pois os lefebvrianos declararam não buscar prioritariamente um reconhecimento jurídico. Com o Papa Francisco, durante o Jubileu da Misericórdia de 2016, foram concedidas aos sacerdotes da Fraternidade Sacerdotal faculdades especiais para as confissões, posteriormente prorrogadas de forma estável, em um gesto de abertura pastoral para consciência. Em 2 de fevereiro de 2026, a Fraternidade São Pio X anuncia a consagração de novos bispos para 1º de julho. Em 12 de fevereiro, o superior da Fraternidade Sacerdotal, Padre Davide Pagliarani, é recebido em Roma pelo Cardeal Manuel Fernandes, prefeito do Dicastério para a Doutrina da Fé. O prefeito propôs aos lefebvrianos um caminho de diálogo especificamente teológico, com uma metodologia muito precisa sobre temas que ainda não receberam um esclarecimento suficiente, para evidenciar os mínimos necessários para a plena comunhão com a Igreja Católica e alcançar uma solução canônica. A possibilidade de realizar esse diálogo pressupõe que a Fraternidade suspenda a decisão das ordenações episcopais anunciadas. Apesar dos apelos e convites ao diálogo, os lefebvrianos seguiram adiante, decretando um novo cisma. Questionado por jornalistas em Castel Gandolfo, em 16 de junho, Leão XIV comentou que a divisão entre os cristãos é sempre dolorosa, mas que, uma vez que eles rejeitam elementos fundamentais da Igreja, a começar pelo Concílio Vaticano II, se fazem essa escolha. Eu lamento, mas nós devemos seguir em frente.
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4: O coro do Papa parte em turnê inédita de 15 dias no Brasil. O grupo da Capela Musical Pontifícia Sistina, formada por adultos e crianças, fará apresentações gratuitas em São Paulo e Campinas, Curitiba, Brasília e Rio de Janeiro. É a primeira vez em 600 anos de história que o coro vai se apresentar na América Latina. Andressa Golet.

0: Assim como foram intensos os últimos dias de junho no Vaticano, com compromissos ligados ao consistório e à missa na solenidade dos Santos Pedro e Paulo, na Basílica de São Pedro. Será também a primeira quinzena de julho, mas a quase 10 mil quilômetros de distância no Brasil. O coro da Capela Musical Pontifícia Sistina partiu nesta quarta-feira a São Paulo para uma turnê inédita de 15 dias que, além da capital paulistana, vai cumprir agenda em Campinas, Curitiba, Brasília e Rio de Janeiro. É a primeira vez em 600 anos de história que o mais antigo coro do mundo em atividade vai se apresentar na América Latina, já que na bagagem leva consigo viagens realizadas por diversos países, como Japão, Coreia do Sul, Hungria, Alemanha, Rússia, Emirados Árabes Unidos, Estados Unidos e Canadá. Com grande influência na história da música, o coro é responsável pela música das principais celebrações no Vaticano e tem na regência um maestro brasileiro, Monsenhor Marcos Pavan, o primeiro não italiano a ocupar a função na história. Natural de São Paulo, o diretor realizou estudos musicais na capital paulistana, especializando-se em técnica vocal e canto gregoriano. Após carreira no Brasil como cantor lírico e regente, transferiu-se para a Itália em 1991. Em 1998, foi nomeado maestro dos puericantores da Capela Musical Pontifícia. Em 2020, Francisco o nomeou maestro-diretor do Coro do Papa em pleno dia de festa litúrgica de Santa Cecília, em 22 de novembro.
1: Estou assim, unindo duas partes muito importantes da minha história, né? Um país onde eu nasci, onde eu comecei a minha formação musical e onde eu senti a minha vocação ao sacerdócio, e o trabalho que eu estou realizando hoje para a Igreja Universal no Vaticano. Eu espero que seja um momento de muita alegria, e certamente vai ser um momento de muita gratidão também, de minha parte.
0: Outro brasileiro presente na turnê é Alessio Daniello, natural de Araxá, Minas Gerais, adotado ainda bebê por uma família italiana através das Irmãs Discípulas de Jesus Eucarístico. Há mais de 10 anos, uma das vozes mais graves da Capela Musical Pontifícia Sistina. O cantor baixo faz parte do grupo dos 23 cantores adultos que viajam junto aos 29 puericantores. As vozes brancas que acompanham a liturgia, ou seja, dos meninos cantores, além de 6 acompanhantes, organista e maestro. Para Alessio, mais uma ocasião para reencontrar os familiares biológicos, desta vez mostrando seu talento também ao grande público brasileiro.
2: O nosso desejo é proporcionar às pessoas a emoção das celebrações como Papa, como se levássemos um pouco do Vaticano até elas.
0: A viagem, acrescenta o Monsenhor Pavan, é uma oportunidade para levar a todos os fiéis do Brasil a proximidade e a comunhão com o Papa e com toda a Igreja de Roma. O maestro enaltece que a turnê no Brasil ainda celebra os 200 anos das relações diplomáticas entre o Brasil e a Santa Sé. Além da participação em celebrações eucarísticas, as apresentações em São Paulo e Brasília, financiadas via Lei Rouanet, e os concertos extras em Campinas, Curitiba e Rio de Janeiro terão acesso gratuito, fazendo parte da missão de evangelização do Coro do Papa, que além de preservar, transmite o patrimônio da música sacra, colocando-o a serviço tanto da liturgia papal como de toda a Igreja, como preconizado pelo Concílio Vaticano II.
1: O fato que os concertos sejam gratuitos é muito importante, porque permite que um público mais amplo possa participar e ter acesso a isso que é a nossa missão, que é a difusão do patrimônio artístico musical da Igreja, né? A música sacra não pertence a ninguém, não pertence a nós, pertence à Igreja como tal. E, de certo modo, todos têm direito de apreciá-la sem dever pagar nada por isso.
0: O programa amplo que será apresentado no Brasil foi preparado para mostrar as várias épocas de tradição musical da Capela Musical Pontifícia, comentou o Monsenhor Pavan, porque vai abraçar um pouco as músicas desses 1.400 anos de história da música sacra. em especial no próximo domingo, 5 de julho, no concerto ao final da missa na Catedral da Sé, em São Paulo, o coro do Papa irá interpretar em português uma obra do padre José Weber, um grande expoente da música litúrgica brasileira da atualidade, que dedicou a sua vida à causa da música litúrgica. Será um feito histórico, comenta entusiasmado Delfim Rezende Porto, diretor de música da Catedral da Sé e regente da São Paulo Escola Cantorum, que conta com a colaboração do próprio compositor Padre Weber. Delfim compartilha a importância de receber no Brasil o coro que é responsável em animar as celebrações do Papa no Vaticano.
3: Trazê-los a São Paulo não só representa trazê-los à terra natal do Monsenhor Marcos Pavan, que é da cidade de São Paulo, mas né, do clero lá de Campo Limpo, mas porque é a primeira vez que isso acontece na América do Sul. Né? Em outras ocasiões eles já estiveram na América do Norte, mas aqui na América do Sul é a primeira vez, e trazê-los ao Brasil, que é um país continental, com certeza mostra a força que a Igreja Católica tem neste lugar, e também a força que a música pode suscitar de sinergia entre as diversas pessoas, diversas culturas. Né? Então, também é um movimento da Igreja Romana no sentido de estar mais próximos de nós, da América, enfim, desse pedaço tão abençoado por Deus.
0: A programação completa com os concertos gratuitos da Capela Musical Pontifícia Sistina você confere no nosso site, o www.vaticanews.va/pt.

E assim chegamos à conclusão do nosso espaço de hoje, desejando boa viagem ao Coral da Capela Sistina e a vocês do Brasil que vão poder também presenciar essas belíssimas apresentações. A gente volta amanhã, neste mesmo horário, com mais informações direto do Vaticano para você. Um abraço e até lá.

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1: 15 horas e 55 minutos.
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0: Muito boa tarde para você de Pelotas e região sul do Brasil, por que não dizer deste mundão de meu Deus? Muito boa tarde, muito boa noite ou muito bom dia, não sei que horas depois você vai assistir este vídeo. E a partir de agora está começando mais uma edição do programa São Balanço, nesta quinta-feira, 2 de julho de 2026, aquela tarde chuvosa de inverno, meu Deus. A temperatura em Pelotas na marca dos 8 graus e 4 décimos, 95% de umidade relativa do ar, está explicado porque tanta chuva. E ainda a nossa sensação térmica, amigo, é de 5.7. É mole ou quer mais? E a partir de agora, você querendo mais, você querendo aí mais uma edição do programa São Balanço, que conta a partir de agora com a coordenação e a produção do Rudinei Machado, na seleção musical José Carlos Farias, na técnica Jorge Alves, e a apresentação é minha, Bira Barcelos, junto contigo até às 18 horas com muito samba, muito pagode, muito swing, sem muito papo, a gente vai de Catinguelê e Naraí, clássico para você matar a saudade nesta edição de quinta-feira aqui na programação do São Balanço. Sejam todos bem-vindos, sejam todas bem-vindas. Participe comigo através do 984-135-473 ou também pelo YouTube, pelo rádio São Balanço. 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

Tarde do Salgadinho nos vocais, Catinguelê e Naraí, agora 16 horas e 6 minutos. É a temperatura, então, repito, na marca dos 8 graus e 3 décimos. Você acompanha o programa São Balanço nas plataformas do YouTube. Você pode participar também comigo através do nosso chat. Você pode mandar recados, mandá-lo. Pode assistir também o programa, pode curtir, né, o programa São Balanço pelo aplicativo Rádio São Balanço ou também pelo nosso site que está bombando 24 horas. Agora, neste exato momento, estamos com o aplicativo, mas com o som da Rádio Universidade. Depois, você sabe que o aplicativo vira 24 horas e você pode participar, participar não, mas curtir aí a programação o dia todo, a noite toda, a madrugada toda, porque é 24 horas. O site é radiosambalanco.vipfm.net, que você pode deixar sua música também, seu recado, e a gente lê no ar aqui na programação diariamente das 16 até as 18 horas na programação do Sambalanço, que é diariamente aqui na RU. Muito bem, programa Sambalanço até as 18 no oferecimento de Rádio Táxi não, é Táxi do Tiagão. 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

0: muita música para animar a galera. 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
1: Muito bem, galera. Sambalanço informando a hora certa. Agora são 16 horas com mais 33 minutos. Você acabou de ouvir o Ferrugem, o seu pupurri com a música Até Que Enfim, ainda teve Pra Você Acreditar e Paciência. Lá em cima, o De Propósito com Investe em Mim. E a primeira foi o som do Vitamir... aliás, do Catinguelê, né, com a música Inaraí. E rolou também o som do Menos é Mais com a música Fatalmente, Separação e ainda Temporal. Só pupurri bacana aqui na programação do Sambalanço há mais de 30 anos, fazendo isso parte da tua vida. A temperatura em Pelotas neste exato momento, 8 graus. Muito bem, 95% de umidade, 5.9 é a nossa sensação térmica. Que maravilha, pra quem gosta de verão, tá bom demais, né, Jorgel? É chuva, é frio, rapaz, que é isso? É 0-0 Espanha e Áustria, é isso, né? Espanha e Áustria. Tá 0-0 por enquanto. 33 minutos do primeiro tempo. Muito bem, programação Balanço até às 18 horas nesta quinta-feira no oferecimento de Laguna Aluguéis. 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Vamos lá pro nosso segundo agendão desta tarde chuvosa e fria lá fora de inverno brasileiro aqui em Pelotas. 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Vou da Espanha neste exato momento, Jorge Alves. Vou da Espanha. Atenção, Pelotas, hein? Atenção, pessoal, né? No dia 5 de julho, domingueira, a partir das 4 horas da tarde, acontece o arraiar lá do Chove No Molha, na Benjamin Constant, número 2118. 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Intervalo é rápido, Jorge. A gente volta com o alô da galera. Vai pelo nosso WhatsApp ou também pelo nosso chat do YouTube, que já está bombando na web. Intervalo, a gente volta na sequência, porque tá no samba, tá no Sambalanço.
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1: Muito bem, Samba Lanço Informa na hora certa, 16 horas e 56 minutos. Subiu aí o sucesso do Negritude Júnior, A Princesa e o Plebeu. Ainda teve o som do Taramente, Fato Consumado, Grupo Pra Valer, Bipolar. E a primeira foi o som do Imagina Samba, Perco a Linha. Essa é a programação do José Carlos O Farias. Muito bem, Samba Lanço até às 18 horas. Deixa eu mandar alusão pra galera. A Carmen Alice lá no Fragata, beijo, amor, tá ligadinha comigo também. E a Adriana Martins, grande Drica, sempre ligadinha. Oi, Bira, oi. Abraços, abraços. Obrigado, Drica. Ótima quinta-feira pra você. Muito bem, pessoal participando através do chat do YouTube, Rádio Samba Lanço. 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Lembrando, olha, mais uma agenda terceira desta quinta-feira chuvosa lá fora. Lembrando que no dia 30 de junho, ou a melhor, de julho, né? 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Bom, depois do intervalo eu trago aí nada mais, nada menos que o Zeca Pagodinho na sequência, né, Jorge? Então é isso, na sequência tem ele cantando, o mestre do samba, o mestre do pagode, né? Zeca Pagodinho, depois do intervalo eu volto na sequência. 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

Muito bem, seu Balanço de volta há mais de 30 anos, fazendo parte da tua vida e colocando aí só sucesso no teu rádio. Você ouviu aí sucesso do Revelação, do Jeito que a Vida Quer. Ainda teve o som do Martinho da Vila, Ex-Amor. Ainda teve a primeira, que foi do Zeca Pagodinho e Almir Guineto, com a música Insensato Destino. Muito bem, até às 18 horas nesta quinta-feira. 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

0: 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Jorginho, intervalo é na sequência, a gente volta na sequência com muito mais, porque tá no samba? 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
1: Sambalanço informando a hora certa para ti, guri. 17 horas e 29 minutos. Nesse bloco você acabou de ouvir ela, né? Alessi Brandão, Ousadia no Olhar. E ainda tem o som da Gessi ou Gessi, Formas do Desejo. E ainda tem o som do Krigor, Seu Jeito de Amar. É, programa Sambalanço 2-0 Espanha, hein? Contra a Áustria. Golaço de cabeça, hein, cara? Golaço. 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Muito bem, vamos lá para o nosso agendão. 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Intervalo, Jorginho. Voltamos já. 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

0: Jorge Alves, você ouviu aí o som do Thiaguinho? Só falta você. Ainda teve o som do Péricles com música Daquele Jeitão. E a primeira foi o som do Dilcinho. Diferentão, né? E até às 18 horas o programa Samba Lanço vai num oferecimento de Sabores do Sul. 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Depois do intervalo, a gente volta com a despedida desta quinta-feira chuvosa aqui no programa Samba Lanço. 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

Muito bem, programação balanço, é, chegou aquela hora triste, né? Chegou aquela hora da gente se despedir, infelizmente, mas amanhã, sexta-feira, é clima de fim de semana. É, então amanhã estaremos de volta, eu e a Renatinha Bandeira, a partir, é claro, das 16 horas, com muita música, muito samba, muito pagode, muito swing. Essa aí foi o som do Marcelinho, com a participação do Bruno, do Sorriso Maroto, com a música Garota Nota Mil. Gente, muito obrigado pelo carinho que vocês tiveram aí, a coordenação e a produção do Rudinei Machado, na seleção musical, sempre ele, José Carlos Ofaris. Essas músicas que tocam aí, é, passam na mão, pra mim, um dos melhores programadores musicais do Brasil. Eu falo dele, José Carlos Ofaris. Vocês tiveram na técnica, ele, sempre ele, Jorge Alves. A apresentação foi minha, hoje em voo solo, né? Voo solo, terça e quinta é assim, voo solo. Gente, valeu demais. Pra fechar, vamos de Gloria Groove com a música Nosso Primeiro Beijo. Valeu demais, é companhia. Obrigado pelo carinho da sua audiência sempre. Eu sei que você gosta do seu balanço e a gente agradece isso. Obrigado, hoje. Até amanhã, se Deus quiser, a partir das 4 da tarde. Valeu, tchau.

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0: O anjo do Senhor anunciou a Maria.
1: E ela concebeu do Espírito Santo.
0: Ave Maria, cheia de graça, o Senhor é convosco. Bendita sois vós entre as mulheres, e bendito é o fruto do vosso ventre, Jesus.
1: Santa Maria, Mãe de Deus, rogai por nós, pecadores, agora e na hora de nossa morte. Amém.
0: Eis aqui a serva do Senhor.
1: Faça-se em mim segundo a vossa palavra.
0: Ave Maria, cheia de graça, o Senhor é convosco. Bendita sois vós entre as mulheres, e bendito é o fruto do vosso ventre, Jesus.
1: Santa Maria, Mãe de Deus, rogai por nós, pecadores, agora e na hora de nossa morte. Amém.
0: E o Verbo se fez carne
1: e habitou entre nós.
0: Ave Maria, cheia de graça, o Senhor é convosco. Bendita sois vós entre as mulheres, e bendito é o fruto do vosso ventre, Jesus.
1: Santa Maria, Mãe de Deus, rogai por nós, pecadores, agora e na hora de nossa morte. Amém.
0: Rogai por nós, Santa Mãe de Deus,
1: para que sejamos dignos das promessas de Cristo.
0: Oremos. Infundi, Senhor, a vossa graça em nossos corações, para que, tendo conhecido pela anunciação do anjo a encarnação de Jesus Cristo, vosso Filho, cheguemos pela sua paixão e morte na cruz à glória da ressurreição. Pelo mesmo Cristo, Senhor nosso, na unidade do Espírito Santo. Amém.

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1: 18 horas e 3 minutos.
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18 horas, 6 minutos, 6 e 6 da noite desta quinta-feira, 2 de julho de 2026. Eu sou Wesley Dagani, vou junto com vocês a partir de agora com o nosso lance rápido que está no ar. 18 horas, 6 minutos da noite desta quinta-feira e você vem junto com a gente. Neste momento lá fora, 8 graus, a umidade relativa do ar está em 89% e a sensação térmica em 5 graus, então faz frio na nossa cidade de Pelotas, né? Na nossa Pelondres. E você vem junto com a gente a partir de agora, porque é a faixa de esportes da Rádio Universidade que se inicia a partir deste momento. O nosso lance rápido vai até às 7 horas, depois tem o Papo da Bola e ainda tem o Falando de Copa, então vem junto com a gente a partir de agora aqui na RU, nos 1160M, no ru.cpel.edu.br, na nossa live lá no YouTube, Rádio Universidade de Pelotas, a nossa live está no ar, deixa o seu like, te inscreve no canal da Rádio Universidade, mande seu comentário, essa participação, interage com a gente também no 053-984-135473. 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É o nosso lance rápido que se inicia, você é nosso convidado a vir junto com a gente na faixa de esportes aqui da Rádio Universidade, que vai se iniciando a partir deste momento, 18 horas 8 minutos, e a gente chega com as manchetes do programa de hoje. Brasil segue preparação para o confronto e decisão do próximo sábado contra a equipe do Santa Cruz, 7 horas da noite, no estádio Bento Freitas, Chavante entrando em campo para buscar a vaga na final da Copinha. Técnico Laércio Aquino deve contar com reforços, tanto Gedeilson quanto Peterson ficam à disposição e fica a dúvida, será que vai ter mudança no esquema e ele vai se desfazer dos três zagueiros? Vamos ouvir Hélio Vieira, coordenador técnico do Clube Chavante, conversou com a Rádio Universidade, vai ser destaque também no nosso lance rápido. E vamos falar do Esporte Clube Pelotas, porque o Lobo segue também agora sua preparação para pensar a Série A2 do Campeonato Gaúcho, porque o Pelotas iniciou nesta quarta-feira sua pré-temporada e vai se organizando, contratando, e o técnico Daniel Franco fazendo as suas primeiras movimentações na equipe Auro Cerulha. Daqui a pouco aqui no estúdio vamos receber Heitor Araújo, diretor de comunicação do Lobo, para falar da campanha de sócios que vai ser lançada pelo Lobão. E você vem junto com a gente porque a tarde também foi de Copa do Mundo. A Espanha está classificada à próxima fase da competição e a gente vai destacar também no nosso lance rápido que está no ar.

0: Porque, claro, o Brasil está na competição para vencê-la, mas até no destaque que vamos escutar logo mais, mencionando que o Brasil, claro, entra na competição para vencer, mas o entorno, as questões do entorno podem até mudar um pouquinho como o Brasil observa essa competição, né? Porque a gente observou nessa semana saindo a questão do ranking, né? A projeção de ranking da CBF. O Brasil, né, naquelas condições, garantiria uma vaga de Série D via ranking. E isso já traz uma maior tranquilidade para o Brasil disputar essa copinha. Mas o Hélio traz algo a mais, que se essa projeção do ranking no qual o Brasil tem conhecimento já se confirmar, o Brasil entra nessa decisão, querendo chegar à decisão, de olho na Copa Sul-Sudeste. E a gente tem aquele debate, né? Questionei ele, porque só o vice-campeão vai à Copa Sul-Sudeste. O Hélio acredita que o Brasil possa reivindicar a vaga na Copa Sul-Sudeste, caso confirme a vaga de Série D via ranking. É uma questão mais pra frente, mas o Brasil que tem reforços, como tu mencionou, o Gedeilson, o Peterson, vai encaminhando mais dois acertos, mas também espera mais três jogadores, três ou quatro jogadores além desses quatro já acertados, dois anunciados, dois regularizados e os dois que não foram anunciados ainda. É o Brasil que entra nessa reta final de Copa FGF, mas também, Wesley, porque hoje faltam um mês exatamente para o começo da divisão de acesso. Então, do lado do Chavante, é de muito trabalho, de muita expectativa para o jogo de sábado, mas a gente vai acompanhando muitos assuntos, seguindo falando do Esporte Clube Pelotas, que já vai para o seu segundo dia de treinamento. Mais anúncios teve na tarde desta quinta-feira. Segue chegando reforço ao Daniel, que vai para essa segunda parte, segundo dia de treinamentos, também na questão dos sócios. Que bom que o Pelotas já está trabalhando, se mexendo. Vai ter um mês e um dia o Pelotas de preparação para essa divisão de acesso, e a gente vai acompanhando a dupla Abrapel, também a Copa do Mundo, onde agora, daqui 1h47 e 30 segundos, Cristiano Ronaldo estará em campo, Wesley.
1: Para a sua despedida das Copas, Cristiano Ronaldo enfrentando a equipe da Croácia às 8 horas da noite, não é, né? Depois tem mais um confronto que acontece à meia-noite, né? Então, confronto também aí que acontece à meia-noite entre o Egito, se não estou enganado, né?
0: Suíça e Argélia.
1: Suíça e Argélia, então é o
0: Quem é
1: confronto à
0: louco de perder
1: meia-noite.
0: um jogo desse, né?
1: Estaremos vendo, né?
0: Claro.
1: Eu tenho a certeza que estaremos vendo. Então, só passando aqui rapidamente, tivemos mais cedo, né? A Espanha vencendo a Áustria pelo placar de 3-0. Teremos então ainda hoje, meia-noite, Suíça e Argélia. Amanhã se encerra a segunda fase da competição. Teremos às 3 horas Austrália e Egito. Às 7 horas tem Argentina e Cabo Verde. E às 10h30 tem Colômbia e Gana. Então os confrontos que acontecem também vão se encerrando pela segunda fase da Copa do Mundo de Clubes. E a gente vai destacando aqui dentro do nosso lance rápido, e a gente vai seguindo por aqui, porque nesse momento o pessoal da nossa live lá já está acompanhando, né? Que Heitor Araújo está chegando por aqui junto com a gente, e com isso a gente vai trazendo as informações do nosso futebol local. Para falar então do Esporte Clube Pelotas, né, o Lobo que vem se organizando para dentro de campo, né, para estar pensando a Série A2 do Campeonato Gaúcho, como a gente já destacou anteriormente. Ontem iniciou seus trabalhos com o técnico Daniel Franco e 16 atletas, né, que estiveram presentes aí nesta apresentação, 8 deles já anunciados e também garotos das categorias de base. Mas fora de campo também o Lobo vem trabalhando, porque vem aí lançando, né, a sua campanha de sócio, e tem aqui, ó, o Lobo te convoca. Já é sócio em dia do Pelotas? O clube preparou novos benefícios para ti. O direito de levar um acompanhante em todos os jogos na divisão de acesso e um desconto maior na loja Alcateia. Quem tem parcelas em atraso ainda pode assegurar o valor atual. Procure a central de sócios para regularizar a situação com o pagamento de apenas uma parcela para trás. Quem deve menos de 2 meses está isento desta cobrança. Os associados que estiverem regularizados até o dia 10 de julho, além de manter o valor atual, vai poder levar um acompanhante nos dois primeiros jogos em casa na divisão de acesso. A central de sócios está aberta das 8h30 da manhã ao meio-dia e da 1h30 da tarde até as 5h30. A partir do dia 10 de julho, as mensalidades terão novo valor. Seja sócio do Lobo, ajude o clube e aproveite os benefícios. Então aí o destaque que fica, porque Heitor Araújo já está aqui com a gente, como destacamos anteriormente. Tudo bem, Heitor? Boa
2: Boa
1: tarde.
2: tarde, boa tarde, boa noite, Wesley. Eu acho que já é boa noite, né? Acho que
1: É,
2: nesse
1: já
2: inverno,
1: vale, né?
2: cara, e tá muito frio na rua, né? A
1: A
2: gente
1: gente tá
2: entra
1: vendo
2: aqui,
1: aqui
2: né?
1: 5 graus de
2: 5
1: sensação
2: graus,
1: térmica.
2: cara, porque é muita umidade, né? E essa chuva, essa garoa tradicional já de Pelotas. Inclusive, eu peguei o casaco mais pesado, né? O que mais protege do frio.
1: Aquele que tem até o pelego,
2: exatamente,
1: aquele já por
2: da
1: dentro,
2: marca, né? Alcatel.

0: Tem aqui, foi o mais pro frio que a gente teve lá na loja nesses últimos anos. Mas aqui dentro a gente tem um choque de temperatura, né? Com ar-condicionado bombando, a gente passa calor aqui dentro.
1: Tava com o mesmo aqui da UCP, eu tive que tirar já.
0: Exatamente. E, inclusive, convocar o torcedor aí pra ir até a loja Alcatéia, né? A gente ainda não está com os uniformes da temporada 2026. Acredito que nas próximas semanas aí já teremos essa novidade também para o torcedor, mas tem produto infantil, tem produto, né, de inverno, casacos, camisetas da própria marca Alcatéia, né, da loja, e os materiais da Dresch também chegando daqui a pouquinho aí já para o torcedor poder comparecer, Wesley. Mas é isso, vamos falar dos planos de sócio então.
1: Falar um pouquinho, porque...
0: A gente tem até o papo da bola aqui, com o microfone aberto.
1: O Lousada, ele espera um pouquinho, eu acho, o Lousada. O Lousada tá com tempo ali, ele nos aguarda, né? Mas o que dá pra...
0: Se deixar o Lousada com o microfone também, ele vai longe, né?
1: Vai longe. Aí ele vai querer vir também, já emenda, né? Mas o que dá pra trazer, então, é muita novidade que chega, né?
0: Tem que tirar o casaco.
1: Vai aí. Porque o torcedor do Lobo, né, então, tendo aí esse acesso, agora até o dia 10 de julho, tendo essa promoção, podemos dizer, né, para o torcedor. E já iniciando então este novo momento, que vai ser com essa situação dos sócios estarem tendo bastante novidades nos próximos dias.
0: Exato, Wesley. Sempre que acabam as competições numa temporada, a gente tem um desafio muito forte, que é de tentar fidelizar esses associados, né? Porque acaba não tendo o principal produto para o sócio, que é justamente a Boca do Lobo, né? Os jogos do Pelotas aos quais os associados têm direito a entrar gratuitamente. Então a gente sempre acaba perdendo sócios, né, quando acabam as competições. A gente fez no ano passado a modalidade do cartão de crédito como uma grande novidade, né, nessa tentativa de fidelizar o associado. Só que do próprio plano do cartão, 200 pessoas deixaram de pagar a partir de novembro. Algumas ainda pagaram alguns meses, outros logo após a competição já cancelaram o plano, né, para não continuar fazendo esse pagamento. Então, quando a gente pensa em benefícios para novos associados, a gente nunca pensou em esquecer aqueles que permaneceram pagando de novembro até agora, que são aí aproximadamente, né, 7 mensalidades até junho, até 8, acho, né, porque novembro também nós já não tivemos jogos no ano passado, enfim. Então, para a gente pensar em trazer associados agora, já no começo de pré-temporada, para ter aquela verba para tocar as questões de dia a dia do clube, refeitório, daqui a pouquinho começando os jogos também, viagens que a gente vai ter pela frente, a gente pensou o que a gente poderia fazer para quem permaneceu como associado. Então, primeira coisa é justamente esse benefício de poder levar um acompanhante em todos os jogos da divisão de acesso. Então, os novos sócios, a partir de agora, não vão ter esse benefício de levar em todos os jogos, vão ser apenas os dois primeiros jogos quem se associar até o dia 10 de julho. E a partir do dia 10 de julho, aí, com o reajuste das mensalidades, não vai mais ter esse direito de levar acompanhante. A gente ainda não definiu questão de valores de ingresso para a divisão de acesso, a gente ainda está discutindo isso aí, a questão junto à presidência, mas eu digo que para quem não for sócio, a competição inteira vai custar aproximadamente R$500, né? Pensando que tem clássico Brapel em casa, são mais 7 jogos na primeira fase e depois possivelmente 2 a 3 jogos, né, de mata-mata na divisão de acesso. Então quem for sócio agora, por exemplo, no cartão de crédito, vai gastar R$120 no máximo até o final da competição. Então realmente é um benefício muito grande para a pessoa se associar agora. Se não fizer essa associação até o dia 10 de julho, aí vai ser já o valor reajustado, então vai ficar um pouquinho mais caro, tanto para a modalidade do cartão de crédito, que atualmente está em R$30, quanto para a modalidade do sócio arquibancada, que está a R$50. Quem permaneceu sócio até agora também, Wesley, tem desconto maior na loja Alcatéia. A gente ainda está definindo esses percentuais para, a partir do dia 10 de julho, já ter esse desconto maior também, né, nos produtos oficiais do Esporte Clube Pelotas. Então, a gente faz esse convite, né, ao torcedor, que até o dia 10, aqueles que estão devendo mais de 2 parcelas, eles têm que pagar só uma mensalidade para trás e já começa a pagar a partir de julho. Vai ter o direito, né, de manter o seu plano, o seu valor, até o final da temporada. Vai ter direito a levar 2 acompanhantes, um acompanhante nos 2 primeiros jogos da divisão de acesso, e também, né, vai estar ajudando o clube nesse momento, que é muito importante, né? A gente está aí aos poucos anunciando os jogadores estão chegando também pouco a pouco, muitos ainda estão, né, em competições, né, jogando Série D de Campeonato Brasileiro e outras competições Brasil afora. Então é muito importante que o torcedor seja do nosso lado nesse momento.
1: Com certeza, né? E também para o torcedor, né, que está nos acompanhando, também para ter essas atualizações, são informações importantes. E como é que está essa procura também, né? Desde esse tempo aí que tu citou, e faz, se eu não me engano, aqui 2, 3 dias, né, que Pelotas divulgou essa promoção, né? Como é que está a procura e esse apelo também que vocês têm feito para ter aí o torcedor de volta ao lado?
0: É, a gente está atualizando, né, diariamente ali as nossas mídias sociais, principalmente no Instagram, que acaba sendo a nossa principal plataforma de comunicação com o torcedor. Então, quem entrar ali no Instagram do Pelotas já vai poder ver num post fixado, né, as informações essenciais sobre, tanto para colocar em dia a sua mensalidade, quanto os benefícios que quem permaneceu em dia tem a mais a partir de agora. E nos stories também, se o cara entrar lá, vai ver, inclusive com um link que já direciona diretamente ao WhatsApp da Central de Sócios para fazer essa procura. E além disso, a nossa central, ela está naquela busca ativa pelo torcedor, né? Então, todos os cadastros que tem ali, pessoas que têm uma mensalidade para trás, duas ou mais de 6, né? Que aí já inclusive consta como cancelado ali no nosso sistema, está recebendo mensagem pelo WhatsApp para fazer essa colocação em dia. Começou, de certa forma, o pessoal ainda estudando, né, o que vai fazer, se vale a pena, se não vale, mas a procura tem aumentado dia após dia também. Essa busca ativa que a gente tem feito com o torcedor tem dado bastante resultado. Então, posso dizer que, pensando que o Pelotas estava, né, apenas com a base, seu feminino jogando, o profissional começando agora, eu acho que essa comunicação com o torcedor aí tende a ir sendo aperfeiçoada até o dia 10 de julho, quando a gente encerra esse preço promocional aí, nessa possibilidade de retomada dos planos antigos.
1: Muito bem, né? E também pegando essa questão dos valores, então vai ter essa mudança, né, dentro desses valores a partir do dia 10, e todos os planos, eles vão ter mudanças também? Vai ter, por exemplo, planos a mais? Como é que vai ser também esse novo momento?
0: A gente tem a modalidade Sem Fronteiras, né? Que a gente tem 5 sócios só que estão inativos, que esse valor não vai ser reajustado, porque a gente entende que o Sem Fronteiras é justamente o torcedor que quer ajudar o Pelotas, independente de ter ou não os benefícios, né? Porque o Sem Fronteiras, como ele não mora aqui, né, para quem mora fora, sim, de Pelotas, ele não tem a possibilidade de ir até a Boca do Lobo. O sócio cartão de crédito, por exemplo, que é a modalidade mais barata, que está em R$30, eu posso adiantar aqui que vai ter um reajuste para R$50, tá, Wesley? Então, realmente, essas 200 pessoas aí que são sócias do cartão e não estão em dia, para elas vale muito a pena fazer essa retomada agora. Porque além de ter direito a levar mais um acompanhante nos dois jogos, vai manter um valor que é muito abaixo, né? Quase 50% abaixo do valor que vai ser o reajuste. A questão do sócio arquibancada, né, que é em outra forma de pagamento, que pode ser boleto bancário, pode ser diretamente na central, a gente ainda está estudando esse valor. O sócio família e o sócio cadeira cativa, que são R$100 por mês, a gente também está estudando ainda qual o valor que vai ser feito o reajuste.
1: Lucas.
2: E Heitor, agora que já estão sendo retomados...
0: Só não me pergunta de jogador, né, cara?
2: Não diretamente.
0: Aí a gente não tem essa...
2: Essa liberdade de carta branca.
0: Não é liberdade, né? A gente não tem mais essa capacidade avaliativa de fazer o que a gente tinha quando estava do outro lado da mesa.
2: Não vou te questionar sobre jogadores, mas então uma questão mais vaga, né? Está começando essa pré-temporada e agora que o torcedor vai começando a observar esse elenco que está sendo formado para a divisão de acesso, te perguntar como que tem sido essa retomada, já são 9 jogadores anunciados, né? Não vou te perguntar em específico de alguns jogadores, mas vem mais anúncios pela frente, né? Tu mencionou sobre jogadores que estão na Série D, estão competindo nesse momento, mas te questionar pro torcedor que agora vai começar a conhecer esse time, de olho na divisão de acesso e é o foco do clube na temporada, né? Como que tem sido a expectativa para esse ano?
0: Olha, Lucas, a expectativa nossa é sempre boa, né? Quando a gente começa um trabalho ali, né? A gente vai se inteirando dos jogadores, o que eles estavam fazendo, né? Quem são, a gente vai tendo contato com eles também, a gente vê que realmente eles chegam nessa motivação, né, de entregar o resultado dentro de campo. Então é uma expectativa sempre muito positiva, né? A gente tem anúncios ainda que a gente não pode fazer, né? Porque vocês sabem bem, são jogadores que estão atuando ainda. Eu acho que isso foi Inclusive, acho que é muito debatido, né? O Pelotas começar uma pré-temporada com menos jogadores e tal. Mas a gente tem que pensar também do lado positivo, né? A gente tá com menos jogadores porque esses são os jogadores que foram escolhidos por times que estão disputando competições nacionais, né? Não é... Então, são jogadores que, teoricamente, têm um nível maior de entrega depois dentro de campo, né? Então, à medida que eles forem chegando já com condicionamento físico também, né? De quem tá atuando, eu acho que isso aí dá uma... nos dá uma perspectiva muito boa. E realmente, a gente até tentou ter contatos ali com o departamento de futebol dos clubes, que os jogadores estão atuando, alguns houve liberação, outros não. Então, como anunciaria 2 ou 3 e outros não seriam anunciados, a gente está aguardando realmente esses jogadores estarem aptos para se apresentarem aqui para a pré-temporada, para aí sim a gente fazer o anúncio desses atletas.
1: E tu que vem, né, trabalhando bastante forte nessa parte da comunicação do Lobo, tem já uma projeção mais ou menos de quando o Daniel vai ter o elenco todo praticamente à sua disposição?
0: Aí o Carlos Augusto Tavares acho que pode responder melhor para vocês. O próprio Daniel também, né? Que,
1: é porque é
0: muito
1: boa
0: a coletiva dele, né?
1: É muito boa, né?
0: Um treinador muito conhecimento, né? Tanto do interior gaúcho, mas também de futebol, né? O cara que, como jogador ali, tem Internacional, Corinthians, Atlético Mineiro, né? Muitos clubes grandes no currículo.
1: E foi interessante da gente ver o Pelotas agindo rápido no mercado, né? Esse é um ponto mais forte que se destaca, porque conforme teve ali o avanço já do Paulo Henrique Marques, o Daniel Franco já estava na ponta do lápis, podemos dizer, né?
0: Essas histórias aí a gente deixa para fazer um livro, de repente, depois sobre o acesso, ou daqui a uns 10 anos a gente conversar em entrevistas, né, para contar um pouco desses bastidores aí da bola também.
1: Muito bem, né? E o que dá agora para seguir falando desses planos de sócios, né? O torcedor, então, central de sócios, dia todo aberto para quem quiser estar comparecendo.
0: Exatamente. 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Então, quem não tem disponibilidade de ir até a central de sócios, entra diretamente em contato ali com a nossa central pelo WhatsApp 53981000208. Ou ir diretamente até a central também já para fazer esse pagamento, né, da parcela para trás, de segunda a sexta-feira, das 8h30 até o meio-dia e da 1h30 até as 5h30 da tarde.
1: Reforçando então para o torcedor do Lobo, já para ir te liberando também, Heitor, até o dia 10 de julho, né? Data final para o torcedor estar indo lá na central de sócio, ou entrando em contato, como bem citou, para estar, então, regularizando a sua situação e de muitas formas acessíveis.
0: É, exato, Wesley. A gente pensou muito, sabe, sobre esse plano. A gente fez reuniões ali. Eu, o presidente Rodrigo Brito, os vices Walter Carvalho e também Daniel Silveira, junto com Carlos Augusto Tavares, né, diretor de futebol, que acaba atuando em diversas frentes ali dentro do clube. E de estabelecer esses prazos, né, que é justamente para fazer com que o torcedor coloque em dia agora. E o grande desafio é equalizar, né? Como é que a gente faz para ficar bom para o torcedor que vai se associar agora e como vai ficar bom para o clube também, né? Foi um desafio muito grande. Eu, por exemplo, teve noite que eu deitei na cama e comecei a pensar o que a gente poderia entregar para os associados que permaneceram e quais os planos que a gente poderia fazer com que o pessoal quisesse colocar em dia até o dia 10. Então a gente teve muito pensamento, né? Não foi nada feito de qualquer jeito. A gente pensou no cara que permaneceu sócio, naquelas pessoas que não puderam permanecer em dia depois de novembro, e também pensando em pessoas que vão querer aderir a partir de agora.
1: Até esse ponto interessante, só a principal dificuldade que vocês tiverem até em relação a pensamento sobre isso, né? Porque a gente sabe que a divisão de acesso, querendo ou não, ela tira também um pouco do torcedor do estádio, mas ao mesmo tempo ganha porque tem um clássico Brapel na boca do Lobo, por exemplo.
0: Exato.
1: Então tudo envolve esse pensamento dessa situação, né?
0: No ano passado na Copinha, o Wesley, a gente fez uma campanha bem atuante, né, nas redes sociais e procuramos estabelecimentos parceiros também para nos ajudar. Só que a Copinha tinha duas questões, né? Além de ser uma competição com menos interesse que a divisão de acesso, apesar de, claro, o gauchão é sempre, ou Série D é sempre, sim, o principal, depois vem a divisão de acesso e a Copinha acaba sendo sempre um pouco mais abaixo. A gente teve uma resposta que a gente esperava um pouquinho mais também do nosso torcedor, a gente esperava números maiores de associados. E a gente tem que entender, né, que muita gente realmente não tem condições, né? A gente vive um cenário externo muito difícil, tem uma guerra no Oriente Médio, acaba impactando preços aqui, sobe preço de tudo. Então a pessoa às vezes faz um orçamento financeiro e quando vê no mês seguinte, aquele orçamento financeiro já não fecha porque os preços tiveram uma variação muito grande, e aí começa a cortar custos e aí acaba olhando, isso aqui, infelizmente quero ajudar o meu clube, mas não está jogando, né? Não tem condição de manter isso, então acaba sendo uma coisa que a pessoa pode cortar do seu orçamento. Então, a gente sempre tem que pensar tudo isso, né? A gente não adianta privilegiar um e esquecer o outro. Porque eu sempre digo, quem permaneceu sócio até agora é muito para ajudar o clube, né? É uma pessoa que quer ajudar o clube. E talvez essa pessoa possa se sentir traída de ao ver que ela tentou tanto ajudar o clube e aí quando vê o clube não olhou para ela de volta. Então a gente teve essa sensibilidade muito forte de olhar para ela de volta. Eu até digo que nada que a gente fizesse de benefícios, eu acho que estaria à altura do que essas pessoas fizeram pelo clube. Mas eu acho que as pessoas podem olhar para o clube também e pensar, pô, eles procuraram alternativas para também me dar alguma coisa positiva nesse momento.
1: Tudo bem, Heitor. Obrigado, então, né, por vir aqui, né, falar com a gente, falar com o torcedor do Pelotas, né, que acompanha o lance, que acompanha a Rádio Universidade, e as portas aqui estão sempre abertas para momentos como esse, porque a gente quer sempre comunicar, né, o lado do clube junto ao torcedor.
0: Obrigado, Wesley. Obrigado, Lucas Jorginho, aqui, nosso grande operador técnico, um craque, né, da operação. E da mesma forma, né, acho que desde o ano passado, quando eu assumi ali o departamento de comunicação do clube. E o Pelotas acho que sempre foi assim também, né? Um clube super receptivo com a imprensa. A gente sempre tenta criar um clima legal lá na sala de imprensa, durante as transmissões, né? A gente sempre tenta ter essa comunicação muito transparente com os repórteres. E eu agradeço também o espaço que vocês dão para nós sempre que a gente solicita e que a gente precisa, né? Porque a imprensa tem o seu papel de fiscalizadora, de criticar quando tem que ser criticado, mas também acho que as coisas boas, elas têm que ser noticiadas, elas são noticiadas, e quanto melhor os clubes aqui tiverem, também melhor para o serviço sempre de reportagem.
1: Valeu, valeu. Então é Heitor Araújo, diretor de comunicação do Lobão, falando aqui com a gente, então destacando, né? Então, reforçando o torcedor do Lobo, né? Tendo aí esse espaço aí também em relação até o dia 10, vai lá na Central de Sócios, regulariza também a situação para estar acompanhando Pelotas na Série A2 do Campeonato Gaúcho. 18 horas e 32 minutos, a gente vai para o intervalo e já estaremos de volta.
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0: 18h34, estamos de volta com o nosso lance rápido aqui da Rádio Universidade. Falamos aí no primeiro bloco, então, da importante campanha, né, que o Lobão está fazendo para estar aí também retomando, né, a sua situação junto aos seus sócios. E agora a gente vai seguindo com o nosso lance rápido aqui neste segundo bloco para seguir falando tudo que envolve o nosso futebol e trazer as informações do nosso futebol local. Rapidamente destacando, porque o Grêmio Atlético Farroupilha acabou de anunciar também a avaliação para a equipe profissional do clube. E diz aqui o seguinte: atenção, avaliação para a equipe profissional do Grêmio Atlético Farroupilha. O Grêmio Atlético Farroupilha realizará uma avaliação técnica para atletas que desejam integrar o elenco profissional na disputa da Série B do Campeonato Gaúcho. O público-alvo são atletas de 16 a 23 anos. As datas são dia 11 e 12 de julho. O local será o Estádio Major Braga, Estádio do Concórdia, em Cerrito, no Rio Grande do Sul. O horário da apresentação será às 14h30, já uniformizado. A inscrição será de doação de 1 quilo de alimento não perecível. Aí tem aqui: material obrigatório, camiseta, calção, meião e chuteira. Importante, não será permitido o uso de camisetas ou calções de outros clubes profissionais durante a avaliação. Inscrições e informações é através do 53 991762815, que é o contato do Niller, e também do Thiago Rita, que é o 53 991893422. O apoio aqui também o Farrapo Largo, então, já está aí divulgado por parte do Farroupilha nessa avaliação da equipe profissional. Até conversamos com o Fábio Costa aí durante os últimos dias e ele trouxe, né, a informação de que o Farroupilha iria se reapresentar no dia 5 de julho. Tem essa avaliação no dia 11 e 12. Então vamos ver aí, estamos tentando contato também com a comissão técnica do Farroupilha, vamos ver se conseguimos trazer aí voz por parte do Tricolor durante os próximos dias. Então esse destaque aí para o Farroupilha, que anuncia a avaliação da equipe profissional. E a gente segue com o nosso futebol local para falar do Grêmio Esportivo Brasil, porque o Chavante segue também a sua preparação para o confronto do próximo sábado, 7 horas da noite, com transmissão da Rádio Universidade a partir das 5 horas. E o Brasil já está aí até com o serviço de jogo divulgado, né, como a gente trouxe ontem e reforçando aqui mais uma vez. Ingresso da arquibancada Sul e JK, R$40 a inteira e R$20 a meia entrada, R$60 a inteira e R$30 a meia entrada da arquibancada social, cadeira cativa R$90 a inteira e R$45 a meia entrada. Sócios raiz, maior do interior, estudante, cadeira chavante, tem entrada livre. E o sócio chavante do povo paga, chavante do povo e sem fronteiras, paga R$15. Acompanhante maior do interior, R$25. Acompanhante raiz chavante, R$35. Acompanhante cadeira chavante, R$55. E o ingresso da torcida visitante, né, torcida do Santa Cruz que quiser comparecer, R$60 a inteira e R$30 a meia entrada. Limite de um ingresso de acompanhante por sócio. Técnico Laércio Aquino segue trabalhando, segue tentando encontrar a melhor equipe, vai contar com reforços para este confronto, porque tem aí o Neil Peterson e também o Gedeilson já à sua disposição para este confronto do próximo sábado. E o Brasil que não conseguiu inscrever mais ninguém, né? Teve até sexta-feira passada, então sempre bom relembrar, né? Foi a data final para o Brasil estar inscrevendo atletas para a disputa dessa sequência de copinha. Encerrou com o Gedeilson, né, sendo escrito também o Peterson. E Lucas Fabião, né, que vai ser nosso repórter no próximo sábado, conversasse com o Hélio Vieira e também o Brasil, que já foca até mesmo na premiação desta competição.
1: Exatamente, como mencionei, o Brasil fica de olho nessas questões alheias à competição, de certa forma, porque por causa do ranking, o Brasil já tem praticamente encaminhado essa vaga de Série D. Internamente o clube tem não confirmou a notificação da CBF, mas tem consciência desse ranking e tem consciência que pode ser contemplado com a vaga de Série D. Isso acontecendo, o Brasil tem a indicação, tem o desejo de, caso passe a decisão, conquiste uma vaga para a Copa Sul-Sudeste. E segundo o Hélio, não é nem com título. Chegando à decisão, já que o Brasil é uma equipe que terá a vaga de Série D, acredita que automaticamente a Copa Sul-Sudeste vá ao Brasil e a premiação de Série D vá para outra equipe que possa ser campeão ou vice-campeã. Então o Brasil fica de olho nessa questão da premiação para pensar 2027. Mas em 2026 também está falando, porque disse que o Brasil entra na competição, claro, além olhando para a premiação, para ser campeão. O Brasil, como tu mencionou, e o Hélio fala na entrevista, avalia Gedeilson e o Peterson. Acredito que são jogadores que vão ajudar bastante o Brasil nessa reta final de Copinha. Claro que para a divisão de acesso, confirma que Gedeilson era de interesse do Brasil desde o início da temporada, mas que não deu para... Por questões de ter uma proposta superior, de não competir, o Brasil não conseguiu contratá-lo. Agora sim, mas também menciona que o processo de reformulação segue e se espera mais... aproximadamente 5 reforços, além dos anunciados, 2 já acertados e entre 3 e 4 que deseja o Brasil, então segue esse processo de reformulação. Também fala da questão do departamento médico. Saulo, tudo ok, tá liberado, tá voltando nessa transição, está treinando tudo bem. Edson, também totalmente liberado, tá treinando com o Laércio e com o preparador de goleiro, está
0: tudo certo.
1: Daqui
0: a pouco é questão também de... da forma física até mesmo, né?
1: Exatamente.
0: Principalmente do Edson, que é goleiro, né? Então a gente sabe que goleiro, pra pegar ritmo, tem que jogar, é o único jeito.
1: Exatamente.
0: Mas é uma lesão que é crônica e complica também, né?
1: Exatamente, mencionando, né? E também traz que Vitor Becker é uma expectativa muito positiva do Brasil. O Brasil sempre contou com ele para a divisão de acesso e a expectativa é essa, que a recuperação dele está muito boa, que, claro, ainda está no seu processo de recuperação de tudo que envolveu, foi uma lesão grave, mas a expectativa cresce para o retorno de Vitor Becker, claro que isso é uma questão mais para frente. Mas é uma entrevista completa, que fala sobre diversos pontos, essa fase do Brasil de reformulação, de olho à divisão de acesso, porque falta um mês para a competição, mas no meio disso... tem essa semifinal, tem uma eventual decisão, tem contratações e a gente escuta agora do Lance Rápido, Hélio Vieira, coordenador técnico do Grêmio Esportivo Brasil, que fala sobre tudo isso. Estamos recebendo aqui na Rádio Universidade Hélio Vieira, coordenador técnico da equipe do Grêmio Esportivo Brasil, Chavante, que no próximo sábado tem um importante jogo, jogo de volta da semifinal da Copa FGF, recebe a equipe do Santa Cruz por uma vaga na decisão. E o Hélio está na linha conosco para falar sobre essa partida e sobre os próximos passos do Chavante. Hélio, uma boa tarde. Obrigado pela atenção aqui nos microfones da Rádio Universidade. E começar te questionando, então, como que tem sido a expectativa, o trabalho para essa partida de volta. Depois de buscar um empate nos Plátanos, o Brasil entra em campo, jogando em casa, buscando essa vaga para a decisão.
2: Boa tarde, Lucas. Boa tarde, ouvintes. E nós estamos... né, ansiosos, até porque é uma partida importante, uma partida que pode nos qualificar, chegarmos na finalíssima do campeonato. E tivemos um resultado em termos de manutenção de uma possibilidade de decidirmos em casa em igualdade de condições com o adversário. Foi importante, né? Empatarmos lá nos deixa numa condição de, a partir de uma vitória simples, nos colocar na final. Então, acredito que a expectativa que temos em relação ao jogo, aquilo que nós já conhecemos do adversário, né? Tudo que envolve essa final faz com que nós tenhamos uma perspectiva de um bom jogo, até porque nós já enfrentamos o adversário, tivemos um enfrentamento muito parelho, né? Uma supremacia do Santa Cruz no primeiro tempo, segundo tempo nós fomos superiores e conseguimos o empate, e na minha opinião poderíamos ter saído de lá até com um resultado melhor, mas ficou tudo transferido para o nosso estádio, com o apoio do nosso torcedor, e acredito que esse é um cenário que nos favorece.
1: Com certeza, e até para essa partida de volta, Hélio, ganha 2 reforços, tanto o Gedeilson quanto o Peterson, e eu queria pedir a tua análise, como tem sido esse trabalho essa semana com esses reforços, estão no bid, serão os únicos reforços para essa reta final de competição, e queria te pedir essa análise, quanto o Brasil, o Laércio ganha com esse lateral direito que é o Gedeilson e o atacante Peterson, porque o Brasil teve baixas, né? Perdeu o Zamora, perdeu o Tanque, perdeu o Robinho, e tem esses acréscimos para competição. E quanto esses atletas podem ajudar o Brasil a chegar nessa decisão e numa eventual final a conquista do título?
2: Bem, são dois reforços, né? O Gedeilson é um atleta que nós já havíamos tentado, né, contratá-lo na primeira fase de contratações para que começássemos a temporada já com ele. Infelizmente, o atleta teve uma proposta melhor, uma proposta superior, e acabou não vindo no primeiro momento. Mas agora foi possível, né? Surgiu essa oportunidade. É um atleta experiente que conhece o futebol gaúcho, já teve uma ótima passagem pelo Ipiranga. E nós esperamos que ele repita aqui pelo Brasil o nível de atuação que ele teve enquanto defendendo a camiseta do Ipiranga. O Peterson é um extrema, nós tínhamos uma carência até numérica em relação a essa função. Também um jogador que tem ótimas referências, tem. Por onde tem passado, tem feito bons trabalhos e junta-se ao grupo, é mais uma alternativa de ataque, né? Até porque nós tínhamos alguma dificuldade para mexermos no setor ofensivo, até porque nós perdemos alguns jogadores, né? Perdemos dois jogadores nesse setor, então repõe uma das saídas, né? E é mais uma alternativa para o Leste.
3: E até ele seguindo nessa sequência de reforços, o Brasil está passando, de certa forma, por uma reformulação entre Série D e divisão de acesso, né? E a minha pergunta em questão, como que está esse processo? O que que vocês têm pensado? Porque teve essas três baixas, mas esses dois reforços. Ainda de olho na divisão de acesso, vocês têm expectativas? A gente, claro, tem informações que o Dumas pode estar acertado, os Silas não foram anunciados oficialmente, mas o Brasil tem negociações. Quantos reforços vocês ainda esperam para essa divisão de acesso? E se ainda acreditam que podem ter até mesmo baixas nesse elenco que esteve na Série D e ainda segue competindo na Copinha?
2: Bem, nós temos a intenção de trazer mais de 3 a 4 jogadores, né? Já temos dois acertados e que apresentam-se em breve no Bento Freitas. Em relação a mais atletas, né? De acordo com as necessidades, nós podemos trazer um número maior. Nós pretendemos ter um grupo pronto, ou muito próximo disso, né, ainda antes do começo da Série A2, né, para que os atletas já possam estar aqui com alguma antecedência do começo do campeonato, para que possam treinar, possam se ambientar com os novos companheiros, possam conhecer a forma de trabalho do nosso técnico. Então, tudo seguindo uma ordem natural, né? Sem descuidarmos dessa fase final da Copinha, mas já projetando, né, um campeonato que é muito importante para nós, que é a Série A2.
3: Com certeza. E até falando de divisão de acesso, né? Hoje mesmo falta um mês para o início da competição. Mencionou que quer esses reforços o quanto antes para se adaptar ao Laércio, ao elenco. Mas como que tem sido esse planejamento de vocês já de olho na competição? Ainda não tivemos a tabela por parte da federação, né, para saber se o Brasil começa jogando em casa, fora, os adversários até mesmo. Vocês têm a expectativa, alguma sinalização da federação sobre essa tabela? Mas como que vocês têm se preparado, claro, em meio a uma decisão de Copinha, tem semifinal, tem uma eventual decisão caso passe nesse meio tempo? Mas como que está o olhar de vocês, além desse planejamento de reforços e saídas, com a divisão de acesso em específico?
2: Bem, nós estamos atentos a tudo aquilo que cerca a competição, né? Os adversários, as contratações, né? O investimento, tudo que possa interferir em relação à nossa campanha, isso é observado, né? Assim como nós o fizemos, outras equipes também fazem, monitoram, né, grupos de adversários, características, o que que está sendo feito, e nós não fugimos à regra, né? Nós estamos, além de estarmos atentos ao trabalho aqui, a essas correções e esses acréscimos de plantel que nós temos feito, também atentos àquilo que os adversários estão fazendo e, né, que podem nos oferecer em termos de subsídio para que as dificuldades da competição sejam, né, conhecidas antecipadamente, minimizadas, sei lá, que se tenha alguma forma de também conhecer os adversários o suficiente.
3: Com certeza. E Hélio, seguindo nessa questão de planejamento do Brasil, queria te questionar sobre a situação do departamento médico, né? Porque tivemos alguns atletas passando por lá ainda, recuperando de lesão e tudo mais. Queria te pedir a situação desses atletas, né? Porque o Edson esteve fora, perguntar a situação dele, mas o próprio Tony Lucas, em específico até o Vitor Becker, né? Porque se aproximando da divisão de acesso, fica a expectativa para o retorno dele, né? Vocês sempre trabalharam, desde a lesão dele, que foi um pouco mais grave, de contar com ele para a divisão de acesso. Como está a recuperação do Vitor Becker, mas também desses atletas, o Saulo também retornando, fazendo essa transição? Como que você tem olhado essa parte médica também?
2: Bem, o Edson está liberado, treinando normalmente. Um jogador que teve uma lesão de ombro e passou por um período de recuperação e depois de um período em que tinha alguma limitação de treinamento, hoje já treina normalmente. O Saulo também treinando normalmente, já também recuperado. O Vitor, nós temos uma expectativa muito boa em relação a um aproveitamento em breve dele. Ele vem tendo uma recuperação excelente, é um atleta que se cuida muito, que facilita, né, até a que esse período de recuperação seja abreviado em algum tempo, né? Nós contamos muito com ele. E de resto são lesões ainda que persistem, né, como a do Tony, que ainda não está, né, liberado para trabalhar normalmente com o grupo, e o Givigi, que teve uma virose muito forte e encontra-se há 2 dias afastado, né? Deve levar mais alguns dias para que possa retornar e trabalhar normalmente com os companheiros. E encerra-se aí esse pequeno boletim médico, né? O restante dos atletas estão à disposição.
3: Tá certo. E até ele voltando a falar da Copinha, já quero voltar a falar dessa decisão, mas questionar sobre uma visão, né? Porque nos últimos dias começou a circular entre os torcedores e na própria imprensa essa questão que saiu uma projeção do ranking da CBF e que há expectativa que novamente o Brasil possa ser contemplado com uma vaga de Série D para 2027 via o ranking. Claro que é uma projeção, isso a CBF só libera no fim do ano, mas como que vocês veem essa questão? Porque o Brasil está na Copinha para ser campeão, e caso seja campeão, conquista a vaga de Série D do ano que vem, que é o objetivo de vocês, mas há essa questão do ranking. Queria te questionar se vocês pensam nisso, se daqui a pouco é uma garantia de jogar mais leve essa competição, mas claro, pensando no título, ou se acaba que o objetivo de vocês mesmo é conquistar essa vaga via Copinha e nem precisar do ranking?
2: Bem, nós queremos a Copinha, nós queremos conquistar a Copinha pelo título, né? Pelo título. Toda competição que um clube entra, eu tenho certeza que não o Brasil, mas qualquer equipe, ela sonha em chegar e conseguir o campeonato, né? Ser a equipe campeã. Independente de se formos campeões ou não, desde que nós estejamos na final, a princípio existe, né, essa situação em que, no momento, por tudo aquilo que se conhece em termos de ranking, o Brasil já tenha garantido a participação na Série D do próximo ano, mas a final ela dá direito a duas competições nacionais, né? Tanto a Série D quanto a Copa Sul-Sudeste, e também é uma competição muito atraente e que o Brasil também, né, gostaria de participar. Então, se confirmado a presença do Brasil na Série D, o chegarmos na final já nos dá, né, a condição de termos uma outra competição nacional, né, e de um nível bastante elevado, e que isso, né, para o clube sempre é muito representativo. Então, precisamos nos habilitarmos à final, precisamos termos a competência de passarmos pelo Santa Cruz para chegarmos à final, e a partir daí, então, termos, espero eu, né, por tudo que se que se visualiza no momento duas competições nacionais para o Brasil no ano de 2027.
3: Até te questionar então, Hélio, há essa sinalização por parte da federação sobre essa questão, né? Porque parece um pouco similar com o ano passado, né? O Brasil é campeão da Copa FGF no ano passado e a vaga de Série D do Brasil fica com a Copinha e a vaga do ranking vai até lá para o Motoclube. Há sinalização por parte da federação que mesmo a vaga do Brasil da Série D sendo confirmada pelo ranking posteriormente, o Brasil chegando a uma decisão e tendo essa vaga de Série D, caso seja campeão, enfim, chegando à decisão, conquistaria essa vaga para a Copa Sul-Sudeste?
2: Olha, a princípio, sim. A princípio, teria, porque são dois prêmios, né? São duas situações, né? São duas competições nacionais que são oferecidas e que têm, são vinculadas à primeira e segunda colocação dentro dos finalistas, né? Das competições nacionais. Então, acredito que se o Brasil, pelo ranking, já estiver qualificado, já estiver classificado para a Série D, independente de ser campeão ou vice, o Brasil poderia, né, reivindicar essa participação na Copa Sul-Sudeste, caso confirme-se, né, o ranking que nós, né, hoje tomamos conhecimento.
3: Tá certo, então. Esse é Hélio Vieira, coordenador técnico do Grêmio Esportivo Brasil, chavante que no próximo sábado, então, recebe a equipe do Santa Cruz, lutando por uma vaga na decisão da Copa FGF, defendendo o título, quem sabe também o título invicto. Hélio, obrigado pela atenção nos microfones da Rádio Universidade, sucesso no desafio de sábado e, claro, a gente segue em contato.
2: Muito obrigado e um abraço, amigos.
0: Muito bem, tá então a palavra de Hélio Vieira, coordenador técnico do Grêmio Esportivo Brasil, chavante então que segue a sua preparação, tendo essa possibilidade, né, muito bem encaminhada, conforme ele trouxe, de que se chegar à final, vai ficar com a Sul-Sudeste, porque tem aí praticamente uma garantia, né, não crava, mas tem praticamente já uma garantia de que vai ter sim a Série D, né, a vaga na Série D, através do ranking. E para sábado, né, o Brasil segue trabalhando, treina mais uma vez nesta sexta-feira, e existe a chance do Laércio se desfazer do esquema com três zagueiros, né?
1: Exatamente, foi o que a gente observou contra o Santa Cruz no próprio jogo de ida. Começou com os três zagueiros, mas um primeiro tempo muito abaixo, sai atrás, e no segundo tempo se desfez do seu 3-5-2, vem para uma linha de quatro atrás, e na coletiva ele falou que o primeiro tempo não funcionou. Então a expectativa até com a chegada do Gedeilson, tem um retorno do Saulo como uma opção para a zaga. Mas
0: amanhã, de repente, não temos ainda nenhuma sinalização, né? Mas devemos ter a entrevista coletiva pré-jogo para até ter esse questionamento, porque agora ele tem, por exemplo, o Andrei e o Daniel que ele pode utilizar um de cada lado e vai ter o Peterson no banco de reservas.
1: Exatamente.
0: Acredito eu que não comece, né? Então ele tem agora opções a mais para tentar fazer um diferente, né?
1: Pois é, tem. Acredito que vai ser... Aí é a opinião que a gente traz pro papo, mas que ele tem a possibilidade com a chegada do Gedeilson. É um atleta que também ataca. Então é uma boa possibilidade pra ala, inclusive. Sim. Então é realmente uma dúvida. Pode sim abrir mão, tem mais condições, vai ganhando peças. Não seria surpresa se o Laércio abdicasse do seu 3-5-2, mas também não é surpresa, porque ganha peça pros dois, né?
0: Pode
1: mas
0: testar com o Gedeilson.
1: Né? Exatamente, daqui a pouco... Enfim, tem essas possibilidades, como tu bem mencionou, porque o Peterson é um ala e o Brasil... Ganha mais um extrema, na verdade, ganha um extrema no qual tinha essas dificuldades e o 3-5-2 acabava que facilitava essa falta de peças, mas o Brasil vai nessa transição e já é algo trabalhado com o Laércio e a gente espera que tenha coletiva amanhã para tentar fisgar. Não vai responder, mas é uma situação que vai sendo treinada até mesmo porque o Brasil e o próprio Hélio, como a gente escuta agora, vai usar a competição, claro, que para ganhar, mas já que tu tá ganhando a vaga de Série D, via ranking, e muito provavelmente, se o Brasil ganhar o serviço campeão da competição, a Copa Sul-Sudeste está garantida, o Brasil vai usar essa competição também como uma forma de testar, claro que não brincando e não perdendo a possibilidade de ser campeão.
0: Muito bem, antes da gente encerrar, vou pedir pro Jorginho abrir aqui a caixinha pra gente, que o Chico Arruda chegou aqui mandando sua participação por áudio e a gente vai trazer aqui pro ar rapidamente.
4: Boa noite, garotos. Fazer o quê, né? Santo de casa não faz milagre, é o que eu sempre digo. Olha aí, ó. Não deram jogadores pro Gilson, né? Cabeção. Então dando para esse professor Pardal, né? Olha aí. É por isso é que eu digo. Ah? Ah? Chavante? Tá? Torcedor Chavante sofre. Porque eles trazem umas pessoas que não conhecem o futebol gaúcho. Tá? E será que vai dar certo? Hein? Ah, aí, ó. Chegou o Gedeilson. Né? E aí?
5: Então, é realmente uma dúvida. Pode sim abrir mão, tem mais condições, vai ganhando peças. Não seria surpresa se o Laércio 2, mas também surpresa, porque ganha peças dos dois.
4: Tá aí, é o que eu ia dizer, vocês estão repetindo pra mim. Pra mim, esse aí é o verdadeiro professor Pardal. Daqui a pouco eu vou participar do Papo da Bola. Até já.
0: Até já, seu Chico Arruda. Siga participando, mandando a mensagem.
1: Esquentando o debate.
0: Esquentando o debate. Alô, Gustavo Lousada, não querendo pautar, né? Mas já temos aí um palpitômetro aí do que ser debatido daqui a pouco, então, no Papo da Bola. Porque é a nossa faixa de esportes aqui da Rádio Universidade. E a gente vai ficando por aqui com o nosso lance rápido. Valeu, Lucas. Valeu, Jorginho. Mas não desliga o rádio, não feche o seu YouTube, né? Porque a gente vai só trocar a live, vai só para um rápido intervalo. E vem aí o Papo da Bola aqui na Rio. Um abraço a todos. Até mais. Tchau!
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0: 19h04, 7h04 da noite desta quinta-feira, 2 de julho de 2026. Muito boa noite. Estamos entrando no ar aqui na Rádio Universidade com o programa Papo da Bola, tradicional debate esportivo das noites da Princesa do Sul, nesta quinta-feira de muito frio, de chuva aqui em Pelotas, de jogos da Copa do Mundo e da expectativa para sábado, semifinal da Copinha. Estaremos lá na Baixada para trazer todas as emoções de Brasil e Santa Cruz. Empate na ida, Chavante joga pela vitória simples para se classificar à final da Copinha e enfrentar muito possivelmente o Gramadense. Vamos falar sobre possíveis trocas, possíveis mudanças. Hoje o Hélio Vieira falou, né, confirmou a vaga, né, do Brasil na Série D do ano que vem via ranking. Então o Brasil agora joga, né, essa Copinha pela vaga na Copa Sul-Sudeste. Aí teria, né, um melhor dos cenários, digamos assim, para o ano que vem. Eu acho que o cenário ideal para o ano que vem seria Série A do Gauchão, Série D e Copa Sul-Sudeste. Aí ficaria excelente, né? Então, Brasil, de qualquer forma, né, não quer fazer feio frente ao seu torcedor e recebe o Santa Cruz em busca da vaga na final. Falaremos também sobre o Sport Clube Pelotas. Goleiro Wagner não vem mais. Pois é, teve aí um problema familiar. Então Pelotas deve ir atrás de um outro goleiro, né? Estava acertado com o Wagner Coradin, goleiro do... estava no Marília, né? E agora está no Ercílio Luz. Teve um problema familiar, então não vem para o Sport Clube Pelotas. O Lobo deve ir atrás de um outro goleiro. Te convidando a participar conosco no 0539-8413-5473, nosso WhatsApp para você participar e interagir conosco, também no nosso YouTube, Rádio Universidade de Pelotas. 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Via Urbana, seu ponto de encontro com o verdadeiro espírito do rock. 7h08, Jorge Alves nos dá um último apoio na mesa de áudio e central técnica. Já está indo para o seu descanso, né? Já trabalhou, já fez a dele hoje, né? Agora é o descanso, né? Nesse frio de Pelotas. Eu falei, né, citando aí o frio, 7,7 a temperatura neste momento aqui em Pelotas, né, às 7h08 da noite. Então, tendência é diminuir ainda mais. A sensação térmica, por exemplo, é de 5,7, né. O Fernando Moraes aqui trouxe fora do ar, trouxe a informação, né. Até meu pai estava na Serra Gaúcha no início da semana, disse que a previsão para lá é de 1 grau, não sei aqui, mas é por aí também nessa madrugada, né. Então, muito frio aí em Pelotas nas próximas horas ainda, né, tempo chuvoso, né, então a gripe tá atropelando, né, gurizada. Eu mesmo tô meio gripado ainda, mas já tô me recuperando aí, me preservando para sábado, decisão na Baixada. Então temos que estar todos aí preparados e bem descansados aí para esta decisão. Aqui ao meu lado no estúdio, Lucas Fabião, João Antônio Ferreira, Fernando Moraes e também Wesley Dagani. Daqui a pouquinho estará conosco, ainda tá finalizando ali a produção aqui da Rádio Universidade. Daqui a pouco estará conosco para a sequência do programa. Lucas Fabião, tudo certo? Muito boa noite. Dia agitado aí de Copa do Mundo, mas a nossa Copa do Mundo será no sábado na Baixada. Lucas Fabião estará nas reportagens aqui da RU. Tudo bem? Boa noite.
1: Boa noite. Boa noite, Lousado, aos guris e a todo mundo ligado aqui no Papo da Bola. Pois é, daqui 50 minutos e 30 segundos acompanharemos um dos maiores da história do futebol, Cristiano Ronaldo, onde vai botar a Croácia na insignificância, que é a Croácia na história. Só conseguiu aprontar em 2018 e 2022 e agora vai voltar à insignificância e Cristiano Ronaldo vai fechar o caixão. Mas falando na nossa Copa do Mundo, pois é, sábado tem jogo e hoje eu conversei com o Hélio. Acho que a grande questão dessa entrevista é a sinalização que o Brasil tem consciência, não confirmou oficialmente, mas deu a entender, o Hélio, que o Brasil teve acesso a essa informação do ranking, que tem a garantia que a vaga de Série D do Brasil está garantida via ranking da CBF. Mas trouxe uma informação a mais, que com essa vaga de Série D garantida, o Brasil tem a expectativa de, caso chegue a decisão, ganhe a vaga de Copa Sul-Sudeste. E aí teria dois calendários nacionais para o ano que vem, claro, além de se subir a primeira divisão gaúcha, teria a divisão, o gaúchão, depois a Copa Sul-Sudeste e a Série D. O Brasil trabalha com esse cenário.

0: lembro aqui se isso é uma forma de alívio para o Brasil, menos pressão para essa competição, mas quer ser campeão, quer disputar esse bicampeonato invicto. E a expectativa é essa, mas o Brasil tem essa boa notícia de que fala o Hélio, mas tem os novos reforços, de Edeilson e Peterson vão para jogo também. Confirma que. Não confirma o Silas e o Dumas, mas diz que o Brasil tem dois atletas acertados, e muito provavelmente deve ser esses dois mesmo. Mas que conta, o Brasil ainda pensa em mais três ou quatro reforços além disso. Segue a sua preparação também, menciona a expectativa positiva com o Vitor Becker no retorno. O Brasil trabalha com o retorno dele, só não deu um prazo, mas para a divisão de acesso. Então, uma entrevista que eu tive com ele de muitas sinalizações, mas vai chegando então essa partida de sábado, onde o Brasil. Vai ser um final de semana emocionante, né? Porque a gente vai ter essa semifinal no sábado à noite e no domingo à tarde tem seleção brasileira. Então, haja coração.
1: Pois é, então estaremos aí ligados, né, no futebol pelotense gaúcho mundial neste final de semana. Um abraço aí pro João Vitor Fagundes, né, nosso ex-colega, acompanhando os amigos diretamente de Camaquã. Hoje tem o melhor da história em campo,
0: Sabe
1: botou
0: muito.
1: Cristiano Ronaldo entre parênteses. Queria saber qual o palpite dos amigos para esse jogo. Todo mundo apostou 2x1 para Portugal, né?
2: O João não.
1: O João não, o João botou 3x1.
3: 3x1.
1: É, então, mas todos apostaram em vitória portuguesa. Daqui a pouco, às 8 horas da noite, esse duelo entre Portugal e Croácia. Abraço aí pro JV, né? Nosso bruxo, tá sempre na resenha ali no Isonomia. E deixou seu comentário aqui na live do Papo da Bola. João Antônio Ferreira, tudo bem? Boa noite. Então, essa questão aí, né, que o Hélio destacou, né? Já o Brasil indo para a Série D, vai jogar a copinha para ir para Sul-Sudeste. E é uma competição que começou esse ano e aquilo, né? Para os times da Série A, né? O Inter ia jogar, aí deixou de lado. O Juventude botou o time em reserva, mas é uma competição atrativa, principalmente para aquele time do interior que não, né, está buscando ainda, né, uma ascensão nacional, né, é importante. E aquilo, né, os catarinenses levaram a sério e decidiram a competição. Ano que vem, então, o Brasil, passando sábado, deve jogar a Copa Sul-Sudeste junto com a Série D do Campeonato Brasileiro. Então, teria um calendário cheio, né? E para a torcida é bom, para o clube, para nós também teremos, né, muitos jogos aí para trabalhar, então é sempre importante, né, João? Boa noite.
3: Boa noite, Lousada, Wesley, Fabião e o Fernando, todo mundo que está nos acompanhando. É uma garantia, né? Acho que tira um pouco da pressão e pode ou não também, né, modificar um pouco a questão do trabalho do Laércio, porque, né, ele veio para, como a gente estava falando nos últimos dias, né, para tentar salvar ainda as possibilidades de na Série D e para conquistar o título, né, da Copinha, para garantir a Série D do ano que vem, e também, né, para ajustar o time e ter um bom rendimento e o acesso na Série A2. Eu acho que essa garantia de Série D para o ano que vem faz com que diminua a pressão em relação à Copinha. O Brasil agora joga a Copinha justamente, né, para essa vaga, né, da Copa Sul-Sudeste, para um título que dá uma confiança. Todo jogador quer ser campeão, todo jogador, né, gosta de ter ali no seu currículo mais uma conquista na carreira. Mas para ele dar esse respaldo, digamos assim, bom, já temos um dos objetivos, a gente já garantiu, sem esforço, digamos assim, atual, né, porque o esforço foi feito, né, pelas gestões passadas, pelos elencos passados que jogavam aí as principais competições e mantiveram o Brasil nesse, com uma pontuação nacional ali do ranking suficiente para que ele garantisse essa vaga. Mas, obviamente, que pode liberar um pouco dessa pressão que existia, mas o torcedor, ele ainda vai querer o desempenho, os resultados e o título, né? Então, de certa forma, né, é um passo importante que o Brasil, né, garante, né, por ter a competição principal, né, que teria de disputa para o ano que vem. E agora vai ter, né, essa tranquilidade aí para fazer o seu confronto em casa, né, não vira tanto uma final de Copa do Mundo. Óbvio que ainda tem, né, a preocupação, ainda quer chegar na final, mas o objetivo principal já está conquistado. Assim como foi no ano passado, a gente viu o Brasil continuou.

0: querendo. Então, acredito que da mesma forma vai continuar querendo o título, vai continuar buscando, né, ser campeão, bicampeão da Copinha, né, como falamos ano passado, né, era um título que não vinha há muito tempo para o Brasil, e por mais que agora seja o atual campeão, tu quer te manter nessa boa fase, como falei, né, os jogadores querem, né, mais um título para o seu currículo. Agora, pensando no Brasil, principalmente nas suas próprias questões, né, de planejamento, né, é um ponto que acho que tranquiliza muito mais a SAF, porque, né, o consórcio Chavante, no caso, porque já libera todo o receio que se tinha, bah, e a gente vinha falando, né, se acabar tropeçando, se não chegar na final da Copinha, ou se chegar na final e perder, né, se perdesse essa possibilidade de vaga, ia ser, né, um baque muito grande para o planejamento. Já está garantido, já facilita. Eu acho que pode dar um pouco de respaldo a mais para que não digo nem respaldo, né, mas que acho que dá um pouco mais de tranquilidade e possibilidades para que o Laércio consiga trabalhar, né, independente do 3-5-2, da bola no chão, do jogo de rua, do 4-3-3. Eu acho que vai ter um pouquinho mais de segurança para continuar trabalhando e implementar suas ideias agora, pensando na reta final de Copinha, mas também pensando na Série A2.
1: Pois é. Fernando Moraes, tudo certo? Boa noite. Até em cima do que o João destacou, né? Essa vaga na Série D do ano que vem, ela dá uma tranquilidade para o Brasil num todo, né? No clube, mas ela não tira a responsabilidade do Laércio Aquino, desse elenco, né, que é muito superior a todos os times da Copinha, de pelo menos chegarem numa final, né? Eu acho que tira aquela pressão, né, de ter que ganhar para garantir o calendário para o ano que vem. Caso contrário, né, prejudica todo 2027, isso realmente não vai ter. Só que ainda assim o Brasil tem a pressão, tem a responsabilidade de pelo menos chegar na final, né, Fernando? Boa noite.
2: Boa noite, Lousada, os guris, a todo mundo que acompanha o Papo da Bola. Eu não diria só a final, acho que do título também. Sabe? Acho que tem que mostrar por que é a equipe que entrou para investir, para vencer. É a única que investiu para vencer a Copa FGF, sabe? É a única que tem um investimento nacional. Santa Cruz não tem, o Bagé não tem, o Gramadense não tem. São times que estão usando como laboratório, são times que vão estar com o Brasil nessa divisão de acesso, né, os três. Mas o Brasil entrou porque queria um calendário nacional. Tem um time, tecnicamente, né, não em peças, mas tecnicamente, na qualidade, o Brasil é superior aos três. Né, demonstrou isso no primeiro turno dessa Copa FGF, no segundo até deu uma oscilada, mas acho que tem uns fatores, né, como relaxou um pouco, né, já estava classificado, já era líder, tinha um foco também na Série D, não conseguiu foco na Série D e agora o que restou é a Copa FGF, tem que entrar para vencer essa competição. Eu acho que se perder a final, uma final contra a Gramadense ou contra a Bagé, ainda vai ser um vexame, uma equipe, e vai entregar o título para uma equipe que entrou como laboratório, né, nessa competição. Então tem que vencer. Não, acho que mais pro Laércio é vencer e convencer, sabe? Se o Brasil vencer, mas jogando mal, ele não vai se escapar das críticas. Vai entrar na divisão de acesso já numa situação de maior pressão, né, por melhor rendimento dentro de campo. A gente sabe que a divisão de acesso, ela vai ser mais difícil. O Brasil, o Santa Cruz que o Brasil vai encontrar na divisão de acesso não vai ser o mesmo dessa Copa FGF. Vai ser um Santa Cruz mais reforçado. A mesma coisa o Bagé, o Gramadense também. Então, pro Laércio, eu acho que ele tem a pressão também de jogar bem. Sabe? Acho que se o Brasil ganha de 1-0 no Bento Freitas, jogando mal, levando pressão do Santa Cruz, eu acho que a torcida vai continuar caindo em cima do técnico, vai continuar. E a mesma coisa na final. Se não fizer um jogo onde tenha imposição, as críticas vão continuar. Então, pro Brasil vale o título, né? Pra mim, né? Tem que mostrar por que entrou nessa competição para ganhar, porque é o time que entrou visando isso. E pro Laércio, acho que é a melhora de rendimento, porque a divisão de acesso vai pesar muito mais do que está pesando agora.
1: Com certeza. Wesley Dagani, tudo certo? Boa noite. Hoje o Hélio destacou, né? Vocês reproduziram aí no lance rápido. O Brasil já tem a vaga na Série D, tudo indica, né? e confirmado aí pelo Brasil, né? Vai jogar a copinha pela vaga na Sul-Sudeste, mas não muda, não tira, né, a responsabilidade desse elenco, da comissão técnica, de vencer a competição e de apresentar um futebol condizente ao investimento que o Brasil fez em relação às equipes da copinha. Mais ou menos isso na tua visão, Wesley. Boa noite.
3: Boa noite, Lousada, a tia, os guris, a todo mundo que nos acompanha. É por aí sim, porque é bom, né? É bom que o Brasil tenha essa, já, né, essa, de certa forma, praticamente uma garantia de que terá a Série D para o próximo ano. E se chegar à final, vai ter aí a Sul-Sudeste, então seriam duas competições a nível nacional para te estar disputando na próxima temporada. Isso é ótimo, sinceramente falando. E claro que, se tu conseguir subir ainda na Série A2 do Campeonato Gaúcho, melhor ainda, porque tu monta uma equipe pro Gauchão e tu consegue ter aí ela, mantendo ela, praticamente boa parte, acredito, para a sequência da temporada, porque tu vai ter toda a temporada, tu vai ter algo para estar disputando. Então é importante, né, e que bom que o Brasil conseguiu garantir, porém, voltando à realidade deste momento, é um Brasil que empatou fora de casa, jogando muito mal no primeiro tempo, se recuperando durante a segunda etapa, conseguindo crescer principalmente por conta do Andrei, que entrou muito bem naquele confronto, e porque o Laes também conseguiu ver que o esquema não estava dando certo, tinha jogadores que não estavam conseguindo render, faz mudanças que acabam dando certo. E acaba que o Brasil consegue buscar pelo menos um empate para vir decidir no próximo sábado. Ainda assim, como sempre digo e sigo com a mesma opinião, antes sentia a necessidade por conta da Série D, pode tirar a necessidade de lado, mas tu ainda tem a obrigação. O Brasil ele ainda é obrigado a estar sendo campeão desta Copa da Federação Gaúcha de Futebol. Primeiro, né, se chegar à final, é claro, tu vai chegar à final, o Brasil ele vai ter as duas competições que a Copinha oferece, ele vai ter, porque se tem a garantia da Série D, ele vai ganhar a Sul-Sudeste, então ele vai chegar na final somente brigando pela taça. E isso é muito bom, né, mas o Brasil, como bem citaram anteriormente, ele investiu muito mais que as outras equipes, e isso é muito mais porque o Brasil tinha um calendário, e é totalmente mérito do clube, mas ainda assim tu foi muito mal numa Série D de Campeonato Brasileiro. E traz para o discurso, como a gente já ouviu os dirigentes falando algumas vezes, se não me engano até o Laércio já falou, posso estar errado, que a Copinha virou a Copa do Mundo. E se a Copinha virou a Copa do Mundo, tu tem que ser campeão desta Copa do Mundo. Então o Brasil ele tem a obrigação ainda, sim, de ser campeão desta Copa da Federação Gaúcha de Futebol. Não mudo essa opinião por enquanto, até a gente teve aí, né, nos últimos dias aquele debate lá da necessidade, a obrigação. O Brasil antes ele tinha necessidade, porque ele precisava da vaga na Série D. Se ele já tem a vaga na Série D, ele segue tendo a obrigação de ser campeão desta Copa da Federação Gaúcha de Futebol.
1: Eu concordo. Eu acho que o peso ele fica muito mais em cima desse elenco e do Laércio, né? A gente volta a destacar aqui ainda, né? O Brasil está devendo uma boa atuação sob o comando do Laércio Aquino. Teve o Farroupilha, verdade, mas é uma diferença muito grande entre as duas equipes, né? Foi a única vitória do Laércio Aquino sob comando do Grêmio Esportivo Brasil. Então, o jogo de agora, jogo de sábado, é uma chance para buscar, né, essa boa atuação, né, uma atuação convincente para, aí sim, né, classificar a final e dar uma confiança maior no trabalho. Eu acho que isso vai ajudar, certamente, né, não ter a obrigação de ser campeão, né, para garantir o calendário do ano que vem, mas isso não muda em nada, né, o peso em cima do Laércio Aquino de dar uma resposta ao torcedor. O torcedor ele está esperando essa boa atuação, né, que ainda não veio, e aquilo, né, esperava que o Brasil fosse passar o carro na copinha. O que nós vimos em Santa Cruz não foi nem perto disso. O Wesley estava lá e pode dizer, foi um jogo totalmente parelho, onde o Santa Cruz foi melhor no primeiro tempo. Não teve um Brasil superior, um Brasil que ficou circulando ali na frente da área, buscando gol a todo momento, não. Foi um jogo parelho. Então já mostra, né, que o Brasil ele não é, apesar do investimento, ele não está tão acima assim do Santa Cruz, por exemplo. E isso, né, cai na responsabilidade do treinador, também do grupo de jogadores, porque estão devendo, né?
3: Só, né, também a gente para avaliar agora. Hoje é dia 2 de julho. Falta exatamente um mês para o início da Série A2 do Campeonato Gaúcho. Exatamente um mês. É, o Brasil ele vai chegar à final, se chegar. Ele vai ter mais as duas partidas da final. Ele encerra a copinha no final de semana do dia 19.
1: Final da Copa, né?
3: Exatamente. E se tu chegar lá não sendo convincente, isso, e ali vai faltar praticamente 10 dias. Praticamente 10 dias para o início da Série A2 do Campeonato Gaúcho. Se tu chegar lá ainda cheio de dúvidas, sem ter uma convicção de como está o trabalho, é, tendo daqui a pouco um título culposo, podemos dizer, porque os adversários não são do teu nível, né? Por mais que sejam adversários de Série A2, são adversários que estão fazendo a competição de laboratório. Tu não. O Brasil não está fazendo isso. O Brasil ele está tentando se recuperar dentro de uma temporada que teve um primeiro semestre que deu errado, que foi a Série D. Então, se tu chega lá no final de semana do dia 19, tu consegue, de certa forma, ser campeão da Copinha, mas mesmo assim sem ter aquela convicção de que o trabalho está dando certo, os jogadores estão correspondendo, tu está pronto para a Série A2, isso vai gerar uma dúvida. Isso vai gerar cobrança, por exemplo, por parte do torcedor, que aconteceu já em vários jogos dentro dessa Copinha. Que aconteceu agora, no sábado, contra Santa Cruz. A gente abre as publicações por parte do Brasil, é só cobrança por parte da torcida. É muito difícil a gente ver elogios por parte do torcedor, e ele tem motivos para isso. Então o Brasil ele tem que chegar lá nesta final da competição, mostrando pro torcedor, é claro que vão chegar reforços, isso é totalmente válido, vão chegar sim reforços que vão dar um grau daqui a pouco de qualidade a mais para esse elenco. Mas tu tem que chegar lá nessa final, tu tem que chegar nesse confronto contra o Gramadense ou contra o Bagé, se tu conseguir chegar, porque se não chegar é desastre. Aí não tem conversa. Mas se tu chegar lá, tu tem que chegar lá convencendo o torcedor de que tu está pronto para a disputa da Série A2, que vão ser dias após a final dessa competição.
1: É, o ideal, né, é tu... Claro, eu digo assim, eu tô um pouquinho preocupado, sim, né, do Brasil... Eu não tenho 100% de confiança de uma vitória do Brasil no sábado. Infelizmente é isso, né? Claro que aqui a gente vai torcer muito, né? Para nós vai ser muito bom também. Mas como que o Brasil vem jogando, como que o Brasil jogou no jogo de ida, como que o Santa Cruz apresentou, pode vencer, é verdade. Mas eu não tenho assim a certeza, a convicção de que o Brasil vai vencer, vai atropelar o Santa Cruz, né? Muito pelo que o Brasil vem apresentando. Se fosse talvez um mês antes, né, com que o Brasil jogava na Copinha, até a confiança seria maior. Hoje não. Hoje a gente já vê que é... Claro que o Brasil é favorito, mas já vê uma situação um pouco mais, né? Digamos assim, em que o torcedor não tenha os 100% de confiança que o Brasil vá classificar, vá vencer bem a equipe do Santa Cruz. É favorito, sim, né? Tem... O maior investimento, o time com maior qualidade, mas não vem apresentando, né, esse futebol para convencer o torcedor. Então eu acho que vai, né, a confiança do torcedor, ela vai voltar, ou ela vai, né, aumentar a partir das boas atuações que o Brasil apresentar na Copinha e também com as contratações, né, de jogadores aí de maior nível técnico. Gedeilson já vai, né, já tende aí pro jogo, o Peterson também, vão melhorar o elenco, né, mais jogadores devem estar por vir, o Silas, que tá jogando a divisão de acesso mineira, deve voltar para ser anunciado, só que será que é só jogador que precisa, né, porque o time, a questão tática, né, do time precisa também convencer o torcedor, né?
4: Pois é, acho que na linha de vocês, né, porque além, acho que ter essa vaga de Série D garantida e só chegando a decisão, tu já entra em condições de ter uma Copa Sul-Sudeste, tira um pouco da pressão, mas o Brasil não se perde uma decisão de Copinha, o torcedor vai ficar na bronca, e é aquém do Brasil. Se o Brasil não chega à decisão, muito mais ainda. Mas eu acho que mais do que isso, claro, a gente tem dois nomes que temos de informação que está acertado com o Brasil, o Dumas e o Silas. O Dumas tem condições e deve ser titular quando chegar. O Silas tem condições de brigar por posição e deve também ser titular, até mesmo porque o Simas e o Alan não têm dado liga. São dois atletas, então, que devem chegar com condições de titular. Mas a base do Brasil, de elenco, o esqueleto, já, a espinha dorsal, já está formada. vai ser isso aí que tá por aí. Claro que vai vir acréscimo de jogadores. O Hélio falou que tem mais dois acertados, que muito provavelmente é o Silas e o Dumas, mas espera entre 3 e 4 além disso. Ou seja, vai chegar mais gente. Mas o Brasil já tem uma espinha dorsal formada e tinha que dar liga. Até porque o Brasil está tendo adversários que vai encontrar lá na frente. E o Laércio sofreu contra esses, porque empatou com o Bagé e empatou com o Santa Cruz, em jogos que não dominou. Foram jogos brigados, jogos fora de casa, mas que não o Brasil não sobrou nessas partidas. E fica esse alerta, porque usa a competição, claro, para vencer, mas também como um grande termômetro do que vai encontrar na divisão de acesso. E por enquanto, claro que pode ser campeão, mas a gente fala de desempenho, o Brasil não está passando no teste, podemos dizer, porque tem sofrido contra essas equipes, João.
0: Não, é só para... Eu falei, né, que acho que tira a pressão um pouco, né, por já ter a garantia, mas eu acho que isso é um pouco mais a pressão, principalmente na questão da cobrança da SAF, digamos assim,
1: em cima dos jogadores.
0: Em cima dos jogadores e em cima da comissão técnica. Os jogadores, né, eles... Acho que nenhum jogador entra, né, em campo pensando, ah, mas se eu perder não tem problema. Acho que todos vão continuar pensando, o Laércio mesmo vai continuar, né, trabalhando para que a equipe se encaixe cada vez mais, que ele encontre, né, o 11 inicial ideal, o estilo de jogo ideal, né, até mesmo para se preparar cada vez mais para a disputa, né, da Série A2. Mas até em relação ao que o Wesley falou, ele tá bem faceiro olhando pro Cristiano Ronaldo ali, um olhar de apaixonado.
3: Todos são faceiro porque estão tentando fazer Luizinho chegar a 1 milhão de inscritos.
1: Ah, eles estão fazendo. Daqui a pouco vai chegar. Daqui a pouco eles vão fazer um mutirão para mim também.
0: E aí, até do que o Wesley falou, né, da questão da torcida, né? Ontem a gente tava falando do preço dos ingressos, né? Do Brasil ter lançado todo o plano de jogo, né, para este confronto. Muito pouco engajamento do torcedor, muito pouco engajamento nas redes sociais, né, em relação à publicação, né, poucos comentários, né, as curtidas, hoje em dia é difícil um pouco mais de se ver, mas, né, geralmente aqui a gente vê, pô, é uma semifinal de competição, é um jogo decisivo. O torcedor, vamos, marcando, vamos ir, ou às vezes reclamando, o preço do ingresso está caro, mas ainda assim se associa, aquele bate-boca. Não tem, tinha quase nada assim, de comentário, torcedor, né, sem esse engajamento em rede social, claro, não é um parâmetro para ver se a torcida está ou não, mas é um dado que às vezes se fundamenta, né, quando a gente for ver como vai estar o estádio Bento Freitas. E até pelo que a gente vê de mensagem, que a gente recebe de mensagem, né, acaba sendo um estilo de jogo, não digo exatamente o estilo de jogo, mas os resultados, né, o desempenho do Brasil, né, de eliminação de Série D, de uma sequência, né, sem vencer, faz com que o torcedor ele não esteja ainda no clima de uma semifinal, num clima de uma decisão daqui a pouco mais. E querendo ou não, né, o fato de tu já ter garantido, né, a vaga, acho que pode minimamente, mas também, ao invés de ir na semifinal, vou só na final se tiver, porque vai ser título, porque a vaga a gente já tem mesmo, né, vai estar frio, acho que é uma desculpa a mais pro torcedor, e aí vai ter possivelmente alguém falar, não, mas se não vai em tudo que é jogo, não quer ir, vai escolher jogo, não é torcedor, mas acaba sendo torcedor também. Pro torcedor que não é tão engajado, que não tem tanta, né, prioridade para ele ir em todos os jogos, estar sempre presente, é um motivo a mais isso para que o torcedor, né, não opte por ver em casa, por ver numa TV chavante, por ouvir no rádio, né, para fazer algum outro lazer no seu sábado, esperar e olhar um jogo de Copa, por exemplo. Né?
1: Vai ter França e Paraguai, mais ou menos, no mesmo horário. Né?
0: Pois é. Então, assim, acho que vai ser dentro de campo agora, né, pro Brasil recuperar essa confiança do torcedor. E tem esse jogo em casa para mostrar, né, de frente com o seu torcedor, qualidade suficiente para que o torcedor queira chegar para essa final, né? Óbvio que uma final por si só já vai trazer um público maior do que a gente tem visto no Bento Freitas, mas ainda vai ter um jogo fora de casa, possivelmente, contra o Gramadense, né, ou contra o Bagé. Então o campo vai ter que chamar o torcedor de volta, porque o campo tem afugentado o torcedor pela má qualidade do que a gente tem visto do Brasil em casa e fora, né? Mas fora principalmente dentro do que a gente viu tanto em Série D quanto em Copinha até aqui.
1: É, o Dadá pergunta aqui, né? Por favor, me justifiquem por que o jogo não será no domingo às 11 horas, por favor. Aquele dia a gente falou lá com até o Augusto Cabral, né, nos passou o recado lá, né, Wesley, depois da entrevista do Laércio, e já estava meio que definido que seria sábado às 7. Ah, existe uma possibilidade de ser no domingo às 11, mas pouco provável. Ele disse, sou idoso, entre sábado à noite com muito frio e domingo às 11 horas com temperatura agradável. Pois é, tem isso, né? Eu acho que eu sou muito favorável, né, ao horário das 11 horas. Para o jogador é ruim, a gente sabe, né? Tem toda uma mudança de programação, de acordar mais cedo, de alimentação, de treinamento durante a semana. Mas para a torcida é o melhor horário, ainda mais no inverno. A gente estava vendo ontem a previsão de sol. Então tu pega um sábado à noite com 8 graus, aquele vento gelado. E um domingo de manhã com solzinho, também 10 graus, mas o sol já aumenta a sensação térmica, né? É muito melhor para o torcedor, eu acho que levaria. Claro que tem, né, o jogo da seleção ali no mesmo dia, mas daria tranquilo, né, para o torcedor ir no jogo, voltar para casa.
0: Seria problema só para o torcedor do Santa Cruz, né? Talvez até para o Santa Cruz, dependendo ali, conseguiria chegar. Se não na hora do jogo, para ver um segundo tempo, uma reta final.
1: O pessoal da imprensa lá que estava meio preocupado, né? Porque eles dizem, tomara que não seja às 11 do domingo, senão a gente não vai conseguir ver o jogo, porque aí vai ter que voltar, tem toda, né, alimentação ali, almoçar em algum lugar, e com certeza eles iam perder o jogo. Mas enfim, é um pequeno, né, um percentual mínimo aí de pessoas que seriam atingidas por isso, né? Eu não sei qual é a justificativa do clube, mas era, desde o primeiro momento, o horário preferido, digamos assim, do Brasil, era no sábado à noite, né? O Brasil jogou várias vezes no sábado à noite, gosta desse horário também, mas no inverno, de fato, né, tem muito torcedor que é como o João falou, o time não vem jogando bem. A qualidade técnica mostrada na Copinha é terrível. Os jogos são muito ruins, vamos combinar, gente. O gramado ruim, a iluminação precária, o jogo do nível técnico baixíssimo, aí já tá um frio absurdo, que nem eu, por exemplo, já tô meio gripado, né? Aí, tu tá te recuperando de uma gripe, tu vai pegar frio? Só se o jogo for muito importante, né? Então, realmente, são fatores que acabam afastando o torcedor, né? O torcedor, aqueles de fé, a gente fala muito, né? Aquele de fé, ele vai. Pode estar chovendo canivete.
0: Aqueles mil... Vão?
1: Mil e mil quebrados vão. Né, o Gilson Renier ali, aqueles que ficam ali embaixo ali, o Nilson da Garra, os de fé, o Pedro Luiz, né, que de vez em quando manda mensagem aqui, esse tá sempre lá. Mas aquele torcedor...
0: O Ismael, às vezes eu me esqueço, o Ismael vai estar ali embaixo também.
1: Mas aquele torcedor que não vai sempre, ele não vai numa condição dessa, né, então... É isso, mas enfim, respondendo ao Dadá, desde o primeiro momento o Brasil já trabalhava com o horário das 19 horas do sábado, até nem era 19, era o sábado à noite, né, que eles falaram, né, não colocaram no dia do jogo, só numa última condição. 7 horas e 40 minutos, nós vamos para o primeiro intervalo aqui no nosso Papo da Bola, te convidando a participar conosco no 0539-8413-5473. É intervalo comercial e na sequência a gente volta com o Papo da Bola.

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0: 7h44, estamos de volta. É o Papo da Bola aqui na Rádio Universidade, noite desta quarta-feira, 2 de julho de 2026. Antes de eu ligar o microfone, o Wesley falou uma atrocidade. Olha, ele fala no ar, ele seria xingado aqui por todo mundo, mas é isso. São fatos, né? Às vezes a verdade dói.
1: Às vezes machuca.
0: É, às vezes a verdade dói. 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Boa noite, João. Os torcedores estão no mundo inteiro voltados para a Copa. E tu queres que o Chavante tenha que ser diferente? Puxa, você só corneta. Abraço aí do Luiz Roberto do Capão do Leão.
2: Pelo contrário. Eu, como torcedor gremista, eu quero que nunca mais volte o futebol brasileiro. Hoje... Mas é uma realidade que até o torcedor às vezes fala. Ah, porque não me interessa, tá tendo Champions League, tá tendo Libertadores, tá tendo eliminatórias, Copa do Mundo. Não, quero saber do Brasil. Mas tem uma outra parte que não são esses 1.500 que a gente fala aí dos torcedores fiéis que estão sempre... que optam, às vezes, por fazer uma outra coisa, por olhar uma Copa do Mundo, por fazer ter um outro lazer que não o futebol, né? Por isso que eu citei, mas, olha, por mim que o Grêmio nunca mais joga na minha vida.
0: Hoje eu vi o print lá do... era o perfil do Brasileirão mesmo. Ah, eu sei que você está com saudade, daqui a 15 dias volta o Brasileirão, daí os comentários... Não, eu não estou nada, né? Tá de boa, pode seguir a Copa eternamente. Mas é isso, é aquilo. Eu acho que se, né, fosse uma competição mais atrativa, por exemplo, um mata de Série D, se o Brasil tivesse classificado, né? Ou se o Brasil tivesse apresentando um futebol melhor, tivesse um time superior, tivesse numa Série C, numa Série B, eu tenho certeza que o público seria maior, né? Que, o pessoal ia ignorar, de certa forma, a Copa do Mundo, o jogo da França. Azar da França, né? Azar. E outra... pode botar no celular ali, tá vendo o jogo, vê ali quanto tá, já era. Tem o jogo no YouTube, mas eu acho que, né, além desses fatores de Copa do Mundo, de frio, o time em campo não tá levando, né, o torcedor pro estádio. Por exemplo, esse aqui é de fé, esse é um dos 1.500, João. Boa noite, pessoal. Chico Barcelos e o Ney vão até com chuva e frio. E olha a idade que eu tenho, 64 e o Ney 62, mas não tem ruim, somos sócios. Tá aí, Chico Barcelos, esse é de fé, é um dos que está sempre lá, né, e a gente respeita e admira, né, esses que vão sempre, né, esses são aqueles que podem cornetar, que podem reclamar, né, que tem moral pra isso. Tem muita gente que corneteia e tal, aí não é nem sócio, nem vai a jogo, também tem, né, porque todo mundo tem liberdade de expressão, digamos assim, mas esses que vão sempre, esses têm um... digamos que estão num patamar acima, assim, né? Porque vivem o clube, de fato. Gurizada, vamos lá, né? 7h48. Ô Wesley, na tua visão, ontem nós debatemos aqui, queremos a tua opinião também, a do Lucas, né? Que não estava conosco. Gedeilson, na tua visão, já vai pro jogo? Deve ir pro jogo? O que, tu tem de informação? Tu que é um cara bem informado aí no que diz respeito ao futebol pelotense.
1: A gente não tem acompanhado os treinamentos, mas, na minha opinião, tem que ir. Tem que ir pro jogo, sim. É diferente do Peterson, por exemplo, né? Que eu acho que é um jogador que tem mais a condição de chegar para ser ali no banco de reservas, até durante ali a finaleira do lance rápido. A gente teve um pequeno debate sobre até mesmo o esquema, né? Daqui a pouco se vai manter ou não os três zagueiros. É, porque agora tem a condição de daqui a pouco utilizar dois pontas. Coloca o Andrei de um lado, o Daniel do outro, e aí tu vai ter o Pettersson no banco de reservas, né? Então, tem essa condição a mais o Laércio Aquino. E em relação à lateral, eu acho que é Gedeilson. É Gedeilson, sim. É, o Yuri, né, ele vem atuando até mais como um zagueiro ali pelo lado direito, e eu acho que ele se sai melhor nessa posição. É, ele ajuda bastante ali pela lateral, tem até assistências aí na temporada, se eu não estou enganado, né? Mas eu acho que o Gedeilson eleva o nível desta lateral direita do Brasil. É, o Thiago Baiano não vem conseguindo, né, estar desempenhando de uma melhor forma, que é como chegou, por exemplo, quando chegou foi bem, mas não está conseguindo manter mais esse nível. E o Yuri, como falei, eu acho que está sendo melhor utilizado como zagueiro. Então, se tem alguém para fazer essa função é o Gedeilson, eu acho que ele tem que ser o titular.
0: Pois é, Gedeilson deve ser aí o titular. Brasil, é aquilo, né? Eu escalaria dois zagueiros, né? Mas eu acho que ele vai de...
1: Até porque ele pode, até como a gente falava, né, o Lucas, ele pode daqui a pouco testar o esquema com o Gedeilson de ala. Ver o que ele vai te dar de resposta fazendo esta função, porque o Gedeilson ele é mais ofensivo que o Yuri, por exemplo, né? Outros jogadores também atuaram por ali, alguns eram mais ofensivos, outros eram mais defensivos, né? Mas agora ele tem um lateral direito que tem essa condição de fazer a ala. Do outro lado ele tem o Matheus Streit, deste lado ele pode ter o Gedeilson e ver o que ele vai ter de resposta. É claro que é um jogo decisivo, né? Precisa ganhar para estar chegando à final da competição, mas eu acho que vale daqui a pouco também dele estar tentando fazer esse esquema. E aí, é claro, na zaga a gente tem que ver o que ele vai ter à disposição, né? O que ele vai conseguir estar colocando ali, fazendo essa função, se vai daqui a pouco ir com o Otávio de novo, né? E junto do deve. Thiago Henrique. Aí joga Lula, não joga o Lula, porque o Lula saiu no intervalo do jogo da partida de ida, né? E tava amarelado, jogou mal aquele confronto. E vai manter daqui a pouco ele, né? Até por ser um zagueiro um pouco mais experiente. Então, são dúvidas que, né, contornam essa escalação inicial do Brasil, mas eu acho que talvez pela primeira vez em alguns jogos o Laércio Aquino ele tem aí essa opção de estar pensando que esquema utilizar, de que forma pensar este confronto e essa equipe inicial para a partida de sábado.
0: É, vamos lá, Davi. Cara, o Thiago Henrique tá bem, né? Olha, o Thiago Henrique ele tá muito bem naquela função ali pelo lado direito.
1: É, o Thiago Henrique eu não mexeria.
0: É.
1: Se vai com dois zagueiros, se vai com três zagueiros, o Thiago Henrique ele tem que permanecer.
0: É Thiago Henrique e Lula. Vamos tentar formar aí com três zagueiros. Thiago Henrique, Lula e Otávio. Tu tem os zagueiros, né, de saída de cada lado. Aí acho que o Yuri vai pro banco, né, pra jogar o Gedeilson.
2: Olha só, desculpa, eu discordo de vocês.
0: Por quê?
2: Pra mim é o pior momento do Thiago Henrique no Brasil.
0: Sério?
2: Pra mim é o pior momento do Thiago Henrique no Brasil.
1: Ele fez um bom jogo lá em
2: Santa
1: Cruz. O Patolino.
2: O primeiro tempo eu achei ele abaixo, assim, errando passe. Tem até uma cobrança do Laércio uma hora nele, porque ele erra um passe no meio de campo, assim, numa zona central que gera um contra-ataque. Eu acho que ele tá no pior momento, acho que talvez justamente, porque o time tá bagunçado. Eu não tenho, e olha que eu já falei diversas vezes, né? Eu gosto muito do Thiago Henrique, acho que é um jogador para o Brasil manter por mais tempo, lapidar cada vez mais, né? Para ser titular, quem sabe, daqui a uma temporada, né? Mas acho que para mim tá no pior momento dele. Eu já vi ele jogando bem mais, tanto de volante quanto de zagueiro. Eu acho que pela bagunça que o Brasil tem sido, né, de não ter ainda os dois volantes não darem certo construindo o jogo, né, acho que ele acaba errando muitas vezes a saída de bola justamente por isso, porque é bagunçado, o Brasil está bagunçado nesse momento, ainda não se encontrou, né, nessa maneira do 3-5-2, né, de quem vai iniciar a construção de jogada. Mas para mim é isso, né, não acho que ele esteja no melhor momento. Se for para um 4-3-3, eu botaria Yuri e o Lula, o Gedeilson na lateral direita e o Thiago, pra mim, iria pro banco.
0: Muito bem, olha aí, opinião forte de João Antônio Ferreira. Mas eu, sei lá, não vi assim, né? Pra mim, a minha visão ainda é positiva do Thiago.
1: Eu também. Até, como eu tava falando antes, o Patolino, ele entra, ele tem dois lances. Um deles, ele ia sair na cara do Davi e o Thiago Henrique conseguiu estar ali para talvez a única chance, se não me engano, do Santa Cruz no segundo tempo.
0: É, ele travou, né, na
1: ele
0: hora.
1: Ele travou,
0: né?
1: E também a saída do Brasil dependia dele. Ele conseguia estar avançando, ele ultrapassava o meio campo. Então, por isso que eu acho que o Thiago Henrique, ele, na minha visão, ele não deveria sair. É, mas é aquilo, né? Pode agora ter a opção, porque o Laércio, ele reclama, após a partida lá contra o Santa Cruz, que ele não tinha zagueiro no banco de reservas. E agora ele tem, né? Ele tem essa possibilidade. E aí ele vai escolher quem, né? Se ele for com três zagueiros, ele vai ter um. Se ele for com dois zagueiros, ele vai ter dois, né? Que fazem essa função da zaga. Então ele vai ter agora essa opção de, como falei, estar escolhendo, né? E tendo essa possibilidade de ou desfazer dos três zagueiros e montar uma equipe talvez um pouco mais ofensiva, né? Botando daqui a pouco mais um atacante, mais um meio-campista, ou ele mantém o esquema dele, tentando ter essa convicção e tendo essa chance, né? De, como falei também, de testar o Gedeilson, ver o que ele vai te entregar fazendo essa função pelo lado direito como um ala.
0: É, pra mim, o Gedeilson, ele tem que jogar, né? Ele foi contratado pra isso, né? Mas não sabe como tá a questão física dele. Na entrevista ele disse: olha, eu tô há um mês sem jogar, mas eu tive uma pancada no joelho, e esse mês foi pra deixar, né, pra eu tratar, pra eu ficar zerado ali no tratamento e tal. Então ele garantiu que tá 100%, né? Isso é importante pra tranquilizar o Laércio, o torcedor, né, de o Brasil não contratar um jogador bichado, digamos assim, né, que venha e sofra com lesões. Não, tá bem e, pra mim, tem que jogar. O Lula, eu acho, não sei, João, se ele saiu meio queimado, eu acho que não, acho que ele já tinha cartão amarelo e o Laércio optou por tirar ele, tá? Então, acredito que ele vá pro jogo porque ele é, né, o homem de confiança ali, né, um cara experiente, né, não tá comprometendo. Ele foi mal, assim como todo o time do Brasil foi mal na primeira etapa, né? Foi uma atuação muito ruim, então pudesse ele tiraria todo mundo. Outra coisa, o Lucas falou, né? Alan e Simas não deu liga. Vocês mudariam ali no meio também? Porque eu, cara, vou ser sincero, né? O Alan, ele é um ótimo ladrão de bolas, né? É aquele pitbull mesmo, né? Até o Marcelinho apelidou ele ano passado do pitbullzinho da baixada. Mas ele tem errado muito passe, né? Então é aquilo, rouba a bola pra entregar pro adversário de novo. Eu assim, achei até meio assustador assim, a atuação dele contra o Santa Cruz. Ele é um dos que sai no intervalo também, né?
2: Isso.
0: Então, eu não sei, já é o Laércio falou numa outra entrevista: ah, eu falei com o Alan, ele jogou mal, acho que foi contra o Azures, ou não, contra o Guarani. Contra o Guarani. Aí tira ele no intervalo de novo, não sei, daqui a pouco vai tirar ele do time, né?
2: Pois é, eu... É aquilo, eu acho que teve mais oportunidades e em alguns jogos foi mal, mas eu acho que eu voltaria com o Venício e...
0: Simas.
2: E Simas. Eu acho que o Simas rendeu um pouco mais sendo... Né, um primeiro volante do que agora tendo mais liberdade, né, apesar de que mesmo sendo um primeiro volante ele consegue, acho que como primeiro volante ele consegue iniciar a construção de jogadas com mais qualidade, como segundo volante ele pisa um pouquinho mais na área, mas eu acho que como primeiro volante ele não está impedido de pisar na área. Claro que ele vai ter que ter um pouco mais de cuidado na contenção, mas ainda assim vejo ele com totais condições de atacar algum espaço, de rondar, de chegar dentro da área ofensiva como para fazer gols, como fez até ali na reta final da Série D. Então, né, tentaria novamente um Vinícius, porque num nível mais baixo, né, o Vinícius jogando num nível mais alto que era D, teve jogos que ele realmente foi mal, foi apagado. Mas o Alan agora jogando, né, num nível baixo, que é a Copinha, ele está... mais ou menos como estava o Venício no nível acima. Então, a tendência é que o Venício, né, fazendo a função novamente que ele fazia, jogando num nível mais baixo, ele vai desempenhar um pouco melhor, né? E, para mim, foi um dos que ajudou a melhorar o Brasil na saída de bola, no controle de jogo, na partida, né, no segundo tempo da partida de ida contra o Santa Cruz.
0: É, eu acho, não sei vocês, mas que ele vai começar a pensar o time a partir daquele... que estava em campo no segundo tempo, né? Que ele É claro, aquela zaga ali eu acho que ele não vai repetir. Porque a zaga do segundo tempo era Thiago Henrique e Otávio, né? Não tinha zagueiro.
1: Pela falta de opções,
0: não tinha zagueiro de origem ali. Mas do meio pra frente era Simas, Vinícius, Masson, Germano, né? É o Germano. Isso. Entrou. Não sei se.
1: Eu, sinceramente, não iria nem com o Alan nem com o Vinícius. Eu daria mais uma oportunidade para o Guti, fazendo essa função de camisa 8. Teve já, em outras partidas, né, essa dupla Guti-Masson, e eu acho que tem essa condição. O Vinícius, sinceramente, ele foi muito mal. Muito mal mesmo, principalmente nos últimos jogos do Brasil da Série D. E aí entra o Alan e também não está conseguindo render ali. Também está indo muito mal. E foi mal, realmente, muito mal lá em Santa Cruz. E ele até, né, a gente vê que ele realmente, marcando, ele é muito bom. O Alan, ele é muito bom marcando. Só que o Brasil, ele precisa, às vezes, sair e ele precisa ter essa posse de bola, tenta ter essa posse de bola. E o Alan erra bastante nessa situação. E o Laércio já falou isso, como citaste bem anteriormente, porque lá contra o Guarani foi a mesma coisa. Ele errou bastante tecnicamente, ele se doa bastante, consegue ser bom marcador, mas ele erra bastante tecnicamente. Então acho que a fase dos dois não tá boa, tanto do Vinícius quanto também do Alan. Então, para mim, sinceramente, eu acho que se tem um jogador que, pelo menos do que vi, que conseguiu fazer essa função bem, que é um jogador que tem um bom passe, é um jogador que tá sempre aparecendo, tá sempre se movimentando, para mim foi o Guti. Então eu acho que se tem alguém que eu daria uma oportunidade nesse momento, porque o Brasil precisa vencer o jogo também. O Brasil não pode daqui a pouco entrar para esse confronto querendo ter a posse de bola, tendo ali também, é claro, tu vai tentar ter essa calma para conseguir chegar ao teu gol, mas se tem um jogador que tem uma boa finalização, por exemplo, tem um bom passe, é o Guti. Então eu acho que para alguém para fazer essa função, estar ali jogando um pouco mais avançado, e se nessa dupla junto do Júlio Simas, e até claro, porque o Brasil ele tem aí essa formação, né, com três zagueiros que se defende muito bem, eu acho que eu iria com o Guti, não iria nem com o Vinícius, nem com o Alan.
0: E aí, Fernando, faceiro esse time do Wesley na tua visão?
3: É, bem faceiro, né?
0: Faceirinho. O Wesley é um treinador... Que ofensivo. Vai pra cima, é isso aí, sem medo do adversário.
3: Eu acho que eu iria com o Vinícius também, acho que ele é mais equilibrado, assim, né, na questão ofensiva-defensiva. Claro, o Guti, ele fez umas aparições interessantes na Série D, também na Copa FGF, né, tem sido agora um 12º jogador, né, um Sim. atleta que vem entrando nas partidas, mas eu iria um pouco mais controlado, né, eu não sei o que Santa Cruz pode oferecer de perigo, né? não ofereceu tanto perigo, né, pra ser sincero, na partida de ida. Mas é um time que é perigoso, né? Um time que pode assustar em contra-ataques. Então eu acho que eu repetiria a estratégia do João. Na verdade, eu não iria com a linha de três zagueiros, né? Mas eu acho que isso o Laércio não vai abrir mão, né? Ele gosta do 3-5-2. Eu iria no 4-3-3 ali. É uma zaga com um sistema de zaga com dois zagueiros, dois laterais, né? Sendo um o Gedeilson, acho que o Gedeilson tem que fardar. Um meio de campo ali com três meias, né? Júlio Simas, Vinícius e o Masson. Aí três, dois pontas, né? E o Gabriel Morbeck. Eu acho que eu até poderia utilizar o Streit, né? Uma das pontas. É um jogador que chega bastante no comando de ataque, né? Um jogador que é bastante ofensivo. Eu abriria a mão, sabe? Eu abriria a mão dos três zagueiros, mas eu acho que o Leste não vai fazer isso.
0: É que aquilo, né? Tu pode muito bem fazer uma... Ah, é três zagueiros, mas o Otávio e o Streit jogam juntos. Então, com o Otávio jogando, o Streit praticamente não passa do meio, né? Ele praticamente é um meia esquerda que volta ali pra ajudar, mas que atua muito mais do meio pra frente. Então, tu pode adaptar esse esquema, né? Tendo os outros dois zagueiros, né, como zagueiros de fato, o Otávio como lateral e o Streit como um meia.
1: Só
0: lá, ponta.
1: Também, porque... Tu ter a opção de ter Gedeilson de um lado e Matheus Streit do outro, são duas opções bem qualificadas, até pensando na Série 2 do Campeonato Gaúcho, de opções de lateral, né? É claro que o Otávio também, ele entra, às vezes entra muito bem, mas acho que o Otávio, sendo essa opção daqui a pouco para um segundo tempo, ele tem rendido até melhor do que quando começa como titular fazendo essa função pelo lado. Então, são duas opções que são bem interessantes. É claro que a gente tem que ver de que forma vai estar rendendo ali na hora da prática, né? Mas tu ter Gedeilson de um lado e Matheus Streit do outro, até pensando na qualidade ofensiva, eu acho que é uma situação bem interessante que o Laércio vai ter nas suas mãos.
0: Muito bem.
2: Vou usar rapidinho. Fala aí. A respeito que tu tinha falado, né, que tu não cravava, né, pelo que a gente viu até aqui, a classificação do Brasil. Num 3-5-2 eu tenho esse teu pensamento. Na manutenção do 3-5-2, né, com os atletas que ele jogou na primeira etapa do último jogo, também não sei se o Brasil consegue. Num 3-5-2 com algumas dessas mudanças, o Gedeilson, quem sabe, na ala direita, né, um outro volante junto com o Simas, né, o Andrei de titular, acho que até pode pela primeira vez dar certo esse 3-5-2. Mas num 4-3-3 aí eu não vejo o Brasil sendo eliminado.
0: É, esse esquema de três zagueiros não funcionou ainda, né? O melhor tempo ali do Laércio, eu não vi contra o Guarani, mas, né, convenhamos, aquele jogo com o Brasil foi um amistoso, né? O Brasil estava classificado já. Até abriu 3-1 ali, beleza. Mas, cara, eu não vi ainda, né, uma boa atuação desse esquema. E tu vê, ele mudou o esquema lá contra o Santa Cruz, claro, entrou, né, o Andrei, né, que melhora muito o time do Brasil, mas a mudança de esquema também foi um fator preponderante para isso. Quando a gente está vendo aqui Portugal e Croácia, quase que abriu o placar o Bruno Fernandes, né, boa defesa.
1: Pediu pênalti, mas a bola bate no jogador da Croácia antes, né?
0: Já foi checado e não foi pênalti. 0-0 placar, 5 minutos da etapa inicial. E o Papo da Bola vai para mais um intervalo. Daqui a pouco tem as mensagens dos nossos ouvintes aqui no Papo. Já voltamos.

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1: 20 horas e 6 minutos.
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7: É

0: 8 e 9, 8 horas 9 minutos, 7.3 a temperatura em Pelotas, faz muito frio na Princesa do Sul e nós estamos de volta com o Papo da Bola, noite desta quinta-feira, 2 de julho de 2026, sempre para o Cepel, peças e acessórios pioneiro e também via urbana. 9 minutos do primeiro tempo, Portugal e Croácia, 0-0, jogo válido aí pela Copa do Mundo. Quem passar encara a Espanha. Bom, Espanha e Portugal já seria...
1: Quem passar está eliminado.
0: Pra ser mais... Ah, para, ué. Resumir a... Não começa. Não começa. Vamos lá. Áudios agora. Áudios. Primeiro, do Clóvis. Vai pro ar.
2: Boa noite, amigo.
0: Boa noite.
2: Ô, recebi essas notícias boas aí hoje. Notícia boa. Brasil, já, graças a Deus, já o calendário praticamente cheio para o ano que vem. Essa contratação do Gedeus, muito boa. Muito boa. Vai nos apoiar muito agora nesse final de semana. Tá? Não quero ser problemático contra o treinador, não tenho nada contra ele. Até estou de acordo com o senhor que falou aí, que ele é o professor Pardal, e realmente é. Vamos, não tem nada, não. É pressão total. Vamos ser campeão, vamos abraçar ele, dar a premiação dele, botar ele no ônibus, trazer o Luizinho Vieira para a divisão de acesso e segue a festa. Infelizmente, não caiu nas graças da torcida esse treinador. Não, competência ou não competência, não sei, não vou julgar o cara pelo pouco trabalho que ele fez aqui. Mas pelo pouco que a gente está vendo, assim, para nós, que a gente gosta de um time aguerrido, um time de força, que agora é na divisão.

0: Chaves, na audiência. Pois é, o Bolívar e o Kleber, eu confesso que eu não sei o que tá fazendo da vida. O Bolívar tá de comentarista lá no programa lá
1: Eles tinham
0: dos.
1: largado a vida
0: É,
1: de
0: não,
1: treinador, né?
0: o Kleber acho que foi o único trabalho dele, né? Cobrança de falta de Cristiano Ronaldo na barreira.
1: Eu falei que se passasse da barreira já era um ganho.
0: Daí é pênalti, disse Fernando Moraes.
2: Não só eu, tá?
0: É, eu não falei.
1: Em 2018 fez um
0: É, em
1: golaço, né? Não
0: 2018,
1: dá
3: ele
1: pra.
3: tem um plano.
0: Ele tem um plano. Fará. E acertou ali bem nos Países Baixos do camisa de número
3: Nossa
0: 3.
3: Senhora.
0: Ah, olha lá já. O homem já tava no ar ainda e já fez aquela cara feia. Coitado, minha solidariedade aí a ele. Luiz Augusto Simone.
4: Boa
0: Boa
4: tarde,
0: noite.
4: pessoal. Boa noite. Um abraço a todos. Afinal, a vaga está certa ou está praticamente certa? Ou está certa ou não está certa ainda? Praticamente, está praticamente grávida. A menina está praticamente grávida. Ou está grávida ou não está grávida. Ou a vaga está assegurada ou não está ainda. Que coisa isso, tia? Concordo com vocês. Ninguém tem certeza que o Brasil vai ganhar do Santa Cruz, hein? Vai ser terrível o jogo.
0: É, o que que é, o por que que a gente está usando o praticamente o Luiz Augusto Simone? Porque a CBF não confirmou ainda, né? Mas todo mundo diz que tá garantido.
1: Existe uma projeção
0: É.
1: que diz que o Brasil tem a vaga. O Hélio usa essa projeção, por exemplo, na entrevista que o Lucas fez e fala que o Brasil tem a vaga. Só que a CBF não tem, o ranking ele só sai no final do ano, então não tem como saber, né? Não ter o 100% de certeza.
0: Exatamente. Assim como ano passado. O Brasil, É que ano passado a projeção, o Brasil era o segundo, né? Tava mais certo ainda. Mas de acordo com a projeção, Luiz Augusto Simone, o Brasil está na Série D do ano que vem. Porém, ainda não é. Ainda a CBF não confirma. Então nós aqui, né? Jornalisticamente, né? Não usaremos a.
2: Vamos cravar,
0: Não
2: né?
0: vamos cravar. Daqui a pouco
2: Depende,
0: dá.
2: acho que quem sobe também, né? Questão de
0: É,
2: ranqueamento.
0: daí daqui a pouco dá um problema aí, daí vem em cima de nós. Mas vai, o Brasil tá na Série D, sim. Tá? Fala baixo aqui pra
3: Não,
0: falar
3: mas é
0: bem
3: que
0: baixinho.
3: o critério do ranking é o último a ser definido, porque tem todas as copas estaduais, tem acesso, então as equipes confirmadas via ranking é a última coisa do ano. A projeção é que o Brasil vai estar sim, até pela sua posição, então ninguém vai cravar, mas o próprio Hélio disse, fala, a indicação que temos é que teremos a vaga, só falta a confirmação.
0: É que nem lá, quando dá um, sei lá,
1: São Luís falou, né?
0: Oi?
1: Então São Luís falou.
0: É, o São Luís também usa. Eles têm uma informação extraoficial, né? É, que nem a notícia aí do assassinato e tal, daí a mídia usa suspeito, né? E o pessoal fica bravo, ah, como suspeito, já tá certo. Não, mas a mídia, o
2: Quem
0: jornalismo tem que usar.
2: condena é a justiça, não é o
0: Exato, é, não
2: jornalismo.
0: é. Quem dá a vaga pro Brasil é a CBF, não somos nós.
5: Ontem eu vi um estudante do jornalismo ali que estava retrucando a respeito disso, reclamando, né? Ah, me irritei, até dei um follow nele no Instagram.
0: Ah, é? Tom. A gente, é dos nossos, não?
5: Não,
0: Chatão. Tô.
3: Pois é, eu vi que eu tinha perdido um seguidor.
0: Ah, foi o LF,
2: Não é
0: tomou.
2: bom ter Lucas Abel como inimigo.
3: Gire a faca, já dizia
0: É.
3: o
0: Vamos
3: Maestro
0: lá.
3: Júnior.
0: Nosso querido Chico Arruda vai pro ar.
6: E para completar, meus amigos
0: Boa noite.
6: da mesa, é isso aí, garoto. Tá? Por que que não botar esse jogo para sábado à tarde? É por causa da Copa do Mundo? Quem é chavante esquece Copa do Mundo, esquece Flamengo não sei quem, esquece Milan e não sei quem, e vai a campo. Ser chavante é ir a campo. Tá? Mas também não é, tá? Cobrar essa exorbitância aí, ó, por um ingresso para ver uma partida de copinha. Ah, é uma semifinal. Agora, se fosse uma final da Série D, Série C, Série B, ah, aí sim poderia cobrar 60, 80, R$ 100. O chavante ia. Eu não vou. Sou sincero em dizer, eu não vou essa partida. Uma, moro na praia. No final, eu tenho que pagar Uber para ir para casa, tá? Aí fica ruim, né? É, eu achei que a SAF ia ser uma coisa e está sendo outra bem diferente.

0: tá? Já tô perdendo a confiança. Boa noite, garotos. Um bom programa para nós todos. Essa foi a minha fala. Mas se eu vou jogar um jogo, eu moro na praia. Um velho com 73 anos, fazer 74 anos. Né? Com certeza, vai pegar um resfriado, então uma pneumonia. Boa noite, garoto. Obrigado.
1: Valeu, grande Chico Arruda, sempre na audiência. Boa noite, pessoal da Rio. Se o Brasil for a final, voa no Bento Freitas, voa Pelotas, Lázaro de Porto Alegre. Valeu, Lázaro. Tamo junto. Aqui o Luiz Roberto. Pelotas perde o treinador antes da estreia da segunda onda. No Lobo não tem crise. Falem disso, Luiz Roberto. Calma, meu.
2: Muitos, até eu acho que o São Luís fala isso, não perdeu o treinador porque ele não foi nem anunciado.
1: Ele não foi nem anunciado, né? E outra, já tem outro. Mas a gente falou assim, calma, amigo, calma. Vai dar tudo certo. O Brasil vai classificar no sábado. Vamos ter fé. O Gilson Renier e o Pitaquinho.
3: Boa noite, gurizada.
1: Boa noite.
3: Vou dar uma ajuda pro doutor Laércio Aquino para ele ganhar esse jogo. Tem que parar com essa frescura de três zagueiro. Joga com uma linha de quatro, joga no 4-3-3. Vou escalar o time para ele. Davi, Gedeilson, Yuri, Lula e Strike. Bota só o Simas, o Venício e o Guti no meio. Peterson, Morbeck e Andrei. Tá aí o time para ganhar bem do Santa Cruz. É isso aí, parar com essa frescura de três zagueiros, de inventar coisa. Esse é o time, gurizada, para ganhar. É isso aí, ó. Davi, Gedeilson, Yuri e Lula e Strike. Simas, Venício e Guti. Peterson, Morbeck e Andrei. Tá aí a nossa seleção. Tá bem? Abraço. Clássico 4-3-3. É isso aí. E vamos tirar aqueles anão do time. Simplesinho, clássico. 4-3-3, joga pra ganhar. Esse é o time. Vocês não acham?
1: Que isso, hein? É da escola Wesley Dagani. Não, mas é um bom time, sim. É só aqui, só um adendo, né? A gente nem viu o Peterson jogar ainda. Nem conhecemos o Peterson, né? Mas de fato eu
4: trocaria, talvez. Acho que tá muito bom. Não, mas tá talvez bom. Masson na do Guti e o Guti na do Peterson.
1: É isso aí. Bom também. Me serve.
2: Aí viram os quatro meias do Gilson, né?
1: Exato. Que, em determinado momento, na copinha, foram muito bem,
2: passeou,
1: né? Passeou. Eugênio Lino.
5: Pessoal, tá ouvindo vocês falar aí. Boa noite, primeiro lugar.
1: Boa noite.
5: O problema de vocês cada vez melhor. Cara, eu sou fã do Alan. O Alan erra muito porque ele participa muito. Tem jogador no Brasil que não erra porque foge do jogo, tem medo de jogar. E outra, o Brasil contratou um lateral direito, graças a Deus. Porque o Yuri já era pra ter saído há muito tempo do time e jogar, nem que seja o Alan ali. Pelo menos marca, apoia. O Yuri não apoia, não marca direito, só cerca. Por cima, cabeceia pouco. Nós já tomamos 3 gols nas costas dele. O Brasil já era pra ter trocado há muito tempo, time. Mas graças a Deus agora temos um lateral. Só não vamos inventar de botar de zagueiro aí sim. Aí eu me caio do botão do bolso. O resto, eu acho que a tendência nossa é ganhar de Santa Cruz. Nós temos que jogar para cima, não temos que jogar, inventar jogo. É 4-3-3, ir para cima de Santa Cruz, time horroroso, time de várzea. Se o Brasil não ganhar desse Santa Cruz aí, pelo amor de Deus. Aí eu já estou com medo até. E treinador, nós vamos ter que dar um jeito. Até o Hélio já 10 mil fiz melhor. Nós vamos ter que trocar esse treinador aí. Não tem condições. Nós temos que dar um jeito de arrumar um treinador, gurizada. Senão nós não vamos subir. Um abraço aí pra vocês, gurizada. Bom programa aí. Tá ótimo.
1: Tamo junto, meu irmão. Obrigado aí pela audiência. É isso, né? O Alan, eu gosto dele porque ele não se esconde do jogo mesmo. Né? Só que a gente tá aqui pensando como o Laércio. Ele já meio que deu uma cornetadinha nele numa entrevista, né? Aí tirou ele no intervalo. Será que vai manter ele pro próximo jogo? Mas, de fato, ainda assim é um jogador importante, né, pro esquema. E nós aqui também falamos, olha, se não passar do Santa Cruz, Deus o livre, bater na madeira aqui. O Laércio já vai balançar no cargo. né? Porque tu precisa medir com a mesma régua do Gilson, que tava passeando na copinha, né? Tu não conseguir nem chegar numa final, aí a pressão vai pegar com certeza. É, boa noite. Na real, minha opinião, o time regrediu com esse novo treinador. E outra, o Brasil não joga no 3-5-2. Mandou 3-5-1 aqui o nosso querido Leandro, mas aí faltaria um, né? Ele sempre tem aquele jogador, sempre tem aquele jogador que é um a menos, né? Então, sempre tem, né?
2: Qual vai ser a corneta dele?
1: É tipo a seleção do Equador ali com o Eder Valencia no ataque, jogava com um a menos na Copa, né?
2: E, Portugal, né? Agora.
1: É. O Antônio Alves do Barro Duro.
6: Boa noite.
1: Boa noite.
6: Não tem como responder, mas não precisa ser hoje. Desde a primeira participação do Chavante em campeonatos brasileiros, que eu me lembro que foi contra o Joinville, um dia de chuva, mas não me lembro que ano foi aquilo. Até agora, quantas participações o Brasil teve? Eu sei que o Brasil participou de todas as séries do brasileiro. Na A, uma vez, na B, 6 anos, na C, várias vezes, e na D também. Mas você tem ideia de quantos campeonatos brasileiros até agora? E 3 Copas do Brasil, né? Não é fácil. É um currículo invejável que muita gente deve estar com uma dor de cotovelo. Tem como me responder isso aí, meu amigo? Desde a primeira participação do Campeonato do Brasil, que foi contra o Joinville, não me lembro que ano foi, eu fui esse jogo. É, foi um dia de chuva, o Brasil perdeu 1-0 para o Joinville, foi a primeira participação do Brasil em Campeonato Brasileiro. Mas quantos até hoje? Quantos campeonatos nacionais o Brasil participou? Ser chavante é um orgulho. Boa noite.
1: Boa noite, valeu. Vamos pesquisar aqui, talvez pedir ajuda para o Isan Miller, né? Mas vou abrir aqui o Google, ver se a gente acha. Mas é isso que está ajudando, né, o Brasil, especialmente agora nos anos 2000, que está ajudando o Brasil a ter essa vaga do ranking, né? Que o Brasil joga nacional todo ano. Se pegar o início dos anos 2000, aquelas participações do Brasil na Série C, que eu comecei, que mais ou menos que eu me lembro ali, 2006, eu acho, o Brasil já jogava a Série C, né, que o Brasil... Tem aquela foto do Millar contra o Davi Luiz, que foi o ano que o Vitória e o Bahia estavam na Série C, que o octagonal, o final foi aqui, né, o Brasil enfrentou os dois times aqui na Baixada, acho que estava Ipatinga também, né, desde aquele momento ali... Oi?
2: Um América Mineiro.
1: Isso, é.
2: O Brasil cai até pro...
1: Isso, aí 2000 e... Acho que foi 2008 que o Brasil caiu pro América Mineiro. Mas enfim, todo ano o Brasil tá jogando competição nacional. Aí vai pra Copa do Brasil 2013. Joga também, acho que 2015, aquela contra o Flamengo, né? Que até a arquibancada do Bento Freitas caiu. É, depois sobe pra Série B, joga a Primeira Liga. Então, isso tudo tá ajudando o Brasil a ter essa pontuação no ranking para classificar todo ano para a Série D, né? Então, né? E não adianta, é caro, é deficitária a competição, a gente sabe, mas é isso, tu quer ser um time grande, time relevante no futebol brasileiro, tu tem que jogar competições nacionais. Vamos mais uma aqui do Antônio Alves.
6: Voltei, esse senhor aí está dando opinião sobre o treinador, eu concordo com ele, esse treinador aí está demonstrando que ele é muito fraco. Esse esquema de 3 zagueiros aí tá uma bagunça mesmo, como disse um de vocês. Tá uma bagunça o time do Brasil. Deus que me perdoe, que coisa horrível. Piorou, mandaram o Gilson embora e ficou horrível. Olha, vou dizer uma coisa. E Vim Vieira tem razão, seria uma boa. Boa noite.
1: Ué, seria uma baita, né? E sabe, um dia no futuro. Boa noite, Gustavo. Ele fala que aquele rapaz das 10 a 1 já está contra. O jogo seria melhor às 11 da manhã de domingo, diz o Pedro Luiz. Valeu, tamo junto. Boa noite, pessoal do Papo da Bola. Parabéns pelo programa, sempre na sintonia. Um grande abraço ao Clóvis Ney, canário do Simões Lopes, e para o meu amigo Júlio do Cavaco. Ele fala que rei, não sei se eu deveria falar. Mas abraço aí pra... Não, é outra coisa. Luciano Xavier mandou o recado. Aqui o Miguel Martins, ele mandou aqui: a primeira participação do Brasil em campeonatos nacionais ocorreu em 1978, quando disputou o Campeonato Brasileiro da Série A, conhecido na época como Copa Brasil. O time garantiu a vaga após conquistar o histórico brapel seletivo em 77 contra o seu arquirrival Pelotas. E o clube terminou a competição na putz, na posição de 72, é
2: 72ª,
1: né? É 72ª, mas a experiência serviu de base para as campanhas ainda mais marcantes, como o terceiro lugar nacional alcançado na Série A de 1985. É, daqui a pouco a gente vê quando foi, né, aquele que o Antônio Alves citou ali contra o Joinville na chuvarada, né, mas pelo visto faz tempo aí. O Nilson da Garra mandou uma foto aqui com o Hélio Vieira, hein? Vai pro ar aí, Nilson.
7: Boa noite, obrigada da mesa aí, João, o Lucas, o Gustavo. Como é que tá a gurizada da mesa? Essa mesa aí tá confirmada, essa mesa aí, hein? Só jogador caro aí, hein? Não adianta nada. E aí, gurizada medonha? Que o Brasil já tá já na Série D? Não, vamos ter que ganhar a copinha, porque senão fica muito fácil, né? A gurizada da mesa aí, né? Vou mandar um abraço pro meu amigo Luiz Carlos aí, o assador aí, tá, meu amigão? Tô na escuta, gurizada. Vamos para, olha aí, chegou um bom lateral aí, chegou um atacante bom. É isso aí, gurizada, não adianta nada. Tô aí na escuta, no YouTube.
1: Valeu, meu rei. Tamo junto sempre. Aqui a última do Luiz Augusto Simone.
8: Ah, vocês querem me enlouquecer, eu voltei, todo mal a volta.
1: Normal.
8: Não tem nada segurado, então, todo mundo diz que é o colher, todo mundo diz. Então não tá segurada a vaga, tem que ganhar do Santa Cruz pra ganhar a copinha, é simples assim. Pessoal, a última participação, eu concordo com esse último chavante que falou. O Alan é um baita no jogador, tio. O problema é que não tem companhia. Ele é um anão gigante. Ele dá combate, ele participa em todos. E claro, quem participa muito erra muito. Mas o Alan com companhia, jogando assim como desarmando e passando a bola, não precisa dar passes em profundidade, ele é um baita do jogador, ajuda muito, tchan. É que o time tá mal armado. Esse treinador aí, olha, se ele não mostrar agora contra o Santa Cruz, e caso, porque não é certo, caso a gente passe, se não mostrar contra o Bagé ou o Gramadense, tem que mandar pegar o Penha. Não tem outra saída. Era melhor ter deixado o Gilson.
1: Pois é, só que aí se vai pra final e ganha, e a final é 10 dias, é 10 dias antes da divisão de acesso, né? É, o Wesley trouxe essa questão, né? Mas enfim, as últimas de texto. Gostei da entrevista do técnico do Pelotas, preocupado em ganhar clássico, isso é bom. Enquanto o Brasil ganha tudo e se mantém colocado no ranking nacional, eles ganham somente o clássico. Pensamento de quem nunca chega em lugar nenhum, kkkk. E mais, e depois ficam fechados 252 dias do ano. Aqui, time do Brasil na Série C 2006. Feijão, Júlio, Renato, Regis, Evaldo, Carlos Alberto, William, Dudu, Everton, Severo, Milar e Matão. O Franciel, entre parênteses aí. Tinha um atacante muito bom emprestado pelo Palmeiras que lesionou. Entravam muito. Daril, Maurinho, Thiago Freitas, Bruno Salvador e Alex Martins. Segundo ele, seria campeão fácil hoje em dia. Era realmente aí um time interessante aí da Série C de 2006. Eu lembro, eu não sei se foi 2006 ou 2008, que eu fui com o meu tio Valdecir, muitos conhecem ele, o Suca, que acabou falecendo em 2021. E quando ele vinha a Pelotas, ele me levava nos Jogos do Brasil. Teve 1-0 contra o Ipatinga. Eu acho que foi. É, porque em 2008 o Ipatinga já estava até na Série A. Yeah. Foi 2006, foi 1-0 contra o Ipatinga. Eu estava nesse jogo, fui com meu tio, o Brasil ganhou de 1-0 naquela oportunidade. E eu tinha 10, 11 anos na época, então. Eu lembro. Por isso que eu até citei o Ipatinga, porque eu tenho essa lembrança, essa memória aí. Bom, 8h31, vamos ficando por aqui com o Papo da Bola, mas não desliga o rádio. Daqui a pouquinho tem o Falando de Copa aqui, né, Rio?

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0: Olá, boa noite! Quinta-feira, dia 2 de julho de 2026, 8 horas e 36 minutos. Eu sou João Antônio Ferreira e nós estamos falando de Copa aqui na Rádio Universidade. 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Aqui você fica sabendo das principais informações da Copa do Mundo 2026. E você, amigo ouvinte, vem a falar de Copa conosco através do WhatsApp 98413-5473. Também lá no nosso YouTube, Rádio Universidade de Pelotas. Hoje a mesa está cheia. Muito boa noite, Gustavo Lousada, tudo certo?
1: Boa noite, João, boa noite a nossa mesa aí. Que legal ter a mesa cheia, né? Vamos hoje, Lucas Fabião e principalmente o Wesley da Gari. Que honra ter o nosso WD aí no Falando de Copa, rapaz.
0: Pois é, boa noite, Wesley. Fala aí, Wesley.
2: boa noite, João, a tia os guris. Bom, sempre bom estar participando Falando de Copa. A gente que está vendo, acho que todos os jogos, se for botar na ponta do lápis, a gente viu, né? Então, sempre bom estar falando da principal competição do mundo.
0: Boa noite, Fernando Moraes, tudo certo?
3: Boa noite, João, aos guris, a todo mundo que acompanha agora Falando de Copa. Vamos falar um pouco mais dessas fases de 16 avos que está chegando ao fim.
0: Lucas, Fabião, boa noite.
4: Boa noite, João, aos guris, a todo mundo ligado aqui no Falando de Copa. E, por favor, toquem pro Cristiano.
0: Ah, olha, incrível a ruindade dessa seleção croata. Inacreditável a Croácia tentando, né, não digo nem jogar futebol, tentando se defender apenas, né? Um futebol muito pobre.
2: É muito fraco, né?
0: Como diria nosso ex-colega, nosso amigo Marcelo Presso, né? Na questão do nível da Copa do Mundo, né? O problema é que as seleções que a gente espera um pouco mais estão com um nível ridículo, como a Alemanha, como a Croácia.
2: Acho que da Croácia até nem se esperava tanto, né? O jogo que a Croácia fez contra o Brasil, né? Até já se mostrava que era uma seleção abaixo.
0: É um fim de ciclo já dos melhores. A gente tava falando, tá, quem é que joga ainda? Será que o novo ciclo é bom? E a gente vai ver, o novo ciclo é horrível e os bons estão tudo parando, né? Talvez até um Kovacic já numa reta final de Copa com seleção um pouco mais jovem, mas Modric, Perisic, os melhores da Croácia já deixando a Copa do Mundo, claro, vamos ver se hoje ou se mais pra frente ainda nessa edição. Mas a gente começa a falar do jogo ainda de ontem, Estados Unidos 2, Bósnia 0, né? Fez o dever de casa, venceu a Bósnia, perdeu o Balogan para as oitavas de final, né? Um vermelho bem aplicado ali que o VAR chamou e o Rafael Claus assinalou.
1: No Messi não foi vermelho.
0: É, esse é o ponto. Mas a dúvida que fica, né? O que dá pra avaliar desse jogo? Porque é uma Bósnia muito ruim mesmo. E se chega, né, pelo futebol que vem mostrando que é melhor do que o da Bélgica, mais qualificado que o da Bélgica, Estados Unidos chega pra esse confronto como favorito ou pelas peças ainda assim jogando mal e passando no sufoco, a Bélgica vai enfrentar os Estados Unidos como favorito?
4: Jogo equilibradíssimo, eu acho, porque tem uma grande perda dos Estados Unidos, está jogando muita bola o Balogan nessa Copa, e é um grande desfalque ofensivo para os Estados Unidos. Mas é impressionante, acho que essa Bósnia não é parâmetro, que futebol horroroso fez nas quatro partidas, e fala muito mais sobre a Itália do que sobre a própria Bósnia, né? Mas a Bósnia não conseguiu se impor até quando estava com um a mais. Estados Unidos criou muitas chances, é um bom futebol praticado pelos Estados Unidos, mas é um jogo muito equilibrado. Eu acho que se a gente fala da Croácia, a Bélgica é outra que não está conseguindo renovar o ciclo, até tem umas peças novas, como que é o próprio Doku, mas ainda tem Courtois, que é um grande goleiro e atua em altíssimo nível, mas na seleção belga, pelo menos nessa Copa, não lembro de nenhuma grande defesa do Courtois. De Bruyne também não é mais aquele. Então, ainda vai com o Lukaku na segunda etapa, tem o Tielemans, enfim, é uma seleção que já viveu o seu auge. Não é uma grande Copa, um grande futebol praticado pela Bélgica, mas eu acho que eu sou defensor que Copa do Mundo é muito enredo, é muito fase. E a Bélgica teve uma grande virada contra o Senegal e isso vai trazer um gás muito importante. É um grande jogo de oitavas de final e não consigo apontar um favoritismo. Acho que os Estados Unidos está jogando mais que a Bélgica, mas a Bélgica tem peças que podem definir. Acho que equilibradíssimo, mas no momento eu ainda aposto que os Estados Unidos possa passar, mas não fechei ainda meu palpite pro bolão.
0: Até não sei quem vai se habilitar a falar, né, comentar sobre, mas é os Estados Unidos que não pegou ninguém difícil ainda, né?
3: Não teve, a gente discutiu bastante isso, né? Não teve o primeiro teste difícil ainda, né? Pegou seleções muito do seu nível, né? Uma fase de grupos bem, bem tranquila, né? Passou, perdeu para a Turquia, mas ali já estava classificado também, né? Mas, claro, pegou uma seleção um pouquinho melhor, né? Mas não é aquilo, não é uma seleção muito superior ao próprio Estados Unidos, né? Agora acho que pega uma seleção que é mais forte. Eu acho que a Bélgica, se a gente fizer aquele famoso comparativo 11 contra 11 dos titulares, a Bélgica vai vencer por uma margem alta até. Apesar dos Estados Unidos também ter suas peças, ter bons jogadores. Eu acredito que vai ser o fim da linha para os norte-americanos. Os Estados Unidos está com uma... acho que talvez até... não sei se está parecendo um excesso de confiança, né? Mas é uma seleção que vem jogando em casa, né? Não vai sair da sua casa, ao contrário de Canadá e México. Canadá, inclusive, que já saiu de casa. Mas é uma seleção que vem fazendo muito valer esse fator. Mas não é... até pouco tempo atrás era uma bagunça a seleção norte-americana. Desde a demissão do Berhalter e a chegada do Pochettino, ainda é um processo, né? O Pochettino até dá pra dizer que nem o Carlo Ancelotti, sabe? Chegou há pouco. E uma seleção, sabe, requer muito tempo, porque tu não tem jogadores ali treinando o tempo todo, né? Então ainda é um trabalho de reformulação dos Estados Unidos. Mas eu acredito, João, que a Bélgica chega como favorita. E se fosse pra apostar, um empate e a Bélgica passa nos pênaltis.
5: Eu já vou na linha de que a Bélgica é favorita. Sinceramente, né, a gente para ver os Estados Unidos realmente, até por estar jogando em casa, acho que também isso tem colaborado com os Estados Unidos, que vem num crescimento, né? A gente já vem falando dos Estados Unidos há um tempinho. Ele vem num crescimento de técnico, né, e o que o Pochettino tem feito também tem colaborado, porque é uma equipe muito bem organizada. Mas, por exemplo, o jogo da Bélgica contra o Senegal mostra uma qualidade de uma seleção que precisava desse momento, parece, dentro da competição. Teve um grupo um pouco abaixo, né, que foi esse grupo da Bélgica. Acho que não foi um grupo, né, de grandes enfrentamentos, né, e a Bélgica demonstrou pouco dentro desse grupo, né, e foi o suficiente. Então agora chegou nessa segunda fase, enfrentou uma equipe como o Senegal, sai perdendo por 2-0, consegue o empate, vira praticamente no último lance, né, da partida. Então é uma Bélgica que chega fortalecida. E para um confronto contra essa equipe dos Estados Unidos, que, como falei, né, acho que é uma seleção organizada, uma seleção que a gente vê que tem conseguido fazer aí bons enfrentamentos, mas vocês citaram muito bem, não teve ainda um grande enfrentamento. Enfrentou seleções do seu nível, talvez a Turquia um pouco assim, mas a Copa da Turquia foi horrível, tanto é que foi eliminada na primeira fase, né, e ficou de fora. Então é um Estados Unidos que chega para tentar ser competitivo contra essa Bélgica num jogo único, que tudo pode acontecer, mas, na minha opinião, a Bélgica ainda segue como favorito.
1: Ô, João, eu acho que esse é um confronto. Se fosse lá no início da Copa, primeira fase, né, aqueles primeiros palpites nossos ali no bolão, a gente colocaria tranquila a vitória da Bélgica. Todo mundo colocaria a vitória da Bélgica, né? Mas com que as duas equipes vêm apresentando nessa Copa, olha, não é absurdo falar que os Estados Unidos é favorito nesse jogo, né? Porque vem jogando um futebol mais vistoso. A Bélgica, ela jogou pior que o Senegal por 85 minutos, né? Foi aos 40 que eles fizeram o gol e depois realmente, né, cresceram no jogo. Eu acho um confronto muito equilibrado, que de um lado tu tem uma equipe superior e do outro tu tem um time que tá jogando melhor, né? Então eu vejo muito equilíbrio aí nesse duelo, mas confesso que vou torcer para a seleção norte-americana.
0: Hoje tivemos a seleção da Espanha no natural, 3-0 para cima da Áustria, passando de fase e agora aguardando este confronto que estamos de olho, né? Tem aqui 0-0 entre Portugal e Croácia, mas o que dá para falar da Espanha? Acordou para a competição a Espanha, né? Até o Marcelinho mandou ali no nosso grupo que era... já tinha acordado, chegado para a competição, a que vai ser a terceira colocada, né? Mas dá para dizer que começou a engrenar essa seleção da Espanha, que para mim na fase de grupos foi futebol paupérrimo, e agora, né, venceu uma Áustria que também não é parâmetro para absolutamente nada.
5: Até a gente viu que começou mal no jogo a Espanha. A Áustria estava gostando da partida, e aí a partir ali um pouco antes da parada técnica, né, que tem durante ali, acho que é 23 minutos de cada tempo, né, e a Espanha já começou a se sobressair sobre a Áustria. Aí tem a parada técnica e volta, né, já sendo totalmente dominante. Aí foi assim até o final do jogo, até que fez 3-0. E é uma Espanha que, na minha opinião, ela foi crescendo. Parece que ela começou ali um pouco, né, adormecida, o que que estava apresentando, o que que precisava estar apresentando dentro da competição. Até que empata, né, a primeira partida com Cabo Verde, né, se eu não estou enganado. E depois vai, né, ganha ali, goleia a Arábia Saudita, joga melhor que o Uruguai, consegue vencer também a equipe do Uruguai, elimina o Uruguai da Copa, e agora chega para esse confronto contra a Áustria, né, que não é uma equipe boba essa Áustria, né, e mostrou ali durante alguns momentos, principalmente na primeira etapa, e mesmo assim conseguiu ser totalmente dominante, conseguiu sair vitoriosa, e uma vitória que, né, é predominante, porque foi um 3-0 e poderia ter sido mais. Então é uma Espanha que ela vem crescendo, né? Claro que agora, né, nas oitavas de final é um confronto mais pesado, passando Portugal ou passando Croácia, é um confronto mais pesado, talvez do nível do Uruguai, por exemplo, né, que a Espanha vai ter, mas já teve esse teste, né, desse tamanho assim, mas enfrentar uma seleção que tem essa condição de estar tendo um confronto equilibrado contigo. Então a Espanha, ela já vem já um pouco mais madura para essas próximas fases da competição. É perigoso para quem vai enfrentar ela, né? Porque é uma seleção que a gente sabe que chega para ser uma das favoritas e está tentando se coroar assim. Então é aquilo. Eu acho que é uma Espanha que é totalmente perigosa e não vejo uma condição de daqui a pouco, né, não ter um confronto onde ela consiga ser totalmente equilibrada contra a própria França, que é hoje, né, a principal candidata ao título. Mas eu acho que é uma Espanha que pode sim chegar e chegar bem para estar brigando por o título da competição.
4: Eu tenho a opinião que se Portugal passar e tiver Espanha e Portugal, é um jogo completamente aberto e a Espanha pode cair fora. Mas é que esse Portugal aí tá assustador. Mas é que a Espanha, no que eu vejo, não encanta ainda. Acho que venceu protocolarmente essa equipe da Áustria, que é muito abaixo. Não conseguiu engrenar uma marcação, não conseguiu. Sempre dava espaço para a Espanha. A Espanha criou e até que furou. E fez o 3-0. Aí os dois gols na reta final foram um pouquinho mais ao natural também. É. Já o último foi do
5: Oyarzabal.
4: Foi numa liberdade absurda. Então a Áustria não conseguiu dificultar a vida da Espanha. A Espanha por si só encontrou dificuldades. Mas enfim, eu acho que é uma vitória que traz ânimos à Espanha, mas ela tem um confronto duríssimo. Seja com Croácia, seja com Portugal, quem passar vai fazer jogo duro. É uma seleção que seria o ideal, caso o Brasil chegasse ao final, de encarar, porque é o estilo de jogo que o Ancelotti está montando a seleção brasileira. Vai entregar a bola para a Espanha e tu vai ser reativo. Mas, enfim, acho que a Espanha, até o momento, mesmo com essa vitória por 3-0, está devendo e não coloco ela como a grande favorita ao título. Nunca coloquei, sempre botei a França, mas no recorde até agora na Copa do Mundo a Espanha está devendo, mas agora quem sabe com essa vitória em Grêmio, eu acho que vai passar muito por quem encontrar na próxima fase, porque vai encontrar ou um Portugal ou uma Croácia que vai vir de moral, né, novamente, caso passe.
0: Fernando.
3: É, uma Espanha que, não sei se dá pra dizer que acordou, venceu, claro, uma seleção. A gente tem visto, né, algumas seleções, é claro, essa regra nova, né, de melhores terceiros, aumento, também propicia isso, né, algumas seleções ruins mesmo, passando de fase, não mereciam, né, mas acabaram passando e sendo eliminadas sem dar qualquer combate, né, na seleção mais forte, né. Foi o caso desse Espanha e Áustria, né, a Espanha... ainda não vem apresentando tudo aquilo que a gente espera, mas venceu de maneira tranquila, exemplo da França, né? Acho que a França é a única que está apresentando tudo aquilo que a gente coloca como expectativa, né? Que é um futebol que tu amassa o teu adversário, tu cria oportunidades e vence por um placar ali de 3-0, onde tu podia estar vencendo por muito mais, né? A Espanha, acho que o 3-0 nesse jogo ficou de bom tamanho, acho que não criou para muito mais. E... olha, se pega o vencedor desse jogo aí, né, de Portugal e Croácia. Acho que tem tudo para ser Portugal. Foi melhor agora no primeiro tempo, né? Mas Portugal é outra seleção que não vem É, não vem também apresentando aquilo que a gente esperava. Até falei aqui pro, né, pro, aqui na hora do intervalo, o meio-campo de Portugal é muito bom, cara. É um meio-campo absurdo, assim. E não tá conseguindo pifar ali, né? O Cristiano Ronaldo, por exemplo, que agora virou um camisa 9 de área, né? Já visto a sua idade. Então, as equipes que têm os jogadores absurdos não têm conseguido, talvez, praticar 100% daquilo que a gente espera. A Espanha foi uma delas, mas acho que vai começar a crescer agora, né? Acho que tem tudo para a Espanha jogar mais do que jogou contra a Áustria e, inclusive, na fase de grupos, agora nas oitavas de final.
1: Eu acho que a Espanha acordou sim para a Copa, né? Porque, enfrentou uma seleção fraca, mas tinha enfrentado Cabo Verde na primeira rodada e foi muito mal, né? Então hoje venceu, não deu chance para a Áustria, poderia ter feito muito mais, né? Errou muito gol, né? Então eu acho que sim, a Espanha ela vence, dá confiança e agora vai ter um grande teste na próxima fase, seja Portugal ou Croácia, né? Vai certamente ser o teste mais forte da equipe espanhola até o momento, que tem um grande time, tem grandes jogadores, então... venceu hoje e é uma vitória que indica aí que pode crescer num momento importante da competição.
0: Mudando um pouco de assunto, no domingo a gente vai ter esse Brasil e Noruega, né, lá em Nova York, com uma sensação térmica que pode chegar até 46 graus Celsius e a previsão de pancadas de chuvas, raios, o que pode fazer com que o jogo seja paralisado ou atrase, né, como a gente viu, por exemplo, a partida ali do Equador, né, Equador e México. E é justamente para falar sobre esse protocolo climático, como vem sendo chamado, que o Lucas Fabião chega agora.
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4: Pois é, João. Só na curiosidade de hoje, explicando sobre esse protocolo climático dos Estados Unidos, né? Que foi... ocorreu na Copa do Mundo de Clubes e na Copa do Mundo de 2026 tem acontecido até a FIFA... para questão de isonomia, colocou esse mesmo critério no México e no Canadá, que é basicamente, em caso de chuva se aproximando em um raio de até cerca de 13 quilômetros do estádio, o jogo é paralisado. E aí só é possível retomar a partida depois de 30 minutos sem nenhum novo registro de raios. E trazendo aqui a curiosidade que nessa Copa a gente só teve dois, né? A gente esperava muito mais, na Copa do Mundo de Clubes foram 6 jogos paralisados ou até o início adiado por causa de tempestades. Nessa Copa do Mundo a gente teve França e Iraque, onde durante o jogo foi paralisado, e a gente teve até na última partida do México, onde foi também adiado o início por causa das chuvas. Mas trazendo esse relato, né, que esperávamos muito mais na Copa do Mundo de 2026, até pelo que foi na Copa do Mundo de Clubes no ano passado. Mas esse novo protocolo adotado pela FIFA, somente nos Estados Unidos, porque é uma lei por lá, a FIFA tinha até pedido para dar uma diminuída, mas aí não consegue mexer na lei do país. Mas de certa forma, ou o tempo está ajudando, ou até os Estados Unidos deu uma brechinha, mas a gente só teve dois casos de paralisação nessa Copa do Mundo de Clube, e trazendo essa peculiaridade da Copa de 2026.
0: Torcer para que nem a chuva, né, ou raios, ou até mesmo esse calor que está marcado para o jogo da seleção brasileira, interfira, se for interferir, que interfira para o lado dos noruegueses negativamente, né? Aí, em relação a eles, não me importo muito, honestamente. Continuando, né, com nosso debate, agora já para irmos nos encaminhando, né, falando desse jogo de agora, do que vimos no primeiro tempo, né, um jogo bastante aberto, uma Croácia que até aqui, como fez contra a Inglaterra, como fez em alguns outros momentos, inclusive até contra a seleção de Gana, em alguns momentos, jogando de maneira reativa, mas Portugal não conseguindo até aqui, né, aproveitar oportunidades e chegar com qualidade para a gente dizer, olha, foram uma, duas, três chances claras de gol. Rondou, finalizou, mas acho que a chance clara foi só aquela na finalização do Bruno Fernandes, 0-0 que perdura aí agora nesse intervalo.
4: Como o Wesley falou, eu acho que nos bastidores, a Copa do Mundo de Portugal Eu brinco, torço pro Cristiano Ronaldo, mas é tal qual a Alemanha, né? Que venceu o Curaçao por 7-1, pareceu que a Alemanha voltou, nos outros jogos foi muito mal, contra a Costa do Marfim até consegue a virada, mas jogando abaixo, contra o Equador perde e cai pro Paraguai. Eu acho que igual Portugal, não convence, só foi bem contra o Uzbequistão, contra a Colômbia foi dominado, contra o Congo não conseguiu novamente, ofensivamente, criar. E hoje tem sofrido muito. Tá dominando o jogo, acho que a Croácia tem uma limitação muito grande em chegar no ataque, mas ao mesmo tempo, tendo a bola e tendo espaço, Portugal está sofrendo e não está conseguindo criar, não teve nenhuma grande chance. O Livakovic até trabalhou algumas vezes, mas ofensivamente não chegou à Copa o Portugal, e eu considero um absurdo, talvez uma das maiores decepções, porque é um baita time essa seleção portuguesa e não consegue convencer.
0: Wesley, ou Fernando.
3: Tá, né? De fato, essa seleção de Portugal realmente tem dificuldades para, especialmente na questão de finalização, eu acho, né? Agora a gente viu alguns lances, a bola, cruzamento, passou ali do Cristiano Ronaldo. Na verdade, o Cristiano Ronaldo se passou da bola, né? Num dos cruzamentos. Outra chance também é que o Portugal não consegue finalizar, né? Teve muitas jogadas dentro da área, um volume muito grande de jogadas de bolas para dentro da grande área. Alguns cruzamentos rasteiros também ali que obrigou a intervenção do goleiro Livakovic, mas... assim, oportunidade clara, só, né, uma finalização ali do Bruno Fernandes, já dentro da área, e depois o goleiro croata só fez intervenções, não fez defesas de fato, sabe? Então acho que falta isso para Portugal. Como eu disse, é um meio campo absurdo, um meio campo de jogadores extremamente técnicos, né, desde o volante até o meio atacante, que é o Bruno Fernandes, né? Então acho que está devendo Portugal nesse sentido, mas vamos ver no segundo tempo, né? A Croácia, eu digo, tem realmente uma limitação, mas eu até tava vendo aqui, o elenco da Croácia não é tão desgraçado assim, sabe? Tem alguns jogadores interessantes ainda, jogadores que jogam na Inter de Milão, né? O Suksic, o Gvardiol também, do Manchester City, né? Então não é uma seleção, claro, os seus acima, assim, Modric, Kovacic, já estão mais velhos, né? Mas é uma seleção que ainda, acho que é ali um segundo escalão de Europa. Tá se defendendo bem, mas se continuar assim, o Portugal tem que só ajustar o detalhe da finalização e acho que vai sair com a vitória.
5: Se a gente parar para avaliar, né, a seleção em si de Portugal, né, a gente vê que o meio campo é muito bom, e concordo, né, que é um meio campo acima mesmo, mas eu acho que a defesa é uma defesa ok. Não acho que é uma defesa que a gente pega ali os nomes que tem, por exemplo, né, não são jogadores que destoam tanto assim, né, e tem defesas melhores, por exemplo, né, e acho que o ataque, claro, tu tem um jogador que é uma lenda, né, lá no teu ataque, mas não é mais o mesmo, né, ele tá ali para finalizar, e aí tu vai ter que servir ele, e o Portugal tem muita dificuldade de fazer isso, mesmo tendo esse meio campo muito bom, e até quando começou o jogo estava elogiando aqui o Rafael Leão, por exemplo, que eu acho que é um ótimo jogador, né, e que, né, tenta também estar cada vez mais encontrando seu espaço, dentro até mesmo do futebol europeu, né? E eu acho que é um jogador também muito bom, e só que não dá liga. Parece que Portugal, ela não dá liga. E aí não é de hoje, né? E a gente viu até sendo campeão da Nations, né? Por mais que seja um campeonato que é praticamente amistoso, né? Que as seleções tratam. Mas é uma seleção que ela pode mais. Eu acho que esse é o principal ponto de Portugal. Ele pode mais e não consegue entregar esse mais. E aí tu tá jogando contra uma seleção que é muito perigosa. Essa Croácia, por mais que, né, eu realmente estou assustado até com a Copa que faz Croácia, porque é bem abaixo daquilo que se esperava, daquilo que se imaginava, daqui a pouco, né, até por ser a última Copa de alguns jogadores que estão, né, atuando por esta Croácia, daqui a pouco poderia ter uma a mais, mas é uma Croácia que ela vai, né, mastigando. Ela vai mastigando o jogo, daqui a pouco ela castiga. E aí eu acho que Portugal pode acabar se complicando nisso, porque, como o Fernando falou, eu concordo, só teve uma chance clara de gol, que foi o chute do Bruno Fernandes. O resto, claro, tentou criar, mas foi mais intervenções por parte do Livakovic, não teve grandes chances criadas, né? Então é um Portugal que trava no seu limite, né? E aí acho que é um limite até mesmo coletivo por parte da equipe de Portugal, mas que está jogando contra uma seleção que é perigosa, que é acostumada até mesmo com os mata-matas, porque chegou numa final, chegou numa semifinal, vem agora para tentar estar, né, avançando novamente, e daqui a pouco ela pode acabar te castigando, que é essa equipe da Croácia.
0: Lousada, até para a gente já se encaminhar para o final, quem tu acredita que passe nesse segundo tempo ou prorrogação, pênalti de Croácia e Portugal e também mais tarde, né, na virada de hoje para amanhã, Suíça e Argélia.
1: Bom, eu vou torcer para Portugal, quero ver esse duelo Espanha e Portugal no final de semana, né? Portugal jogou levemente melhor, mas a gente sabe, né, Croácia, nós sentimos na pele em 2022, é traiçoeira, né? Pode estar jogando pior ali, mas, né, tem qualidade no seu time, então todo o cuidado é pouco aí para a seleção portuguesa. E olha, vejo um confronto muito equilibrado entre Suíça e Argélia. Para mim, olha, é 50-50 esse duelo, né? Certamente aí vai ser um jogo emocionante. Não sei se tecnicamente vai ser muito bom, mas vai ser certamente emocionante. Não consigo, sinceramente, falar, né, qual é o favorito, qual tem mais chance de vencer, mas eu acho que vai dar Suíça aí para a alegria do nosso Fernando, que é torce para a Suíça, nunca tinha visto isso.
0: É, eu mantenho, né, a torcida para Portugal.